0: Moretti, a estratégia de mitigação reflete a preocupação do governo do Brasil com a situação financeira das famílias.
1: O que a gente pretende aqui fazer é converter parcela dessa arrecadação adicional em medidas de mitigação dos impactos de preço, sempre resguardada a premissa da neutralidade fiscal.
0: As medidas utilizarão recursos do Orçamento Geral da União. A despesa mensal estimada é de R$ 272 milhões para cada 10 centavos de subvenção no litro de gasolina e de R$ 492 milhões para cada 10 centavos de subvenção no litro do diesel. O secretário executivo do Ministério da Fazenda, Rogério Seron, explica que a medida será neutra do ponto de vista fiscal, porque a arrecadação com a receita do petróleo subiu.
2: É impossível neutralizar 100%, mas é possível sim atuar de forma rápida, eficiente, com inteligência e ter um bom desempenho, reduzir o impacto para a população.
0: A nova subvenção faz parte de uma série de medidas que o governo do Brasil tem adotado para conter a alta dos combustíveis provocada pela guerra no Oriente Médio. Em março, o governo zerou a tributação de PIS e COFINS sobre óleo diesel, além de aumentar a tributação sobre as exportações do combustível. Reportagem Gabriela Noronha.
3: Brasil contra o crime organizado. Um dos objetivos do plano anunciado pelo governo federal é fechar as fontes de financiamento das organizações criminosas no país.
4: E também quer impedir que os presídios brasileiros continuem servindo como centros de comando e recrutamento para facções criminosas.
3: Em entrevista ao programa Bom Dia Ministro, transmitido pela empresa Brasil de Comunicação, o ministro da Justiça e Segurança Pública, Wellington Lima, afirmou que a ideia é atuar contra o planejamento das organizações criminosas.
5: Nós vamos tirar da cadeia esta característica de escritório do crime. Realmente instituir padrões de excelência, como acontece no sistema prisional federal. E esse padrão de excelência envolve treinamento do pessoal, equipamento de raio-x, drones, equipamentos tecnológicos que aumentarão o padrão de segurança.
4: O programa tem foco ainda no combate ao tráfico de armas e ampliação das taxas de esclarecimento de homicídios.
3: A estratégia prevê investimentos que ultrapassam os R$ 11 bilhões.
4: Pois é, mas antes mesmo do lançamento do plano, o Brasil registrou o menor número de homicídios da década no primeiro trimestre, com uma redução de 25% frente a 2022.
3: Os latrocínios também caíram 48% e os roubos de veículos 42,3% nos primeiros três meses de 2026.
4: Hoje a gente conversa com o secretário nacional de Segurança Pública, Chico Lucas, para saber mais sobre os dados de segurança e o que foi feito pelo governo para alcançar esses resultados. Boa noite, secretário.
6: Boa noite, Mariana. Boa noite, Nazi. Boa noite a todos os ouvintes do Brasil.
4: Secretário, vamos começar então falando sobre os dados de homicídios. Eles caíram 25% e essa queda ocorreu em todo o país ou ela foi concentrada mais em algumas regiões do que outras?
6: Todas as regiões apresentaram queda no número de homicídios, principalmente os estados do Nordeste, em razão também de números anteriores nos períodos anteriores de avaliação mais altos. Então a gente tem essa redução, fruto muito de uma política em que há um maior cumprimento dos mandados de prisão, maior investimento por parte do governo federal e, na nossa visão, uma das principais políticas, que é a restrição ao uso de armas. Quanto menos armas em circulação, há uma causalidade óbvia entre armas em circulação e homicídios, principalmente esses homicídios de proximidade, onde você está num contexto de uma disputa ou de uma briga. Então, esse tipo de crime, ele é muito decorrente da facilidade das pessoas em ter acesso a armas. Então, todas essas combinações com outros fatores, como o próprio envelhecimento da população, tem feito com que os índices estejam reduzindo e nós apresentamos nesse primeiro trimestre o menor número da série histórica da última década. Então, é um importante índice que reforça o papel de articulação do governo federal, mas também da atuação das forças de segurança estaduais.
3: Secretário, como a gente disse no começo, outros crimes como latrocínio e roubos de veículos também tiveram redução acentuada, né? A que se deve essas reduções?
6: Olha, são vários fatores. O fenômeno da segurança pública, ele é multidimensional. Então, além do trabalho das polícias que têm sido cada vez mais atuantes, por exemplo, com o uso de ferramentas como o vídeo monitoramento, onde você tem a tecnologia do OCR, da leitura de placas, que fiscalizam cada vez mais em tempo real os veículos que são roubados. A o compartilhamento de informações e de dados, que tem sido a tônica, inclusive é essa a nossa intenção com a PEC da Segurança Pública, fazer com essa integração seja efetiva, você tem o maior investimento por parte do governo federal com o Fundo Nacional de Segurança Pública. Isso tem combinado, trazido esses números. Então, menos ocorrências de roubo e furto de veículos, de celulares, em alguns estados, como a gente vinha falando aqui sobre as políticas de recuperação de celular, somados tem diminuído o latrocínio. E também outros aspectos são negativos que a gente também tem que colocar, que é a mudança do perfil do criminoso. Tem muito criminoso migrando para o mundo digital. Então, tudo isso combinado faz com que menos crimes sejam cometidos no ambiente real, né? Fora do mundo das redes sociais e da internet.
4: E a gente teve também um aumento do cumprimento dos mandados de prisão, apreensão de armas e de munições. Como que a integração maior das polícias, o senhor até já mencionou isso agora na sua última resposta, essa integração das polícias federais com as polícias estaduais, isso ajudou a melhorar esses índices?
6: Olha, esse é um dos fatores que são diretamente afetados pela integração dos dados que nós implementamos no Ministério da Justiça e Segurança Pública e nas gestões anteriores, porque nós temos um Banco Nacional de Mandados de Prisão, que são os mandados conferidos pela Justiça e que ficam num banco. Muitas vezes os foragidos, eles fogem dos estados da federação e cada estado cuida do seu banco. O que que o Ministério da Justiça fez? Ele cruzou esses dados com vários bancos de endereços para atualizar a localização dos foragidos. Fizemos isso tanto no Centro Integrado Mulher Segura para cumprir os mandados de prisão no mês de março, e a gente vai fazer isso continuamente das pessoas que cometeram crimes contra a vida das mulheres, como também nos crimes violentos. Esse aumento do cumprimento de mandados de prisão, combinado também com a RENARME, que é a Rede de Enfrentamento ao Tráfico de Armas, fez com que essas duas coisas, que é o cumprimento de mandado de prisão e a apreensão de armas, aumentasse. Ora, menos armas em circulação, menos pessoas violentas que cometeram crimes anteriores foragidas, fazem com que o número de crimes violentos, no caso os homicídios, tenham diminuído. Então, essa integração é fundamental para a gente chegar nesses bons números.
3: Secretário, o senhor citou que esses dados aí refletem o fortalecimento das forças de segurança com investimentos em equipamentos e inteligência. São estes que o governo também aposta no novo programa Brasil contra o Crime Organizado, que foi lançado ontem. O senhor pode falar mais pra gente sobre como será esse trabalho a partir de agora?
6: O Brasil contra o Crime Organizado é a executoriedade da lei antifacção. A lei que foi aprovada, encaminhada pelo presidente Lula, e que traz um tipo penal, que é o domínio social estruturado feito por organizações criminosas ultraviolentas. A gente vai combater essas organizações. Primeiro, pela asfixia financeira. Elas querem dinheiro. O dinheiro é o objetivo e é o fundamento de tudo. Nós vamos asfixiá-las, evitar o fluxo de armas, combatendo o tráfico de armas, elucidar os homicídios e, principalmente, estabelecer um padrão de segurança máxima nos presídios estaduais. Isso tudo para que a gente possa devolver os territórios às populações que são os seus verdadeiros donos.
4: A ideia é cercar essas organizações por todos os lados, né?
6: O objetivo é esse, com uma cooperação interfederativa entre estados, União, com recursos provenientes do orçamento e principalmente com integração. Nós temos várias instituições funcionando, mas nós precisamos agora trabalhar em conjunto para atacar esse crime organizado.
3: Bom, nós conversamos com o Chico Lucas, secretário nacional de Segurança Pública. Secretário, muito obrigado pela presença aqui na Voz do Brasil.
6: Eu que agradeço o espaço.
4: O estoque de empregos formais no Brasil chegou a quase 60 milhões.
3: É o que mostrou a RAIS, a Relação Anual de Informações Sociais, divulgada hoje.
4: O resultado foi positivo em todos os grupos econômicos e em todos os estados do país, além do Distrito Federal.
7: O número de empregos formais no país alcançou 59.970.000 vínculos em 2025, um crescimento de 5% em relação ao ano anterior. É o que mostra os dados da RAIS, Relação Anual de Informações Sociais, divulgada nesta quarta-feira pelo Ministério do Trabalho e Emprego. O setor privado segue como o principal empregador, mas o setor público teve um crescimento mais intenso no período da pesquisa. Para o concursado Patrick Acker, foi a segurança de um salário fixo, os benefícios e a estabilidade que o fizeram optar pela carreira pública.
8: Ter a segurança de um plano de saúde, ter a segurança de uma previdência privada, um vale-refeição, um salário fixo ali todo mês, isso é um benefício que eu acho que, assim, não tem preço, né?
7: Todos os grupos de atividades econômicas econômicas apresentaram variação positiva no ano passado. O destaque foi o setor de serviços, que cresceu 7,2%, seguido pelos setores do comércio, indústria, construção civil e agropecuária. Seu Damião Epaminondas de Souza é amador de ferragem de uma obra de Brasília. Com carteira assinada há mais de 17 anos, o operário sabe bem dos benefícios da conquista.
9: Em 2022, eu sofri um acidente. E nesse acidente, eu fiz valer o apoio do INSS, né, ter tido o apoio da empresa. É um benefício, assim, incomparável, inenarrável a questão da gente ter um CLT.
7: O número de estabelecimentos com empregados também cresceu, passando de 4.700.000 para 4.800.000, com variação de 2,1%. A RAIS consolida de forma automática as informações do E-Social, enviadas por empregadores. Por meio desse sistema, o processo tornou-se mais rápido, seguro e preciso, avalia o analista de recursos humanos Alan Rogério de Souza.
10: A mesma informação que eu passei para o Ministério do Trabalho, eu passei para a Caixa, eu passei para todos os órgãos, o INSS, todo mundo está sabendo dessa informação, então é muito mais rápida, muito menos burocrática para a gente acaba diminuindo muito nossos problemas.
7: Nos últimos 3 anos, foram mais de 7.800.000 novos vínculos registrados. O resultado confirma a continuidade da expansão do emprego formal no país, afirmou o ministro do Trabalho e Emprego, Luiz Marinho.
11: O país, ele continua num processo de crescimento consistente, de forma sustentável, gerando emprego de qualidade. Nós estamos num momento de menor taxa de desemprego da nossa história. Um momento muito bom, apesar dos juros altos, né?
7: Do ponto de vista regional, Norte e Nordeste apresentaram o maior crescimento no ano passado, com alta de 10%, o dobro da média nacional. Entre as unidades da federação, todas apresentaram variação absoluta positiva no estoque de vínculos formais. Reportagem Pablo Mundim.
4: E a redução da jornada de trabalho está sendo implantada para os servidores terceirizados do governo federal.
3: A medida deve alcançar 40 mil trabalhadores que passam a cumprir 40 horas semanais.
4: A ação vai de encontro à proposta, vai ao encontro da proposta do governo de pôr fim à escala 6x1, ou seja, 6 dias de trabalho e 1 de descanso.
12: No Serviço Federal de Processamento de Dados, SERPRO, a rotina dos trabalhadores terceirizados está passando por mudanças. O órgão aprovou a redução gradual da jornada de trabalho de 44 horas para 40 horas semanais, sem mudança no salário. Cecília Beatriz trabalha como recepcionista no SERPRO e também está no 5º semestre da Faculdade de Enfermagem. Para ela, o tempo extra vai melhorar a qualidade de vida.
13: Eu saí daqui e vou para a faculdade. Né? Se eu sair daqui e vou para a faculdade, eu chego em casa tarde, acordo cedo para vir para o SERPRO. Para mim, é mais questão de descanso, eu tenho uma hora mais para estudar, eu tenho uma hora mais para descansar.
12: A superintendente de logística do SERPRO, Elaine Dalcol, defende que a mudança é benéfica e não afeta a produtividade.
14: A produtividade ela não se mede pela quantidade de horas, mas pela qualidade do trabalho, porque reduz a sobrecarga e eleva o engajamento.
12: Entre as medidas adotadas pelo governo federal para os terceirizados da administração pública estão a redução da jornada de trabalho de 44 horas para 40 horas semanais, sem prejuízo de salário. Mais de 40 mil terceirizados serão beneficiados. As ações fazem parte de um conjunto de medidas tomadas pelo governo do Brasil em defesa dos trabalhadores. Entre elas está o projeto de lei que propõe o fim da escala 6x1. O ministro da Secretaria-Geral da Presidência da República, Guilherme Boulos, destacou que a mudança da escala e da jornada deve beneficiar principalmente quem trabalha no comércio.
15: O comércio de varejo, de maneira geral, é onde você tem a maior incidência dos 14, 15 milhões de trabalhadores brasileiros que estão na escala 6x1. Uma regulamentação que proteja o trabalhador, as empresas têm condições de precificar e de se adaptar a isso.
12: O governo do Brasil enviou ao Congresso Nacional, em abril, um projeto de lei que propõe o fim da escala 6x1. O texto foi enviado com pedido de urgência constitucional e está sendo analisado na Câmara dos Deputados. O projeto propõe a redução da jornada para 40 horas semanais e a garantia de 2 dias de descanso remunerado por semana, sem redução de salário. salário. Reportagem Márcia Fernandes.
3: A venda no comércio está aumentando.
4: Uma pesquisa divulgada hoje pelo IBGE mostra que a venda no varejo cresceu 4% em março, quando comparado ao mesmo mês do ano passado.
3: E essa expansão tem sido contínua nos últimos 6 meses.
16: Ano de Copa do Mundo e muita gente quer garantir a melhor imagem para assistir aos jogos. O Luiz Salles, de São Luís, no Maranhão,

0: Os dados da pesquisa mensal de comércio foram divulgados nesta quarta-feira pelo IBGE. De acordo com o gerente do estudo, Cristiano Santos, a valorização do real frente ao dólar foi um dos motivos de o setor atingir essa taxa.
1: Essa atividade de equipamentos para escritório, informática e comunicação oferta e vende produtos que são, na maioria, importados. Essa atividade, então, ela tem ali um componente com relação a custos muito ligado à variação do dólar.
0: O crescimento das vendas no varejo atinge o nível mais alto da série histórica pelo terceiro mês seguido. Além dos equipamentos e material para escritório, contribuíram para o aumento das vendas no mês de março os combustíveis e lubrificantes, artigos de uso pessoal e doméstico, livros, jornais, revistas e papelaria. Reportagem Raquel Mariano.
2: Menos impostos para quem faz compras online em sites internacionais.
3: O governo do Brasil zerou a chamada taxa das blusinhas em itens de menos de $50 vendidos online.
2: A expectativa é beneficiar principalmente as famílias de menor renda.
4: As compras online em sites internacionais fazem parte do dia a dia da estudante universitária Lívia Barros, de Brasília, e vão além das chamadas blusinhas.
5: Calça, quadro, colcha de cama, até acessórios para pets, para gato, para cachorro.
4: Na hora de colocar as compras no carrinho virtual, era só alegria. Mas quando o valor final aparecia na tela, os impostos estavam pesando no bolso.
5: Eu ficava, tipo, muito cabisbaixa de comprar por conta da taxa, que os impostos eram terríveis.
4: Para quem faz compras online, como a Lívia, veio em boa hora o anúncio de que os impostos federais que incidiam sobre os produtos internacionais estão zerados. A iniciativa do governo do Brasil vale para itens abaixo de $50, ou seja, pouco menos de R$250. A medida provisória, que zera a chamada taxa das blusinhas, assinada pelo presidente Luiz Inácio Lula da Silva, vai beneficiar o segmento mais pobre da população, como explicou o ministro do Planejamento e Orçamento, Bruno Moretti.
6: São produtos de consumo popular. Os números mostram que a maior parte das compras é de pequeno valor. Então, é retirar impostos federais do consumo popular, do consumo das pessoas mais pobres, melhorando o perfil da nossa tributação.
4: O imposto federal cobrado sobre essas compras era de 20% do valor do produto e agora não será mais aplicado. Mas continua incidindo o ICMS, imposto estadual cuja alíquota varia entre os estados. A economia vai chegar de imediato ao bolso do consumidor. Um exemplo, um item que custa o equivalente a R$100 subiria para R$120 com o imposto federal. No caso de um estado com ICMS de 17%, esse preço final passaria para cerca de R$140. O economista Ademir Marchetti explica como fica o preço nessa situação com as novas regras.
7: Com a isenção do imposto federal, agora ficou somente o ICMS. O mesmo R$100 vai pagar um imposto de 17%, mais R$17. Um preço final, então, sai por R$117. A economia é de R$23 numa compra de 100, ou seja, redução bastante significativa para o consumidor final. Então, justamente, né, as famílias que têm uma renda menor que vão acabar se beneficiando mais.
4: Segundo o governo federal, o fim da taxa das blusinhas foi possível devido ao combate efetivo ao contrabando e à regularização do setor desde 2024. Reportagem Graziela Mendonça.
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2: Fique agora com o Minuto do TCU e em seguida as notícias do Poder Judiciário e do Congresso Nacional. Boa noite.
3: Boa noite para você e até amanhã.
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2: No dia 25 de maio, o Tribunal de Contas da União realiza o webinário sobre a situação dos hospitais de pequeno porte do Sistema Único de Saúde. O evento é gratuito e aberto ao público. O encontro marca o lançamento do Diagnóstico Nacional dos Hospitais

0: hospitais de pequeno porte. O estudo vai reunir informações sobre unidades com até 50 leitos que têm papel importante no atendimento de municípios menores. Esses hospitais foram o tema mais votado pela população na consulta pública do programa Você Escolhe, o TCU Fiscaliza. Os dados coletados vão apoiar a revisão da política nacional e ajudar na tomada de decisões para melhorar o atendimento no SUS. Vão participar gestores da saúde, secretários estaduais e municipais, entre outros. O webinário será transmitido a partir das 15h pelo canal do Tribunal no YouTube. Saiba mais em tcu.gov.br.
1: TCU, fiscalização a serviço da sociedade. 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
2: Presidente do STF defende diálogo entre cortes constitucionais na abertura da 16ª Conferência Ibero-Americana.
3: Operação Faroeste. STJ recebe nova denúncia contra magistradas baianas.
2: Justiça do Trabalho levará serviços jurídicos gratuitos ao arquipélago do Marajó, no Pará.
3: Boa noite, eu sou Marcela Luiza.
2: E eu sou Walter Lima.
3: Começou hoje no Supremo Tribunal Federal a 16ª edição da Conferência Ibero-Americana de Justiça Constitucional.
2: Pela primeira vez, o Brasil sedia o evento, que reúne cortes de diversos países para debater o futuro do direito e da democracia. Judite Aragão.
4: Na abertura, o discurso do presidente do Supremo Tribunal Federal e do Conselho Nacional de Justiça, ministro Edson Fachin, foi um alerta sobre a defesa da independência judicial como pilar da cidadania.
5: Eleições continuam ocorrendo, parlamentos permanecem abertos, tribunais seguem decidindo até o dia em que tudo isso deixe de acontecer. E mesmo antes desse dia, a democracia já terá sido esvaziada de toda a sua substância constitucional. Nosso papel como jurisdição constitucional, quero crer, é precisamente identificar essa trajetória antes que ela se torne irreversível e valendo-nos dos mecanismos de proteção que as próprias constituições nos outorgam, defender o Estado de Direito e defender a ordem democrática.
4: O evento vai até amanhã e pode ser acompanhado pelo YouTube do STF.
3: STJ recebe nova denúncia contra 4 pessoas no âmbito da Operação Faroeste.
2: A operação investiga possível venda de decisões judiciais em esquema de grilagem e disputa de terras no oeste da Bahia. Fátima Uchoa.
6: Com a denúncia recebida, tornaram-se réus a desembargadora Maria do Socorro Barreto Santiago e a juíza Marivalda Almeida Moutinho, ambas do Tribunal de Justiça da Bahia, e os empresários Adailton Maturino dos Santos e Gessiane Souza Maturino dos Santos. E segundo o Ministério Público Federal, as práticas criminosas incluíram manobras no julgamento de recurso administrativo sobre a legalidade de portaria da Corregedoria do Tribunal Estadual, que determinava o bloqueio de matrículas imobiliárias, além de uma ação possessória sobre imóvel rural de grande extensão. Os dois empresários teriam entregado às magistradas dinheiro e bens de alto valor em troca de favores nos processos. O relator na Corte Especial do STJ é o ministro Og Fernandes.
3: Nunes Marques é o novo presidente do Tribunal Superior Eleitoral.
2: A cerimônia foi conduzida pela ministra Carmen Lúcia, que deixou a presidência após quase 2 anos no cargo. Estevam Furtado.
7: No primeiro discurso como presidente do TSE, Nunes Marques destacou que a democracia brasileira continua sendo decidida pela vontade livre do povo nas urnas. Ele defendeu a segurança das urnas eletrônicas, falou da importância do voto livre e sem pressão política ou econômica, e alertou para os riscos do uso irresponsável da inteligência artificial nas eleições. Depois de assinar o termo de posse, Nunes Marques deu posse ao ministro André Mendonça como vice-presidente do TSE.
3: Justiça do Trabalho levará serviços jurídicos gratuitos ao arquipélago do Marajó, no Pará, entre os dias 18 e 22. 2 de maio.
2: A ação é coordenada pelo Conselho Nacional de Justiça e envolve mais de 50 entidades parceiras do Judiciário, Executivo e Sociedade Civil. Larissa Batista.
8: A ação quer garantir serviços judiciais de cidadania e de saúde para os moradores dos municípios de Breves e Portel, no arquipélago do Marajó, no Pará. A população vizinha do município de Melgaço também será atendida. Diariamente, um barco da Prefeitura Municipal fará o deslocamento dos interessados até os pontos de atendimento. Para mais informações, acesse o site tst.jus.br ou as redes sociais do TST.
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3: Uma boa noite.
2: E até amanhã.
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1: Eu sou Paula Groba e estes são os destaques de hoje do Jornal do Senado, que começa agora. Senado aprova e segue para sanção um projeto que torna crime exercício ilegal da medicina veterinária. Comissão estende prazo para denúncia de violência doméstica. Sugestão popular pode beneficiar trabalhador em casos de FGTS atrasado. Boa noite. Mulheres vítimas de violência doméstica e familiar poderão ter mais tempo para denunciar os agressores. A Comissão de Constituição e Justiça aprovou um projeto que amplia de 6 meses para até 1 ano o prazo para a apresentação das denúncias. O texto seguiu com pedido de urgência para votação em plenário. Repórter Bruno Lourenço.
2: O projeto de lei aprovado pelos senadores dá às vítimas de violência doméstica e familiar até 1 ano para tomar providências legais contra seus agressores. O prazo hoje é de 6 meses, contado do dia em que a mulher tem o conhecimento do autor do crime. O senador Isalci Lucas, do PL do Distrito Federal, defendeu a extensão do prazo.
3: Nos casos de violência doméstica e familiar contra a mulher, a ofendida mora com o agressor, tem laços afetivos com ele e muitas vezes depende economicamente dele. Assim, a vítima necessita de um prazo maior de reflexão para exercer o direito de queixa ou representação, a fim de vencer o medo, a vergonha, o trauma e até mesmo o eventual sentimento que ainda nutre sobre o agressor, e reunir as condições para denunciar as agressões sofridas.
2: Em caso de falha do Ministério Público, esse prazo também vai a 1 ano e começaria a contar a partir do término do período reservado à promotoria para o oferecimento da denúncia à Justiça. A proposta, que já passou pela Câmara dos Deputados e nas Comissões de Direitos Humanos e Segurança Pública do Senado, seguiu com pedido de urgência para a votação no plenário. Se aprovada, vai à sanção presidencial.
1: E a Voz do Brasil deve ganhar um novo espaço de orientação e combate à violência contra a mulher. O Senado aprovou um projeto que reserva 1 minuto do programa para divulgar serviços de prevenção e enfrentamento, como o Ligue 180. O texto seguiu para a sanção. Repórter Pedro Pince.
4: O Senado aprovou o projeto da deputada Lídice da Mata, do PSB da Bahia, que obriga a divulgação de serviços de enfrentamento à violência contra a mulher no programa A Voz do Brasil. Pela proposta, o programa deverá reservar 1 minuto para divulgar serviços destinados à prevenção e ao enfrentamento desse tipo de violência, como o Ligue 180, Central de Atendimento à Mulher, que recebe denúncias e fornece orientações sobre leis, direitos das mulheres e serviços da rede de atendimento. A Voz do Brasil é o programa oficial de informações dos três poderes, transmitido de segunda a sexta-feira pelas emissoras de rádio entre 7 e 10 da noite. O projeto altera o Código Brasileiro de Telecomunicações, que obriga a retransmissão do programa. A relatora, senadora Damares Alves, do Republicanos do Distrito Federal, destacou a popularidade da Voz do Brasil.
5: Trazer para esse programa, que o Brasil inteiro ama, a canais de atendimento sobre violência contra a mulher, é um passo tão importante, presidente, na proteção e na defesa da mulher. E que agora a gente possa falar com todos, nos lugares mais longe do Brasil, onde às vezes a gente não consegue ir, a Voz do Brasil chega.
4: O minuto destinado à divulgação será incluído no tempo reservado à Câmara dos Deputados. O texto segue agora para a sanção presidencial.
1: Quem maltratar animais poderá enfrentar penas mais duras. A Comissão de Meio Ambiente aprovou um projeto que aumenta a punição para maus tratos, com previsão de 2 a 5 anos de reclusão, além de multa. Hoje a pena varia de 3 meses a 1 ano de detenção. As informações com Márcio Maturana.
6: A pena para quem maltratar qualquer animal pode aumentar dos atuais 3 meses a 1 ano de detenção, mais multa, para de 2 a 5 anos de reclusão, mais multa. Igual a pena já prevista para maus tratos de cães e gatos. Esse projeto avançou da Comissão de Meio Ambiente para a Comissão de Constituição e Justiça. O texto do senador Confúcio Moura, do MDB de Rondônia, foi aprovado na forma de um substitutivo, incorporando outras 9 proposições sobre o mesmo tema, apresentado pela relatora Leila Barros, do PDT do Distrito Federal.
7: Em agosto de 2025, no município de Bananal, em São Paulo, um indivíduo forçou um cavalo a marchar por longa distância até a exaustão, o que teria causado sua morte.
6: Ainda segundo o projeto, a pena pode ser aumentada em casos que envolvam tortura, abuso sexual ou transmissão das agressões em redes sociais.
1: Além do aumento das penas para crimes de maus tratos, o Senado aprovou uma proposta que torna crime o exercício ilegal da medicina veterinária. A medida busca garantir mais segurança no atendimento aos animais e evitar riscos à saúde pública. Pelo texto, quem atuar como veterinário sem autorização poderá pegar de 6 meses a 2 anos de detenção, além de multa. A proposta segue para a sanção presidencial. O relator, senador Sérgio Moro, do PL do Paraná, afirmou que a punição será direcionada à prática clandestina, sem prejudicar profissionais como agrônomos e zootecnistas.
8: O PL, na verdade, mira o verdadeiro criminoso, o fraudador, o leigo e o clandestino que ameaçam a saúde única.
1: O senador Efraim Filho, do PL da Paraíba, disse que o projeto aprovado representa um pleito dos conselhos regionais de medicina veterinária.
9: Uma demanda pela aprovação desse projeto é um tema que impacta no dia a dia do segmento, da categoria. Hoje, a relação com os animais, uma relação cada vez vínculos mais estreitos. A medicina veterinária está presente em muitas atividades do setor produtivo, então o exercício ilegal dessa profissão mereceu essa tipificação.
1: Quando o empregador atrasa o depósito do FGTS, o trabalhador pode sair no prejuízo. Uma sugestão popular transformada pelo Senado em projeto de lei quer garantir que as multas por esse atraso sejam repassadas ao próprio empregado. A proposta surgiu no programa E-Cidadania do Senado. A reportagem é de Rodrigo Rezende.
10: O Senado irá discutir como projeto de lei uma ideia apresentada no programa E-Cidadania, que determina que o valor total das multas e encargos arrecadados em razão do atraso ou falta de recolhimento do Fundo de Garantia do Tempo de Serviço, o FGTS, sejam repassados diretamente ao trabalhador prejudicado. O senador Paulo Paim, do PT do Rio Grande do Sul, que foi relator da sugestão legislativa na Comissão de Direitos Humanos e Legislação Participativa, afirmou que a proposta traz justiça.
11: Razoável, portanto, que eventuais multas incidentes sobre o recolhimento em atraso sejam destinadas à conta vinculada do trabalhador. De igual maneira, o empregador que não recolher ou recolher intempestivamente as contribuições para o FGTS deve arcar com eventuais prejuízos sofridos pelo trabalhador.
10: A sugestão legislativa foi apresentada pelo Instituto Fundo de Garantia do Trabalhador. Qualquer cidadão pode apresentar ideias de novas leis ao Senado. Para isso, basta acessar senado.leg.br/e-cidadania.
1: O senador Espiridião Amin, do PP de Santa Catarina, criticou a decisão do governo federal de zerar a cobrança de tributos sobre as compras internacionais de até 50 dólares, conhecidas popularmente como a taxa das blusinhas. A medida provisória já está em vigor, mas precisa ser analisada pelo Congresso Nacional em até 120 dias para não perder a validade. Amin afirmou que em 2024 a taxação havia sido aprovada em acordo com o próprio governo para proteger empregos e a cadeia produtiva da indústria têxtil brasileira. Na avaliação do parlamentar, a mudança representa oportunismo político e provoca instabilidade tributária, o que pode prejudicar setores produtivos.
12: O governo concordou e agora toma uma decisão, no mínimo com cheiro de politicagem. Criar solavancos tributários é uma forma de sabotar a economia.
1: Já o senador Paulo Paim, do PT do Rio Grande do Sul, lembrou os 138 anos da assinatura da Lei Áurea. Ao mencionar a data, o parlamentar destacou iniciativas legislativas aprovadas ao longo dos anos, como o Estatuto da Igualdade Racial e a Lei de Cotas, mas defendeu novos avanços na ampliação de políticas públicas de inclusão social e de ações afirmativas. Paim também citou dados sobre desigualdade racial no país. Segundo o senador, a maioria das vítimas de homicídio no Brasil ainda são pessoas pretas e pardas, e as mulheres negras ainda enfrentam taxas de desemprego mais altas.
11: Segundo a RAIS, no segundo trimestre de 2024, havia 7,5 milhões de desocupados e a taxa média de desemprego para os homens não negros era de 4,6%. Para as mulheres negras, 10,1%.
1: Com o trabalho trabalhos técnicos de João Lira, o Jornal do Senado fica por aqui. Acompanhe agora as notícias da Câmara dos Deputados. Boa noite e até amanhã.

0: plenário aprova restrições a condenados por crimes sexuais contra menores.
1: Deputados e governo encaminham acordo para diminuir escala de trabalho.
0: Câmara aumenta a punição para estupro de vulneráveis no ambiente militar.
1: Boa noite. A Câmara aprovou uma punição mais rigorosa para estupro de vulnerável no meio militar. O repórter Marcelo Larcher explica por que a mudança está sendo discutida.
2: A Câmara dos Deputados aprovou um projeto que altera as regras do Código Penal Militar para o crime de estupro de vulnerável, ou seja, quando a vítima tem menos de 14 anos de idade ou é uma pessoa com deficiência. O texto aumenta as penas previstas pela legislação militar, que é geralmente aplicada para punir militares em serviço. Dessa maneira, a punição iguala às previstas no Código Penal Comum. Atualmente, o Código Penal Militar prevê pena de 8 a 15 anos de prisão para o crime de estupro de menores de 14 anos, pessoas com deficiência ou sem discernimento para consentir. Já a legislação penal comum estabelece pena de 10 a 18 anos, sendo que a pena aumenta para 12 a 24 anos quando a lesão corporal grave e quando o estupro causar a morte da vítima, a pena é de 20 a 40 anos. O texto aprovado adota essas mesmas penas para os crimes ocorridos no âmbito militar. A proposta apresentada pela deputada Laura Carneiro, do PSD do Rio de Janeiro, também inclui regras que já existem no Código Penal. As penas se aplicam independentemente do consentimento da vítima, da experiência sexual anterior ou até da ocorrência de gravidez decorrente do crime. Relatora da proposta, a deputada Camila Jara, do PT do Mato Grosso do Sul, afirmou que o projeto corrige uma diferença entre o Código Penal Militar e a legislação penal comum, garantindo maior proteção a crianças e adolescentes e pessoas vulneráveis. Segundo a relatora, a proposta evita que militares recebam punições mais brandas do que civis em crimes da mesma gravidade. No plenário, o parecer foi lido pela deputada Érica Cocai, do PT do Distrito Federal.
3: O projeto e o parecer, eles equivalem ao Código Penal Militar ao que é previsto no Código Penal Comum, ou seja, a recrudescimento penal no Código Militar. E para além disso, ele exclui os atenuantes em casos de violência sexual. E aí, qualquer violência, qualquer que seja a vítima de violência sexual.
2: O projeto que aumenta penas para estupro de vulnerável no âmbito militar seguiu para análise do Senado. Da Rádio Câmara de Brasília, com informações de Daniele Lessa e Antônio Vital, Marcelo Larcher.
0: Homenagem. Roberto Monteiro, pai do PL, celebra os 217 anos da Polícia Militar do Rio de Janeiro, comemorados em 13 de maio. O congressista destaca o trabalho da Secretaria de Estado da Corporação e cumprimenta os quase 47 mil policiais, aos quais chama de heróis anônimos.
1: Roberto Monteiro, pai, se sente orgulhoso por ter enviado mais de 35 milhões de reais em emendas de sua autoria para as diversas forças de segurança fluminenses e acrescenta que a proteção da população é a prioridade do seu mandato.
0: Sargento Portugal, do Podemos, lista nominalmente os 46 agentes de segurança do Rio de Janeiro envolvidos em operações históricas contra o crime organizado, com apreensão de drogas e de armas, e dois policiais mortos durante assalto, para solicitar a promoção de todos por bravura.
1: Sargento Portugal presta sua homenagem aos 217 anos da Polícia Militar Fluminense e critica políticos que usam a corporação para fazer propaganda, mas ignoram as dificuldades da tropa. O parlamentar cita sua linhagem familiar de militares para reafirmar seu orgulho em ser policial.
0: Segurança Pública. Na avaliação de Carlos Jordi, do PL do Rio de Janeiro, o programa Brasil contra o Crime Organizado tem caráter eleitoreiro. O parlamentar afirma que os investimentos anunciados são insuficientes e que as medidas não enfrentam as facções criminosas de forma efetiva.
1: Carlos Jordi critica ainda o veto do governo a trechos de um projeto que endurecia regras para condenados pelo assassinato de policiais. Segundo o deputado, a retirada de dispositivos sobre progressão de pena e regime disciplinar diferenciado beneficia criminosos.
0: Alberto Fraga, do PL do Distrito Federal, classifica o novo plano do governo para a segurança pública como uma proposta sem inovação. Ele argumenta que medidas como o fortalecimento do sistema prisional, combate ao tráfico de armas e ampliação da perícia já existem há anos.
1: Alberto Fraga também alerta que o financiamento do programa, via BNDES, pode aumentar as dívidas dos estados. O deputado defende mais investimentos na fiscalização das fronteiras e na reformulação da Força Nacional.
0: Raimundo, PT do Rio de Janeiro, Ribeiro critica a proposta aprovada na Comissão de Segurança Pública que permite o saque do FGTS para a compra de arma de fogo. O deputado afirma que o objetivo do Fundo de Garantia é proteger o trabalhador em áreas como habitação e aposentadoria.
1: Raimond se diz preocupado com políticas de segurança pública baseadas na ampliação do acesso a armas. Ele avalia que o Congresso deve rejeitar esse caminho para preservar ações voltadas ao amparo social e ao fortalecimento da democracia.
0: Coronel Crisóstomo, do PL de Rondônia, defende a redução da maioridade para 16 anos nos casos de crimes graves. Ele afirma que a discussão na Comissão de Constituição e Justiça busca responsabilizar adolescentes que cometem crimes hediondos conforme as regras aplicadas aos adultos.
1: Coronel Crisóstomo avalia que a mudança é necessária para enfrentar a participação de adolescentes em crimes violentos. Ele avalia que a legislação atual não garante punição adequada para esse tipo de ocorrência, aumentando a sensação de impunidade.
0: General Girão, do PEI do Rio Grande do Norte, critica a condução das políticas de segurança pública, afirmando que o aumento da violência exige mais do que os investimentos financeiros anunciados pelo governo federal.
1: O deputado também defende o fortalecimento das forças policiais, com mais garantias aos agentes de segurança. General Girão ainda critica o sistema de justiça do país e defende a redução da maioridade penal como resposta ao avanço da criminalidade.
0: Justiça. A Câmara aprovou restrições para condenados por crimes sexuais contra crianças e adolescentes. A repórter Daniele Lessa acompanhou a votação.
4: O plenário da Câmara dos Deputados aprovou o texto principal do projeto que cria restrições para pessoas condenadas por crimes sexuais contra crianças e adolescentes, como estupro de vulnerável, exploração sexual infantil e produção ou divulgação de pornografia infantil. A proposta altera a Lei de Execução Penal. Pelo texto aprovado, a Justiça poderá determinar o uso de tornozeleira eletrônica e estabelecer limites de circulação quando o condenado deixar o presídio ou estiver com cumprindo pena em regime aberto. Essas restrições poderão impedir a aproximação da vítima e de sua família, escolas, creches, parques, praças e outros locais frequentados por crianças. O condenado também poderá ser proibido de trabalhar em atividades voltadas ao público infantil, pedir guarda ou adoção de menores, morar em locais com crianças que não sejam seus filhos ou enteados e manter contato com menores de 14 anos por meios digitais sem autorização judicial. O relator do projeto, o deputado Kim Kataguiri, do Missão de São Paulo, defendeu que o objetivo é reduzir o risco de reincidência e criar mecanismos permanentes de proteção a crianças e adolescentes.
5: A gente impõe medidas, penas restritivas de direito para pedófilos, a gente impede que o pedófilo tenha uma creche, tenha um parquinho, seja dono de qualquer estabelecimento frequentado ou que tenha como clientela crianças, adolescentes.
4: Outro ponto previsto é a obrigação de comunicar formalmente ao cônjuge ou companheiro sobre a condenação e as restrições vigentes. Para concluir a votação, ainda falta os deputados votarem uma modificação que amplia a medida também para menores acusados de crimes sexuais contra crianças e adolescentes. A emenda, apresentada pelo deputado Marcel Van Hatten, do Novo, do Rio Grande do Sul, altera penalidades previstas no Estatuto da Criança e do Adolescente. O debate sobre esse ponto gerou polêmica entre os parlamentares. A votação do texto principal chegou a ser suspensa. A emenda amplia de 3 para 6 anos o prazo máximo de internação de adolescentes que pratiquem atos infracionais com violência. E nos casos análogos a crimes hediondos, o prazo pode chegar a 12 anos. A emenda também prevê transferência para estabelecimento prisional comum quando o adolescente atingir a maioridade durante o cumprimento da medida socioeducativa em local separado dos detentos comuns. O deputado Marcel Van Hatten defendeu que os deputados se manifestem em votação nominal.
5: Se eles quiserem votar a favor de criminoso hediondo, vota a favor, mas deixa votar. Que acordo é esse que nós do Novo temos que retirar um destaque que é para punir melhor aqueles que são criminosos, porque senão não voto o resto do texto. Eu não vou admitir passar pano para esse tipo de bandido, não. Não vou retirar o meu destaque nem o pedido de nominar. Isso é um direito nosso.
4: A votação do projeto que cria restrições para condenados por crimes sexuais contra crianças e adolescentes ainda precisa ser concluída pelos deputados antes de a proposta seguir para o Senado. Da Rádio Câmara de Brasília, Daniele Lessa.
0: Política.
1: Clarissa Tércio, do PP de Pernambuco, protesta contra a decisão do Ministério Público Federal de arquivar denúncia de violência política e de gênero que ela teria sofrido na Comissão da Mulher, contradizendo conclusões da Polícia Legislativa, que comprovam a injúria e o ataque misógino.
0: Clarissa Tércio evidencia a insegurança no ambiente de trabalho a que deputadas estão expostas e questiona qual o limite tolerável para a liberdade de expressão. Para a deputada, o arquivamento de seu processo evidencia a parcialidade das decisões judiciais, razão pela qual ela vai recorrer.
1: Paulão do PT critica a tramitação de um processo eleitoral em Alagoas que determinou a cassação de seu mandato. O deputado alega que a ação avançou sem que ele pudesse exercer plenamente o direito à ampla defesa e ao contraditório.
0: O deputado também afirma que vai continuar recorrendo da decisão e defendendo a legitimidade do mandato obtido nas urnas. Paulão sustenta que a eventual mudança no resultado eleitoral desconsidera a votação recebida e reafirma a disposição para seguir na disputa política.
1: Márcio Gerri, do PCdoB, acusa membros do governo do Maranhão de utilizarem um aparato estatal em favor de interesses políticos e familiares. O parlamentar denuncia a articulação de uma CPI na Assembleia Legislativa com o objetivo de atingir adversários da atual gestão.
0: De acordo com Márcio Gerri, o governo deixou de lado compromissos com a população para priorizar ações com foco eleitoral. Para ele, trata-se de uma tentativa de manutenção no poder.
6: Desenvolvimento Regional.
1: Ricardo Maia, do MDB da Bahia, mostra como as emendas impositivas são fundamentais, especialmente para garantir saúde e infraestrutura para municípios com receitas precárias. Ele citou como exemplo a compra de UTIs móveis e viaturas para as cidades de Araci, Vanderlei e Jaguaripe.
0: Ricardo Maia defende também que ações do Executivo, como a duplicação da BR-116 e a construção de institutos federais, são fundamentais para o crescimento do sertão baiano e do Brasil, reforçando o Pacto Federativo e os investimentos no futuro do país.
6: Meio ambiente.
1: Pedro Lucas Fernandes, do União, alerta para os impactos econômicos da possível criação da reserva extrativista Tauamirim, no Maranhão. Segundo o parlamentar, a medida pode comprometer empregos, investimentos e o funcionamento do complexo portuário do estado.
0: Pedro Lucas Fernandes assinala que comunidades locais não teriam sido ouvidas durante o processo conduzido pelo ICMBio e Ministério do Meio Ambiente. Em nome da conciliação entre preservação ambiental e desenvolvimento econômico, o deputado pede a suspensão da criação da reserva.
6: Economia.
1: Merlon Solano, do PT do Piauí, cumprimenta o governo federal pela decisão de reduzir impostos para compras internacionais até $50 e reduzir para 30% as taxas para aquisições até $3,000. Em seu entendimento, a medida valoriza o salário e insere o Brasil no comércio global.
0: Merlon Solano destaca inovações trazidas pela reforma tributária, como a criação do cashback. Ele defende a compensação de perda de arrecadação com a taxação de apostas eletrônicas e dos super ricos e classifica como enganosa as afirmações de que o governo só aumenta tributos.
1: Lafayette de Andrada, do PL de Minas Gerais, critica o leilão de energia promovido pelo governo federal para a contratação de termoelétricas. Ele alerta que a medida contraria compromissos ambientais assumidos pelo Brasil e pode aumentar em mais de 10% a conta de luz dos consumidores.
0: Lafayette de Andrada acrescenta que órgãos de fiscalização já pediram a suspensão do leilão por falta de transparência e por mudanças repentinas nos preços. Segundo o parlamentar, o edital também ameaça desalojar milhares de famílias de agricultores assentadas no norte de Minas.
1: O STF começou a julgar as ações que tratam das regras de distribuição dos recursos da produção do petróleo. Segundo Marcelo Crivella, do Republicanos do Rio de Janeiro, não há justificativa para retirar receitas dos estados produtores, enquanto se mantém a arrecadação integral de outros recursos naturais, como os minérios.
0: De acordo com Marcelo Crivella, o Rio de Janeiro já sofreu impactos econômicos históricos, como a transferência da capital para Brasília. O parlamentar reforça que o estado depende dos royalties para financiar áreas críticas como segurança pública, saúde e educação.
1: Bongás, do PT do Rio Grande do Sul, defende a ampliação da faixa de isenção do imposto de renda, argumentando que reduzir a tributação fortalece o consumo das famílias.
0: O deputado também sustenta que a mudança impulsiona a economia ao ampliar o poder de compra da população. Além disso, Bongás reforça o apoio a propostas voltadas às condições de trabalho, como o fim da escala 6x1.
6: Trabalho.
1: Deputados fecham acordo para simplificar proposta de redução da jornada de trabalho. A repórter Silvia Munhato tem as informações.
7: O presidente da Câmara dos Deputados, Hugo Mota, afirmou que as negociações sobre o fim da escala de trabalho 6x1 se encaminham para uma alteração constitucional que reduz a jornada de trabalho de 44 horas semanais para 40 horas, com 2 dias de descanso e sem perdas salariais. Hugo Mota teve uma reunião para debater o tema com o ministro do Trabalho, Luiz Marinho, o ministro das Relações Institucionais, José Guimarães, líderes do governo e membros da comissão especial que trata da redução da jornada. Segundo Mota, situações específicas poderão ser tratadas pelos próprios trabalhadores e empregadores.
8: Nós queremos também fortalecer as convenções coletivas para que elas possam tratar das particularidades de cada setor. Também estabelecemos que será necessário o projeto de lei encaminhado pelo Executivo para podermos adequar a legislação às mudanças que faremos à nossa Constituição pela redução da jornada de trabalho.
7: O presidente da comissão especial que analisa a redução da jornada, deputado Alencar Santana, do PT de São Paulo, disse que vai ficar faltando decidir se haverá alguma compensação para os empresários e se haverá transição. Alencar defendeu a implementação imediata da mudança de jornada.
9: Eu, de minha parte, entendo que nós temos que implementar tudo que pudermos já. Há uma necessidade. Mas esse é o debate que nós vamos continuar amadurecendo. Logicamente, queremos e vamos garantir esse direito aos trabalhadores, mas ao mesmo tempo ninguém jamais pensa em quebrar a economia brasileira. Na verdade, nós entendemos que vai ter um ganho de escala de produtividade adiante.
7: A comissão especial fez audiência pública para debater os efeitos das mudanças para as mulheres e para pequenas empresas. Da Rádio Câmara de Brasília, Silvia Minhato.
0: Fernando Mineiro, do PT do Rio Grande do Norte, compara a resistência ao fim da escala 6x1 com os movimentos contrários à abolição da escravidão no Brasil. O parlamentar entende que a redução da jornada para 40 horas semanais representa uma medida de justiça social.
10: Nós temos também aqueles e aquelas que pregam o terror na sociedade com mentiras, com fake news, com manipulações, da mesma forma que aconteceu quando em 1940 foi criado o salário mínimo, da mesma forma quando se colocou em debate a recuperação real do salário mínimo, esse setor que defende o empresariado, que aliás são maioria aqui nessa casa, diga-se de passagem, mas serão derrotados, porque o povo brasileiro está acompanhando esse debate.
1: De acordo com Fernando Mineiro, setores contrários à mudança propagam o medo para criticar a proposta, assim como ocorreu em debates históricos sobre direitos trabalhistas. O parlamentar espera que o Congresso acompanhe o entendimento da população e aprove a redução da jornada.
0: Na visão de Paulo Lemos, do PT do Amapá, a Câmara deve priorizar debates que impactem diretamente a vida da população. O parlamentar argumenta que embates ideológicos e ofensas pessoais não contribuem para o desenvolvimento econômico e social do país.
1: De acordo com Paulo Lemos, a discussão sobre a redução da jornada de trabalho é uma das prioridades com amplo apoio popular. Ele propõe a realização de estudos técnicos e o diálogo com o setor produtivo para avançar em uma proposta de forma equilibrada.
6: Direitos Humanos.
0: Jandira Fegari, do PCdoB do Rio de Janeiro, lembra que o 13 de maio marca os 138 anos da abolição formal da escravidão no Brasil. A deputada afirma que a Lei Áurea, apesar de ter sido uma conquista do movimento abolicionista, não garantiu à população negra o acesso pleno a direitos.
1: Jandira Fegari defende políticas afirmativas e medidas de reparação para enfrentar o racismo estrutural no país. Ela ressalta que as mulheres negras sofrem os maiores impactos das desigualdades sociais na renda, na educação, no trabalho e nas diferentes formas de violência.
6: Educação.
0: Rubens Pereira Júnior, do PT do Maranhão, destaca projeto de cursinho gratuito que prepara jovens de São Luís para o acesso ao ensino superior. Ele assinala que a iniciativa, fundada em 2023, tem ajudado a realizar o sonho de muitos jovens da periferia da capital do estado.
1: Rubens Pereira Júnior informa que o projeto já registra mais de 300 aprovações em institutos federais e universidades públicas. O congressista destaca que o cursinho passou a receber apoio federal em 2025 por meio da Rede Nacional de Cursinhos Populares. particulares.
0: Professora Luciene Cavalcante, do PSOL, critica a postura da Prefeitura de São Paulo diante da greve dos servidores da educação. Segundo a deputada, a proposta de reajuste de apenas 13,5% parcelado em 2 anos desvaloriza a categoria.
1: Professora Luciene Cavalcante também critica a reforma administrativa, que, segundo ela, prejudica a carreira do magistério e afeta direitos de aposentados e pensionistas. Para a deputada, o projeto abre caminho para a privatização da educação infantil.
0: Termina agora o Jornal Câmara dos Deputados, com trabalhos técnicos de Everson Urani e apresentação de Márcio Aquilissardi e José Carlos Andrade. Uma ótima noite para você.
1: A Voz do Brasil volta amanhã. Boa noite.
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1: Olá, eu sou André Lucena. É um prazer receber você aqui no Intriga Internacional. Ninguém tinha muita esperança de que fosse acontecer, mas a diplomacia atuou com destreza e Lula e Trump finalmente se encontraram em Washington. Sorria, sugeriu o presidente brasileiro ao republicano, e a imagem dos dois juntos saiu como o Planalto esperava. O que é que vem depois da primeira química? Na prática mesmo, ainda estamos por saber. De toda forma, Trump elogiou o que chamou de dinâmico presidente do Brasil. Para Lula, ter evitado um desconcerto com o imprevisível Trump já é uma vitória. Para dentro de casa, e a gente não pode esquecer das eleições que estão por vir, o petista mostrou que conversa de igual para igual com qualquer liderança, e já não é de agora. Na pauta do encontro em Washington, que durou cerca de 3 horas, os dois presidentes falaram sobre tarifas, terras raras, segurança e outros temas. Agora, as equipes devem apresentar em 30 dias os relatórios que servirão para que se resolva o impasse tarifário entre Brasil e Estados Unidos. Eles vão compor um grupo de trabalho para lidar com a situação complexa das tarifas. Desde que Trump voltou ao poder, as mudanças foram as seguintes. Em abril do ano passado, o Brasil passou a pagar 10% de tarifa ampla para exportar produtos aos Estados Unidos. Em junho, as taxas sobre o aço e alumínio subiram para 50%, acendendo todos os sinais de alerta ao setor produtivo do país. Em novembro, depois da primeira química entre Lula e Trump, e quando as negociações realmente avançaram, parte das sobretaxas foi retirada. Já neste ano, a Suprema Corte dos Estados Unidos decidiu que Trump não tinha autoridade para impor as tarifas com base na lei que sustentou a artilharia tarifária do ano passado. O governo reagiu, aplicando 10% de tarifas sobre todas as importações, e o tema está em disputa judicial. Mas isso não define o estado atual da relação entre americanos e brasileiros. No Brasil, muito se alerta para o risco de interferência de nomes ligados a Trump na eleição presidencial, dada a preferência explícita do pré-candidato Flávio Bolsonaro à plataforma trumpista. Em coletiva após o encontro em Washington, Lula descartou o risco de interferência, sem falar da questão dos minerais críticos. Mas tudo o que nós estamos falando pode mudar da noite para o dia. Isso porque, como muitos países têm aprendido na prática desde janeiro do ano passado, Trump muda o sabor dos próprios instintos, transformando qualquer previsibilidade num conceito ingênuo, um desafio enorme para qualquer corpo diplomático que tenha que lidar com Washington atualmente. No episódio de hoje, vamos debater os significados do encontro entre Lula e Trump, os eixos da relação entre os dois países e explicar o que é que temos que estar atento e o que é que a China, principal parceira do Brasil, tem a ver com essas negociações. Para isso, recebemos Manuel Galdino, professor do Departamento de Ciência Política da USP, e Lívia Pérez Milani, doutora em Relações Internacionais pelo Programa de Pós-Graduação em RI Santiago Dantas e pesquisadora do Grupo de Estudos em Defesa e Segurança Internacional da UNESP e do Instituto Nacional de Ciência e Tecnologia de Estudos sobre os Estados Unidos.
0: Destrinchando.
1: O Intriga Internacional tem o prazer de receber Manuel Galdino, professor do Departamento de Ciência Política da USP. Manuel, como vai? Seja muito bem-vindo aqui ao nosso programa. Espero que a gente tenha uma boa conversa.
2: Obrigado pelo convite.
1: Manuel, na semana passada a gente teve uma grande imagem entre Lula e Trump, positiva a princípio para o presidente Lula e para o governo, tanto do ponto de vista externo como do ponto de vista interno também. Quais são os ganhos mais imediatos? Sabendo também que o Trump é uma figura muito imprevisível, mas o que, dá para tirar de saldo, pelo menos inicial, desta viagem do Lula a Washington?
2: Acho que o primeiro saldo positivo para o governo é que o Lula, ele vinha de uma série de derrotas no plano doméstico, com a derrota da indicação do Messias para o STF e depois a reversão do veto do presidente Lula ao PL da dosimetria. Então foram derrotas marcantes que faz com que o cenário seja negativo e o noticiário seja negativo para o governo. Quando ele vai lá para os Estados Unidos, se encontra com o presidente Trump e tem uma reunião considerada, no geral, boa, sem maiores problemas, ele, né, tinha alguns receios de que pudessem acontecer humilhações, coisas desse tipo, mas pelo contrário, eles apertaram as mãos, deram sorrisos e o governo conseguiu retomar uma pauta que lhe é favorável, certo? Que é o governo brasileiro sendo soberano negociando de igual para igual com o governo Trump, defendendo os interesses do Brasil, e é algo que a oposição tem uma posição politicamente mais impopular. Então ele consegue reverter a agenda, consegue trazer uma notícia positiva para o governo, para o Lula. A gente está chegando já quase na reta inicial da campanha eleitoral. Eu acho que o mais importante para o governo foi essa: muda a pauta política, muda o noticiário e se esquece as derrotas marcantes da semana anterior.
1: Pois é, Manuel, vou tentar inverter o ângulo aqui para ver se a gente tenta entender, né? Entender a estratégia dos Estados Unidos tem sido algo difícil desde que o Trump voltou ao poder. Mas ainda assim, qual o saldo para os Estados Unidos? E aí vou fazer uma contextualização muito rápida. Toda a questão da tarifaço que a gente teve no ano passado, o Brasil é deficitário em relação aos Estados Unidos. Isso é um argumento do governo, quer dizer, não faz sentido as tarifas. É um encontro que acontece, enfim, mas qual o saldo, finalmente, dos Estados Unidos, para além da imagem, para além dos sorrisos que o Lula conseguiu fazer o Trump ter?
2: Então, assim, pro governo Trump especificamente, né, também é um resultado positivo, porque ele tá num momento muito difícil da sua política externa. O conflito com o Irã não tá andando bem. Os produtos que o Brasil exporta para os Estados Unidos também acabaram tendo aumento de preço, né, teve aumento no preço do café e assim por diante. Então, ele precisa sinalizar pro seu eleitorado doméstico que continua tendo coisas positivas, fazendo a agenda andar em outras frentes. Então, assim, não é algo tão importante, porque o Brasil não é um país muito importante na política americana, mas eu acho que no todo é o governo Trump tentando mandar a mensagem de que ele também tem agendas positivas, apesar de ter suas derrotas. E o Lula é um presidente com reconhecimento internacional muito grande. Então, entre aquela parcela de eleitores mais informados, que acompanham a política internacional, que vai ser, obviamente, um percentual pequeno, o Lula é um presidente que é bem visto internacionalmente. Então, para o Trump também é uma forma de fazer a agenda andar e não ficar só no noticiário negativo na parte de política externa, que é dominada muito pelo conflito com o Irã e que não vai bem. Então, acho que, do ponto de vista do governo americano, então tem essa confluência de interesses dos dois quererem fazer a agenda andar, trazer um noticiário positivo, e as eventuais divergências você bota para os grupos de trabalho, bota para as negociações com o escalão abaixo dos presidentes, né, primeiro escalão para negociar, mas aí para as fotos sai tudo, todos os sorrisos, todas agendas positivas, sem mais problemas, como eles estão tendo, ambos os presidentes, por razões diferentes, na política doméstica.
1: Manuel, vamos partir de uma hipótese. A hipótese de que o Trump, assim que voltou ao poder, no segundo mandato, quer dizer, ele entendeu algo que os Estados Unidos têm entendido. Olha, a China está dominando aí a indústria do mundo, a gente precisa reverter esse processo em curso, e aí a gente viu todas as tarifas do ano passado. Resultado de semana passada, dados do Conselho Empresarial Brasil-China. O Brasil foi o principal destino global de investimentos da China. Um crescimento, assim, absolutamente astronômico em relação ao ano passado, 45%. Eu tô falando de cerca de US$6 bilhões em mais de 50 projetos, enfim, e outros números aí. Quanto do erro estratégico dos Estados Unidos contribuiu para esse aumento de investimento da China no Brasil?
2: Olha, eu acho que muito pouco, porque assim, quando o Trump foi eleito, a China já sabia que ia ter uma vida difícil com o governo Trump, mas mesmo com o governo Biden, que é então um governo democrata, ela já estava tendo uma vida difícil. E os Estados Unidos, como um todo, tem uma preocupação muito grande em conter a influência chinesa. Eu acho que, assim, faz parte do cenário que os Estados Unidos vão se preocupar com a China e vão tentar pressionar tanto a China quanto aliados para ficarem do seu lado. E isso cria uma série de dinâmicas, e a China já estava contando com isso. Então, eu acho realmente que muda muito pouco na estratégia chinesa o fato do Trump especificamente ter adotado suas várias táticas, né, eventualmente para acelerar uma decisão ou outra de negócio, mas acho que no geral muda pouco. E o que a gente tem que entender também é que o governo Trump é formado por vários grupos que têm pensamentos e estratégias diferentes sobre como lidar com a China e como fazer a política externa. Então, uma parte do governo Trump ser errático é porque a cada momento do tempo grupos diferentes estão fazendo a cabeça do Trump. Então, quando os grupos que defendem as tarifas alfandegárias altas como forma de proteger a indústria americana ganha força, o Trump vai lá e coloca as tarifas. E outros grupos que são contrários a essas políticas ficam tentando contornar e eventualmente desfazer e influenciar o Trump. Então eles têm essas disputas, e o Trump sabidamente tem um índice de atenção mais baixo, ele não tem preocupação em ficar pensando nas consequências de longo prazo, em todas as consequências estratégicas, e ele vai um pouco na intuição do que ele acha que vai fazer sentido politicamente para ele, e aí ele muda de direção o tempo todo. E são grupos diferentes fazendo pressão, inclusive o Brasil conseguiu reverter em parte as tarifas que foram colocadas contra o país no ano passado, porque uma parte do lobby e dos grupos que viam isso como uma medida ruim ficou pressionando e articulando para que isso fosse revertido. E uma hora foi revertido. Esse caráter errático tem a ver um pouco com isso. Depende de quem está fazendo a cabeça do Trump naquele momento. E isso muda muito, muito rápido. Então, assim, acho que para a China ela meio que já sabe que é assim. Então, se você for fazer decisões de longo prazo com base no comportamento do Trump, como é muito errático, você não vai conseguir se comprometer, porque a incerteza é grande. Então, você tem que, acho que aí desconto e faz as decisões de longo prazo pensando mais nas questões fundamentais. As questões fundamentais hoje para a China passam, inclusive, pelo fato de que o acesso a mercados estrangeiros não se dá apenas via exportação. Se dá também via investimento local, especialmente em países como o Brasil, mesmo a União Europeia, né? Então você tem que aumentar muito os investimentos externos para conseguir conquistar mercados, um movimento que os Estados Unidos fez há muito tempo e a China está começando a fazer. Então eles não estão aumentando só aqui no Brasil, estão aumentando em outros países que são considerados estratégicos, em parte pelo tamanho do mercado, e o Brasil tem um mercado relativamente grande e importante para a China.
1: Pois é, Manuel, diante, pensando estratégia e pensando longo prazo também, e acho que esse tema, o presidente Lula reconheceu que isso foi pauta na conversa com o Trump, não é nenhuma novidade, o legislativo brasileiro está se debruçando sobre isso. Mas o que os Estados Unidos realmente querem quando se fala de minerais de terras raras no Brasil? E diante disso, como é que você avalia a estratégia brasileira, seja de proteção dos nossos recursos, enfim, como é que esse jogo está sendo jogado no campo geopolítico, pensando também a dominância que a China tem?
2: Acho que a primeira coisa que a gente precisa lembrar é que as terras raras, esses minerais são chamados de terras raras, eles não são propriamente raros, no sentido de que eles têm em vários lugares do mundo. O que torna ele raro é porque a sua extração, ela é muito difícil, exige tecnologias específicas e tem consequências de poluição sérias. Então, não é que nem, vamos fazer que nem a Serra Pelada nos anos 80 e as pessoas vão lá e vão extrair esses minerais porque são muito valiosos. Não é assim que funciona. Eles são minerais que são difíceis de extração, requer muita tecnologia, muito investimento e como lidar com os resíduos tóxicos que são gerados. Então, o Brasil tem já alguma tecnologia, algumas empresas que fazem isso, então ele está bem posicionado estrategicamente, mas requer investimento, requer melhoria das tecnologias que já existem hoje para conseguir expandir a sua extração. E sabendo que, no curto prazo, por causa dessas restrições, são minerais estrategicamente importantes para a indústria de chip, né, indústrias tecnológicas, inclusive a indústria militar, os Estados Unidos perceberam que hoje, se tiver um conflito mais sério com a China, a China tem, por concentrar o estoque de terras raras do mundo e muito controle empresarial da extração dessas terras raras, tem como criar um ponto de gargalo que no curto prazo em 1, 2, 3 anos, vai dificultar a fabricação de materiais bélicos, de infraestrutura econômica dos Estados Unidos. Então, obviamente, esse é um risco que os Estados Unidos, sendo a maior potência do mundo, não pode correr. E então ele começa a mapear quem são os atores que podem ser parceiros confiáveis dos Estados Unidos. Porque um cenário que eles vão ter se é um conflito, quem são os parceiros que a gente pode colocar como confiáveis? E parceiro confiável não é apenas a relação, é também a capacidade que os Estados Unidos têm de pressionar esse parceiro a fazer o que ele quer. Então, países no continente americano estão muito mais próximos dos Estados Unidos e, portanto, são muito mais vulneráveis à sua coerção do que países lá na África ou em outros lugares. Então, nesse contexto, o Brasil passa a ser estratégico para os Estados Unidos porque, no eventual conflito, ele tem muito mais capacidade de forçar o Brasil a ceder às suas pressões do que países que estão mais distantes, né? Até por uma questão de geográfica mesmo e de influência cultural. O Brasil, ele é culturalmente muito mais próximo dos Estados Unidos do que países que estão mais distantes. Então, por isso que o Brasil passa a ter esse componente estratégico para os Estados Unidos e vai fazer pressão para que os investimentos que são feitos pela China, no mínimo, tenham também investimentos americanos ou de empresas de outros aliados mais confiáveis, que tenham poder de coerção, para que, no eventual conflito, não fique tudo na mão da China. Então, acho que esse é o lugar estratégico que o Brasil ocupa e o Brasil aí tem que pensar, obviamente, também estrategicamente como é que vai lidar com essas duas pressões sem abrir mão dos seus interesses.
1: É aí que começa a química do Trump em relação a Lula, né? Para além do personalismo.
2: Eu acho que o Lula, ele tem uma vantagem, que ele é um negociador também intuitivo. Então, ele tem um faro político, um faro de negociação muito bom, como o Trump. Então, nesse sentido, gera uma afinidade, uma possibilidade de afinidade, de conexão, que facilita o diálogo entre os dois. Se fosse, por exemplo, sei lá, o Obama, que era um professor, né, que pensa e usa outros termos, geraria alguma dificuldade adicional para o Lula, apesar de ser ideologicamente mais próximo do Lula, porque eles pensam e agem em termos diferentes, né? Acho que essa é uma vantagem que o Lula tem com o Trump especificamente. Mas a gente não pode exagerar essa vantagem. Isso é uma vantagem assim, que permite essa química, como a gente diz, mas todo mundo está tratando de interesses, todo mundo sabe que são questões que, no final das contas, envolvem muito dinheiro, questões de segurança nacional, e, portanto, essa química, ela abre portas, digamos assim, mas não vai fazer a coisa se decidir para um lado ou para outro, né?
1: Ô, Manoel, uma das pautas também, digamos, não foi debatida diretamente na reunião, o segundo interlocutores, né, e aqui faço créditos ao portal G1, que descreveu também isso, enfim, mas não foi debatido diretamente a questão do crime organizado, tudo aquilo relativo ao PCC e ao Comando Vermelho, mas o governo brasileiro chegou a entregar por escrito propostas sobre o assunto. Bem, eu sei que esse tema é enorme e falar disso é falar de interesse estratégico norte-americano e de dificuldade que o próprio governo Lula tem internamente com essa pauta. As pesquisas de opinião estão aí para mostrar. De certa maneira, Manoel, e acho que é o caso da gente começar a debater toda essa discussão sobre defesa nacional, segurança pública também, isso acordou um pouco o governo Lula para essa pauta na sua avaliação? Ou isso aconteceria independentemente dos Estados Unidos?
2: Não, acho que essa é uma fraqueza do governo Lula e das esquerdas brasileiras em geral, né, o tema da segurança pública. É um problema sério, principalmente nas grandes cidades brasileiras, e é uma pauta que o governo sempre está na defensiva. Então, eu entendo isso, de um lado, como uma forma do governo mitigar os problemas, não vai resolver nada, mas mitigar os problemas políticos que ele tem nessa pauta, de um lado. E de outro, do ponto de vista da política externa, ele sabe que existe o risco dos Estados Unidos declararem organizações de crime organizado como organizações terroristas, que tem consequências negativas para a soberania brasileira, porque isso dá margem para que os Estados Unidos possam vir ao Brasil sob pretexto de combater organizações terroristas e fazerem ações militares no nosso território. E a gente não quer isso. Quem tem que controlar nosso território é o governo brasileiro, o Estado brasileiro. Então, também é uma forma de estar dizendo, olha, a gente entende que é um problema importante, a gente concorda que esse é um problema importante. Vamos trabalhar juntos, porque a experiência do governo brasileiro é trabalhando juntos, eles vendo que a gente quer cooperar, eles podem até nos ajudar a fazer o combate ao crime organizado, mas em termos mais favoráveis à nossa agenda, sem ceder soberania. Então, eu acho que do ponto de vista da política externa, é uma tentativa de controlar o caminho e evitar a armadilha, que seria muito ruim, tanto para a soberania brasileira quanto politicamente para o governo, de ter que ir contra uma ação do governo americano de declarar essas organizações criminosas como sendo terroristas, porque politicamente a oposição iria dizer, tá vendo, o governo Lula é amigo delas, ele não quer a ajuda do governo americano para combater esses criminosos, esses bandidos. E o governo não vai conseguir se explicar para o eleitorado e fazer a nuance e dizer, não, a gente é contra a organização criminosa, a gente só não quer que ela seja taxada de terrorista, porque isso é uma ameaça à soberania brasileira, que não tem a ver com essas organizações terroristas. É um discurso complicado de fazer. E a oposição vai surfar ainda mais num tema que é desfavorável para o governo Lula. Então, acho que a tentativa é um pouco de evitar que ele caia nessa saia justa de ser forçado a criticar algo que o governo americano vai estar dizendo que é para combater o crime organizado no Brasil. Mas você não é contra o crime, por que você não está apoiando o governo americano? Até se explicar é difícil. Então, acho que é uma ação tanto de política externa para a soberania brasileira, quanto de mitigar um risco disso ser capturado na política doméstica, nas eleições, na campanha, como algo que prejudica o governo Lula em sua tentativa de reeleição.
1: Manoel, vamos tentar colocar em contexto aqui. Essa viagem do Lula a Washington, ela acontece uma semana antes, praticamente, né, da ida do Trump lá para a China para encontrar o Xi Jinping. Enfim, um assunto esse que será tema certamente dos debates aí pelos próximos dias. E o Brasil, bem, o Brasil tem na China seu principal parceiro comercial, o Brasil é essa potência média, tenta se posicionar aí.

0: outro lado vai começar a pressionar e demandar ações que serão muito custosas para o Brasil. Né? Imagina você ter que renunciar a um tipo de investimento, a um tipo de tecnologia, seja dos Estados Unidos, seja da China. O Brasil não tem como recusar investimentos estrangeiros diretos que geram empregos, que geram renda, que geram crescimento econômico. Então, não pode se dar esse luxo de, por causa dos interesses dos outros países geoestratégicos, recusar investimento. Então, o que o Brasil precisa fazer é tentar deixar claro que ele não tem nenhum lado nessa história, que ele é só pragmático, negocia com os dois lados e só quer gerar crescimento, renda e preservar os interesses básicos do país de soberania, né, de independência, nada fora do que qualquer país deseja para si, mas sem preferências ideológicas ou alinhamentos quaisquer com nenhum dos dois países. Eu acho que esse é o que o Brasil tem que tentar fazer para não atiçar nenhum comportamento do outro lado. Mas, fora isso, não tem muito mais o que fazer, porque eles estão em outro patamar de poder e de importância no cenário internacional.
1: Pois é, Manuel. Vamos tentar falar um pouco sobre o cenário interno, para tentar começar a chegar no final da conversa da gente. Já não é de agora que está instalado um certo debate ou certos riscos de influência, interferência seria talvez exagerado, mas influência dos Estados Unidos no processo eleitoral que a gente vai ter esse ano, né? A gente, enfim, um dos pré-candidatos, Flávio Bolsonaro, tem uma plataforma muito conhecidamente ligada à base trumpista, o Lula fala muito sobre soberania, as eleições de 2022, segundo matéria de boa parte da imprensa do país, houve um recado dos Estados Unidos, olha, a gente não vai apoiar essa aventura golpista, talvez, enfim, mas os nossos arranjos institucionais democráticos diante de tudo que tem acontecido, sei lá, de pelo menos 10 anos para cá no Brasil, estão sólidos suficientes para a gente evitar, seja como for, a influência norte-americana, ou ainda há gargalos nisso? Como é que você pensa esses riscos de influência neste pleito já tão disputado, segundo as pesquisas deste ano?
0: Então, isso é um problema para o Brasil, um risco importante que a gente tem que estar atento, porque é bem factível que o resultado da eleição vai ser apertado, como foi a de 2022. Para qualquer lado. Pode ser um ponto percentual para lá, meio a mais, a menos. Tem um cenário, uma chance bem grande de ser uma eleição apertada. E aí, se o lado do Flávio Bolsonaro se recusar a aceitar um resultado de uma derrota, e ele começar a fazer acusações de fraude, acusações de manipulações, enfim, o cenário que a gente já conhece, que eles já fizeram em anos anteriores, vai ser um problema importante se os Estados Unidos decidir, de fato, que houve fraude e que o governo, o Lula, não foi reeleito. E aí a gente não sabe o que vai acontecer nesse cenário em que o Brasil pode sofrer ameaças, sofrer pressões para refazer as eleições ou proclamar outro resultado. Eu não acho que isso gere um risco do Brasil mudar institucionalmente qualquer resultado. O TSE vai declarar, o Congresso vai aceitar e vamos ter mais um governo Lula se isso acontecer. Mas é um risco e um tumulto que estremece as relações e geram problemas e custos para o Brasil. Então, acho que esse é o principal risco, assim, porque não é muito claro o que isso vai provocar em termos de tumulto, né, de manifestações da população, ainda com apoio americano. A gente espera que o exército esteja comprometido com a Constituição brasileira e não tenha nenhuma movimentação golpista, mas também não podemos descartar que tenha setores do exército que possam querer fazer coisas. Né? Em 2022, eles tinham planos de matar tanto Lula, quanto Alckmin, quanto o ministro do Supremo. Então, nada, assim, não dá para descartar que tenham os minoritários com acesso a armas que façam alguma operação armada, achando que vão ter apoio dos Estados Unidos, por exemplo. Mesmo que efetivamente não venham a ter, tenham só discursos. Então são riscos que a gente corre e que podem gerar tumultos, distúrbios, enfim, mortes, às vezes de civis, às vezes até de próprios militares, né? Pessoas que acham que estão fazendo a coisa certa, prisões de novo. Então é um problema importante que a gente tem que estar atento. Um outro risco é de tentativa de influência direta, por exemplo, de capital estrangeiro, dinheiro estrangeiro americano, tentando influenciar a eleição, ou mesmo do vice-presidente vindo aqui, declarando apoio a candidatos, etc e tal. O curioso é que se tivesse apoio explícito, público, a um dos lados, no caso principalmente da oposição, que é quem tem mais chance disso acontecer, a gente pode acabar observando como aconteceu em outros países, inclusive na Hungria, em que o lado que não é apoiado pelos Estados Unidos acaba se beneficiando, né, eleitoralmente. Então, pode ser uma tentativa de interferência, de influência, que sai pela culatra e elege o outro lado. Então, são todas as coisas que não deveriam acontecer. Num processo democrático, cada país tem que escolher sua liderança livremente, sem influência externa. Então, isso são coisas que podem tumultuar o processo e gerar questionamentos. Né? Ou do outro lado, vai que tem essa influência, o Flávio Bolsonaro ganha, e as pessoas ganharam porque os Estados Unidos pressionou e influenciou. Isso não é legítimo, aí vai ter que

0: do outro lado de que não é democrático. Então, isso é tudo ruim para a democracia, né? A gente quer que as pessoas aceitem os resultados e aceitem ser governado por quem o povo escolheu. E assim que funciona a democracia. Então, acho que existem sim esses riscos, uso de inteligência artificial, nas redes sociais, tem uma série de questões complicadas. A gente vai ter que lidar e torcer para que não causem grandes estragos, não causem muitos problemas, e as autoridades como o TSE, que é quem coordena a eleição, tem que estar atentos a isso, prestando atenção e agir rapidamente para evitar que essas coisas aumentem e gerem maiores consequências.
1: Bem, vejamos, a gente vai ficando por aqui por uma questão de tempo. A gente recebeu, teve o grande prazer de receber o Manuel Galdino, professor do Departamento de Ciência Política da USP. Manuel, muitíssimo obrigado por sua presença aqui no Intriga Internacional. Volte sempre, foi muito bom recebê-lo.
0: Obrigado, estou à disposição para participar outras vezes.
1: Um abraço.
2: Destrinchando.
1: O Intriga Internacional tem o grande prazer de receber Lívia Pérez Milani. Ela é pesquisadora permanente do Instituto de Políticas Públicas e Relações Internacionais da Unesp, e na mesma instituição ela é pesquisadora do Grupo de Estudos em Defesa e Segurança Internacional e também pesquisadora do Instituto Nacional de Ciência e Tecnologia de Estudos sobre os Estados Unidos. A Lívia, que é doutora em Relações Internacionais pelo Programa de Pós-Graduação em RI Santiago Dantas. Lívia, seja muito bem-vinda aqui ao nosso programa. Espero que a gente tenha uma boa conversa.
3: Muito obrigada, fico muito feliz pelo convite e também fico animada com o tema da conversa, espero que seja excelente.
1: Vamos nessa. A princípio, Lívia, quem também pareceu muito animado foi o presidente Lula, né? Saiu da reunião com palavras positivas, sorrindo, pediu pro Trump sorrir. Eu sei que a gente tem muito a discutir sobre esse encontro em si, sobre a relação entre Brasil e Estados Unidos, mas a princípio, faço um comentário e peço, enfim, analise sobre e vá além, por favor. O governo conseguiu ganhar tempo, né? Pelo menos não tem uma nova rodada de tarifas em relação ao Brasil, tem um grupo aí que vai estudar sobre o tema, enfim, ainda mais no ano presidencial. Se é uma vitória da diplomacia brasileira, quais são os eixos dessa vitória, Lívia, por favor?
3: Eu acho que é uma vitória principalmente do ponto de vista da narrativa. Como você pontuou, Lula pediu para conseguir a foto, uma foto bonita dele perto de Trump, que passa a imagem, passa a perspectiva de que ele tem uma relação cordial com os Estados Unidos e tem algum acesso à Casa Branca. Que apesar das dificuldades nas relações bilaterais, o diálogo se mantém aberto e existe a possibilidade de negociação. Tendo em vista que temos as eleições, né, no próximo semestre e que Lula concorre com o filho do ex-presidente Bolsonaro, que tem também, cujo grupo político tem um acesso privilegiado a assessores de Trump e a outras pessoas da Casa Branca, me parece que para Lula poder vender essa narrativa de que ele também consegue conversar com Trump era importante nesse momento. Então, me parece que a vitória ela é muito mais simbólica do que uma vitória substantiva, de fato.
1: Vamos tentar falar em possíveis vitórias substantivas, por favor, Lívia, se for o caso. O Brasil, enfim, como você sabe, a nossa audiência também está sendo alvo de uma investigação comercial nos Estados Unidos, né, baseada numa lei de comércio lá, algo mais ou menos raro, mas se tornou comum durante o governo Trump. Quer dizer, o que é que o Brasil precisa fazer, no final das contas, para destravar essa investigação? Eu queria que você também explicasse para a nossa audiência se existe uma estratégia nos Estados Unidos para esse tipo de investigação contra o Brasil, ou isso é puro e simples exercício de poder por si? Quer dizer, há justificativa de fato para isso?
3: Me parece que um pouco das duas coisas, né? Então, por um lado, quando a gente pensa nessas investigações que dizem respeito principalmente ao sistema financeiro, ao uso do PIX, me parece que o que acontece é que com a criação desse sistema, né, de pagamentos, existe um receio dos Estados Unidos de uma certa perda da primazia que eles têm sobre o sistema financeiro internacional, né? Então, não relacionado ao PIX específico, mas ao fato de que o Brasil consegue desenvolver esses serviços financeiros de forma muito mais eficiente do que os Estados Unidos e fazendo com que muitos dos pagamentos não precisem passar por empresas que são controladas pelos Estados Unidos. Então, o que eu quero dizer? Com o PIX, várias pessoas deixaram de usar o cartão de crédito em alguns momentos, que era bandeira Mastercard, Visa, enfim, e usam simplesmente mecanismos brasileiros. Então isso pode ter tido algum tipo de impacto, e me parece que o mais importante para os Estados Unidos não é nem o que acontece no Brasil, mas é o exemplo, é o fato de que essa é uma solução que poderia ser copiada em outros lugares também. Então existe algo de fundo que está por trás e que talvez seja algo difícil de negociar, né? Porque o que a gente vê é uma perda desse protagonismo que ainda é muito grande, ainda existe uma centralidade muito forte nos Estados Unidos quando a gente pensa em finanças, mas eles não querem abrir mão disso, e isso me parece que é algo... Enfim, Trump é muito mais agressivo que outros presidentes. Outros presidentes têm uma postura muito mais de conciliação, mas a manutenção da primazia dos Estados Unidos em qualquer esfera, seja na financeira, seja na área de segurança, a política internacional, de forma geral, é um objetivo mais ou menos consensual entre as elites dos Estados Unidos. Então, me parece que sim, existe muito que diz respeito a Trump e a esse personagem, essa figura tão combativa, tão agressiva, mas também existem outros elementos que dizem respeito à própria hegemonia dos Estados Unidos e que são mais estruturais.
1: Esses elementos estruturais, e queria tentar pensar isso nessa relação entre outras vozes de peso nos Estados Unidos, setor produtivo, por exemplo, e o governo Trump. É este setor que está conseguindo, talvez, convencer o governo Trump de que o Brasil é mais importante estrategicamente do que o Trump parecia pensar no início? Quer dizer, parece que tem um Trump convencido a respeito das elites norte-americanas. Olha, é necessário que o Brasil seja um parceiro e não necessariamente um inimigo, como se desenhava. Como é que você tem visto essa relação, Lívia, por favor, entre as decisões do Trump na esfera comercial e as necessidades dos Estados Unidos? Quer dizer, existem tensões aí, né? Como é que você avalia isso, Lívia, por favor?
3: Quando as tarifas sobre o Brasil foram colocadas, me parece que Trump tinha uma expectativa de que o Brasil se curvasse, né? Então, a ideia talvez seria impor essas tarifas e conseguir cessão do governo brasileiro, conseguir que o governo brasileiro negociasse de uma posição de fraqueza, e não foi necessariamente isso que aconteceu. Então, o governo brasileiro teve uma postura de colocar a soberania em primeiro lugar, de não ceder nas negociações com os Estados Unidos, ao mesmo tempo que se mostrava aberto a negociações, dizia que alguns aspectos eram inegociáveis, né? Principalmente a dimensão política que estava por trás dessas sanções, né? Então, naquele momento, as sanções que foram colocadas ao Alexandre de Moraes, Magnística, que foi usada. Então, o governo brasileiro teve uma postura muito firme, e não era muito isso que talvez o governo dos Estados Unidos esperava que iria acontecer. E nesse sentido, as tarifas foram perdurando e acabaram tendo também efeitos para a economia dos Estados Unidos, né? Então, o Brasil exporta produtos para os Estados Unidos, alguns deles que não são produzidos nos Estados Unidos, né, em quantidade suficiente, e que fazem parte do dia a dia do americano, né? Então, a gente pode pensar no café, no suco de laranja, e junto com isso, toda uma articulação das empresas, porque existe uma certa interdependência econômica que fizeram, enfim, que mostraram para a Casa Branca que essas tarifas não geravam vantagens para os Estados Unidos. Então, de fato, me parece que você tem razão. O Brasil saiu mais forte negociações no sentido de mostrar que é um país que tem relevância para os Estados Unidos, não é um parceiro que pode ser descartado a depender das oscilações e do humor do presidente.
1: Lívia, eu queria começar a pensar a perspectiva contrária, quer dizer, os Estados Unidos desde a perspectiva do Brasil. Evidentemente, se a gente for fazer um balanço mínimo desse quase um ano e meio do Trump na Casa Branca para cá, né, do início para cá, definitivamente, acho que você concorda com isso, a estabilidade e previsibilidade não são marcas do Trump, quer dizer, tudo pode mudar muito rapidamente ao sabor da própria consciência do Trump. Muito bem. Só que nas relações estratégicas é necessário algum tipo de estabilidade, né? A gente viveu tarifas ano passado, ameaças sobre, enfim, a questão de minerais de terras raras, enfim. Diante desse perfil, eu não gostaria de levar para um campo personalista, mas com o Trump é praticamente impossível, né? Ainda ainda assim, o que que a gente conseguiu aprender de um ano e meio para cá na relação com esses Estados Unidos do Trump? O que que a gente conseguiu construir para se prevenir de tantas oscilações?
3: Bom, me parece que essa questão das tarifas mostrou de fato que, apesar dessas oscilações e apesar dessa dificuldade nas relações, a aproximação e as interconexões entre Brasil e Estados Unidos vão muito além do próprio governo, né? Então, existem questões que vão para além disso, o próprio comércio mostra, mas existem relações entre as burocracias, entre os policiais, os militares, e tudo isso não foi questionado, seja pelo Brasil, seja pelos Estados Unidos. Muito embora do caso do Brasil até poderia ser interessante questionar um pouco essa proximidade do ponto de vista da segurança, né? O que isso significa do ponto de vista da soberania nacional, por exemplo, mas isso não é questionado. Então, existem outras formas de relacionamento que elas vão para além das presidências e elas continuam apesar desses desencontros. Então, eu diria um pouco, talvez nesse caminho, e me parece que vai um pouco por aí. Agora, também me parece que é muito difícil para o governo brasileiro lidar com essa instabilidade, lidar com essa falta de previsibilidade. Tanto que a própria viagem, salvo engano, foi anunciada de última hora. A gente não sabe o que aconteceu para eles decidirem não fazer uma coletiva conjunta, mas parece que para o governo brasileiro esse foi o melhor dos mundos, porque conseguiu a foto e conseguiu passar a sua própria narrativa, sendo que algo que envolvesse ali uma transmissão ao vivo do encontro, então me parece que existe cautela nesse sentido de passar a imagem também por parte do Brasil.
1: Queria explorar essa questão da imagem também, pensar a figura do Donald Trump. Bem, vou ser super sintético aqui para não falar mais do mesmo e também porque o assunto é um pouco amplo, mas enfim, o Trump, como a gente bem sabe, boa parte da base de apoio do ex-presidente Jair Bolsonaro tá ligada às ideias do Trump, às ideias do MAGA, enfim, é uma figura que sempre foi muito associada. O Trump volta a poder com palavras difíceis em relação ao Brasil, e subitamente acontece uma química durante a Assembleia Geral da ONU do ano passado, e agora palavras mais do que elogiosas entre um e o outro. Claro que isso vai além da figura, né, individual que está ali na liderança, mas por que o Trump mudou em relação ao Lula? Quer dizer, é algo sobre o próprio Lula? É algo sobre a importância do Brasil? Qual o peso da China nessa história? Enfim, explica para nossa audiência, por favor, os eixos dessa mudança tão súbita, ou dessa química, para ficar no jogo de linguagem do Trump, por favor.
3: Eu acho que isso tem a ver com o fato de que Trump percebeu que o Brasil é um parceiro importante, é um parceiro relevante, que não é um parceiro que pode ser descartado a qualquer momento, em razão da interdependência entre os dois países. Então, claro que é uma interdependência assimétrica, o Brasil precisa muito mais dos Estados Unidos do que vice-versa. Estados Unidos também precisam de produtos brasileiros. Então, me parece que isso é importante. Mas também é importante dizer, e nesse sentido de que tudo vai para além dos presidentes, que não há uma grande aproximação entre o Brasil e os Estados Unidos nesse momento. O que há é colocar panos quentes, né, nessas relações, e há muita proximidade em termos de visão de mundo entre os setores da extrema-direita dos dois países. Então, existem algumas prioridades do governo Trump para além do campo do comércio, né, principalmente relativo às questões de segurança, que convergem muito com demandas da extrema-direita brasileira, né? Então, o governo Trump tem privilegiado a segurança no âmbito das relações entre os Estados Unidos e América Latina, tem colocado em prática uma política de militarização no campo da segurança, né? Então, tratando questões como crime e migrações como questões assim, de segurança nacional, inclusive, e tentando borrar as fronteiras, né, as diferenças entre o crime e o terrorismo. Então, qualificando cartéis, organizações criminosas regionais como terrorismo. E aí me parece que existe, por exemplo, toda uma discussão sobre uma possível designação do PCC e do Comando Vermelho como organizações terroristas, que eu não sei até que ponto parte só dos Estados Unidos ou se é uma demanda também de uma extrema-direita brasileira, que tem entre suas pautas a ideia de uma política dura de combate ao crime, né? Uma militarização no combate a esse crime, em detrimento de políticas de promoção dos direitos humanos, de promoção do Estado Democrático de Direito, por assim dizer, né? Então, existe toda uma política no sentido de que a violência e o crime ele pode ser detido a partir de mais violência estatal, que é uma convergência grande entre esses setores, e não é algo que o Brasil hoje, né, que o governo Lula deseja, por exemplo. Então, de novo, o governo se coloca aberto a uma cooperação com os Estados Unidos, mas sem comprar a narrativa estadunidense. Então, propondo formas de cooperação no âmbito da coordenação policial, no âmbito da segurança pública, né, entendendo o crime como uma questão de segurança pública, e não como uma questão que vai para além disso, como uma questão de segurança nacional. Então, me parece que existem diferenças claras nesse sentido. Então, uma abordagem brasileira por parte do governo que não é de comprar a narrativa dos Estados Unidos. Existem visões de mundo bastante diferentes e convergências bastante grandes quando a gente pensa nas extremas direitas. E aí me parece que o que Lula conseguiu é exatamente se colocar nesse meio termo de um governo que tem uma outra visão de mundo, uma visão de mundo bastante diferente daquela de Donald Trump, mas que ainda assim consegue conversar com Trump. Me parece que é essa a imagem que eles querem vender, e é um pouco do que conseguiu se construir desde aquela Assembleia Geral da ONU, né? Que me parece que o que aconteceu não foi exatamente uma química entre os dois presidentes, mas a realização, né, a percepção pelo próprio Donald Trump de que o Brasil é um parceiro, sim, importante, é uma relação importante. E talvez seja importante também a dimensão do encontro e das relações entre os presidentes, porque as relações da extrema direita, elas são construídas muito mais com os assessores de Trump, com secretários, né, com Marco Rubio, Stephen Miller, e menos com o próprio Trump. E aí a dinâmica que você trouxe das figuras presidenciais, ela me parece que ela é relevante. Os dois conseguem conversar entre si, e talvez menos os governos como um todo.
1: Pois é, Lívia, discutir isso, enquanto você falava, eu estava pensando, não apenas em o que discutir, mas como e em qual instância. Vou tentar explicar e também te fazer a pergunta em cima disso. Que espécie de relação o Trump está propondo com outros países desde que ele chegou ao poder? A gente, claro, se fala muito sobre crise de multilateralismo, problemas na ONU, problemas na OMC, enfim. E o Brasil faz parte do BRICS. BRICS esse que já foi muito criticado pelo Trump. Que espécie de... E aí acho que interessante essa discussão do campo das relações internacionais, evidentemente. Que tipo de relação o Trump está propondo para seus aliados? Quer dizer, é algo que vai além das instâncias que nós já conhecíamos? É algo mais da ordem bilateral? Enfim, nessa concepção norte-americana hoje em dia, que tipo de relação é essa justamente que o Trump está propondo e que envolve também o Brasil, na sua avaliação?
3: Trump, ele tem agido muito nesse sentido de passar por cima das organizações multilaterais. Então, no caso da ONU, por exemplo, ele age, e a intervenção na Venezuela, mas também o conflito no Irã mostra que a ONU foi desprezada, né? Não é vista como o lugar para debater as grandes questões de segurança internacional, simplesmente passa por cima da ONU e age unilateralmente. Ao mesmo tempo que o governo Trump também tem proposto, ainda que de forma incipiente, ainda que de forma inicial, outros fóruns com outras regras para iniciar algum tipo de discussão, né? Então ele propõe aquele Conselho da Paz, né, Board of Peace, que não vai envolver todos os países, e existe uma dinâmica diferente para ingressar, né, inclusive convite e uma contribuição financeira específica. No caso das Américas, nós vemos algo semelhante. Então, não se usa o âmbito da Cúpula das Américas, que era um fórum reconhecido e já construído, mas ele propõe um escudo das Américas e convida alguns presidentes específicos com alguma visão de mundo mais próxima à sua. Então, são relações que atacam as organizações já estabelecidas, em primeiro lugar. Me parece que em alguns aspectos busca também uma reforma e a inclusão de pautas reacionárias em algumas dessas organizações. Então busca ocupar e projetar sua visão de mundo em algumas dessas organizações. Terceiro, busca a construção de outros fóruns mais fluidos, com outras regras. E talvez quarto, busca sim aumentar as relações bilaterais. Então decidir algumas coisas do ponto de vista bilateral, muito mais do que do ponto de vista multilateral. E aí a questão dos BRICS, me parece que BRICS é algo que sempre causou um certo desconforto em Washington, mas não da forma como o Trump faz agora, né, que é um ataque mais direto. E me parece que existe também, por parte dos Estados Unidos, uma demanda de que o Brasil se posicione enquanto que eles chamam de Ocidente, né? Ao mesmo tempo que não aceitam o Brasil como, ou a América Latina como sendo, né, um dos grandes componentes desse Ocidente, existe uma visão de que repercute aquela dinâmica que é muito própria da extrema-direita transnacional, que entende o mundo como dividido em grandes civilizações, entende que essas grandes civilizações elas deveriam ser homogêneas internamente, e percebe Estados Unidos e Europa como parte da civilização ocidental e América Latina como uma região que integra de forma parcial esse Ocidente, de forma, com certeza, de forma subordinada. Então, nesse sentido, se espera uma posição pró-Estados Unidos, pró-Ocidente, o que significaria diminuir as relações com potências de outras regiões, Rússia e China, por exemplo.
1: Pois é, Lívia, se é de interesse dos Estados Unidos hoje em dia, países latino-americanos, vou colocar a palavra subordinados, embora não seja, mas enfim, subservientes, embora não seja também, mas muito pró-Estados Unidos. Em outras palavras também, é de se pensar que seria interessante que um futuro governo do Brasil seja justamente que caminhe nessa linha. A gente está falando de um dos candidatos, pré-candidatos à presidência da República, o senador Flávio Bolsonaro, que enfim, dispensa apresentações. Esse nível de proximidade, ou tentativa de proximidade, inclusive com o seu irmão Eduardo Bolsonaro lá, muito envolvido com as questões das tarifas do ano passado. E nesse contexto que não é nada fácil, como evitar o pior de uma influência norte-americana na eleição presidencial brasileira neste ano?
3: Então, sobre isso, me parece que existe sim uma articulação muito forte entre a extrema-direita do Brasil e a extrema-direita dos Estados Unidos, né? Então, eles estão em contato, existem, enfim, formas de organização que são conjuntas, e por parte do governo dos Estados Unidos, é claro que existe uma preferência. Eu não acreditaria e um anúncio aberto dessa preferência por parte da Casa Branca, por parte do governo Trump, até porque isso poderia, no futuro, prejudicar esse diálogo que vem sendo construído e essa forma de convivência entre Trump e Lula, que poderia ser reproduzida. Me parece, eu vejo muito mais essas articulações da extrema-direita como acontecendo em um segundo escalão, né, entre os secretários, entre as burocracias, e é algo importante para se levar em conta, principalmente quando a gente leva em consideração o fato de que nas últimas eleições, quando houve uma tentativa de golpe de Estado no Brasil, o governo dos Estados Unidos deixou muito claro para as contrapartes brasileiras, e isso saiu da Casa Branca, a mensagem de que os Estados Unidos não apoiariam um golpe de Estado. E hoje a gente vê um apoio do governo dos Estados Unidos a setores de extrema direita que foram exatamente esses que tentaram esse golpe de Estado. Então, ao mesmo tempo que o discurso da Casa Branca é um discurso que abandona a retórica de promoção da democracia, dos direitos humanos, que a gente sabe que nunca foi algo com o qual a gente pudesse contar, né, com o que pudesse contar, porque a posição dos Estados Unidos em defesa da democracia, dos direitos humanos, sempre foi instrumentalizada, sempre foi ambivalente, sempre foi, enfim, usada como retórica para justificar intervenções militares, mas hoje ela é abandonada, o que é uma mudança importante de curso da política externa dos Estados Unidos, né? Então, eu não acredito em um apoio retórico explícito da Casa Branca à direita brasileira, mas, de fato, essas articulações já acontecem, elas já estão em pauta e elas acabam sendo um fator que favorece a direita brasileira. Mas, em outros momentos, também tivemos candidatos que não eram preferidos dos Estados Unidos, o próprio Lula, dos seus primeiros mandatos, que venceram eleições. Então, me parece que se trata de tentar, de que é importante para o governo buscar, de fato, articular e atender a demandas que são demandas reais da população brasileira para construir a possibilidade de reeleição, por exemplo.
1: Pois é, Lívia, eu queria começar a encaminhar a conversa da gente para o final, e acho que falar disso seria legal a gente falar um pouco sobre o contexto, né? A viagem do Lula a Washington acontece uma semana antes da ida do Trump a Pequim para encontrar o Xi Jinping, um encontro cheio de expectativas. Será tema de episódio aqui do Entrega Internacional também, e a China, esse país que é principal parceiro comercial do Brasil desde 2009, e enfim, os números estão aí, os números são absolutamente muito bem consolidados. E desde que o Trump começou as tarifas, muito se debatia no Brasil, olha, na verdade a gente tem a opção de diversificar as rotas dos nossos produtos, já que as tarifas estão muito altas nos Estados Unidos, a China nos espera de braços abertos, digamos assim. Mas para além da intimidação, Lívia, como é que é possível, e sabendo que a gente precisa lidar com a realidade, Trump é atualmente presidente dos Estados Unidos, como é possível lidar com os Estados Unidos no marco dessas tarifas? Como é possível lidar com esses Estados Unidos que rejeita a China, mas uma China que é nossa principal parceira comercial? O que é que precisa mudar? Como é que você avalia?
3: A diversificação de parcerias é uma estratégia que está pelo governo Lula desde o início, desde o primeiro mandato. Havia essa perspectiva de que, para construir a posição do Brasil no mundo, para que o Brasil tivesse protagonismo e conseguisse de fato superar desafios nacionais e promover uma política inclusive de autonomia estratégica e desenvolvimento nacional, seria importante essa diversificação de parcerias, ou seja, aumentar as relações com parceiros outros, além dos Estados Unidos, além da própria China inclusive, né? E fortalecer também as relações no âmbito latino-americano. Me parece que hoje ainda o governo seguia nesse sentido de diversificação das parcerias, e isso ainda é mais importante com um governo imprevisível como o governo dos Estados Unidos. Nesse sentido, é importante para o Brasil conseguir essa diversificação das parcerias e também a diversificação das exportações brasileiras, né? Então, se no caso dos Estados Unidos existe esse desafio de lidar com um parceiro que é agressivo, que é imprevisível, que age de formas não racionais, por outro lado, também existe o desafio, no caso da China, que é ampliar a pauta de exportações para a China, né? Então, exportar produtos para além das commodities. Então, o Brasil também enfrenta desafios no relacionamento com a China, que é outro parceiro super importante. Assim como no caso dos Estados Unidos, isso também é um desafio, né? Exportar produtos com maior valor agregado. Geralmente, o Brasil consegue isso com outros parceiros do Sul Global, a própria América Latina. Então, por isso que as relações com o Mercosul são tão importantes, por exemplo. E me parece que a dificuldade está também nesse momento no fato de que os Estados Unidos têm uma postura dúbia com relação à China, então talvez até menos agressiva do que em alguns outros momentos da primeiro mandato Trump, por exemplo, mas coloca a América Latina como sendo essa área de influência dos Estados Unidos. Então, no que se refere à América Latina, existe uma reafirmação da hegemonia, né? Uma reafirmação do domínio, melhor dito, que é o que eles têm apresentado como a doutrina Donald. Então, lidar com esse momento no qual os Estados Unidos tentam novamente impor sua hegemonia, principalmente através da força, menos através do comércio, menos através de investimentos e muito através da força militar. Me parece que esse é um grande desafio para o governo brasileiro. Porque para além dessas tarifas, existe toda uma ameaça de uso da força que o episódio de 3 de janeiro na Venezuela evidenciou, que os Estados Unidos estão cada vez mais dispostos a usar a força para impor sua vontade. Claro que depois da guerra no Irã isso se torna um pouco mais frágil, porque eles não conseguiram de fato isso, ou pelo menos não têm conseguido até o momento no Irã impor sua vontade a partir simplesmente do uso da força, mas essa é uma ameaça que fica como uma possibilidade. Então, me parece que o momento agora é bastante desafiador para o governo brasileiro em navegar a política internacional a partir dos recursos que se tem, sem abandonar, e me parece que esse é o grande feito do governo atual, sem abandonar o objetivo de autonomia.
1: Vejamos a sequência desse debate. Por hora, a gente fica por aqui. Essa foi Lívia Pérez Milani, pesquisadora permanente do Instituto de Políticas Públicas e Relações Internacionais da Unesp, também pesquisadora do Grupo de Estudos em Defesa e Segurança Internacional da mesma instituição e do Instituto Nacional de Ciência e Tecnologia de Estudos sobre os Estados Unidos. A Lívia, que é doutora em Relações Internacionais pelo Programa de Pós-Graduação em RI Santiago Dantas. Lívia, muitíssimo obrigado por sua presença. Seja sempre muito bem-vinda aqui ao Entrega Internacional. Obrigado.
3: Obrigada.
2: Cheque mate.
1: Trump não teve apenas Lula como liderança importante na sua agenda de encontros. Isso porque na semana seguinte, ou seja, esta, o presidente dos Estados Unidos vai à China para encontrar Xi Jinping, naquele que certamente será o principal evento de reunião bilateral neste 2026. As expectativas são grandes, mas não é de se descartar a hipótese de que nenhum grande acordo saia do papel. Ainda assim, pelo menos no campo simbólico, o encontro é mais que relevante. No próximo episódio do Intriga Internacional, a gente debate o encontro entre Trump e Xi Jinping. Eu conversei com Pedro Steinhagen, que é doutorando em política internacional na Universidade de Fudan, na China, e líder de relações institucionais do China Desk na Daniel Advogados. E ele explicou o que é que está em jogo no encontro. Vamos ouvir.
2: Há várias questões, né, que podem sustentar essa trégua, digamos assim, entre Estados Unidos e China. Uma delas, sem dúvida nenhuma, é a necessidade que os dois países têm, na realidade, de manter suas economias estáveis, né? Principalmente diante desses rompantes do Trump, enfim, os desafios que têm surgido na geopolítica, em diversos pontos e regiões do mundo. Preços de energia subiram, custo de vida subiu para as populações em geral, as coisas se tornaram muito mais instáveis, os juros subiram em muitos países. Então, é claro que os dois presidentes têm uma preocupação também, não só com a sua legitimidade interna, mas também com a imagem que querem propagar no exterior, né, como possíveis figuras comprometidas com determinadas pautas. No caso da China, a China quer claramente ser uma voz importante do sul global, a China quer ser vista, né, como um país estável, previsível, um país parceiro com o qual possa ser

0: lado. Então, para a China, que já tem uma legitimidade do seu governo muito grande internamente, não precisa necessariamente se preocupar com isso, ela se preocupa diretamente com a economia, com a base econômica da sua sociedade. Então, o que, né, a China tem passado por alguns desafios do ponto de vista socioeconômico, por exemplo, com uma relativamente alta taxa de desemprego dos jovens aqui na China, um alto custo de vida, principalmente nas grandes cidades, embora não chegue nem perto do que outros países no Ocidente estão passando. Então a China passa, né, tem toda a questão da segurança alimentar e da segurança energética que eu mencionei. A parte da segurança energética, na realidade, esse tipo de conflito e principalmente a dificuldade hoje que se tem na diminuição, né, por conta da diminuição do acesso a petróleo, por causa da China, já que o próprio Irã é um dos principais fornecedores da China de petróleo. Embora a China ainda dependa muito de petróleo, na realidade esse tipo de conflito apenas reforça como a estratégia chinesa tem sido extremamente correta em se tornar o principal investidor em energias renováveis. A China sozinha é responsável por mais da metade dos investimentos globais em energias renováveis. Então, na realidade, hoje, a percepção geral é do quanto que esses investimentos são importantes. Isso já era claro do ponto de vista chinês, mas tem ficado claro também em outros países, até porque, a partir do momento que você tem tantos conflitos no Oriente Médio, enfim, que são, né, grandes exportadores de petróleo, você ter uma base importante de energias renováveis, né, de produção dessas energias renováveis, é absolutamente fundamental. Isso limita a exposição ao risco. Então, a China, de alguma forma, claro, foi afetada pela crise, enfim, pelos conflitos que têm acontecido no Oriente Médio, particularmente aquele referente, né, ao Irã. Mas ela, ao mesmo tempo, por ser justamente uma das principais investidoras em energia renovável, por ter muita capacidade nesse sentido, ela conseguiu se proteger de alguma forma muito melhor do que outros países. Ao mesmo tempo, no caso dos Estados Unidos, o Trump sabe que foi uma estratégia equivocada, percebe a dificuldade, né, de lidar com a situação, de conseguir reverter para uma vitória clara, né, embora ele fique propagando que vence, enfim, que os Estados Unidos têm sido vitoriosos. Obviamente isso fica de maneira clara para a sociedade internacional e, eu diria, até para a própria população estadunidense, que os Estados Unidos passam, na realidade, por grande dificuldade, né? Não tem mais o mesmo poderio que tinham outrora e tem uma dificuldade muito grande de encerrar esse conflito com o Irã de maneira aceitável, né, para os Estados Unidos. Então, parte, né, dessas negociações, parte dessas trocas vão passar também por uma capacidade do lado chinês de demonstrar que pode, de alguma forma, auxiliar nesse conflito com o Irã de forma satisfatória para os Estados Unidos. Também há a possibilidade de acordos, né? Como eu mencionei lá atrás, muitos acordos podem ser assinados, inclusive com compra de soja, né? Que é um ponto que tende a impactar, inclusive, a própria economia brasileira, que se beneficiou muito da diminuição da compra de soja por parte do lado chinês nos Estados Unidos. Então há uma expectativa, né, de que o Trump envolva, em algum aspecto, um pedido de compra para o lado chinês de mais produtos agrícolas, inclusive a própria soja, de mais investimentos, inclusive no aspecto da própria Boeing. Então há uma sucessão de assuntos que nós poderíamos comentar aqui, e um deles para o lado chinês também, né, e aí isso vai ser fundamental, é a questão de Taiwan. Porque essa parte ainda não comentei, mas a questão de Taiwan, né, dito até pelo próprio governo chinês de maneira constante, é o principal assunto da relação China-Estados Unidos, é um ponto de preocupação constante, porque, né, a reunificação total território chinês junto a Taiwan, né, é um objetivo do centenário da República Popular da China, um objetivo que está previsto para acontecer, né, pelo menos é uma vontade que aconteça até 2049, portanto, quando a República Popular da China completa 100 anos. E, ao mesmo tempo, os Estados Unidos possuem essa política, de alguma forma, dúbia em relação à política da única China. Então, tem um acordo sobre a única China, mas também tem uma relação, pelo menos econômica e cultural, com Taiwan relativamente forte, né, inclusive militar. E justamente na semana passada, o parlamento lá de Taiwan aprovou a compra, se não me engano, foi mais de 20 bilhões de dólares, uma compra de armamentos militares dos Estados Unidos, né? E isso acontece na semana anterior do encontro entre Trump e Xi.
1: O Intriga Internacional de hoje vai ficando por aqui. Como sempre, ouvinte, é um prazer contar com sua companhia. Neste mundo de tanta incerteza política, em que aquilo que parecia estável se desfaz dia após dia, a solidez das ideias ainda prevalece. E é com essa premissa em mente que a gente se propõe a apresentar o debate entre alguns dos principais pensadores do país nos campos da diplomacia e da política externa. 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
4: E aí, apaixonados por história, beleza? Pedro Henrique Lima na área. Hoje, 13 de maio, comemoramos o aniversário da abolição no Brasil. Um marco que demorou para acontecer. Nós fomos o último país das Américas a acabar com a escravidão. E hoje a gente vai dar aquela virada de história e saber mais sobre esse processo. Bora lá! Bom, e agora eu tenho o prazer e a honra de conversar com o Alan Youssef. Ele é professor da Universidade Federal de São Paulo, doutor, mestre e graduado em História pela Universidade de São Paulo. É autor aí de diversos livros, entre eles Imprensa e Escravidão, Política e Tráfico Negreiro no Império do Brasil, Rio de Janeiro, 1822-1850. Atualmente, ele está trabalhando numa pesquisa que analisa aí o processo abolicionista brasileiro em perspectiva global. Esse tema está aí entre os assuntos de interesse dele. Professor, seja muito bem-vindo, tudo bem?
5: Tudo bem, eu que agradeço o convite e vamos falar de história.
4: Vamos falar de história, que é um assunto muito bom. Professor, eu quero começar falando um pouco da história do abolicionismo norte-americano, que é menos conhecido aqui do Brasil. Um marco nesse movimento é a criação da American Anti-Slavery Society em 1833, além do jornal O Libertador, que já circulava também desde o começo aí da década de 1830. Mas é um movimento que tem também relação com a própria independência dos Estados Unidos, enfim, uma história muito longa. Como se forma um movimento abolicionista nos Estados Unidos? Quais eram as características desse movimento e qual o papel de religiosos como os Quakers nesse processo de abolicionismo nos Estados Unidos?
5: Vamos lá, essa é uma pergunta que faz com que a gente retome aí o processo de independência nos Estados Unidos, né? E acho que vale a gente ter a ideia de que a escravidão, ela foi altamente politizada durante as disputas políticas que aconteceram entre os colonos americanos e os ingleses propriamente ditos, né? Enquanto no processo de independência os ingleses acusavam os americanos, né, de serem donos de escravo e escravistas, os americanos estavam acusando os ingleses de terem introjetado a escravidão, né, na América, e serem responsáveis pelo tráfico de escravos que produziu essa escravidão, né, no território aí das 13 colônias britânicas na América do Norte. Então, no momento próprio da independência, a escravidão ela já se constitui como um tema central, até mesmo da nacionalidade norte-americana que vai se constituir naquele momento. É no próprio processo de independência que vai acontecer o primeiro movimento abolicionista, né, no que vai se constituir os Estados Unidos. Alguns estados do norte, né, como a Pensilvânia, New Hampshire, Massachusetts e tal, eles vão aprovar leis que vão abolir ou diretamente ou gradualmente a escravidão nas primeiras décadas de formação do Estado Nacional norte-americano. Mas a gente consegue ver a escravidão como um tema absolutamente central nas próprias discussões que se deram para aprovação da Constituição norte-americana de 1787, que, embora tenha sido bastante emendada, é a mesma que vigora até hoje em dia nos Estados Unidos. Então, vale dizer que as 13 colônias norte-americanas, elas não possuíam exatamente uma identidade em comum. As colônias mais ao sul eram fortemente escravistas e tinham uma produção mais voltada, né, para exportação de produtos, né, seja para a Inglaterra, seja para outras colônias do Caribe, enquanto a pequena propriedade, né, lavrada e, enfim, cultivada por colonos europeus em sua origem, era o que prevalecia em determinadas regiões do norte, né? E essas diferenças, elas vão ser bastante ressaltadas durante as discussões para a formação da primeira Constituição norte-americana. O que vai acontecer nesse momento é que o abolicionismo, que já atingia algumas regiões do norte, e aí vale ressaltar que esse é um abolicionismo com uma matriz religiosa muito forte, né, ligada a alguns grupos protestantes, sobretudo aqueles denominados Quakers, já era bastante difundido em algumas regiões do norte. Então, o que prevalecia nesse momento era, no final das contas, uma crítica moral à escravidão, né, como se a escravidão ela fosse algo que espelhasse exatamente o contrário do que pregava a religião daquelas pessoas. Então, havia um certo caldo abolicionista, sobretudo entre esses grupos protestantes, que veio à tona, né, nos debates constituintes. E quando alguns representantes de estados do norte colocaram a questão da abolição, né, em jogo, alguns representantes sulistas ameaçaram, inclusive, se retirar, né, da Constituinte, e aí ameaçando toda aquela união que havia vencido, né, a Inglaterra nas batalhas e nas disputas políticas que levaram ao processo de independência dos Estados Unidos. E o que resultou desse processo foi um verdadeiro compromisso entre os estados escravistas e os não escravistas. Eu acho que é dessa forma que a Constituição de 1787 dos Estados Unidos ela deve ser lida. Enquanto os grupos abolicionistas queriam a abolição do tráfico, o que foi decidido foi que esse tráfico negreiro, né, da África para os Estados Unidos ficaria, ele continuaria por mais 20 anos, e em 20 anos o Congresso norte-americano poderia decidir se o aboliria ou não. Algo que acabou sendo feito em 1808, assim, a abolição do tráfico de escravos da África para os Estados Unidos. Os representantes sulistas, eles se preocuparam muito também naquele momento com a forma com que seriam representados. Se num regime de democracia moderna um dos critérios para aferir a representação era a quantidade de população de cada estado, que teria, por uma certa relação aritmética, relação com a quantidade de deputados que cada estado teria, os representantes do Sul ficaram preocupados com o fato de que os escravos não eram cidadãos, eles formavam a maioria da população desses estados e, portanto, sua representação seria mais baixa do que as do norte. Então, para, de alguma forma, equalizar, né, a representação entre estados escravistas e não escravistas, foi adotada a famosa cláusula dos 3/5. Cada escravo do sul contaria como 3/5 de um cidadão para fins aí eleitorais e políticos. E aí garantiria uma representação mais igualitária entre estados escravistas e não escravistas. E por fim, os senhores de escravos colocaram uma cláusula, que é a cláusula do escravo fugitivo, que garantia a propriedade dos senhores, mesmo que os escravos que eles tivessem fugissem para os estados livres, os estados que não tivessem escravidão. Então, a partir desse compromisso, surgiu o país que a gente conhece como os Estados Unidos, um país que desde o seu início era ceifado por uma divisão entre estados livres e estados escravistas. Acontece que esse compromisso, ele foi colocado à prova a partir das transformações históricas que ocorreram a partir da aprovação dessa Constituição. O que a gente vai ter no âmbito econômico é a formação, uma região, o sul dos Estados Unidos, muito vinculada à produção de algodão, que veio a ser a principal matéria-prima de um processo que ficou conhecido como Revolução Industrial e que tinha a Europa e a Inglaterra como seu epicentro naquele momento. Então, os Estados Unidos, né, a partir, sobretudo, da sua independência, vão se constituir como o principal produtor de algodão do mundo, e esse algodão vai ser responsável não só pela manutenção da escravidão nos Estados Unidos, mas pelo seu crescimento. A escravidão, ao longo do século XIX, ela vai se expandir numericamente e ela vai se expandir territorialmente pelo sul dos Estados Unidos. E isso tem tudo a ver com o processo de expansão territorial dos Estados Unidos. Se o país ele vai se formar originalmente, né, a partir daquelas 13 colônias britânicas, ao longo ali, a partir mesmo do final do século XIX, começa-se a chamada Marcha para o Oeste, com os Estados Unidos incorporando, seja por compra, seja por invasão territorial, seja por guerras, uma série de outros territórios que vão acabar ao longo do século XIX, dando início, chegando naquele formato que a gente conhece hoje dos Estados Unidos, que é um país que vai da costa leste até a costa oeste. A questão toda dessa expansão é que havia sempre uma disputa entre estados livres e estados escravistas para saber se os novos estados incorporados seriam livres ou escravistas. E o primeiro teste de fogo, né, que os Estados Unidos vão vivenciar nesse momento ocorre em 1820, no chamado Compromisso do Missouri. Nesse momento, Missouri, que era um território ali do meio, hoje em dia leste, na verdade, dos Estados Unidos, né, está mais próximo do leste do que do oeste, ele pede para ser incluído na federação como estado escravista. E esse pedido ele foi lido pelos representantes do norte como um ponto-chave, porque ele rompia o equilíbrio político entre norte e sul, que foi estabelecido pela Constituição de 1787. E a solução para isso ela foi bastante controversa mesmo na época. O Missouri ele é admitido como um estado escravista, mas para compensar isso, o Maine, né, que fazia parte de Massachusetts, é admitido também como um estado livre. Ou seja, se cria um estado escravista, mas se cria também um novo estado livre. E a partir de então se estabelece uma linha imaginária ao longo da fronteira mais ao sul do Missouri, né, no qual o norte ficaria livre da escravidão. e ao sul a escravidão estaria permitida. Se por um lado, politicamente falando,

esse acordo, e acho que o nome não é à toa, né? Ele é um compromisso do Missouri. Esse compromisso, ele acalmou a tensão política. Por outro lado, ele serviu de estímulo para a formação de um abolicionismo mais radical nas décadas de 1820 e 1830. A gente vai ver aí a formação de grupos mais consistentes do que esses que eu apontei para você durante o processo de independência. Um grupo que teve bastante impacto aí foi a American Colonization Society, né? Sociedade Americana de Colonização. Ela é fundada antes mesmo do compromisso do Missouri, né, em 1816, mas ela vai ter um sucesso mais estrondoso nas décadas de 1820 e 1830, já no escaldo desse compromisso. Qual que era o ponto dessa sociedade? Eles acreditavam que os negros nunca seriam tratados com igualdade nos Estados Unidos, devido ao preconceito, né? E poderiam ter uma vida melhor e mais digna na África. A partir desse pressuposto, eles defendiam que era necessário remover os negros livres que viviam nos Estados Unidos, não os escravizados, porque assim os negros livres não incentivariam revoltas, eles não gerariam determinados problemas sociais, isso é uma visão bastante preconceituosa, evidentemente, e a solução, portanto, era o que a gente chamaria hoje de uma deportação, né? Então, em 1822, a American Colonization Society adquire um território na África e estabelece a colônia da Libéria, né, o que a gente conhece hoje como um país que é bastante importante ali na costa africana. Esse grupo, ele vai ter uma certa força nesse momento, mas na década de 1830 ele vai ser, digamos assim, colocado em segundo plano em decorrência do surgimento de um abolicionismo ainda mais radical, que é o abolicionismo do William Lloyd Garrison, né, que fundou em 1831 o jornal The Liberator, o Libertador, que você mencionou na sua pergunta aí, e ele rompe com essa ideia de enviar os negros de volta para a África e passa a defender uma abolição imediata e sem indenização aos donos de escravos. Evidentemente, esse último ponto aí colocou o sul dos Estados Unidos em polvorosa, né? O William Lloyd Garrison foi bastante perseguido, mas é fato também que, por ser mais radical, esse abolicionismo nunca também foi um abolicionismo de massas, né? Então, o que a gente percebe nos Estados Unidos é que continua existindo um abolicionismo difuso, sobretudo nas regiões mais ao norte, nos estados mais ao norte, mas esse não é um abolicionismo radical, ele ainda tem bastante ligação com uma matriz religiosa de crítica moral à escravidão. Isso começa a se transformar no que talvez tenha sido o segundo principal desafio da escravidão nos Estados Unidos, que foi a chamada Lei Kansas-Nebraska, de 1854. Qual que é a origem dessa lei? Tem um senador norte-americano chamado Stephen Douglas, ele acaba propondo que os novos territórios, né, do Kansas e do Nebraska decidissem sobre a escravidão a partir de um plebiscito, um referendo com os moradores locais. Quando ele propõe isso, ele estava rasgando, né, o compromisso anterior do Missouri. Então, isso gera um novo problema político bastante grave nos Estados Unidos, porque ambos esses territórios, do Kansas e do Nebraska, ficavam ao norte da linha do compromisso do Missouri, onde a escravidão era proibida. E naquela corrida, né, para o oeste, que a gente vai ver nos Estados Unidos aí, ao longo da meados do século XIX, isso foi um bafafá, porque tanto escravistas como anti-escravistas começam a ir para esses territórios para votar a favor do seu lado, né? Já que era a soberania popular que iria definir

0: partido nos Estados Unidos que vai acabar com a divisão partidária que havia até então. Esse é o Partido Republicano, que é criado em 1854, mesmo ano da Lei Kansas-Nebraska, que vai unir Whigs e democratas anti-escravistas em torno de uma ideologia, que é chamada ideologia do Free Soil, né, solo livre, Free Labor, trabalho livre, e Free Man, ó, de homens livres, né? Essa ideologia é a ideologia que vai nortear toda a atuação do Partido Republicano a partir da década de 50 e que vai eleger o presidente Abraham Lincoln em 1860, dando início aí à Guerra Civil Norte-Americana, que vai polarizar estados do Norte e estados do Sul. O que eu acho que é importante enfatizar, né, é que essa já é uma ideologia, esse já é um abolicionismo que é laico. Muitas vezes os historiadores se confundem, né, estabelecendo comparações entre Brasil e Estados Unidos, afirmando que aqui no Brasil o abolicionismo foi laico, enquanto nos Estados Unidos o abolicionismo tinha uma matriz religiosa. Isso é uma meia-verdade, né, porque o abolicionismo que vai estar na base, né, do que foi a abolição da escravidão nos Estados Unidos, é um abolicionismo predominantemente laico, diria até liberal, porque queria que o solo, né, que as terras fossem livres, e quando eles dizem terras livres, solo livre, eles estão falando que o solo é livre dos senhores, da aristocracia escravista do Sul, que o que deveria prevalecer deveria ser a pequena propriedade do trabalhador, do imigrante, né, que fosse ali cultivar aquelas terras na expansão para o oeste. Quando eles falam de trabalho livre, eles estão falando que o trabalhador, né, que o trabalho, ele precisa ser livre de qualquer amarra dessa aristocracia do Sul. E quando eles falam de homens livres, eles estão se colocando radicalmente contra a escravidão. Então, esse abolicionismo laico, ele vai ser o grande motor que vai impulsionar, né, a Guerra Civil Norte-Americana.
1: É interessante, professor, como que essa história vai caminhando aí desse peso da religião até uma laicidade, né? Como que um movimento abolicionista vai mudando de feição. E eu queria aproveitar o gancho que você comentou dessa comparação com o Brasil, que aqui no Brasil seria mais laico, enquanto nos Estados Unidos seria mais religioso, né? Essa meia-verdade que você acabou de comentar agora. E eu queria justamente entrar nesse assunto, fazer uma viagem aqui dos Estados Unidos para o Brasil, mas sem esquecer os norte-americanos, e falar das conexões, né, entre o abolicionismo dos Estados Unidos e o abolicionismo aqui no Brasil. Você falou da questão econômica, né, da produção de algodão, que é um comércio que vai nascer muito atrelado a esse trabalho escravo nos Estados Unidos, né? E aqui no Brasil, com a abolição dos Estados Unidos, essa produção de algodão aqui no Brasil vai sentir os impactos, né? Sobretudo no Ceará, que é a primeira província aí em que os escravos são libertados, né? Enfim, um marco aí no movimento abolicionista. E o próprio Joaquim Nabuco, que estava ligado no que acontecia nos Estados Unidos, se eu não me engano, ele chegou a morar nos Estados Unidos uma época, né, esse importante abolicionista brasileiro, ele usa a Guerra Civil dos Estados Unidos como um argumento de que a escravidão deveria acabar também por questões econômicas, né, por impedir o progresso econômico. Eu queria então que você comentasse sobre essas conexões que a gente pode fazer entre o abolicionismo nos Estados Unidos e o abolicionismo aqui no Brasil.
0: Olha, essa pergunta é muito boa, porque acho que normalmente quando a gente analisa a abolição da escravidão no Brasil, a gente sempre pensa em termos nacionais, né? Ou seja, para explicar o que aconteceu no Brasil, a gente enxerga unicamente os fatos e os processos históricos que ocorreram dentro dos marcos do Estado Nacional Brasileiro. Isso muitas vezes é um problema. E por que eu digo isso? Porque você não consegue pensar

0: a escravidão, sobretudo ao longo do século XIX, de maneira exclusivamente nacional. Você pode até fazer isso, mas você não vai enxergar toda a imagem e toda a história que está embutida naquela instituição. Por que eu falo isso? O século XIX, ele trouxe uma série de novidades econômicas, sobretudo do ponto de vista industrial. A gente tem um mundo em transformação extremamente acelerada por conta da criação de indústrias, e essas indústrias trouxeram uma série de novas demandas, não só para sociedades europeias, mas também para outras sociedades ao redor do mundo, inclusive aqui na América. Então, se eu falei naquele momento que o algodão dos Estados Unidos foi impulsionado pela Revolução Industrial, a gente pode falar o mesmo de outras commodities muito importantes no século XIX, como o açúcar e o café. Aqui no Brasil, a gente tem uma produção de café crescente, inicialmente no Vale do Paraíba, depois indo pelo sul de Minas e, sobretudo, pelo oeste de São Paulo, que vai estar profundamente ligada às demandas da Revolução Industrial e, sobretudo, ao comércio com os Estados Unidos, né? A partir do momento que a sociedade urbana vai crescendo e esses produtos passam a ser consumidos com mais veracidade, né? O que a gente tem é um aumento da produção para dar conta dessas novas demandas. E o aumento da produção significava, naquele momento, o incremento, o reforço da escravidão. Então, a escravidão no Brasil, ela vai estar muito atrelada à crescente produção, comércio e consumo de café ao longo do século XIX. Assim como a escravidão cubana vai estar muito atrelada ao consumo, né, à produção e ao comércio de açúcar, que vai se tornar uma matéria-prima, que vai deixar de ser luxuosa para ser de consumo diário, consumo comum, né, fazendo parte da cesta básica das pessoas daquele mundo industrial. Dito isso, né, o que a gente precisa entender é que o século XIX, por mais que a gente sempre pense nele como o século das abolições, o século da liberdade, ele foi, ao mesmo tempo, o século da criação das maiores sociedades escravistas da história. Eu estou falando aqui do sul dos Estados Unidos, das colônias caribenhas, né, da Espanha, Cuba e Porto Rico, e do Brasil. Brasil aí sendo a única sociedade escravista plena com soberania. Ou seja, o Brasil é o único país que vai ter escravidão em todo o seu território, né, ao longo do século XIX. Já que os Estados Unidos era seccionado, era o Sul que tinha escravidão, e Cuba e Porto Rico eram colônias, não eram estados autônomos naquele momento. Mas é fato que houve uma sinergia entre esses três espaços. E quando a escravidão nos Estados Unidos ela cai, né, ela deixa de existir, o que vai acontecer é, na verdade, um enfraquecimento da instituição, tanto nas colônias caribenhas da Espanha como no Brasil. Os Estados Unidos, eles eram a principal sociedade escravista do século XIX, em termos geopolíticos. E quando a principal sociedade escravista do século XIX deixa de existir, ficou mais difícil para os agentes históricos brasileiros e hispano-cubanos defenderem a instituição no mundo que era predominantemente livre.
1: Professor Alan Youssef, muito obrigado aí por você partilhar os seus conhecimentos, suas reflexões sobre esse assunto aí do abolicionismo. É uma conexão muito interessante que a gente fez aqui hoje entre o movimento abolicionista nos Estados Unidos e aqui no Brasil também, que dá margem aí para a gente pensar muita coisa e repensar também esse processo de abolição aqui no Brasil. Quero muito agradecer sua participação e até uma próxima, meu caro.
0: Eu que agradeço a você, agradeço aos ouvintes e até uma próxima. Eu fico à disposição de vocês. Um abraço.
1: Um abraço. Tchau, tchau. E olha só, teve gente incomodada com o fim da escravidão e que exigiu indenização. Pois é, será que deu certo? Bora entender mais. Bom, e agora eu tenho o prazer e a alegria de conversar com a Cláudia Chaves. Ela é professora titular do Departamento de História e do Programa de Pós-Graduação em História da Universidade Federal de Ouro Preto, especialista em História do Brasil, oitocentista, com ênfase nos temas relacionados à história econômica mercantil e fazendária. A professora Cláudia também é editora de comunicação da revista Almanaque. Seja muito bem-vinda, professora, tudo bem?
2: Tudo bem, Pedro. Muito obrigada pela audição.
1: Maravilha, a gente agradece aí a sua participação. Professora, a princesa imperial regente Isabel assina, junto a 3 senadores, a Lei Áurea, né, esse decreto que vai abolir com a escravidão no Brasil. Na época da assinatura, depois aí de tantas medidas que foram adotadas ao longo do segundo reinado, que de certa forma restringiram o escravismo, a gente pode falar disso depois, havia uma opinião pública contrária ao trabalho escravo?
2: Sim, com certeza, né? Porque a gente pode se referir aqui a todo o movimento abolicionista que começa bem antes desse momento da assinatura da Lei Áurea. Na verdade, você tem um grande desgaste em relação ao tema, né, do escravismo, do ponto de vista político, do ponto de vista econômico. A Guerra do Paraguai, sem sombra de dúvidas, foi uma virada de chave importante em relação ao escravismo. E eu não falo, por exemplo, em relação à questão da abolição do tráfico, que vem bem antes, mas aquilo que vai detonar uma discussão interna forte em relação à questão do escravismo, pelo fato do Brasil continuar sendo uma nação, né, livre, independente, com uma Constituição liberal, e que depois do fim da escravidão nos Estados Unidos, né, enfim, a corda começa a apertar. E a Guerra do Paraguai é um gatilho, né, em função de que nós estávamos aqui numa monarquia escravista em meio a repúblicas, né, enfim, cujas constituições proibiam a escravidão. Então, a questão do o rumor, né, enfim, das ruas, o rumor dos movimentos sociais abolicionistas, o rumor de, inclusive, parlamentares, né, enfim, do ponto de vista, digamos, mais institucionalizado, em prol, né, do fim da escravidão, foi muito forte a partir de 1870. Isso é sem sombra de dúvidas. Eu diria assim que era uma voz muito mais alta, né, do que aqueles que defendiam ainda a permanência da escravidão.
1: E esse processo de abolição, ele é bastante longo, né? Como você mesma falou no começo da resposta, ele não se resume à assinatura da Lei Áurea. Teve aí ao longo do tempo alguns marcos, né, que são até chamados de leis abolicionistas, como a Lei Eusébio de Queiroz, aprovada em 1850, sobre o tráfico de escravizados, a Lei do Ventre Livre de 71, a Lei dos Sexagenários, aprovada no ano de 1885. Podemos falar, professora, em uma libertação gradual dessas pessoas escravizadas?
2: Gradual, com certeza, né? Enfim, lentíssima. Mas essa é uma questão que eu nem coloco muito dessa forma. Eu não sei se você conhece, tem um traço da Constituinte, e aí a gente pode falar do Bonifácio, já falando lá sobre a questão dessa proposta de uma abolição que ela seria necessária e que ela seria lenta, enfim, né, mas importante e necessária, quando não se estava discutindo muito a questão da abolição da escravidão, e sim a abolição do tráfico. Por exemplo, a que você citou, Eusébio de Queiroz, da abolição do tráfico, ela vem no bojo, enfim, de negociações, inclusive é elaborada no final das contas pelo aquele triunvirato Saquarema lá, enfim, conservadores e escravocratas, assim, de primeiríssima linha, né? Mas eles, há um acordo ali, enfim, para se chegar ao fim do tráfico, da escravidão não, porque assim como nos Estados Unidos, né, enfim, o tráfico podia não mais depender, a escravidão podia não mais depender do tráfico. Então, não se pensava ali de forma nenhuma, ali naquele momento, a ideia de abolição da escravidão estava longe, muito longe para no vislumbre, de grande parte da elite escravocrata, conservadora, que estava mais incrustada, é bom que se diga, né, enfim, em torno da cafeicultura, também aqui nas Minas Gerais, né, enfim, também da questão da produção de alimentos, de mantimentos, de agricultura, né, voltada aí para o mercado interno. Então, a escravidão estava aqui sossegada e tranquila, né, enfim, não havia muito nesse cenário. É curioso, né, que nesse livro tem menção a um projeto, né, não é uma lei, foi um projeto de lei de um deputado, Antônio França, isso em 1830, isso antes da Lei Feijó, que é de 31, para o fim da, que seria a nossa primeira lei anti-abolição, anti-tráfico, né, a primeira lei de abolição de tráfico. Então, esse projeto de lei é um projeto, né, que não foi nem debatido, é só um projeto. Ele apresenta o projeto, e esse projeto era um projeto de 1830, em que ele previa que a abolição da escravidão seria feita em 1880. Ele até crava uma data, né, para acabar a escravidão em 1830, que seria em março de 1880. Então, ele diz, daqui a 50 anos a escravidão acaba. Então, quer dizer, essas questões elas eram discutidas, porque se há um elemento comum, tanto daqueles que defendiam a abolição da escravidão, quanto aqueles que se recusavam à abolição da escravidão, por razões diversas, né? A gente pode pensar aí, por exemplo, José de Alencar, né, com as cartas de Erasmo, em que ele dizia que a questão, não é que ele fosse favorável aqui à permanência da escravidão, mas é porque ela é natural e histórica, e ela não vai acabar por lei. Porque eles batem muito nessa tecla, né, de que a escravidão ela não começa por uma lei, então ela não pode acabar por uma lei. É essa tese que ele defende ali por volta de 66, 67, isso o José de Alencar, mesmo romancista, né, também parlamentar. Então, essa tônica, né, enfim, de que haverá um tempo mais adiante, né, em que isso vai acontecer, mas ninguém quer, na verdade, cravar aquele momento exato, quando vai ser, porque o que ocorre naquele contexto da década de 70 para a década de 80, na verdade, é um contexto tanto interno quanto externo, que vai fazer com que a escravidão, a permanência da escravidão, ela seja absolutamente inviável. Então, por exemplo, a província do Ceará decreta a abolição da escravidão 4 anos antes, enfim. Então, isso quer dizer que a escravidão, enfim, ela está, quando vem a Lei Áurea, ela já está ali no seu, sua fase mesmo liminar, assim, ela tá fadada mesmo a acabar, mas o que aprende ainda é o mesmo que vem na esteira do debate da lei do sexagenário, em 85, que inclusive é feita pelo Barão de Cotegipe, que é um escravocrata, que é um sujeito que está defendendo que o que está travando o debate é a questão das indenizações. Então, ele vem com esse debate em 85 para que, quando já o Ceará já tinha feito a abolição, está discutindo a lei do sexagenário ali, que é uma proposta de lei feita por liberais, mas aprovada por conservadores, eles aprovam depois que eles modificam o projeto, depois que eles dizem que a indenização vai ser dada pelo trabalho. Então, por exemplo, a lei do sexagenário, ela vem com esse, com um Kinder Ovo, né? Vem com essa surpresa dentro, ou seja, ok, a gente vai liberar aí, mas para não ter o prejuízo do proprietário, ele vai ficar mais 3 anos trabalhando. Então, essa é a lei que, ou seja, como não há uma indenização em dinheiro, vai ter uma indenização em trabalho, desde que eles estejam

0: vivos, né? Claro, porque poucos ultrapassavam essa idade aí dos 60, né?
1: Sim, é.
0: Trabalhos pesados.
1: É verdade. E professora, a senhora também mencionou agora há pouco sobre a Trinca Saquarema, né? Também conhecida como Trindade Saquarema, que seria ali uma espécie de núcleo duro, né? Do Partido Conservador da época. E um desses representantes foi justamente o autor de uma dessas leis, né? A Lei Eusébio de Queiroz, de 1850, uma lei de proibição do tráfico de pessoas escravizadas, africanos e africanas escravizadas, e que já era uma questão, assim, bastante presente por conta de pressões diplomáticas da Inglaterra, né? Que desde meados ali do começo do século XIX, adotou uma política de punição, enfim, de criminalização dos navios que faziam esse tráfico de escravizados. Até que ponto, professor, a questão da abolição era uma questão diplomática do Brasil, até pensando mesmo em matérias de soberania nacional, assim, olhando tendo esse olhar da época, e até que ponto havia uma consciência, se é que dá para dizer assim, uma opinião pública contrária a esse tipo de trabalho?
0: Olha, a questão da, né, enfim, como eu disse há pouco, assim, a questão da abolição do tráfico a partir de 1850, ela foi menos traumática do que se discutir de fato a abolição da escravidão. Porque com a abolição do um dos debates, né, enfim, aí eu vou falar ainda dentro do âmbito do parlamento, a questão de outras legislações que estão engatilhadas ali sendo, e vêm junto no mesmo pacote, que é a Lei de Terras, e isso pensando na questão aí da lavoura, do trabalho, né, ou seja, da substituição ou não da mão de obra servil, como ela viria a ser feita, né, enfim. Então, se fala muito de experiências estrangeiras, né? Então, por exemplo, a Austrália, a questão ali de uma ideia de que tornando-se as terras cativas, você pode liberar, de certa forma, a mão de obra. Então, a lei de terras, ela vem muito na esteira de se pensar que era importante criar um controle sobre propriedade, as outras formas de propriedade, a propriedade de terras, com os registros de propriedades de terras. A questão, por exemplo, do Código de Comércio também é uma outra legislação que ela vem exatamente para garantir não só a questão da manutenção de proteção, né, enfim, ativa no comércio externo, mas também garantir que você possa ter uma inflexão de capitais aí para outros, né, para outros nichos em que você, sem o prejuízo do próprio mercado internacional. Né? Então, você está retirando aí uma faixa, digamos, bastante lucrativa, que é o tráfico de pessoas, mas também você está substituindo por outras garantias, não só na atividade mercantil, né, enfim, de comércio internacional, como também você tá criando mecanismos para fortalecer esse mercado financeiro, enfim, a entrada de bancos, enfim, outras formas de reinvestimentos que seriam prejudicados com o fim do tráfico. Então, eu acho que aí não se trata, de fato, de um grande debate sobre o fim da escravidão nesse momento de 1850. Mas é claro que muitos ali estavam antevendo, né? Ou seja, que talvez, né, enfim, não havendo uma reposição interna, uma chamada reprodução interna, a escravidão, como ela estava posta, ela pudesse vir a ser ameaçada. Então, mas isso não ganha de imediato um grande debate público. O que a gente tem no seio da sociedade aí, são ações de grupos, de indivíduos, de movimentos. As pessoas sempre lembram, por exemplo, já dos pasquins, né, enfim, o que você tem, por exemplo, de militâncias, né, enfim, de abolicionistas ainda um pouco mais tímida nesse contexto aí de 1850, que vai se avolumando na década seguinte, de 1860, mas sim de atuações como indivíduos, como, por exemplo, você tem o Luiz Gama aí, que está bem atuante nesse período e que estão combatendo a escravidão por mecanismos jurídicos. Mas qual que era a base da argumentação, né? É que a escravidão de africanos ingressados no Brasil a partir de 1831, ela era ilegal. Ela era totalmente ilegal. Então, mesmo que ela estivesse sendo sustentada e até institucionalmente sustentada, ela começa a ser contestada nos tribunais por vários indivíduos, né? Então, no caso, por exemplo, você tem não só atuações como a de Luiz Gama nos tribunais, mas você tem também grupos de intelectuais que estão publicando sátiras, pasquins, enfim, fazendo uma série de contestações, né, mais vigorosas, né, no sentido de denunciar mesmo, né, enfim, a escravidão e, enfim, formas de demonstrar como que ela era desumana, né, enfim, ela iria desumanizar os indivíduos, né, a própria espécie humana. Tem, por exemplo, quem defenda, né, diga que até mesmo no romantismo, né, por exemplo, se você for pegar, que está no auge, né, do romantismo, o mesmo José de Alencar, eu não defendo essa tese, na verdade, mas assim, vai dizer que aquele mesmo José de Alencar que está escrevendo aí Cartas de Erasmo é um cara que está escrevendo também O Tronco do Ipê, que ele vai humanizar ali alguns personagens, né, enfim, dizendo, olha, a mãe, né, enfim, que o, por exemplo, Machado de Assis mais tarde diria, olha, que é uma das mais belas páginas, né, enfim, quando ele leu Mãe e Tronco do Ipê, ele chorou, né, então ele, por conta da dor, né, enfim, ali que a literatura estava demonstrando que era produzida pela escravidão, né? Então, isso certamente, né, enfim, também é como a Ângela Alonso diz, né, a gente não pode jamais esquecer o movimento cultural, que ele é muito forte.
1: Sim, sem dúvidas. E é interessante, professora, que essa sua fala também dá uma pincelada, assim, uma ideia de como essas estratégias, essas formas de combater a escravidão eram diversas, assim, né? A gente está falando de uma publicação na imprensa, ao longo das décadas 1870, 1880, vai ter uma imprensa negra muito forte aqui no Brasil também, algumas casas tipográficas aqui no Rio de Janeiro. Também tem a questão jurídica, né, do próprio Luiz Gama utilizar os tribunais para poder libertar outros escravizados e até trazer esse discurso, né, contra a escravidão. Então, assim, eram formas diversas, assim, de atuação. Agora, professora, falando no período imediato pós-abolição, porque, assim, essa é uma luta que não termina, né, em 1888, eu diria que acho que não terminou ainda, né? Acho que ainda não terminou essa luta, né, para uma abolição real, mas vai haver um episódio justamente no terceiro aniversário da abolição, 13 de maio de 1891, quando os documentos referentes, né, ao período em que, a parte do período em que a escravidão estava em voga no Brasil, esses documentos foram destruídos a mando do ministro da Fazenda na época, o Rui Barbosa, e a gente já está falando do período da República. O que essa medida representou para aqueles que lutaram pela abolição?
0: Olha, eu acho que essa é uma questão, assim, bastante complexa, né? Porque se você olha do âmbito, do ponto de vista, por exemplo, olha, a destruição de documentos, né? Enfim, ela é horrível de qualquer aspecto que você olhar, né? Enfim, que você visualizar essa questão para profissionais, né, historiadores, para a memória histórica do país, para famílias, né, enfim, daquelas pessoas que foram escravizadas, né, enfim, todos os seus herdeiros, descendentes, por exemplo, inclusive registros de filhos livres, de mães, né, enfim, escravizadas, porque foram livros de matrícula, livros de aduana, né, enfim, de compra e venda. Então, é absolutamente inegável que algo é assombroso. Mas, por outro lado, você vê naquele contexto, né, você fala aí do movimento abolicionista. Embora, né, só fazendo um destaque aqui, que você deve conhecer aquela publicação lá do Américo Jacobino Lacombe, do Eduardo Silva e Francisco Assis, né? Tem um texto do Francisco Assis que é interessante, que ele diz: essa polêmica não vai acabar nunca. Ele diz, porque ele está escrevendo no centenário da escravidão, da abolição da escravidão. Ele diz: olha, essa polêmica não vai acabar nunca. E ele vai mostrando os marcos lá, quem é que fala, quem é que chama atenção pela primeira vez sobre esse episódio, né? Enfim, ele vai falar o Nina Rodrigues, né? Nina Rodrigues e o Gilberto Freire, né? Ele falou: pô, são esses caras aqui que foram os primeiros que falaram, né, do absurdo, né? Enfim, da coisa pavorosa, né? Enfim, que o Rui Barbosa teria feito, não sei o que e tal. Mas aí eles vão lembrar, falar assim: olha, ele fez isso, ele assinou, na verdade, um decreto em 90, e em janeiro ele já, todo aquele, aquela secretaria já havia sido, eles pedem demissão, porque termina constituinte, né, ele estava trabalhando na constituinte, terminando ali a constituinte, quem vai ali no contexto é o Araripe, enfim, mas é o sujeito que substitui ele na fazenda, logo na sequência, que faz uma circular e inclusive colocando isso dentro do contexto da comemoração, que é o 13, que é exatamente no 13 de maio, e faz a queima ali daqueles livros. E não se sabe a quantidade de livros que foram queimadas, né? O que se tem muito é a questão daquela placa lá de bronze, em que eles dizem: aqui foram queimadas os últimos documentos sobre, né, enfim, foram queimados os últimos vestígios, não me lembro exatamente da frase, mas a questão dos últimos vestígios da escravidão no Brasil, e que foi, inclusive, pela própria sociedade abolicionista, foi comemorada, né? Enfim, como um ato que teve uma característica de, por fim, isso é muito comum, enfim, em outros momentos traumáticos da história do Brasil, né? Quer dizer, quando você fala em justiça de transição, questão, olha, ah, vamos colocar uma pedra sobre um determinado assunto aqui e vamos seguir em frente. É lógico que isso é uma ideia errônea, equivocada, porque nunca termina, nunca acaba, né? Enfim, quem defende, né, o que foi feito ali, seja pelo Rui Barbosa, seja por aqueles, né, enfim, pelo seu sucessor de fato, né, enfim, é claro que a gente vê o equívoco, o erro, por mais que muitos digam: olha, foi com uma boa intenção, a intenção de evitar projetos como aqueles que estavam vindo ali de figuras como Cotegipe, preparando ali aquelas armadilhas. Haviam outras formas de fugir desses mecanismos, mas foi uma, enfim, eu acho que foi uma atitude bastante assodada e foi uma atitude prejudicial, extremamente prejudicial. Por outro lado, o que eu quero dizer é que ela não impede, nunca impediu que façamos essa história, né? Enfim, que haja a produção dessa história e dessa memória sobre a escravidão. O Francisco Assis, ele fala, até por sorte, né, do fato de que nós não tínhamos repartições assim tão organizadas, a quantidade de livros que foram queimadas, né? Enfim, o problema é que a aduana do Rio de Janeiro era maior, né? E a entrada, ingresso de escravos ali né, enfim, pelo Porto do Rio de Janeiro. Mas se você vai olhar para o resto do Brasil, né, você não tem um prejuízo tão grande. Você tem um projeto lá de Araraquara que mostrou, né, os livros de compra e venda, né, os livros cartoriais, ou seja, que permaneceram, né? Então, uma parte se perdeu, mas não foi tudo, né? Então, só para não criar uma, né, uma celeuma. Agora, daquilo que se perdeu, também tem que se entender que é possível se buscar outros elementos de comprovação né, enfim, não só das compras e vendas, mas também da questão de, enfim, por exemplo, se você vai procurar inventários, testamentos, registros de batismo, de óbito, então há outras formas da gente fazer o levantamento dessa escravidão, mas sem sombra de dúvidas, né, ou seja, a queima, né, de documentos, de arquivos, ela é danosa em todos os momentos. Voltando de novo, né, o Francisco Assis, ele fala assim, olha, você teve ali na transferência de edifícios ali do período Capanema, né, inclusive esse que o Rui Barbosa atuou, né, ou seja, que foi a antiga Praça de Comércio, né, aquele prédio do Gradini, que ele diz, olha, você tem a portada, ela foi transferida lá para... E ele vai dizer assim, olha, quando é feita a demolição, né, enfim, do antigo edifício de Belas Artes Imperial do Brasil para os novos edifícios, né, do castelo, ele diz, se perdeu uma quantidade incontável de livros da administração pública ali naquele contexto. Eu não estou me referindo apenas, não estou me referindo explicitamente aqui à história da escravidão, mas à história geral. Então, quer dizer, no que eu estou dizendo que é sempre um prejuízo imenso, mas a gente vai encontrar outros episódios em que tivemos uma perda, né, enfim, de memória e de história por não se cuidar desse patrimônio tão importante que a gente tem, né? Então a gente está sempre na ameaça de perdas de documentos, mas esse especificamente em relação à história da escravidão é uma lástima, né? Enfim, que os próprios, por exemplo, o Jacobina mesmo, né, que ele era parente do Barbosa, do Rui Barbosa, ele vai dizer que foi um desvario, mas a gente não pode esquecer também o abolicionista Rui Barbosa. Isso eu acho que tem que separar essas duas coisas, porque eu já vi dentro desse debate uma questão que você tem os abolicionistas, digamos, mais institucionalizados e conservadores, tipo Rui Barbosa e Joaquim Nabuco, por um lado; por outro lado, você tem os abolicionistas mais radicais, que seria o Luiz Gama, Patrocínio, Rebouças e não sei o quê, né? Eu acho que é um contexto bastante complexo. Primeiro, por exemplo, o Rebouças, ele é um monarquista, abolicionista monarquista, ele não era o abolicionista republicano. Não dá para pensar um movimento abolicionista sem pensar as estratégias institucionais, ou seja, por dentro da instituição, por dentro do parlamento, né? Ou seja, as coisas estavam caminhando em vários campos, né? Enfim, o parlamentar institucional também foi fundamental, porque entre outras ações progressistas, o Rui Barbosa, ele é responsável por aquelas reformas educacionais, a ideia de ampliar o espaço educacional para ensino público, o ensino obrigatório para crianças de ambos os sexos, o ensino profissionalizante. Ele era muito amigo do Raul Pompeia, né, que escreveu o Ateneu, então eles estão muito afinados ali nesse debate de uma reforma educacional, que ele via, inclusive, como possibilidade para o pós-escravidão, né, enfim, para os egressos da escravidão. Então, assim, é claro que não dá aí para jogar, né, a criança fora junto com a água do banho, tá? O Rui Barbosa tem um papel fundamental.
1: Sem dúvida, professora. O ministro da Fazenda, na verdade, era o Tristão de Alencar Araripe, né, no momento em que esses documentos são destruídos, né, em maio, na verdade, 1891, isso. Uhum. Ele vai ser o sucessor aí do Rui Barbosa. Professora, infelizmente o nosso tempo hoje acabou. Eu quero muito agradecer a sua participação aqui, as suas respostas e reflexões também também que a senhora trouxe e despertou na gente, né? Como, por exemplo, entender essas várias formas de atuação dos diversos abolicionistas, porque não era uma coisa só, né? Não era um grupo homogêneo, apesar deles terem ali um objetivo em comum. Muito obrigado e até uma próxima.
0: Eu que agradeço, Pedro. Olha, se deixar eu fico falando, eu não passo que me para.
1: Ah, é ótimo te escutar, professora. Muito obrigado.
0: Obrigada, Pedro.
1: Valeu, tchau, tchau.
0: Tchau.
1: Pessoal, espero que tenham curtido esse episódio. Continuem ligados no Virada, que é o podcast diário de história da Sputnik Brasil, começando às 7 da manhã, com reprises às 15h23, e depois vai pro site noticiasbrasil.net.br e metropolitanarrio.com.br. Aquele abraço, pessoal. Fui!
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4: Boa tarde, sejam todos muito bem-vindos. Agora são 4h04. 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
5: Muito boa tarde. Hoje, quarta-feira, 13 de maio, as principais notícias do Brasil e do mundo estão aqui. Começa agora o programa Entretanto, porque toda notícia tem outro lado. Esta é uma produção da agência de notícias russa Sputnik. Eu sou Isabela Veiga.
4: E eu, Leonardo Macaxeiro. A gente chama agora o nosso analista geopolítico, Rafael Machado. Rafa, muito boa tarde para você.
6: Boa tarde, Leonardo, Isabela, toda a galera da rádio, nosso público. É isso aí, mais um dia, como sempre, um dia de muita coisa para a gente comentar aqui.
4: Com certeza, Rafa. Além dele, temos também o nosso convidado do programa de hoje. A gente vai conversar com o Tomás Delgado, ele que é doutorando e mestre em Relações Internacionais pela Universidade de São Paulo, a USP.
5: Exatamente. Muito boa tarde, Rafa. Vamos então às principais notícias desta quarta-feira. Pesquisa Quest mostra melhora na avaliação do governo e eleição apertada entre Lula e Flávio Bolsonaro. Ministro diz que Brasil manterá exportações de carne para a Europa.
4: Trump chega à China para visita de Estado e reunião com Xi Jinping. E tem também a atualização do trânsito, a previsão do tempo, tem também economia. Fica com a gente porque tá só começando o programa Entretanto.
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4: A nova pesquisa Quest, divulgada nesta quarta-feira, mostra que houve uma melhora na percepção dos brasileiros sobre o governo Lula, sobre o impacto de notícias como o lançamento do programa Desenrola 2.0 para ajudar a reduzir o endividamento das famílias. A desaprovação, que hoje é de 49%, segundo a pesquisa, continua acima da aprovação, que é 46%. Mas a diferença entre os dois índices era de 9 pontos percentuais em abril e agora é de 3, a menor desde fevereiro. E é com os desdobramentos dessa nova pesquisa que a gente começa o Entretanto de hoje.
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5: A melhora na avaliação do governo impactou diretamente na pesquisa para a corrida eleitoral para outubro. Lula e Flávio Bolsonaro continuam empatados tecnicamente na simulação de segundo turno, mas o presidente voltou a ficar à frente numericamente por 42 a 41. A margem de erro é de 2 pontos percentuais para mais ou para menos. Entre os eleitores independentes, 31% afirmam que votariam em Flávio Bolsonaro e 29% iriam de Lula. Em abril, o placar era de 33% a 26%. E outros 35% responderam que não votariam caso o segundo turno fosse entre os dois.
4: Considerando as regiões do país, Flávio tinha 47% das intenções de voto em abril no Sudeste e agora tem 44%. Lula tinha 35% e agora parece com 37%. O Lula lidera no Nordeste, 61 a 28%. E Flávio está à frente no Sudeste, 44 a 37%. No Sul, 49 a 30%. E no Norte e Centro-Oeste, 50 a 36%. De acordo com os responsáveis pela Quest, a pesquisa mostra que a população parece impactada por um ambiente de notícias mais positivas para o governo. Bom, Rafa, queria trazer você para comentar um pouco sobre esse assunto. A gente ainda enxerga uma pesquisa pensando a nível eleitoral muito parecida, muito próxima, mas nesse momento, de acordo com a Quest, Lula um pouco à frente de Flávio Bolsonaro. Na sua avaliação, Rafa, Flávio já bateu naquilo que a gente pode considerar o teto, tanto da direita quanto da família Bolsonaro?
6: Bem, pelo menos em relação ao primeiro turno, é possível que aquilo ali que a gente está vendo de 33, 34, 35, algumas pesquisas 37, seja aproximadamente o teto dele. A probabilidade, por exemplo, dele vencer no primeiro turno me parece muito baixa. Vencer no, não no sentido de levar a eleição como um todo no primeiro turno, mas no sentido de ficar à frente do Lula. Isso aí não parece que vai acontecer, de modo que essa faixa aí na qual ele já se encontra parece ser o limite até onde ele pode chegar, a não ser que haja uma desistência geral ali de outras candidaturas que no primeiro turno disputam voto com ele, né? Candidaturas de uma orientação mais conservadora, mais liberal ou algo nesse sentido. Agora, no segundo turno, a disputa ali é acirrada, né? A gente vai ver pequenas mudanças, ora colocando um na frente, ora colocando o outro na frente. Ambos estão mais ou menos perto do seu próprio teto, até porque a polarização dessas eleições, que perdura vindo já das duas últimas eleições, impede completamente que qualquer candidato tenha uma distância muito grande em relação ao outro. Então, de modo geral, dá para dizer que tanto em relação ao primeiro turno quanto em relação ao segundo turno, o Flávio Bolsonaro está ali próximo do seu teto. Mas o Lula também, a gente viu uma queda do Lula e um crescimento do Flávio Bolsonaro. Agora a gente está vendo um crescimento do Lula e uma pequena queda do Flávio Bolsonaro. A gente viu essa dinâmica também no ano passado, mas em relação ao Jair Bolsonaro, mesmo ele estando inelegível, né, naquelas primeiras pesquisas, logo que aconteceu o tarifaço, e aí isso impactou os números de qualquer rival do Lula, pelo menos qualquer rival ligado ao Jair Bolsonaro naquelas primeiras pesquisas. Teve um crescimento do Lula e uma queda de possíveis rivais do Lula nessas eleições. Então a gente tem visto como, pelo fato da polarização, ora há um crescimento do Lula, ora há um crescimento do Flávio Bolsonaro, a depender das notícias da semana, de possíveis escândalos, de grandes acertos de algum dos candidatos. E penso eu que, até pelo fato de ainda estar longe das eleições, a gente ainda pode ir vendo outros momentos de dinâmica desse tipo, né? O Flávio crescendo em algum outro momento, o Lula recuperando a dianteira em algum outro momento, de modo que, pelo menos considerando a situação tal como ela vem se apresentado nos últimos 6 meses, 7 meses, ainda tudo indica que vai ser uma eleição bastante disputada.
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5: Agora são 4:13, está na hora do nosso giro pelo Brasil. E agora a gente vai trazer que a Polícia Federal deflagrou uma operação no Rio de Janeiro contra um esquema de falsificação de documentos para saques fraudulentos de precatórios judiciais. E quem vai explicar pra gente é o repórter Paulo Fonseca.
12: A Polícia Federal deflagrou na manhã desta quarta-feira a Operação Resgate Ilegal no Rio de Janeiro, com o objetivo de desarticular uma associação criminosa investigada por estelionato e falsificação de documentos públicos para a realização de saques fraudulentos de precatórios judiciais. Os precatórios são aquelas ordens judiciais que determinam que a União, estados ou municípios paguem valores devidos após perderem um processo na justiça sem possibilidade de recurso. Durante a ação de hoje, os policiais federais cumpriram 3 mandados de prisão preventiva e 6 mandados de busca e apreensão em endereços ligados aos investigados. As ordens judiciais foram executadas nos bairros de Bento Ribeiro, Centro, Oswaldo Cruz e Praça Seca. Segundo a investigação, o grupo utilizava documentos falsificados para tentar sacar valores de precatórios em nome de terceiros. O caso começou a ser apurado em novembro do ano passado, após a prisão em flagrante de 2 mulheres em uma agência da Caixa Econômica Federal. Na época, elas tentaram sacar cerca de R$500 mil referentes a um precatório judicial. A partir da análise do material apreendido durante a prisão, a Unidade de Investigações Sensíveis da Delegacia de Repressão a Crimes Fazendários e o Núcleo de Identificação da Polícia Federal do Rio identificaram outros possíveis integrantes do esquema. A investigação também conta com a troca de informações de inteligência com a centralizadora de segurança da Caixa. Os investigados podem responder pelos crimes de associação criminosa, estelionato e falsificação de documento público. Reportagem Paulo Fonseca.
4: Tá aí, reportagem do Paulo. A gente vai permanecer na presença do Paulo Fonseca, nosso repórter, porque o Rio começou nesta quarta-feira a aplicar a dose atualizada da vacina contra a Covid-19 em idosos acima de 70 anos e também em gestantes. O Paulo Fonseca vai contar pra gente.
12: O Rio de Janeiro começou nesta quarta-feira a vacinação com a dose atualizada contra a Covid-19 para idosos a partir de 70 anos e gestantes. O imunizante protege contra a cepa LP8.1 e estará disponível nas unidades municipais de saúde da cidade. Para as crianças de 6 meses a 5 anos, a vacina Baby já é atualizada com a cepa LP8.1 e está disponível para vacinação de rotina. O secretário municipal de saúde, Rodrigo Prado, explicou que a aplicação será estendida a outras faixas etárias nas próximas semanas.
13: A partir de hoje, vai estar disponível nas nossas unidades de saúde a vacina atualizada da Covid. Vamos começar vacinando os idosos a partir de 70 anos e as gestantes. Mas nas próximas semanas, vamos estar avançando em outros grupos. Você pode encontrar a vacina em um dos nossos 243 postos de vacinação.
12: O imunizante está disponível em todas as 241 unidades de atenção primária do município e nos supercentros cariocas de vacinação em Botafogo, no Parque Shopping Campo Grande e no Shopping Nova América. Além da Covid-19, é importante se vacinar contra outras doenças como influenza, febre amarela e sarampo. No caso da vacina contra a gripe, doença cujo período de maior sazonalidade acontece durante outono e inverno, a campanha é direcionada a todas as pessoas a partir de 6 meses de idade. Também é fundamental que as gestantes, a partir da 28ª semana de gestação, se vacinem contra o vírus sincicial respiratório, para prevenir formas graves de bronquiolite em bebês, doença que costuma apresentar aumento de casos nesta época do ano. Já quanto ao sarampo e à febre amarela, as vacinas estão disponíveis para quem nunca tenha tomado os imunizantes ou que atendam outras condições contempladas no calendário de vacinação. Reportagem Paulo Fonseca.
14: Olá, ouvintes do Entretanto, da Rádio Metropolitana, tudo bom, Bela? Tudo legal, Léo? Pois é, daqui a pouquinho, como vocês sabem, tá chegando mais um Mundioca e hoje a gente vai falar sobre o que pode acontecer se a Eslovênia realmente, no plebiscito que vai ser realizado no país, decidir sair da OTAN. Muita gente acha que é difícil, mas vão botar para a população definir essa questão.
15: Vocês devem estar se perguntando o que é que deu na cabeça do Marcelo e da Melina para falar sobre a Eslovênia. Quem é a Eslovênia na fila do pão? Qual a relevância disso? Tudo isso você tem que ouvir o Mundioca para saber e também para saber se houve um precedente, se já teve algum país que saiu da OTAN. A OTAN foi criada para conter o avanço soviético. A União Soviética não existe mais. Será que tem motivo para ter a OTAN? Bom, a gente espera vocês com todas essas respostas.
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5: Agora 4:19, a gente lembra que você pode participar da nossa programação, não só aqui do Entretanto, mas de toda a Sputnik na Metropolitana 80.5 FM, por meio do nosso WhatsApp. Se você ainda não tem, então anota aí, 21 98 065 0066. Vamos repetir então, 21 98 065 0066. O espaço é seu, pode dar sugestões, fazer perguntas ao vivo que a gente responde a você, tá bom? Bom, continuando, portanto, no nosso giro de notícias, a gente já está com o repórter Vinícius Fernandes aqui no estúdio. Muito boa tarde, Vinícius.
18: Boa tarde.
5: Hoje você vai trazer pra gente algumas notícias, mas queria que você falasse sobre o julgamento na Baixada Fluminense do bombeiro, aquele bombeiro que é acusado de matar um motociclista, depois de uma briga de trânsito no ano passado. Quais são as informações que a gente tem deste caso, por gentileza?
18: Já foi iniciado esse júri popular do subtenente do Corpo de Bombeiros, Davi da Silva Silveira. Ele é acusado de matar um motociclista em uma briga de trânsito. Neemias Francisco dos Santos, de 24 anos, foi morto pelo agente, que confessou ter atirado na vítima, mas alega ter agido por legítima defesa. Esse crime aconteceu em Mesquita, na Baixada Fluminense, em maio de 2024. De acordo com as investigações, a confusão começou após uma colisão, entre o carro de Davi e a moto conduzida por Neemias. O subtenente foi identificado por meio de depoimentos de testemunhas e imagens de câmeras de segurança da região, e ele foi preso em casa. Davi também admitiu ter abandonado o local sem acionar a polícia, justificando a fuga por medo de repercussão do caso. A arma dele utilizada no crime foi apreendida e, durante esse julgamento, as testemunhas de acusação e defesa serão ouvidas e, no final, final da sessão, os jurados vão decidir se o subtenente será condenado ou absolvido, pessoal.
4: Perfeito, Vini. Obrigado pelas informações. Agora, o Vini continua com a gente para trazer a informação de que um casal de venezuelanos foi preso após uma confusão envolvendo um guia turístico, isso no Cristo Redentor. Esse caso aconteceu durante uma visita ao monumento e terminou em acusação de injúria racial. Conta pra gente, Vinícius.
18: Léo, e a audiência de custódia desse casal venezuelano está marcada para amanhã. Os dois foram detidos na segunda feira após ofenderem esse guia turístico com xingamentos racistas, como você disse, no Monumento ao Cristo Redentor. De acordo com o boletim de ocorrência, o guia trabalhava no monumento ao lado da esposa, que também atuava no mesmo ramo, conduzido o grupo

0: preso em flagrante por injúria racial. Esse caso segue investigado ali pela delegacia do Catete e a justiça também vai dar prosseguimento então a essa denúncia apresentada de injúria racial contra esse casal venezuelano.
1: Ô, gente, que coisa mais absurda, né?
0: Impressionante
1: que ainda em 2026 a gente ouça esse tipo de notícia. E assim, você se lembra, o Léo e Vinícius, quando teve o caso lá da Argentina, ela ainda se espantou em ver que aqui no Brasil as leis são rígidas para casos de racismo, como se errados fôssemos nós de termos uma lei que é óbvia, né? Tem que ser claro. É para isso mesmo, para criminalizar qualquer tipo de ato. Mas enfim, temos mais notícias aqui com o Vinícius sobre um homem que é suspeito de matar um ambulante após uma discussão por conta de música. É o que a gente tá falando. Olha só, Léo, música. Eu não gostei da música que você tava ouvindo, fui lá e te mato.
2: Cara, absurdo.
1: Matar, muito obviamente, bom. Que ninguém, nada justifica, mas esse motivo, então, gente, olha. Ele se apresentou, esse suspeito, à polícia no Rio de Janeiro. Esse caso aconteceu na zona norte da cidade, segue sob investigação da Polícia Civil e o Vinícius vai contar mais pra gente. Ô, Vinícius, que loucura, né? Assim, a gente custa acreditar que isso possa ser, entre mil aspas, o motivo, né?
0: Verdade. O Antônio Marcos Silva chegou acompanhado do advogado e foi detido, então foi preso, então, ao chegar na Delegacia de Homicídios da Baixada Fluminense, no fim da manhã de hoje, ele que é suspeito de matar a ambulante Cristine Lira de Araújo, de 40 anos. A Cristiane foi morta a tiros no último sábado, como vocês disseram, em um bar no bairro Vila da Guimarães, em Belfor Roxo, após essa discussão por causa da escolha de músicas. Segundo testemunhas, ela queria ouvir pagode enquanto suspeito funk. Após essa briga, Antônio Marcos teria ido até a casa, voltado armado e efetuado os disparos. O namorado da vítima, o Ricardo José Soares, também foi baleado nessa ocorrência. Ele segue internado no Hospital Adão Pereira Nunes, em Duque de Caxias, também na Baixada Fluminense. E a filha da Cristiane, de 12 anos, ela presenciou todo esse crime e ficou até em estado de choque, pessoal. Conhecida como Tia Cris, a ambulante vendia balas e biscoitos na porta de casa e deixou 3 filhos. A Polícia Civil segue investigando esse caso.
1: Olha, Vinícius, muito obrigada, viu, pela sua participação. A gente aguarda você amanhã. E, enfim, gente, pelo amor de Deus, né? Vamos ter um pouquinho mais de, sei lá, não tem nem o que dizer. A gente fica sem palavras mesmo, é o mínimo. Bom, a gente vai seguir aqui no Entretanto, porque a gente tem muito ainda a analisar o Brasil e o mundo.
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1: Olha, você reparou, Léo, a gente falou no início dessa semana que a gente começou uma segunda bem fria, né? E aí que a gente já disse, ó, de acordo com o clima tempo, essa temperatura vai aumentar, a gente vai chegar no fim de semana já com a temperatura ultrapassando os 30 graus, lembra disso?
2: Lembro, e vou te falar, Isa, pela primeira vez eu senti frio no Rio de Janeiro, viu?
1: Pois é.
2: Um ventinho gelado realmente ontem à noite, na segunda noite também.
1: Segunda fez muito frio.
2: Olha, nem parecia que eu tava em outra cidade, não parecia o Rio de Janeiro.
1: Não parece, mas você vê que o tempo já está aumentando a temperatura, né? A temperatura está em elevação, a semana avançando aí e os termômetros também. De acordo com o Climatempo, amanhã, quinta-feira, vai ser ensolarada com pancadas de chuva à tarde. À noite, muitas nuvens, mas sem chuva. Previsão de mínima de 17 e máxima de 30 graus.
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2: 4 horas e 27 minutos. 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Giro de trânsito por Madureira. Olha, Avenida Ministro Edgar Romero, em direção a Vaz Lobos, o trânsito apresenta trechos de lentidão entre o Mercadão e a estação do BRT Otaviano. No sentido Cascadura, o trânsito apresenta retenções entre a rua Leopoldo de Oliveira até o Mercadão. Informações, gente, do Centro de Operações da Prefeitura do Rio de Janeiro, do COR, tá? Rua Conselheiro Galvão, retenções na altura da Avenida

0: da ministra Edgar Romero. Rua Domingos Lopes, retenções entre a rua João Vicente e a rua Quaxima, no sentido Campinho. Em direção a Madureira, o trânsito não apresenta retenções. Rua Maria Lopes, lentidão desde a agência da Receita Federal. Linha Vermelha, no sentido do centro, o trânsito apresenta boas condições ao longo de toda a via. No sentido Baixada Fluminense, há retenções da Maré até ao Galeão. Praça da República está interditada entre a rua Buenos Aires e a rua Visconde do Rio Branco. Motoristas que trafegam por essa via estão sendo desviados para a rua Buenos Aires para que possam seguir pela rua República do Líbano até a Visconde do Rio Branco. Um grupo ocupa a Praça da República na altura do prédio do Tribunal de Contas do Estado. Sete Rio e Guarda Municipal nesse momento atendendo a essa ocorrência. 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Olha, nesse momento, sentido Rio de Janeiro, o fluxo está normal, travessia prevista em 13 minutos. Já no sentido Niterói, fluxo com lentidão do vão central até o pedágio, travessia prevista em 21 minutos.
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0: O ministro da Agricultura, o André de Paula, afirmou que o governo brasileiro vai trabalhar para atender às novas exigências da União Europeia sobre a cadeia da carne bovina, após a divulgação de regras mais rígidas envolvendo rastreabilidade e o controle sanitário da produção animal. A declaração foi dada um dia depois da repercussão das novas sinalizações europeias ao setor agropecuário brasileiro. Segundo André de Paula, o governo foi surpreendido pela antecipação do tema, que ainda vinha sendo discutido tecnicamente entre representantes brasileiros e europeus. O principal ponto de preocupação é que as exigências da União Europeia não devem se limitar apenas à redução do uso de antibióticos. O bloco europeu também quer mecanismos mais rigorosos de comprovação sanitária, segregação da produção e a rastreabilidade individual dos animais, o que pode exigir mudanças estruturais em parte da cadeia produtiva brasileira.
3: Pois é, Léo, mesmo diante da preocupação do setor, o ministro procurou transmitir segurança ao mercado e afirmou que o Brasil vai continuar exportando carne para os europeus. Ele alegou o seguinte: olha, o Brasil tem um sistema sólido e robusto de defesa agropecuária. Somos os maiores produtores de proteína animal do mundo. Exportamos para 170 países, estamos há 40 anos na Europa e a gente vai seguir exportando para a Europa, fizemos ontem e faremos amanhã. O ministro confirmou ainda que houve uma reunião na manhã de ontem entre os representantes brasileiros e o embaixador do Brasil junto à União Europeia para alinhar os primeiros entendimentos sobre as exigências apresentadas pelo bloco. Segundo ele, as negociações devem continuar nos próximos dias para esclarecer os pontos considerados incipientes pelo governo brasileiro. E para conversar com a gente sobre os assuntos internacionais, a pauta internacional do Entretanto de hoje, a gente tem a honra de chamar o nosso convidado, que é o Tomás Delgado, doutorando e mestre em Relações Internacionais pela Universidade de São Paulo, a USP. Seja muito bem-vindo, Tomás. Uma excelente tarde para você.
4: Boa tarde a todos e todas. Eu gostaria de agradecer pelo gentil convite para participar mais uma vez do programa Entretanto da Rádio Sputnik. É um prazer estar com vocês na tarde de hoje e é sempre uma honra e também um desafio comentar as notícias do cenário internacional ao lado da equipe deste programa, que é extremamente qualificada. De qualquer forma, eu estou à disposição.
3: Olha, a honra é toda nossa. E eu vou logo perguntando, Tomás, porque assim que essa notícia saiu, nós falávamos a respeito do protecionismo do mercado europeu em relação ao agro. Sabemos, lembramos até o caso do Carrefour, que foi em 2024, no finalzinho de 2024, quando houve protestos muito fortes, com falas de parlamentares de que a nossa carne não tinha a vigilância sanitária necessária, né, as inspeções para poder frequentar, vamos dizer assim, o prato do francês. Temos um agro muito forte que se posiciona com tratores para bloquear estradas em toda a Europa, em especial ali na França, é ótimo, né? Em especial na França. Então, agora temos essa tentativa do ministro André de Paula com uma fala bem firme, né? Mostrando que o Brasil não está ali de brincadeira, é um grande exportador, são 170 países, 40 anos já na Europa, e a fala dele é complementada com: vamos seguir exportando, fizemos ontem, faremos amanhã. É uma resposta à altura e vai dar a partir dessa movimentação do governo federal para contornar mais essa crise do agro internacional, ou na sua avaliação realmente haveria algo aí para se melhorar? Como é que você vê mais esse capítulo da crise agro entre Europa, Mercosul e União Europeia?
4: Perfeita questão, muito obrigado. Primeiramente, eu acho que é necessário mencionar que essa decisão da União Europeia coincide, como tu mencionaste, com uma forte pressão de agricultores europeus contra o acordo Mercosul-União Europeia. O Brasil exporta carne para a União Europeia há muito tempo, e essa decisão, me parece, funciona menos como uma medida sanitária, genuinamente, e mais como uma concessão política aos interesses do setor agrícola europeu. Certo? O que me parece é que, evidentemente, é positivo que países, blocos, enfim, adotem medidas sanitárias bastante, como que eu posso dizer, medidas sanitárias efetivas. Porém, não me parece ser aqui esse caso. Me parece, como eu mencionei, ser mais uma política de defesa dos interesses do setor agrícola europeu. E isso acaba confirmando aquilo que nós, latino-americanos, sabemos, no sentido de que as relações comerciais entre centro e periferia global se dão mediante assimetrias de poder, não por critérios exclusivamente técnicos e neutros. E, diante disso, a fala do ministro tem uma importância por ser uma fala firme e uma fala que coloca as coisas no seu devido lugar diante dessa notícia que impacta todo um setor muito importante na economia brasileira.
0: Perfeito, Tomás. Obrigado pela resposta. Queria trazer o Rafa para comentar um pouco esse assunto. Rafa, um ponto importante dessa informação que a gente traz são essas exigências da União Europeia, não apenas na questão da redução do uso de antibióticos, mas, por exemplo, a rastreabilidade individual de cada dos animais, né? Isso vai exigir não só uma mudança estrutural, como também parte de mais investimento. Como é que você vê essas mudanças, ainda mais a gente levando em consideração que o Mercosul e a União Europeia acabaram de assinar um acordo de livre comércio?
5: Pois é, bem, a gente percebe que muito naturalmente o governo tenta minimizar o problema, tenta minimizar a situação através de um discurso tranquilizador, porém isso acontece porque é de praxe mesmo o Estado tentar tranquilizar o mercado por conta dos investidores, por conta, a gente sabe que o mercado ele tende a ser volátil, mesmo em áreas mais ou menos estáveis quanto do agro, porque agora não me parece que esse nível de tranquilidade corresponde muito bem a realidade dos fatos, no seguinte sentido: são exigências que evidentemente vão demandar um tempo para que haja a adaptação necessária, e enquanto isso, pelo que me consta, essas exportações permanecerão suspensas. Então, é inevitável que vá haver prejuízo, né? O prejuízo ele vai existir. Considerando ainda que isso acontece pouco tempo após a confirmação do acordo União Europeia-Mercosul, a assinatura desse acordo, é difícil não cogitar a possibilidade de algum grau de má-fé. Justificava-se esse acordo pelos benefícios que o acordo traria para o agro brasileiro, setor que tem sido aí a locomotiva, por assim dizer, da economia brasileira hoje. Agora, basicamente, na base da canetada, a União Europeia eliminou a única vantagem que o Brasil tinha nesse acordo. A gente fica apenas com os aspectos negativos desse acordo, né? Essa entrada aí de bens da indústria alemã, que pode acabar prejudicando algumas empresas industriais brasileiras, sem que isso seja compensado num nível macro por uma expansão do agro brasileiro. Então penso eu que o Brasil deveria questionar, inclusive, a legitimidade dessa decisão, e caso o Brasil não se satisfaça com a resposta, deveria também responder de outras formas, inclusive suspendendo determinados aspectos ali benéficos para a União Europeia desse acordo. Porque, como eu falei, o prejuízo ele vai acontecer, né, de qualquer maneira. E se não vai haver a vantagem prevista para o agro e apenas o ônus de uma maior competição por parte da indústria brasileira, penso eu que esse acordo acaba se provando bem mais desequilibrado até do que aquilo que os pessimistas haviam previsto.
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3: Bom, agora 4h40, continuando no noticiário internacional, trazemos que o ministro das Relações Exteriores da Rússia, Sergei Lavrov, chegou nesta quarta-feira a Nova Delhi para uma rodada de negociações de alto nível. O encontro será feito com o ministro das Relações Exteriores do governo da Índia.
0: Os dois vão conversar sobre a participação dos dois países na cúpula de chanceleres do BRICS. Eu queria chamar o nosso convidado do programa de hoje, o Tomás Delgado, para comentar um pouco sobre o assunto. Na verdade, Tomás, a gente ainda não tem mais detalhes do que teremos nesse encontro, né, entre o Sergei Lavrov e o ministro das Relações Exteriores do governo da Índia, mas a gente pode falar um pouquinho sobre a parceria desses dois países a nível de BRICS. O que a gente pode destacar de relevante, tanto para a Rússia quanto para a Índia, da relação entre os dois países?
4: Perfeita questão. Em primeiro lugar, nós temos que perceber que o BRICS segue se consolidando como um espaço importantíssimo de articulação do Sul Global. Esse encontro reforça que, apesar da pressão ocidental por isolamento da Rússia, países como a Índia mantêm relações fundamentais e se recusam a um alinhamento automático à lógica de blocos imposta por Washington. Então, é muito relevante perceber a maneira como o BRICS tem desempenhado um papel de articulação e também a maneira como a Rússia é integrada dentro dessa iniciativa. O Brasil, como membro fundador do BRICS e defensor histórico do multilateralismo, também tem um papel da maior relevância nesse processo. Mas, na ausência ainda de informações concretas sobre as pautas que irão permear essa discussão sobre a cúpula de chanceleres do BRICS, nós temos então já essa percepção preliminar de que se trata de um importante encontro na medida em que demonstra aliança entre esses dois países.
3: Certo, muito obrigada, Rafa. Te trazendo então, como é que a gente pode ver essa questão, né? O Sergei Lavrov, a Rússia e Índia, né? Dois países que se aproximam, fazem parte do BRICS e são aí grandes economias. O que a gente pode esperar desse encontro?
5: Bem, esse ano a Índia cedia, né, os eventos dos BRICS, ela desempenha esse papel que foi desempenhado pelo Brasil no ano passado, e o Lavrov está na Índia exatamente para poder ir ajustando objetivos, ajustando projetos, porque a gente sabe que tem muita coisa na agenda dos BRICS e, de um modo geral, por uma série de motivos, inclusive pela própria maneira pela qual os BRICS estão estruturados, as coisas andam um pouco devagar. Os vários países dos BRICS, pelo menos alguns deles, estão envolvidos em conflitos internacionais significativos. As demandas, né, os objetivos são bastante ousados, porque envolvem reformar aspectos importantes da geopolítica contemporânea. E os BRICS, eles são um arranjo internacional ainda não suficientemente estruturado. O que eu quero dizer com isso? Não existe, por exemplo, uma secretaria geral propriamente, ou seja, uma dimensão dotada ali de uma função executiva própria, particular, para além das articulações entre os governos de momento de cada um dos países membros dos BRICS, né? Isso representa uma certa diferença desse projeto dos BRICS em relação a algumas outras articulações internacionais. Então, essa visita responde, em primeiro lugar, a essa demanda por tentar acelerar os projetos dos BRICS. Agora, no âmbito bilateral, Rússia e Índia têm uma relação que é uma relação bastante próxima. A Índia tem sido um parceiro importante da Rússia nesse período no qual a Rússia tem estado submetida a sanções. Como a Índia tem ali, conduz a sua política externa de uma maneira bem equidistante em relação a outros conflitos internacionais, apesar da Índia tentar manter boas relações com os Estados Unidos, boas relações com a União Europeia, também tem ótimas relações com a Federação Russa e tem ajudado, inclusive, a escoar as commodities russas, né? Algo que muitas vezes incomoda bastante alguns analistas ocidentais é o fato de que a Rússia vende bastante coisa para a Índia e a Índia revende bem mais caro para, por exemplo, a União Europeia. Mas, bem, é a decisão da própria União Europeia não comprar diretamente da Federação Russa, porque decidiu impor sanções. Mas, ainda assim, tem determinadas necessidades que só podem ser bem atendidas pela Federação Russa. Aí acaba tendo que comprar da Rússia através da Índia. Ambos países têm um comércio amplo, que também aumentou exatamente por causa desse cerco à Federação Russa ao longo dos últimos anos. Esses países, eles puseram uma meta, no caso Rússia e Índia, puseram uma meta de mais ou menos dobrar o montante das suas relações comerciais ao longo dos próximos 5-6 anos, aumentando exatamente essa cooperação, principalmente no âmbito energético, mas também envolvendo algumas outras áreas. E uma dimensão importante também tem sido a questão da defesa. A Índia, ela compra seus insumos militares de vários países, na verdade, porém ela tem sido um dos principais clientes da Federação Russa há décadas já. Então, apesar da Índia tentar manter essa diversificação, ela também é cliente importante da França, por exemplo, mas ela não diminuiu significativamente, apesar de pressões dos Estados Unidos, as suas compras militares da Federação Russa. Então, especialmente no que concerne sistemas antiaéreos, a Índia tem estado, tal como vários outros países, né, tem estado bastante interessada nos sistemas S-400, que seriam importantes, de fato, para a Índia, porque nesse conflito recente que houve entre a Índia e o Paquistão, conflito que, felizmente, terminou bastante rápido, mas, de um ponto de vista militar, parece, né, que o Paquistão teve um desempenho um pouco melhor do que a Índia. Então a Índia está tentando correr atrás desse prejuízo, atualizando principalmente os seus sistemas antiaéreos, porque a Índia parece ter percebido que nessa rivalidade militar que existe em relação ao Paquistão, havia surgido um gap ali no âmbito da Força Aérea, né? Então aí conseguindo sistemas antiaéreos de qualidade, como esses sistemas S-400 da Rússia, a Índia acredita poder aprimorar ali a sua defesa. Então existem vários interesses que unem ambos países, mas naturalmente aquilo que vai assumir prioridade nessa reunião é a questão dos BRICS, pelo próprio papel da Índia esse ano como...
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0: Bom, a gente continua do outro lado do mundo trazendo a informação que o presidente dos Estados Unidos, Donald Trump, chegou a Pequim, capital da China, para uma visita de Estado, onde vai se reunir com o presidente chinês Xi Jinping. Antes de embarcar, o presidente afirmou que pretende ter uma longa conversa com o presidente chinês sobre a guerra no Oriente Médio, embora tenha minimizado a necessidade de ajuda chinesa para resolver a crise com o Irã. A visita inclui 2 dias de reuniões com o presidente Xi Jinping, que contarão com uma grande recepção no Grande Salão do Povo. Trump foi recebido pelo vice-presidente da China, Han Zheng. Segundo a Casa Branca, estavam presentes o embaixador norte-americano, o embaixador chinês, 300 jovens chineses, além de uma banda militar e uma guarda de honra. Antes de partir de Washington, o presidente americano minimizou o papel que a China poderia desempenhar na resolução do conflito, que continua bloqueando o tráfego marítimo em uma hidrovia que normalmente transporta 1/5 do suprimento mundial de petróleo. Ele afirmou aos jornalistas que não precisa de ajuda com o Irã e que vamos resolver isso de um jeito ou de outro, pacificamente ou não. O governo Trump disse ontem que altos funcionários americanos e chineses concordaram no mês passado que nenhum país deveria poder cobrar pedágio pelo tráfego na região, em um esforço para demonstrar consenso sobre o assunto antes da cúpula, Isa.
3: Léo, do ponto de vista econômico, é esperado que os Estados Unidos e a China avancem nesta semana, ainda que de uma forma lenta, rumo ao mecanismo de comércio administrado para bens não sensíveis, com cada lado identificando cerca de 30 bilhões de dólares em produtos sobre os quais eles poderiam reduzir tarifas e vender um ao outro, sem ultrapassar os limites de segurança nacional. O chamado Conselho de Comércio foi abordado pela primeira vez pelo representante de comércio dos Estados Unidos, Jameson Greer, em março, como um acordo fundamental a ser entregue na cúpula desta semana entre os dois presidentes, Trump e Xi Jinping. O comércio bidirecional de mercadorias entre Estados Unidos e China diminuiu 29%, passando de 582 bilhões de reais em 2024 para 415 bilhões de reais, com um déficit comercial norte-americano caindo quase 32% para 202 bilhões de reais, que é o menor valor em duas décadas, de acordo com dados do Departamento do Censo dos Estados Unidos. Bom, trazendo mais uma vez o nosso convidado, o Tomás Delgado, Estados Unidos e China realmente têm muito a dialogar, não só em questões diplomáticas, mas também, como a gente viu aqui, em questões econômicas. E nesse ponto de vista, temos Estados Unidos em franca desvantagem em relação à China. Como é que a gente pode imaginar essa conversa, esse encontro, com todas essas cartas sobre a mesa, professor?
4: Perfeita questão. Primeiramente, essa visita de Estado do governo Trump à China é o tema do momento. Tem muitas questões que serão inseridas na agenda e, conforme tu mencionou, existe já essa antecipação de duas pautas fundamentais, uma delas sendo a conflitualidade no Oriente Médio, notadamente a guerra do Irã e os impactos econômicos disso, inclusive, e o outro sendo o comércio bilateral. Mas antes de adentrar propriamente nessas questões, algo que me chamou muito a atenção ao ler as notícias sobre essa cúpula recentemente é o fato de que a composição da delegação é bastante significativa. Ela não é uma delegação, uma comitiva composta apenas por representantes de Estado, mas é uma comitiva em que o grande capital se destaca, sendo representado por CEOs e lideranças do setor financeiro e das big techs, que nós sabemos estão apoiando fortemente Donald Trump. Então, eles sentam-se à mesa com uma importância equivalente em termos à dos representantes de Estado. Isso evidencia de forma bastante transparente o que algumas perspectivas críticas da área de relações internacionais há muito identificam. A política externa estadunidense não é formulada de uma maneira abstrata como interesse nacional, mas sim como uma projeção de interesses concretos do grande capital. Existe claramente, então, uma interpenetração expressiva entre interesses públicos e privados nesse caso. Eu apenas quis mencionar isso porque eu acho que é um detalhe muito importante para nós entendermos como não se trata apenas de uma visita em que serão levados interesses nacionais, mas também interesses do setor privado estadunidense. Sobre a questão acerca da guerra do Irã e o fato de Trump ter minimizado o papel que a China poderia desempenhar e ter afirmado que não precisa de ajuda, eu acredito que isso acena muito para... E isso reforça o discurso, a narrativa que vem sendo constituída a partir do discurso do Trump, aliás. Porém, isso não reflete a realidade. Eu acredito que essa questão estará em pauta centralmente e acredito que a China pode sim desempenhar, com esforços diplomáticos, algum papel significativo nessas negociações, considerando inclusive o fracasso dos Estados Unidos até o presente momento com suas ofensivas militares. Eu digo fracasso não de um ponto de vista de que não tenha causado danos extensos, mas eu digo de um ponto de vista de que os objetivos estabelecidos pelo governo Trump estão longe de ser alcançados e, com isso, existe aí uma oportunidade de, sentando-se ao lado de Xi Jinping, haver uma conversa importante sobre a diplomacia em face desse conflito.
0: Perfeito, Tomás.
4: Perfeito, desculpa, eu me alonguei um pouco.
0: Não,
4: deixar que o Rafael comente também um pouco mais sobre a questão econômica.
0: Fica à vontade, Tomás. Inclusive, se você quiser mais tempo para concluir o seu raciocínio, você fique à vontade.
4: Não, eu te agradeço, Leonardo. Eram poucas observações adicionais. Fique à vontade.
0: Beleza, então, mas fica à vontade nos próximos assuntos, você tem o tempo que você achar melhor para, enfim, né, responder, concluir seu raciocínio, você fica sempre à vontade, aqui o tempo do entrevistado é o que ele demandar, é o que ele precisar. Vou trazer então o Rafa para a gente falar um pouquinho sobre esse assunto. Rafa, reunião entre Trump e Xi Jinping. O Trump diz que não há necessidade de ajuda para resolver a situação no Irã. Mas durante esse bate-papo, e que os dois presidentes, obviamente, vão falar sobre a guerra no Oriente Médio, seria importante, na sua avaliação, Trump, ouvir o que o Xi Jinping tem a dizer?
5: Bem, penso eu que seria extremamente importante, em primeiro lugar, porque a situação com o Irã foi criada pelos Estados Unidos. Os Estados Unidos colocam aí como um dos seus objetivos a reabertura do Estreito de Hormuz. Bem, antes de 28 de fevereiro, o Estreito de Hormuz estava amplamente aberto, plenamente aberto. Não havia qualquer empecilho ali para o trânsito de navios ali pelo Golfo Pérsico e pelas águas ao redor, até porque a questão do Bab el Mandeb já havia sido solucionada tempos atrás. Então a gente tinha uma situação de mares abertos ali. Esse foi um problema criado pelos Estados Unidos por uma série de motivos, evidentemente. Entra aí a questão israelense, né, a questão do lobby sionista, que tem uma influência muito grande dentro dos Estados Unidos e que muitas vezes, pelo menos em relação a assuntos do Oriente Médio, faz com que o governo dos Estados Unidos tome decisões que nem sempre estão alinhadas com o próprio interesse estratégico dos Estados Unidos, né, e atendem mais os interesses israelenses do que aos interesses dos Estados Unidos. Mas é evidente que existe aí também uma certa dimensão geopolítica, no sentido de que o Irã é ou era um dos principais fornecedores de petróleo e seus derivados para a China. E a China, apesar de fazer um grande esforço já de várias décadas para tentar alcançar um grau razoável de soberania energética, por uma série de motivos, especialmente o tamanho da sua população, ainda está bem longe de conseguir alcançar essa soberania energética. A China tem inúmeras usinas nucleares, tem, se não me engano, até em construção, apenas em construção, não já prontas, mais de 30 usinas nucleares, faz investimentos imensos no âmbito da energia solar, também tenta fazer o máximo de esforço possível no âmbito dos hidrocarbonetos, ou seja, investe em todas as direções buscando soberania energética, mas está longe de alcançar e, portanto, esse conflito no Irã afeta os interesses chineses, afeta ali a própria capacidade de sustentar um crescimento econômico razoável para, enfim, continuar esse impulso chinês na direção aí de se tornar a primeira economia mundial. Agora, de fato, o Trump vai chegar enfraquecido para essa reunião com o Xi Jinping. A expectativa dele, até como eu já comentei outro dia, era de chegar ali com mais uma vitória fácil, tal como, em tese, os Estados Unidos tiveram em relação à Venezuela. Chegar ali com um conflito resolvido, um Estado iraniano derrubado, né, um regime derrubado, e inclusive em alguma medida com essa segurança energética da China nas mãos dos Estados Unidos. Porque vejam só, se tivesse havido mudança de regime no território iraniano, você teria ali, entre aspas, uma arma apontada para a barriga da Rússia, né? Para a Rússia meridional, para o sul da Rússia, tem como uma arma energética apontada contra a China. Mas isso não aconteceu. O Trump, em vez de chegar forte para falar com o Xi Jinping, até mesmo para se impor perante o Xi Jinping, vai chegar bastante fraco. E o que é mais preocupante numa perspectiva geopolítica é que talvez o próprio Trump não perceba o quão fraco ele é nesse momento. A gente tem a impressão de que o Trump recebe informações filtradas desses e vários outros conflitos. Existem várias notícias que parecem indicar que o Trump estava recebendo briefing do conflito no Irã a partir ali de vídeos de 2-3 minutos, juntando ali cenas, né, de ataques aéreos contra determinados alvos. E pouco além disso, então, talvez ele tenha uma visão completamente distorcida das capacidades militares iranianas, do dano real causado e também da, enfim, em relação a quais objetivos não foram ou não foram alcançados em relação ao Irã. Isso é bastante problemático, porque seria importante os Estados Unidos assumirem uma perspectiva mais pé no chão em relação àquilo que foi alcançado e aquilo que pode ser alcançado, até para que eles próprios consigam algo de interessante a partir dessa conversa com a China. Há alguns anos tem havido um interesse mútuo por um desacoplamento em vários sentidos, principalmente no âmbito econômico, já que fracassou aquela pretensão dos anos 90 dos Estados Unidos de transformar a China numa mera fábrica, porém sem autonomia geopolítica, né? A China seria apenas a mão de obra fabril da elite gerencial estadunidense. Isso não aconteceu porque, evidentemente, o governo chinês tinha outros objetivos. O governo chinês se aproveitou dos investimentos ocidentais para perseguir os seus próprios objetivos de autonomia estratégica e geopolítica. Graças a uma certa hostilidade dos Estados Unidos, que ficou evidenciada na questão taiwanesa, a própria China parece ter começado certos impulsos no sentido de reduzir a sua dependência em relação aos Estados Unidos. Começa aí uma certa guerra oculta de sanções, né, em relação a setores bem específicos, especialmente aqueles que envolvem minerais críticos e também alta tecnologia. Então você tem ali, por exemplo, empresas de ambos países sendo banidas ali do respectivo país parceiro, né? Parceiro barra rival, na verdade. Mas ambos países sabem que qualquer desentrelaçamento econômico tem que ser extremamente gradual, porque senão a crise será imensa para ambos, né? A China poderia lidar com uma situação de superprodução, né, caso simplesmente houvesse essa ruptura repentina com os Estados Unidos. De superprodução nesse momento levaria a uma crise pior do que a crise de 29, e os Estados Unidos poderiam acabar se vendo repentinamente sem uma série de bens importantes, sem os quais os Estados Unidos não conseguiriam funcionar. Então, apesar de haver sim esse objetivo de substituir importações, de passar a produzir internamente uma série de produtos, isso é um objetivo tanto dos Estados Unidos quanto da China, o avanço nessa direção tem sido extremamente lento. E ambos permanecem sendo países extremamente atrelados economicamente. E aí seria, inclusive, importante levar em consideração que isso acontece não apenas nesse âmbito das terras raras, minerais críticos, também até a questão farmacêutica, né? A China é uma fonte importante, talvez, penso eu, que a principal hoje é de ingredientes, né? De insumos farmacêuticos. Isso até gera essa crise aí dos opioides nos Estados Unidos, tem a questão dos eletrônicos, mas algo que de vez em quando o pessoal lembra de mencionar é o fato de que a China também é dona de uma parte significativa dos títulos da dívida dos Estados Unidos, né? E esse é um dilema que não se sabe exatamente como ou até mesmo se vai ser resolvido tão cedo. Agora, a própria questão taiwanesa, que é exatamente essa pedra no sapato, né, na relação entre ambos países, talvez não compense realmente para os Estados Unidos insistir muito em Taiwan, não apenas por razões geográficas bastante óbvias, né? Por quanto tempo será que os Estados Unidos vão conseguir impedir a China de recuperar Taiwan, sendo que Taiwan está ali muito perto do território principal da República Popular da China, mas também o fato de que existem vários indícios de que há certas mudanças internas dentro de Taiwan, no sentido da possibilidade de, nas próximas eleições, um partido mais simpático ao diálogo pacífico com a República Popular da China chegar ao poder no território taiwanês. Pouco tempo atrás, houve a visita da presidente do Kuomintang à República Popular da China. Kuomintang é o partido histórico do nacionalismo chinês e foi o partido derrotado na Guerra Civil Chinesa e que se refugiou em Taiwan. Porém, apesar dessa, por assim dizer, inimizade histórica com o Partido Comunista da China, o Kuomintang, ele sempre, até pelo fato de ser um partido nacionalista chinês, sempre foi radicalmente contra o separatismo de Taiwan, né? E cada vez mais busca o diálogo com a República Popular da China e é recebido de braços abertos dentro da República Popular da China. Então existe sim uma tendência, apesar do Kuomintang não estar no poder hoje, existe uma tendência crescente em prol do diálogo com a República Popular da China, de modo que vamos supor que em Taiwan governe o Kuomintang, vamos supor que haja exatamente um rechaço da população taiwanesa pelo conflito militar, na prática os Estados Unidos teriam bastante trabalho para convencer os taiwaneses a entrar em uma guerra com a República Popular da China, uma guerra evidentemente completamente inviável. É por isso, inclusive, que hoje se fala cada vez mais nos Estados Unidos sobre a possibilidade de armar o Japão, né, autorizar o Japão a se remilitarizar para utilizar, instrumentalizar o Japão contra a China, tal como tem sido feito em relação à Ucrânia contra a Rússia.
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0: Bom, a gente continua aqui no Entretanto, agora 5:09. Lembrando que você pode participar da nossa programação ao vivo através do nosso WhatsApp no 21980650066, 21980650066. Você pode mandar para cá a sua sugestão de reportagem, de assunto e até mesmo a sugestão de pergunta aos nossos convidados. Bom, a gente vai dar continuidade ao nosso noticiário internacional, trazendo a informação que nem os complexos militares industriais europeus, nem os norte-americanos produzem armas suficientes para as necessidades de Bruxelas e Washington, afirmou o secretário-geral da OTAN, na última terça-feira. Discursando em uma coletiva de imprensa em Montenegro, o chefe da OTAN reconheceu a falta de produção militar nos países membros da aliança. Precisamos nos desenvolver. Isso implica também no desenvolvimento da nossa base militar industrial, que não produz produtos suficientes, nem nos Estados Unidos e nem na Europa, disse ele. Durante sua fala, o chefe da OTAN declarou também que os aliados devem ampliar sua produção militar em ambos os lados do Atlântico, para manter a defesa e conduzir uma política de dissuasão. Além disso, o político disse que a aliança deve continuar o apoio à Ucrânia e fazer mais por Kiev.
3: O secretário-geral da OTAN chamou a insuficiente produção de armas de um problema comum entre Estados Unidos e Europa, salientando que esta questão será discutida na cúpula da OTAN, que acontece na Turquia entre os dias 7 e 8 de julho. Nos últimos anos, a Rússia vem denunciando uma atividade sem precedentes da OTAN perto das fronteiras ocidentais. A aliança expande as suas iniciativas e classifica isso como uma contenção da agressão russa. O ministro das Relações Exteriores da Rússia enfatizou que o país permanece aberto ao diálogo com a OTAN, mas impede igualdade, e que o Ocidente precisa abandonar o curso de militarização do continente. Portanto, Tomás Delgado, gostaria muito de trazê-lo novamente aqui à nossa conversa para poder analisar essa fala do ministro das Relações Exteriores da Rússia, de que o país, que a Rússia precisa manter esse diálogo, sim, com a OTAN, mas que esse diálogo precisa ser em pé de igualdade. Como é que a gente pode enxergar o que há por trás dessa afirmação por parte do ministro?
4: Perfeita questão. Em primeiro lugar, eu acho importante chamar a atenção para esse suposto problema da insuficiência de armamentos e da maneira como ele serve como uma justificativa política para ampliar orçamentos militares. O complexo militar industrial estadunidense, por exemplo, se consolidou após a Segunda Guerra Mundial. Ele expressa as relações entre forças armadas, representantes políticos e indústria de defesa. São relações que permeiam, então, de uma maneira muito significativa, o poder público e o setor privado. E dentro dessas relações, a gente sabe que existe uma pressão, um lobby do setor de defesa muito significativo para ampliação de gastos militares, certo? Então, se por um lado nós temos aí um complexo militar industrial estadunidense já há bastante tempo consolidado e com maior orçamento militar do mundo e com uma necessidade, uma dependência inclusive da economia interna em relação a ele, e do ponto de vista da política externa serve como como sustento das práticas imperialistas e bélicas dos Estados Unidos no resto do globo. Também temos que pensar que isso fomenta esse armamento por parte de outros países membros da OTAN, e que esse incentivo bélico aos demais países da OTAN, no sentido de que eles ampliem seus orçamentos também, ele configura uma grave ameaça à Rússia, na medida em que nós sabemos que o expansionismo da OTAN, que inclusive está relacionado com o início da guerra da Ucrânia, é algo bastante problemático, é algo que viola, enfim, toda uma série de que viola, enfim, historicamente aquilo que se acordou sobre a contenção da OTAN em relação ao território da União Soviética e posteriormente russo. Então, eu acredito sinceramente que esse discurso, ele tem, ele é bastante problemático e ele fomenta muitos desafios e conflitos que se sucederão a nível global.
0: Perfeito, Tomás. Obrigado pela resposta. Vou trazer o Rafa para comentar esse assunto. Rafa, bom, a gente traz aqui a informação que o secretário-geral da OTAN reconhecendo que nem Estados Unidos e nem a Europa produzem armas suficientes. Agora, uma coisa que chama atenção durante a entrevista coletiva do Mark Rutte é que ele afirma que a aliança deve continuar o apoio à Ucrânia e fazer ainda mais por Kiev. Como é que você avalia essa fala do chefe da OTAN, Rafa?
5: Não é surpreendente. É importante levar em consideração que esse conflito, da perspectiva da OTAN, não é um conflito em prol da Ucrânia, e sim uma instrumentalização da Ucrânia, a transformação da Ucrânia numa ferramenta para tentar desgastar e enfraquecer a Federação Russa. Por causa dos projetos da OTAN, lembrando aí que a Ucrânia, com forças armadas treinadas pela OTAN, estava concentrando tropas para atacar o Donbass e a Crimeia, então forçaram uma situação de conflito com a Federação Russa, e esse conflito foi transformado num conflito de atrito. E aí, evidentemente, a Rússia acaba tendo que equacionar os seus recursos e disputar esse conflito, né, que é nomeado Operação Militar Especial, de uma maneira mais segura, mais ou menos defensiva, mesmo enquanto a Rússia avança, porque sabe que, se tratando de um conflito de atrito, o verdadeiro objetivo da OTAN não é impedir propriamente a Rússia de avançar, de chegar até o Dnieper ou de chegar até Kiev. É basicamente de garantir que nesse processo do conflito morra a maior quantidade possível de soldados, de homens da Federação Russa. É por isso que, por exemplo, a Rússia não atua de uma maneira desastrada, descuidada, mobilizando homens às centenas de milhares e lançando todo mundo de uma vez na direção da Ucrânia. Não, ao contrário, existe ali uma organização tática da Operação Militar Especial que visa exatamente minimizar as baixas da Federação Russa, até porque não se sabe o que vai acontecer após uma eventual capitulação da Ucrânia. Existem autores, existem escritores vinculados a think tanks ocidentais que inclusive defendem que se tente instrumentalizar outros países ali da Europa Oriental, tal como se fez em relação à Ucrânia, para que a Ucrânia seja substituída por um ou mais países ali da região, para que representem uma ameaça à Federação Russa, ameaça essa que a Federação Russa talvez não tivesse alternativa se não efetivamente responder de maneira militar, né? É por isso que é sempre importante ter cautela em relação à OTAN, porque por mais que pareça que ela não saiba o que está fazendo, é óbvio que existem ali figuras bastante maliciosas, bastante maquiavélicas, que não apostam na salvação da Ucrânia, e sim que haja um grande desgaste na Federação Russa, mesmo que ela eventualmente triunfe sobre a Ucrânia. E aí é por isso que existe esse ânimo europeu de esticar o conflito o máximo possível. Porque, bem, considera-se que o pior resultado possível seria um retorno à normalidade das relações entre Rússia e Europa. Considera-se inadmissível a possibilidade de uma integração entre Rússia e Europa, entre outros motivos, por se temer que uma integração desse tipo colocasse a Rússia na liderança dessa eventual articulação entre Rússia e Europa. Então se faz de tudo para manter uma inimizade entre essas duas partes do continente eurasiático. Também é necessário levar em consideração que algo que tem acontecido é a transformação desse conflito numa máquina de corrupção. O complexo militar industrial, por exemplo, alemão, hoje é a única parte da economia industrial alemã que cresce, que avança. Outros setores estão, na verdade, em recessão. É interessante, por exemplo, que, segundo algumas estatísticas, as empresas do setor, né, ou invertendo a equação, o governo alemão assina mais de 30 contratos com empresas do setor militar por dia, e não se sabe exatamente quais são os resultados desses contratos e desses acordos com

0: veículos, armas, munições, etc., que aí sim são entregues à Ucrânia. Em tese são entregues à Ucrânia, porque cada vez mais especificamente em relação à Alemanha tem havido muitas denúncias de corrupção, ou seja, coisas que existem no papel, mas que não existem na realidade, tal como os mísseis ali da empresa, os mísseis Taurus, na verdade. Toda essa situação é uma situação que demonstra que a Rússia está certa em economizar as suas forças durante a operação militar especial, e é por isso que é uma operação militar especial e não uma guerra propriamente, porque existe ali uma limitação do uso da força, da aplicação de homens, não existe mobilização na Federação Russa, e um dos motivos para tudo isso é exatamente poupar forças para futuros possíveis conflitos com outros países europeus. Porém, evidentemente, é sempre importante ter essa atenção, porque as elites europeias, as elites ocidentais como um todo, e não se pode excluir os Estados Unidos disso, por mais que o discurso estadunidense hoje em relação à Rússia seja mais suave, mais amistoso, é óbvio que quando se fala em OTAN, a gente está falando em Estados Unidos, e nesse momento, numa tentativa dos Estados Unidos de instrumentalizar a Europa como um todo e não mais apenas a Ucrânia contra a Federação Russa, e portanto é fundamental ter atenção para esse tipo de artimanhas, esse tipo de estratégia de longo prazo da OTAN contra a Rússia, inclusive contra parceiros da Rússia, porque isso aí indica que o conflito tende a durar muitos anos, na verdade.
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4: 5h24, o presidente sul-africano Cyril Ramaphosa afirmou na segunda-feira que não vai renunciar ao cargo e que contesta judicialmente o relatório que abriu caminho para que o parlamento considere um processo de impeachment contra ele. O caso envolve o roubo, em 2020, de 4 milhões de dólares que estavam escondidos em um sofá da fazenda particular dele. Permanecerei no cargo e não vou renunciar, declarou o presidente após dias de especulação sobre uma possível saída do cargo. Na semana passada, uma decisão do Tribunal Constitucional considerou que o parlamento agiu inconstitucionalmente ao votar contra a abertura de um inquérito de impeachment contra ele em 2022, baseado no relatório. A Câmara Baixa anunciou também na segunda-feira que o Parlamento Sul-Africano vai criar uma comissão de impeachment para investigar as alegações. A medida foi determinada pela Suprema Corte do país na semana passada, ao retomar o processo contra Ramaphosa. O comitê de impeachment vai analisar as evidências contra ele e decidirá se recomenda ou não a abertura de um processo formal. Espera-se que a comissão delibere sobre o assunto por vários meses. Em meio a questionamentos sobre como o presidente que assumiu o poder com a promessa de combater a corrupção obteve o dinheiro, se o declarou e por que estava escondido em um imóvel, ao invés de ser em um banco, ele negou qualquer irregularidade. O presidente havia afirmado na semana passada que respeitava a decisão do tribunal de retomar o processo de impeachment.
5: O partido dele, o Congresso.

0: Congresso Nacional Africano convocou uma reunião do Comitê Executivo Nacional para essa terça-feira, a fim de discutir o que fazer em relação ao escândalo, isso de acordo com um porta-voz do partido. O processo contra Ramaphosa foi aberto por dois partidos de oposição, o Combatentes da Liberdade Econômica, que pediu a renúncia do presidente, e o Movimento de Transformação Africano. Os analistas dizem que, de qualquer forma, Ramaphosa deve sobreviver a uma votação na Câmara Baixa do Parlamento, onde é necessária uma maioria de 2/3 para destituí-lo do cargo. O ANC mantém mais de 1/3 das cadeiras na Assembleia Nacional, apesar de já ter perdido a maioria, isso em 2024. Portanto, quero, por gentileza, trazer novamente aqui o Tomás Delgado, o nosso convidado de hoje, que é doutorando e mestre em Relações Internacionais pela Universidade de São Paulo, a USP, e convidá-lo a gente analisar essa situação da África do Sul, mais especificamente na figura do presidente, né, o Cyril Ramaphosa. É uma situação, claro, nenhuma situação de impeachment é tranquila, né? Mas nesse caso especificamente, ele já descartando essa renúncia, dizendo que ele vai combater, sim, esse processo de impeachment. Como é que a gente pode analisar tudo o que está acontecendo ali na África do Sul?
1: Ótima questão. Essa crise política sul-africana se insere num contexto mais amplo de desgaste do partido que governa a África do Sul desde o fim do apartheid e que perdeu a maioria parlamentar em 2024 pela primeira vez, como tu muito bem mencionou. Eu tenho algumas contribuições muito pontuais sobre o tema, até por não ser um grande conhecedor da política doméstica sul-africana. Tenho certeza que o Rafael Machado tem ótimas contribuições sobre o assunto, mas eu vou me limitar a comentar sobre o impacto internacional disso. A África do Sul, como nós sabemos, é peça-chave no BRICS e na articulação entre o Sul Global. E essa instabilidade política interna, ela pode afetar a capacidade do país de exercer protagonismo internacional num momento em que o bloco persiste na busca para se consolidar como alternativa a essa ordem dominante, confrontando, enfim, a ordem vigente em alguns sentidos. Então, é bastante preocupante essa crise interna na África do Sul. E imagino que ela, justamente por esse fato de que não haverá renúncia, haverá um agravamento da situação aí adiante, um aumento dessa crise política. E no cenário internacional, eu acredito que, pensando no BRICS e no Sul Global, isso, infelizmente, é uma má notícia. Isso não é nada positivo para essas articulações, pelo menos é o que me parece. Muito obrigado.
2: Perfeito, Tomás. Queria trazer o Rafa para a gente falar um pouco sobre esse assunto. Rafa, o presidente da África do Sul descartando a renúncia e dizendo que vai combater o processo de impeachment. Por tudo que você acompanha da política da África do Sul, Rafa, de fato existe essa possibilidade do impeachment? O que você tem a dizer sobre esse caso?
3: A política sul-africana ela é bastante fraturada há bastante tempo. Mesmo que a gente se atenha aqui ao período pós-apartheid, é uma ilusão acreditar que a queda do regime do apartheid levou ali a uma situação de unidade nacional, de união nacional entre, enfim, todos os setores em prol de uma África do Sul unida, superando aquelas divisões do apartheid, etc, etc. Tudo isso, na verdade, é uma ilusão, né? De modo geral, durante muito tempo, em relação à África do Sul, a gente só ouvia falar sobre o Nelson Mandela, né? Até por conta da importância histórica dele, da importância dele em vários sentidos, Porém, a realidade é que a África do Sul, como acontece com muitos países africanos, especialmente países da África subsaariana, é extremamente fraturado. E isso se expressa, mesmo no âmbito da política contemporânea, é extremamente fraturado ali entre diferentes grupos étnicos, grupos, diferentes clãs que se expressam também como clãs político-partidários. Existe toda a rivalidade, por exemplo, entre os Zulus e os Xhosa, e uma série de outros elementos fraturando a política sul-africana e que permanecem extremamente atuais hoje. Em eleições recentes, houve, por exemplo, um crescimento significativo de setores da oposição, ainda que os setores governistas permaneçam majoritários na Assembleia Nacional. Existe sim um crescimento significativo, até de partidos considerados radicais, né, como os, se não me engano, combatentes da liberdade econômica ou algo nesse sentido, que é uma organização bastante radical e que se opõe ao governo do Ramaphosa, e são eles, inclusive, que estão capitaneando essa pressão político-jurídica em cima do governo do Ramaphosa. Agora, é bastante problemático, realmente, até pelo fato da África do Sul ser um dos pilares, por assim dizer, da composição original dos BRICS. Porém, de fato, quando a gente tenta puxar aqui pela memória, de fato, ao longo dos últimos anos, a África do Sul vem demonstrando certos sinais de instabilidade. A primeira coisa que me chamou a atenção em anos recentes foi naquela época em que planejava-se ou falava-se na possibilidade de uma visita do presidente Vladimir Putin à África do Sul, creio eu que em 2023 ou 2024, penso que a Corte Suprema da África do Sul se pronunciou no sentido de que se algo do tipo acontecesse, eles atenderiam ali as demandas do Tribunal Penal Internacional, o que evidentemente seria um escândalo da perspectiva, né, das relações intra-BRICS. Agora, o fato de um presidente dos BRICS não ser capaz de, mesmo que apenas através do diálogo político interno, da articulação política ou de uma iniciativa diplomática ousada visando retirar o seu país desses acordos internacionais que muitas vezes não servem realmente aos interesses nacionais, colocando o país numa situação em que o próprio presidente não seria capaz de impedir a prisão de um outro chefe de Estado por acusações extremamente duvidosas, isso aí já me lança um alerta de que a estatalidade sul-africana estava mais fragilizada do que se tinha a impressão. Quanto muitas vezes se tinha a impressão, né, de algo bem unificado, bem estruturado, na verdade haviam ali certas fragilidades institucionais que só se tornaram aparentes nesses momentos de crise internacional. Mas internamente, de fato, quando a gente se aprofunda na história sul-africana, são muitas divisões internas. O país, de fato, tem muitos partidos. Quando você vai a fundo até na história de partido por partido, você vê ali que eles são partidos bem locais, regionalistas, ou então bem vinculados a determinados grupos étnicos ou clãs políticos. Muitas vezes clãs políticos que têm ali séculos de história, né? Que vem daqueles bantustões, que eram espécies de reinos que existiam dentro da África do Sul, mesmo durante o período do Apartheid, Então é um país com uma história muito complexa e, de fato, a situação do Cyril Ramaphosa parece bem frágil e bem crítica.
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0: Agora 5:36 e a gente volta a falar dele, Donald Trump, que muitas vezes parece até aquele menino arteiro fazendo, que você deixa 5 minutinhos sem olhar, quando você vê já fez alguma arte, já teve alguma coisa. Às vezes eu tenho essa impressão, sabe, Léo?
2: Você sabe isso, eu fico imaginando a vida do assessor de imprensa.
0: Nossa,
2: de Donald Trump.
0: Meu Deus.
2: Que não deve ser, né?
0: É, eu acho que nem por todo o dinheiro do mundo, né? Ele deve querer olhar pro Trump e falar assim, you're fired, né? Você tá demitido. Porque o Trump era, né? O apresentador, lembra?
2: Sim,
0: daquele...
2: é verdade.
0: Pois é, mas, ô, gente, a questão é o seguinte, o presidente em questão, né? O Donald Trump, ele publicou uma imagem na qual aparece o mapa da Venezuela com as cores da bandeira americana. O post também mostra o território venezuelano como o 51º estado norte-americano. A presidente interina da Venezuela, Delcy Rodríguez, negou qualquer possibilidade de Caracas se tornar parte do território norte-americano. Ela afirmou que isso não está em discussão e nunca estará, porque se há algo que os venezuelanos possuem, é amor pelo nosso processo de independência. Continuaremos defendendo a integridade, a soberania e a independência. O presidente dos Estados Unidos, Donald Trump, sabe que estamos trabalhando em uma agenda diplomática de cooperação e é assim que vemos o nosso caminho. Assim falou Delcy Rodríguez, Léo.
2: Olha, horas antes do pronunciamento de Rodríguez, um jornalista da Fox News afirmou, após conversar com o presidente norte-americano, que Trump estaria sim considerando seriamente a possibilidade de incorporar a Venezuela aos Estados Unidos como o 51º estado. Em março, Trump já havia insinuado o desejo de anexar a Venezuela aos Estados Unidos ao parabenizar a seleção venezuelana de beisebol pela vitória sobre a Itália. Na ocasião, ele atribuiu o sucesso da equipe à cooperação entre Caracas e Washington. Estados Unidos e Venezuela retomaram as relações diplomáticas após Washington realizar, no início de janeiro, um ataque aéreo contra Caracas com o objetivo de sequestrar o presidente Nicolás Maduro e a esposa dele, Cília Flores. Na sequência, Trump anunciou a intenção de assumir o controle do petróleo venezuelano. Bom, Tomás Delgado, queria trazer você para comentar um pouco sobre esse assunto, porque é uma imagem que muita gente vai interpretar como uma brincadeira, uma piada. Outras pessoas vão interpretar como uma ameaça e tem gente interpretando como, de fato, uma opinião ou uma verdade de Donald Trump. Para você, quando Trump publica uma imagem dizendo que a Venezuela é o 51º estado norte-americano, a gente pode enxergar isso como o quê?
1: Perfeita questão. Eu entendo que essa provocação se insere numa trajetória concreta de ações de cunho imperialista contra a Venezuela, que vão desde o sequestro de Maduro até a intenção de controlar o petróleo venezuelano, como muito bem comentado por vocês. A Venezuela possui reservas muito significativas de petróleo, das maiores do mundo, e essa linguagem de anexação me parece que ela nos remete à face atual do imperialismo estadunidense, certo? A face atual do imperialismo estadunidense deixou de ser aquela que colocava em primeiro plano as leis do mercado e todo um arcabouço jurídico e institucional criado no plano internacional, que fornecia uma regulação desse plano com base em interesses predominantemente estadunidenses, e passa então a priorizar a coerção e o uso da força, Então, isso que pode ser lido como uma piada, na realidade, expressa as ações inconsequentes, porque evidentemente isso não é a atitude de um chefe de Estado. E, além disso, refletem ações imperialistas que já estão em curso e que possivelmente possam ser aprofundadas. Então, eu vejo com bastante preocupação esse tipo de questão e acho, evidentemente, que devemos, enquanto latino-americanos, manter uma atenção em relação à situação da Venezuela, até porque sabemos que não existe uma preocupação genuína dos Estados Unidos e nunca existiu com democracia e com direitos na Venezuela, mas sim interesses econômicos que já foram muito claramente expostos.
0: Certo, muito obrigada. Rafa, te trazendo também nessa questão, já tivemos o mesmo em relação à Groenlândia, agora Trump transformando, entre aspas, Venezuela em mais um estado, 51º estado norte-americano. Há de se temer essa atitude de Trump? Há um alerta aí que deve ser piscar, porque depois aí do sequestro do Maduro, essa meio que brincadeira, uma brincadeira com muitas aspas, porque realmente não tem graça, né? Tudo que fere a soberania realmente não dá para se achar engraçado, mas enfim, é bravata, é uma ameaça velada. Como encarar essa questão?
3: É no mínimo uma declaração de que, independentemente do que seja concretamente feito nesse âmbito político, né, no sentido ali do status jurídico internacional da Venezuela, é uma declaração de que o Trump leva bastante a sério essa retomada da doutrina Monroe que ele tem defendido desde que começou esse seu novo mandato, que inclusive aparece ali no documento de estratégia de segurança nacional que foi lançado no final do ano passado e que menciona exatamente essa questão de uma renovação da doutrina Monroe. A noção ali de uma América para os americanos, e americanos visto não como todos nós somos americanos, e penso eu que pelo menos ali durante o século XIX havia maior clareza em relação a isso. Mas enfim, essa retomada da doutrina Monroe, ela tem sido um dos eixos da política externa do Donald Trump, mesmo enquanto ele continua interferindo nos assuntos em outros continentes. É como se houvesse um interesse bem específico por garantir a sua retaguarda diante das incertezas em outros cenários ao redor do mundo, já que os Estados Unidos não sabem como vai terminar a questão ucraniana, agora é cada vez mais incerta ali a sua posição no Oriente Médio, e também não há qualquer garantia em relação à rivalidade com a China ali no Mar do Sul da China, naquela região do Pacífico como um todo. Enquanto isso se garante para os Estados Unidos, o nosso continente, a América Ibérica, a América Latina. Não acredito que vai haver qualquer unificação, e aí nesse sentido, essa imagem é uma provocação, obviamente, é uma provocação que é feita num momento no qual a Venezuela foi colocada contra a parede e para evitar um colapso do sistema político bolivariano, a Venezuela se vê forçada a colaborar, pelo menos em certa medida, com uma série de objetivos econômicos dos Estados Unidos. Mas eu penso que isso, especificamente essa postura mais passiva da Venezuela, por assim dizer, é uma busca por ganhar tempo. Enquanto se tenta, por exemplo, resolver a situação do Nicolás Maduro, enquanto se tenta também esperar alguma mudança política interna nos Estados Unidos que enfraqueça essas iniciativas do Donald Trump. E como eu falei, com isso se vai ganhando tempo enquanto se tenta sustentar o sistema bolivariano de pé e aguardar aí alguma mudança que melhore a situação da Venezuela em relação aos Estados Unidos.
0: Tá certo, muito obrigada. Rafa, agora são 5 horas e 46 minutos. Estamos chegando ao finalzinho. A gente vai ainda continuar com o Brasil, mas como o nosso noticiário internacional chegou ao fim, a gente agradece muito a participação do nosso convidado de hoje, Tomás Delgado, doutorando e mestre em Relações Internacionais pela Universidade de São Paulo, a USP. Foi um prazer recebê-lo novamente aqui no Entretanto. A gente quer sempre deixar aqui as portas abertas, os microfones ligados, né, Léo? E Léo, vamos convidá-lo para dar uma dica para a gente?
2: Claro, com certeza. Tomás, muito obrigado pela presença, tá? Reforço aqui as palavras da Isabela. Para a gente foi muito importante a sua participação, uma verdadeira aula, né, Isa?
0: Verdade.
2: E a gente faz esse pedido a você, deixar alguma dica cultural para os nossos ouvintes, pode ser uma série, um livro, um filme, enfim, aquilo que você tenha visto recentemente e que queira deixar de indicação pra gente também, pra todo mundo que tá nos ouvindo.
1: Perfeito. Primeiramente, eu gostaria de agradecer novamente pelo gentil convite, pela recepção sempre muito calorosa feita pelos apresentadores do programa Entretanto. É sempre um prazer estar aqui com vocês. Realmente, eu aprendo muito ouvindo o programa Entretanto. E a minha indicação para quem está nos ouvindo seria o livro United States of War, do autor David Vine. É um antropólogo estadunidense que escreveu esse importante livro, no qual ele expõe a forma como os Estados Unidos, desde a sua independência, tem invadido outros países sistematicamente, e que isso não se trata de uma exceção da política externa estadunidense, mas que tem sido um mecanismo estrutural. Então, é uma obra muito interessante que dialoga a partir de muitas fontes concretas com bastante do que foi conversado aqui hoje sobre orçamento militar estadunidense, supremacia militar, sobre a política externa beligerante. Enfim, é uma obra que eu recomendo muitíssimo. Infelizmente, eu desconheço que ela tenha tradução para o português, infelizmente, mas foi uma obra muito importante, está sendo na minha pesquisa, então eu gostaria de deixá-la como recomendação.
0: Certo, muito obrigada pela dica realmente maravilhosa. A gente fica aguardando, então, uma próxima ocasião. Sempre muito bem-vindo aqui, Tomás Delgado. Bom, e a gente segue agora o Entretanto, porque nós temos que falar também de economia.
5: Contando as moedas.
2: Bom, o dólar comercial opera o dia em alta de 2,31%, cotado a R$ 5,00. Já a Bolsa de Valores opera em queda de 1,80%, a 177.098 pontos. Bom, aproveitar que a gente está falando de economia, Isa, o governo federal anunciou o fim da chamada taxa das blusinhas, que é o imposto cobrado sobre compras internacionais de até $50, compras feitas pela internet. Nosso repórter Lucas de Andrade conta pra gente os detalhes.
6: A chamada taxa das blusinhas começou a vigorar nesta quarta-feira. A medida provisória que zera o imposto de 20% cobrado sobre compras internacionais de até $50 feitas pela internet foi assinada pelo presidente Luiz Inácio Lula da Silva e publicada no Diário Oficial da União. O anúncio foi feito pelo secretário executivo do Ministério da Fazenda, Rogério Seron, em rápida cerimônia que contou com a presença de Lula.
7: Presidente, com a sua autorização, nós podemos anunciar, temos a satisfação de anunciar que foi zerado a tributação sobre a importação de famosas taxas da blusinha. Ela foi zerada a partir de hoje, presidente, inclusive até todas as compras até $50 para pessoas físicas estão com tributo zerado. Então é um avanço importante.
6: A cobrança foi criada em agosto de 2024, após aprovação no Congresso Nacional, como resposta aos pedidos da indústria brasileira. O setor reclamava de concorrência desleal com plataformas estrangeiras de comércio eletrônico. Nos 4 primeiros meses de 2026, o imposto rendeu quase R$2 bilhões ao governo. A mudança, no entanto, não mexe em impostos como o ICMS, tributo estadual que também incide sobre compras internacionais e que foi elevado a 20% por 10 estados brasileiros no ano passado. Durante o anúncio da derrubada da taxa das blusinhas, Rogério Seron afirmou que o imposto foi necessário para combater o contrabando e regularizar o setor.
7: Nós comunicamos que depois de 3 anos em que nós conseguimos praticamente eliminar, conseguimos combater o contrabando e regularizar o setor, nós podemos dar um passo adiante. O contrabando, que era uma marca presente nesse setor, ele foi eliminado, agora um setor regularizado e continuará regular, vai poder usufruir dessa isenção, dessa zeragem de tributação sobre esses produtos. Isso vai beneficiar a população mais carente, mais pobre, que utiliza muito dessas plataformas para adquirir produtos que são muito importantes para o seu dia a dia.
6: A decisão gerou protesto de associações que representam o setor produtivo. A Confederação Nacional da Indústria classificou a iniciativa como prejudicial à indústria brasileira. Um estudo realizado pela CNI indica que a taxa das blusinhas impediu a entrada de R$4,5 bilhões em produtos importados no Brasil. De acordo com a Confederação, essa redução ajudou a preservar mais de 135 mil empregos e quase R$20 bilhões na economia brasileira. A Associação Brasileira de Varejo Têxtil afirmou que a revogação foi um grave retrocesso econômico e alertou para um cenário de desindustrialização e fechamento de postos de trabalho. Reportagem Lucas Andrade.
0: Certo, muito obrigada então ao Lucas de Andrade. E Rafa, essa questão aí da taxa das blusinhas, né? Do fim das taxas da taxa das blusinhas meio que deu um nó tático na campanha do Flávio Bolsonaro, né? Porque ainda de acordo com a revista Veja, os aliados dele admitiram que foi uma medida que deixou o 01 numa situação difícil, porque até então essa era uma cobrança que era alvo da crítica dos bolsonaristas e agora já não vai mais poder ser usada como argumento. E aí, por conta disso, a campanha do senador agora meio que estaria recalculando a rota também para saber como é que vai reagir ao tema. Fato é que o Flávio Bolsonaro parabenizou o presidente Lula por revogar a taxa, mas disse que a medida tem razões eleitoreiras. E a avaliação do entorno dele era que, bom, essas críticas à atitude de Lula poderiam pegar mal, mas que poderiam trazer uma perda de popularidade. Afinal, ele estaria criticando Lula por terminar com algo que ele próprio condenava. Você acha, Rafa, que na sua avaliação Lula sai ganhando nessa disputa contra a direita após o fim da taxa das blusinhas?
3: Bem, a medida originalmente ela foi mal recebida, né? Teve bastante reclamação. A gente pode até atribuir que houve um impacto negativo sobre os Correios por conta dessa taxa da blusinha, uma avaliação também que foi feita tempos atrás. A revogação, a gente ainda não sabe qual vai ser a reação no sentido de, por exemplo, uma parte da população que não gostou dessa decisão pode simplesmente considerar o Lula não fez mais que sua obrigação porque estava errado ali de ter colocado essa taxa em primeiro lugar. Né? Então, revogar a taxa das blusinhas não é nenhum grande mérito, porque não era nem para ele ter colocado essa taxa das blusinhas. Então, esse pode acabar sendo a reação de pelo menos uma parte do eleitorado. Não deixa de ser uma jogada boa, porque era um elemento do discurso de propaganda da oposição. E é claro que na disputa eleitoral, você vai tentando eliminar os talking points, né, aqueles elementos do discurso do adversário. Se o adversário tem 5 pautas em relação às quais ele te critica, você vai tentando eliminar esses elementos do discurso do adversário, seja fazendo aquilo que estavam criticando que você não faria, ou deixando de fazer, ou revogando algo que estão te criticando ou que te criticaram por fazer. E parece que é isso basicamente que o Lula está fazendo. É muito claro que é algo eleitoral, não existe, acho que ninguém seria ingênuo de achar que é ali um reconhecimento de um erro ou qualquer coisa do tipo. É uma vantagem de quem está no poder disputando uma reeleição. Quem está no poder disputando uma reeleição, evidentemente tem bem mais ferramentas que podem acabar sendo utilizadas bem antes do período eleitoral propriamente dito. Agora, a reação, como eu falei, a reação do público, é difícil saber, porque o público muitas vezes é meio imprevisível. Pode ser que as pessoas fiquem felicíssimas e queiram, por isso, mais algumas delas votar no Lula, ou pode ser também que uma parte significativa de quem ficou insatisfeito com essa taxa simplesmente considera que não era nem para ter imposto a taxa primeiro, e portanto a revogação não significa nada demais. Então isso a gente realmente vai ter que observar a reação da população nas próximas pesquisas.
0: Certo, Rafa, muito obrigada. Olha, a gente se despede de você também, Rafa, e amanhã estaremos aqui novamente com mais análises, analisando tudo o que acontece no Brasil e no mundo. Portanto, até amanhã, Rafa.
3: Até amanhã e boa noite para todos.
0: Boa noite. Léo, passo rápido esse entretanto, né? Também tanta coisa acontecendo, né?
2: Pois é, muita coisa, não só a nível Brasil, como a nível mundo também,
0: pois
2: né, Isa?
0: É.
2: E a gente aqui sempre tenta explicar melhor o que vem acontecendo, o desenrolar de cada situação, enfim. O entretanto é sempre uma aula para a gente também, para quem ouve, eu tenho certeza.
0: É verdade. Como boa aula que é, quem tiver perdido ou gostaria, por exemplo, de ouvir novamente algum ponto, alguma questão, saiba que a gente já está disponível nas principais plataformas. A gente tem Spotify, Deezer, Apple Podcast, que mais, Léo? As principais plataformas. Você vai encontrar ali o Entretanto e você pode revisar algum programa, porque como o Léo muito bem falou, a cada edição a gente aprende, cada edição é um ponto a mais no nosso conhecimento, né, Léo?
2: Com certeza. 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Todos os episódios estão por lá também. Você encontra o Entretanto e pode ouvir novamente. Daqui a pouquinho, Isa, quem tá chegando por aqui é André Lucena e Farinazzo, no caso os Belli. Programa que faz parte aqui da nossa programação aqui da Rádio Sputnik na Metropolitana. Já vejo o André aqui no aquecimento.
0: Exatamente.
2: Para entrar ao vivo, esses dois que são grandes profissionais.
0: Já estão entrando em campo, né? Nesse clima de Copa do Mundo.
2: Com certeza.
0: Já tá entrando aqui na área. Se derrubar é pênalti, mas ninguém vai derrubar. É isso aí. Então a gente entrega pros colegas, porque tá na hora da partida deles. Então, gente, olha, uma excelente noite. Um beijo para vocês. Obrigada pela companhia. Léo, até amanhã.
2: Até amanhã às 4 horas aqui na Rádio Sputnik, na Metropolitana em 80,5 FM aqui no Rio de Janeiro. Beijo, Isa.

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4: Treze de maio de 2026, dia em que a urna eletrônica brasileira completa 30 anos. Um dos instrumentos mais importantes das eleições, o equipamento representa um marco na democracia, se consolidando ao longo de 3 décadas como um dos mais seguros e auditáveis do mundo, referência para outros países.
5: A ideia de informatizar o voto começou a ganhar força entre o fim dos anos 1980 e começo da década de 90, mas foi exatamente em 1995 que a Justiça Eleitoral resolveu tirar do papel a ideia da urna como conhecemos atualmente. E em 13 de maio de 1996, lá estavam as primeiras urnas eletrônicas chegando aos estados, enviadas pelo Tribunal Superior Eleitoral, o TSE, e para utilização nas eleições municipais.
4: Eu sou o Rafael Costa.
5: E eu sou o Kaique Santos, e você está ouvindo o podcast Jabuticaba Sem Caroço, da Agência Internacional de Notícias Sputnik Brasil.
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5: 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Vamos então para a nossa primeira entrevista.
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4: Jabuticaba Sem Caroço bate um papo agora com Alexandre Bustos, ele que é chefe da seção de urnas eletrônicas do TRE São Paulo. Alexandre, seja mais que bem-vindo ao Jabuticaba, como vai?
6: Opa, tudo bom? Obrigado.
4: E você chega para falar sobre ela, né? A querida de muitos, inclusive das crianças, né? A urna eletrônica. Quando eu era criança, eu era doido para apertar aqueles botõezinhos ali da urna e a minha mãe deixava às vezes. Bom, e ela tá aí completando 3 décadas, né? Explica pra gente, historicamente, Alexandre, como que surgiu a ideia de criar essa urna eletrônica no Brasil?
6: Rafael, a ideia de ter uma urna eletrônica, né? Um equipamento, na verdade, para evitar a interferência humana, surgiu há muito tempo. Na verdade, no primeiro Código Eleitoral de 32, já tinha a previsão de criação de máquinas de votação, né? Justamente para evitar fraudes, que eram muito, muito comuns na época, né? Só que não tinha tecnologia para isso. Teve até alguns modelos nos anos 50, tudo, mas nunca foi para frente. Então, assim, agora, quando a tecnologia avançou, nos anos 80, teve a criação do Cadastro Único Eleitoral, né, que aí evitava também fraudes, registro duplicado de pessoas, às vezes pessoas que já estavam falecidas, né, então começou a informatização ali, em 85, 86. E aí foi avançando aos poucos, né? Esse recadastramento permitiu, por exemplo, que em 94 a totalização dos votos já fosse informatizada. Assim, a apuração ainda era manual, mas a totalização já era informatizada. Você lançava os votos, né, em mapas ali e depois totalizava eletronicamente. E assim, e teve aí no início dos anos 90 algumas experiências em alguns tribunais eleitorais, com uso de computadores em pequenos municípios. Já havia essa tentativa, né, esporádica de fazer a votação eletrônica. E em 95 o TSE juntou uma equipe de técnicos, inclusive de outras áreas, né? Além da Justiça Eleitoral, tinha também do INPE, das Forças Armadas, do Instituto de Aeronáutica. Então, foi formada uma equipe, né, que tinha que atender alguns princípios, e aí para desenvolver realmente a urna eletrônica, né? E aí eles concluíram isso em 96, que aí foi a primeira votação eletrônica em alguns municípios, capitais e municípios com mais de 200 mil habitantes. Além do Rio de Janeiro também, acho que foi 100% eletrônica a votação, né? E aí, essa era a ideia, né? Ter uma votação que fosse mais rápida, que eliminasse a insegurança, né? Muitas fraudes ali, né? Que fosse mais rápida, fosse mais intuitiva também. Então, eliminava a necessidade do eleitor saber ler, né, o nome do candidato. Então, aí era o registro passou a ser apenas pelo número do candidato, do partido, né? Ele via a foto do candidato. Então, permitiu também uma maior inclusão, né, dos eleitores. Então, a gente percebeu, depois da implantação do voto eletrônico, que aumentou a inclusão de eleitores analfabetos, eleitores com deficiência visual, né? Diminuiu também a quantidade, o percentual de votos nulos, votos em branco. Então, permitiu uma maior inclusão. E ela tinha que atender essas diretrizes, né? Ser uma solução universal, né? Fácil, né? Um processo amigável, fácil para o eleitor votar, né? E ela teria que durar também muitas eleições, geralmente elas duram pelo menos 10 anos, então ela tem que ser usada em várias eleições, e se adaptar, né? Alguma mudança legislativa, ela deveria atender essa mudança, né? Então, e também tinha que ser fácil de ser transportada, por exemplo, então ela tinha que ter tudo num único bloco, praticamente, né? Você tem um terminal do mesário só para habilitar o eleitor e o resto fica tudo no mesmo bloco, né, para facilitar o transporte da urna.
5: Alexandre, você falou agora de algumas facilitações, alguns avanços que conseguimos com a urna eletrônica, mas naquele período antes dela, quais eram, né, os principais problemas? Haviam esses problemas no sistema de votação em papel que a urna eletrônica veio a resolver posteriormente?
6: Sim, uma coisa assim bem clara foi a totalização dos votos, né, a apuração. Isso daí, normalmente, a apuração demorava muito tempo, né? Levava, às vezes, até uma semana ou mais, né, na apuração do voto. Então, a apuração agilizou muito, né, a contabilização dos votos, né? Você tem o resultado no mesmo dia, praticamente, né? No início, às vezes, até varava um pouco o início da madrugada, na segunda-feira. Mas, ainda assim, não se comparava com o que ocorria antes da implantação do voto eletrônico. Então, hoje em dia, uma hora e meia depois da eleição, você já tem a apuração, né? Agora, principalmente o fato de não ter a mão humana ali na apuração, ou mesmo na votação, então traz mais segurança também, né? Em relação ao que está sendo computabilizado. Então, dificulta muito a fraude. Antigamente, você poderia ter, de repente, lá na apuração, você teria um voto em branco, o eleitor poderia lá pegar a cédula e colocar a pessoa, o escrutinador, né, ir lá e colocar um voto pro candidato dele. Já com a urna eletrônica não permite isso, né? Então, às vezes, um eleitor votar no lugar de outro também dificulta. Então, assim, no geral, ele diminuiu muito a possibilidade de ter fraude nas urnas.
4: E explica pra gente, Alexandre, como foi o primeiro teste de uma urna eletrônica no país? É possível você resgatar essa memória aí?
6: Olha, eu vou falar também que eu entrei na Justiça Eleitoral em 96, foi justamente quando foi implantada, né? E, assim, antes ainda, eu ainda não estava na Justiça Eleitoral, via já alguns testes dos protótipos, né? Tinham protótipos de algumas urnas, acho que a IBM também tinha lançado uma, na prática era um computador, né? Então acabava não facilitando muito o transporte, mas tinha alguns protótipos ali. Agora, na eleição mesmo, ela transcorreu em 96, eu fui trabalhar em cartório para ajudar mesmo no dia, né? No período, né? Foi interessante, o povo assim estava bem animado, né, com a eleitrônica, uma coisa nova, diferente, e eu percebi uma coisa assim, no segundo turno de 96, né, foi assim uma experiência própria mesmo, teve muita chuva, choveu muito mesmo aqui em São Paulo e faltou energia em alguns locais, né, e é interessante que a urna eletrônica ela tem uma bateria interna que é justamente para esse tipo de problema. Caso falte energia na rede elétrica, ela tem uma bateria interna, semelhante a essas baterias de moto, sabe? E é aí que dá uma autonomia para ela continuar a votação mesmo sem energia na rede elétrica. Né? Mas foi um processo assim, interessante, né? Foi minha primeira vez ali acompanhando, achei tudo muito interessante.
5: Alexandre, a população confiou nessa tecnologia desde o início ou houve alguma certa resistência, alguma desconfiança? Como é que foi essa percepção?
6: Olha, a população, a sociedade em geral, ela confiou bastante, né? Eles ficaram muito animados nessa época, né? Sobre a utilização da urna eletrônica, né? Pela agilidade também na apuração, na votação, a facilidade na votação. Então, teve, assim, o TSE tomou o cuidado de imprimir os votos nessa primeira eleição de 96, caso desse algum problema, né? Era um primeiro teste, né? No Brasil todo, tudo, mas acabou dando certo, nem precisou fazer a apuração pelas cédulas, né? Então, a confiança da população, ela sempre foi muito grande na urna eletrônica, no processo eleitoral, né? Pelo menos, assim, a primeira década, assim, uns 15, 20 anos, assim, houve muita confiança da população nesse período, né? Até 2010, 15. Aí eu acho que teve mais um fenômeno social depois, né? Que criação das redes sociais, tudo aí, às vezes as pessoas começaram a questionar tudo, não só a urna, tudo, né? É uma questão social mesmo, né? E aí algumas pessoas começaram a levantar dúvidas. Mas, assim, alguns, por exemplo, os candidatos que perdiam a votação, a eleição, eles sempre alegavam que tinha problema, não confiavam no sistema eleitoral, né? Mas chegava na eleição seguinte, ele se candidatava novamente e ganhava a eleição, aí acabava a desconfiança, por exemplo. Então, assim, né? Quem ganhava aceitava, quem perdia às vezes não aceitava muito bem, mas depois via que o sistema ele era robusto, né?
4: A gente vai chegar nesse ponto também aqui ao longo da nossa entrevista. Ainda falando ali dos anos 90, como que foi esse processo, né, de adaptação dos eleitores à votação eletrônica ali nos anos 90? A primeira votação, a população deve ter ficado assim, como assim, gente? A gente já tá sabendo quem ganhou a eleição, assim, em poucas horas. Deve ter sido um baque, né? Um baque positivo para todo mundo, né?
6: Ah, sem dúvida, né? Foi uma mudança mesmo de paradigma, assim, né? Pô, você antes votava na cédula, né? Fazia aquela... Era uma votação tradicional ali, né? Você ia lá, votava, levava o seu santinho ali, tinha que escrever o nome do candidato, tudo, e depois você fazia a votação no equipamento eletrônico, que só bastava digitar o número do candidato e horas depois você já sabia quem ganhou, né? Então foi realmente marcante mesmo, né? Essa época aí, né? Principalmente eu acho assim, era acostumado a votar antes, né? Sempre com cédula nos anos 80, tudo, né? Aí sentiu aquele impacto ali. Então acho que foi um momento realmente histórico, assim.
4: E Alexandre, eu fiquei pensando aqui a respeito na adaptabilidade da população. É naquela época, eu acho, se eu me recordo bem, eu acho que os telefones com teclados estavam já surgindo no comércio, as pessoas passaram a ter, porque antigamente era aquela rodinha que eu acho que o Kaique não pegou. Você chegou a pegar, Kaique, o telefone de rodinha que você rodava?
5: Que eu me lembre só que hoje funciona como decoração, né?
4: É isso mesmo, na redação nós temos até um. E eu acho que o teclado da urna é muito parecido com o teclado do telefone, né? Se eu não me engano. E eu queria entender assim, mas quando a gente olha para a população analfabeta, teve uma dificuldade a mais de entender aquela ferramenta ali? O TRE na época chegou a fazer um beabá da urna para essa população? Quais foram os desafios naquela época para a população que infelizmente ainda continua analfabeta aqui no nosso país?
6: Então, bem lembrado, né? O teclado da urna, ele foi feito exatamente nesse formato que você mencionou. Já havia os telefones de tecla, né? Que a população estava acostumada até a usar o orelhão lá, né? Ele já tinha essa opção, né? O celular realmente era raro, né? Mas o telefone fixo, principalmente o orelhão, ele já seguia esse formato, né? Então, a numeração começa lá em cima, né? 1, 2, 3, ele vai até o final ali, ao contrário do teclado do computador, né? E, então, assim, também fez parte do projeto que ele seguisse o formato, o layout de um telefone, para facilitar também a inclusão justamente do eleitor analfabeto, né? E foi feito, na época, foi feita uma campanha do TSE, se eu não me engano, inclusive o próprio ministro ministro do TSE, fez, o presidente, ele fez também uma campanha, e o TSE desenvolveu, inclusive, um sistema assim, de treinamento dos eleitores. Então, havia nos cartórios eleitorais uma versão para o eleitor poder treinar, né, se acostumar, se habituar a fazer a votação. Então, ao longo do ano lá de 96, teve essa preocupação de explicar, teve campanhas na TV, né, internet não era muito comum, mas na TV tinha essa campanha e também nos locais de votação, para justamente apresentar a urna, né, aquela nova forma de votação para a sociedade. Então, assim, foi um marco que realmente, e deu certo, porque pesquisas mostraram assim, que houve a inclusão do eleitor analfabeto, uma facilitação para ele votar. Né, em comparação com eleições anteriores, houve um aumento na quantidade de eleitores analfabetos que conseguiram votar, tiveram mais facilidade, afinal, assim, apesar de parecer uma coisa totalmente diferente, e era diferente, mas no final ele era uma coisa diferente que veio facilitar para o eleitor, em geral, e especialmente esse, né, o eleitor analfabeto.
5: Alexandre, você, né, a gente está destacando aqui o Brasil como um dos pioneiros nesse tipo de tecnologia, no desenvolvimento da urna eletrônica, como que outros países enxergaram, né, e enxergam o modelo brasileiro? Ah, tem esse conhecimento assim de consultas também sobre como é a utilização, sobre como funciona? Algum país seguiu a partir do modelo brasileiro ou tentou algo parecido?
6: Olha, a notícia que eu tenho, informação assim, sempre teve, desde o início das eleições ali, aqui em 96, tudo, sempre teve a visita de membros, né, de países ali da América do Sul, das Américas em geral, né, a OEA, Organização dos Estados Americanos, sempre mandaram missões de eleição para acompanhar todo o processo eleitoral e verificar, né, o uso da urna eletrônica, né, e também de outros países, assim, fora do continente americano. Já teve gente, missões da Coreia do Sul e de outros países. Eu não lembro agora, assim, eu falo aqui no TRE de São Paulo, né, acho que teve em outros regionais, no TSE sempre tem também, né, mas eu lembro de ter, inclusive, participado de alguma apresentação, o pessoal ver como é que funcionava a votação no Brasil com o uso da urna eletrônica. Mas, assim, lembrando sempre que a nossa urna, ela foi pensada justamente para as nossas necessidades, ela foi específica, né? Então ela não foi, por exemplo, não é uma solução de mercado, que existe lá uma urna que ela é vendida por alguma empresa para vários países, né? Ela foi uma solução específica para o nosso caso. E ao longo dessas décadas aí, tem notícia assim, de que vários países utilizam a urna eletrônica, alguns locais assim, de forma regional, e outros até nacionais, né? Então, acaba atendendo às especificidades de cada país. A gente sabe que existem alguns aí que utilizam rotineiramente, e outros não têm necessidade, né? Inclusive, tem países aí que utilizam a votação por cédula. Votação por correspondência, pelos correios, né? Aqui no Brasil, acho que nunca teve esse tipo de votação. Você pode votar ao longo das semanas. Mas atende às necessidades e à realidade de cada país, né? A gente sabe de alguns casos assim.
5: Não adianta se algum país quisesse ou quer, não basta querer um formato eletrônico e querer, no Brasil funciona, vamos puxar esse formato que talvez não funcione. Teria que ter toda uma adaptação mesmo com base em como funciona o país, a quantidade de pessoas, enfim, muitas questões aí para essa adaptação.
6: Inclusive a legislação do próprio país, né, que pode variar de um modelo para o outro, né? Mas eu lembro que, inclusive, assim, o Brasil chegou a doar ou emprestar numa época assim para as urnas, justamente desse primeiro modelo, 1996, que ela dura em torno de 10 anos, né? Mas aí quando ela passou a deixar de ser utilizada aqui, ela foi doada, se eu não me engano, e até emprestada pelo TSE para o Paraguai. O Paraguai chegou a utilizar um pouco as urnas eletrônicas no primeiro modelo. Então, mas aí assim, depois eu realmente não acompanhei como foi a utilização, né, na sequência, né? Se eles chegaram a contratar alguma empresa para desenvolver outra urna nesse mesmo formato, né? Mas eu tenho essa notícia aí que chegou a ser utilizada ali, o TSE apoiou alguns empréstimos da urna brasileira. Eu lembro no Paraguai, mas eu não lembro se teve algum outro país que chegou, o Brasil chegou a enviar algumas urnas para algumas eleições, mas eles chegaram a testar, sim.
4: E pensando nessas três décadas, né, Alexandre, quais podemos dizer aqui, ressaltar aqui, que foram as principais mudanças nas urnas, né? Aí eu digo mesmo, questão de estrutura, questão de, né? Eu me lembro, me corrija se eu estiver errado, que por um bom tempo, parece que as urnas, elas eram em preto e branco. E recentemente, eu tô falando recentemente com muitas aspas, trouxe aí o colorido, né? Enfim, o que que você pode destacar aí que nesses 30 anos de mudança?
6: Realmente teve alguma mudança, principalmente externa não teve tanta mudança assim, né? Porque são aquelas diretrizes lá que precisam ser observadas, sobre o formato da urna, tudo, mas teve realmente essa mudança, assim, a gente sempre ficou torcendo, assim, para quando que o TSE ia lançar a versão com as fotos coloridas, né, dos candidatos. Isso daí acabou ocorrendo, se eu não me engano, foi no modelo 2009, acho que é esse mesmo, viu? Modelo 2009 que teve as fotos coloridas. Até o modelo 2008, eu acho que ainda era preto e branco. Mas assim, a evolução foi constante, na verdade. Desde, por exemplo, o modelo da urna 2000, ela ficou, esse formato dela lá, ele foi seguindo até o modelo 2015, externamente, né? Ela tinha um formato já mais retangular. A urna 96, ela era mais quadrada.

0: sistema operacional. Então era um desafio também fazer o sistema eleitoral rodar em sistemas operacionais diferentes, né? Então tinha o modelo 96, que utilizava determinado sistema operacional, aí depois o modelo 2002 usava outro, e aí ficava difícil, né, compatibilizar, às vezes dava erro, tinha que utilizar uma mídia específica. Então em 2008 foi uma grande evolução quando teve todos os modelos passaram a usar o mesmo sistema, né? E em 2009, o modelo de urna 2009, que foi utilizado em 2010, né, nas eleições de 2010, ela passou a vir também integrado com um módulo de segurança embarcado, chama lá MSE. É um módulo de segurança que é instalado dentro da urna, e assim que a urna é ligada, ele liga e ele começa já a fazer todas as verificações internas. Então a urna até demora um pouco para iniciar, né? Quem já foi mesário, não sei se um de vocês dois já foi, mas você liga a urna, ela demora alguns minutos de frente de um computador. Ela demora alguns minutos, porque ela faz uma série de verificações, ela verifica se o sistema que está rodando na urna é um sistema oficial da Justiça Eleitoral, então ele faz uma série de verificações, o sistema também verifica se está rodando numa urna eletrônica, né? Se tentar rodar ele no computador, ele também não roda. Então esse módulo de segurança ele foi utilizado em todas as urnas a partir do modelo 2009, que também aplicou uma camada a mais de segurança, né? E o modelo que sofreu assim, uma grande modificação foi em modelo 2020, que foi utilizado pela primeira vez em 2022. Mas o nome, porque acho que é quando o TSE inicia a licitação, né? Então foi em 2020, e aí ele chama o modelo dela 2020. E ela tinha um desenho um pouco diferente, né? Ela é mais quadrada também, foi para atender também os eleitores canhoto, e aí o teclado ficou mais centralizado, não ficou totalmente à direita, e também sempre é implementado algum item de segurança a mais também, que aumentou esse módulo de segurança, ele ficou mais completo, né? Consegue verificar com mais dados, a parte da criptografia dos dados, assinatura digital, então ele foi sempre evoluindo. E também foi utilizado aí em 2020, se eu não me engano, o sintetizador de voz para o eleitor cego também, porque antes ele ouvia, até então era só uma gravação, né? Você indicava o cargo o eleitor estava votando. Aí com o sintetizador passou-se assim a ouvir o nome dos candidatos, número e nome dos candidatos também. E esse sintetizador foi evoluindo, né? O que foi utilizado já em 2024 já era bem mais evoluído, bem mais claro, menos robótico, por exemplo, que o que foi utilizado nas eleições de 2020. Então, assim, ao longo do tempo sempre é implementada alguma melhoria, e principalmente na parte de segurança, né? Acessibilidade também e segurança da urna.
1: Muito bom, até porque são mudanças algumas características que o Alexandre nos conta aqui, como essa adaptação do teclado um pouquinho mais para um lado, para também contemplar quem é, por exemplo, canhoto. São características simples e sutis que a gente nem imagina que foram feitas pensando em facilitar o processo de exercer a cidadania, a escolha do voto, deixar mais confortável esse processo para todo mundo, além de toda a parte da segurança que a gente está falando aqui. Alexandre, e aí, pensando nisso, você citou esse modo de segurança embarcado, um dos exemplos do processo de segurança. E a auditoria, como que funciona, né? Como é feita a auditoria das urnas eletrônicas exatamente? De certa forma, esses modos de segurança fazem parte disso também?
0: Sim, também fazem parte, né? Na verdade, assim, existem vários momentos de auditoria, né? Que ocorrem no desenvolvimento do software, desde o início do desenvolvimento do software de votação. Então, assim, terminou uma eleição, o programa, né, o sistema de votação, ele já é desenvolvido para a próxima eleição. E aí existem várias etapas que a gente tinha comentado. Então, um ano antes da eleição, o código-fonte, o pessoal comenta muito, né? Ah, o código-fonte é misterioso? Não, ele fica aberto, né, para diversas entidades poderem ir lá e testar, ver linha a linha do código de votação. Um ano antes da eleição já fica liberado para algumas entidades poderem participar, né, mandar representantes e poder verificar esse código. Então é uma forma também de auditar o sistema. Então a gente pode também citar um outro teste, que é o chamado TPS, ou TPU, Teste Público de Segurança, ou Teste Público de Urna, que ocorre também nos anos ímpares, né, geralmente no mês de novembro, e ocorreu ano passado, em novembro de 2025, por exemplo, para as eleições agora de 26.

0: Isso. É quando o TSE, ele libera a urna também, algumas urnas, né, para hackers, vamos dizer assim, especialistas em TI, segurança, e para tentar invadir e atacar a urna. E aí você vai evoluindo o sistema, né? Então é aberto à sociedade, né, pessoas de fora do processo eleitoral podem se inscrever nesse programa. Se a pessoa for de fora de Brasília, o TSE paga passagem, inclusive, para a pessoa poder ir lá, e eles ficam uma semana, mais ou menos, fazendo testes de ataque na urna, e isso vai evoluindo. Então, eventuais fragilidades, ou pontos de melhoria são apontados ali, e o TSE convoca novamente essas pessoas para retornar alguns meses depois, geralmente final de abril, maio, para eles tentarem repetir o ataque, né? Porque aí, a partir dali, o sistema vai sendo evoluído. Então, eles põem esses pontos de melhoria, e aí a pessoa não consegue, né? Geralmente as pessoas não conseguem mais executar aquele ataque novamente. Então também é mais um momento ali que o sistema é auditado. E tem um outro período também, chama cerimônia de lacração dos sistemas. Então é quando a última versão, a versão mais atualizada do sistema, ela é lacrada, não é mais mexida. Então são criadas assinaturas digitais, resumos digitais que são, vamos dizer assim, ela é travada, não pode mais ter nenhuma alteração no sistema ali. Isso aí é geralmente um mês antes da eleição. Então é feita uma cerimônia pública e com a participação também de pessoas de fora, né, da representantes da sociedade civil, e podem também, eles assinam também digitalmente esse sistema e fisicamente também, né, porque depois a mídia, ela é gravada numa mídia não, um CD mesmo, numa mídia não regravável e colocada no cofre lá do TSE. Então, se precisarem depois consultar, inclusive a mídia, né, o sistema que foi utilizado, ele está lá também, assinado inclusive fisicamente. Mas a ideia, assim, é uma lacração digital, onde são geradas essas assinaturas digitais, que depois podem ser conferidas. Então, aí tem mais uns momentos para frente, depois dessa cerimônia, que que podem ser conferidas essas assinaturas digitais, resumos digitais, que confere se o sistema ainda ele continua autêntico, né, se o sistema que está na urna ele é autêntico, foi aquele mesmo que foi lacrado naquela cerimônia, né, e se ele está íntegro também, se não teve nenhuma alteração. Então, uma semana antes da eleição, duas semanas antes, as urnas são preparadas, geralmente nos cartórios eleitorais, depende do regional, né, tem regional, assim, menor, que as urnas são preparadas diretamente no próprio cartório, no próprio TRE, e depois são levadas direto aí para os cartórios. Aqui em São Paulo, não, elas são preparadas nos cartórios mesmo, também numa cerimônia pública, aberta, e as pessoas podem testar ali também, é uma forma de você auditar no dia ali, para você fazer teste e verificar se as urnas estão com um sistema também autêntico e íntegro. E no dia da eleição também, no próprio dia da eleição você faz esse teste também. Algumas urnas são sorteadas no sábado, né? As urnas já estavam até no local de votação, já pronta para iniciar a votação no domingo, e é feito um sorteio de algumas urnas, e aí justamente faz esse teste, verificar lá no dia da eleição que aquelas urnas também estão rodando com um sistema autêntico e íntegro. E outras urnas são sorteadas também para participar de uma votação que chama lá teste de integridade. Então, esse teste de integridade, você também verifica justamente para comprovar que o sistema computa corretamente o voto do eleitor. Então, para comprovar justamente que se eu votei no eleitor A, meu voto vai ser registrado para o eleitor A, não para o eleitor B. Desculpa, para o candidato B. Que é justamente essa dúvida que alguns eleitores têm, né? Ah, como que eu sei que ele vai registrar exatamente? Então, esse processo de teste de integridade faz exatamente isso. Algumas urnas estão sorteadas e estão colocadas outras no lugar, lá na sessão eleitoral, e essas urnas aí, elas são levadas, que foram sorteadas, estão levadas para um local público também, geralmente no TRE, mas pode ser em outro local também. E aí o que acontece? É feita uma votação, vamos dizer assim, paralela. Você tem uma cédula, uma quantidade de cédulas já prontas, né, que foram preenchidas por... são pessoas que estão convidadas, tipo na sexta-feira, assim, para fazerem a votação, preenchimento das cédulas, e é ali que acontece, você vai lá, nesse ambiente, ele é totalmente filmado, e você começa a digitar na urna eletrônica cada um daqueles votos em cédulas. Então, ao final da votação, você vai ter o boletim de urna, que a urna vai imprimir, tudo isso é filmado também, e aí... a quantidade de votos e os votos para cada lá candidato tem que bater, né? Tanto de cédula quanto da urna eletrônica, né? E sempre bate. E mostra justamente isso, que você votou e os votos foram registrados corretamente.
1: E, Alexandre, rapidamente, só para a gente encerrar aqui, o que podemos esperar de modernização aí no nosso sistema eleitoral, entrando aí com a IA? Tem alguma conversa nesse sentido? Rapidamente, só para a gente encerrar aqui.
0: Bom, o TSL tem, inclusive, uma equipe que constantemente fica desenvolvendo, verificando novas melhorias, né, para as próximas eleições. E eles tentam utilizar alguns formatos diferentes para você ter mais transparência ainda em relação à votação. Então, tem um convênio, inclusive, do TSE com o pessoal, acho que da USP, que eles ficam lá testando novos formatos ali para dar maior transparência e auditabilidade para a urna eletrônica. Chegou-se, inclusive, a pesquisar se seria viável, né, a utilização da votação pela internet, pelo menos para localidades no exterior, por exemplo, né? Mas isso daí é realmente uma coisa que o TSE acho que ainda está avaliando. Não sei se realmente seria possível implementar, porque o principal objetivo aí que quer se evitar é ser aquele voto de cabresto, né? De você ter que, o eleitor ter que comprovar para determinado candidato que votou em alguém. Então a ideia seria preservar o sigilo do voto. Por isso que o uso da votação pela internet, ele não é utilizado aqui no Brasil, porque realmente é uma coisa que a princípio não funciona muito, né? Mas eu sinto assim, TSE lá está sempre tentando verificar novas possibilidades de melhoria, né?
1: É isso, Jabuticaba Sem Caroço, teve o prazer de falar aqui com o Alexandre Bustos, ele que é chefe da seção de urnas eletrônicas do TRE São Paulo. Alexandre, muito obrigado pelo seu tempo aqui no Jabuticaba Sem Caroço, por trazer a história das urnas eletrônicas e também as curiosidades, né, Kaique?
2: É isso, muito obrigado.
0: Eu que agradeço, Kaique e Rafael. Tudo de bom.
2: Um abraço.
1: A urna eletrônica completa 30 anos em mais um ano decisivo para a democracia brasileira, as eleições gerais em outubro. É por meio dela que mais de 155 milhões de eleitores e eleitoras devem exercer a cidadania, escolhendo deputado federal, deputado estadual, senador, governador com vice-governador e presidente com vice-presidente da República.
2: Apesar de ainda ter sido alvo recente de desinformação, o Brasil reafirma a urna eletrônica como peça central do processo eleitoral, ao mesmo tempo em que dados internacionais mostram que ao menos 46 países já adotaram ou ainda utilizam algum tipo de voto eletrônico, segundo o Instituto para a Democracia e Assistência Eleitoral Internacional, o IDEA.
1: E a gente segue falando mais sobre as urnas eletrônicas na nossa próxima entrevista.
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1: E o Jabuticaba Sem Caroço bate um papo agora com Ricardo Vita Porto. Ele que é advogado, especialista em direito eleitoral e também presidente da Comissão de Direito Eleitoral da OAB São Paulo. Doutor Ricardo, seja mais que bem-vindo ao Jabuticaba Sem Caroço. Como vai?
4: Olá, Rafael. Um prazer participar com vocês do Jabuticaba Sem Caroço, para tratar desse evento comemorativo que são os 30 anos da nossa urna eletrônica, maquininha brasileira de votar.
1: É isso mesmo, a urna eletrônica que colocou o Brasil também aí como uma referência, né? Em questão de sistema de votos, né, doutor? Bom, nesses 30 anos de urna eletrônica, qual foi aí, na sua opinião, o principal desafio para consolidar aí a confiança pública, política, né, em relação a esse sistema?
4: Olha, o primeiro ganho da urna eletrônica e o mais importante foi justamente acabar com as fraudes eleitorais, né? Os mais antigos vão lembrar que se demorava muito para contar o voto no Brasil. O Brasil é um país de dimensões continentais e, evidentemente, com a urna eletrônica a gente tem a facilidade de, em poucas horas, dar o resultado para o eleitor. Antigamente, 30 anos atrás, ficavam semanas contando o voto. E era justamente nessa etapa da contagem de votos onde as fraudes realmente aconteciam, né? Existia diversas malandragens no sistema de contagem, de apuração, por tabelas, e mesmo na questão de análise do voto, se ele estava assinalado fora do lugar certo ou se ele estava anulado. Então, a grande vitória da Justiça Eleitoral com a criação da urna eletrônica é, primeiro, a rapidez, e segundo, se extirpar a possibilidade de intervenção humana, que é onde acontecia a fraude, que muitas vezes alterava o resultado do pleito eleitoral, que é justamente o que a democracia não quer. A democracia luta para justamente dar o cargo eletivo para aquele que é escolhido pela maioria. E isso deve ser absolutamente respeitado. Por isso, essa maquininha que a gente chama de votar trouxe essa grande evolução para todos nós brasileiros.
2: É, e doutor Ricardo, esse modelo brasileiro é frequentemente citado como referência, né? O que que diferencia de outros sistemas internacionais próximos, parecidos?
4: É, o que se fala muito assim, a urna eletrônica é tão boa, por que que os Estados Unidos não usa? Porque os Estados Unidos têm um sistema eleitoral completamente diferente do nosso. A legislação eleitoral nos Estados Unidos é a legislação por estado. Cada estado vota de uma forma. Existe sim estados, condados, que votam com a urna eletrônica. Diferente aqui do Brasil, que a gente tem uma justiça, né, institucionalizada, especializada, que cuida da eleição num país como um todo. A legislação eleitoral e partidária é nacional. Aqui no Brasil, o método de votação é o mesmo no Acre como no Rio Grande do Sul. Então, a urna eletrônica, evidentemente, ela é utilizada para países em que tem, né, essa especificidade que a legislação eleitoral tem no Brasil. Vou dar um exemplo do que está acontecendo atualmente. Nós tivemos há 2 semanas atrás as eleições no Peru, e até hoje não acabaram de contar a votação no Peru. E com um agravante mais preocupante ainda, que é o seguinte: a possibilidade de se contestar o resultado, né? Você imagina que existe, depois de passar 20, 30 dias contando voto manualmente, como se faz no Peru, de alguém pedir a recontagem, né? E nisso fica aí mais de meses se discutindo quem ganhou, quem não ganhou a eleição. O mais importante no processo eleitoral é a pessoa que perdeu a eleição reconhecer o resultado, né? Para o quê? Para legitimar aquele que ganhou. Aquele que foi escolhido pela maioria tem que ter tranquilidade para governar. A gente chama isso de segurança jurídica, e foi o que a urna eletrônica trouxe para nós brasileiros. Nós temos a segurança jurídica de que o resultado da eleição, ele é incontestável, e que, portanto, aquele que foi eleito tem a legitimidade do sufrágio popular para poder exercer o mandato eletivo.
1: E doutor, a auditabilidade da urna é compreensível para o cidadão médio, ou ainda a gente pode dizer que está restrita a especialistas?
4: Olha, evidentemente a urna eletrônica tem todo um critério técnico que é até difícil para nós advogados podermos discutir, né? Ela, técnicos, engenheiros do ITA, que foram inclusive quem começaram o processo de elaboração do sistema eletrônico de votação brasileiro. Ele é um sistema que está em constante evolução, né? Nós tivemos a primeira eleição com urna eletrônica em 96, e o modelo de 96 não é o modelo que vai ser aplicado agora na eleição de 2026. Houve, evidentemente, toda uma evolução e uma melhora no sistema de segurança. Esse sistema de segurança até hoje se mostrou infalível. Inclusive, a Justiça Eleitoral, o Tribunal Superior Eleitoral, convida anualmente técnicos, né, para justamente fazerem os testes para verificar se conseguem, de alguma forma, penetrar e violar a urna eletrônica. Até hoje, ninguém conseguiu. Agora, tem um instrumento muito importante de fiscalização da urna eletrônica que muitos eleitores desconhecem, que se chama a votação paralela. No dia da eleição, se faz uma votação simulada. até na presença da OAB, na presença do Ministério Público, das Forças Armadas, de todas as entidades representantes dos órgãos de controle e da entidade civil, eles são escolhidas 3 urnas eletrônicas, por exemplo, em cada estado da federação. E se retira essa urna eletrônica do local de votação, substitui e traz elas para as sedes do TRE, onde se faz a votação por filmagem. O dia anterior, eleitores ou escolas, alunos da rede municipal de ensino preenchem à mão cédulas de votação com os candidatos e isso é digitado na urna eletrônica no dia da votação, filmado e acompanhado por todas essas entidades que eu citei. Esse teste é realizado há 30 anos. Até hoje, nunca deixou de bater o resultado com aquele que foi digitado na urna eletrônica. Então, é importante colocar para o eleitor essa tranquilidade. As urnas eletrônicas são fiscalizadas e são auditadas, inclusive no dia da eleição. E nesses 30 anos, nunca apareceu nenhum resultado diferente do que aquilo que foi digitado, inclusive com filmagem e acompanhado por partidos políticos e pela Ordem dos Advogados do Brasil e pelo Ministério Público.
2: Doutor, aproveitando isso, como que vocês na OAB avaliam a função, aí, o papel das Forças Armadas e de esses outros órgãos externos nessa fiscalização, então, do processo eleitoral, que parte desde esse teste, dessa votação simulada que você nos explicou, mas que segue durante todo o pleito, durante todo o processo eleitoral, até inclusive o processo de apuração?
4: Olha, todas as providências que foram feitas até hoje foram colaborativas. Até é importante se colocar, porque na eleição passada, a presidencial de 2022, houve um partido político que entrou com uma representação no Tribunal Superior Eleitoral questionando algumas diferenças de log de urnas eletrônicas em determinadas áreas do país que se mostravam divergentes dos formulários apresentados pela Justiça Eleitoral. Essa representação acabou não sendo conhecida pelo Tribunal Superior Eleitoral, houve uma repercussão evidentemente em relação a isso, inclusive uma aplicação de multa altíssima, mas o que se colocou ali naquele pedido foi para que houvesse uma explicação quanto essa diferença, era uma explicação técnica que se exigia, né? Não se pedia de forma nenhuma anulação do resultado, mas se apresentou uma possível dúvida em relação a essas diferenças de log, mas no sentido de evidentemente se aprimorar o processo eleitoral de votação. Então, evidentemente, as condutas que têm que ser tidas não é de questionamento quanto ao resultado. Evidentemente, essas entidades podem, inclusive, são convidadas e são estimuladas, não só as entidades, mas os próprios partidos políticos, a colaborarem e acompanharem todo esse desenvolvimento do sistema eletrônico de votação. Então, o papel das entidades tem que evidentemente ser de colaborar e acompanhar e eventualmente se verificar uma possível vulnerabilidade, que isso seja colocado para a Justiça Eleitoral para que haja uma resposta efetiva quanto àquele questionamento.
1: Doutor, pegando, né, um gancho aí na sua fala, na última eleição que nós decidimos quem seria o presidente da República, foi colocado pela oposição do presidente Lula que a eleição estava errada, né, que teve ali, a urna foi burlada, enfim, entre outros pontos, né? A população automaticamente, parte da população começou a dar esse crédito para a oposição, né? Colocando em xeque ali se a urna de fato tinha sido comprada ou não. Foi mais ou menos esse argumento que eles usaram. O combate à desinformação sobre as urnas deve ser feito apenas com dados técnicos ou também exige aí um tipo de estratégia política e comunicacional mais ampla? O que, que você acha?
4: Aqui na OAB de São Paulo, eu presido a Comissão de Direito Eleitoral, que reúne advogado de partidos políticos de todas as ideologias, da extrema direita à extrema esquerda. E nós sempre acompanhamos todos os procedimentos de auditoria da urna eletrônica, inclusive quanto à geração de mídias, inseminação de dados, e até hoje não se comprovou e nem minimamente se demonstrou a ocorrência de nenhuma fraude. Então, o nosso posicionamento, né, institucional da OAB, e falo também porque ele, como disse, reúne, né, advogados, especialistas em direito eleitoral das mais diversas agremiações partidárias, é de total confiança na urna eletrônica. Até hoje, evidentemente, não houve nenhuma prova em relação à sua vulnerabilidade. Agora, eu acho que todo o questionamento, ele não pode ser repelido pela Justiça Eleitoral, né? A gente teve essa questão na eleição presidencial de 2022, e eu acredito que a melhor solução teria sido da Justiça Eleitoral, ao invés de prontamente ter arquivado essa representação feita pelo partido do candidato Jair Bolsonaro, que tivesse se oferecido uma resposta técnica, né? Mas, evidentemente, essa resposta técnica existe e a confiança hoje no sistema é absolutamente total, até porque, como é dito muitas vezes, a urna não pode se recontar. Sim, a urna não tem a possibilidade de recontagem e não tem também a possibilidade do voto impresso, que traria muito problema. Isso é importante colocar. Ah, por que que então não imprime o voto na hora da votação? Primeiro, porque há aquela questão relativamente que ninguém pode ter um comprovante do próprio voto, porque infelizmente no Brasil a gente ainda sofre com o problema da compra de votos. Isso seria um recibo de alguém que votou. Ah, mas vamos colocar então uma impressora que não tem acesso e cai direto numa outra lona, e aí depois nós vamos poder comparar o resultado que saiu da urna eletrônica com o resultado impresso. Quais seriam as dificuldades disso? Primeiro, o problema de impressão. Hoje todo mundo sabe, né, que quem tem impressora, que essa impressora muitas vezes tem problema de tinta, tem problema do papel embolar, engastalhar, então traria uma vulnerabilidade maior para o sistema. E outro ponto era o seguinte: se um dia alguém digitar o nome de um candidato e ele disser que foi impresso o nome de outro, como nós vamos poder conferir se realmente essa pessoa está falando a verdade? Porque ninguém acompanhou ela na urna eletrônica, não acompanhou o que ela digitou, ela fez o voto na cabine indevasável, como deve assim ser. Então, na verdade, nós também somos contrários à impressão do voto, que poderia trazer aí sim dificuldades no dia da votação e seria ineficiente, porque ele não comprovaria eventualmente nenhuma ocorrência de fraude. Então, o nosso posicionamento aqui como advogado eleitoralista é que nesses 30 anos, não tendo sido comprovado nenhuma hipótese de fraude, nós temos a confiança de que aquilo que é digitado pelo eleitor é realmente computado e vai ser proclamado como resultado pela Justiça Eleitoral.
1: E, doutor, você acha, né? Temos aí um ano eleitoral. O Brasil está preparado para enfrentar aí as campanhas coordenadas de desinformação em larga escala em relação às eleições de 2026?
4: Olha, esse assunto, Rafael, ele não está plenamente resolvido, mas nós também estamos caminhando, né? Estamos evoluindo. Nós tivemos uma eleição presidencial, não a passada, a anterior, que nós tivemos muitas chamadas fake news, divulgação de desinformação pelas redes sociais e por mensagerias, e através de convênios que foram firmados pela Justiça Eleitoral com as plataformas, nós estamos conseguindo superar esse desafio. Por exemplo, hoje já há travas nesses sistemas de comunicação que não permitem que você encaminhe uma quantidade excessiva de mesmo conteúdo. Então, está havendo, evidentemente, um controle. O problema não é 100% solucionado, evidentemente, porque nós temos nessa eleição de 2026 um ingrediente a mais, que é a inteligência artificial, né? E o salto que ela deu de 2024 para 2026. A qualidade dos vídeos produzidos hoje com inteligência artificial em 2026 é muito maior do que em 2024. 2024 ainda dava para, mais ou menos olhando o vídeo, perceber que havia um descompasso entre a fala e a imagem da boca da pessoa. Hoje em dia, os vídeos que circulam por aí pela internet, é difícil se notar se eles são reais ou se são produzidos através dessa ferramenta. A Justiça Eleitoral, através das resoluções que foram expedidas pelo TSE para esse ano, tentou, de alguma forma, coibir esse tipo de uso de inteligência artificial, no sentido de que elas não podem ser usadas para se falsear situações com intenção de prejudicar a candidatura do adversário. E, evidentemente, se pode usar, eu até brinco, né, o IA para o bem, né, para se produzir um conteúdo positivo, desde que na campanha eleitoral essa postagem seja rotulada, que é deixar claro para quem está assistindo aquele vídeo, aquele conteúdo, de que houve uma manipulação de imagens ou de som. Agora, se esse conteúdo ele é produzido para enganar, para desinformar, evidentemente a Justiça Eleitoral vai determinar a sua retirada, e as plataformas têm realmente cumprido de uma forma bastante rápida o banimento de conteúdos dessa natureza nas plataformas.
2: Há espaço ainda, na verdade, para aperfeiçoamento desse sistema? Ou ele já atingiu um nível que é ideal ou próximo desse ideal? Há algo que ainda o TSE ou as tecnologias podem ajudar a melhorar essa urna eletrônica que já é conhecida do jeito que é e que faz esse sucesso todo, garantindo todo o processo eleitoral seguro e confiável?
4: Kaique, evidentemente a tecnologia anda em passos largos. Não tenho dúvida nenhuma de que o sistema eleitoral eletrônico de votação brasileiro está em constante evolução. Então, evidentemente, nós vamos ter a cada eleição, a cada modelo de urna eletrônica, um sistema maior de acompanhamento de segurança. Isso é ideal, né? Até para que cada vez que haja um questionamento, possa haver uma resposta técnica demonstrando de que aquela ocorrência ou aquela suspeita de vulnerabilidade não existe.
1: E doutor, a gente está falando aqui, né? O senhor trouxe a respeito da velocidade que as urnas entregam o resultado para a população. Queria saber, na sua opinião, essa rapidez na apuração, ela pode, em algum nível aí, comprometer a percepção de transparência do processo ou não?
4: Olha, eu vou lembrar da eleição presidencial em que estava no segundo turno a Dilma e a reeleição e o Aécio Neves. Teve ali uma demora de 1-2 horas por conta do processamento dos resultados, e todo mundo ficou espantado, né? Quando antigamente, como eu falei, passavam-se semanas contando os votos. Evidentemente, a rapidez na apuração é um susto, evidentemente, né, para quem perdeu, mas é muito importante para a democracia, né, para que a gente possa finalmente, né, superado todo o processo eleitoral, que é um processo, evidentemente, a gente brinca que a eleição é a festa da democracia, mas é um processo traumático de divisões, né, no país. Nós temos visto, né, que cada vez as eleições são mais disputadas, inclusive decididas aí por margens estreitas de votos, mas é muito importante para que, uma vez proclamados os resultados, todos os brasileiros se reúnam, né, acabem com as diferenças e trabalhem nos próximos 4 anos com aquele que foi eleito, para que nós possamos ter o melhor governo, as melhores políticas públicas possam ser evidentemente implementadas. Então, não tenho dúvida nenhuma que um dos principais ganhos é justamente esse, a possibilidade da urna eletrônica trazer o resultado o mais rápido possível.
2: E aí, quando a gente fala sobre esses processos de votação, a urna eletrônica ou que existe aqui, ou processos diferentes, como a gente trouxe exemplo dos Estados Unidos, a gente também não pode deixar de falar de modelos híbridos com registro físico do voto, ou com as duas coisas ali interligadas. Qual que é a avaliação, né, desse modelo que, vez ou outra, pode ser defendido também por algumas vertentes, por algumas frentes? É uma alternativa viável? Representa mais riscos do que soluções? Qual que é a avaliação desse modelo, doutor?
4: Vou lembrar que chegou a ser aprovado pelo Congresso Nacional, né, a impressão do voto, e o Tribunal Superior Eleitoral apresentou a existência de dificuldades técnicas para a implementação disso e também demonstrou que o sistema, né, ao invés de ficar, né, mais seguro, poderia ser violado justamente por se colocar esse novo ingrediente, essa possibilidade aí da impressão. Tanto é que o Supremo Tribunal Federal acabou entendendo como inconstitucional esse dispositivo. Eu tenho absoluta certeza de que o voto impresso pode trazer, né, mais dúvidas do que certezas ao processo eleitoral. Como eu coloquei, a questão de você acoplar uma impressora na urna eletrônica vai trazer muitas dificuldades técnicas durante o dia da eleição e não vai ser possível, né, se questionar se o que vai valer é aquilo que está no voto impresso ou no voto que vai sair através da urna eletrônica.
1: O Jabuticaba Sem Caroço teve o prazer de bater um papo com Ricardo Vita Porto. Ele que é advogado especialista em direito eleitoral e presidente da Comissão Direito Eleitoral da OAB São Paulo. Ricardo, muito obrigado pela sua participação aqui no Jabuticaba Sem Caroço e volte sempre, por favor.
4: Obrigado, Rafael. Obrigado, Kaique. O prazer foi todo meu participar e desejar aí a todos os ouvintes um bom ano eleitoral de 2026.
2: Que seja. Um abraço, doutor.
4: Um abraço.
2: Bom, nosso tempo acabou, então chegou a hora de colocar ponto final em mais um episódio do Jabuticaba Sem Caroço. 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
1: 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Tchau e até a próxima.
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7: Olá, pessoal, mais um Mundioca chegando e hoje para falar de uma situação que pode vir a ser uma dor de cabeça para a Aliança do Tratado do Atlântico Norte, a OTAN. Isso porque a Eslovênia, que a Melina diz que é quem na fila do pão, está pensando em deixar a Aliança Militar.
8: Marcelo, a Aliança Militar é essa que a Eslovênia aderiu em 2004 e agora o país está colocando na balança. Será que a gente deve gastar tudo isso, 2% do nosso orçamento em defesa? Se a gente não tem medo da Rússia, esse dinheiro poderia ser alocado para outro lugar?
7: Para quem não sabe, a Eslovênia é um pequeno país da Europa Central, limitado ao norte pela Áustria, a leste pela Hungria, a leste e a sul pela Croácia e a oeste pela Itália e também pelo Mar Adriático. Ele está localizado no encontro de quatro grandes regiões europeias: a região dos Alpes, a Dinárica, a Panônica e a Mediterrânica. Dito isso,
8: vamos para nossa primeira convidada. Mundioca, tenho o enorme prazer de receber pela primeira vez a professora Roberta Mello, doutora e mestre em estudos estratégicos da defesa e da segurança pela UF, também é bacharel em RI na FMU, professora do MBA de estudos estratégicos da Marinha e de relações internacionais e direito da FMU. Ela também é coordenadora do grupo de pesquisa, segurança, defesa e estudos estratégicos da FMU, além de ser criadora da consultoria Mulheres na Defesa na Eslovênia. Tudo bem?
9: Tudo ótimo. Prazer, Melina. Prazer, Marcelo.
7: Prazer é todo nosso. A gente te agradece por ter aceito o nosso convite. E a gente já começa esse bate-papo querendo saber o seguinte: essa possível saída da organização do Tratado do Atlântico Norte por parte da Eslovênia é um gesto simbólico ou isso pode desencadear um efeito dominó dentro dessa aliança?
9: É, num primeiro momento parece muito mais uma tentativa de instrumentalizar, assim, causar algum tipo de pressão política nos membros da OTAN para eventualmente diminuir a forma, né, a quantidade de gastos em defesa. Isso é uma questão que a Eslovênia já vem, não só a Eslovênia, mas alguns outros países já vem criticando há um tempo dentro do tratado. É possível que gere algum tipo de desconfiança nos outros países, mas particularmente também muito difícil que isso aconteça na realidade, porque embora seja provável, seja possível, não é provável, né?
8: Agora, é um parênteses nessa nossa pauta da Eslovênia querer sair da OTAN, para te perguntar a respeito, eu li que a OTAN pode deixar de ter reuniões anuais a partir de 2028, por que que você acha que isso vai acontecer? Estados Unidos e os países europeus não estão se dando bem, seria uma situação incômoda, por isso o fim das reuniões?
9: É, não é necessariamente o fim das reuniões, né? Mas uma tentativa de distanciar, principalmente num período de crise, né? Distanciar os países europeus dessa possibilidade de entrar em algum conflito ou coisa do gênero, que não está previsto, inclusive, no tratado da OTAN, né? O tratado da OTAN, é bom a gente lembrar que é um tratado necessariamente defensivo. E considerando que nenhum país membro da OTAN está sendo atacado, não teria por que nenhum país europeu entrar no em conflito nenhum. Então, me parece muito mais uma tentativa de se distanciar dos problemas atuais do que, de fato, uma rusga entre os países. É muito embora haja, né? Os Estados Unidos já têm, há um tempo, declarado, desde o primeiro governo Trump, os Estados Unidos já têm declarado inconsistências, digamos assim, ideológicas com a OTAN em si, né? E com o posicionamento dos países europeus. Mas não me parece que seja algo duradouro. Eventualmente, com o fim do conflito, pode ser que as reuniões voltem às situações semestrais, né?
7: Agora, olhando a Eslovênia, ela teria dinheiro para ficar investindo tanto em defesa? Ela precisa ou ela se dá muito bem com os seus países vizinhos? Que a gente sabe que na Europa, nesse momento, tem um disse-me-disse lá entre alguns.
9: É, a Eslovênia e outros países que também fazem parte da OTAN não têm todo esse dinheiro, né? A Eslovênia já tem pelo menos umas duas décadas, né? Que é o tempo que ela está na OTAN desde 2004, é um dos países com menor gasto militar na OTAN e até na própria União Europeia, se você pensar. Constantemente promete chegar à meta de 2% do PIB, mas também constantemente falha em chegar nessa meta. E aí quando a gente tem um contexto em que os Estados Unidos têm pressionado, já tem uns dois anos mais ou menos, que há uma pressão para que se chegue a 5%, é quase impossível, porque para isso 5% do PIB até 2035 para Estados Unidos consideraria mais de 20% de todo o orçamento nacional destinado à defesa na Eslovênia. Isso é muita coisa. Então, não é possível imaginar um país que não tem problemas fronteiriços, que não tem problemas com seus vizinhos a ponto de precisar um investimento tão grande. Então, muito difícil que isso aconteça também, deles aumentarem os gastos. Essa é a grande questão, aliás, né? A Eslovênia já tem um tempo, junto com outros países, tentado mudar a forma como é feita a conta desses 5%, certo? no sentido de que passe-se a contar também o gasto que é feito com estruturas que podem ser usadas em diversas formas, né? Estruturas duais que a gente chama, que não tem uso só militar, mas também tem uso civil, porque aí sim seria mais fácil desses países chegarem aos famosos 5%. Mas os Estados Unidos se recusa a chegar, né, nessa definição mais ampla do que é gasto em defesa e diz que são gastos exclusivamente militares. Então fica a pressão dos dois lados. Os países com PIB menor e os países com PIB maior, dentro da própria União Europeia e da OTAN, no caso.
8: Roberta, em que pé está essa discussão da possível saída da Eslovênia da OTAN? Já houve um referendo? Como é que está sendo decidido isso?
9: Não, o referendo foi proposto, né? O Stevanovic foi eleito agora recentemente o presidente, né, da Assembleia Nacional, logo presidente do parlamento, e ele já tem um tempo, inclusive, que ele fala sobre a questão do referendo sobre a saída da OTAN, né? Já tentaram fazer isso outra vez, em 2025 já tentaram fazer um referendo, mas ele ainda não foi definido se haverá ou não. O próprio Stevanovic também já sinalizou a vontade de sair até da própria Organização Mundial da Saúde. Então, a gente não sabe exatamente até onde ele vai, né? Ele é um presidente do parlamento, mas que é bastante ativo, né? Ele ganha projeção ali na época da Covid e forma, inclusive, o próprio partido. Ele é uma pessoa bastante ativa na Europa e tem bastante, sinalizado com bastante frequência, inclusive, para a Rússia do Putin, né? Então, pode ser que a Eslovênia passe por um referendo no futuro, o que eu acho particularmente difícil, né? E mesmo que tenha o referendo, eu também acho particularmente difícil que a população vote por sair da OTAN. Porque quando eles entraram na OTAN, eles também foi feito um referendo. E a entrada, né, passou com mais de 60% de aprovação. Então é difícil pensar que a população tenha mudado tanto assim, já que o cenário na Europa não mudou tanto assim. Então é possível que aconteça o referendo, embora pareça difícil no atual momento, né? A Eslovênia tem uma política interna bastante complexa. A gente tem o primeiro-ministro de um partido, o ex-primeiro, o parlamento, o presidente é de um partido 2 e os membros em maioria são do partido 3. Então a gente tem uns, são nomes complexos, né? Mas são partidos políticos com vias bastante diferentes. Então é possível que nem haja o referendo. Não tem como a gente prever, mas caso haja, acho muito difícil que a população volte por sair da OTAN.
7: Vamos supor que isso aconteça. Como é que ficaria a OTAN sem a Eslovênia fazendo parte? Aquela questão do princípio de defesa coletivo, você acha que enfraquece muito, ou a Eslovênia nesse momento ela poderia ficar de fora tranquilamente?
9: A Eslovênia não causaria tanto, a saída da Eslovênia não causaria tanto impacto para a OTAN, aconteceria muito mais o contrário, né? Já que a Eslovênia perderia o guarda-chuva do famoso artigo 5º, né? Que você falou muito bem, que é a garantia de defesa coletiva. E a Eslovênia, a gente não pode esquecer que é um país pequeno, que não tem forças armadas expressivas, que não é um país nuclearizado. Enfim, tem uma vulnerabilidade estratégica, considerando que está na Europa por si só, né? Um país rodeado de outros países. Então, por si só, ele já tem uma vulnerabilidade estratégica natural. A Eslovênia com certeza perderia mais, mas para a OTAN isso poderia causar sim um precedente, não necessariamente no sentido de perder força, mas causaria um precedente porque criaria um modelo possivelmente replicável, né? A gente não pode esquecer que os países, eles são regidos por governos, né? E governos mudam. Então, países que têm governos mais populistas, né? Ou partidos anti-OTAN, que têm crescido bastante na própria Europa, isso pode sim enfraquecer a credibilidade da aliança no contexto geral. Mas vale a gente lembrar que nenhum membro da OTAN jamais saiu voluntariamente. Então, a ver.
8: Então, no meio dessa discussão, sai, não sai, onde é que fica o medo da ameaça russa, né? Entre aspas, que é o medo, a russofobia, ela foi construída, né? A gente sabe.
9: Sim, sim. Principalmente com o contexto da guerra da Ucrânia, né? Criou-se uma mística de que Putin é malvado e a Rússia é malvada e tudo mais. Há uma mística, como você muito bem colocou, mas partindo do pressuposto de que esses países, digamos que a Eslovênia saia da OTAN e o discurso principal é de que a OTAN é um problema para a Rússia, não teria por que a Eslovênia, né, lutar contra isso, né, pensando em esferas de poder, digamos assim. Mas, sem dúvida nenhuma, a queda, digamos assim, da OTAN favorece muito mais a Rússia e eventualmente a China e alguns outros países do que de fato, né, a causar algum tipo de impacto no mundo. A Europa ficaria muito mais debilitada, digamos assim.
7: Mas você acredita que para a OTAN, a sinalização que a Eslovênia dá nesse momento já bota um sinalzinho amarelo ali para eles?
9: Sim e não. A gente não pode esquecer que o principal membro da OTAN são os Estados Unidos. E os Estados Unidos já tem um tempo, né, que fala sobre sair eventualmente da OTAN. Então, mas ao mesmo tempo também já se tornou meio lugar comum, né? O Trump dia sim, dia não fala sobre sair de alguma organização, invadir algum país. Então é difícil até prever o que a gente acredita e o que não acredita. A Eslovênia já não. A Eslovênia de fato está se posicionando sobre o assunto, propondo referendo. A Espanha também já se posicionou, né? Não sobre sair de tratados ou coisa do gênero, mas já se posicionou de maneira negativa. Até a própria França também já teve algum posicionamento nesse sentido. Com certeza acende um sinal amarelo, mas não é o primeiro sinal amarelo e nem o mais relevante.
10: A União Europeia teria mecanismos políticos ou quem sabe econômicos ou de outra natureza para pressionar um Estado membro a permanecer alinhado à OTAN, mesmo sendo organizações que não têm nada a ver, completamente distintas uma da outra?
9: Tem sim, porque na realidade, apesar delas serem distintas uma da outra, não existe nenhum país da União Europeia que não esteja na OTAN. Então isso causaria uma situação bastante inédita. Digamos que a Eslovênia saindo, né, da OTAN, ela não está saindo da União Europeia. E aí, como é que a gente pensa em cooperação de defesa? Porque a OTAN, ela trabalha numa estrutura cooperativa. Então, os países, as estruturas militares desses países que fazem parte da OTAN são compartilhadas. Como, então, muitas pode acontecer, né, de forças armadas da Eslovênia que treinem em outro país, porque não tem a estrutura dentro do próprio país. Ou vice-versa. Pode acontecer também de outros membros da OTAN realizarem treinamentos dentro da Eslovênia. Então isso geraria, com certeza, uma tensão operacional na coisa, provavelmente uma tensão jurídica também, já que não é tão simples, né, você sair de um tratado, você de fato, né, deixar aquele tratado de lado, especialmente um tratado tão abrangente quanto o da OTAN, que promoveu, né, quase um remodelamento total das forças dentro da Eslovênia.
7: Internamente, politicamente internamente, você falou que a questão financeira, ao teu ver, era a que estava mais pesando para a OTAN anunciar a saída dela. Agora, internamente, como é que essa notícia está chegando à sociedade?
9: Então, o partido da esquerda radical, que é basicamente o partido que é da coalizão governante, já tinha proposto um referendo sobre o aumento dos gastos militares. O parlamento, inclusive, chegou a aprovar esse referendo. E aí, o então primeiro-ministro, né, o Gola, ele propôs um segundo referendo, que era a necessidade, né, ele estava propondo ali a permanência da Eslovênia, sim, mas que só existiriam dois caminhos: a gente fica na aliança e a gente paga o que tem que pagar, ou a gente sai da aliança. Como as forças dentro da Eslovênia são forças bastante, como é que eu posso dizer, confrontivas, digamos assim, em 2025, o parlamento cancelou a decisão do referendo para não atrapalhar necessariamente aí a questão econômica da Eslovênia. A questão muda quando a gente pensa agora em 2026, justamente porque o Stefanovic, ele não quer de maneira nenhuma continuar na OTAN, justamente pelos gastos, porque permanecer na OTAN é uma coisa cara, e isso pode necessariamente causar algum tipo de distúrbio social. A gente não pode esquecer que quando você tira o dinheiro, dinheiro não é infinito, né? O cobertor não cobre tudo. Então você tira o dinheiro, ou melhor, para você investir em gastos militares, você está tirando de algum lugar. E isso pode sim causar um impasse ali dentro da sociedade eslovena, que pode sim se projetar na política eslovena, que não é uma política centrada, digamos assim. Não tem um único partido atuante, não tem uma única visão. Haja visto que como eu disse, o primeiro-ministro, né, o Gola, ele é do movimento mais pela liberdade, o nome do partido, né, que é um partido social-liberal. Mas a maioria do Congresso é do partido de extrema-direita. Então a gente tem, por si só, uma disputa política ali que poderia se beneficiar dessa ineficiência econômica, digamos assim, do país.
10: Roberto, Mundioca é um podcast de geopolítica, aliás, o melhor que a gente conhece, né, Marcelo? E eu aproveito para te perguntar quem é a Eslovênia na fila do pão da geopolítica.
7: Olha, você falou assim que ela está numa situação de localização complicada, mas dentro da Europa Central ali, até que ela está bem colocada, porque ela tem fronteira com a Itália, com a Áustria, com a Croácia, né? E com a Hungria. Desses todos, o país que estava mais ou menos agitado por causa das eleições era a Hungria. Ou seja, com os vizinhos fronteiriços, a Eslovênia, ao meu ver,
9: tá tranquila.
7: Tá tranquila, sim, né?
9: O problema é se eles resolverem se encrencar, os países vizinhos, porque a gente sabe que os conflitos na Europa, eles podem se expandir de maneira muito rápida, né? Afinal de contas, os países estão muito próximos entre si. O grande problema é, digamos, se Croácia e Sérvia decidem reviver alguns problemas antigos. Eventualmente, a Eslovênia está no meio. Então, ela pode, sim, acabar entrando num conflito. Me parece pouco provável no atual momento, né? Principalmente porque a Eslovênia tem dado indícios de aproximação com a Rússia. Então, ela teria um parceiro geopolítico bastante importante na região.
10: A segurança é uma das principais agendas da Eslovênia hoje?
9: Não é. Até porque eles confiam muito na OTAN. Até então, né? Confiavam muito na OTAN. A Eslovênia é um país que está muito voltado à ideia de seguridade social, né? É uma democracia considerada estável. Então, não é um momento. Não à toa, eles não conseguem chegar aos 2% do PIB em gastos com defesa há 20 anos, né? E acho muito difícil que cheguem nos próximos 10 anos também, justamente com essa necessidade de manter, né? Como é, governabilidade interna, digamos assim.
7: Ficar mais próximo de Moscou nesse momento é uma vantagem ou não?
9: Aí depende de quem pergunta. Porque a questão de estar perto de Moscou no atual momento não é um problema, porque todas os olhos estão voltados para o Oriente Médio. Então, não é uma questão no atual momento. A Ucrânia, coitada, ela é outra, né? Que ficou para trás. A gente já não fala mais da guerra na Ucrânia. Inclusive, deveríamos, né, voltar a pensar no que tem acontecido. Então, depende muito de quem pergunta. Tenho certeza que o Putin está muito feliz de ver a OTAN se desfazendo. Mas eu não sei se a Grã-Bretanha também pensa do mesmo jeito, né? Então, pensando em Europa, não. As pessoas não estão muito felizes com a aproximação com a Rússia. Mas se você pensar na própria Eslovênia, dentro da própria Eslovênia, o presidente do parlamento já indicou que sim. Então, é um indicativo de que dentro do país também há um posicionamento nesse sentido de se aproximar mais da Rússia, Moscou e o Putin.
10: No dia que a gente está gravando essa entrevista, dia 29 de abril, sabe, você falou que tem se falado pouco no conflito da Ucrânia, sabe quem falou no conflito da Ucrânia? O presidente Putin, por telefone com Donald Trump, ele disse que está preparado para declarar um cessar-fogo no dia da vitória, dia 9 de maio. Você acha que isso vai acontecer?
9: Acho muito difícil de um cessar-fogo completo. Mas, de novo, a política internacional tem cada dia menos previsível. A gente fala uma coisa e no dia seguinte o Trump pega o microfone e fala outra. Então é difícil prever. Pode ser que aconteça, a gente não sabe exatamente o que está acontecendo nos bastidores. Mas a nível geopolítico, muito difícil que isso aconteça. Se acontecer, eventualmente vai haver uma nova invasão na Ucrânia, sem dúvidas nenhuma.
7: Voltando à nossa Eslovênia, que está quietinha ali no canto, esse debate sobre a Eslovênia, sai ou fica, fica ou sai, ela pode mostrar que a OTAN pode estar entrando numa fase de revisão estratégica?
9: Esse debate ele já existe, na realidade, né, de remodelação do modelo OTAN.
7: Não. Mas até então quem tinha proposto eram os Estados Unidos. Agora é que a Europa começou a se mexer, não?
9: Mas a Europa tem se mexido não muito mais pela Eslovênia, mas sim pela Groenlândia. A Eslovênia ela é realmente muito pequenininha quando você pensa em OTAN, União Europeia. É claro que é um país importante, é um país, né, que enfim, é um país, tem pessoas, tem gastos e tudo mais, mas o fato da Eslovênia estar saindo ou querendo sair da OTAN não seria tão problemático assim para a própria OTAN. Então, me parece muito mais que a Europa esteja entrando num debate sobre remodelação do tratado, né? De, enfim, eventualmente denúncia coletiva do tratado e criação de um novo, muito mais pelas ameaças do governo norte-americano com relação a países da Europa, do que de fato pela saída da Eslovênia. De novo, a saída da Eslovênia, claro que causa um precedente, e é um precedente que, assim, pode ser utilizado de todas as maneiras possíveis, né? E vai criar-se uma situação inédita, né, dentro do modelo, um país membro da União Europeia, mas que é fora, tá dentro da União Europeia, mas também está fora da OTAN. Então a gente tem um problema bastante complexo. A questão russa, né, o que está acontecendo ali na Ucrânia e Rússia pode levar também a Europa a pressionar, já que, enfim, um membro sair da OTAN, óbvio que causaria algum tipo de fragmentação da aliança, mesmo que um membro pequeno. Então, são problemas que podem aparecer, mas não me parece que seja a Eslovênia indicar a saída, que muitos já entendem.

0: é muito mais prejudicial para ela do que para os seus vizinhos e do que para o resto da aliança, porque os outros vizinhos continuam, né, membros da OTAN, continuam ali sob o guarda-chuva do artigo 5º da defesa coletiva. Então, é difícil que os países vejam isso como um problema. Provavelmente eles abrirão champanhes, porque é um inimigo a menos, um possível inimigo a menos.
1: Eu estava aqui vendo as condições da Eslovênia. Ela, em 1º de maio, ela fará 22 anos que ela entrou na OTAN. Ou seja, ela foi quase uma das últimas, vamos dizer assim, que chegou. E aí ela seria uma das primeiras a querer sair?
0: É, talvez ela tenha pegado justamente porque a OTAN, ela responde aos interesses do Guerra Fria, né? Pós-Guerra Fria, mais ou menos. Né? Responde a interesses geopolíticos de um mundo que não existe mais. Então, o que a Eslovênia está vendo é que esse modelo de pressionar, né, para gastos militares de maneira inconsequente, mas que gastos militares são esses que não podem ser aplicados, por exemplo, em armamento nuclear, que não podem ser aplicados em outros armamentos que são proibidos, mas que Estados Unidos, por exemplo, tem, a que custo, né? Não tem o porquê de se manter numa aliança que não vai te proteger. Então, não me parece que ela esteja criando um ambiente novo. Ela só está vivendo no mundo atual, que é muito diferente daquele mundo de quando a OTAN foi criada.
2: Uma perguntinha econômica sobre a Eslovênia. O fato de ter adotado o euro fortaleceu a economia da Eslovênia ou pode ter reduzido a sua capacidade de reagir a crises internas?
0: A economia da Eslovênia, ela é bastante desenvolvida, né? É uma economia estável, muito embora baseada em exportações. Ela tem um setor industrial muito forte, né? Então, a gente está pensando aí no setor automotivo, por exemplo, setor químico. Como você disse, faz parte da zona do euro. Por fazer parte da zona do euro, é uma economia que eslovena, né, é bastante focada no comércio e nas exportações direcionadas à União Europeia, onde a gente consegue identificar barreiras, né, não só econômicas, tarifárias, mas também fitossanitárias, etc., menores. Então, são países que se conhecem, digamos assim. Dentro da União Europeia, para a gente pensar, O país tem a mais alta qualidade de vida. O PIB per capita é muito próximo da média da União Europeia, mas é mais alto do que muitos países dentro da União Europeia, né? Então, a economia da Eslovênia vai muito bem, obrigado. Não vejo a questão militar influenciando o fato, né, de sair ou deixar de sair da OTAN nesse sentido, já que o poder de compra, né, o PIB e tudo mais na Eslovênia vão muito bem. A exportação não é destinada, ou melhor, não é baseada, né, em produtos militares, pelo contrário, baseada realmente no setor industrial e até no setor de serviços. Então é muito difícil que a Eslovênia seja prejudicada nesse sentido.
1: Roberta, é exatamente essa pergunta que eu tenho para fazer você. Você falou assim, a economia está pulsando, é um país que tem pouco mais de 2 milhões de pessoas, pelo índice de desenvolvimento humano, ela está em 21º lugar no mundo, ou seja, é país de primeiro mundo com P maiúsculo. E aí eu te pergunto, a Eslovênia, ela está querendo não arrumar confusão com ninguém? Por exemplo, ela tem problemas com imigração? Porque todo mundo, eu sabendo disso, um país que eu iria querer ir é pra Eslovênia. Falar,
2: se você conseguisse falar esloveno, né?
1: Mas eu faço mímica bem, eu sei me virar na mímica.
0: Qualquer país da Europa que você procurar saber, provavelmente tem problema de imigração. Mas é isso porque a gente parte da perspectiva de que os europeus não gostam, né, de imigrantes, nem nada do gênero. É difícil você, qualquer país da Europa Central, até os países escandinavos e tudo mais, no geral costumam ser difícil a residência permanente, né? Até por uma questão de língua também. É uma coisa que parece pouco, né, mas interfere bastante. O português está muito diferente do esloveno, assim como todas as outras línguas ali, anglófonas e lusófonas, né? Então pode ser um problema pensando nesse aspecto do porquê que as pessoas, ou melhor, pode ser uma coisa, né, um motivo do porquê as pessoas não procuram tanto a Eslovênia. Mas eles não têm tantos problemas de alto fluxo, né, de imigrantes, porque ela não é de fácil acesso no sentido geopolítico. Para você chegar nela, você precisaria, dependendo de onde você vem, né,

0: Você teria que cruzar a Sérvia, você teria que cruzar a Croácia, você teria que cruzar alguns vários países para você chegar até a Eslovênia. E eles têm um modelo, né, de emissão de visto que é bastante rigoroso. Existe, inclusive, é um dos modelos mais novos, né, que é o nômade digital. Existe esse visto, né, para você ser um nômade digital, justamente porque você pode ter uma moradia remota. É uma coisa super, super nova, né, super 2026, o mundo pós-pandêmico, né. Então,
1: Eu te perguntei isso porque a Eslovênia faz fronteira com a Itália, tem saída para o Mar Adriático e a gente vê a Itália se virando em relação à questão da imigração irregular, né?
0: sim, mas a questão na Itália envolve também uma questão cultural, uma questão de idioma. Os países ali da Europa Central que você citou, então, assim, Croácia, Áustria, Sérvia, Hungria. Aliás, eu falei da Sérvia algumas vezes, mas é Hungria. Eu tava falando Sérvia, toda vez que eu disse Sérvia, pensa em Hungria, tá? O cérebro bugou, né? Então, assim, a Eslovênia, esses países todos ali na região da antiga Iugoslávia, né, não são países muito propensos a receber pessoas no geral, nesse sentido de culturalmente diferentes, com idiomas muito diferentes. Então a Itália, ela acaba sendo a entrada justamente por ser uma ideia de ocidentalização, né, da coisa, que pode ser um começo. A Eslovênia, para vocês terem uma ideia, você, para garantir o visto, né, permanente, de moradia permanente, você tem que ter mais ou menos uma média de 3 mil euros mensais. Isso é muita coisa. Não.
2: Desistiu de migrar?
0: Então, é um pouco demais. É um valor bastante alto para você conseguir uma moradia permanente. E aí, você não tem moradia permanente, né? A legislação te manda embora a qualquer momento. Então, é bastante complicado.
1: Tá certo, a gente teve o imenso prazer de conversar pela primeira vez com a Roberta Mello, ela que é doutora e mestre em estudos estratégicos da defesa e da segurança pela UFF, bacharel em relações internacionais na FMU, professora do MBA de estudos estratégicos da Marinha do Brasil com a UFF e de relações internacionais e direito da FMU. Além disso, ela é coordenadora do grupo de pesquisa, segurança, defesa e estudos estratégicos da FMU, além de ser criadora da consultoria Mulheres na Defesa Eslovênia. Roberto, espero que você tenha gostado de conversar comigo, com a Mel, assim como a gente gostou de conversar com você. E a gente espera que você volte em breve.
0: Eu achei sensacional, adorei, gostei muito das perguntas, acho que foram bem cadeadas, assim, a gente conseguiu ter um pedacinho, né, um tanto quanto geral, digamos assim, do que acontece ali na Europa Central e principalmente na Eslovênia. Fico muito feliz e estou à disposição.
1: É isso aí. Se a pessoa acha que não tem inimigos, por que que ela tem que criar problemas para si própria?
2: Tem que olhar bem, né? Inimigo a gente sempre tem. Vamos para o segundo convidado. O Mundioca tem o enorme prazer de ouvir mais uma vez o Pedro Martins, doutorando em Relações Internacionais da Universidade do Estado do Rio de Janeiro, a famosa UERJ, e Mundioca, não qualquer Mundioca, um Mundioca Premium. Tudo bem?
3: Tudo ótimo, Melina. É um prazer estar aqui novamente colaborando com vocês. É sempre uma honra.
1: Aliás, já devia ter voltado há mais tempo, né, Pedro? Que você tá um tempinho sem falar com a gente. Mas tudo bem, deixa isso para depois a gente resolver. Vamos começar logo esse bate-papo querendo saber o seguinte: a eventual revisão da permanência da Eslovênia na OTAN, isso representa um caso isolado ou sinaliza brigas na aliança, fissuras?
3: Um pouco dos dois, Marcelo, um pouco dos dois, pelo seguinte motivo: a decisão de você de fato sair da aliança é inédita. Normalmente as pessoas discutem se elas querem entrar na aliança. Mas por que que, e nesse pequeno aspecto, é sim uma coisa inédita. Mas também existe um elemento estrutural, porque basicamente a OTAN era uma aliança essencialmente europeia, óbvio, tem Estados Unidos, tem Canadá, mas a maior parte, numericamente falando, dos seus membros é europeia. Existe discussão se a Turquia é Europa ou não, mas pro bem do meu raciocínio, vamos assumir que sim. E embora isso seja altamente discutível em outros para os especialistas. Então, é uma aliança essencialmente europeia. Só que dentro dessa aliança essencialmente europeia, você tem divisões, porque são vários países europeus e cada um deles vê a questão de defesa e de segurança de forma muito diferente. Por exemplo, um país, por exemplo, a Letônia, Lituânia ou Estônia, os três do Báltico, tem uma percepção completamente diferente de segurança do que Portugal. E os quatro estão na OTAN. Então, existe sim uma diferença dentro da OTAN do que cada um vê, e, portanto, como consequência, como cada um entende como a OTAN deve agir. Mas, então, isso é uma divisão estrutural, assim, de décadas, de várias décadas. A França também já teve problemas com a OTAN no passado, na época do governo Charles de Gaulle, por outras questões, por outros motivos, mas sim, teve problemas. Então, é um pouco dos dois. É inédito porque não existe registro de um país discutindo abertamente sair da aliança, mas também não é de todo sem base nenhuma no histórico, porque a aliança sempre foi completamente dividida internamente entre si.
2: Agora, faz muita diferença para a Eslovênia estar na OTAN? Provavelmente esses 2% do orçamento que ela tem empregado na área da defesa está fazendo diferença. Mas para outras questões, faz diferença para a Eslovênia?
3: Essa é inclusive uma das questões que motiva a divisão interna da aliança. Porque se você pensa, a Eslovênia foi um país da ex-Iugoslávia, foi um país que fez membro da ex-Iugoslávia. Se separou da Iugoslávia de forma pacífica, não teve um conflito de grandes proporções, que basicamente você parece um divórcio amigável. É um país que não tem uma disputa geopolítica muito grande com nenhum dos seus vizinhos, nem histórico recente. Então, ela pensa, por que eu estou numa aliança que me obriga a gastar 2% do PIB em defesa, sendo que eu posso investir uma parte desse dinheiro em outras coisas para o bem-estar da minha população, em melhor saúde, melhor educação? Então, é uma conta assim que a Eslovênia fez. Ela entende que ela não tem nenhum problema geopolítico de grandes relevâncias, ela precisa desse dinheiro, então ela começa a discutir, pensar um pouco nesses termos. Qual é o benefício que eu ganho da aliança e em termos de quanto eu pago por estar nessa aliança.
1: Agora, na tua visão, que fatores domésticos poderiam levar a Eslovênia a reconsiderar isso?
3: A reconsiderar a saída da OTAN?
1: É.
3: Bom, você pode ter justamente pressão político-eleitoral, porque a Eslovênia tem eleições. Pode ser que no próximo mandato, e sair de uma aliança como essa, é um processo demorado, é um processo que você tem que convencer os seus pares, tem que convencer o parlamento de que isso é necessário. E dependendo da composição das forças no parlamento esloveno, até mesmo do próprio calendário eleitoral da Eslovênia, vamos supor que isso não seja um ponto pacificado na sociedade eslovena, que na próxima eleição, seja parlamentar, seja nacional, você tem um candidato que fala, não, a gente tem que ficar na OTAN. Isso vai justamente dificultar a saída da OTAN, vai postergar e vai até mesmo dramatizar essa discussão securitária e geopolítica. Então, basicamente, depende do quanto a sociedade eslovena concorda com essa questão ou não, quanto ela está a fim de pagar esse preço de sair da OTAN ou não.
2: Agora, Pedro, se a Eslovênia está cogitando sair da OTAN, significa que ela não tem medo da Rússia, correto?
3: Não tem medo, isso também, esse é o grande ponto da divisão interna da OTAN, não tem medo, porque, primeiro, ela está muito longe da Rússia. Segundo, que ela não tem nenhuma disputa geopolítica com a Rússia, ela também não tem nenhum histórico ruim com a Rússia nos últimos, vamos ver, 200, 300 anos, então ela não tem essa memória de uma suposta ou de uma imaginada ameaça russa para pagar. Então ela fala assim, olha, a Rússia nunca foi um problema para mim, então por que eu tenho que estar envolvido nessa discussão, sendo que para mim ela não é relevante? E aí esse é o ponto da discórdia da OTAN. Como a minha primeira resposta, eu falei, a OTAN é uma aliança essencialmente europeia. Só que ela vai da Estônia até Portugal. E se você perguntar na Estônia, provavelmente a questão do medo imaginado ou o suposto medo da Rússia é real para eles, é completamente real. Se você for para a Polônia, sim. Agora, se você perguntar para Portugal, por que Portugal tem a ver com, entende? É uma distância muito grande. Então, muitos países europeus devem ser o quê aí? A Polônia tem esse medo, os países do Báltico têm esse medo, mas eu não tenho medo. Então, eu não tenho que estar envolvido nessa discussão. Então, isso é uma questão interna. Esse é o ponto da discórdia dentro da aliança, porque muitos países não têm essa preocupação, seja porque eles entendem que a Rússia não é uma ameaça, seja porque eles entendem que eles têm um nível de poder por eles próprios que acaba diminuindo a chance de uma disputa maior com a Rússia, e outros que se veem como aqueles que se estão na linha de frente, que vão sofrer, né, nesse discurso, tô repetindo uma narrativa, nesse discurso de que existe uma ameaça russa. Então esse é o ponto da discórdia. A Eslovênia é simplesmente a manifestação mais recente dessa discórdia interna.
1: Na prática, Pedro, a saída da Eslovênia mudaria muito para a OTAN?
3: Dificilmente, Marcelo, dificilmente, porque, como eu falei, a Eslovênia, ela está longe territorialmente da Rússia, então você, por exemplo, você tem, então, não tem nenhum ativo geopolítico de posição para você ter, por exemplo, uma presença permanente da OTAN ali, então a OTAN vai perder, tipo, uma base militar importante. A Eslovênia também não é um país que compra muito armamento, já participa dos exercícios, compra armamentos, mas também não é um país que se investe muito ativamente em defesa e também não contribui com muitas tropas, até porque a Eslovênia é um país pequeno, e aqui eu estou falando pequeno em termos populacionais, é uma população pequena. Então, é muito mais uma saída simbólica, uma saída mostrando que, que as divergências internas entre os membros aumentando a ponto, até esse ponto mais de ruptura interna, quase um desfacelamento, do que um efeito prático militar, porque a Eslovênia também não é uma potência militar, não gasta muito em defesa, não é uma população grande, então não contribui com muitas tropas e nem tem um ativo geopolítico de posição como tem, por exemplo, os países do Báltico, ou a Suécia ou a Finlândia. Então, para a aliança, muito mais simbólico do que prático.
2: Vamos supor que a Eslovênia saia hoje da OTAN. Como é que ficaria o clima com os outros países da União Europeia?
3: Bom, com os países da União Europeia não mudaria tanto, por incrível que pareça, porque muitos países da União Europeia não são da OTAN. Por exemplo, a Irlanda. Por exemplo, a Áustria.
2: Uhum.
3: Então, para os países da União Europeia, não ia ser uma questão muito grande, porque tem muitos países da União Europeia que não são da OTAN. Por exemplo, a Irlanda, como eu falei, e a Áustria. Então, seria mais um país da União Europeia que não é da OTAN. Ponto. Então, para esse aspecto institucional, não existe um impeditivo, né? Não são círculos concêntricos, né? Eles têm um overlap, né? Eles têm uma interseção, mas não estão um dentro do outro necessariamente. Mas agora, outra questão é que, por exemplo, outros países podem aceitar ou não, pode ter uma questão um pouco mais bilateral, mas ainda assim eu acho altamente improvável, porque, de novo, a Eslovênia não é um ator de peso dentro da OTAN.
1: Exatamente, essa é a pergunta que eu tenho para você, Pedro. Juridicamente, institucionalmente, uma retirada de um membro da OTAN, o que que isso causaria?
3: Não, juridicamente significaria apenas que o país aí não está dentro do guarda-chuva do artigo 5º da OTAN. Então, quer dizer que o artigo 5º da OTAN valeria para todos os membros, menos a Eslovênia. Então, institucionalmente, seria mais um golpe. Seria um pouco mais um golpe, porque a OTAN é a maior aliança militar do planeta. A aliança mais antiga do planeta, quase que centenária. Então, tem o quê? 80 anos, aproximadamente, para fazer. Se não fez 80 anos, na véspera de fazer 80 anos, então é um golpe simbólico muito grande, porque durante décadas o sonho de vários países era fazer parte da OTAN. Agora você está vendo primeiro o país a querer discutir abertamente, né? E nesse caso hipotético que a gente está discutindo, a querer sair da OTAN e de fato sair, né? Aproveitando o cenário hipotético que a Melina falou na pergunta anterior.
2: Bom, saindo a Eslovênia da OTAN, né? A gente está aqui, a gente tem esse espaço, né, para suposição. Você acha que algum outro país, como você mesmo tocou no assunto de Portugal, Portugal está tão longe, Portugal pode questionar? A gente não precisa gastar esse tudo com defesa, a gente pode pegar esse dinheiro que a gente investiria na OTAN para colocar em educação, para colocar em outro tipo de área que esteja faltando?
3: Poderia sim, mas no caso de Portugal, paradoxalmente, seria mais difícil. Eu usei o exemplo de Portugal, mas
2: tem
3: Portugal
2: a Espanha também.
3: Pois é. Por quê? Porque Portugal e Espanha, apesar de estarem muito longe da Rússia, eles ainda são uma base de apoio logística necessária para a movimentação de tropas americanas. E aí você levantou a bola da Espanha, então eu vou aproveitar essa bola que você levantou da Espanha. Quando começou o atual conflito de Israel e Estados Unidos contra o Irã, a Espanha negou que os Estados Unidos usassem as suas bases como uma rota logística. Então, isso foi um celeuma nas relações americanas. Então, você teve um problema bilateral do governo da Espanha com o governo dos Estados Unidos. Então, Espanha e Portugal têm esse ativo logístico que é muito importante. O avião militar, ele não é um avião civil. O que eu quero dizer é o seguinte: se a gente quiser, nós três, irmos para Madrid, nós entramos, compramos nossas passagens, pegamos nossos passaportes e vamos pegar um voo direto Rio-Madrid, ou São Paulo-Madrid. Um avião militar que esteja indo para o Oriente Médio, ele não faz essa viagem direta. Ele tem que necessariamente parar em algum ponto do caminho. E muitas vezes eles paravam em Portugal, tem algumas bases da OTAN em Portugal, ou na Espanha, que justamente foi nesse ponto da Espanha que deu esse celeuma. Então Portugal e Espanha estão longe da Rússia, mas eles fazem parte da rota logística de qualquer atividade americana no Oriente Médio ou até mesmo na parte mais leste da Europa, né, no leste europeu. Então, eles têm um pouco mais de dificuldade, porque eles estão longe da Rússia, mas eles fazem parte de uma rota logística um pouco mais importante. Então, a pressão para eles não saírem seria bem pior.
1: Agora, Existe um risco de um efeito dominó, na tua opinião, de outras nações olharem e falarem assim: olha, a Eslovênia não está querendo gastar esse dinheiro do PIB dela em segurança, por que que eu vou ter que gastar também?
3: Ah, existe sim, Marcelo. Eu não vou dizer que não existe, mas existe sim. Mas isso demanda muito mais os debates internos, saber como está o debate político interno de cada um dos membros da aliança. Muitos países que estão ali no leste europeu, no centro-leste da Europa, né, que estão ali naquela miúca de entre a Alemanha e as fronteiras com a Rússia, eles podem fazer essa conta sim, com alguns países menores. Mas isso depende muito de como o debate doméstico está colocado, em que termos esse debate está colocado. Por exemplo, no Reino Unido, você tem já um histórico de ver a Rússia como uma ameaça, então é muito improvável que você tenha uma saída da OTAN, assim como alguns outros países da Europa Ocidental, até mesmo como Holanda, até mesmo como França. Mas existe sim alguns questionamentos da OTAN. Até porque o grande problema da OTAN hoje, por incrível que pareça, não é o conflito em andamento com a Ucrânia, mas são as disputas de convivência com os Estados Unidos. Os Estados Unidos, que durante décadas foram o principal pilar militar e militar da aliança, eles estão tendo uma série de problemas de bilaterais com os membros da OTAN que estão se acumulando ao longo de vários anos. Então, é mais provável você ter uma virada mais nacionalista dos países europeus, ou então você avançar numa autonomia estratégica dentro da OTAN, do que você começar a discutir a saída da OTAN. Até porque muitos desses países, eles sozinhos, não têm uma capacidade produtiva nem logística para conseguir se manter fora da OTAN. E porque eles dependem dessa estrutura, e não só das tropas americanas em si, mas da própria estrutura mesmo, normativa, de exercícios, interoperabilidade, estrutura mesmo administrativa da própria OTAN. Então, é possível, sempre é possível, né? Na política internacional sempre tudo muda a cada 20 minutos. Entre a gente começar essa conversa até a gente terminar a conversa vai mudar um tanto de coisa na política internacional, mas eu acho mais provável no curto e médio prazo você ter essa virada um pouco mais nacionalista, vamos colocar nesses termos, mais autonomista dos membros europeus da OTAN.
1: E o quanto a Eslovênia poderia esperar algum tipo de sanção dos Estados Unidos, que nesse momento a gente não sabe se eles querem sair, se eles querem ficar, se a OTAN vai existir, se a OTAN vai enfraquecer? A Eslovênia poderia esperar algum tipo de sanção?
3: Acho improvável, Marcelo, porque isso também é uma consequência do próprio tamanho da Eslovênia. A Eslovênia é um país muito pequeno dentro da aliança, então ela se beneficiava mais da aliança do que pagava para a aliança. Então é mais provável que ela não sofra, até porque o Trump está com problemas maiores para resolver, mas nunca é impossível, mas acho improvável até pelo próprio tamanho da Eslovênia. Por exemplo, é uma questão diferente das dificuldades que a Espanha teve com os Estados Unidos, porque os Estados Unidos ameaçaram impor sanções, teve uma deterioração do relacionamento bilateral muito grande. Mas com a Eslovênia, eu acho mais improvável que isso aconteça. Embora nunca seja impossível. Estamos falando do Trump, né? Então,
2: em que pé está a discussão para a criação de uma aliança militar só europeia?
3: Olha, isso já está em discussão desde a época da União Europeia. A União Europeia tem uma política, teoricamente, né, no papel, tem uma política de defesa comum. Tem alguns esforços de você tentar criar mecanismos europeus, de você conseguir aumentar seus gastos, não depender tanto da aliança com os Estados Unidos, mas isso sempre foi uma coisa muito difícil de você alcançar, porque você tem países europeus, porque o problema se mantém. O problema, os países europeus, eles não concordam entre si sobre quais são as prioridades para a defesa. É muito difícil você colocar qualquer número de países para concordar em assuntos tão sensíveis como defesa. E quando você coloca 20 países ou 27 países europeus para tentar conversar sobre defesa, aí mesmo que qualquer consenso é matematicamente impossível. Quer dizer, sempre é possível, mas é matematicamente improvável. Porque você tem que coordenar prioridades. O que é prioridade para um não é prioridade para o outro. O que é prioridade para o governo A não é prioridade para o governo B, dentro do mesmo país. Então você tem esforços há décadas de fazer isso, você tem muitos esforços, mas com avanços assim muito lentos. Agora, com a deterioração do governo, da relação dos países europeus com os Estados Unidos está aumentando, botando em termos mais fáceis, como essa relação está piorando, cada vez piora mais, é capaz que a necessidade acabe forçando os países europeus a olhar isso com um pouco mais de seriedade. Mas ainda tem um velho problema. A cada euro que os países europeus investem em defesa, é menos um euro em bem-estar social. E as pessoas tendem a não aceitar bem perder os direitos sociais que eles adquiriram com muito esforço durante, com muita luta durante décadas. E também essa é uma discussão. Primeiro, os países têm que concordar entre si. E segundo, eles têm que convencer suas populações a gastar mais em defesa e abrir mão, de uma forma ou de outra, de bem-estar social. E aí essa é uma discussão que é bem pior de você conseguir convencer as pessoas. É bem pior. Então, é um pouco mais difícil. Eles têm esse esforço, mas vai demorar muito para conseguir coordenar todo mundo, todos os atores envolvidos no curto e médio prazo.
1: Pois é, Pedro, mas o que a gente tem visto ultimamente é a Alemanha falando que vai aumentar o exército dela, a França dizendo que vai voltar a produzir armamento nuclear, ou seja, a gente vê todo mundo se armando, fora mesmo em cima dos quadros da OTAN. Cada um, parece que cada um mesmo está jogando por si e não mais numa aliança. Eu tô errado nessa percepção ou não?
3: Não, não tá completamente, não tá errado não, Marcelo. Eles estão, porque o que acontece? Qualquer aliança do planeta, ela tem como base a confiança. A confiança de que o outro país vai vir em seu socorro quando a situação pedir. Se você não tem essa confiança vindo nem dos Estados Unidos, e você já não tem essa confiança por séculos de guerras entre europeias e seus vizinhos, a solução é cada um por si. A solução é o cada um por si. Então, sim, a crise da OTAN não é só uma crise da OTAN, ela também é uma outra manifestação do que a gente chama de crise do multilateralismo, que é a incapacidade que os países têm hoje em escala global de concordar com até as coisas mais básicas, de coordenar as políticas mais básicas, mais cotidianas possíveis. Agora, também tem outro aspecto, e aí por isso que eu gostaria de chamar a atenção, é a Alemanha e França, eles também estão com situações econômicas muito ruins. Investir em gastos de defesa também é uma forma de você aumentar o emprego. Porque se a Alemanha fala que vai aumentar o exército, isso significa que ela vai ter que gastar mais. Isso também é uma forma de você aumentar o consumo das pessoas, você manter a economia minimamente aquecida. Você compra mais equipamentos militares, você acaba alimentando essa indústria, você gera efeitos para a sociedade. Então tem um pouco de cada um por si, porque agora eu não confio mais em ninguém, nenhuma aliança agora me representa. Mas também tem uma política de a minha economia está em crise, a situação está difícil, eu tenho que dar emprego para essas pessoas, eu tenho que manter a economia girando, porque uma economia ruim é o primeiro passo para eu sair assim, enxotado do governo. Então tem um pouco desse lado um pouco mais político-eleitoreiro, né, que dessa medida, além do aspecto militar geopolítico.
2: Bom, pelo que você disse até agora, a defesa não é a principal agenda da Eslovênia. Qual seria, então?
3: O estado econômico, o bem-estar social. A Eslovênia é um país que entrou mais tardiamente na União Europeia, entrou também mais tardiamente na OTAN. É um país que veio, apesar de ter sido jurado que não era parte da União Soviética, veio de um país, é um país de economia que a gente chama de transição, da transição do socialismo ao capitalismo. Então tem vários desafios internos de bem-estar social, de desigualdade, de geração de renda, enfim, de qualidade de vida, que são muito prementes de um país nessa situação. Então a conta é, eu tenho muitos problemas domésticos para resolver, eu tenho pouquíssimas ameaças no meu entorno geopolítico imediato para as próximas décadas e, se a gente voltar para trás, menos ainda. Então eu prefiro e preciso investir nesse gargalo que é bem-estar social, que é qualidade de vida para a minha população. Então esse é um grande desafio, inclusive nesse aspecto a Eslovênia se parece muito com o Brasil, então é uma questão muito mais doméstica e interna.
1: Agora, Pedro, se eu fortaleço minha capacidade militar, eu não reduzo minha necessidade de ter uma aliança? Onde eu quero chegar? Com essas medidas que França, Alemanha e outros estão tomando, a OTAN fica cada vez mais enfraquecida, podendo até o risco de ser repensada?
3: De certa forma, sim, porque a aliança, ela serve ainda mais para vários países europeus, eles serviram como uma forma de você ter uma garantia de segurança e, ao mesmo tempo, você não precisar investir em defesa. Se você já investe muito em defesa e se você entende que suas forças armadas sozinhas é capaz de te proteger, você não vai coordenar com outros países. Então, sim, ainda mais para países que são tradicionalmente muito mais fortes militarmente, ou que tem um histórico de potência militar muito grande, como França, como Alemanha, isso é muito mais premente, mas, numa regra geral, sim. Porque a aliança ela serve para você se proteger de um adversário ou maior, ou porque você tem um inimigo em comum. Se você entende que você consegue se proteger desse adversário maior de uma forma sozinha, de forma que você não precisa coordenar, é melhor você fazer isso sim.
2: Você acha que o enfraquecimento da OTAN, não sei se enfraquecimento, mas desgaste pelo menos, pode ajudar a colocar um fim no conflito na Ucrânia, que até o presidente Putin, durante o discurso do Dia da Vitória, ele disse que acha que está perto o fim da guerra?
3: Olha, de uma certa forma, sim. Eu vejo dois cenários possíveis, né? Esse desgaste da OTAN pode sim dificultar, pode facilitar você ter esse fim do conflito, porque hoje você... O maior apoiador do esforço de guerra da Ucrânia é a OTAN, né, os países da OTAN. Primeiro, antes, até o governo Trump era os Estados Unidos, agora são outros países da OTAN, da própria União Europeia, os países europeus, né, da OTAN. Então, sim, isso pode dificultar bastante essa ajuda, mas também pode piorar, porque, paradoxalmente, o que impediu um ativismo maior europeu na guerra da Ucrânia era o fato do próprio artigo 5º, porque todos os países europeus, e todos os países da OTAN, melhor dizendo, eles sempre tiveram medo, quando eles estavam transferindo armas para a Ucrânia, para não serem arrastados militarmente para o conflito, porque nenhum país europeu queria participar ativamente do conflito. Então eles tinham muito cuidado, com muita, muita cautela nesse apoio geopolítico, nesse apoio militar, para eu tenho que apoiar a Ucrânia o suficiente para ela se defender, mas não a ponto de eu estar arrastado no conflito, porque se eu for arrastado no conflito, eu levo a aliança inteira para o conflito, e aí é guerra mundial. Agora, se você não tem mais OTAN, se você tem cada país por si, nada impede, por exemplo, que um país como a Polônia, ele queira participar ativamente do conflito do lado da Ucrânia, porque você já não tem mais o peso do artigo 5º constrangendo ele. Então, sim, pode estimular, de uma certa forma, que vários países que não tinham interesse imediato, né, no conflito podem simplesmente, não vou mais ajudar, porque já não tinha interesse de imediato. Eu só ajudava porque eu era obrigado pela OTAN, e agora que eu não estou mais na OTAN, eu posso não ajudar. Mas também pode fazer com que países que queriam ajudar mais e que não podiam por causa do arcabouço da OTAN, queiram ajudar mais, e aí sim você vai ter o recrudescimento do conflito. Então você tem esses dois cenários, um pouco mais otimista e outro um pouco mais pessimista. Então são duas possibilidades bem importantes da gente considerar.
1: Agora, Pedro, como é que você vê nessa questão da OTAN a inclusão de países que normalmente se colocavam mais ou menos numa situação de neutralidade, como Suécia e Finlândia, que resolveram entrar na aliança e aí chamaram a atenção para si?
3: Bom, essa questão da OTAN, no caso da Suécia e da Finlândia, ela é muito ativa. São países com tradição, mas a Finlândia já teve guerras, no plural, com o Império Russo e com a União Soviética no passado. Então, a gente está falando de um país que tem uma memória de conflitos bem recente com a Rússia, ou com o Império Russo, ou com a União Soviética. No caso, União Soviética e Império Russo, né, porque a gente depois... No final da União Soviética, a gente não teve mais nenhum conflito entre Finlândia e Rússia. Então, tem uma memória e tem esse trauma, então eles acabam tendo que se vendo, né, necessário de que eu preciso de uma aliança para me proteger, porque no passado eu já tive guerras, no plural, e para evitar que outra aconteça, eu preciso de alguém para me proteger. A Suécia também entra um pouco nesse quesito, embora, falando com colegas que entendem melhor da política sueca, eles falam que eles já estavam querendo fazer esse movimento e simplesmente aproveitaram a ocasião para fazer essa adesão de forma mais politicamente facilitada, né? Ter um contexto geopolítico mais favorável para fazer essa movimentação para em direção à OTAN. Então, são casos bem específicos e bem interessantes de analisar que você trouxe.
2: Agora, tem analista, eu já li vários, que acreditam que a prosperidade da Europa depende do bom relacionamento com Moscou. Talvez a saída da Eslovênia da OTAN seja um primeiro passo para uma aproximação com a Rússia. Você não acredita nisso?
3: Sim, e essa análise desse meu colega que você citou é bem interessante. Inclusive, é especialmente importante para a Alemanha. Durante décadas, a economia alemã e até a própria indústria alemã, toda a exportação da Alemanha, dos produtos alemães, era viabilizado porque ela tinha gás natural barato vindo da Rússia. Então, isso barateava sua produção industrial e, com isso, a Alemanha conseguia exportar seus produtos mundialmente. Então, Sim, isso também é verdade em vários países. Tem países do leste europeu que dependem mais de 70, 80, até alguns querem 90% do combustível russo. Então, sair da OTAN, de ter essa coisa, é uma forma assim, olha, eu não estou mais envolvido com eles, então eu vou poder fazer um acordo separado com você para garantir energia barata. E aí isso também é uma questão bem interessante, porque tem a ver diretamente com o custo de vida, né? Você precisa ter energia barata, é um dos pilares da inflação da maioria dos países. É por isso que quando a gente viu um aumento no preço do petróleo, o primeiro desespero de qualquer país do mundo, incluindo o Brasil, é qual o impacto disso para a inflação. Então é um aspecto bem importante, sim, e o analista não está de todo errado, não.
1: Pedro, como você enxerga, como um analista das relações internacionais, o fato da Eslovênia, que você falou assim, olha, ela não é tão grande assim, não é tão referência para ninguém, ou seja, na verdade ela estaria abrindo mão de uma proteção. Como é que você avalia um país, eu vou usar a palavra fraco só para efeito de eufemismo, um fraquinho que se garantia no Fortão, abrir mão e falar assim, Fortão, não preciso mais de você, deixa que eu corro com as minhas pernas.
3: A solução da Eslovênia nesse caso, muito provavelmente vai ser como a solução dada pela Irlanda ou pela própria Moldova, que é, eu vou ser um país neutro, eu vou simplesmente falar, eu não vou me envolver em nenhuma disputa geopolítica, eu sou um país neutro militarmente, e isso vai ser o suficiente para garantir. Eu não tenho disputa territorial com nenhum país, eu não tenho histórico de disputa territorial com nenhum país, já que eu era parte da Iugoslávia, eu separei da Iugoslávia de forma praticamente amigável, então eu simplesmente vou me declarar um país neutro, assim como a Áustria, assim como a Irlanda, assim como a Suíça, e isso vai ser suficiente, porque eu não tenho nenhuma disputa geopolítica que mereça atenção. Então eu vou simplesmente dizer, olha, de uma forma quase que anedótica, eu não quero saber das confusões de vocês, eu estou aqui vivendo na minha vida em paz. Então, me inclua fora dessa, usando uma linguagem mais popular.
1: Tá certo, Pedro. A gente teve o imenso prazer de voltar a falar com o Pedro Martins, ele que é doutorando em Relações Internacionais da Universidade do Estado do Rio de Janeiro, a UERJ. Pedro, muito obrigado mais uma vez por ter voltado aqui a falar com a gente no Mundioca. A gente gosta muito de te ouvir.
3: Muito obrigado pelo convite, Marcelo. Muito obrigado pela oportunidade, menina. É sempre muito bom participar e colaborar do Mundioca.
2: Opa, só vou te pedir uma coisa, não fique tanto tempo sem falar com a gente, tá? Que a gente morre de saudade.
3: Você pode deixar, eu também tava com saudades, menina.
2: Beijo, até a próxima.
1: Um abraço.
2: Tchau, tchau.
3: Beijo, até a próxima. Tchau, tchau.
2: Por algum motivo, a grande imprensa, não sei se esquece ou escolhe não falar sobre a Eslovênia, mas um panorama rápido aqui é um país pequeno da Europa Central que ganhou enorme importância estratégica. A gente fala de geopolítica aqui e nos últimos anos, pela Eslovênia está numa região de transição entre Europa Ocidental, Balcãs, Mediterrâneo e o espaço pós-iugoslavo, só isso aí já merece a nossa atenção, nós que somos de relações internacionais, que estudamos a geopolítica, e a Eslovênia, Marcelo, também faz fronteira com a Itália, Áustria, Hungria, Croácia e a capital Ljubljana.
1: O programa está chegando ao fim.
2: 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Beijos.
1: Tchau, tchau, pessoal. Até a próxima.
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6: Boa tarde, sejam todos muito bem-vindos. Agora são 4:04. 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
7: Muito boa tarde. Hoje, quarta-feira, 13 de maio, as principais notícias do Brasil e do mundo estão aqui. Começa agora o programa Entretanto, porque toda notícia tem outro lado. Esta é uma produção da agência de notícias russa Sputnik. Eu sou Isabela Veiga.
6: E eu, Leonardo Macaxeiro. A gente chama agora o nosso analista geopolítico, Rafael Machado. Rafa, muito boa tarde para você.
8: Boa tarde, Leonardo, Isabela, toda a galera da rádio, nosso público. É isso aí, mais um dia, como sempre, um dia de muita coisa pra gente comentar aqui.
6: Com certeza, Rafa. Além dele, temos também o nosso convidado do programa de hoje. A gente vai conversar com Tomás Delgado, ele que é doutorando e mestre em Relações Internacionais pela Universidade de São Paulo, a USP.
7: Exatamente. Muito boa tarde, Rafa. Vamos então às principais notícias desta quarta-feira. Pesquisa Quest mostra melhora na avaliação do governo e eleição apertada entre Lula e Flávio Bolsonaro. Ministro diz que Brasil manterá exportações de carne para a Europa.
6: Trump chega à China para visita de Estado e reunião com Xi Jinping. E tem também a atualização do trânsito, a previsão do tempo, tem também economia. Fica com a gente porque tá só começando o programa, entretanto.
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6: A nova pesquisa Quest, divulgada nesta quarta-feira, mostra que houve uma melhora na percepção dos brasileiros sobre o governo Lula, sobre o impacto de notícias como o lançamento do programa Desenrola 2.0 para ajudar a reduzir o endividamento das famílias. A desaprovação, que hoje é de 49%, segundo a pesquisa, continua acima da aprovação, que é 46%. Mas a diferença entre os dois índices era de 9 pontos percentuais em abril e agora é de 3, a menor desde fevereiro. E é com os desdobramentos dessa nova pesquisa que a gente começa o Entretanto de hoje.
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7: A melhora na avaliação do governo impactou diretamente na pesquisa para a corrida eleitoral para outubro. Lula e Flávio Bolsonaro continuam empatados tecnicamente na simulação de segundo turno, mas o presidente voltou a ficar à frente numericamente por 42 a 41. A margem de erro é de 2 pontos percentuais para mais ou para menos. Entre os eleitores independentes, 31% afirmam que votariam em Flávio Bolsonaro e 29% iriam de Lula. Em abril, o placar era de 33% a 26%. E outros 35% responderam que não votariam caso o segundo turno fosse entre os dois.
6: Considerando as regiões do país, Flávio tinha 47% das intenções de voto em abril no Sudeste e agora tem 44%. Lula tinha 35% e agora parece com 37%. O Lula lidera no Nordeste, 61% a 28%. E Flávio está à frente no Sudeste, 44% a 37%. No Sul, 49% a 30%. E no Norte e Centro-Oeste, 50% a 36%. De acordo com os responsáveis pela Quest, a pesquisa mostra que a população parece impactada por um ambiente de notícias mais positivas para o governo. Bom, Rafa, queria trazer você para comentar um pouco sobre esse assunto. A gente ainda enxerga uma pesquisa pensando a nível eleitoral muito parecida, muito próxima, mas nesse momento, de acordo com a Quest, Lula um pouco à frente de Flávio Bolsonaro. Na sua avaliação, Rafa, Flávio já bateu naquilo que a gente pode considerar o teto, tanto da direita quanto da família Bolsonaro?
8: Bem, pelo menos em relação ao primeiro turno, é possível que aquilo ali que a gente está vendo de 33, 34, 35, algumas pesquisas 37, seja aproximadamente o teto dele. A probabilidade, por exemplo, dele vencer no primeiro turno me parece muito baixa. Vencer no, não no sentido de levar a eleição como um todo no primeiro turno, mas no sentido de ficar à frente do Lula. Isso aí não parece que vai acontecer, de modo que essa faixa aí na qual ele já se encontra parece ser o limite até onde ele pode chegar, a não ser que haja uma desistência geral ali de outras candidaturas que no primeiro turno disputam voto com ele, né? Candidaturas de uma orientação mais conservadora, mais liberal ou algo nesse sentido. Agora, no segundo turno, a disputa ali é acirrada, né? A gente vai ver pequenas mudanças, ora colocando um na frente, ora colocando o outro na frente. Ambos estão mais ou menos perto do seu próprio teto, até porque a polarização dessas eleições, que perdura vindo já das duas últimas eleições, impede completamente que qualquer candidato tenha uma distância muito grande em relação ao outro. Então, de modo geral, dá para dizer que tanto em relação ao primeiro turno quanto em relação ao segundo turno, o Flávio Bolsonaro está ali próximo do seu teto. Mas o Lula também, a gente viu uma queda do Lula e um crescimento do Flávio Bolsonaro, agora a gente está vendo um crescimento do Lula e uma pequena queda do Flávio Bolsonaro. A gente viu essa dinâmica também no ano passado, mas em relação ao Jair Bolsonaro, mesmo ele estando inelegível, né, naquelas primeiras pesquisas, logo que aconteceu o tarifaço, e aí isso impactou os números de qualquer rival do Lula, pelo menos qualquer rival ligado ao Jair Bolsonaro naquelas primeiras pesquisas. Teve um crescimento do Lula e uma queda de possíveis rivais do Lula nessas eleições. Então a gente tem visto como, pelo fato da polarização, ora há um crescimento do Lula, ora há um crescimento do Flávio Bolsonaro, a depender das notícias da semana, de possíveis escândalos, de grandes acertos de algum dos candidatos. E penso eu que, até pelo fato de ainda estar longe das eleições, a gente ainda pode ir vendo outros momentos de dinâmica desse tipo, né? O Flávio crescendo em algum outro momento, o Lula recuperando a dianteira em algum outro momento, de modo que, pelo menos considerando a situação tal como ela vem se apresentado nos últimos 6 meses, 7 meses, ainda tudo indica que vai ser uma eleição bastante disputada.
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14: Agora são 4:13, está na hora do nosso giro pelo Brasil. E agora a gente vai trazer que a Polícia Federal deflagrou uma operação no Rio de Janeiro contra um esquema de falsificação de documentos para saques fraudulentos de precatórios judiciais. E quem vai explicar pra gente é o repórter Paulo Fonseca.
15: A Polícia Federal deflagrou na manhã desta quarta-feira a Operação Resgate Ilegal no Rio de Janeiro, com o objetivo de desarticular uma associação criminosa investigada por estelionato e falsificação de documentos públicos para a realização de saques fraudulentos de precatórios judiciais. Os precatórios são aquelas ordens judiciais que determinam que a União, estados ou municípios paguem valores devidos após perderem um processo na justiça sem possibilidade de recurso. Durante a ação de hoje, os policiais federais cumpriram 3 mandados de prisão preventiva e 6 mandados de busca e apreensão em endereços ligados aos investigados. As ordens judiciais foram executadas nos bairros de Bento Ribeiro, Centro, Oswaldo Cruz e Praça Seca. Segundo a investigação, o grupo utilizava documentos falsificados para tentar sacar valores de precatórios em nome de terceiros. O caso começou a ser apurado em novembro do ano passado, após a prisão em flagrante de duas mulheres em uma agência da Caixa Econômica Federal. Na época, elas tentaram sacar cerca de R$500 mil referentes a um precatório judicial. A partir da análise do material apreendido durante a prisão, a Unidade de Investigações Sensíveis da Delegacia de Repressão a Crimes Fazendários e o Núcleo de Identificação da Polícia Federal do Rio identificaram outros possíveis integrantes do esquema. A investigação também conta com a troca de informações de inteligência com a centralizadora de segurança da Caixa. Os investigados podem responder pelos crimes de associação criminosa, estelionato e falsificação de documento público. Reportagem Paulo Fonseca.
6: Tá aí reportagem do Paulo, a gente vai permanecer na presença do Paulo Fonseca, nosso repórter, porque o Rio começou nesta quarta-feira a aplicar a dose atualizada da vacina contra a Covid-19 em idosos acima de 70 anos e também em gestantes. O Paulo Fonseca vai contar pra gente.
15: O Rio de Janeiro começou nesta quarta-feira a vacinação com a dose atualizada contra a Covid-19 para idosos a partir de 70 anos e gestantes. O imunizante protege contra a cepa RP8.1 e estará disponível nas unidades municipais de saúde da cidade. Para as crianças de 6 meses a 5 anos, a vacina Baby já é atualizada com a cepa LP8.1 e está disponível para vacinação de rotina. O secretário municipal de saúde, Rodrigo Prado, explicou que a aplicação será estendida a outras faixas etárias nas próximas semanas.
16: A partir de hoje, vai estar disponível nas nossas unidades de saúde a vacina atualizada da Covid. Vamos começar vacinando os idosos a partir de 70 anos e as gestantes. Mas nas próximas semanas, vamos estar avançando em outros grupos. Você pode encontrar a vacina nos nossos 243 postos de vacinação.
15: O imunizante está disponível em todas as 241 unidades de atenção primária do município e nos supercentros cariocas de vacinação em Botafogo, no Parque Shopping Campo Grande e no Shopping Nova América. Além da Covid-19, é importante se vacinar contra outras doenças como influenza, febre amarela e sarampo. No caso da vacina contra a gripe, doença cujo período de maior sazonalidade acontece durante outono e inverno, a campanha é direcionada a todas as pessoas a partir de 6 meses de idade. Também é fundamental que as gestantes a partir da 28ª semana de gestação se vacinem contra o vírus sincicial respiratório, para prevenir formas graves de bronquiolite em bebês, doença que costuma apresentar aumento de casos nesta época do ano. Já quanto ao sarampo e à febre amarela, as vacinas estão disponíveis para quem nunca tenha tomado os imunizantes ou que atendam outras condições contempladas no calendário de vacinação. Reportagem Paulo Fonseca.
1: Olá, ouvintes do Entretanto, da Rádio Metropolitana, tudo bom, Bela? Tudo legal, Léo? Pois é, daqui a pouquinho, como vocês sabem, tá chegando mais um Mundioca e hoje a gente vai falar sobre o que pode acontecer se a Eslovênia realmente, no plebiscito que vai ser realizado no país, decidir sair da OTAN. Muita gente acha que é difícil, mas vão botar para a população definir essa questão.
2: Vocês devem estar se perguntando o que é que deu na cabeça do Marcelo da Melina para falar sobre a Eslovênia. Quem é a Eslovênia na fila do pão? Qual a relevância disso? Tudo isso você tem que ouvir o Mundioca para saber e também para saber se houve um precedente, se já teve algum país que saiu da OTAN. A OTAN foi criada para conter o avanço soviético. A União Soviética não existe mais. Será que tem motivo para ter a OTAN? Bom, a gente espera vocês com todas essas respostas.
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14: Agora 4:19, a gente lembra que você pode participar da nossa programação, não só aqui do Entretanto, mas de toda a Sputnik na Metropolitana 80.5 FM, por meio do nosso WhatsApp. Se você ainda não tem, então anota aí, 21 98065 0066. Vamos repetir então, 21 98065 0066. O espaço é seu, pode dar sugestões, fazer perguntas ao vivo que a gente responde a você, tá bom? Bom, continuando, portanto, no nosso giro de notícias, a gente já está com o repórter Vinícius Fernandes aqui no estúdio. Muito boa tarde, Vinícius.
18: Boa tarde.
14: Hoje você vai trazer pra gente algumas notícias, mas queria que você falasse sobre o julgamento na Baixada Fluminense do bombeiro, aquele bombeiro que é acusado de matar um motociclista depois de uma briga de trânsito no ano passado. Quais são as informações que a gente tem deste caso, por gentileza?
18: Já foi iniciado esse júri popular do subtenente do Corpo de Bombeiros, Davi da Silva Silveira. Ele é acusado de matar um motociclista em uma briga de trânsito. Neemias Francisco dos Santos, de 24 anos, foi morto pelo agente, que confessou ter atirado na vítima, mas alega ter agido por legítima defesa. Esse crime aconteceu em Mesquita, na Baixada Fluminense, em maio de 2024. De acordo com as investigações, a confusão começou após uma colisão, entre o carro de Davi e a moto conduzida por Neemias. O subtenente foi identificado por meio de depoimentos de testemunhas e imagens de câmeras de segurança da região, e ele foi preso em casa. Davi também admitiu ter abandonado o local sem acionar a polícia, justificando a fuga por medo de repercussão do caso. A arma dele utilizada no crime foi apreendida, e durante esse julgamento as testemunhas de acusação e defesa serão ouvidas, e no final da sessão os jurados vão decidir se o subtenente será condenado ou absolvido, pessoal.
19: Perfeito, Vini, obrigado pelas informações. Agora, Vini continua com a gente para trazer a informação de que um casal de venezuelanos foi preso após uma confusão envolvendo um guia turístico, isso no Cristo Redentor. Esse caso aconteceu durante uma visita ao monumento e terminou em acusação de injúria racial. Conta pra gente, Vinícius.
18: Léo, e a audiência de custódia desse casal venezuelano está marcada para amanhã. Os dois foram detidos na segunda-feira após ofenderem esse guia turístico com xingamentos racistas, como você disse, no Monumento ao Cristo Redentor. De acordo com o boletim de ocorrência, o guia trabalhava no monumento ao lado da esposa, que também atuava no mesmo ramo, conduzido o grupo de turistas. Durante aquele momento de fotografias, ele se posicionou ao lado para evitar que outros visitantes aparecessem nas imagens. Então, esse casal venezuelano estava nas proximidades e também tirava fotos, e sentiu que o ato prejudicou os registros deles e passou a ofender o profissional com palavras de cunho racista, chamando-o repetidamente de, abre aspas, macaquito e macaco, fecha aspas. Diante dessas ofensas, o guia manteve o casal no local e acionou a polícia militar. Os venezuelanos foram encaminhados para a delegacia do Catete, onde testemunhas confirmaram a versão apresentada pelos guias. Então, o casal foi preso em flagrante por injúria racial. Esse caso segue investigado ali pela delegacia do Catete, e a justiça também vai dar prosseguimento, então, a essa denúncia apresentada de injúria racial contra esse casal venezuelano.
14: Pô, gente, que coisa mais absurda, né?
18: Impressionante
14: que ainda em 2026 a gente ouça esse tipo de notícia. E assim, você se lembra, o Léo e Vinícius, quando teve o caso caso lá da Argentina, ela ainda se espantou em ver que aqui no Brasil as leis são rígidas para casos de racismo, como se errados fôssemos nós de termos uma lei que é óbvia, né? Tem que ser, claro, para isso mesmo, para criminalizar qualquer tipo de ato. Mas, enfim, temos mais notícias aqui com o Vinícius sobre um homem que é suspeito de matar um ambulante após uma discussão por conta de música. É o que a gente tá falando. Olha só, Léo, música. Eu não gostei da música que você tava ouvindo, fui lá e te mato.
19: Cara, absurdo.
14: Não, assim, matar, muito... obviamente que ninguém, nada justifica, mas esse motivo, então, gente, olha. Ele se apresentou, esse suspeito, à polícia no Rio de Janeiro. Esse caso aconteceu na zona norte da cidade, segue sob investigação da Polícia Civil e o Vinícius vai contar mais pra gente. Ô, Vinícius, que loucura, né? Assim, a gente custa acreditar que isso possa ser, entre mil aspas, o motivo, né?
19: Verdade. O Antônio Marcos Silva chegou acompanhado do advogado e foi detido, então foi preso. Então, ao chegar na Delegacia de Homicídios da Baixada Fluminense, no fim da manhã de hoje, ele que é suspeito.

0: E a filha da Cristiane, de 12 anos, ela presenciou todo esse crime e ficou até em estado de choque, pessoal. Conhecida como Tia Cris, a ambulante vendia balas e biscoitos na porta de casa e deixou 3 filhos. A Polícia Civil segue investigando esse caso.
1: Olha, Vinícius, muito obrigada, viu, pela sua participação. A gente aguarda você amanhã. E, enfim, gente, pelo amor de Deus, né? Vamos ter um pouquinho mais de, sei lá, não tem nem o que dizer. A gente fica sem palavras mesmo, é o mínimo. Bom, a gente vai seguir aqui no Entretanto, porque a gente tem muito ainda a analisar o Brasil e o mundo.
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1: Olha, você reparou, Léo, a gente falou no início dessa semana que a gente começou uma segunda bem fria, né? E aí que a gente já disse, ó, de acordo com o clima tempo, essa temperatura vai aumentar, a gente vai chegar no fim de semana já com a temperatura ultrapassando os 30 graus, lembra disso?
4: Lembro, e vou te falar, Isa, pela primeira vez eu senti frio no Rio de Janeiro, viu?
1: Pois é.
4: Um ventinho gelado realmente ontem à noite, na segunda noite também.
1: Segunda fez muito frio.
4: Olha, nem parecia que eu tava em outra cidade, não parecia o Rio de Janeiro.
1: Não parece, mas você vê que o tempo já está aumentando a temperatura, né? A temperatura está em elevação, a semana avançando aí e os termômetros também. De acordo com o Climatempo, amanhã, quinta-feira, vai ser ensolarada com pancadas de chuva à tarde. À noite, muitas nuvens, mas sem chuva. Previsão de mínima de 17 e máxima de 30 graus.
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4: 4:27. 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Giro de trânsito por Madureira. Olha, Avenida Ministro Edgar Romero, em direção a Vaz Lobos. O trânsito apresenta trechos de lentidão entre o Mercadão e a estação do BRT Otaviano. No sentido Cascadura, o trânsito apresenta retenções entre a rua Leopoldo de Oliveira até o Mercadão. Informações, gente, do Centro de Operações da Prefeitura do Rio de Janeiro, do COR, tá? Rua Conselheiro Galvão, retenções na altura da Avenida Ministro Edgar Romero. Rua Domingos Lopes, retenções entre a Rua João Vicente e a Rua Quaxima, no sentido Campinho. Em direção a Madureira, o trânsito não apresenta retenções. Rua Maria Lopes, lentidão desde a Agência da Receita Federal. Linha Vermelha, no sentido do centro, o trânsito apresenta boas condições ao longo de toda a via. No sentido Baixada Fluminense, há retenções da Maré até ao Galeão. Praça da República está interditada entre a Rua Buenos Aires e a Rua Visconde do Rio Branco. Motoristas que trafegam por essa via estão sendo desviados para a Rua Buenos Aires para que possam seguir pela Rua República do Líbano até a Visconde do Rio Branco. Um grupo ocupa a Praça da República na altura do prédio do Tribunal de Contas do Estado, Sete Rio e Guarda Municipal, nesse momento atendendo a essa ocorrência. 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Olha, nesse momento, sentido Rio de Janeiro, o fluxo está normal, travessia prevista em 13 minutos. Já no sentido Niterói, fluxo com lentidão do vão central até o pedágio, travessia prevista em 21 minutos.
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4: O ministro da Agricultura, o André de Paula, afirmou que o governo brasileiro vai trabalhar para atender às novas exigências da União Europeia sobre a cadeia da carne bovina, após a divulgação de regras mais rígidas envolvendo rastreabilidade e o controle sanitário da produção animal. A declaração foi dada um dia depois da repercussão das novas sinalizações europeias ao setor agropecuário brasileiro. Segundo André de Paula, o governo foi surpreendido pela antecipação do tema, que ainda vinha sendo discutido tecnicamente entre representantes brasileiros e europeus. O principal ponto

0: De preocupação é que as exigências da União Europeia não devem se limitar apenas à redução do uso de antibióticos. O bloco europeu também quer mecanismos mais rigorosos de comprovação sanitária, segregação da produção e a rastreabilidade individual dos animais, o que pode exigir mudanças estruturais em parte da cadeia produtiva brasileira.
1: Pois é, Léo, mesmo diante da preocupação do setor, o ministro procurou transmitir segurança ao mercado e afirmou que o Brasil vai continuar exportando carne para os europeus. Ele alegou o seguinte: olha, o Brasil tem um sistema sólido e robusto de defesa agropecuária. Somos os maiores produtores de proteína animal do mundo. Exportamos para 170 países, estamos há 40 anos na Europa e a gente vai seguir exportando para a Europa, fizemos ontem e faremos amanhã. O ministro confirmou ainda que houve uma reunião na manhã de ontem entre os representantes brasileiros e o embaixador do Brasil junto à União Europeia para alinhar os primeiros entendimentos sobre as exigências apresentadas pelo bloco. Segundo ele, as negociações devem continuar nos próximos dias para esclarecer os pontos considerados incipientes pelo governo brasileiro. E para conversar com a gente sobre os assuntos internacionais, a pauta internacional do Entretanto de hoje, a gente tem a honra de chamar o nosso convidado, que é o Tomás Delgado, doutorando e mestre em Relações Internacionais pela Universidade de São Paulo, a USP. Seja muito bem-vindo, Tomás. Uma excelente tarde para você.
2: Boa tarde a todos e todas. Eu gostaria de agradecer pelo gentil convite para participar mais uma vez do programa Entretanto da Rádio Sputnik. É um prazer estar com vocês na tarde de hoje e é sempre uma honra e também um desafio comentar as notícias do cenário internacional ao lado da equipe deste programa, que é extremamente qualificada. De qualquer forma, eu estou à disposição.
1: Olha, a honra é toda nossa. E eu vou logo perguntando, Tomás, porque assim que essa notícia saiu, nós falávamos a respeito do protecionismo do mercado europeu em relação ao agro. Sabemos, lembramos até o caso do Carrefour, que foi em 2024, no finalzinho de 2024, quando houve protestos muito fortes, com falas de parlamentares de que a nossa carne não tinha a vigilância sanitária necessária, né, as inspeções para poder frequentar, vamos dizer assim, o prato do francês. Temos um agro muito forte que se posiciona com tratores para bloquear estradas em toda a Europa, em especial ali na França, é ótimo, né? Em especial na França. Então, agora temos essa tentativa do ministro André de Paula com uma fala bem firme, né? Mostrando que o Brasil não está ali de brincadeira, é um grande exportador, são 170 países, 40 anos já na Europa, e a fala dele é complementada com: vamos seguir exportando, fizemos ontem, faremos amanhã. É uma resposta à altura e vai dar a partir dessa movimentação do governo federal para contornar mais essa crise do agro internacional, ou na sua avaliação realmente haveria algo aí para se melhorar? Como é que você vê mais esse capítulo da crise agro entre Europa, Mercosul e União Europeia?
2: Perfeita questão, muito obrigado. Primeiramente, eu acho que é necessário mencionar que essa decisão da União Europeia coincide, como tu mencionaste, com uma forte pressão de agricultores europeus contra o acordo Mercosul-União Europeia. O Brasil exporta carne para a União Europeia há muito tempo e essa decisão, me parece, funciona menos como uma medida sanitária, genuinamente, e mais como uma concessão política aos interesses do setor agrícola europeu. Certo? O que me parece é que, evidentemente, é positivo que países, blocos, enfim, adotem medidas sanitárias bastante, como que eu posso dizer, medidas sanitárias efetivas. Porém, não me parece ser aqui esse caso. Me parece, como eu mencionei, ser mais uma política de defesa dos interesses do setor agrícola europeu. E isso acaba confirmando aquilo que nós, latino-americanos, sabemos, no sentido de que as relações comerciais entre centro e periferia global se dão mediante assimetrias de poder, não por critérios exclusivamente técnicos e neutros. E, diante disso, a fala do ministro tem uma importância por ser uma fala firme e uma fala que coloca as coisas no seu devido lugar diante dessa notícia que impacta todo um setor muito importante na economia brasileira.
0: Perfeito, Tomás. Obrigado pela resposta. Queria trazer o Rafa para comentar um pouco esse assunto. Rafa, um ponto importante dessa informação que a gente traz são essas exigências da União Europeia, não apenas na questão da redução do uso de antibióticos, mas, por exemplo, a rastreabilidade individual de cada dos animais, né? Isso vai exigir não só uma mudança estrutural, como também parte de mais investimento. Como é que você vê essas mudanças, ainda mais a gente levando em consideração que o Mercosul e a União Europeia acabaram de assinar um acordo de livre comércio?
3: Pois é, bem, a gente percebe que muito naturalmente o governo tenta minimizar o problema, tenta minimizar a situação através de um discurso tranquilizador, porém isso acontece porque é de praxe mesmo o Estado tentar tranquilizar o mercado por conta dos investidores, por conta, a gente sabe que o mercado ele tende a ser volátil, mesmo em áreas mais ou menos estáveis quanto do agro, porque agora não me parece que esse nível de tranquilidade corresponde muito bem à realidade dos fatos, no seguinte sentido: são exigências que evidentemente vão demandar um tempo para que haja a adaptação necessária, e enquanto isso, pelo que me consta, essas exportações permanecerão suspensas. Então, é inevitável que vá haver prejuízo, né? O prejuízo ele vai existir. Considerando ainda que isso acontece pouco tempo após a confirmação do acordo União Europeia-Mercosul, a assinatura desse acordo, é difícil não cogitar a possibilidade de algum grau de má-fé. Justificava-se esse acordo pelos benefícios que o acordo traria para o agro brasileiro, setor que tem sido aí a locomotiva, por assim dizer, da economia brasileira hoje. Agora, basicamente, na base da canetada, a União Europeia eliminou a única vantagem que o Brasil tinha nesse acordo. A gente fica apenas com os aspectos negativos desse acordo, né? Essa entrada aí de bens da indústria alemã, que pode acabar prejudicando algumas empresas industriais brasileiras, sem que isso seja compensado num nível macro por uma expansão do agro brasileiro. Então penso eu que o Brasil deveria questionar, inclusive, a legitimidade dessa decisão, e caso o Brasil não se satisfaça com a resposta, deveria também responder de outras formas, inclusive suspendendo determinados aspectos ali benéficos para a União Europeia desse acordo. Porque, como eu falei, o prejuízo ele vai acontecer, né, de qualquer maneira. E se não vai haver a vantagem prevista para o agro e apenas o ônus de uma maior competição por parte da indústria brasileira, penso eu que esse acordo acaba se provando bem mais desequilibrado até do que aquilo que os pessimistas haviam previsto.
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1: Agora 4h40, continuando no noticiário internacional, trazemos que o ministro das Relações Exteriores da Rússia, Sergei Lavrov, chegou nesta quarta-feira a Nova Delhi para uma rodada de negociações de alto nível. O encontro será feito com o ministro das Relações Exteriores do governo da Índia.
0: Os dois vão conversar sobre a participação dos dois países na cúpula de chanceleres do BRICS. Eu queria chamar o nosso convidado do programa de hoje, o Tomás Delgado, para comentar um pouco sobre o assunto. Na verdade, Tomás, a gente ainda não tem mais detalhes do que teremos nesse encontro, né, entre o Sergei Lavrov e o ministro das Relações Exteriores do governo da Índia, mas a gente pode falar um pouquinho sobre a parceria desses dois países a nível de BRICS. O que a gente pode destacar de relevante, tanto para a Rússia quanto para a Índia, da relação entre os dois países?
2: Perfeita questão. Em primeiro lugar, nós temos que perceber que o BRICS segue se consolidando como um espaço importantíssimo de articulação do Sul Global. Esse encontro reforça que, apesar da pressão ocidental por isolamento da Rússia, países como a Índia mantêm relações fundamentais e se recusam a um alinhamento automático à lógica de blocos imposta por Washington. Então, é muito relevante perceber a maneira como o BRICS tem desempenhado um papel de articulação e também a maneira como a Rússia é integrada dentro dessa iniciativa. O Brasil, como membro fundador do BRICS e defensor histórico do multilateralismo, também tem um papel da maior relevância nesse processo. Mas, na ausência ainda de informações concretas sobre as pautas que irão permear essa discussão sobre a cúpula de chanceleres do BRICS, nós temos então já essa percepção preliminar de que se trata de um importante encontro na medida em que demonstra a aliança entre esses dois países.
1: Certo, muito obrigada, Rafa. Te trazendo então, como é que a gente pode ver essa questão, né? O Sergei Lavrov, a Rússia e Índia, né? Dois países que se aproximam, fazem parte do BRICS e são aí grandes economias. O que a gente pode esperar desse encontro?
3: Bem, esse ano a Índia cedia, né, os eventos dos BRICS, ela desempenha esse papel que foi desempenhado pelo Brasil no ano passado, e o Lavrov está na Índia exatamente para poder ir ajustando objetivos, ajustando projetos, porque a gente sabe que tem muita coisa na agenda dos BRICS e, de um modo geral, por uma série de motivos, inclusive pela própria maneira pela qual os BRICS estão estruturados, as coisas andam um pouco devagar. Os vários países dos BRICS, pelo menos alguns deles, estão envolvidos em conflitos internacionais significativos. As demandas, né, os objetivos são bastante ousados, porque envolvem reformar aspectos importantes da geopolítica contemporânea. E os BRICS, eles são um arranjo internacional ainda não suficientemente estruturado. O que eu quero dizer com isso? Não existe, por exemplo, uma secretaria geral propriamente, ou seja, uma dimensão dotada ali de uma função executiva própria, particular, para além das articulações entre os governos de momento de cada um dos países membros dos BRICS, né? Isso representa uma certa diferença desse projeto dos BRICS em relação a algumas outras articulações internacionais. Então, essa visita responde, em primeiro lugar, a essa demanda por tentar acelerar os projetos dos BRICS. Agora, no âmbito bilateral, Rússia e Índia têm uma relação que é uma relação bastante próxima. A Índia tem sido um parceiro importante da Rússia nesse período no qual a Rússia tem estado submetida a sanções. Como a Índia tem ali, conduz a sua política externa de uma maneira bem equidistante em relação a outros conflitos internacionais, apesar da Índia tentar manter boas relações com os Estados Unidos, boas relações com a União Europeia, também tem ótimas relações com a Federação Russa e tem ajudado, inclusive, a escoar as commodities russas, né? Algo que muitas vezes incomoda bastante alguns analistas ocidentais é o fato de que a Rússia vende bastante coisa para a Índia e a Índia revende bem mais caro para, por exemplo, a União Europeia. Mas bem, é a decisão da própria União Europeia não comprar diretamente da Federação Russa porque decidiu impor sanções, mas ainda assim tem determinadas necessidades que só podem ser bem atendidas pela Federação Russa, aí acaba tendo que comprar da Rússia através da Índia. Ambos países têm um comércio amplo, que também aumentou exatamente por causa desse cerco à Federação Russa ao longo dos últimos anos. Esses países, eles puseram uma meta, no caso Rússia e Índia, puseram uma meta de mais ou menos dobrar o montante das suas relações comerciais ao longo dos próximos 5-6 anos, aumentando exatamente essa cooperação, principalmente no âmbito energético, mas também envolvendo algumas outras áreas. E uma dimensão importante também tem sido a questão da defesa. A Índia, ela compra seus insumos militares de vários países, na verdade, porém ela tem sido um dos principais clientes da Federação Russa há décadas já. Apesar da Índia tentar manter essa diversificação, ela também é cliente importante da França, por exemplo, mas ela não diminuiu significativamente, apesar de pressões dos Estados Unidos, as suas compras militares da Federação Russa. Então, especialmente no que concerne sistemas antiaéreos, a Índia tem estado, tal como vários outros países, né, tem estado bastante interessada nos sistemas S-400, que seriam importantes, de fato, para a Índia, porque nesse conflito recente que houve entre a Índia e o Paquistão, conflito que felizmente terminou bastante rápido, mas de um ponto de vista militar, parece, né, que o Paquistão teve um desempenho um pouco melhor do que a Índia. Então a Índia está tentando correr atrás desse prejuízo, atualizando principalmente os seus sistemas antiaéreos, porque a Índia parece ter percebido que nessa rivalidade militar que existe em relação ao Paquistão, havia surgido um gap ali no âmbito da força aérea, né? Então aí conseguindo sistemas antiaéreos de qualidade como esses sistemas S-400 da Rússia, a Índia acredita poder aprimorar ali a sua defesa. Então existem vários interesses que unem ambos países, mas naturalmente aquilo que vai assumir prioridade nessa reunião é a questão dos BRICS, pelo próprio papel da Índia esse ano como...
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0: Bom, a gente continua do outro lado do mundo trazendo a informação que o presidente dos Estados Unidos, Donald Trump, chegou a Pequim, capital da China, para uma visita de Estado, onde vai se reunir com o presidente chinês Xi Jinping. Antes de embarcar, o presidente afirmou que pretende ter uma longa conversa com o presidente chinês sobre a guerra no Oriente Médio, embora tenha minimizado a necessidade de ajuda chinesa para resolver a crise com o Irã. A visita inclui 2 dias de reuniões com o presidente Xi Jinping, que contarão com uma grande recepção no Grande Salão do Povo. Trump foi recebido pelo vice-presidente da China, Han Zheng. Segundo a Casa Branca, estavam presentes o embaixador norte-americano, o embaixador chinês, 300 jovens chineses, além de uma banda militar e uma guarda de honra. Antes de partir de Washington, o presidente americano minimizou o papel que a China poderia desempenhar na resolução do conflito, que continua bloqueando o tráfego marítimo em uma hidrovia que normalmente transporta 1/5 do suprimento mundial de petróleo. Ele afirmou aos jornalistas que não precisa de ajuda com o Irã e que vamos resolver isso de um jeito ou de outro, pacificamente ou não. O governo Trump disse ontem que altos funcionários americanos e chineses concordaram no mês passado que nenhum país deveria poder cobrar pedágio pelo tráfego na região, em um esforço para demonstrar consenso sobre o assunto antes da cúpula, Isa.
1: É, Léo, do ponto de vista econômico, é esperado que os Estados Unidos e a China avancem nesta semana, ainda que de uma forma lenta, rumo ao mecanismo de comércio administrado para bens não sensíveis, com cada lado identificando cerca de 30 bilhões de dólares em produtos sobre os quais eles poderiam reduzir tarifas e vender um ao outro, sem ultrapassar os limites de segurança nacional. O chamado Conselho de Comércio foi abordado pela primeira vez pelo representante de comércio dos Estados Unidos, Jameson Greer, em março, como um acordo fundamental a ser entregue na cúpula desta semana entre os dois presidentes, Trump e Xi Jinping. O comércio bidirecional de mercadorias entre Estados Unidos e China diminuiu 29%, passando de 582 bilhões de reais em 2024 para 415 bilhões de reais, com um déficit comercial norte-americano caindo quase 32%. Para 202 bilhões de reais, que é o menor valor em 2 décadas, de acordo com dados do Departamento do Censo dos Estados Unidos. Bom, trazendo mais uma vez o nosso convidado, o Tomás Delgado, Estados Unidos e China realmente têm muito a dialogar, não só em questões diplomáticas, mas também, como a gente viu aqui, em questões econômicas. E nesse ponto de vista, temos Estados Unidos em franca desvantagem em relação à China. Como é que a gente pode imaginar essa conversa, esse encontro, com todas essas cartas sobre a mesa, professor?
2: Perfeita questão. Primeiramente, essa visita de Estado do governo Trump à China é o tema do momento. Tem muitas questões que serão inseridas na agenda e, conforme tu mencionou, existe já essa antecipação de 2 pautas fundamentais, uma delas sendo a conflitualidade no Oriente Médio, notadamente a guerra do Irã e os impactos econômicos disso, inclusive, e o outro sendo o comércio bilateral. Mas antes de adentrar propriamente nessas questões, algo que me chamou muito a atenção ao ler as notícias sobre essa cúpula recentemente é o fato de que a composição da delegação é bastante significativa. Ela não é uma delegação, uma comitiva composta apenas por representantes de Estado, mas é uma comitiva em que o grande capital se destaca, sendo representado por CEOs e lideranças do setor financeiro e das big techs, que nós sabemos estão apoiando fortemente Donald Trump. Então, eles sentam-se à mesa com uma importância equivalente em termos à dos representantes de Estado. Isso evidencia de forma bastante transparente o que algumas perspectivas críticas da área de relações internacionais há muito identificam. A política externa estadunidense não é formulada de uma maneira abstrata como interesse nacional, mas sim como uma projeção de interesses concretos do grande capital. Existe claramente, então, uma interpenetração expressiva entre interesses públicos e privados nesse caso. Eu apenas quis mencionar isso porque eu acho que é um detalhe muito importante para nós entendermos como não se trata apenas de uma visita em que serão levados interesses nacionais, mas também interesses do setor privado estadunidense. Sobre a questão acerca da guerra do Irã e o fato de Trump ter minimizado o papel que a China poderia desempenhar e ter afirmado que não precisa de ajuda, eu acredito que isso acena muito para... E isso reforça o discurso, a narrativa que vem sendo constituída a partir do discurso do Trump, aliás. Porém, isso não reflete a realidade. Eu acredito que essa questão estará em pauta centralmente e acredito que a China pode sim desempenhar, com esforços diplomáticos, algum papel significativo nessas negociações, considerando inclusive o fracasso dos Estados Unidos até o presente momento com suas ofensivas militares. Eu digo fracasso não do ponto de vista de que não tenha causado danos extensos, mas eu digo de um ponto de vista de que os objetivos estabelecidos pelo governo Trump estão longe de ser alcançados e com isso existe aí uma oportunidade de, sentando-se ao lado de Xi Jinping, haver uma conversa importante sobre a diplomacia em face desse conflito.
0: Perfeito, Tomás.
2: Perfeito, desculpa, eu me alonguei um pouco.
0: Não,
2: vou deixar que o Rafael comente também um pouco mais sobre a questão econômica.
0: Fica à vontade, Tomás. Inclusive, se você quiser mais tempo para concluir o seu raciocínio, você fique à vontade.
2: Não, eu te agradeço, Leonardo. Eram poucas observações adicionais. Fique à vontade.
0: Beleza, então, mas fica à vontade nos próximos assuntos, você tem o tempo que você achar melhor para, enfim, né, responder, concluir seu raciocínio, você fica sempre à vontade, aqui o tempo do entrevistado é o que ele demandar, é o que ele precisar. Vou trazer então o Rafa para a gente falar um pouquinho sobre esse assunto. Rafa, reunião entre Trump e Xi Jinping. O Trump diz que não há necessidade de ajuda para resolver a situação no Irã. Mas durante esse bate-papo, e que os dois presidentes, obviamente, vão falar sobre a guerra no Oriente Médio, seria importante, na sua avaliação, Trump, ouvir o que o Xi Jinping tem a dizer?
3: Bem, penso eu que seria extremamente importante. Em primeiro lugar, porque a situação com o Irã foi criada pelos Estados Unidos. Os Estados Unidos colocam aí como um de seus objetivos a reabertura do Estreito de Hormuz. Bem, antes de 28 de fevereiro, o Estreito de Hormuz estava amplamente aberto, plenamente aberto. Não havia qualquer empecilho ali para o trânsito de navios ali pelo Golfo Pérsico e pelas águas ao redor, até porque a questão do Bab el-Mandeb já havia sido solucionada tempos atrás. Então a gente tinha uma situação de mares abertos ali. Esse foi um problema criado pelos Estados Unidos, por uma série de motivos, evidentemente. Entra aí a questão israelense, né, a questão do lobby sionista, que tem uma influência muito grande dentro dos Estados Unidos e que muitas vezes, pelo menos em relação a assuntos do Oriente Médio, faz com que o governo dos Estados Unidos tome decisões que nem sempre estão alinhadas com o próprio interesse estratégico dos Estados Unidos, né, e atendem mais os interesses israelenses do que aos interesses dos Estados Unidos. Mas é evidente que existe aí também uma certa dimensão geopolítica, no sentido de que o Irã é ou era um dos principais fornecedores de petróleo e seus derivados para a China. E a China, apesar de fazer um grande esforço já de várias décadas para tentar alcançar um grau razoável de soberania energética, por uma série de motivos, especialmente o tamanho da sua população, ainda está bem longe de conseguir alcançar essa soberania energética. A China tem inúmeras usinas nucleares, tem, se não me engano, até em construção, apenas em construção, não já prontas, mais de 30 usinas nucleares, faz investimentos imensos no âmbito da energia solar, também tenta fazer o máximo de esforço possível no âmbito dos hidrocarbonetos, ou seja, investe em todas as direções buscando soberania energética, mas está longe de alcançar e, portanto, esse conflito no Irã afeta os interesses chineses, afeta ali a própria capacidade de sustentar um crescimento econômico razoável para, enfim, continuar esse impulso chinês na direção aí de se tornar a primeira economia mundial. Agora, de fato, o Trump vai chegar enfraquecido para essa reunião com o Xi Jinping. A expectativa dele, até como eu já comentei outro dia, era de chegar ali com mais uma vitória fácil, tal como, em tese, os Estados Unidos tiveram em relação à Venezuela. Chegar ali com um conflito resolvido, um Estado iraniano derrubado, né, um regime derrubado, e inclusive em alguma medida com essa segurança energética da China nas mãos dos Estados Unidos. Porque vejam só, se tivesse havido mudança de regime no território iraniano, você teria ali, entre aspas, uma arma apontada para a barriga da Rússia, né? Para a Rússia meridional, para o sul da Rússia, bem como uma arma energética apontada contra a China. Mas isso não aconteceu, e o Trump, em vez de chegar forte para falar com o Xi Jinping, até mesmo para se impor perante o Xi Jinping, vai chegar bastante fraco. E o que é mais preocupante numa perspectiva geopolítica é que talvez o próprio Trump não perceba o quão fraco ele é nesse momento. A gente tem a impressão de que o Trump recebe informações filtradas desses e vários outros conflitos. Existem várias notícias que parecem indicar que o Trump estava recebendo briefing do conflito no Irã a partir ali de vídeos de 2-3 minutos, juntando ali cenas, né, de ataques aéreos contra determinados alvos, e pouco além disso. Então talvez ele tenha uma visão completamente distorcida das capacidades militares iranianas, do dano real causado, e também da, enfim, em relação a quais objetivos não foram ou não foram alcançados em relação ao Irã. Isso é bastante problemático, porque seria importante os Estados Unidos assumirem uma perspectiva mais pé no chão em relação àquilo que foi alcançado e aquilo que pode ser alcançado, até para que eles próprios consigam algo de interessante a partir dessa conversa com a China. Há alguns anos tem havido um interesse mútuo por um desacoplamento em vários sentidos, principalmente no âmbito econômico, já que fracassou aquela pretensão dos anos 90 dos Estados Unidos de transformar a China numa mera fábrica, porém sem autonomia geopolítica, né? A China seria apenas a mão de obra fabril da elite gerencial estadunidense. Isso não aconteceu porque, evidentemente, o governo chinês tinha outros objetivos. O governo chinês se aproveitou dos investimentos ocidentais para perseguir os seus próprios objetivos de autonomia estratégica e geopolítica, graças a uma certa hostilidade dos Estados Unidos, que ficou evidenciada na questão taiwanesa, a própria China parece ter começado certos impulsos no sentido de reduzir a sua dependência em relação aos Estados Unidos. Começa aí uma certa guerra oculta de sanções, né, em relação a setores bem específicos, especialmente aqueles que envolvem minerais críticos e também alta tecnologia. Então você tem ali, por exemplo, empresas de ambos países sendo banidas ali do respectivo país parceiro, né? Parceiro barra rival, na verdade. Mas ambos países sabem que qualquer desentrelaçamento econômico tem que ser extremamente gradual, porque senão a crise será imensa para ambos, né? A China poderia lidar com uma situação de superprodução, né, caso simplesmente houvesse essa ruptura repentina com os Estados Unidos. De superprodução nesse momento levaria a uma crise pior do que a crise de 29, e os Estados Unidos poderiam acabar se vendo repentinamente sem uma série de bens importantes, sem os quais os Estados Unidos não conseguiriam funcionar. Então, apesar de haver sim esse objetivo de substituir importações, de passar a produzir internamente uma série de produtos, isso é um objetivo tanto dos Estados Unidos quanto da China, o avanço nessa direção tem sido extremamente lento. E ambos permanecem sendo países extremamente atrelados economicamente. E aí seria, inclusive, importante levar em consideração que isso acontece não apenas nesse âmbito das terras raras, minerais críticos, também até a questão farmacêutica, né? A China é uma fonte importante, talvez, penso eu, que a principal hoje de ingredientes, né? De insumos farmacêuticos. Isso até gera essa crise aí dos opioides nos Estados Unidos, tem a questão dos eletrônicos, mas algo que de vez em quando o pessoal lembra de mencionar é o fato de que a China também é dona de uma parte significativa dos títulos da dívida dos Estados Unidos, né? E esse é um dilema que não se sabe exatamente como ou até mesmo se vai ser resolvido tão cedo. Agora, a própria questão taiwanesa, que é exatamente essa pedra no sapato, né, na relação entre ambos países, talvez não compense realmente para os Estados Unidos insistir muito em Taiwan, não apenas por razões geográficas bastante óbvias, né, por quanto tempo será que os Estados Unidos vão conseguir impedir a China de recuperar Taiwan, sendo que Taiwan está ali muito perto do território principal da República Popular da China, mas também o fato de que existem vários indícios de que há certas mudanças internas dentro de Taiwan, no sentido da possibilidade de, nas próximas eleições, um partido mais simpático ao diálogo pacífico com a República Popular da China chegar ao poder no território taiwanês. Pouco tempo atrás houve a visita da presidente do Kuomintang à República Popular da China. Kuomintang é o partido histórico do nacionalismo chinês e foi o partido derrotado na Guerra Civil Chinesa e que se refugiou em Taiwan. Porém, apesar dessa, por assim dizer, inimizade histórica com o Partido Comunista da China, o Kuomintang, ele sempre, até pelo fato de ser um partido nacionalista chinês, sempre foi radicalmente contra o separatismo de Taiwan, né? E cada vez mais busca o diálogo com a República Popular da China, e é recebido de braços abertos dentro da República Popular da China. Então existe sim uma tendência, apesar do Kuomintang não estar no poder hoje, existe uma tendência crescente em prol do diálogo com a República Popular da China, de modo que vamos supor que em Taiwan governe o Kuomintang, vamos supor que haja exatamente um rechaço da população taiwanesa pelo conflito militar. Na prática, os Estados Unidos teriam bastante trabalho para convencer os taiwaneses a entrar em uma guerra com a República Popular da China, uma guerra evidentemente completamente inviável. É por isso, inclusive, que hoje se fala cada vez mais nos Estados Unidos sobre a possibilidade de armar o Japão, né, autorizar o Japão a se remilitarizar, para utilizar, instrumentalizar o Japão contra a China, tal como tem sido feito em relação à Ucrânia contra a Rússia.
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0: Bom, a gente continua aqui no Entretanto, agora 5:09. Lembrando que você pode participar da nossa programação ao vivo através do nosso WhatsApp no 21980650066, 21980650066. Você pode mandar para cá a sua sugestão de reportagem, de assunto e até mesmo a sugestão de pergunta aos nossos convidados. Bom, a gente vai dar continuidade ao nosso noticiário internacional, trazendo a informação que nem os complexos militares e industriais europeus, nem os norte-americanos produzem armas suficientes para as necessidades de Bruxelas e Washington, afirmou o secretário-geral da OTAN na última terça-feira. Discursando em uma coletiva de imprensa em Montenegro, o chefe da OTAN reconheceu a falta de produção militar nos países membros da aliança. Precisamos nos desenvolver. Isso implica também no desenvolvimento da nossa base militar industrial, que não produz produtos suficientes, nem nos Estados Unidos e nem na Europa, disse ele. Durante sua fala, o chefe da OTAN declarou também que os aliados devem ampliar sua produção militar em ambos os lados do Atlântico, para manter a defesa e conduzir uma política de dissuasão. Além disso, o político disse que a aliança deve continuar o apoio à Ucrânia e fazer mais por Kiev.
1: O secretário-geral da OTAN chamou a insuficiente produção de armas de um problema comum entre Estados Unidos e Europa, salientando que esta questão será discutida na cúpula da OTAN, que acontece na Turquia entre os dias 7 e 8 de julho. Nos últimos anos, a Rússia vem denunciando uma atividade sem precedentes da OTAN perto das fronteiras ocidentais. A aliança expande as suas iniciativas e classifica isso como uma contenção da agressão russa. O ministro das Relações Exteriores da Rússia enfatizou que o país permanece aberto ao diálogo com a OTAN, mas impede igualdade, e que o Ocidente precisa abandonar o curso de militarização do continente. Portanto, Tomás Delgado, gostaria muito de trazê-lo novamente aqui à nossa conversa para poder analisar essa fala do ministro das Relações Exteriores da Rússia, de que o país, que a Rússia precisa manter esse diálogo, sim, com a OTAN, mas que esse diálogo precisa ser em pé de igualdade. Como é que a gente pode enxergar o que há por trás dessa afirmação por parte do ministro?
2: Perfeita questão. Em primeiro lugar, eu acho importante chamar a atenção para esse suposto problema da insuficiência de armamentos e da maneira como ele serve como uma justificativa política para ampliar orçamentos militares. O complexo militar industrial estadunidense, por exemplo, se consolidou após a Segunda Guerra Mundial. Ele expressa as relações entre forças armadas, representantes políticos e indústria de defesa. São relações que permeiam, então, de uma maneira muito significativa, o poder público e o setor privado. E dentro dessas relações, a gente sabe que existe uma pressão, um lobby do setor de defesa muito significativo para ampliação de gastos militares, certo? Então, se por um lado nós temos aí um complexo militar industrial estadunidense já há bastante tempo consolidado e com o maior orçamento militar do mundo e com uma necessidade, uma dependência inclusive da economia interna em relação a ele, e do ponto de vista da política externa serve como como sustento das práticas imperialistas e bélicas dos Estados Unidos no resto do globo, também temos que pensar que isso fomenta esse armamento por parte de outros países membros da OTAN, e que esse incentivo bélico aos demais países da OTAN, no sentido de que eles ampliem seus orçamentos também, ele configura uma grave ameaça à Rússia, na medida em que nós sabemos que o expansionismo da OTAN, que inclusive está relacionado com o início da guerra da Ucrânia, é algo bastante problemático, é algo que viola, enfim, toda uma série de que viola, enfim, historicamente aquilo que se acordou sobre a contenção da OTAN em relação ao território da União Soviética e posteriormente russo. Então, eu acredito sinceramente que esse discurso, ele é bastante problemático e ele fomenta muitos desafios e conflitos que se sucederão a nível global.
0: Perfeito, Tomás. Obrigado pela resposta. Vou trazer o Rafa para comentar esse assunto. Rafa, bom, a gente traz aqui a informação que o secretário-geral da OTAN reconhecendo que nem Estados Unidos e nem a Europa produzem armas suficientes. Agora, uma coisa que chama atenção durante a entrevista coletiva do Mark Rutte é que ele afirma que a aliança deve continuar o apoio à Ucrânia e fazer ainda mais por Kiev. Como é que você avalia essa fala do chefe da OTAN, Rafa?
3: Não é surpreendente. É importante levar em consideração que esse conflito, da perspectiva da OTAN, não é um conflito em prol da Ucrânia, e sim uma instrumentalização da Ucrânia, a transformação da Ucrânia numa ferramenta para tentar desgastar e enfraquecer a Federação Russa. Por causa dos projetos da OTAN, lembrando aí que a Ucrânia, com forças armadas treinadas pela OTAN, estava concentrando tropas para atacar o Donbass e a Crimeia, então forçaram uma situação de conflito com a Federação Russa, e esse conflito foi transformado num conflito de atrito. E aí, evidentemente, a Rússia acaba tendo que equacionar os seus recursos e disputar esse conflito, né, que é nomeado Operação Militar Especial, de uma maneira mais segura, mais ou menos defensiva, mesmo enquanto a Rússia avança, porque sabe que, se tratando de um conflito de atrito, o verdadeiro objetivo da OTAN não é impedir propriamente a Rússia de avançar, de chegar até o Dnieper ou de chegar até Kiev. É basicamente de garantir que nesse processo do conflito morra a maior quantidade possível de soldados, de homens da Federação Russa. É por isso que, por exemplo, a Rússia não atua de uma maneira desastrada, descuidada, mobilizando homens às centenas de milhares e lançando todo mundo de uma vez na direção da Ucrânia. Não, ao contrário, existe ali uma organização tática da Operação Militar Especial que visa exatamente minimizar as baixas da Federação Russa, até porque não se sabe o que vai acontecer após uma eventual capitulação da Ucrânia. Existem autores, existem escritores vinculados a think tanks ocidentais que inclusive defendem que se tente instrumentalizar outros países ali da Europa Oriental, tal como se fez em relação à Ucrânia, para que a Ucrânia seja substituída por um ou mais países ali da região, para que representem uma ameaça à Federação Russa, ameaça essa que a Federação Russa talvez não tivesse alternativa se não efetivamente responder de maneira militar, né? É por isso que é sempre importante ter cautela em relação à OTAN, porque por mais que pareça que ela não saiba o que está fazendo, é óbvio que existem ali figuras bastante maliciosas, bastante maquiavélicas, que não apostam na salvação da Ucrânia, e sim que haja um grande desgaste na Federação Russa, mesmo que ela eventualmente triunfe sobre a Ucrânia. E aí é por isso que existe esse ânimo europeu de esticar o conflito o máximo possível. Porque, bem, considera-se que o pior resultado possível seria um retorno à normalidade das relações entre Rússia e Europa. Considera-se inadmissível a possibilidade de uma integração entre Rússia e Europa, entre outros motivos, por se temer que uma integração desse tipo colocasse a Rússia na liderança dessa eventual articulação entre Rússia e Europa. Então se faz de tudo para manter uma inimizade entre essas duas partes do continente eurasiático. Também é necessário levar em consideração que algo que tem acontecido é a transformação desse conflito numa máquina de corrupção. O complexo militar industrial, por exemplo, alemão, hoje é a única parte da economia industrial alemã que cresce, que avança. Outros setores estão, na verdade, em recessão. É interessante, por exemplo, que, segundo algumas estatísticas, as empresas do setor, né, ou invertendo a equação, o governo alemão assina mais de 30 contratos com empresas do setor militar por dia, e não se sabe exatamente quais são os resultados desses contratos e desses acordos com as empresas privadas do complexo militar industrial alemão. O resultado não é visto. Portanto, onde está indo parar esse dinheiro? A mesma coisa em relação ao dinheiro que seria para ajudar a Ucrânia. Porque é importante levar em consideração, quando se fala em dinheiro para ajudar a Ucrânia, a gente não está falando de pessoas indo com maletas de dinheiro, né, de trem até a Ucrânia para entregar para os Zelensky, ainda que talvez isso também aconteça um pouco. A gente está falando de dinheiro, na verdade, que é aplicado no complexo militar industrial, seja dos Estados Unidos ou de países europeus, e que aí é transformado em veículos, armas, munições, etc., que aí sim são entregues à Ucrânia. Em tese são entregues à Ucrânia, porque cada vez mais especificamente em relação à Alemanha tem havido muitas denúncias de corrupção, ou seja, coisas que existem no papel, mas que não existem na realidade, tal como os mísseis ali da empresa, os mísseis Taurus, na verdade. Toda essa situação é uma situação que demonstra que a Rússia está certa em economizar as suas forças durante a Operação Militar Especial, e é por isso que é uma Operação Militar Especial e não uma guerra propriamente, porque existe ali uma limitação do uso da força, da aplicação de homens, não existe mobilização na Federação Russa, e um dos motivos para tudo isso é exatamente poupar forças para futuros possíveis conflitos com outros países europeus. Porém, evidentemente, é sempre importante ter essa atenção porque as elites europeias, elites ocidentais como um todo, e não se pode excluir os Estados Unidos disso, por mais que o discurso estadunidense hoje em relação à Rússia seja mais suave, mais amistoso, é óbvio que quando se fala em OTAN, a gente está falando em Estados Unidos, e nesse momento, numa tentativa dos Estados Unidos de instrumentalizar a Europa como um todo e não mais apenas a Ucrânia contra a Federação Russa, e portanto é fundamental ter atenção para

0: mate. Esse período entre 1839 e 1876 foi marcado por medidas que visavam trazer mais igualdade à sociedade otomana, mas também centralizar a administração, entre outras coisas. Quem quiser conferir, é só sintonizar aqui na rádio amanhã, às 7 da manhã, ou então às 15h23. Aquele abraço, entretanto.
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3: 5h24, o presidente sul-africano Cyril Ramaphosa afirmou na segunda-feira que não vai renunciar ao cargo e que contesta judicialmente o relatório que abriu caminho para que o parlamento considere um processo de impeachment contra ele. O caso envolve o roubo, em 2020, de 4 milhões de dólares que estavam escondidos em um sofá da fazenda particular dele. Permanecerei no cargo e não vou renunciar, declarou o presidente após dias de especulação sobre uma possível saída do cargo. Na semana passada, uma decisão do Tribunal Constitucional considerou que o parlamento agiu inconstitucionalmente ao votar contra a abertura de um inquérito de impeachment contra ele em 2022, baseado no relatório. A Câmara Baixa anunciou também na segunda-feira que o Parlamento Sul-Africano vai criar uma comissão de impeachment para investigar as alegações. A medida foi determinada pela Suprema Corte do país na semana passada, ao retomar o processo contra Ramaphosa. O comitê de impeachment vai analisar as evidências contra ele e decidirá se recomenda ou não a abertura de um processo formal. Espera-se que a comissão delibere sobre o assunto por vários meses. Em meio a questionamentos sobre como o presidente que assumiu o poder com a promessa de combater a corrupção obteve o dinheiro, se o declarou e por que estava escondido em um imóvel, ao invés de ser em um banco, ele negou qualquer irregularidade. O presidente havia afirmado na semana passada que respeitava a decisão do tribunal de retomar o processo de impeachment.
4: O partido dele, o Congresso Nacional Africano, convocou uma reunião do Comitê Executivo Nacional para essa terça-feira, a fim de discutir o que fazer em relação ao escândalo, isso de acordo com o porta-voz do partido. O processo contra Ramaphosa foi aberto por dois partidos de oposição, o Combatentes da Liberdade Econômica, que pediu a renúncia do presidente, e o Movimento de Transformação Africano. Os analistas dizem que, de qualquer forma, Ramaphosa deve sobreviver a uma votação na Câmara Baixa do Parlamento, onde é necessária uma maioria de 2/3 para destituí-lo do cargo. O ANC mantém mais de 1/3 das cadeiras na Assembleia Nacional, apesar de já ter perdido a maioria, isso em 2024. Portanto, quero, por gentileza, trazer novamente aqui o Tomás Delgado, o nosso convidado de hoje, que é doutorando e mestre em Relações Internacionais pela Universidade de São Paulo, a USP, e convidá-lo a gente analisar essa situação da África do Sul, mais especificamente na figura do presidente, né, o Cyril Ramaphosa. É uma situação, claro, nenhuma situação de impeachment é tranquila, né? Mas nesse caso especificamente, ele já descartando essa renúncia, dizendo que ele vai combater, sim, esse processo de impeachment. Como é que a gente pode analisar tudo o que está acontecendo ali na África do Sul?
5: Ótima questão. Essa crise política sul-africana se insere num contexto mais amplo de desgaste do partido que governa a África do Sul desde o fim do apartheid e que perdeu a maioria parlamentar em 2024 pela primeira vez, como tu muito bem mencionou. Eu tenho algumas contribuições muito pontuais sobre o tema, até por não ser um grande conhecedor da política doméstica sul-africana. Tenho certeza que o Rafael Machado tem ótimas contribuições sobre o assunto, mas eu vou me limitar a comentar sobre o impacto internacional disso. A África do Sul, como nós sabemos, é peça-chave

0: chave no BRICS e na articulação entre o Sul Global. E essa instabilidade política interna, ela pode afetar a capacidade do país de exercer protagonismo internacional num momento em que o bloco persiste na busca para se consolidar como alternativa a essa ordem dominante, confrontando, enfim, a ordem vigente em alguns sentidos. Então, é bastante preocupante essa crise interna na África do Sul e imagino que ela, justamente por essa, por esse fato de que não haverá renúncia, haverá um agravamento da situação aí adiante, um aumento dessa crise política. E no cenário internacional, eu acredito que, pensando no BRICS e no Sul Global, isso, infelizmente, é uma má notícia. Isso não é nada positivo para essas articulações, pelo menos é o que me parece. Muito obrigado.
1: Perfeito, Tomás. Queria trazer o Rafa para a gente falar um pouco sobre esse assunto. Rafa, é o presidente da África do Sul descartando a renúncia e dizendo que vai combater o processo de impeachment. Por tudo que você acompanha da política da África do Sul, Rafa, de fato existe essa possibilidade do impeachment? O que que você tem a dizer sobre esse caso?
2: A política sul-africana ela é bastante fraturada há bastante tempo. Mesmo que a gente se atenha aqui ao período pós-apartheid, é uma ilusão acreditar que a queda do regime do apartheid levou ali a uma situação de unidade nacional, de união nacional entre, enfim, todos os setores em prol de uma África do Sul unida, superando aquelas divisões do apartheid, etc, etc. Tudo isso, na verdade, é uma ilusão, né? De modo geral, durante muito tempo, em relação à África do Sul, a gente só ouvia falar sobre o Nelson Mandela, né? Até por conta da importância histórica dele, da importância dele em vários sentidos. Porém, a realidade é que a África do Sul, como acontece com muitos países africanos, especialmente países da África subsaariana, é extremamente fraturado. Isso se expressa, mesmo no âmbito da política contemporânea, é extremamente fraturado ali entre diferentes grupos étnicos, grupos, diferentes clãs que se expressam também como clãs político-partidários. Existe toda a rivalidade, por exemplo, entre os Zulus e os Xhosa, e uma série de outros elementos fraturando a política sul-africana e que permanecem extremamente atuais hoje. Em eleições recentes, houve, por exemplo, um crescimento significativo de setores da oposição, ainda que os setores governistas permaneçam majoritários na Assembleia Nacional. Existe sim um crescimento significativo, até de partidos considerados radicais, né, como os, se não me engano, combatentes da liberdade econômica ou algo nesse sentido, que é uma organização bastante radical e que se opõe ao governo do Ramaphosa, e são eles, inclusive, que estão capitaneando essa pressão político-jurídica em cima do governo do Ramaphosa. Agora, é bastante problemático, realmente, até pelo fato da África do Sul ser um dos pilares, por assim dizer, da composição original dos BRICS. Porém, de fato, quando a gente tenta puxar aqui pela memória, de fato, ao longo dos últimos anos, a África do Sul vem demonstrando certos sinais de instabilidade. A primeira coisa que me chamou a atenção em anos recentes foi naquela época em que planejava-se ou falava-se na possibilidade de uma visita do presidente Vladimir Putin à África do Sul, creio eu que em 2023 ou 2024, e penso que a Corte Suprema da África do Sul se pronunciou no sentido de que se algo do tipo acontecesse, eles atenderiam ali as demandas do Tribunal Penal Internacional, o que evidentemente seria um escândalo da perspectiva, né, das relações intra-BRICS. Agora, o fato de um presidente dos BRICS não ser capaz de, mesmo que apenas através do diálogo político interno, da articulação política ou de uma iniciativa diplomática ousada visando retirar o seu país desses acordos internacionais que muitas vezes não servem realmente aos interesses nacionais, colocando o país numa situação em que o próprio presidente não seria capaz de impedir a prisão de um outro chefe de Estado por acusações extremamente duvidosas, isso aí já me lança um alerta de que a estatalidade sul-africana estava mais fragilizada do que se tinha a impressão. Quanto muitas vezes se tinha a impressão, né, de algo bem unificado, bem estruturado, na verdade haviam ali certas fragilidades institucionais que só se tornaram aparentes nesses momentos de crise internacional. Mas internamente, de fato, quando a gente se aprofunda na história sul-africana, são muitas divisões internas. O país, de fato, tem muitos partidos. Quando você vai a fundo até na história de partido por partido, você vê ali que eles são partidos bem locais, regionalistas, ou então bem vinculados a determinados grupos étnicos ou clãs políticos. Muitas vezes clãs políticos que têm ali séculos de história, né? Que vêm daqueles bantustões, que eram espécies de reinos que existiam dentro da África do Sul, mesmo durante o período do Apartheid. Então é um país com uma história muito complexa e, de fato, a situação do Cyril Ramaphosa parece bem frágil e bem crítica.
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5: Agora 5:36 e a gente volta a falar dele, Donald Trump, que muitas vezes parece até aquele menino arteiro fazendo, que você deixa 5 minutinhos sem olhar, quando você vê já fez alguma arte, já teve alguma coisa. Às vezes eu tenho essa impressão, sabe, Léo?
1: Você sabe, Isa, eu fico imaginando a vida do assessor de imprensa.
5: Nossa,
1: de Donald Trump.
5: Meu
1: que
5: Deus.
1: Que não deve ser, né?
5: Eu acho que nem por todo o dinheiro do mundo, né? Ele deve querer olhar pro Trump e falar assim: you're fired, né? Você tá demitido. Porque o Trump era, né, o apresentador, lembra?
1: Sim,
5: daquele...
1: Sim, é verdade.
5: Pois é, mas, gente, a questão é o seguinte: o presidente em questão, né, o Donald Trump, ele publicou uma imagem da qual aparece o mapa da Venezuela com as cores da bandeira americana. O post também mostra o território venezuelano como o 51º estado norte-americano. A presidente interina da Venezuela, ela, Delcy Rodrigues, negou qualquer possibilidade de Caracas se tornar parte do território norte-americano. Ela afirmou que isso não está em discussão e nunca estará, porque se há algo que os venezuelanos possuem é amor pelo nosso processo de independência. Continuaremos defendendo a integridade, a soberania e a independência. O presidente dos Estados Unidos, Donald Trump, sabe que estamos trabalhando em uma agenda diplomática de cooperação e é assim que vemos o nosso caminho, assim falou Delcy Rodrigues, Léo.
1: Olha, horas antes do pronunciamento de Rodrigues, um jornalista da Fox News afirmou, após conversar com o presidente norte-americano, norte-americano, que Trump estaria sim considerando seriamente a possibilidade de incorporar a Venezuela aos Estados Unidos como o 51º estado. Em março, Trump já havia insinuado o desejo de anexar a Venezuela aos Estados Unidos ao parabenizar a seleção venezuelana de beisebol pela vitória sobre a Itália. Na ocasião, ele atribuiu o sucesso da equipe à cooperação entre Caracas e Washington. Estados Unidos e Venezuela retomaram as relações diplomáticas após Washington realizar, no início de janeiro, um ataque aéreo contra Caracas com o objetivo de sequestrar o presidente Nicolás Maduro e a esposa dele, Cília Flores. Na sequência, Trump anunciou a intenção de assumir o controle do petróleo venezuelano. Bom, Tomás Delgado, queria trazer você para comentar um pouco sobre esse assunto, porque é uma imagem que muita gente vai interpretar como uma brincadeira, uma piada. Outras pessoas vão interpretar como uma ameaça. E tem gente interpretando como, de fato, uma opinião ou uma verdade de Donald Trump. Para você, quando Trump publica uma imagem dizendo que a Venezuela é o 51º estado norte-americano, a gente pode enxergar isso como o quê?
0: Perfeita questão. Eu entendo que essa provocação se insere numa trajetória concreta de ações de cunho imperialista contra a Venezuela, que vão desde o sequestro de Maduro até a intenção de controlar o petróleo venezuelano, como muito bem comentado por vocês. A Venezuela possui reservas muito significativas de petróleo, das maiores do mundo, e essa linguagem de anexação me parece que ela nos remete à face atual do imperialismo estadunidense, certo? A face atual do imperialismo estadunidense deixou de ser aquela que colocava em primeiro plano as leis do mercado e todo um arcabouço jurídico e institucional criado no plano internacional, que era que fornecia uma regulação desse plano com base em interesses predominantemente estadunidenses e passa então a priorizar a coerção e o uso da força. Então, isso que pode ser lido como uma piada, na realidade expressa as ações inconsequentes, porque evidentemente isso não é a atitude de um chefe de Estado. E, além disso, refletem ações imperialistas que já estão em curso e que possivelmente possam ser aprofundadas. Então, eu vejo com bastante preocupação esse tipo de questão e acho, evidentemente, que devemos, enquanto latino-americanos, manter uma atenção em relação à situação da Venezuela, até porque sabemos que não existe uma preocupação genuína dos Estados Unidos e nunca existiu com democracia e com direitos na Venezuela, mas sim interesses econômicos que já foram muito claramente expostos.
5: Certo, muito obrigada. Rafa, te trazendo também nessa questão, já tivemos o mesmo em relação à Groenlândia, agora Trump transformando, entre aspas, Venezuela em mais um estado, 51º estado norte-americano. Há de se temer essa atitude de Trump? Há um alerta aí que deve ser piscar, porque depois aí do sequestro do Maduro, essa meio que brincadeira, uma brincadeira com muitas aspas, porque realmente não tem graça, né? Tudo que fere a soberania realmente não dá para se achar engraçado, mas enfim, é bravata, é uma ameaça velada. Como encarar essa questão?
2: É no mínimo uma declaração de que, independentemente do que seja concretamente feito nesse âmbito político, né, no sentido ali do status jurídico internacional da Venezuela, É uma declaração de que o Trump leva bastante a sério essa retomada da doutrina Monroe que ele tem defendido desde que começou esse seu novo mandato, que inclusive aparece ali no documento de estratégia de segurança nacional que foi lançado no final do ano passado e que menciona exatamente essa questão de uma renovação da doutrina Monroe. É, a noção ali de uma América para os americanos, e americanos visto não como todos nós somos americanos, e penso eu que pelo menos ali durante o século XIX havia maior clareza em relação a isso. Mas enfim, essa retomada da doutrina Monroe, ela tem sido um dos eixos da política externa do Donald Trump, mesmo enquanto ele continua interferindo nos assuntos em outros continentes. É como se houvesse um interesse bem específico por garantir a sua retaguarda diante das incertezas em outros cenários ao redor do mundo, já que os Estados Unidos não sabem como vai terminar a questão ucraniana, agora é cada vez mais incerta ali a sua posição no Oriente Médio, e também não há qualquer garantia em relação à rivalidade com a China ali no Mar do Sul da China, naquela região do Pacífico como um todo. Enquanto isso se garante para os Estados Unidos, o nosso continente, a América Ibérica, a América Latina. Não acredito que vai haver qualquer unificação, e aí nesse sentido, essa imagem é uma provocação, obviamente, é uma provocação que é feita num momento no qual a Venezuela foi colocada contra a parede, e para evitar um colapso do sistema político bolivariano, a Venezuela se vê forçada a colaborar, pelo menos em certa medida, com uma série de objetivos econômicos dos Estados Unidos. Mas eu penso que isso, especificamente essa postura mais passiva da Venezuela, por assim dizer, é uma busca por ganhar tempo. Enquanto se tenta, por exemplo, resolver a situação do Nicolás Maduro, enquanto se tenta também esperar alguma mudança política interna nos Estados Unidos que enfraqueça essas iniciativas do Donald Trump, e como eu falei, com isso se vai ganhando tempo, enquanto se tenta sustentar o sistema bolivariano de pé e aguardar aí alguma mudança que melhore a situação da Venezuela em relação aos Estados Unidos.
5: Tá certo, muito obrigada. Rafa, agora são 5:46. Estamos chegando ao finalzinho. A gente vai ainda continuar com o Brasil, mas como o nosso noticiário internacional chegou ao fim, a gente agradece muito a participação do nosso convidado de hoje, Tomás Delgado, doutorando e mestre em relações internacionais pela Universidade de São Paulo, a USP. Foi um prazer recebê-lo novamente aqui no Entretanto. A gente quer sempre deixar aqui as portas abertas, os microfones ligados, né, Léo? E Léo, vamos convidá-lo para dar uma dica para a gente?
1: Claro, com certeza. Tomás, muito obrigado pela presença, tá? Reforço aqui as palavras da Isabela. Para a gente foi muito importante a sua participação, uma verdadeira aula, né, Isa?
5: Verdade.
1: E a gente faz esse pedido a você, deixar alguma dica cultural para os nossos ouvintes, pode ser uma série, um livro, um filme, enfim, aquilo que você tenha visto recentemente e que queira deixar de indicação pra gente também, pra todo mundo que tá nos ouvindo.
0: Perfeito. Primeiramente, eu gostaria de agradecer novamente pelo gentil convite, pela recepção sempre muito calorosa feita pelos apresentadores do programa Entretanto. É sempre um prazer estar aqui com vocês. Realmente, eu aprendo muito ouvindo o programa Entretanto. E a minha indicação para quem está nos ouvindo, seria o livro United States of War, do autor David Vine. É um antropólogo estadunidense que escreveu esse importante livro, no qual ele expõe a forma como os Estados Unidos, desde a sua independência, tem invadido outros países sistematicamente, e que isso não se trata de uma exceção da política externa estadunidense, mas que tem sido um mecanismo estrutural. Então, é uma obra muito interessante, que dialoga a partir de muitas fontes concretas com bastante do que foi conversado aqui hoje sobre orçamento militar estadunidense, supremacia militar, sobre a política externa beligerante, enfim, é uma obra que eu recomendo muitíssimo. Infelizmente, eu desconheço que ela tenha tradução para o português, infelizmente, mas foi uma obra muito importante, está sendo na minha pesquisa, então eu gostaria de deixá-la como recomendação.
5: Certo, muito obrigada pela dica realmente maravilhosa. A gente fica aguardando, então, uma próxima ocasião. Sempre muito bem-vindo aqui, Tomás Delgado. Bom, e a gente segue agora o Entretanto, porque nós temos que falar também de economia.
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1: O dólar comercial opera o dia em alta de 2,31%, cotado a R$ 5,00. Já a Bolsa de Valores opera em queda de 1,80%, a 177.098 pontos. Bom, aproveitar que a gente está falando de economia, Isa, o governo federal anunciou o fim da chamada taxa das blusinhas, que é o imposto cobrado sobre compras internacionais de até $50, compras feitas pela internet. Nosso repórter Lucas de Andrade conta pra gente os detalhes.
6: A chamada taxa das blusinhas começou a vigorar nesta quarta-feira. A medida provisória que zera o imposto de 20% cobrado sobre compras internacionais de até $50 feitas pela internet foi assinada pelo presidente Luiz Inácio Lula da Silva e publicada no Diário Oficial da União. O anúncio foi feito pelo secretário executivo do Ministério da Fazenda, Rogério Seron, em rápida cerimônia que contou com a presença de Lula.
7: Presidente, com a sua autorização, nós podemos anunciar, temos a satisfação de anunciar que foi zerado a tributação sobre a importação de famosas taxas da blusinha. Ela foi zerada a partir de hoje, presidente, inclusive até todas as compras até $50 para pessoas físicas estão com tributo zerado. Então é um avanço importante.
6: A cobrança foi criada em agosto de 2024, após aprovação no Congresso Nacional, como resposta aos pedidos da indústria brasileira. O setor reclamava de concorrência desleal com plataformas estrangeiras de comércio eletrônico. Nos quatro primeiros meses de 2026, o imposto rendeu quase R$2 bilhões ao governo. A mudança, no entanto, não mexe em impostos como o ICMS, tributo estadual que também incide sobre compras internacionais e que foi elevado a 20% por 10 estados brasileiros no ano passado. Durante o anúncio da derrubada da taxa das blusinhas, Rogério Seron afirmou que o imposto foi necessário para combater o contrabando e regularizar o setor.
7: Nós comunicamos que depois de 3 anos em que nós conseguimos praticamente eliminar, conseguimos combater o contrabando e regularizar o setor, nós podemos dar um passo adiante. O contrabando, que era uma marca presente nesse setor, ele foi eliminado, agora um setor regularizado e continuará regular, vai poder usufruir dessa isenção, dessa zeragem de tributação sobre esses produtos. Isso vai beneficiar a população mais carente, mais pobre, que utiliza muito dessas plataformas para adquirir produtos que são muito importantes para o seu dia a dia.
6: A decisão gerou protesto de associações que representam o setor produtivo. A Confederação Nacional Internacional da Indústria classificou a iniciativa como prejudicial à indústria brasileira. Um estudo realizado pela CNI indica que a taxa das blusinhas impediu a entrada de 4 bilhões e meio de reais em produtos importados no Brasil. De acordo com a Confederação, essa redução ajudou a preservar mais de 135 mil empregos e quase 20 bilhões de reais na economia brasileira. A Associação Brasileira de Varejo Têxtil afirmou que a revogação foi um grave retrocesso econômico e alertou para um cenário de desindustrialização e fechamento de postos de trabalho. Reportagem Lucas de Andrade.
5: Certo, muito obrigada então ao Lucas de Andrade. E Rafa, essa questão aí da taxa das blusinhas, né? Do fim das taxas da taxa das blusinhas meio que deu um nó tático na campanha do Flávio Bolsonaro, né? Porque ainda de acordo com a revista Veja, os aliados dele admitiram que foi uma medida que deixou o 01 numa situação difícil, porque até então essa era uma cobrança que era alvo da crítica dos bolsonaristas e agora já não vai mais poder ser usada como argumento. E aí, por conta disso, a campanha do senador agora meio que estaria recalculando a rota também para saber como é que vai reagir ao tema. Fato é que o Flávio Bolsonaro parabenizou o presidente Lula por revogar a taxa, mas disse que a medida tem razões eleitoreiras. E a avaliação do entorno dele era que, bom, essas críticas à atitude de Lula poderiam pegar mal, mas que poderiam trazer uma perda de popularidade. Afinal, ele estaria criticando Lula por terminar com algo que ele próprio condenava. Você acha, Rafa, que na sua avaliação Lula sai ganhando nessa disputa contra a direita após o fim da taxa das blusinhas?
2: Bem, a medida originalmente ela foi mal recebida, né? Teve bastante reclamação. A gente pode até atribuir que houve um impacto negativo sobre os Correios por conta dessa taxa da blusinha, uma avaliação também que foi feita tempos atrás. A revogação, a gente ainda não sabe qual vai ser a reação no sentido de, por exemplo, uma parte da população que não gostou dessa decisão pode simplesmente considerar o Lula não fez mais que sua obrigação porque estava errado ali de ter colocado essa taxa em primeiro lugar. Né? Então, revogar a taxa das blusinhas não é nenhum grande mérito, porque não era nem para ele ter colocado essa taxa das blusinhas. Então, esse pode acabar sendo a reação de pelo menos uma parte do eleitorado. Não deixa de ser uma jogada boa, porque era um elemento do discurso de propaganda da oposição. E é claro que na disputa eleitoral você vai tentando eliminar os talking points, né? Aqueles elementos do discurso do adversário. Se o adversário tem 5 pautas em relação às quais ele te critica, você vai tentando eliminar esses elementos do discurso do adversário, seja fazendo aquilo que estavam criticando que você não faria, ou deixando de fazer, ou revogando algo que estão te criticando ou que te criticaram por fazer. Me parece que é isso basicamente que o Lula está fazendo. É muito claro que é algo eleitoral, não existe, acho que ninguém seria ingênuo de achar que é ali um reconhecimento de um erro ou qualquer coisa do tipo. É uma vantagem de quem está no poder disputando uma reeleição. Quem está no poder disputando uma reeleição, evidentemente tem bem mais ferramentas que podem acabar sendo utilizadas bem antes do período eleitoral propriamente dito. Agora, a reação, como eu falei, a reação do público, é difícil saber porque o público muitas vezes é meio imprevisível. Pode ser que as pessoas fiquem felicíssimas e queiram, por isso, mais algumas delas votar no Lula, ou pode ser também que uma parte significativa de quem ficou insatisfeito com essa taxa simplesmente considera que não era nem para ter imposto a taxa primeiro e, portanto, a revogação não significa nada demais. Então, isso a gente realmente vai ter que observar a reação da população nas próximas pesquisas.
5: Certo, Rafa, muito obrigada. Olha, a gente se despede de você também, Rafa, e amanhã estaremos aqui novamente com mais análises, analisando tudo o que acontece no Brasil e no mundo. Portanto, até amanhã, Rafa.
2: Até amanhã e boa noite para todos.
5: Boa noite. Léo, passo rápido esse entretanto, né? Também tanta coisa acontecendo, né?
1: Pois é, muita coisa, não só a nível Brasil, como a nível mundo também,
5: pois
1: né,
5: Isa?
1: E a gente aqui sempre tenta explicar melhor o que vem acontecendo, o desenrolar de cada situação, enfim. O entretanto é sempre uma aula para a gente também, para quem ouve, eu tenho certeza.
5: É verdade. Como boa aula que é, quem tiver perdido ou gostaria, por exemplo, de ouvir novamente algum ponto, alguma questão, saiba que a gente já está disponível nas principais plataformas. A gente tem Spotify, Deezer, Apple Podcast, que mais, Léo? As principais plataformas. Você vai encontrar ali o Entretanto e você pode revisar algum programa, porque como o Léo muito bem falou, a cada edição a gente aprende, cada edição é um ponto a mais no nosso conhecimento, né, Léo?
1: Com certeza. Para quem não tem nenhum aplicativo de áudio no celular, tem também o site da metropolitanarrio.com.br. Todos os episódios estão por lá também. Você encontra o Entretanto e pode ouvir novamente. Daqui a pouquinho, Isa, quem tá chegando por aqui é André Lucena e Farinazzo, no caso os Belli. Programa que faz parte aqui da nossa programação aqui da Rádio Sputnik na Metropolitana. Já vejo o André aqui no aquecimento para entrar ao vivo. Esses dois que são grandes profissionais.
5: Já estão entrando em campo, né? Nesse clima
1: vão
5: de Copa do Mundo. Ó,
1: com certeza.
5: Já tá entrando aqui na área. Se derrubar é pênalti, mas ninguém vai derrubar. É isso aí. Então a gente entrega pros colegas, porque tá na hora da partida deles. Então, gente, olha, uma excelente noite. Um beijo para vocês. Obrigada pela companhia. Léo, até amanhã.
1: Até amanhã às 4 horas aqui na Rádio Sputnik, na Metropolitana em 80,5 FM aqui no Rio de Janeiro. Beijo, Isa.

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3: Olá, ouvinte, seja bem-vinda e bem-vindo aqui ao podcast Em Órbita. Por aqui a gente traz as principais novidades e debate temas importantes no mundo da ciência e da tecnologia. Eu sou Yuri Hildebrand e vamos ao ar 3 vezes na semana. 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Lembrando você que nos ouve que o nosso WhatsApp está aberto para receber dúvidas de tecnologia no quadro Ajuda Tech. 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É só mandar um alô pro número 21 98065 0066, 21 98065 0066. Nesse episódio, o tema é a produção de remédios a partir da Amazônia, que tem sido chamada por aí de farmácia viva pelas grandes possibilidades de descobrir compostos, seja de origem animal, vegetal, até fúngica, né? Com alto potencial farmacêutico por lá. Já tem alguns medicamentos produzidos a partir de frutos amazônicos hoje, além dos tradicionais soros antiofídicos, né, que são do Brasil inteiro, mas principalmente as cobras presentes na Amazônia, né? Então esses soros que foram desenvolvidos pensando nessas espécies principalmente. Ainda assim, as chances de encontrar novos caminhos, seja a partir de descobertas biológicas ou mesmo do estudo de outras estruturas que já são utilizadas, são muito grandes, né? Um laboratório na Universidade Federal do Pará, o UFPA, por exemplo, trabalha especificamente com o desenvolvimento de fármacos com ênfase em pomadas a partir de componentes amazônicos. Um dos frutos explorados por lá é o açaí, bastante usado na gastronomia, mas também com potencial farmacêutico. A ideia dessa pesquisa é diminuir resíduos, aumentar o aproveitamento desses elementos, além de conhecer as melhores possibilidades de uso da flora local para tratamentos cientificamente comprovados. Esse ponto, inclusive, é muito, muito legal, viu? Os trabalhos feitos nesse laboratório envolvem, inclusive, seguir sugestões de populações locais e testar o uso de componentes a partir de tradições, corroborando muitos ensinamentos ancestrais dos povos originários do Brasil com relação à medicina. E a gente não tá falando de medicina alternativa não, viu? Esse é um termo até um pouquinho problemático se a gente for parar pra pensar. A ideia desse trabalho, inclusive, é aproximar a ciência desses fármacos, confirmando propriedades, entendendo melhor o seu funcionamento e trazendo pro dia a dia de forma oficial, até via SUS, né? Esses estudos são feitos lá na Faculdade de Farmácia da UFPA e tentam validar e introduzir cada vez mais medicamentos e tratamentos feitos a partir de compostos amazônicos. Hoje, por exemplo, já tem algumas plantas na Relação Nacional de Plantas Medicinais de Interesse ao SUS, o RENISUS, mas só tem um fármaco de origem amazônica aparecendo na Relação Nacional de Medicamentos Essenciais, o chamado RENAME. Isso considerando as variadas possibilidades nesse que é o bioma com maior biodiversidade do planeta, é muito pouco. E aí o trabalho de pesquisa nessa área acaba sendo essencial para o Brasil conseguir ter acesso ao que há de melhor nesse potencial farmacêutico da maior floresta tropical do planeta, né? Vamos saber mais sobre a riqueza ainda a ser descoberta na Amazônia, além de entender o que a gente já tem hoje em dia, né? Em termos de remédios e tratamentos desenvolvidos a partir da maior floresta tropical do mundo, com elas, Magda Cardoso, que é mestre em ciências farmacêuticas pela Universidade Federal do Pará, né? A UFPA, e também pesquisadora do INCT Amazônia, além de Giovana Quinteiro, que é mestranda também lá na UFPA e que atua com pesquisa farmacológica e experimental. Bem-vindas ao Em Órbita, obrigado pela participação de vocês por aqui.
4: Obrigada.
5: Obrigada pelo convite.
3: Aí a primeira pergunta aqui, né? A UFPA tem um histórico no desenvolvimento de fármacos a partir de componentes encontrados na Amazônia. Inclusive participou ativamente da COP30 com alguns estudos da área. Queria que vocês falassem um pouco dessa experiência durante o evento e também qual a importância dessas pesquisas na área, pensando em explorar, né, todo o potencial aí biomédico, vou botar dessa forma, da Amazônia, pensando nesse bioma que é tão rico, né, que a gente tem aqui disponível no Brasil.
5: A nossa participação na COP30 foi ativa no sentido de mostrar os produtos da biodiversidade Amazônia, seja através de plantas, de micro-organismos, de óleos, de frutos, óleos de resíduos de frutos, onde esses produtos eles estão sendo investigados e foram mostrados no evento da COP30 com o objetivo de mostrar as diversas possibilidades que nós ainda temos para explorar aqui na nossa região. Então, nós mostramos essas matérias-primas e também os produtos que podem ser desenvolvidos a partir. Como, por exemplo, nós mostramos formulações como nanoemulsões, nós mostramos pomadas, nós mostramos hidratantes, além de cosméticos que também tem como matéria-prima produtos da biodiversidade amazônica. Esse foi um dos nossos focos ao abordar os produtos e o aproveitamento desses produtos no evento da COP30. Nosso grupo, nosso instituto, ele trabalha também com o aproveitamento dos resíduos, como eu já mencionei, e que podem ser empregados, como por exemplo, para reduzir os efeitos desses resíduos quando eles são despejados no meio ambiente. Então, em vez de você pegar, por exemplo, resíduos do açaí, resíduos de outros frutos que vão ser descartados na natureza ou em aterros sanitários, a gente consegue fazer o aproveitamento, extrair ali óleos ou extrair constituintes que podem ser aplicados em fármacos, podem ser aplicados em hidratantes, podem ser aplicados em futuros comprimidos também, para tratar algumas doenças e enfermidades que a gente vai conversar também aqui na entrevista.
3: Ah, muito legal. Queria entender também como é que é esse processo de descoberta, né, de novos componentes, novas possibilidades. Como que é feito isso no laboratório? Vocês recebem algumas sugestões? Vocês já têm algum foco de investigação? Como que funciona essa descoberta de novos componentes para explorar?
4: A gente se baseia muito na etnofarmacologia. Aqui na Amazônia, a medicina tradicional ela é muito forte. Então, boa parte da população ela já tem bem estabelecido certos tratamentos para certas enfermidades. Então, de certa forma, a gente já parte de um local já bem explorado pela população. Uma das primeiras etapas do nosso processo é propriamente a extração desse material. Trabalhamos muito com óleo, então extraímos o óleo, fazemos uma análise das características desses óleos, dos constituintes deles, propriamente dito. Então, a partir do momento que nós temos quais são os constituintes desses óleos, nós conseguimos entender mais ou menos, tendo voltado para a literatura, porque também tem outros pesquisadores que estudam esses compostos, então olhamos para esses constituintes, para essas formas químicas e pensamos como eles podem ser empregados em fármacos. Uma vez direcionado o nosso olhar para isso e selecionado a doença, a enfermidade, a problemática que ele pode ajudar a solucionar, nós começamos a pesquisa propriamente dita. Então, começamos com testes de triagem para saber se esse óleo ele vai ser, por exemplo, citotóxico, porque se uma amostra ela é citotóxica para uma célula, ela provavelmente será maléfica para o ser humano. Então, fazemos a triagem inicial para poder começar a fazer outros tipos de testes com esses compostos.
3: Ah, muito interessante. E aí, esses testes, eles são a nível celular? Eles são feitos algum, por exemplo, testes em animais, já para pensar no desenvolvimento de fármacos? Ou é só esse teste inicial celular para entender as possibilidades em si?
5: O nosso instituto, que é o INCT, Probiem Amazônia, ele trabalha de forma integrada entre os laboratórios que fazem parte do nosso grupo. Por exemplo, quando a gente obtém um óleo fornecido por uma comunidade tradicional ou o nosso grupo de pesquisa vai até o local de coleta, por exemplo, ele passa por uma triagem tanto do ponto de vista da qualidade microbiológica, para saber se ele é apto para o estudo, se ele respeita os limites de contaminação previstos em legislação. Em seguida, se for aprovado, ele passa para os testes in vitro, que já vão ser feitas algumas atividades, como verificar o potencial desse produto, desse óleo, desse composto ou desse extrato de alguma planta da região amazônica, se ele tem uma aplicação como um produto candidato ao antimicrobiano, se ele tem uma capacidade antioxidante. Ele passa por vários testes até chegar in vitro, né? Até chegar na parte dos testes em animais, que a Giovana vai comentar com você.
4: Temos as análises in vitro, as análises em vivo, e também temos análises ex vivo. O que são, basicamente? Nas análises in vitro celulares, nós pegamos células humanas, células de camundongo, e aplicamos esses compostos em determinados ensaios. Por exemplo, eu consigo mensurar a atividade de cicatrização de um composto in vitro. Eu consigo fazer também, entender também como ele vai agir numa ação anti-inflamatória in vitro também. Dado esses ensaios com um resultado positivo, aí que partimos para animais. Temos os testes em animais, porque na realidade todo esse processo que fazemos são análises pré-clínicas. Então, para um composto ele conseguir avançar para as análises clínicas, que são em humanos, eles necessitam de testes em animais de segurança. Então, quando a gente vai partir para um modelo experimental animal, como por exemplo temos os modelos de cicatrização, nós induzimos protocolos de cicatrização no animal, protocolos de pneumonia, protocolos de sepse em animais, e tratamos eles com o óleo escolhido. Aqui, exemplo, nós temos o xi, barbatimão, inajá, Então, a partir do momento que a gente trata esses animais, a gente consegue entender como esse óleo ele vai ter uma resposta dentro de um sistema fechado, né, fisiológico.
3: Você passou aí por alguns dos óleos, né, alguns componentes. Queria que você trouxesse os tipos de componentes amazônicos utilizados já hoje na produção de fármacos, né? Assim, num geral, acho que pensando no que a gente já tem aí no mercado, né? Tem muita coisa que já é realidade hoje e a gente não faz ideia, né?
5: A gente trabalha com, vamos dizer assim, a gente trabalha com óleo. Vou te citar alguns óleos de alguns frutos e resíduos. A gente trabalha com óleo tanto do fruto como da casca da pupunha, por exemplo, onde ele já passou por testes de atividade antimicrobiana, atividade antioxidante. Nós trabalhamos também com óleo do xi e najá, que foram caracterizados também pelo nosso grupo e que está sendo investigado como possível antioxidante, um óleo que tenha capacidade de melhorar a resposta imunomodulatória. Hoje também a gente se aprofundou na pesquisa com o barbatimão, que, por exemplo, o barbatimão ele já é uma planta incluída na RENSUS, que é uma relação nacional de plantas medicinais que são de interesse do SUS, né? Então, nós começamos a trabalhar com o extrato do barbatimão para uma formulação a nível tópico, né, de uso tópico, vamos dizer assim, para o tratamento de feridas, tratamento de lesões. E a gente começou, nós estamos na parte, na fase inicial, de tentar trabalhar com esse barbatimão para desenvolver um comprimido a partir. Então, nós estamos nos ensaios preliminares para verificar essa possibilidade também, justo para tentar trazer uma solução de baixo custo e aproveitando a nossa biodiversidade para tentar ajudar no sistema de saúde.
3: Ah, muito legal. A gente já chegou a falar aqui no Inórbita sobre o uso de plantas medicinais, né, com propriedades medicinais, e foi citada essa relação aí de plantas consideradas pelo SUS, né? Muito interessante. Tem outras, eu imagino que tem diversas espécies amazônicas aí nessa relação, né? Você pode trazer algumas delas que são mais conhecidas e tal?
4: As mais populares, a copaíba,
5: andiroba,
4: o xi, que a gente trabalha, o xi amarelo, a unha de gato, inclusive tem um fitoterápico. Uma coisa que é muito interessante dessa RENSUS, que nós temos a RENSUS, que são as relações de plantas de interesse do SUS, e temos também a RENAME, né, que são os medicamentos, a Relação Nacional de Medicamentos. Da RENAME, apenas tem um fitoterápico da região amazônica incluso nisso, que é a da unha de gato. Ou seja, quando a gente fala de um nível nacional, essas plantas de interesse do SUS, que se tornaram assim, de certa forma, que se tornaram fitoterápico e conseguiram adentrar na RENAME, só um. Então isso é um número muito baixo se a gente pensar na quantidade de plantas que tem na Amazônia.
3: Não, com certeza. Chama atenção, né? Exatamente, chama atenção. A gente está falando aqui nesse episódio sobre a grande possibilidade, a diversidade de possibilidade que existe, né? E como isso tem sido pesquisado por vocês. E acho que é interessante esse ponto, né? De só ter um fármaco reconhecido aí no Renan.
4: O fitoterápico amazônico na Renan.
3: Pois é, chama um pouco de atenção, né? Como deveria ser mais explorado nesse sentido. A gente teve acesso a um artigo da UFPA, né? Sobre a participação na COP, as pesquisas relacionadas e tal. E o artigo dá conta de 71 estudos sendo realizados pensando na COP30, né? Previsão de 10 resultados disponíveis pensando no evento. Queria que vocês comentassem como estão essas pesquisas hoje. Já se tem mais resultados do que esses 10 esperados? Em que pé estão esses fármacos desenvolvidos por aí?
5: Olha, nesse sentido, os nossos estudos, muitos estão na fase de depósito de patente. Então, alguns, muitos já passaram da fase de caracterização, do screening inicial, da análise dos constituintes, da caracterização completa dos compostos com os quais nós trabalhamos. A partir desse momento, a gente começa a nos aprofundar na questão da submissão de patente. Nós trabalhamos em parceria também com outras universidades do país. Então, cada grupo de pesquisa, ele tem um foco. Por exemplo, nosso foco aqui é trabalhar com os ensaios in vitro, a extração dos compostos, a caracterização dos compostos, o controle de qualidade deles, e os outros grupos de pesquisa vamos auxiliar testando em diferentes frentes, como por exemplo, tem grupos que trabalham com doença de Chagas, tem grupos que trabalham com o teste desses compostos em leishmaniose, tem grupos espalhados, outros, como por exemplo, na Universidade Federal de Pernambuco. Alguns dos nossos compostos, eles já vão para a Universidade Federal de Pernambuco para a gente trabalhar em parceria na elaboração de formulações, como eu falei para você, desde cosméticos, medicamentos e fitoterápicos de uso tópico que a gente usa na pele, e também, como eu falei para você, o estudo inicial que nós temos com a elaboração de um futuro comprimido a partir do barbatimão, que é uma espécie que nosso grupo trabalha. Então, nós estamos numa fase de finalização desses testes para saber onde cada composto pode ser empregado, né? Se ele vai ser um componente antimicrobiano, ser empregado na leishmaniose, em doença de Chagas, nessas doenças negligenciadas também, para que futuramente a gente venha a ter os ensaios pré-clínicos, os ensaios clínicos. Então, assim, o nosso estudo está avançando, ele não está mais naquela fase inicial. A gente está se distribuindo e colaborando com as outras instituições do Brasil para que a gente avance até chegar no produto final, que é o medicamento de baixo custo que a gente deseja.
3: E queria que você comentasse mais um pouco sobre essas parcerias. A gente tem duas instituições assim, muito reconhecidas na parte de pesquisa e desenvolvimento de fármacos, vacinas e tudo mais. São aqui do Sudeste, né? O Butantan e a Fiocruz. Eu queria entender se existem parcerias com essas instituições e também com outras instituições de pesquisa. Vocês falaram aí do UFPE. Queria saber outras parcerias que existem nesse sentido.
4: A gente tem a USP de Ribeirão Preto, a Faculdade de Medicina, onde a gente também faz a triagem, que eu até citei anteriormente, a Ex Vivo, onde a gente consegue triar, tem os pacientes que fazem abdominoplastia e a pele, que seria descartada desses pacientes, a gente consegue fazer uma cultura in vitro da pele humana e a gente consegue tratar com esses óleos, com essas formulações, e isso tudo ocorre na USP de Ribeirão Preto.
3: Que legal, é um uso legal, interessante. Com relação a essas outras instituições, como a Fiocruz e Butantan, existe alguma parceria nesse sentido?
5: A nossa coordenadora, que é a doutora Marta Chagas, ela tem parcerias tanto no Brasil como também parcerias internacionais. Então, com relação ao Instituto Butantan, em algum momento ela citou sim para nós essa possibilidade de parceria e também com a Fiocruz. Até porque tem algum rol de doenças, de necessidades que a própria Fiocruz ela tem como prioridade para pesquisa. Então, se essa parceria ainda não foi 100% executada, mas ela está em elaboração. Porque o nosso instituto, desde o início, a gente buscou todos esses tipos de parcerias nacionais e internacionais importantes. Como, por exemplo, recentemente, a nossa coordenadora, a doutora Marta Chagas, ela foi até a Espanha para aprofundar a caracterização de alguns óleos do nosso estudo, como, por exemplo, o Inajá, o Uxi, e trazer as informações dessa caracterização com peso internacional, para que justo a gente consiga seguir e avançar ainda mais com essas pesquisas. E também ampliar, né, as parcerias nacionais. A gente também trabalha micro-organismos. Alguns micro-organismos, como fungos também provenientes de plantas da região amazônica, eles também estão sendo estudados na busca por proteínas, na busca por metabólitos que eles podem produzir e que podem servir também na indústria farmacêutica, na indústria têxtil. Então, assim, com relação às parcerias nacionais, a gente está buscando e também está aberto para outras parcerias que tragam importância para esse tema da região amazônica. Seja a USP, seja a Fiocruz, na parceria consolidada que a gente tem com a UFPE. E assim a gente vai seguindo com a nossa pesquisa.
3: É muito importante, né, esse foco em parcerias, e queria mesmo saber assim, como que está sendo. Tem muito a ser feito e a nível nacional, né, como vocês falaram, ainda tem um bom caminho aí para incluir mais, trazer mais desses medicamentos produzidos a partir desses componentes amazônicos. Queria saber com relação a parcerias com grandes empresas da indústria farmacêutica. Existe esse interesse por parte dessas grandes empresas? E aí, pensando nos grandes laboratórios, farmacêuticas mais famosas e tudo mais, existe esse interesse para uso desses medicamentos desenvolvidos? Essas pesquisas são utilizadas por essas grandes empresas? Como é que é a relação em si com elas?
4: Bom, recentemente a gente teve uma visita da delegação da França. A partir desse encontro, a gente conseguiu chamar a atenção de outros grupos, como a L'Oréal. Ainda não são parcerias firmadas, mas é uma perspectiva para o futuro.
3: A COP30 ajudou nesse processo, nesse sentido, para essa aproximação?
4: Sim, com certeza. Essa visita da delegação, ela foi originada de um encontro que ocorreu na COP, né? Um dos professores, ele ficou interessado pela pesquisa e trouxe essa delegação para nos conhecer.
3: E qual a importância, né, não só da COP, mas assim, eventos semelhantes que possam vir a ter, assim, já existe alguma coisa no radar para apresentar essas possibilidades assim para outras empresas e para outros institutos também, pensando nessas parcerias?
5: O INCT Probiam, ele todo ano, no caso em 2024 e agora em 2025, foi ao final de cada ano, foram apresentados os resultados preliminares de cada etapa do projeto, né? O Instituto, ele promove esses encontros anuais. Por exemplo, o encontro de 2025 ele teve como tema, que é o nosso projeto, a prospecção de biocompostos amazônicos para o desenvolvimento de produtos farmacêuticos. Ele ocorreu, em 2024 ocorreu na USP, e em 2025 ele ocorreu de forma remota, online. Então, assim, através desses encontros anuais que o nosso instituto promove, nós conseguimos apresentar os nossos resultados preliminares, né, dentro daquilo que pode ser divulgado por conta das patentes, e é amplamente divulgado para que pesquisadores do Brasil, pesquisadores de outras regiões do mundo, possam ver o que está sendo feito aqui na Amazônia a partir da biodiversidade que nós temos. E isso se amplia também para as parcerias com indústrias, né, como a Giovana falou. A COP30 ela foi uma excelente vitrine também para os pesquisadores aqui da Amazônia, né? Tanto para nós que coletamos a matéria-prima de forma direta, aproveitando a biodiversidade, e inclusive nós mostramos a matéria-prima e alguns produtos que nós conseguimos elaborar a partir dos estudos que nós fizemos. Então, esse evento ele trouxe sim uma visibilidade, ele trouxe importância e, lógico, a gente está colhendo, né, aos poucos, tanto que o evento aconteceu final do ano passado, e hoje a gente ainda recebe muita demanda por entrevistas, a gente recebe, como por exemplo, nós recebemos a delegação da França, nós recebemos o contato de outros pesquisadores interessados também naquilo que a gente já está pesquisando, e esse é um resultado direto do evento que ocorreu aqui em Belém.
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3: Vamos fazer uma pausa agora no papo com a Magda Cardoso, que é mestre em ciências farmacêuticas pela UFPA e pesquisadora do INCT Amazônia, além da Giovana Quinteiro, que é mestranda também pela UFPA e que atua com pesquisa farmacológica experimental, para ouvir sobre um movimento curioso que foi descoberto lá na China, envolvendo a distribuição de água no país depois de um projeto massivo de reflorestamento. Quem conta mais pra gente é ela, Ludmila, nossa apresentadora virtual. Fala comigo, Lud.
6: Olá, eu sou a Ludmila, apresentadora virtual da Sputnik Brasil e voz do quadro Curto Circuito, o seu giro pelo mundo da tecnologia no podcast Em Órbita. A China descobriu um efeito curioso em um dos maiores programas de reflorestamento do mundo. O plantio massivo de árvores nas últimas décadas alterou a distribuição de água no país. Isso significa que houve mudanças na forma como a umidade circula pela atmosfera e retorna ao solo dentro do país. O estudo foi publicado pelo jornal chinês South China Morning. A pesquisa analisou as mudanças na cobertura vegetal entre 2001 e 2020 e identificou que o aumento das florestas intensificou o processo de evapotranspiração, quando as plantas retiram água do solo e a liberam na atmosfera. Como as árvores consomem grandes volumes de água, especialmente durante o crescimento, parte da umidade passou a ser transportada pelos ventos para outras regiões do país, alterando o fluxo original. Dessa forma, algumas áreas do leste e do noroeste da China, com 74% do território nacional, tiveram uma redução na disponibilidade hídrica, enquanto o Planalto Tibetano agora tem maior umidade e mais reservas de água. Uma dos principais receios no país envolve a concentração baixa de água no norte do país, que concentra 46% da população do país, além de 60% das áreas agrícolas chinesas, tendo apenas 20% da água disponível. Portanto, além do combate às mudanças climáticas, projetos de reflorestamento também precisam levar em conta os impactos quanto à segurança hídrica e à agricultura em larga escala. Essa foi Ludmila, apresentadora virtual da Sputnik, para o quadro Curto Circuito.

0: diversos territórios, e isso altera muito o clima nessas regiões amazônicas, principalmente aí mais próximas do centro-oeste do Brasil e tudo mais. Então, muito importante a gente prestar atenção nesse fator do desmatamento e ver esse exemplo da China aí de como funciona, assim, reflorestar. Pode funcionar até demais, né? Mudando esse caminho hídrico aí. Mas, enfim, essa é uma questão que pode ser resolvida de outras formas. Fica a curiosidade. Mas vamos voltar a falar agora com a Magda Cardoso, mestre em Ciências Farmacêuticas pela Universidade Federal do Pará, a UFPA, além de pesquisadora do INCT Amazônia, e também com Giovana Quinteiro, que é mestranda também pela UFPA e que atua com pesquisa farmacológica experimental, que elas estão conversando com a gente sobre o trabalho feito lá no Laboratório de Controle de Qualidade Microbiológico, também na Faculdade de Farmácia da UFPA como um todo, né? E também a respeito da importância de se estudar as capacidades farmacêuticas encontradas em componentes amazônicos.
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0: Aqui no Em Órbita, a gente falou recentemente sobre uma questão que foi levantada até num estudo lá da UFPB, né, Universidade Federal da Paraíba, sobre colonialismo científico. E aí o foco foi muito com relação à revisão taxonômica, biodiversidade e tudo mais, pensando em como o Sul Global tem muitas espécies ainda a serem descobertas, por exemplo, ainda tem muita coisa a ser feita nesse sentido. E, né, pesquisadores do Norte Global costumam vir e fazer essa parte de taxonomia e tudo mais, tocar esses estudos sem dar tanto valor assim para as pesquisas locais. Queria entender, e aí trazendo aqui para a Amazônia, para o tema que a gente está trazendo aqui, queria entender como é que é essa relação com pesquisadores de fora, pensando em pesquisas que são tocadas pela UFPA e tem alguma participação estrangeira ou algo do tipo, participações estrangeiras em pesquisas relacionadas a plantas amazônicas, a possíveis fármacos vindos de componentes amazônicos. Existe isso de certa forma? Existe essa relação conturbada nesse sentido? Como é que a UFPA se posiciona nesse sentido com relação a pesquisas de possíveis componentes farmacológicos buscados na Amazônia?
2: Bom, nesse sentido, quando você recebe, por exemplo, uma entidade ou um representante de uma instituição, vamos dizer, a nível internacional, ou sul e sudeste do nosso próprio país, nós recebemos aqui, eu posso falar pelo INCT, né? Não consigo te responder a nível UFPA, porque a UFPA é uma instituição enorme que tem outros laboratórios e institutos dentro dela mesmo. Então, assim, aqui no INCT a gente busca fortalecer, né, essa relação de cooperação, de infraestrutura, justo para que nós, como um país em desenvolvimento, né, a gente tenha como trabalhar de forma cooperativa, de forma parceria, não apenas como fornecedor da matéria-prima, né? Então, as parcerias que nós buscamos são parcerias justas, inclusive para produção científica, como no caso de artigos. Então, assim, a gente tem que trabalhar com a transferência de tecnologia, essa cooperação entre nós, como pesquisadores aqui da região norte, que temos acesso à biodiversidade, junto com outros pesquisadores que já têm acesso a um, digamos assim, a um aparo tecnológico, né, de desenvolvimento bem maior, a gente tem que trabalhar com essa transferência de tecnologia de maneira colaborativa.
0: Não, acho muito importante, até, inclusive, um estudo tocado por aí, né, vocês tocando esses estudos relacionados à descoberta de possíveis componentes e essa troca, ela acontecer de forma mais horizontal, né?
2: Sim, até porque a gente tem, por exemplo, as patentes, né, que a gente também está elaborando. Então, quando ocorre esse tipo de interesse em colaboração, tudo é feito de forma muito transparente, de forma colaborativa e horizontal. Até porque é de interesse, né, global, que a gente procure soluções que tenham baixo custo, soluções que gerem menos resíduos, outros componentes que sejam prejudiciais, por exemplo, para o meio ambiente. Até porque foi isso assim que a gente buscou discutir aqui na COP30. Então, nós, como uma instituição de pesquisa da Amazônia, que é referência, a gente sempre tenta buscar esse tipo de parceria com resultados que sejam justos.
0: E aí, falando um pouco sobre o Laboratório de Controle de Qualidade Microbiológico, né, que foi inaugurado em 2024, se eu não me engano, tem esse foco no processo de descoberta de novas possibilidades e tudo mais a partir de compostos amazônicos. Queria entender como que esses trabalhos do laboratório somaram no desenvolvimento de medicamentos dessa área, né, com esse foco.
2: Sim, o Laboratório de Controle de Qualidade foi inaugurado justo para que nós possamos avaliar rigorosamente cada componente, óleo, resina, extrato aquoso, extrato de planta, óleos essenciais, para que essa matéria-prima ela seja trabalhada de forma segura, do ponto de vista sanitário. Quando chega um produto aqui no nosso laboratório, nós analisamos a forma em que ele foi transportado, que ele houve

0: condicionamento, temperatura. Nós buscamos fazer toda a análise dele para garantir que ou ele não tenha nenhum tipo de contaminação, ou que se tiver alguma contaminação, esteja dentro dos limites estabelecidos, né, pelas normas regulatórias, como por exemplo pela Anvisa, pela Farmacopeia. Então o Laboratório de Controle de Qualidade ele é o ponto inicial do nosso fluxo de trabalho. Uma amostra chega aqui, nós fazemos a triagem, se ela estiver apta para os demais testes, ela segue para os outros setores do nosso instituto. Por exemplo, ela pode passar para a microbiologia. Um óleo chegou até o Laboratório de Controle de Qualidade, ele está apto, ele vai ser distribuído para os outros setores, vai para a microbiologia, faz o estudo in vitro, depois passa para o nosso setor de estresse oxidativo, aí vai ser feita atividade para verificar se ele tem capacidade antioxidante, lógico, tratando a amostra, cuidando bem da matéria-prima para que ela seja preservada até o final de todos os testes, até chegar nos testes em vitro, onde também é necessário que a integridade da amostra do ponto de vista microbiológico e também físico-químico seja preservado para que a gente tenha um resultado favorável. Então esse foi o grande objetivo da inauguração desse laboratório de controle de qualidade, de garantir a segurança sanitária dessas matérias-primas e do produto final também, quando ele já está elaborado.
1: Ah, legal. E é importante que seja esse contato direto, né? O componente chega e já tem essa análise, as condições, isso facilita bastante a pesquisa, né?
0: Com certeza. É uma segurança, né? Então assim, a gente emite nossos relatórios, arquiva, faz todo o monitoramento da amostra, um acompanhamento com relatórios, com dados, com informações de todo o processo, de todo o fluxo que ela segue, desde a chegada até a formulação a qual ela possa ser inserida.
1: Aí tá certo. Queria entender como é que é a relação do INCT Amazônia com outras áreas de pesquisa, e aí pensando na UFPA principalmente, mas em relação com áreas de biologia ou até de medicina, né, áreas biomédicas, para chegar nessas pesquisas, assim, por exemplo, né, para identificação de algum componente, algum possível componente, existe uma relação direta com as áreas de biologia, por exemplo, de biodiversidade, zoologia, botânica, como é que é essa relação? Existe essa troca nesse sentido?
2: Aqui na faculdade nós temos uma parceria muito bem estabelecida com o Laboratório de Engenharia Sanitária e Ambiental, do qual trabalhamos também com resíduos. Então, parte dos nossos projetos, eles são voltados para tentar resolver essa problemática, mitigar, na verdade, essa problemática da produção de resíduos. Na nossa região, com o extrativismo, com a importação do açaí, nós temos uma quantidade grande de resíduo do caroço. Então, uma das relações é com a engenharia para conseguir reduzir essa problemática. Com as outras ciências, como, por exemplo, imunologia, temos a correlação nos próprios modelos que nós empregamos, como, por exemplo, sepse, pneumonia. Quando a gente vai entrar na enfermagem, a gente consegue entender uma das principais, uma problemática muito grande, que é a lesão por pressão dos pacientes. Então, tentamos voltar compostos para que consigam tratar essa problemática, cicatrização de feridas também. Então, todo o nosso olhar ele é voltado como se fosse para tentar mitigar problemas que aparecem na sociedade. Então, tudo que a gente faz é um olhar voltado para a sociedade, com parcerias, é claro, das ciências adjacentes.
1: E aí, pensando nessas relações, vocês falaram também, né, sobre como existe uma relação direta com a comunidade em si, no sentido de descoberta de novos componentes, né, identificação de possibilidades a partir disso. E aí, a gente está falando aqui sobre essa descoberta de componentes, propriedades medicinais de plantas, ou enfim, fluidos, animais, tudo mais, a gente sempre remete a um uso por povos originários, principalmente, que, enfim, né, usam há centenas de anos algumas plantas, algumas ervas ou alguns componentes a partir de fluidos de animais, por exemplo, como usam as propriedades medicinais desses componentes. Queria entender como é que é a relação disso com o que vocês estão pesquisando por aí e quão importante é esse conhecimento de povos originários da região para o processo de descoberta e desenvolvimento desses fármacos.
0: Bom, o INCT Probiã Amazônia, dentro dos projetos de pesquisa, existe também os projetos de extensão, que são projetos em que a universidade ela tenta colaborar de forma prática, né, de forma atuante e objetiva com comunidades, com cooperativas, com os detentores do saber tradicional. Então, assim, dentro dos projetos de extensão que a gente também desenvolve aqui no INCT Probian, nós estabelecemos uma relação de cooperação com algumas comunidades tradicionais, comunidades quilombolas, onde, por exemplo, vou te dar um exemplo, o óleo do óleo de Copaíba. A comunidade, ela tem um foco em trabalhar com um óleo de Copaíba, um óleo de Jandiroba, que é extraído de forma artesanal, né? Respeitando o saber, respeitando a forma como é trabalhado, a forma como é extraído cada matéria-prima. Então, nós estabelecemos a parceria de que forma? Nós fazemos as análises, né? Fazemos a triagem da qualidade desses produtos, que, por sinal, são produtos riquíssimos, dotados de técnicas, que por mais que sejam técnicas tradicionais, são técnicas extremamente elaboradas e que fornecem produtos de qualidade. Então, a gente consegue desenvolver para eles resultados de como que funciona a produção artesanal e que é uma produção segura do ponto de vista sanitário. E a gente consegue contribuir sugerindo melhorias onde, nos pontos em que são necessários, num produto que já é fornecido de qualidade. Então, a gente consegue manter essa relação do ponto de vista do controle sanitário, levando os resultados e mostrando que realmente aquele óleo, aquele resíduo, aquele produto que já é usado na medicina tradicional, ele realmente tem aquele efeito, o efeito pelo qual ele é utilizado. Então, assim, se é utilizado andiroba como um anti-inflamatório, é usado na pele em algum hematoma, então a gente consegue comprovar que aquele produto que é extraído, ele tem uma técnica tradicional bem elaborada, a gente consegue validar, nós conseguimos também sugerir melhorias e conseguimos comprovar e dizer, realmente, esse produto que você fornece, esse produto que você faz uso, ou que para aquela comunidade é importante do ponto de vista econômico, ele é um produto que a universidade, em parceria, ela conseguiu comprovar, conseguiu evidenciar e conseguiu sugerir melhorias, para que seja algo respeitado, digamos assim. A comunidade, os saberes tradicionais, eles são saberes muito importantes e que quando a gente consegue acompanhar de perto e mostrar que são resultados favoráveis, isso é algo assim que é muito importante para nós pesquisadores.
1: Ah, muito legal. Dá pra gente dizer que ainda tem muito a ser feito nesse sentido? Porque, enfim, né, são muitas possibilidades. Eu imagino que tenham muitas coisas ainda inexploradas, né? Nesse sentido, de descoberta de componentes que já são usados aí há muito tempo por algumas comunidades.
2: Com certeza. O INCT, ele é vinculado a os programas de pós-graduação. Então, por exemplo, quando um aluno de mestrado, um aluno de doutorado, ele chega para nós para começar uma pesquisa, normalmente ele introduz-se uma nova espécie amazônica, algo de interesse. Então, de certa forma, é sempre uma cadeia que é movimentada por esses programas.
1: E aí, assim, a gente está falando aqui sobre esses componentes e tal. Pensa em muitas possibilidades e eu acho que o principal que a gente pensa é muito planta, né? Ervas em geral ou frutos. E tudo mais, como você, ou resíduos de frutos, né, como vocês estavam falando, mas acho que dá pra gente pensar também em componentes relacionados à fauna, né, e aí sempre penso em animais peçonhentos, por exemplo, fluidos desses animais que são usados em alguns processos, em soros e tudo mais. Quais exemplos vocês têm, assim, para trazer de medicamentos produzidos a partir da fauna amazônica, que se tem conhecimento, assim, e para além disso, vocês têm alguma pesquisa nesse sentido?
0: Nós temos, dentro do INCT Probian, nós temos um grupo que trabalha com a parte biotecnológica. Então, inclusive, foi na minha dissertação de mestrado, nós isolamos um fungo, que é um fungo endofítico, é um fungo que ele naturalmente coloniza a Euterpe oleracea, que é o fungo endofítico do açaí. Então, esse fungo endofítico que está ali presente naturalmente, no caule, na planta, nas folhas ou na raiz, ele foi isolado pelo nosso grupo. E a partir de então, nós começamos a estudar tudo aquilo que ele produz, quando é cultivado. Então, esse fungo, ele faz parte de um gênero e ele ainda está sendo identificado a nível de espécie, tá? Mas até então, ele é um fungo Então, nós estamos na fase final de identificação dele para poder, né, finalizar o depósito de patente e também escrever os artigos científicos posteriormente. Então, partindo dessa questão da fauna e da flora, então o nosso estudo ele, hoje em atuação é com fungos endofíticos de plantas, e esses fungos nós avaliamos o que eles produzem de metabólitos, né? Metabólitos primários e metabólitos secundários, e qual o emprego que esses metabólitos podem ter. Como, por exemplo, recentemente, em colaboração com a USP de Ribeirão Preto, uma parte do nosso grupo foi tentar extrair proteínas que são produzidas por esses fungos. E a partir de então, essas proteínas, elas vão passar por processo de caracterização e também depois de atividades para verificar se essas proteínas elas podem atuar tanto como futuro fármaco ou atuar como coadjuvante na melhoria de um futuro fármaco. Então, assim, a gente consegue ter um olhar a nível de micro-organismos, da microbiota de plantas como, por exemplo, o açaí, de árvores como o açaí. E se a gente for mais a fundo, esses tipos de fungos, eles podem atuar de forma multidisciplinar com outras áreas, como, por exemplo, engenharia sanitária. Esses fungos que são isolados de, não só do açaí, mas de outras árvores que podem ter na nossa região, eles podem atuar na questão de biorremediação. Essa biorremediação é para tentar tentar minimizar os impactos ambientais de indústrias que produzem resíduos. A gente tem muitas indústrias nas nossas regiões que podem também aproveitar, né, dessa biodiversidade, desses fungos que tem na nossa região, nas plantas, para atuar como biorremediação, para diminuir resíduos, impacto ambiental, lixo, enfim, tratamento de água e efluentes. É muita coisa. Então, assim, a gente aprofundar, a gente passa a tarde inteira falando de fungo, de bactéria, de micro-organismos. É bem legal, porque é tudo multidisciplinar.
1: Não, mas isso é muito interessante e importante você trazer isso, porque eu queria entender mesmo essa questão com os resíduos. Vocês passaram bastante por isso, né? Dessa produção a partir de resíduos, reaproveitamentos. É muito interessante num geral, né? No mundo atual, essa possibilidade. E vocês falaram de resíduos a partir do açaí, mas tem alguns outros tipos de resíduos que estão sendo explorados nesse sentido?
2: Resíduo da casca da pupunha, né? Da casca da pupunha. Do inajá também. Isso. Utilizamos do inajá, pupunha, açaí, do tucumã também.
0: Que são frutos que, olha, por exemplo, pupunha. Se a gente for olhar do ponto de vista da sazonalidade, aqui na região norte a gente está na alta da pupunha. Então, assim, venda do fruto aqui na nossa região, que é muito consumido, principalmente nesse período de chuva, no cafezinho da tarde. Então, se a gente for pensar no tanto de pupunha que é consumido, não, claro, não é igual ao açaí. O açaí, a nossa produção de resíduo a partir de açaí é muito grande, são toneladas. Mas, assim, tudo aquilo que pode ser aproveitado e que poderia ser descartado no meio ambiente pode virar uma matéria-prima para o nosso estudo. A gente consegue extrair o óleo da casca da minha, por exemplo, o óleo da casca do inajá, do tucumã, e fazer com que esse resíduo ele tenha uma finalidade, por exemplo, na indústria farmacêutica, até mesmo na indústria de alimentos. Olha, por exemplo, eu não sou engenheira química, nem engenheira civil, mas também na Faculdade de Engenharia Sanitária, que é um grande colaborador nosso, eles conseguiram, a partir dos resíduos do açaí, do caroço do açaí, produzir ligante asfáltico, produzir diesel e biodiesel verde de fonte extremamente sustentável a partir do bioóleo que é feito do caroço do açaí. Então, na COP30, esse grupo que também trabalha conosco chegou a levar, inclusive, um bloco pesado, que é um asfalto que foi desenvolvido a partir desse resíduo. Então, isso chamou muito a atenção durante a exposição na COP30, né? Porque o que aquele pedaço de asfalto estaria fazendo ali? Mas, na verdade, era para mostrar que nós levamos o caroço, nós levamos as fibras que tem no caroço e nós levamos o caroço do açaí triturado. E no final, nós mostramos, no final da cadeia, o ligante asfáltico, né? E o bloco de asfalto propriamente dito. Então, a gente mostrou o início e as ramificações da cadeia produtiva do açaí, onde a gente mostrou o asfalto, mostrou o óleo, mostrou o bioóleo, mostrou as emulsões, as nanoemulsões, as formulações farmacêuticas que também continham o óleo do açaí. Então, foi um caminho muito legal, porque mostrou os diferentes ramos de atuação que a gente pode seguir nessa cadeia produtiva.
1: Ah, é muito legal. É muito interessante, né? Porque, enfim, tem uma variedade de coisas a serem exploradas, não só de diferentes espécies, né? Mas, enfim, numa única...
0: Sim, se você viesse...
1: num único fruto, muito
0: aqui
1: legal.
0: Aqui na Amazônia, para você ver, a gente já te mostrado. Início ao fim.
1: Poxa.
0: O caroço, toda a cadeia produtiva eu ia te mostrar.
1: Ai, nossa, muito interessante.
0: O asfalto, né, o ligante asfáltico e a polpa, né, que chama muito a atenção. Todo mundo quer consumir açaí. O açaí, ele é muito relevante da economia, né? A gente exporta muito açaí, mas também a outra vertente, que seria o aproveitamento desses resíduos.
1: Poxa, seria um sonho ir para a Amazônia. Eu fui para a Amazônia uma vez, algumas vezes, na verdade, só que não a Amazônia brasileira, fui na Amazônia peruana, não tive a oportunidade de conhecer a Amazônia brasileira, né? Eu tenho muita vontade, inclusive, de conhecer o Pará.
0: Então, se você puder vir a Belém, vem aqui na UFPA pra gente conversar, mostrar pra você tudo aquilo que a gente tá te falando.
1: Ai, nossa,
0: porque
1: eu
0: acho que se você ver, você vai conseguir visualizar, vai conseguir não só ficar só no imaginário, né? Vai conseguir também ver que a gente tá produzindo aqui uma pesquisa de qualidade, aproveitando toda a nossa biodiversidade e aproveitando, inclusive, esses resíduos que são importantes também do ponto de vista da preservação, né, do meio ambiente.
1: Ah, muito interessante, muito legal mesmo. Que você puder trazer até para o nosso ouvinte, vocês têm algum canal no Instagram, alguma rede social que mostre esse trabalho sendo feito por aí, para a gente ter uma possibilidade de visualizar, né? Que a gente está falando aqui na rádio, vai te escrevendo, mas como você falou, né? Visualizar é outra coisa.
2: Sim, a gente tem o Instagram do INCT, INCT Probiano.
1: Ah, legal. E aí por lá vocês mostram essas partes de pesquisa?
2: A gente está mostrando essas pesquisas, o dia a dia dos laboratórios, as visitas, os artigos publicados, os eventos, os congressos, tudo. A gente vai sempre.
0: Inclusive os encontros anuais que o INCT promove, que seria interessante também. Você, se você pudesse, né, fazer uma entrevista durante um encontro desse, seria bem legal. Porque é o resultado da pesquisa, né, são, lógico, dentro daquilo que pode ser divulgado sempre, respeitar. Mas é bem interessante uma entrevista durante um encontro.
1: Ah, é muito legal.
0: Por exemplo. E aí você vai ter tudo em primeira mão, né, daquilo que está sendo produzido, daquilo que já foi feito e aquilo que a gente ainda vai fazer. Com todos os parceiros, é um encontro onde todos os pesquisadores de todas as instituições que são parceiras estão presentes, onde a nossa coordenadora também está presente e que ela consegue, inclusive, detalhar para você todas as colaborações, né? Aquelas colaborações que já foram feitas ou que ainda vão ser feitas, como a gente estava conversando sobre a Fiocruz, sobre o Instituto Butantan. Então, assim, tem muitas possibilidades, muito conhecimento que a gente consegue nessa jornada.
1: Ah, é muito legal, muito interessante. Quando vai ser o próximo encontro anual?
2: Eu acho que é em dezembro, no fim do...
0: entre novembro e dezembro.
2: É porque é um ano de produção e no fim do ano a gente faz o compilado.
1: Ah, é muito legal. E aí, esses encontros são presenciais, né? No caso...
2: Presencial e remoto, depende da disponibilidade. Teve um ano que foi presencial, o outro foi remoto. Ano passado foi remoto, foi aberto.
1: Ah, interessante. Ah, é perfeito. Fico esperando aí até o convite. Se vocês puderem mandar, se for remoto, com certeza eu vou dar uma olhada e vai ser muito interessante conversar com vocês aí no futuro, também com a coordenadora do laboratório. Vai ser muito legal. Queria, a gente já encaminhando aqui pro final, queria falar sobre possibilidades, né? A gente tá falando muito sobre como ainda dá para explorar muito mais as possibilidades de fármacos feitos a partir desses componentes amazônicos e tal. Queria saber quais são as principais apostas atuais que vocês estão pesquisando na UFPA e que ainda não chegaram no mercado ou não são de conhecimento geral, assim, vocês podem adiantar alguma coisa pra gente no sentido dessas apostas? Vocês falaram muito dessa questão de resíduos, né? Isso é muito interessante, mas tem alguma outra planta que não era tão explorada? Vocês estão tendo acesso agora para pensar em desenvolvimento de fármacos?
2: Atualmente a gente está, acho que finalizando, já com depósito de patente da tomada de barbatimão, na etapa final de ensaios em vivo com o hemogel e o hidrogel do extrato de barbatimão também, e também a produção de hemogéis com outras espécies vegetais. Só que a gente não pode citar de fato o produto e qual é, porque eles ainda não foram depositados patente, então a gente só pode falar abertamente aqueles que já foram depositados.
1: Ah, tá certo, não, importante, vamos respeitar aqui, apesar de dar muita vontade de saber, a gente pergunta, mas a gente entende. Gente, muito obrigado, viu? Muito importante a gente ouvir, né, sobre essa produção científica, principalmente no norte do país. Eu trouxe aqui, né, citei que a gente falou sobre colonialismo científico recentemente aqui no Em Órbita, e eu acho que isso é um ponto de muita atenção pra gente pensar em instituições locais pesquisando. Então a gente está falando de Amazônia, de compostos amazônicos sendo utilizados aí para produção de fármacos. Então nada melhor do que a gente conversar com vocês, que são pesquisadoras da UFPA, né, do INCT Amazônia. Muito importante esse trabalho que vocês fazem. Obrigado pelo tempo para falar com a gente aqui no Em Órbita.
0: A gente agradece, né, o convite para falar sobre as pesquisas, sobre a região Amazônia, e você fez certo, você entrou em contato com a UFPA, você entrou em contato com o nosso instituto, que está mergulhado, está inserido de forma completa, né, na nossa biodiversidade, no conhecimento dessa biodiversidade, na aplicação e nos resultados que a gente espera trazer para a população, para o SUS, para o nosso país, né? E para esse reconhecimento não só nacional como internacional. Sem aquela ideia de conhecimento vertical, sem aquela impressão de que a gente está só para fornecer matéria-prima, não. A gente está para conhecer, para estudar, para elaborar produtos e para fornecer um produto de qualidade para o nosso país. A gente agradece o convite e quando tiver o próximo encontro anual do INCT, a gente vai também fazer o envio para você informações para que a gente possa ter esse acompanhamento também, né, em primeira mão daquilo que a gente já produziu e das perspectivas futuras, porque tem muita coisa boa ainda por vir.
2: Eu queria agradecer a visibilidade também para demonstrar que o Norte, a região amazônica, o Pará, Belém, nós fazemos ciência, nós produzimos, nossa população, ela produz ativamente e o reconhecimento é uma coisa que gratifica muito o trabalho. Então, muito obrigado pelo espaço.
1: Obrigado vocês pela participação, é sempre muito bom a gente ouvir sobre ciência brasileira e muito importante vocês contando aí dessa produção, desse desenvolvimento, dessas pesquisas aí feitas no norte do país, que, enfim, tem tanta riqueza por aí, né? É muito importante a gente saber como a ciência está explorando. Essas foram Magda Cardoso, mestre em ciências farmacêuticas pela UFPA e pesquisadora do INCT Amazônia, além de Giovana Quinteiro, que é mestrando também pela UFPA e que atua com pesquisa farmacológica experimental. Muito obrigado para vocês.
0: Obrigada.
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1: Muito legal a gente ouvir, né, essa conversa agora com a Magda e com a Giovana, que são pesquisadoras lá da UFPA, a Universidade Federal do Pará. E a gente destacou muito, né, a importância de que pesquisadoras da região estejam pesquisando possibilidades a partir da biodiversidade da região. Durante a conversa, eu cheguei a comentar sobre colonialismo científico, né, e foi um episódio recente que a gente fez aqui em órbita, falando sobre esse tema, né, sobre colonialismo científico, que é basicamente essa relação vertical que existe na ciência no mundo, entre norte global e sul global, mesmo que a gente tenha aqui no sul global, considerando Brasil, África, sul asiático, enfim, mesmo que a gente tenha 90% da biodiversidade do planeta, por exemplo, muitas espécies não são estudadas, ainda falta muita coisa, muito por conta dessa verticalidade da ciência. Mas aí vamos ouvir um pouquinho sobre esse conceito de colonialismo científico e também como que o Brasil, através de estudos como esse, né, que a gente trouxe da Magda e da Giovana lá na UFPA, como que o Brasil combate essa lógica de colonialismo científico, com a conversa que a gente teve com Mário Moura, que é professor do programa de pós-graduação em biodiversidade do Centro de Ciências Agrárias e do Departamento de Sistemática e Ecologia da Universidade Federal da Paraíba, a UFPB. Né? Vamos ver aí o que ele falou sobre como o Brasil pode combater esse colonialismo científico.
4: Algumas soluções que a gente tem para poder, vamos dizer assim, mitigar esse problema, né? Elas passam por três tipos de categorias, né? A gente tem umas soluções que vão ser estruturais, né? Outras soluções, elas vão ser governamentais na forma de decisões e algumas soluções, elas vão exigir um pouco mais de investimento de longo prazo, né? Essas soluções governamentais, eu diria, e eu tô falando governamentais aqui não só no sentido político, né? Muitas vezes são soluções fáceis da gente tomar, no sentido de que para você fazer uma pesquisa, você precisa, muitas vezes, ter um projeto financiado ou se você vai descrever uma espécie, você precisa depositar um material testemunho, são espécimes que são coletados em campo, eles viram material testemunho da sua pesquisa. Esse material ele é depositado em museus, em coleções. Né? Então, assim, revistas que publicam artigos de descrições de espécies podem passar a exigir, por exemplo, um plano de depósito. Isso aí já é feito hoje em dia para vários trabalhos que exigem métodos avançados de ciências de dados. Né? Você precisa depositar um código, um dado que você utilizou na sua pesquisa para que ela fique reproduzível por outros cientistas. Então você pode ter um plano de depósito de dados, por exemplo. Isso vai fazer com que pelo menos as pessoas que estão ali liderando as pesquisas que estão sendo submetidas e avaliadas, elas reflitam sobre isso, no mínimo. Né? Você exige que apareça lá no seu trabalho, qual que é o seu plano de depósito? Então você vai ter que pensar, onde que eu vou depositar o material? Eu vou colocar numa instituição local, numa instituição regional, eu vou mandar o material para uma instituição no estrangeiro? Isso tem que estar justificado, por exemplo, no trabalho. Alguns outros meios podem envolver cláusulas específicas em editais de financiamento. Tem alguns editais de financiamento, principalmente para esses grandes projetos internacionais, que eles exigem que uma fração do financiamento seja investida ou aplicada no país de origem que você está estudando, né? Isso é mais adotado em caso de financiamentos internacionais, né? Tem um edital próprio, por exemplo, do Canadá, que ele exige que 10% da quantidade de fundos alocadas em um projeto sejam direcionadas para instituições locais onde essa pesquisa for realizada, né? Então, se algum pesquisador do Canadá aprova um projeto de pesquisa para vir pesquisar no Brasil, na África, Madagascar, enfim, né? Ele tem que dedicar um pedaço ali, uma fração do orçamento, a investir, né, nas instituições desses locais, né? E aqui, esse investimento, ele pode ser tanto para compra de materiais, para compra de equipamentos ou fornecimento de bolsas de pesquisa. Só que todas essas dinâmicas, né, esses problemas que a gente tem, isso demanda um esforço contínuo, né? Então, algumas soluções são mais rápidas, como essas que eu coloquei de planos de depósito de espécies, alterar editais de financiamento para que eles exijam essas colaborações internacionais de forma mais explícita, né? E outros problemas, eles vão ser mitigados por soluções mais de longo prazo. A gente precisa de investimentos que vão mudar a infraestrutura científica do país.
1: Essa conversa foi parte de um episódio que está lá no metropolitanarrio.com.br falando sobre colonialismo científico. Foi um estudo publicado pelo professor Mário Moura e também por outros profissionais da área, outros pesquisadores lá da UFPB, falando sobre essa relação vertical aí que acontece entre Norte e Sul Global. E destacando o que o Sul Global precisa fazer, né? Inclusive com essa resposta aí. Mas é isso, essa foi a conversa com Mário Moura, orientador da pesquisa, né, sobre colonialismo científico e professor do programa de pós-graduação em biodiversidade do Centro de Ciências Agrárias e do Departamento de Sistemática e Ecologia da Universidade Federal da Paraíba, a UFPB.
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1: Falando de Amazônia aqui, se você ouvinte como eu não conhece ainda a Amazônia brasileira, eu vou trazer uma dica de como acompanhar passagens de avião para na primeira oportunidade agarrar uma promoção legal e conhecer a região. E usando inteligência artificial para isso, tá? Vamos lá que a dica é boa. Tem uma plataforma meio antiga no Google chamada Google Flight, né? O voos do Google. Enfim, basicamente é um buscador de voos que funciona como qualquer outro. Você coloca o destino inicial, destino final e vê os valores de passagem. Acontece que desde o final de 2025, que esse buscador está usando inteligência artificial, permitindo basicamente descrever a viagem que você quer, né? E aí ele vai te sugerir destinos, mostrar opções mais em conta de voo, além de períodos que você pode ir sem gastar tanto. Vamos por partes? Aqui, por exemplo, eu abri o Voos Google como? Joga lá no Google ou Voos Google, ou você joga Google Flights, que também funcionam, né? E aí, a primeira coisa que vai aparecer é a página inicial, onde você bota o destino, dia e tudo mais, bem padrão de outros buscadores de voo. O que você tem que fazer é clicar em Encontre ofertas usando IA, né? Tem um box de texto aí logo abaixo da seleção de destino, se é ida e volta, data de partida e tudo mais. Logo abaixo tem uma caixa perguntando, tem flexibilidade? Use a IA para descobrir as melhores ofertas de voo. Você clica ali e você descreve a viagem que você quer. Primeiro, né, o Google lembra que é um teste, é uma versão beta dessa ferramenta. E aí, clique em entendi que você consegue acessar. Ó, eu, por exemplo, botei aqui, Google, gostaria de conhecer alguma capital amazônica, de preferência em um período com menos chuvas e pagando o menor preço possível para ir de volta. Prefiro em Manaus ou em Belém, mas outras cidades funcionam bem a depender do valor. Daí você joga esse resultado e pesquisa ofertas relacionadas. Aqui você também pode selecionar ir de volta, número de passageiros, se é classe econômica ou não. E aí, por exemplo, o Google já levanta, né? O Gemini, claro que é a inteligência artificial do Google, já sugere algumas coisas. Por exemplo, primeiro resultado é Boa Vista, em Roraima. E aí destaca as atividades possíveis ali. Monumento, rio e parque. E isso com viagem prevista para julho, final de julho desse ano, com o menor preço Como eu não botei uma questão de data, ele vai acabar sugerindo o que fica melhor com relação ao que eu sugeri de um período com menos chuvas. Então aparece Boa Vista em julho, Manaus em setembro, por exemplo, com um preço muito vantajoso, R$ 728, por exemplo, né? E também Belém aparecendo, e aí em agosto, por R$ 500. Enfim, são várias opções, né? Ele acabou dando outras opções aqui, mais ao Nordeste, como São Luís, no Maranhão, e até Macapá, né? No Amapá. Mas enfim, entre outras cidades apareceu Rio Branco, apareceu Palmas, né? Apareceu Porto Velho, além de Belém e Manaus, que eu botei como preferências, e Boa Vista, que, enfim, aparece aqui como principal resultado. Bem, é uma forma curiosa, você pode ir conversando aqui com a IA e dando outras sugestões de busca, e ela vai te ajudando com possíveis destinos. Se você pedir ideias de hotéis, ou enfim, de outros passeios, também tem essas opções disponíveis aqui no Google Flights com inteligência artificial, lembrando sempre, é uma versão beta, então suscetível a erros, como toda inteligência artificial. Eu acho que é o básico para quem gosta de usar a IA como ferramenta, entender que se trata apenas de uma ferramenta que vai errar e você precisa fazer esse trabalho de checagem sempre que for usar algum resultado dali. Mas é isso, espero que eu tenha ajudado, já vou me programar aqui pensando numa próxima viagem para a Amazônia brasileira, que eu estou muito ansioso para conhecer. E lembrando a você, ouvinte, pode sempre mandar qualquer dúvida de ciência ou tecnologia para a gente pelo WhatsApp no 21 980 65 0066, 21 980 65 0066. Manda pra gente, que a ideia é responder aqui no Ajuda Tech da melhor forma possível.
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1: É isso, esse foi mais um Em Órbita aqui na Rádio Sputnik, na Metropolitana 80.5 FM. 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E você também escuta a gente lá no site metropolitanarrio.com.br, ao vivo toda segunda, quarta e sexta, 1 da tarde, com episódios inéditos, terças e quintas, meio-dia, com reprises. Mas a gente também tá lá na seção do Em Órbita, com todos os episódios já disponibilizados até agora, é só você entrar e escutar. 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Lembrando que esse episódio teve produção da Jennifer Alves e edição do Marcel Amaral, que é nosso operador por aqui. Um abração, valeu!
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5: E aí, apaixonados por história, beleza? Mais um episódio pra gente revirar algum acontecimento do Império Otomano. Dessa vez, uma série de acontecimentos que marcaram a Tanzimat. Nesse período, os sultões que governavam esse vasto império baixaram uma série de editos para promover algumas medidas modernizadoras. O Império Otomano era conhecido no século XIX como um homem doente da Europa, uma forma pejorativa de caracterizar esse atraso e também o declínio otomano. Bora entender mais com o primeiro convidado desse episódio. Bom, e agora eu tenho o prazer e o privilégio de conversar com o professor doutor Bruno Mendelski, ele que é graduado pela Universidade La Salle, mestre e doutor em Relações Internacionais, respectivamente pela Universidade Federal do Rio Grande do Sul, Universidade de Brasília e a Universidade de Istambul. Atualmente, ele é pesquisador do Núcleo de Pesquisa sobre Relações Internacionais do Mundo Árabe, lá da Universidade Federal Rio Grande do Sul, e professor visitante da Universidade Federal do ABC. Seja muito bem-vindo, professor. Tudo bem?
6: Tudo ótimo, Pedro. Estou muito feliz com o convite.
5: Ah, bacana, professor. A gente também está feliz e agradece desde já a sua participação. Professor, no século XIX e até início do século XX também, o Império Otomano era conhecido como o homem doente da Europa. Uma caracterização um pouco forte, né? Eu queria então que você comentasse para a gente, para os ouvintes, quais as matrizes e os significados dessa leitura, dessa interpretação.
6: A afirmação e a desconstrução dessa metáfora que o Império Otomano era o homem doente da Europa, ela é fundamental para a gente iniciar o debate, porque essa frase ela já marca uma postura ideológica. Não está se tratando de uma análise empírica sobre o Império Turco-Otomano, mas sim uma posição geopolítica. Porque veja, quem é que afirmava isso? Eram os turcos? Era parte do império? Não. Essa frase foi cunhada pelos europeus, primeiramente pelos czares russos e posteriormente adotada pelos impérios centrais da Europa, a França e a Inglaterra. E, na verdade, né, ela parte de uma perspectiva preconceituosa e racista naquilo que a literatura em relações internacionais, estudos pós-coloniais chamam de orientalismo, ou seja, sempre essa visão do europeu partindo de uma posição de superioridade, construindo a sua identidade em oposição ao outro bárbaro inferior, seja esse outro asiático, seja esse outro árabe ou muçulmano. Ou seja, então, se esse homem está doente, tem um outro homem que está saudável. Ou seja, então, implicitamente tem uma relação de hierarquias, né? Ou seja, então, essa frase, ela é sintomática, ela já constata uma posição de poder e um julgamento a respeito do Império Otomano. Que, lógico, naquele período na qual a frase foi cunhada, ali início do século XIX, sim, já vinha num processo de declínio, de crise, mas veja, né? Esses processos históricos, eles são indefinidos. O problema dessa frase, o Império Otomano é o homem doente da Europa, é que ela trata a história como finalística. Então, já se entende, bom, se ele está doente, ele vai morrer. Então, ela já define uma posição. Por quê? Porque essa posição, esse acontecimento vindouro, é interessante para as potências da época, França, Inglaterra e Rússia, porque eles já estavam de olho na futura partilha do Império Otomano, algo que iria acontecer cerca de 100 anos depois, no pós-Primeira Guerra Mundial.
5: Inclusive, houve interesses de potências estrangeiras na época, na própria independência da Grécia, né, que vai ocorrer ali na primeira metade do século XIX, e em movimentos posteriores, né, de cunho separatista em relação ao Império Otomano. Mas antes de chegar nisso, professor, eu queria introduzir o período de reformas que ficou conhecido como a Tanzimate, e te perguntar se esse período, se essas reformas aí que aconteceram no Império Otomano, elas podem ser vistas como uma forma de modernizar, ocidentalizar, até mesmo dar uma resposta para essas outras potências por parte dos otomanos. Faz sentido essa leitura?
6: Com certeza, eu acho que esse importante conjunto de reformas que a gente vai aprofundar aqui no podcast, ela tem que ser entendido tanto por uma lógica interna quanto uma lógica externa. Externamente, né, no século XIX, o Império Otomano, sim, vivia num período de fragilidade, mas comparado a ele mesmo, né, isso é importante constatar. O Império Otomano, ele vai se fundar ali a partir de 1300 e pouco, e vai atingir o seu auge de expansão territorial 1500 e 1600. Então, com o passar do tempo, como é natural para qualquer império, há um momento de retração. Essa era a situação do Império Otomano no século XIX, a qual coincidia, não por acaso, com o período de expansão dos impérios territoriais europeus, especialmente França, Inglaterra e Rússia. Então, nesse sentido, quando havia então uma pressão por parte dessas potências sobre o Império Otomano. Ou seja, então, isso foi tanto uma pressão externa, no sentido de que, bom, no momento que o Império começa a adotar essas reformas, que eram reformas liberais, eram reformas seculares, algo importante dizer, até então, estranho a natureza daquele regime, que é um regime de matriz islâmica. Então, o grande líder é o sultão, ou seja, é alguém na qual o poder político está intimamente ligado com o poder religioso. Ao contrário da matriz que vai se formar os estados europeus e posteriormente o estado-nação, que é um poder civil, um poder laico. Então há essa pressão dos países, especialmente de Inglaterra e de França, por um lado, e por outro lado, internamente, esse momento foi visto como uma tentativa de fato, modernizar o Estado, que, enfim, era burocrático, enfim, era muito ineficiente em determinados aspectos, né? E essa modernização visava o quê? A manutenção do Império. Então, sim, foi tanto um conjunto de reformas que visava modernizar o Estado, o Império Otomano, para adequar ele à realidade do século XIX, que é muito diferente da realidade dos séculos anteriores, quanto também para buscar equilibrar o poder com as grandes potências europeias.
5: E esse aspecto, professor, da relação entre religião e secularidade, religião e laicidade, isso também está muito ligado ao próprio conceito de otomanismo, né, que vai ser promovido nessa época, sobretudo através dessas reformas, da Tanzimate. Eu queria então que você explicasse essa ideologia, né, essa doutrina do otomanismo e se ela, de fato, defende essa maior igualdade entre religiões, essa maior secularidade.
6: Esse é um dos conceitos chaves desse conjunto de reformas. Também é importante constatar, né, que não ocorreram de uma forma abrupta. Então, começaram ali no século 1830 e foi se desenvolvendo até quase o final do século XIX. E essa ideia de otomanismo justamente visava o quê? Fazer uma transição da ideia de súditos, enfim, que é o termo legal quando há uma relação imperial, monárquica, para uma ideia de proto-cidadania, alguma ideia de igualdade. Mas veja, essa igualdade que essas reformas propunham não era uma igualdade 100% liberal, 100% baseada no Estado de Direito, porque, enfim, essa é uma construção europeia, que é muito distinta da construção dos povos túrquicos e também da matriz árabe-islâmica. Então, basicamente, o que esse otomanismo visava, né? Então, ele buscava oferecer uma igualdade legal para todos. Porque até então, no sistema otomano, os direitos eles estavam muito vinculados com os grupos étnicos e religiosos. Especialmente os três grupos principais, os muçulmanos, a maioria, mas também os cristãos e os judeus. Então a ideia era que todos esses diferentes povos que faziam parte do Império Otomano, importante constatar que boa parte dos Balcãs, ali o norte, da região do norte do Mar Negro, atual Ucrânia, parte do Cáucaso, todos esses faziam parte do Império Otomano. Então a ideia é que criar uma identidade super religiosa de otomanismo para oferecer essa igualdade para todos. Por quê? Também para atender a pressão externa, para também atender a pressão de Inglaterra e França. Veja, né? O dado correto é muito difícil, porque o que eu vou trazer, mas é uma estimativa, porque os censos oficiais só começaram a ocorrer a partir da segunda metade do século XIX no Império Otomano. Mas o que eu quero dizer, estima-se que entre 20 e 40% da população do Império não era muçulmana. Veja, esse é um número muito expressivo, muito expressivo. Ou seja, então, a França e a Inglaterra, por um lado, de fato buscavam que esses cidadãos cristãos, no qual tinham afinidade com esses dois países, tivessem seus direitos, mas também, obviamente, né, estavam desinteressados em enfraquecer o Império Otomano e também abrir o Império Otomano para o capital, para o investimento e para a presença europeia. Então, foi uma tentativa do Império Otomano de se modernizar, de buscar fazer frente a essas mudanças, porque também tem um outro elemento muito importante. A gente está falando de século XIX, o século dos nacionalismos, como diria o historiador britânico Eric Hobsbawm, ou seja, então o nacionalismo estava explodindo. O nacionalismo era péssimo para o Império Otomano, porque, enfim, Sérvia, Grécia, todas essas províncias buscavam independência. E a ideia de otomanismo era uma estratégia do Império para suprimir esse nacionalismo, procurando promover uma igualdade, que já adiantando, né, ela existia teoricamente, mas na prática ela não funcionou por uma série de motivos, entre eles do que a maioria muçulmana não concordou. Então, porque ainda que não seja uma reforma 100% liberal, ela marcou um grande distanciamento das políticas identitárias e legais tradicionais dos otomanos. Então, a elite conservadora, religiosa, não concordou, porque via que os muçulmanos estariam perdendo direitos em prol dos não muçulmanos.
5: Eu já estava pronto aqui para perguntar se houve resistência, né, a esse conjunto de reformas, que, como você falou, não foi de uma vez só, né, um período longo aí, mais ou menos de 1839 até 1876. Então, a gente está falando falando de quase 40 anos, né, de reformas e de princípios que, né, eram estranhos àquela sociedade, enfim, com uma presença religiosa muito forte. De certa forma, professor, e aí é uma reflexão, tá, que eu tô trazendo aqui, enfim, não precisa dar uma resposta objetiva, eu acho que não, nem deve ter uma resposta definitiva para isso, mas de certa forma, esse período reformista do Império Otomano, essa tentativa de modernizar, ele contribui, por outro lado, para acelerar o declínio ou o colapso do Império Otomano?
6: Essa tua ponderação, ela é uma das questões centrais, né? E que, já adianto, né, na historiografia não há um consenso, não há um... foi excelente, né? Porque veja, né? De fato, foi uma tentativa ambiciosa das elites para manter o Estado, para manter o Império Otomano, sem sombra de dúvida, numa conjuntura desfavorável, uma conjuntura de estagnação econômica, de perda constante de território e de ameaça concreta e efetiva das grandes potências. Então, foi uma medida para manter o Império. Só que, lógico, foi uma medida ambiciosa. Ambiciosa porque ela desagradou as elites tradicionais e outra, né? Começou a criar uma nova elite. Esse é um ponto pouco explorado, porque veja, então, Istambul, antiga Constantinopla, a capital do Império, né? Ela foi o grande centro irradiador dessas reformas. Então começou-se o quê? A se construir uma nova elite. Uma nova elite com formação na Europa. Muitos dos novos integrantes eram tradutores. Tinha uma visão mais iluminista, mais ocidentalizada, mais cosmopolita, se quiserem. Istambul é uma cidade muito cosmopolita, sabe? Então, houve um choque com as elites tradicionais, as elites religiosas, né? Bom, o que a gente tem de forma concreta? Vamos lá. Esse conjunto de reformas começa ali em torno de 1830. Como tu muito bem colocou, vai até 1878. Que é 76, que é a promulgação da primeira Constituição, e 78 com a abolição dela pelo Sultão. Mas o Império, ele vai cair de fato só em 1917, com a derrota na Primeira Guerra Mundial. E o que é muito importante constatar, não foi só o Império Otomano que caiu por causa dessa guerra, foi o Império Russo, que tinha séculos de existência, foi o Império Austro-Húngaro, séculos de existência, e um poderoso Império Alemão. Ou seja, e veja, e todos esses estados não passaram por grandes reformas. Sim, a Rússia teve a Revolução Bolchevique, mas enfim, então é muito difícil fazer essa comparação, mas o que eu posso te dizer com certeza é que ela deixou um legado, esse conjunto de reformas que depois vai ser intensificado por um militar otomano, que é o Kemal Atatürk, que vai ser o fundador da República e que vai impulsionar, e alguns vão dizer, radicalizar essas reformas, né, tentando transformar de fato a Turquia num país laico e mais ocidentalizado.
5: E aproveitando para citar novamente o Hobsbawm, que você, né, já mencionou muito bem aqui na entrevista, esse foi o fim da Era dos Impérios, né? Vai acabar justamente com a Primeira Guerra Mundial, enfim. Agora, professor, pensando do ponto de vista das relações exteriores, da diplomacia, enfim, do Império Otomano, hoje em dia é curioso para algumas pessoas ver, por exemplo, você tá o exemplo do futebol, que é o que eu acompanho mais, ver times turcos jogando na Liga dos Campeões, né? Ver uma a Turquia é parte do continente europeu, mas também muito próxima do Oriente, né? Tá ali meio que numa fronteira entre o Oriente e o Ocidente, enfim, entre esses dois mundos. Agora, pensando nesse período no século XIX, por que era interessante para a Turquia, do ponto de vista das relações diplomáticas, por que era interessante para o Império Otomano, né, se aproximar desses países europeus e não olhar para o Oriente?
6: Eu tive a oportunidade de residir durante cerca de um ano na Turquia, conheci bastante a Turquia, o litoral, o interior, vivi em Istambul, que foi a capital, e de fato, essa ideia que tu menciona de servir entre ponte, entre o Ocidente e o Oriente, é algo internalizado para os turcos. Os turcos gostam de se perceber dessa forma. E aqui eu vou trazer um dado muito interessante, né, para os nossos ouvintes, né? A Turquia, sim, desde ali da metade de 1400, é um estado de maioria muçulmana, mas durante a maior parte da sua história, daquele território, da península da Anatólia, a maior parte da história foi cristã. Olha que interessante, isso as pessoas não se dão conta, porque enfim, ali desde do surgimento do Império Bizantino, Império Romano do Oriente, ali 300, 400, até 1453, ou seja, mil anos, Constantinopla, depois batizada de Istambul, foi a capital do Império Bizantino, o Império Cristão, e a chegada dos muçulmanos em 1450, ou seja, grosso modo, ela tem 600 anos. Então, olha que interessante, insisto, né? Esse território foi mais tempo cristão do que muçulmano, e se a gente voltar mais na história, ali para a parte do Império Romano e dos reinos gregos, né, durante muito tempo, especialmente a costa do Mar Egeu da Turquia, foi parte dos reinos gregos e romanos. É muito interessante, para quem tiver a oportunidade de visitar a Turquia, visite ali a região de Izmir, por exemplo. Eu estive lá, parece que sente na Grécia, pelos anfiteatros, pelos teatros, por toda, não só a estética, mas quanto o relevo. O que eu quero dizer? Então, a Turquia, de fato, ela está nesse meio do caminho. Ela tem esse passado, ela é tanto europeia, isso que eu quero dizer, quanto asiática. Então, a grande tensão na Turquia hoje, política, não é que nem no Brasil, de esquerda ou direita, mas sim entre religião e não religião. Sabe? Então, tudo isso para dizer o quê? Né? Que naquele momento, naquela quadra histórica, as elites otomanas viram que a melhor forma de conter o seu declínio, que não é definitivo, mas era acentuado, era buscar se aliar o quê? Ao recém-formado Concerto Europeu. Vamos lembrar ali, né? A partir de esse período do início das reformas, vai coincidir com o quê? Com o Congresso de Versalhes, a queda de Napoleão e o que? O Concerto Europeu, ou seja, a institucionalização da hegemonia inglesa a partir do equilíbrio de poder entre as grandes potências europeias, que posteriormente vão intensificar o que? O neocolonialismo, o neoimperialismo, ou seja, então o cálculo das elites foi: bom, eu preciso começar a jogar mais esse jogo para não ficar escanteado e ser presa fácil dos interesses das grandes potências europeias.
5: E essas tensões atuais, depois eu quero chegar aí, mas antes, eu ainda falando sobre a Tanzimate, também um legado, né, que ela vai deixar de certa forma. O Império, ele cai, né, no contexto da Primeira Guerra Mundial, e em 1923 é proclamada uma república, né, através do Kemal Atatürk, que você já citou aí, considerado o pai da Turquia moderna. Em que a Tanzimate influencia esse novo momento, não mais do Império Otomano, agora da Turquia, e qual legado que essas reformas deixam para os turcos?
6: Não, elas deixam um importante legado. Até eu quero trazer aqui alguns dados, né? Assim, trazer um pouco de concretude quando a gente fala de reformas, né? Por exemplo, em 1840 foram introduzidas as primeiras cédulas de papel otomanas, que antes não existiam. O primeiro censo otomano ocorre em 1844, ainda que só para homens, ocorre dessa forma. A reorganização do exército, que é uma instituição fundamental na Turquia, muito amada pelos turcos, tive a oportunidade de vivenciar isso. Ele começa a ser modernizado nesse período. A proibição do tráfico e o comércio de escravos também começa nesse período. Então, criação de banco central, criação de ministérios, o desenvolvimento das ferrovias, do telégrafo. Ou seja, então, todas essas... E veja, né, sempre há uma linha muito tênue, né, entre a ideologia, a perspectiva ideológica liberal, que é uma coisa, e as reformas, a modernização do Estado em si, que ela é fundamental. E aqui eu posso citar um exemplo do outro lado do planeta, né? O Japão. O Japão, a partir do século XIX, ele foi muito hábil em se modernizar, ou seja, aprender, incorporar a tecnologia, as novas tendências econômicas e produtivas do Ocidente, mas sem se ocidentalizar. Tanto é que tu vai em Tóquio, nas cidades do Japão, assim como agora a China, dá aquele contraste entre a cultura local e, vamos colocar aqui, os grandes elementos da globalização contemporânea. O que eu quero dizer? Então, a Turquia, esse legado de reformas, de tornar o Estado mais eficiente, de fazer a coisa pública funcionar, ela está presente até hoje. E vou dizer para vocês, e aí há uma coisa: a Turquia tem algo que outros países têm que o Brasil não tem. Ela tem uma figura aglutinadora. Era muito interessante, caminhando pela Turquia, em qualquer parte da Turquia, seja na parte religiosa, na parte moderna, enfim, estava sempre o quê? A figura do Atatürk. eu ia cortar o cabelo, tava o retrato do Ataturk. Eu ia renovar o meu, eu ia renovar o meu visto no Immigration Office, tava o retrato do Ataturk. Eu ia tomar, ia tomar uma cerveja, tava lá com alguma dificuldade, mas encontrava, tava o retrato do Ataturk. Ou seja, e ele fazia o que? Ele dava sentido à sociedade. E de fato, ele, o símbolo, a bandeira, a ideia de nação, ela o que? Faz com que o país funcione. O que a gente não vê no Brasil, infelizmente. A gente não tem um líder que transcenda as diferenças. O próprio Simón Bolívar, na Venezuela, ainda que tenha sido apropriado pelo chavismo, tem vários amigos venezuelanos que me dizem, a direita e a esquerda, todo mundo gosta dele. Ou seja, isso faz com que tenha uma ideia de nação. E essa modernização que o Ataturk tão habilmente vai conduzir depois, ela tem o seu legado, tem um início na Tanzimat, sem sombra de dúvida, mas importante sempre constatar, nunca de uma forma majoritária, sempre gerando tensão com a parte mais conservadora da sociedade turca.
5: Você falou dessa questão da falta que faz, né, de ter uma figura aglutinadora como é o Ataturk para os turcos. Eu também penso no caso do próprio dos Estados Unidos mesmo, né, que tem os pais fundadores, Simón Bolívar, mas além dele outros libertadores da América, né, o general San Martín. Exato, e muitos outros que a gente poderia citar aqui. No nosso caso, seria, eu penso, no próprio Dom Pedro, mas mesmo assim uma figura controversa, né? Então fica até difícil a gente olhar da mesma forma, mas é muito interessante essa comparação que você fez. Agora, professor, pulando um pouco para uma Turquia mais contemporânea, como que é essa questão hoje para os turcos da modernidade versus tradição, religião, não religião? E como que o governo também do Erdogan tem olhado para esse legado, enfim, e toda essa ideologia do otomanismo e essa relação com a tradição, modernidade, Oriente, Ocidente? Como que são essas tensões hoje na Turquia?
6: Isso é muito importante. A Turquia, sim, é um país de maioria

0: Pensei logo, é, mas pode?
1: Então, não, vou te dizer, é, não era muito fácil, né? Não era muito fácil localizar, mas, e também muito caro, mas conseguia. Ou seja, então, a Turquia naturalmente, pela sua posição geográfica, pela sua tradição, ela possui um Islã mais moderado. Esse é o primeiro ponto a constatar. Por exemplo, aquela vestimenta ultra conservadora, unicab, que as mulheres ficam só com o rosto de fora, ou mesmo a burka, que é muito usada no Afeganistão e no Paquistão, praticamente não existe na Turquia. O que existe são as mulheres de véu e mulheres sem véu. Então, esse é o primeiro ponto. Então, há sim conservadores religiosos, mas muito antes, né, do Islã radical, da Arábia Saudita e do Irã. Bom, dito isso, né, o que a gente nota, né, que também é muito regionalizado. Então, havia bairros, né, em Istambul um pouco mais conservadores, outros um pouco mais liberais. Aquela coisa, pô, eu sempre falo, Istambul é do tamanho de São Paulo. Tem 13, 14 milhões de pessoas, sabe? É uma cidade muito cosmopolita. Izmir, a terceira maior, é muito cosmopolita. Mas tu vai mais pro interior, o interior é mais conservador. Como é, creio eu, em qualquer parte do mundo, sabe? O interior, ele tende a ser mais conservador do que a capital, porque ele não tá exposto à diferença, ele não tá exposto a diferentes, enfim, tipos de pessoas, né? Então, há essa tensão, mas eu sempre digo, né? A gente sempre tem que equilibrar a ideia da ideologia, tanto a ideologia política, a religião, com o racionalismo, com o cálculo político. Isso é sempre fundamental. Veja, eu tenho minhas dúvidas se o Império Otomano iria fazer esse conjunto de reformas tão importante que a gente está discutindo aqui, se ele não tivesse em crise. Da mesma forma, é muito interessante, o Erdogan chegou no poder no início dos anos 2000, no início ele era adorado pelo Ocidente. Ele era adorado porque ele se colocava como alguém progressista, como um islamismo moderado. Mas a gente sempre brinca, né, que a Turquia está tentando entrar na União Europeia desde o Atatürk, desde 23, né? Só que com Erdogan, ela se deu conta que nunca ia entrar. Porque a Europa não quer, a Europa tem os seus problemas, a Europa continua racista e preconceituosa. Então, mas a partir de 2010, 12, a Turquia, o governo faz um cálculo político. Bom, essa laicização, essa aproximação com o Ocidente, ela não está me dando fruto. Porque não vou conseguir entrar na União Europeia. Então vou me voltar mais ao Ocidente. E é muito interessante. A gente pode observar até pela própria mulher do Erdogan e a mãe dele. Antes elas não apareciam ou apareciam sem véu. Pode notar, a partir dos anos 2010 elas começam a aparecer com véu. O que eu quero te dizer? Então, essa questão dessa tensão entre laicidade e religião, ela também é instrumentalizada pelas elites. Veja, o mesmo governo que hoje é um governo religioso, é um governo que está tentando aumentar a islamização do país, que é concreto, deixa eu ver aqui, 15 anos atrás, 20 anos atrás, era um governo mais progressista. Então, para não me alongar muito, né, essa tensão existe, ela está na sociedade, mas ela também é maleada pelos interesses das elites políticas. Né?
0: Professor Bruno, gostei muito da nossa conversa aqui hoje.
1: Pô, já acabou, muito bom, cara, gostei demais, Pedro.
0: Passou rápido, né? Quando o papo é bom, cara, passa super rápido. Então, assim, a gente teve ótimas reflexões aqui hoje sobre esse período de reformas no Império Otomano, que tá conectado, né, com um contexto global de muitas transformações, né, queda de impérios, movimentos nacionalistas, independências, aqui no nosso caso, na América, independências influenciadas pelo mesmo liberalismo que vai também inspirar algumas das medidas, né, desse período de reformas. Então, muito interessante, professor, a forma que você contou, que a gente refletiu aqui sobre esse período aqui hoje. Muito obrigado e portas abertas para você aqui no Virada de História. Até uma próxima.
1: Até uma próxima. Excelente, foi muito bom conversar contigo, Pedro. Achei as perguntas ótimas, desafiadoras. Então, quero dizer que foi um prazer contribuir pela primeira vez com o Virada de História da Sputnik. Também já contribuí com a Sputnik e estou sempre à disposição.
0: Maravilha, bom saber. Um abração, tchau, tchau.
1: Um abraço, tchau, tchau, tudo de bom.
0: Bom, as transformações que aconteciam no Império Otomano fizeram aí um caminho sem volta. Depois da Constituição de 1876, houve o movimento dos jovens turcos, a Primeira Guerra Mundial, a República já no século XX. E como que tudo isso está conectado, hein? Bora saber mais com nossa próxima convidada. Bom, e agora eu tenho a alegria e a honra de receber mais uma vez aqui no Virada a nossa grande especialista em Império Otomano, a Dominique Marques, ela que é pós-doutoranda em Relações Internacionais pela Universidade do Estado do Rio de Janeiro, mestre e doutora em Economia Política Internacional pela Universidade Federal do Rio de Janeiro, bacharel em

0: Defesa e Gestão Estratégica Internacional, também pela UFRJ. A Dominique foi analista de geopolítica na Marinha do Brasil, no Boletim Geocorrente, professora de Relações Internacionais na UFRJ e na Universidade Federal Fluminense. Seja bem-vinda mais uma vez, professora, tudo bem?
1: Oi, obrigada pelo convite e vamos junto nessa aí.
0: Vamos junto nessa. Professora, quando que esse período de reformas no Império Otomano, ele passa a ser chamado pela historiografia de Tanzimat? Aliás, o que significa esse termo e quando que ele começa a ser utilizado historiograficamente?
1: Na verdade, a tradução, né, no turco, o Tanzimat para o português, vai ser de reorganização, de reordenação, né, que seria ali justamente o processo pelo qual o Império Otomano estava passando. Então, só para a gente trazer uma introdução breve aqui, né, para aqueles que não conhecem ou nunca ouviram falar do que foi o Império Turco Otomano, para outras pessoas, Império Otomano, né, foi um império ali que veio desde, né, do século passado e fica ali durante 500, 600 anos, né, na projeção de poder ali, que vai chegando à Europa, passa pela África, vai se expandindo pela Ásia. Então, durante muito tempo, né, foram eles, cabe lembrar também que foram eles que tomaram Constantinopla, ou seja, em 1453 você tem a queda ali do Império Romano Oriental, né, que a gente também chama de Império Bizantino, e vem os otomanos com essa ascensão, com toda aquela força. Então, durante esses últimos 5, 6 séculos, você tem os muçulmanos, né, dentro de um império organizado de maneira militar e expansiva, sendo, digamos assim, o terror, né, para os seus continentes vizinhos, né, para a Europa, para a África e Ásia. Tanto que a Turquia, a gente pegando aqui essa parte mais central do Império Otomano, que foi aquilo que restou, né, depois da sua fragmentação na Primeira Guerra Mundial, a Turquia, ela faz parte, né, do continente europeu e asiático, né, em paralelo aí, para quem precisa entender, a gente pode comparar isso com a Rússia, por exemplo. Então você tem Turquia e Rússia como grandes representantes ali de países euroasiáticos, né, que ocupam esses dois blocos. Então, dentro desse contexto do Império Otomano, que durou muito tempo, a gente tem a fase de ascensão e logo depois a fase de decadência. E o que que a gente entende como essa decadência? Eles vão perdendo a capacidade de continuar se expandindo e conquistando territórios, ao mesmo tempo em que a Europa vai tendo aquele processo de crescimento, de desenvolvimento, de modernização, de domínio, né, de capacidades ali, não só agrícolas, como também militares, e que vão ali acabar levando a Revolução Industrial também, e a Europa vem com todo aquele processo de formar ali o mundo como a gente tem hoje dentro desse contexto capitalista. Então a gente estuda muito nas escolas a história da Europa, mas ao mesmo tempo está acontecendo ali tudo com o Império Otomano, que foi aquilo, né, que foi visto como grandioso. E se a gente pega também, olhando mais por um lado todo asiático, você tem a China também, que sempre foi, né, eu acho engraçado quando as pessoas dizem que a China está nascendo.
0: Então, já nasceu,
1: ela
0: está
1: renascendo.
0: Tempo.
1: Já nasceu há muito tempo, era para ter dominado o mundo inteiro lá atrás, mas por processos internos ela se fecha, né, mas então a gente sempre teve a Ásia como aquele pilar ali de expansão, né, de crescimento ali do mundo. E depois você tem a Europa, que acaba sendo ali o que o autor Pomerans vai chamar de a grande divergência, né? A Europa vem com toda essa capacidade de dominar o restante do mundo por conta das técnicas, né, que foram desenvolvidas ali com a Revolução Industrial. Então, dentro desse processo da grande divergência, ou seja, onde a gente tem uma Ásia decaindo e uma Europa crescendo, eles percebem claramente, né, os otomanos ali, eles vão perceber que estão ficando para trás, né? E esse para trás aqui depende também da interpretação do autor. Aqui, no caso, eu estou dizendo o para trás de não vão conseguir continuar se expandindo, né, em termos de dominação territorial. E dentro dessa percepção, começa a ver ali, ainda não era chamada de Tanzimat, mas começa a ver essa necessidade de fazer certas reformas. Então, aqueles, né, que foram os responsáveis pela expansão otomana, que são os janízaros, né, a gente chama do exército de janízaros, eles vinham ali com toda aquela força e você imagina, né, você em determinado momento você vira para esse pessoal e fala, olha, vocês não estão dando mais conta. E eles têm todo aquele orgulho militar do tipo, olha, como assim, eu não vou aceitar essas reformas, eu estou acostumada a funcionar dessa forma, né? E começa a ter ali certas cisões dentro da própria sociedade, mas de toda forma você tem essa tentativa do governo central de tentar realizar essas mudanças, né? A partir de 1826 você já tem ali essa destruição, né? Ou seja, esse fim acaba, né, com o exército de janízaros, porque eles estavam representando um impedimento, né, para essas transformações, e começa ali a ter uma criação de instituições militares modernas, uma tentativa de centralização do poder. A gente tem que lembrar que se era um império muito grande, tinham várias populações, você tinha várias religiões, você tinha várias culturas, né? É impossível ter ali uma homogeneidade num império que foi tão extenso. Então, dentro desse contexto de percepção de decadência, eles vão começar com esse processo de reformas, principalmente militares, porque foi a partir dessa percepção de que a parte militar estava fraca que eles precisam, né, tentar retomar esse poder, e junto com isso a tentativa de centralização. Então, se a sobrevivência do Estado, né, ou seja, aqui eu estou tratando como império, mas estou chamando de Estado, se isso aí estava em jogo, se havia esse risco de fragmentação, então a tentativa seria melhor tentar essa reorganização, essa reordenação que foi aos poucos sendo denominada ali de Tanzimat, né, para tentar recuperar essa perda que o império estava percebendo. E aí a gente tem, ou seja, você teve ali a primeira, digamos assim, o primeiro marco, o fim do exército de janízaros em 1826. Em 1839 a gente tem ali o primeiro decreto oficial, né, que foi emitido ali pela autoridade soberana. E eu me dei o trabalho de aprender a falar em turco, olha, como que se fala, né? Eu vou falar aqui, é Gulhane, acredito que seja isso. Talvez até mais aberto, Gulhane. E o G não é pronunciado, mas eu, sinceramente, a gente tem que fazer aqui uma pressão para falar bonitinho. Mas, em 1839, com esse edito, né, de Gulhane, a gente tem como marco inicial da Tanzimat. Então, a gente não pode dizer que a partir dessa data passou a ser chamado de Tanzimat, mas, enfim, aqui a gente tem como um marco inicial que vai estabelecer ali as promessas fundamentais do Estado para essa sociedade. Porque se a sociedade está se revoltando contra esse poder central, a partir do momento em que tem essa percepção de decadência, de possibilidade de fragmentação, a gente tem que perceber também que a própria sociedade queria se desmembrar. Né? Em 1830, você teve a Grécia como a primeira independência do Império Otomano, financiada pelos britânicos, que já estavam ali interessados, né, nessas fatias. A Europa crescente começa a ter ali uma ambição sobre os territórios, né, do Império Otomano, e começa a financiar essas independências, e a população que já vinha querendo, né, se emancipar se aproveita desse financiamento internacional, dessa oportunidade, e começa ali a se desmembrar. Então, o que que o governo central tenta fazer? Eles tentam garantir direitos fundamentais a essa população para que eles não queiram se separar do império. Então, com esse edito, a gente tem ali promessas como segurança à vida, a honra, a propriedade, né, buscando ali um sistema mais justo de recolhimento de impostos, né, um recrutamento militar que fosse de maneira mais justa e regular, porque da forma como era com os janízaros, era uma coisa meio assim, você retira o filho da família à força e põe ele para treinar. Então, né, que família que quer passar por isso? Então, era um exército formado, a princípio, por crianças que vão crescendo ali e aprendendo a forma, né, de lutar. Então, esse edito ele acaba inaugurando essa fase, né, onde o Estado passa a se apresentar ali como um garantidor de direitos, que era algo relativamente novo ali para o Império Otomano. E depois a gente tem, em 1856, um pouco mais tarde, o edito de Islahat Fermani, que foi promulgado ali depois da Guerra da Crimeia. Então, só para relembrar ali, a Guerra da Crimeia acontece nesse período de 1854 a 56, se não me engano, e foi o único conflito sistêmico, no sentido de envolver vários países, desse século. Né? A gente tem até um autor que trata dos motivos, né? Por que será que o século XIX ele fica tão quietinho ali, digamos assim, né? E você tem a Primeira Guerra Mundial só no século seguinte. Justamente pela necessidade de se ter a paz necessária para se estabelecer as bases do capitalismo. Então era tipo necessário, era inteligente da parte europeia que não fizessem essas guerras para que as bases daquilo que se tornaria o capitalismo fossem fundamentadas. Então a Guerra da Crimeia acaba sendo esse chamativo de atenção para esse momento, onde a Rússia, ao perceber que o Império Otomano estava decaindo, estava enfraquecida, ela tenta se apropriar, né, de partes territoriais, principalmente ali nos Balcãs, né, tentando expandir a sua influência no Mar Negro e tudo mais. E aí, Inglaterra e França, que tinham também as suas ambições sobre os territórios otomanos, pensam, opa, agora eu vou defender, porque agora é interessante para mim, né, diante de uma possibilidade de expansão russa. Então, dentro desse contexto, onde a Europa salva, né, o Império Otomano e acaba promovendo ali a sua existência até pelo menos mais umas décadas seguintes, acaba tendo esse novo edito, né, que vinha ali com uma tentativa mais de igualdade jurídica entre muçulmanos e não muçulmanos, porque veja, se você tem uma Europa e uma Rússia tentando ali se apropriar de fatias territoriais, e essa população que não se identifica enquanto turco-otomana se aproveitando dessas oportunidades para se emancipar, eles vêm justamente com a solução. Não, vamos trazer aqui uma igualdade entre muçulmanos e não muçulmanos, para que todo mundo fique mais em paz, né? Então eles vêm com essa tentativa ali de reforma judicial, com uma clareza, né, nos direitos civis, e tudo isso aí vai caminhando para chegar naquilo que foi chamado de Constituição de 1876, que iria criar o parlamento, ia formalizar os princípios de cidadania dessa população, e dentro de todo esse processo a gente teve ali o comando de Abdul Mesid I, né, que ficou entre 1839 e 1861, então era ele que estava nessa etapa ali, né, da promulgação desses editos e que vai acabar culminando ali com a reforma em 1856. E depois a gente tem uma segunda fase, que já era comandada por Abdul Aziz, desculpa que minha língua aqui não vai para o turco, né, entre 1861 e 76, que é quando vem a Constituição, mas o período governado por ele, que seria, digamos, essa fase decadente das tentativas de reforma da Tanzimat, é muito marcada ali pela parte de aprofundamento de tensões, e a gente pode ver isso aí mais para frente, nas próximas interações aí, justamente porque a Tanzimat, ela traz em si tensões e paradoxos, né? Ou seja, na tentativa de você tentar, olha eu sendo redundante, na tentativa de centralizar o poder de novo, né, no governo central, você aumenta as tentativas de separação, né, de fragmentação desses povos com relação ao território otomano.
0: Como você disse, é um período de reformas que prega essa questão da igualdade, né, até associada aí à questão religiosa e também uma ideia de igualdade civil muito latente. Mas na prática, professora, quais as principais transformações trazidas, então, pela Tanzimat para a sociedade otomana?
1: Essas reformas, elas, a princípio, elas vêm com a tentativa de retomar o poder central, mas elas acabam influenciando em toda a sociedade, né? Com relação à parte do direito, né, a gente tem a criação de leis, de códigos inspirados na Europa, a gente tem que sempre estar retomando essa interpretação de que a Europa estava muito influente, e principalmente pela questão ali de que a Alemanha vinha se aproximando desse Império Otomano. A gente tem que lembrar que a Alemanha se unifica tardiamente, assim como a Itália, e a Alemanha chega atrasada nessa corrida de mercados, né, que começou ali com a Revolução Industrial. Então Inglaterra e França já tinham se estabelecido, e a Alemanha fica ali a ver navios, e o sultão, né, o Guilherme II Reich, no caso, ele se aproxima do sultão na tentativa de criar ali o seu mercado, a sua zona de influência, como diz o autor Mac Mickey, no próprio quintal da Europa, né? Lembrando ali que você está muito próximo entre a parte otomana e a parte europeia. E aí ele se aproxima na tentativa, né, de conseguir ali recursos minerais, de construir uma ferrovia que vai chegar até Bagdá, no Iraque. Então a ferrovia seria entre Berlim e Bagdá, né, e eles chegariam muito mais rápido ao Golfo Pérsico do que à Inglaterra. Isso vai ali criando a formação de alianças, por isso que a gente tem a Alemanha no bloco oposto na Primeira Guerra Mundial ao bloco da Inglaterra e da França. Então isso vai criando ali toda uma problemática que vai culminar na Primeira Guerra Mundial, mas que influencia muito fortemente esse processo, né, do Império Otomano. Então a gente tem dentro dessa questão da decadência uma forte influência europeia, seja pela Alemanha se aproximando, seja por Inglaterra e França se aproximando, tentando controlar as finanças otomanas para que a Alemanha não consiga o que quer. Então aqui você tem uma influência muito forte das leis, né, da Europa, da forma como a Europa funcionava, uma tentativa de uniformizar a justiça do Império, né, para diminuir essa autonomia local e religiosa, porque o Império ele era organizado dessa forma, era organizado dentro do sistema de milhetes, né, que eram comunidades religiosas que tinham as suas próprias leis, as suas próprias formas de organização. Então, quando você tenta reunificar o poder central, você também tenta reunificar as questões jurídicas, né, e tirar esses poderes dessas províncias. No caso da administração e da burocracia, foram criados ministérios também ao modelo europeu, né, com tentativa de padronização de cargos e de funções, tentando também trazer mais poder ao governo central. Na questão da economia e da parte fiscal, você tem uma tentativa também de equilibrar esses impostos, para que esses impostos sejam percebidos de maneira mais justa por toda essa população, né, otomana. A tentativa também de tirar essa intermediação local, porque essas comunidades religiosas poderiam recolher da forma como bem entendessem os impostos. Então tem essa tentativa de uniformizar essa questão, e isso reduziria o poder dessas elites, né, provinciais, aumentando a sua dependência com relação à capital. E na parte militar, o objetivo também era recentralizar esse exército, né, transformá-lo em algo mais profissional, né, tirando ali as organizações também das províncias e aumentando a capacidade coercitiva desse poder central com relação às províncias. Com relação à educação, a gente tem mais uma vez essa grande influência europeia, trazendo ali a necessidade de se criar escolas mais seculares, né? Eles viam nesse período da história a secularização como um reflexo ali de poder, de modernização, de sair do atraso. Então eles tinham essas influências. E com relação à infraestrutura, e eu diria que isso tem muita influência principalmente da Alemanha, porque a partir do momento em que a Alemanha tenta se aproximar para construir a ferrovia e ganhar acesso a esses recursos materiais, minerais ali do Império, ela oferece em troca construção de infraestrutura. Então ela vai oferecer, isso também acontece com França e com Inglaterra, né? Fica uma disputa ali entre esses três para ver quem tinha mais influência. Eles passam a oferecer obras de modernização, então eles vão querer levar sistemas de ferrovias, como a própria ferrovia Berlim-Bagdá, construção de estradas, levar o telégrafo, né? Isso tudo aí passa a levar a uma integração muito forte, né, dessa população com a Europa passa a frequentar mais, né, esse território otomano, você passa a ter uma troca mais de intelectuais indo e vindo e voltando ao Império Otomano, né, através dessas estradas, dessas ferrovias, com essas ideias de modernização europeias. Então, assim, essa transformação proposta pela Transmat, ela influencia toda a sociedade, né? Por mais que eles tentem trazer, nesse momento aqui, a centralidade do poder ao sultão, a mudança já tinha sido iniciada. Por isso que acaba levando ao paradoxo de, na tentativa de se recentralizar, né, trazer ali, acaba trazendo mais tentativas de fragmentação, porque a população já tinha começado ali no campo das ideias a sua busca por liberdade.
0: Inclusive, esse é um processo que vai culminar ou vai haver ali uma coincidência temporal com a Constituição Otomana, né, em 1876, e dali para frente vai haver, por exemplo, o movimento dos jovens turcos, né, já na virada do século XX, no contexto já de queda, de fim do Império Otomano, depois vai haver a República proclamada pelo Ataturk. Então são muitas transformações ali que continuam ocorrendo. Mas professora, por que o ano de 1876 é considerado, pelo menos historiograficamente, como o fim desse período de reformas? E a gente pode enxergar a Constituição Otomana desse ano, 1876, como um desfecho, um resultado ou uma consequência desse processo?
1: É sim, né? Pelas pressões que estavam acontecendo dentro do território otomano, a Constituição foi um grito assim de tá tudo bem, vamos ceder ao que vocês buscam, né? Aí eles vão criar ali um sistema parlamentarista, né? E dentro desse contexto mesmo de uniformização, para que todos sejam ouvidos, todos se sintam como iguais, tinha ali aquela necessidade também de, imagina, se você tem um território tão grande, com vários povos e várias culturas e várias religiões, a necessidade, principalmente dentro desse contexto de pressão europeia, de ambições, né, todos ali tentando retirar fatias desse império. E era desejado há muitos séculos também que eles decaíssem, né? Eles eram a principal ameaça ali da região. A busca por se criar uma identidade otomana, e depois o Ataturk, ele vem ali criando a Turquia com essa busca também pela identidade turca, isso era uma necessidade dentro do contexto de que, se não houver, todo mundo vai querer se fragmentar dentro dessa oportunidade que está tendo aqui de fim do império. Então eles tentam, né, ceder a essa população, promulgam essa constituição, mas logo depois você tem o Abdulhamid II, né, chegando ao poder, e é ele que estava, né, no poder quando chega a parte ali da Primeira Guerra Mundial, onde ele se junta com a Alemanha e acaba perdendo o conflito, e aí acaba, por fim, o Império Otomano, e enfim, depois vão ter as guerras de independência para se criar a Turquia. Dentro desse contexto, Abdulhamid vai passar por uma guerra, né, contra a Rússia em 1877 até 78, ou seja, um ano depois dessa constituição, acontece essa guerra com a Rússia e os otomanos perdem. Ou seja, não era bom, né, se em algum momento eles conseguiram vencer com a ajuda europeia, né, na Guerra da Crimeia, agora eles de fato perdem, e o sinal de decadência, de fraqueza, fica muito mais claro. E eles também não queriam passar essa imagem para a Europa, porque senão não só a Rússia ia tentar tirar as fatias, como todo mundo ia chegar para cima, né? Assim como aconteceu na Primeira Guerra. Então, diante dessa derrota militar, que foi vista como uma humilhação, né, eles têm perdas territoriais para os russos nos Balcãs, o fluxo de imigrantes e de, né, todo mundo vindo ali, trocando as populações, gente saindo, gente entrando, fica maior, então isso aumenta a pressão, né, e as trocas ali de ideias que vinham da Europa ou da Rússia, os refugiados também indo para outras regiões, ou seja, perda de população, perda de exército, tem claramente um cenário de instabilidade interna. E o Abdulhamid, ele entende o quê? Como sempre, né, na história, sempre que um Estado ou um Império está passando por uma pressão muito grande, o autoritarismo aumenta. Então, o que, que ele faz? Não, não é a hora de ter um parlamento, eu preciso trazer a força aqui, né, trazer a centralidade desse poder para o sultão, para o sultanato. E aí ele vem, né, com essa tentativa de recentralização, ele suspende o parlamento em 1878, ou seja, só 2 anos, ele acaba com a Constituição. Ele, teoricamente, ele mantém a Constituição, mas não aplica, né? Então, a gente pode dizer que ele acabou com a Constituição. Ele passa por esse período aí que fica conhecido como período hamidiano, porque é de Abdulhamid, você pega esse final, transforma em hamidiano, que seria esse período muito autoritário, né? As divisões internas se tornam uma ameaça muito forte, e ele tenta através do autoritarismo, restabelecer isso. Só que, como eu disse, né, a mudança já tinha começado. Então, você tinha um forte nacionalismo nos Balcãs, né? A gente tem que lembrar que lá depois, na Primeira Guerra Mundial, a gente tem o genocídio armênio, mas aqui, nesse período do Abdulhamid, a gente já tinha fortes repressões né? E já tinha ali muita matança entre esses povos que tentavam se emancipar do território otomano. Então a gente tinha muitos conflitos, né? As divisões ali ficando cada vez mais claras e, ao mesmo tempo, para conseguir sobreviver, o império vinha ficando cada vez mais endividado. E essa dívida era justamente com a Europa. Então eles se tornam cada vez mais dependentes, né, dos europeus, e isso vai aumentar ainda mais a percepção de vulnerabilidade, né, não só dos próprios otomanos, como também de quem estava de fora, né, e a Europa ali chega cada vez mais forte em cima dos otomanos. Então ele tenta, ao tirar essa questão da Constituição, ele tenta reforçar o seu papel, né, como califa, né, mobilizar toda a sociedade islâmica no sentido de apoio a ele, ou seja, ele faz essa retomada ali de se voltarmos à religião, podemos ser mais fortes. E é muito interessante observar como isso acontece até hoje, né, dentro da questão do Oriente Médio, né, você tem depois a Irmandade Muçulmana, percebendo ali que os países estão sendo invadidos por culturas ou influências europeias e ocidentais, e que aí tem que buscar de novo na religião uma forma de crescer o poder novamente. Então isso já vem desde aqui, ele busca então contrabalancear esses nacionalismos, tentando trazer essa influência islâmica novamente para tentar melhorar a sua condição. Só que, nesse sentido, não tem mais o que fazer. A Tanzimat já estava, por fim, acabada. Ela culminou ali com a Constituição acaba, então o produto final dessa Tanzimat tinha sido colocado para baixo do tapete. Então, por isso que a gente percebe que nesse momento seria o fim da Tanzimat.
0: Inclusive, essas tensões entre o antigo e uma modernização, assim, isso ainda hoje na Turquia ainda é latente, né, professora?
1: Sim, a gente tem na Turquia, né, igual aqui no Brasil hoje fica muito claro para a gente que a gente está dividido em dois, né, um lado e o outro. Na Turquia, a gente teve, com a criação, né, da República da Turquia, a gente teve o Kemal Atatürk, que fruto também desse próprio processo aqui do contexto da desintegração do Império Otomano, ele vem com essas ideias de secularização, né, e no momento em que a Turquia buscava sobreviver ao não ser engolida ali pelas ambições europeias, ele pensa assim, tá, a gente se ocidentaliza. Claro que ele não vai usar essas palavras, mas na percepção de muitos autores, o Kemal Atatürk, ele acaba ocidentalizando essa Turquia ao adotar um alfabeto ocidental, ao trazer a secularização, enfim, ele traz essa série de medidas. E durante muito tempo, a gente pode dizer até a década de 90, a Turquia foi ali vista como kemalista. Então ela vem com todos esses governos com essas propostas relacionadas às ideias de Kemal e que estão relacionadas à ideia de modernização. Ou seja, tirar aquilo que é relacionado à religião, né, enfim, a toda aquela tradição ligada ao islamismo estaria sendo relacionada à modernização e, portanto, a Kemal Atatürk. Então ele morre, mas fica o seu legado ali até a década de 90, quando a Turquia entra em um processo de tentativa de retomada da sua independência no sentido de ter menos influência do Ocidente nas suas decisões soberanas. Então a Turquia faz parte da OTAN desde 1952, ela foi parte da primeira expansão da OTAN junto com a Grécia, e então ela vem sob essa influência, tanto que acontece a questão ali do Chipre na década de 70, a Turquia, mesmo fazendo parte da OTAN, não recebe apoio, né, da OTAN, até porque a Grécia também faz essa questão ali, envolve Turquia, Grécia, Chipre, Ocidente, OTAN. Então a Turquia começa a perceber na década de 90 a seguinte situação: olha, nós estamos aqui para o Ocidente quando eles precisam, mas quando é do meu interesse, eu não tenho esse apoio, visto que a questão do Chipre nunca foi resolvida. Então você tem ali na década de 90 o presidente que estava em domínio ali ao fim da Guerra Fria, ele vem com essa ideia que seria a sementinha do neo-otomanismo, ou seja, a gente vai ter ali uma busca por essa religião voltando, né, como uma tentativa de transformar a Turquia em algo grande novamente, porque a Turquia tem, né, dentro dos tratados ali territoriais em que ela, né, teve que aceitar ao fim da Primeira Guerra Mundial para existir, a gente tem ali muita a percepção de humilhação, porque, enfim, perdeu muito território. Então a gente tem essa tentativa de neo-otomanismo, que agora vai ser muito bem evidenciado ali pelo erdoganismo, que vem ali com o presidente Erdogan.
0: Interessante, né? Como essas questões aí de mais de 100 anos atrás continuam presentes, né? Com outras formas, né? Outras feições, não é aquela ideia de que a história se repete, mas a história vai assumindo ali novas tonalidades. Professora, quero muito agradecer mais essa sua participação aqui no Virada de História, mais uma aula sobre o Império Otomano que você deu aqui pra gente. Então, muito obrigado e até uma próxima.
1: Eu agradeço o convite, foi ótimo falar aí do meu tema de pesquisa. Até a próxima.
0: Legal, professora. Um abraço. Tchau, tchau.
1: Tchau, tchau.
0: Espero que tenham curtido esse episódio. 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Aquele abraço. Fui!
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3: Bom dia, boa quinta-feira para você ouvindo a Rádio Sputnik aqui na Metropolitana FM 80.5, 8 horas em ponto. Seja bem-vinda, seja bem-vindo. Vamos juntos para mais um Manhã em Foco. Até às 10 da manhã, você bem informado sobre o que acontece no país, no mundo, no Rio de Janeiro. Por isso, fique com a gente te convida a acompanhar a programação da Rádio Sputnik ao longo aí de todo o dia, também acompanhar a partir de agora o Manhã em Foco nesta quinta-feira. Feira 14 de maio de 2026 e já convidando você a participar pelo nosso WhatsApp 980650066, 980650066. Você que está fora do Rio de Janeiro, só colocar o DDD21 na frente. Manda pra gente aí sugestões, elogios, críticas, diz o que você gostaria de ouvir aqui no Manhã em Foco, aqui na Rádio Sputnik de um modo geral, né? Esse é o nosso canal de comunicação. Pode mandar sua mensagem de texto, seu áudio, dizer como é que tá o trânsito aí na sua área, qual problema você está identificando, quer contar pra gente, fique à vontade, o canal é todo seu de comunicação com a Rádio Sputnik 980650066. Vamos lá para mais um Manhã em Foco comigo, Kelly Muniz, e com Arthur Neto aqui ao meu lado. Bom dia, Arthur.
4: Bom dia, Kelly, bom dia aos ouvintes da Rádio Sputnik na Metropolitana. Hoje, quinta-feira, 14 de maio de 2026. Quase que eu falo 2025, hein, Kelly?
3: Vamos pra frente.
4: Oh, meu Deus. E a gente vai seguir junto aqui no programa, trazendo as informações do Brasil e do mundo no Manhã em Foco a partir de agora. Em destaque no programa de hoje, empresa que repassou dinheiro para filmes sobre Bolsonaro recebeu 159 milhões de reais de fundos investigados pela Polícia Federal ligados a Vorkaro.
3: Pai de Daniel Vorkaro é preso pela Polícia Federal em nova fase da Operação Compliance Zero, que investiga caso Master.
4: Anvisa de análise de recurso da IP contra a suspensão de produtos.
3: No cenário internacional, BRICS se reúne na Índia com guerra no Oriente Médio e crise do petróleo no centro das discussões.
4: Irã acusa Emirados Árabes de estarem diretamente envolvidos em operações militares contra o país durante o conflito.
3: No Rio, justiça concede habeas corpus a MC Pose do Rodo.
4: Turistas venezuelanos são detidos após ofensas racistas a guia no Cristo Redentor.
3: Suspeito de matar ambulante em briga por música se entrega à polícia na Baixada Fluminense.
4: Confira ainda análises sobre o ministro da Saúde, Alexandre Padilha, que fez um alerta sobre a disputa política e ideológica que foi criada em torno do caso da contaminação por uma bactéria de detergentes e outros produtos da marca IP, reforçando que o problema é uma questão sanitária e que nada tem a ver com posições ou opiniões. O argumento de que a empresa estaria sendo perseguida pelo governo do presidente Lula, passou a ser disseminado por políticos bolsonaristas.
3: O encontro entre o presidente dos Estados Unidos, Donald Trump, e o presidente da China, Xi Jinping, que mobilizou a atenção internacional em um momento de forte tensão geopolítica. Teve discursos conciliadores em banquete oficial e um convite para o mandatário chinês visitar o país norte-americano em setembro. Os líderes se encontraram novamente horas após a reunião bilateral em que Xi fez alerta sobre risco de conflito com os estadunidenses caso a questão de Taiwan seja mal conduzida.
4: E no giro tecnológico de hoje, Super El Niño de 2026 pode trazer novos recordes negativos para o clima no Brasil e no mundo.
3: Tudo isso e muito mais a partir de agora no Manhã em Foco.
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3: Segundo o Alerta Rio, a quinta-feira na cidade vai ser influenciada por uma região de baixa pressão, que traz o quê? Nebulosidade variada e não tem previsão de chuva. Arthur Neto até me perguntou aqui, que tinha um pessoal aí, né, falando
4: de horário de chuva.
3: Que pode vir uma chuvinha fraca
4: mais
3: tarde.
4: Que horas que vai chover?
3: Não faço ideia, minha bola de cristal tá queimada.
4: Inclusive, até com relação ao tempo, né? Vem de manhã com aquele casacão pra fugir do frio. E aí sai daqui, calor danado, não tem nem onde guardar o casaco. Vou todo enrolado pra
3: vai
4: casa,
3: abraçado,
4: o casaco
3: né?
4: caindo.
3: Parece um bicho de pelúcia gigante, né? Assim,
4: vamos colaborar, hein, outono.
3: São Pedro. Então, e pra hoje a máxima é de 30 graus. Tem ventos de fracos a moderados, temperaturas estáveis, mas 30 graus. É aquilo, fica aquela oscilação, né? De manhã frio, à noite também, durante o dia esse sol aí dá aquela aquecidinha, a gente fica igual efeito cebola, né? Vai descascando, vai carregando os casacos, aí os cachecóis, mas é isso, é outono, né? Então é assim mesmo, manhãs e noites mais frias, madrugada então gelada, e durante o dia tem um calorzinho aí, né? Então a máxima para hoje é de 30 graus, não tem previsão de chuva, viu? Vamos aguardar então os próximos dias. 8:06.
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4: Com informações do Centro de Operações da Prefeitura do Rio de Janeiro, Maracanã. Tem um enguiço na Avenida Rei Pelé, uma faixa está ocupada devido a um carro enguiçado aí na altura do Museu do Índio, no sentido centro. Trânsito lento com retenções desde a altura do estádio Maracanã até o viaduto Oduvaldo Cosi, Sete Rito lá no local para poder orientar você, motorista. Linha amarela. Sentido Fundão apresenta lentidão na altura da Freguesia e pontos de lentidão no trecho entre Engenho de Dentro e Bom Sucesso. Sentido Barra da Tijuca, retenções na altura da Maré e lentidão desde Higienópolis até Pilares. Tem informação também para quem está na Zona Norte. O trânsito aí na Avenida Pastor Martin Luther King Jr., no sentido Del Castilho, intenso a partir da Pavuna, retenção na altura de Vicente de Carvalho, trânsito lento na altura do Engenho da Rainha e boas condições a partir de Inhaúma. Um abraço pro pessoal de Inhaúma, né, Josandro Rocha, nosso operador aqui de áudio. Veio de lá hoje, né? Tava tranquilo, caminho tranquilo, chegou numa boa. E é isso, na Avenida Brasil, acidente na altura do viaduto de Deodoro, uma faixa da Avenida Brasil está ocupada devido a um acidente envolvendo carro e carreta na altura do viaduto de Deodoro, no sentido centro, trânsito com lentidão entre Padre Miguel e Deodoro, mais à frente, trânsito lento de Ramos até a chegada ao Caju, a Polícia Militar está lá no local, viu, Sete Rio também para poder orientar você motorista. Tem uma atualização sobre o elevado Paulo de Fronten. Foi liberado após uma faixa ficar ocupada na altura do Rio Comprido em função de utilitário enguiçado no sentido Lagoa. Trânsito com boas condições a essa hora. Se você tiver informação também, manda pra gente pelo nosso WhatsApp, é o 21 980 65 0066, 21 980 65 0066. Pra quem tá na linha vermelha, lentidão no sentido centro na altura do acesso da rodovia Washington Luiz, reflexos na altura de Vigário Geral, no sentido Baixada Fluminense, boas condições. Avenida Brasil com lentidão no sentido centro, na altura de Cordovil, retenção também entre Ramos e Caju, como falei agora há pouco, e no sentido Zona Oeste, boas condições. Agora 8:08.
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4: Só fazer uma correção aqui, Jossandro Rocha não tá mais em Iaúma, né? Pra evitar problema, agora é Bom Sucesso, gente. Bom Sucesso.
5: É.
4: Falando besteira aqui essa hora da manhã.
5: Pois é, porque ele mudou recentemente, a gente
4: recentemente,
5: tá
4: ainda, né? A gente nem ajudou na mudança, hein?
5: Coisa feia. Pois é. Mas tem coisa pra montar lá, fica se
4: oferecendo. Opa! Vamos mudar de assunto. Olha, o encontro entre o presidente dos Estados Unidos, Donald Trump, e o presidente da China, Xi Jinping, mobilizou a atenção internacional aí em um momento de forte tensão geopolítica. Ele teve discursos conciliadores, né? Um banquete oficial, um convite para o mandatário chinês visitar os Estados Unidos em setembro. Enfim, eles se encontraram até horas depois, né, de uma reunião bilateral em que Xi Jinping fez um alerta sobre o risco de conflito com os estadunidenses caso a questão de Taiwan seja mal conduzida. Quer dizer, um encontro ali que ficou meio que conciliador, mas também com um recado dado, né, por parte dos chineses. Bom, para analisar, né, o tema, nós vamos conversar com Cassiano Schwantz, que é internacionalista, pesquisador associado do Laboratório de Estudos em Economia Política da China, que é o Lab China da UFRJ, e especialista residente do think tank Observa China. Bom dia, Cassiano, muito obrigado, viu, pela sua disponibilidade em estar aqui conosco hoje.
6: Bom dia, Arthur, tudo bem? É um prazer estar aqui com vocês nessa manhã.
4: Prazer é todo nosso, né? Para começar nosso bate-papo, explicar pra gente, em meio a essa tensão, né, porque que esse encontro entre Trump e Xi Jinping é tão estratégico nesse momento.
6: Olha, Arthur, esse encontro é justamente importante porque, bom, já era um encontro que já deveria ter acontecido, né? Ele foi reagendado, era para ter acontecido em março. Além disso, é um encontro que ocorre depois de 8 anos, né? Desde que um presidente estadunidense foi à China. Então, é um encontro muito simbólico, né, em meio a essas tensões, os conflitos militares que estão ocorrendo no sistema internacional. É simbólico porque foi levantado muitas pautas, muitos temas do que será discutido, né, nesses 2 dias de encontro. Desde questões envolvendo o conflito, né, ali no mundo árabe, né, desde questões envolvendo Israel, até mesmo o Irã, possíveis flexibilizações no fechamento do Estreito de Hormuz, questões, como você bem mencionou, relacionadas a Taiwan, questões comerciais da guerra tarifária, principalmente questões comerciais. Eu acredito que esse encontro do Trump e os objetivos dele estão muito ligados a mais uma questão de abertura comercial por parte da China às suas empresas norte-americanas, não à toa, né? A gente viu que ele leva uma comitiva de diversos empresários, bilionários, né, CEOs das empresas estadunidenses, né, da Apple, da Meta, o próprio Elon Musk, né, está na comitiva e participou ali da recepção chinesa, né, aos Estados Unidos, ao Trump. Então eu acredito que muitas coisas serão discutidas. Eu acredito, não sendo muito pessimista, né, de que Eu acredito que não serão feitas muitas resoluções definitivas nesses 2 dias de encontro, até porque é quase que impossível discutir tantos temas, né? Claro que a mídia levanta, né, especula que serão discutidas questões militares, né, essa questão, como eu mencionei, da flexibilização do Estreito de Hormuz, em troca de uma possível flexibilização também dos Estados Unidos, já que ele implementou ali um cerco aos portos iranianos, né, como moeda de troca ao fechamento do Estreito de Hormuz. Então tem muitas coisas a serem discutidas nesses 2 dias. Os dois presidentes então já se encontraram, né, nessa madrugada, e por incrível que pareça, né, o Xi Jinping mencionou Taiwan, né, citou que a questão de Taiwan, do Estreito de Taiwan, não deve ser um empecilho para a continuidade, né, da boa relação entre os dois países. Ele bem mencionou de que os Estados Unidos e a China devem ser parceiros e não rivais, né? A gente sabe que esses dois países possuem suas divergências, mas também possuem suas convergências. E hoje eu acredito que, em questão geoeconômica, geopolítica, eu até posso ser um tanto quanto ousado, né? Eu acredito que hoje os Estados Unidos dependam muito mais da China do que a China dependa deles.
3: Bom dia, Cassiano Kelly, falando contigo agora aqui na Rádio Sputnik. Obrigada por aceitar conversar com a gente nesta manhã. E quanto à imagem política do Donald Trump nesse encontro, né, abrindo esse canal de diálogo com a China, o que, que ele está buscando aí politicamente, aparentando para o mundo, né, ir até a China, conversar com o Xi Jinping? O que, que pode estar por trás aí de todo esse desse encontro?
6: Oi, Kelly, bom dia. Bom, o Trump está num momento bem delicado esse ano, né, tanto internacionalmente. A gente viu que essa empreitada aí no Irã não surtiu os efeitos que ele esperava, né, já está durando semanas além das esperadas, está custando dinheiro, está custando energia, né, força militar, enfim, isso desgasta a imagem dele internacionalmente. Mas não somente isso, domesticamente o Trump está com níveis de reprovação altos do seu governo, né? Esse ano tem eleições de meio de mandato, né? O Senado e a Câmara vão definir aí os seus políticos dos próximos anos, e o Trump, ele precisa aí tentar redefinir aí a sua imagem domesticamente e internacionalmente. Não à toa ele leva essa comitiva de empresários, né? Eu acho que é uma imagem muito significativa, muito simbólica, que ele busca de algum modo tentar trazer essas empresas à China para que elas possam fazer bons negócios, em troca disso, né, tentar de alguma forma reduzir a inflação, que está altíssima domesticamente nos Estados Unidos. Então ele tem ele está buscando com isso, com essa viagem à China, claramente tentar limpar um pouco da imagem dele e tratar de temas importantes, né, para os Estados Unidos em si. Internacionalmente, como eu mencionei, ele está tentando buscar, e ele vai tentar buscar, talvez colocar a China como uma intermediária no conflito com o Irã, né? A China nos últimos dias se encontrou inclusive com o Paquistão, né? Colocou o Paquistão aí como um parceiro para tentar resolucionar algumas questões envolvendo a paz no conflito do Irã. Então, Paquistão e China estão já trabalhando juntas nessa questão. E eu acredito que o Trump vai tentar utilizar da China para tentar amenizar ou reduzir os danos que o conflito ali no mundo árabe acabou ocasionando, claramente, né, por más decisões dele. Então eu acho que ele busca realmente limpar essa imagem dele esse ano, porque realmente a questão política doméstica está bem complicada para ele. Eu até, inclusive, assisti uma análise recentemente de que afirma que, inclusive, o encontro com o presidente Lula nos últimos dias foi também muito positiva para ele, né? Pois é muito difícil você ver o Trump ter boas relações diplomáticas, né? Ele saiu rindo da reunião com o Lula, né? Falando que ama o Lula, inclusive, aquelas coisas todas que a gente viu na mídia. Então, aquilo também surte um efeito domesticamente para ele, né? Então, é muito importante também a gente mencionar isso, que a diplomacia, ela se faz a partir disso, né? Desses encontros, dessas reuniões de bastidores, mas também se faz por meio dessa imagem midiática que ele possui na sociedade, né?
4: Quer dizer, se ele está pegando uma carona aí com Xi Jinping e até nesse encontro com Lula também, a gente pode dizer que hoje a China, obviamente, né, mas o Brasil também está bem colocado geopoliticamente, vamos dizer assim?
6: Ah, sim, é claro, né? Existem muitos passos ainda a serem dados pelo Brasil, mas eu acredito que, agora falando um pouco mais, né, do governo Lula, uma análise própria minha, eu acredito que o Lula está em um dos melhores momentos dele. O Brasil segue nessa linha. Pois esse encontro com o Trump foi muito significativo, né, dias antes dele ir à China, então acho que o Lula foi muito pragmático nisso, não à toa, né, a gente teve aí a aprovação da PEC 2780, que estabeleceu a política nacional de minerais críticos, né, que é um tema essencial hoje em dia, e que inclusive o Brasil vai tentar trazer à mesa de debate internacionalmente, né, já que ele está tentando também liderar a corrida por transição energética, então o Brasil tem um papel fundamental nisso. Então essa ida aos Estados Unidos por meio, né, por parte do Lula foi muito pragmática, né, muito, muito estratégica dias antes de ir à China. Eu acredito que o Brasil está utilizando muito o seu poder de barganha nessa relação internacional que está ocorrendo, né. É um poder de barganha que já foi utilizado pelo Brasil em outros momentos históricos, né, é típico da sua política externa, né, é típico do Itamaraty utilizar esse poder de barganha quando duas potências, duas hegemonias que estão em transição, enfim, estão disputando ali o poder a nível internacional. Então o Brasil está muito bem posicionado. Claro, como eu mencionei ainda, há importantes passos a serem dados, né, muitas coisas a serem ainda discutidas, mas geoeconomicamente a gente tem visto o Brasil se posicionar muito bem.
4: Agora, a gente pode dizer nessa questão aí, Estados Unidos e China, né? Tem, lógico, né, disputa tecnológica, hoje, pelo menos, se a gente for ver divulgação de notícias, né, tudo que vem da China, parece que a China está no top, assim, da fronteira tecnológica, né? Ela, na verdade, ela está na fronteira tecnológica do mundo, né? Tem a questão das terras raras também. E óbvio essa disputa comercial, né? A questão comercial continua sendo o principal eixo de tensão entre China e Estados Unidos, ou essa questão tecnológica e terras raras, né, que tem a sua ligação, tem um peso maior hoje também nessas negociações?
6: Olha, Arthur, eu acho que essas duas questões se complementam, né? A questão tecnológica, ela está muito ligada ainda à disputa comercial. Então, independente de quem esteja à frente disso, os dois países ainda vão trocar farpas em questão de tarifas, né, redução de tarifas, imposição de sanções a determinadas empresas, né? Os Estados Unidos, inclusive, eu acredito que foi na segunda-feira, impôs novas sanções a determinadas empresas, pessoas, né, ligadas à China, por terem importado, né, petróleo do Irã, por exemplo. Então, ainda é um tema muito complexo, é um tema que ainda está muito ativa, mas eu acredito que novos desdobramentos estão para surgir, né? Esse encontro de dois dias, ele vai determinar importantes decisões, eu acredito que não definitivas, como eu já mencionei, né? Não coisas muito, muito significativas, mas importantes decisões em questão de redução de tarifas, talvez redução de sanções, enfim. A disputa comercial é um tópico que eu ainda vai se desenrolar por muito tempo, acredito eu. E essa leva de empresários por parte do Trump diz muito isso. Os Estados Unidos, no meu ponto de vista, está quase que desesperado, né, por acesso a mercados, né? O Elon Musk, ele comprou, inclusive, alguns dias atrás, uma empresa robótica. A China está à frente da produção desses robôs humanoides, né, como a gente tem visto muito nas mídias ultimamente, e agora eu acredito que o Elon Musk vai tentar utilizar disso também, né, para tentar correr atrás da fronteira tecnológica, mas para isso ele precisa de minerais críticos, né, que são essenciais na produção aí desse tipo de inteligência artificial. Então existe aí uma complexidade muito grande desse tópico, desse tema, que eu acredito que ainda vai desdobrar muitas trocas, muita diplomacia.
5: E o controle desses minerais estratégicos altera o equilíbrio global de poder, Cassiano?
6: Ah, com certeza, Kelly. Hoje, né, a China lidera esse controle desses minerais críticos, né? Ela que controla 90% aí do processamento e produção dessas terras raras, né, desses minerais críticos. Então, não à toa, né, o Trump ele vai à China com essa comitiva e vai quase que implorar, né, por uma abertura comercial por parte da China um pouco maior, né? E é muito simbólico esse encontro, né, sair do Trump. A descida dele do Air Force One, né, foi muito simbólica do meu ponto de vista, porque também me remeteu muito ao Império no Meio, né, aquela questão histórica da China que recebia os demais países da região que iam até a China para pagar tributos, né, o Zhongguo, como é em chinês, né, o Império no Meio. A China recebia representantes de outros países que iam até ela para pagar tributos, e a saída do Trump me remeteu muito a isso, né, o Trump descendo, e literalmente é isso que ele está indo fazer, né, ele está indo provavelmente pedir redução de tarifas, e provavelmente ele vai pagar novas tarifas, né, sobre outros produtos. Então é um tanto quanto cômico, né, essa análise.
4: Agora, essa questão de Taiwan, ela

0: Também o porta-voz do Ministério das Relações Exteriores da China já havia reforçado, né, de que Taiwan, na verdade, não ia entrar em debate com os Estados Unidos, né, não ia entrar na mesa de negociações nesse encontro com o Trump. Justamente porque eles tratam Taiwan, né, como uma questão de política interna. Interna, ou seja, não é uma política que envolve diplomacia, não é uma política que envolve política externa propriamente. Já que para a China, Taiwan é uma questão interna deles, né? Mas como a gente viu então nessa madrugada, o Xi Jinping de fato levou a mesa, né? Levou a questão de Taiwan e reforçou que Taiwan é um tópico sensível, sim, mas que espera que não seja um empecilho para a continuidade das boas relações com os Estados Unidos. Os Estados Unidos, eles têm fornecido, né, enfim, um apoio a Taiwan, né, um apoio político até mesmo, mas que em um possível conflito, que do meu ponto de vista não irá ocorrer, né, muito difícil de acontecer, é também possível de fornecer armas, né, por exemplo. Mas é um tópico complexo. Eu acredito que a China está muito bem posicionada quanto a isso. E eu acredito que futuros desdobramentos não acarretarão em conflitos armados. Isso é muito pouco provável, né? Eu acredito que o Trump, de fato, vai deixar o tópico Taiwan para a China.
1: E na sua opinião, a guerra no Oriente Médio, ela aproxima ou afasta interesses chineses e americanos?
0: Desculpa pela voz, aqui no Rio Grande do Sul está um pouco frio, né? O clima está meio
2: Imagino.
0: difícil por aqui.
2: Aqui a gente está usando casaco já. Tudo bem que aqui a gente
0: Nossa.
2: usa casaco com 22, 23 graus, né?
0: Ah, não, aí não vale, né? Mas vamos lá. O conflito no Irã, ele aproxima, por um lado, né, Estados Unidos e China. Justamente o Trump, ele vai buscar então a intermediação da China, já que as tentativas dele diplomáticas, eu não diria nem diplomáticas, né, porque as tentativas dele foram extremamente agressivas quanto ao Irã, foram mal sucedidas. Então ele vai utilizar da China, da diplomacia chinesa, que tem uma boa relação com o Irã, né? A China é muito próxima ao governo do Irã, inclusive o primeiro-ministro esteve na China há uns dias atrás, né, discutindo o conflito. Então ele vai utilizar disso para se aproximar da China, obviamente. Eu não sei como vai ser, qual vai ser a resposta da China quanto a isso, né? Eu não sei se a China vai aceitar utilizar disso como um meio para amenizar o conflito, enfim. Mas eu sei que a China já está, né, como mencionei, aposta com o Paquistão para tratar de resoluções de paz. Eu não sei se ela vai acatar esses pedidos do Trump, né, de tentar amenizar e atuar como uma intermediária dos Estados Unidos, o que é pouco provável, né, no conflito. Então, ao mesmo tempo que aproxima, né, com essa tentativa do Trump, também afasta, né, porque como mencionei, a China e o Irã têm ótimas relações, claro, a China e os Estados Unidos também, mas existe aí uma complexidade de relações diplomáticas muito difícil, né, que também acaba por afastar um pouco ideologicamente os dois países.
2: Agora, você acha que, né, não sei se está tentando, mas Pequim, de certa forma, está conseguindo, ampliar sua influência diplomática, né, aproveitando esse momento de instabilidade?
0: Eu acredito que a China ela continua fazendo da sua diplomacia como sempre fez, né? Construindo infraestruturas, enfim, concedendo empréstimos, fazendo tudo aquilo que ela sempre fez. A questão da instabilidade global, eu acredito que seja apenas uma consequência do que a gente está vivendo hoje em dia, né? Em termos de passagem de transição de um mundo antes mais baseado na unipolaridade, né, com uma figura central dos Estados Unidos, para um mundo muito mais multipolar. E claro, né, quando a gente passa por uma transição sistêmica dessas, a gente passa por inúmeros conflitos, sejam eles bélicos, diplomáticos, econômicos, comerciais, enfim, a gente passa por uma turbulência global, até porque o centro, né, o núcleo do capitalismo, o núcleo, né, da economia mundial, está passando do Ocidente para o Oriente, né, para a China. Já passou, inclusive, né, no meu ponto de vista. Então, em meio disso, a China, obviamente,

0: se beneficia, né, a partir do seu poder de barganha também, se aproximando de países, né, estabelecendo conexões diplomáticas com diversos países, com a maioria deles, né, algo que os Estados Unidos não fazia por questões ideológicas, né, na China não tem isso, a China possui, né, uma questão muito mais econômica, comercial e de pouca interferência em questões internas e ideológicas. Então, eu acredito que seja um cenário que está contribuindo para essa expansão chinesa.
1: A relação entre Estados Unidos e China, você diria que hoje ela é mais de competição ou de interdependência?
0: Bom, eu acredito que a relação entre os dois países seja mais de interdependência também, né? Obviamente os dois países competem em muitas coisas ainda, então existe uma competição muito acirrada, mas talvez de interdependência. A partir das análises, né, que eu estava fazendo essa semana para o encontro, eu percebi que muito provavelmente a gente esteja já num mundo multipolar, né? Antes a gente mencionava que estava numa transição, como eu mencionei anteriormente, né? A gente parece que se encontra numa transição, mas eu acredito que a gente já esteja num mundo multipolar, né? A saída do Trump à China foi muito, muito simbólica nesse sentido. Eu acredito que, como eu mencionei no início do nosso encontro aqui, né? Eu acredito que a China, ela não dependa mais tanto dos Estados Unidos. As sanções que foram impostas pelos Estados Unidos a algumas empresas chinesas recentemente, né, devido ao petróleo iraniano, foi simbólica porque o governo chinês expressou que as empresas não levassem em conta essas sanções. Né? É a primeira vez que a China faz isso, que o governo chinês faz isso, que pede para que as empresas ajam naturalmente, né? Ou seja, não levem em conta essas sanções porque elas não vão interferir em nada comercialmente para nós aqui na China. Então é a primeira vez que o governo chinês faz isso, ou seja, ele manda um recado do tipo: as sanções econômicas agora impostas a vocês não tem mais tanta importância, tanta significância, né, comercialmente e economicamente. Então eu acredito que hoje, de fato, os Estados Unidos dependam muito mais da China do que vice-versa.
2: Agora, a gente até falou sobre o Brasil mais cedo, né? Nessa conversa Estados Unidos e China, né? O Xi Jinping até falou, né, que é a parceria mais importante hoje é entre Estados Unidos e China e tudo mais. O Brasil pode ser impactado de alguma forma economicamente ou geopoliticamente por uma possível aproximação entre esses dois países?
0: Claro, né, pode ter alguns efeitos na questão da balança comercial, no sentido de que os Estados Unidos está pedindo maior importação por parte da China, seja de soja, seja de carne, né, de produtos agrícolas. Isso claramente pode impactar nós aqui no Brasil, né, pode fazer com que a China reduza suas compras, o que é muito pouco provável. Na semana passada, inclusive, saiu algumas pesquisas, né, alguns resultados em que mostrou que o Brasil ele se tornou o maior, digamos, a China está investindo no Brasil mais do que em qualquer outro país, desculpa, inclusive os Estados Unidos, ou seja, o Brasil ultrapassou os Estados Unidos em nível de investimento chinês. Então é também um dado super interessante para a gente perceber que sim, talvez a gente tenha questões comerciais que possam ser afetadas aqui no Brasil, né, por parte dessa maior compra e maior abertura comercial da China aos produtos estadunidenses, mas também eu acredito que não sejam problemas significativos, né, estruturais. Eu acredito que a China vai continuar investindo muito aqui no Brasil, vai continuar comprando aqui nossos produtos e mantendo essa relação muito, essa relação histórica que possui com o Brasil.
2: Muito obrigado pela sua participação, viu, aqui com a gente hoje, Cassiano Schwantz, que é internacionalista, pesquisador associado do Laboratório de Estudos em Economia Política da China, o LabChina da UFRJ, especialista residente no think tank Observa China. Obrigado, viu, pelos seus olhares aí de maneira global, falando sobre China, Estados Unidos, também Brasil, porque isso claramente também afeta o nosso país, né? E a gente vai seguir acompanhando essas movimentações, vamos ver se de fato vai ter visita do Xi Jinping lá nos Estados Unidos e acompanhando de perto como isso tudo vai impactar também o Brasil. Muito obrigado, viu, por dividir seus conhecimentos com os nossos ouvintes e até uma próxima oportunidade.
0: Até mais. Obrigado, Arthur, Kelly.
1: Obrigada a você pela oportunidade aí, pela disponibilidade. Até uma próxima, então, Cassiano.
2: Agora, 8 horas e 35 minutos.
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2: A Entre Investimentos, empresa que teria intermediado repasses de dinheiro entre o banqueiro Daniel Vorcaro e a produção do filme Dark Horse, sobre o ex-presidente Jair Bolsonaro, recebeu 159 milhões e 200 mil reais de fundos investigados pela Polícia Federal por participarem de fraude do Banco Master. Ainda não há informações sobre quanto desse total foi efetivamente destinado ao financiamento do filme ou à empresa responsável pela produção. O acordo total previa o pagamento de 124 milhões, dos quais 61 milhões foram pagos pelo dono do Master. Os dados estão nos relatórios de inteligência financeira feitos pelo Conselho de Controle de Atividades Financeiras sobre empresas ligadas ao Banco Master e que tiveram algum tipo de relação com a Entre Investimentos e Participações. Nesta quarta-feira, a reportagem do portal Intercept Brasil revelou mensagens de um áudio do senador e pré-candidato à presidência, Flávio Bolsonaro, do PL do Rio, cobrando de Vorcaro pagamentos relativos ao filme sobre seu pai. Parte dos pagamentos determinados por Vorcaro foi feita por meio da Entre Investimentos. A Entre Investimentos faz parte do grupo Entrepay de Antônio Carlos Freixo Júnior, conhecido como Mineiro, e foi liquidado em março deste ano pelo Banco Central. A decisão foi motivada pelo comprometimento da situação econômica financeira da empresa, além de irregularidades no cumprimento das normas que regem o setor e prejuízos considerados capazes de expor credores a risco anormal. A maior parte dos repasses a Entre, 139 milhões de reais, foi feita pela Cefer Investimentos, um dos alvos da segunda fase da Compliance Zero em janeiro deste ano, por ter relações com o Vorcaro. Em seguida, com 20 milhões de reais, aparece o fundo Gold Style, administrado pela REAG, também ligado ao banqueiro do dono do Master e que movimentou quase R$1 bilhão de empresas apontadas pela PF como parte do esquema de lavagem de dinheiro do primeiro comando da capital PCC do mercado financeiro. O fundo Dublin, ligado à Cefer, repassou outros 154 milhões de reais a investidoras. Há ainda o repasse de montantes de empresa que não estão diretamente ligadas a Vorcaro, mas que aparecem em outros suspeitos. É o caso da Inovante Bank, que, segundo informativo bancário recebido pelo COAF, também movimentou dinheiro da facção criminosa paulista e mandou 35 milhões para a Entre Investimentos. Por outro lado, a Entre Investimento mandou 87 milhões e 700 mil reais para a RMD, instituição de pagamento, antiga RMD Administração Empresarial, suspeita de operar para o PCC. Segundo informações reveladas nesta quarta-feira, parte dos pagamentos determinados por Vorcaro foi feita por meio de uma empresa, por meio dessa empresa vinculada ao banqueiro, né? A Entre Investimentos e Participações. Segundo o site, a empresa é mencionada em mensagens trocadas sobre o tema entre Vorkar e seu cunhado, Fabiano Zetel. Essas informações partiram, né, da investigação que culminou na Compliance Zero e tem revelado aí situações de bastidores, né, de como o Banco Master operava, principalmente entrando ali, né, no meio político com financiamentos e repasses de verbas.
1: E deputados federais do PT, PSOL e PCdoB anunciaram nesta quarta-feira que vão apresentar uma denúncia à Polícia Federal, bem como um requerimento à Receita Federal e um pedido de abertura de uma comissão parlamentar de inquérito para investigar a relação entre o senador Flávio Bolsonaro, do PL do Rio de Janeiro, pré-candidato a presidente da República, e o banqueiro Daniel Vorkar, dono do Banco Master. O pedido se baseia justamente nessa reportagem do site The Intercept Brasil, que revelou que o senador teria negociado diretamente com Vorkar um aporte milionário para financiar um filme sobre a família Bolsonaro. Vorkar está preso, suspeito de liderar uma organização criminosa que praticava fraudes financeiras. As trocas de mensagens e os documentos obtidos pelo veículo mostram aí Flávio cobrando Vorkar pelos pagamentos, como Arthur falou aqui agora, e o valor mencionado na negociação seria de aproximadamente 134 milhões de reais, segundo o Intercept. O apoio do banqueiro viabilizaria a realização do filme, que estava sendo realizado no exterior com atores e equipamentos estrangeiros. Em um dos áudios, o Flávio Bolsonaro menciona a importância do filme e a necessidade do envio dos recursos para pagar, abre aspas, parcelas para trás, fecha aspas. A matéria revela ainda, com base em áudios e mensagens de WhatsApp vazadas, documentos e comprovantes bancários que relatam aí que parte do valor teria sido pago entre fevereiro e maio do ano passado. O suposto apoio envolve transferências internacionais de uma empresa controlada por Vorkar a um fundo dos Estados Unidos, gerido por Paulo Calisto, que é advogado do ex-deputado Eduardo Bolsonaro, irmão de Flávio, que inclusive está nos Estados Unidos.
2: Agora 8h42.
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2: E ainda nesse noticiário de Banco Master, né, a Polícia Federal prendeu Henrique Vorkar, pai de Daniel Vorkar, dono do Banco Master, nesta quinta-feira, durante a nova fase da Operação Compliance Zero, que investiga fraudes financeiras ligadas ao banco. Henrique Vorkar foi preso em Nova Lima, na região metropolitana de Belo Horizonte, no início da manhã. Ele é um dos 7 alvos de mandados de prisão preventiva e 17 de busca e apreensão cumpridos nesta quinta. Além, né, dessa prisão, são suspeitos de integrar uma organização criminosa, as pessoas nessa investigação, e acusadas de praticar intimidação, coerção, obtenção de informações sigilosas e invasão de dispositivos de informáticos, né? O pai de Daniel Vorkar seria responsável por demandar serviços e efetuar os pagamentos dos integrantes desses núcleos, em que eram combinados os crimes de coação e vazamento de informações. Ao todo, foram cumpridos 7 mandados de prisão preventiva e 17 de busca e apreensão nos estados de São Paulo, Rio de Janeiro e Minas Gerais, por determinação do Supremo Tribunal Federal. Também foram determinadas medidas de afastamento de cargos públicos, além de bloqueio e sequestro de bens. A PF até agora não divulgou oficialmente quem são os alvos da operação, os outros alvos da operação. Os investigados podem responder por ameaça, corrupção, lavagem de dinheiro, organização criminosa, invasão de dispositivos informáticos e violação de sigilo funcional. Segundo os investigadores, O pai de Vorkaro atuava como um dos operadores financeiros e também, em alguns casos, demandava os investigados, né, diretamente. Uma das razões que fundamentaram a prisão dele nesta quinta. Henrique Vorkaro também teria pedido ao grupo para consultar sistemas sigilosos de forças de segurança para saber se havia algum tipo de investigação instaurada contra eles. O Ministério Público Federal foi alvo de 3 ataques entre 2024 e 2025. Além disso, Os agentes da Polícia Federal, alvos de mandados, forneciam informações privilegiadas ao grupo. Segundo a Polícia Federal, esse grupo, né, conhecido como a Turma, era o grupo que integrava a estrutura paralela de vigilância e intimidação, supostamente comandada pelo banqueiro Daniel Vorkaro. A expressão aparece em mensagens interceptadas entre Vorkaro e Sicário, apontada pela investigação como líder operacional do esquema. De acordo com a PF, a Turma reunia pessoas responsáveis por monitoramento clandestino, obtenção ilegal de dados sigilosos e ações de coerção contra alvos considerados ameaças aos interesses do grupo econômico ligado ao Banco Master. Em uma das conversas citadas pela investigação, uma das pessoas afirma que recebia pagamentos mensais e distribuía parte dos valores entre a turma, além de mencionar outras pessoas, indicando a existência de uma rede organizada com divisão de funções. A PF sustenta que integrantes do grupo atuavam em consultas indevidas e sistemas restritos, vigilância de pessoas, remoção de conteúdos digitais e obtenção de informações protegidas por sigilo institucional. A investigação aponta ainda que a estrutura funcionava como um braço armado da organização criminosa investigada.
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1: 8:47, turistas venezuelanos são detidos após ofensas racistas à guia no Cristo Redentor. Acompanhe a reportagem do Vinícius Fernandes.
4: Está marcada para esta quinta-feira a audiência de custódia do casal venezuelano preso em flagrante por injúria. Os estrangeiros que não tiveram os nomes divulgados foram detidos na segunda-feira após ofenderem um guia turístico com xingamentos racistas no Cristo Redentor, um dos principais pontos turísticos do Rio. O guia trabalhava no monumento ao lado da esposa, conduzindo um grupo de turistas. Durante as fotografias, ele se posicionou ao lado para evitar que outros visitantes aparecessem nas imagens. O casal venezuelano, que estava próximo e também tirava fotos, sentiu que o ato prejudicou os registros e passou a ofender o profissional. Diante das ofensas, o guia acionou a polícia militar. Os turistas foram encaminhados para a delegacia do bairro de Santa Teresa, na região central da cidade, onde testemunhas confirmaram a versão apresentada pelos guias. O casal foi então preso em flagrante por injúria por preconceito. O caso foi enviado à justiça pela Polícia Civil. Reportagem Vinícius Fernandes.
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2: Agora aquele recadinho dos nossos amigos do Jabuticaba Sem Caroço.
5: Oi, pessoal, o Jabuticaba Sem Caroço de hoje vai falar sobre a crise silenciosa dos rios da Mata Atlântica. O novo relatório da Fundação SOS Mata Atlântica revela que a qualidade da água dos rios do bioma segue estagnada e preocupante. Com base em mais de 1.200 análises realizadas em 14 estados ao longo aí de 2025, o estudo mostra que quase 80% dos pontos monitorados têm qualidade apenas regular e que nenhum atingiu nível ótimo.
6: E a gente fala também dos rios das cidades urbanas. Quem conversa com a gente é a Aline Cruz, bióloga da causa Água Limpa, da Fundação SOS Mata Atlântica, e Marco Moraes, geólogo e escritor e autor do livro Planeta Hostil, como as ações humanas estão mudando a Terra e fazendo dela um lugar imprevisível e perigoso.
5: Então não perca, a gente tem um encontro marcado aqui na Rádio Sputnik Metropolitana.
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1: Agora 8:50, a diretoria da Agência Nacional de Vigilância Sanitária, Anvisa, adiou ontem a análise do recurso apresentado pela Química Amparo, responsável pela marca IP, contra a suspensão da fabricação, venda e uso de produtos da marca. Na abertura da 8ª reunião ordinária, o diretor-presidente da Anvisa, Leandro Safatle, anunciou a retirada do recurso da pauta de votação. O item voltará a ser analisado pela diretoria amanhã, dia 15. Safatle afirmou que a Anvisa e a empresa têm realizado reuniões técnicas para mitigação dos riscos sanitários. A previsão, segundo o presidente, é que a empresa apresente hoje medidas para correção das irregularidades encontradas na fábrica. De acordo com Safatle, a fiscalização realizada em abril deste ano, as equipes da Anvisa, em conjunto com o Centro de Vigilância Sanitária do Estado de São Paulo e a Vigilância Municipal de Amparo, encontraram 76 irregularidades na unidade, como a presença da bactéria Pseudomonas aeruginosa em mais de 100 lotes. O presidente da agência reguladora manteve o alerta para que os consumidores não utilizem os lotes terminados em 1 por causa da contaminação. Em nota, a IP informou que está em colaboração com a Anvisa na busca por uma solução definitiva para a situação envolvendo a suspensão da venda, comercialização e uso dos seus lava-roupas líquido, lava-louças líquido e desinfetantes com lotes de fabricação final 1, conforme dispõe aí a resolução. Representantes da empresa se reuniram ontem com diretores da agência e apresentaram uma atualização do plano de ação com a evolução do seu processo fabril, reafirmando a sua observância integral às recomendações pontuadas pela Anvisa. Sobre essa reunião, a Anvisa informou também em um comunicado divulgado ontem que a fábrica de Amparo intensificou o trabalho para atender a 239 ações corretivas elencadas pela IP com o objetivo de cumprir as exigências da vigilância sanitária. As medidas consideram também inspeções realizadas em 2024 e 2025. Participaram da reunião o diretor-presidente Leandro Safatle, o diretor Daniel Pereira, responsável pela supervisão da fiscalização, o presidente da IP, Valdir Beira Júnior, e o COO da empresa, Jorge Eduardo Beira. Entendendo um pouquinho em todo caso, no último dia 7, a Anvisa suspendeu a fabricação, comercialização e distribuição de lotes de produtos da marca IP com numeração final 1. A lista inclui detergente, sabão líquido para roupas e desinfetantes. A agência informou ter verificado descumprimentos relevantes em etapas críticas do processo produtivo, o que inclui falhas nos sistemas de garantia da qualidade, produção e controle de qualidade. um dos principais problemas é a presença dessa bactéria, que a gente falou aqui, a Pseudomonas aeruginosa, que é resistente a antibióticos e pode causar uma série de problemas em pessoas imunocomprometidas, desde infecção urinária a infecção respiratória, em pessoas que têm problemas de pulmão crônicos, como enfisema, ou em pessoas submetidas a tratamento com catéter na veia. A empresa recorreu da decisão e a fabricação e comercialização dos produtos passaram a ficar liberados. No entanto, a IP não retomou a produção ainda. 8h54.
2: Vindo para o Rio de Janeiro, a Justiça Federal concedeu nesta quarta-feira habeas corpus ao cantor MC Pose do Rodo, nome artístico de Marlon Brandon Coelho Couto da Silva, preso desde o dia 15 de abril durante a Operação Narcoflux da Polícia Federal. A decisão foi assinada pela juíza federal convocada Silvia Marlene de Castro Figueiredo, do Tribunal Regional Federal da Terceira Região. Ele está no presídio Joaquim Ferreira, um anexo da cadeia pública Pedro Lino Erlen de Oliveira, ou Bangu 8, no complexo penitenciário de Jericinó. Com a decisão, a prisão preventiva do artista foi revogada mediante cumprimento de medidas cautelares. Entre as determinações impostas pela Justiça estão o comparecimento mensal em juízo, a proibição de deixar a cidade de residência por mais de 5 dias sem autorização judicial e a entrega do passaporte. A magistrada determinou ainda a expedição de alvará de soltura em favor do funkeiro. A defesa do artista comemorou a decisão. O advogado Fernando Henrique Cardoso Neves afirmou que o pedido de extensão da ordem concedida a outro investigado foi aceito pela corte. Na decisão, a juíza adotou os fundamentos apresentados pelos desembargadores federais Paulo Fontes e Ali Maslon em julgamento realizado pela 5ª turma do TRF3 em outro habeas corpus relacionado à mesma investigação. O entendimento da corte foi de que não havia elementos suficientes para justificar a manutenção da prisão preventiva diante da ausência de denúncia formal apresentada pelo Ministério Público Federal até o momento. Os magistrados destacaram que a prisão preventiva exige não apenas indícios de autoria e materialidade, mas também a comprovação concreta de risco causado pela liberdade do investigado. Segundo a decisão, a prisão cautelar não pode ser utilizada como forma de antecipação de pena, nem como instrumento para facilitar investigações. Outro ponto destacado foi o excesso de prazo para a conclusão do inquérito e para o oferecimento da denúncia. O TRF3 observou que, apesar da complexidade do caso, o Ministério Público Federal ainda não formalizou a acusação contra os investigados. A decisão também ressalta que medidas cautelares diversas da prisão seriam suficientes neste momento processual, preservando os princípios constitucionais da presunção de inocência e do devido processo legal. MC Pose do Rodo foi preso no dia 15 de abril durante a Operação Narcofluxo, deflagrada pela Polícia Federal, para investigar uma suposta organização criminosa voltada à lavagem de dinheiro, evasão de divisas, em movimentação financeira ilícita por meio de empresas, criptoativos e plataformas ligadas a apostas ilegais e rifas clandestinas. As investigações apontam que o grupo teria movimentado mais de 1 bilhão e 600 milhões em operações consideradas suspeitas. Segundo a PF, a organização utilizaria empresas de fachada, contas de passagem, transporte de dinheiro em espécie e transações com criptoativos para ocultar recursos ilícitos. O cantor MC Rian SP aparece nas investigações como suposto líder e principal beneficiário econômico da estrutura. Já MC Pose do Rodo é citado pela Polícia Federal como alguém que teria se vinculado a empresas utilizadas para auxiliar na circulação dos recursos apurados. Outro nome mencionado no inquérito é Rafael Souza Oliveira, dono da página Choquei, apontado pela PF como operador de mídia do grupo, recebendo valores para divulgar conteúdos favoráveis aos artistas ligados ao esquema. Agora 8h58.
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1: 9 horas, o ministro da Saúde, Alexandre Padilha, fez um alerta sobre a disputa política e ideológica que foi criada em torno do caso da contaminação por uma bactéria de detergentes e outros produtos da marca IP, reforçando que o problema é uma questão sanitária e que nada tem a ver com posições ou opiniões. O argumento de que a empresa estaria sendo perseguida pelo governo do presidente Lula passou a ser disseminado por políticos bolsonaristas. E para comentar o assunto, convidamos o Paulo Ramírez, sociólogo da ESPM São Paulo. Bom dia, Paulo. Bem-vindo à Rádio Sputnik mais uma vez. Prazer falar contigo.
8: Bom dia, agradeço o convite e sempre uma honra estar com vocês.
1: Ah, prazer todo nosso, Paulo. Essa situação aí escalou rapidamente para o campo político, né? Como é que você interpreta a entrada de lideranças e apoiadores do ex-presidente Jair Bolsonaro nesse debate aí da contaminação dos detergentes, lava-louças e desinfetantes da marca IP?
8: Olha, é uma situação que lembra muito o que aconteceu durante a pandemia, né? Já que quando a gente fala de questões sanitárias, né? Que é o caso também da IP, a gente está falando de profissionais, no caso da pandemia são médicos, enfermeiros, e no caso aqui da IP são técnicos da Anvisa, que têm exatamente visões técnicas totalmente baseadas na ciência. E obviamente que, assim como um vírus não é nem de esquerda nem de direita, as bactérias presentes ali no detergente da IP também não têm ideologia, obviamente, né? Então os bolsonaristas, eles acabam realizando aquilo que, exatamente na área da sociologia, da filosofia, a gente chama de pós-verdade. E o que é a pós-verdade, né? Foi um verbete introduzido no dicionário Oxford de filosofia em 2016, exatamente quando aconteceu a vitória do Trump, a vitória do Brexit também na Inglaterra, a saída da Inglaterra na zona do euro, para ser mais exato. Mas o que define a pós-verdade, segundo o dicionário, é quando os fatos objetivos, que são consensos científicos, históricos, políticos, do tipo a Terra é esférica, o nazismo é de extrema direita, a vacina funciona, ou então, por exemplo, agora a gente está vendo o caso da IP, que tem essas bactérias de fato. Então, esses fatos objetivos, eles se tornam menos relevantes na opinião pública do que opiniões pessoais, e sempre a partir de sentimentos ligados à política, ao discurso de ódio. Então, isso significa, em outras palavras, que uma das características que hoje a extrema-direita carrega é o negacionismo. E não é qualquer tipo de mentira, é uma mentira que visa atacar exatamente critérios técnicos, científicos. E é isso que os bolsonaristas fazem. Ganham muita repercussão nas redes sociais, no final das contas. Ganha-se também muito dinheiro com visualizações. Nós vimos alguns bolsonaristas bebendo detergente ou algum líquido que havia ali dentro. E ao mesmo tempo que se ganha atenção, se ganha recursos financeiros com esse tipo de postagem, ao mesmo tempo se promove o negacionismo, e como se o governo, de fato, atuasse na Anvisa. A Anvisa ela é uma entidade formada por concursados, por técnicos, e que, independentemente de quem esteja no governo, faz o seu trabalho, que é de fiscalização, de análise da qualidade dos produtos. Então, mais uma vez, os bolsonaristas colocam a política acima daquilo que é de mais essencial, né? Que é uma visão técnica a respeito da saúde, né? O que envolve a saúde dos brasileiros, né? E assim surfou-se nessa onda, né, de nacionalismo um tanto tolo, né? Lembrando até, inclusive, um livro muito interessante do Lima Barreto, que é O Triste Fim do Policarpo Quaresma, né? Em que ele critica exatamente esse nacionalismo, fanismo exagerado. E agora a gente tem uma versão talvez um pouco diferente, já que há uma defesa cegas também do Bolsonaro, independentemente, enfim, da tecnicidade, né, das opiniões dos cientistas, enfim, dos técnicos. Então se faz um ataque a elementos que envolvem fatos objetivos, né? Então isso gera uma repercussão, é uma característica da extrema-direita e da nova direita mundial hoje, né, de tentar colocar tudo à prova. Até mesmo aquilo que é o mais básico, né, os conceitos científicos, que deveriam ser aprendidos na escola, mas, em outros termos, o bolsonarismo acaba sendo um louvor, no final das contas, a práticas ignorantes que acabam se aproveitando de indivíduos ingênuos, né, que estão nas redes sociais, que acreditam em qualquer coisa, porque são guiados por sentimentos, emoções, ou seja, as pessoas são guiadas pelas emoções e não pela razão. E aí se criou essa lenda, né, de que a Anvisa atuou contra o IP para atingir o Bolsonaro, o que é mais uma farsa criada, né, pela narrativa dessa direita brasileira, que também, a gente não pode esquecer, logo após a eleição de 2022, queria, entre outras coisas, fazer sinais luminosos para o espaço, como se Deus ou alienígenas pudessem intervir e dar um golpe divino ou extraterrestre contra o presidente Lula depois que venceu as eleições. Então são roteiros de ficção científica, e certamente as gerações futuras vão estudar esses casos, né, com muita curiosidade, e obviamente tendo certeza que o tipo de pensamento elaborado por esses negacionistas é de fato um ultraje contra qualquer elemento civilizatório, contra qualquer aspecto que diga respeito ao bom senso, né? Enfim, temos que dar tempo para que esse tipo de visão de mundo seja superada, e claro, é impossível não ridicularizar esse tipo de situação.
2: Agora, bom dia, Paulo. Arthur falando com você agora. A gente viu, inclusive, né, vídeos publicados por diferentes autoridades que fomentaram essa discussão, né? O vice-prefeito de São Paulo, Ricardo Melo Araújo, o senador Cleitinho, por exemplo, lavaram louça usando detergente da marca. Esse tipo de manifestação também impacta a percepção dessas pessoas, né? Atrapalha até a percepção dessas pessoas sobre o que de fato está acontecendo, o que de fato se trata a notícia, né, da questão, né, relacionada ao IP.
8: Afeta sim, né? Inclusive coloca em risco a atuação da Anvisa, né? Eventualmente novas ações de fiscalizações podem ser mal vistas, seja por empresários, funcionários ou até mesmo pessoas na rua que, seguindo um fundamentalismo político, né, que é o que o bolsonarismo isso afeta, claro, um trabalho que é totalmente técnico e muito importante para a sociedade. E pior, quando agentes políticos, né, como inclusive, como você disse, o vice-prefeito aqui de São Paulo, incentivam esse tipo de negacionismo, isso coloca em xeque o papel de instituições que foram criadas exatamente para cuidar da saúde da população, e não para servir a este ou aquele partido. Enfim, assim como a gente tem o SUS, a gente tem a Anvisa, entre outros órgãos do governo que são totalmente técnicos, que são, como eu disse, colocados em risco simplesmente por visões pessoais. Agora, por que que isso acontece? Há alguns autores, né, importantes hoje no mundo, cientistas políticos, filósofos, um deles é David Harvey, que indicam que Uma das premissas dessa extrema-direita contemporânea é a defesa também às cegas do neoliberalismo. E convenhamos, desde que o neoliberalismo veio à tona com mais força, já em fins da década de 80 e a partir, sobretudo, da década de 90 em diante, o neoliberalismo criou uma série de crises econômicas, talvez mais crises em 30, 40 anos do que toda a história pregressa do capitalismo, ou seja, anterior ali à década de 80. E o próprio capitalismo, o neoliberalismo, não conseguem resolver os problemas que ele mesmo criou, com a flexibilização do trabalho, degradação de condições salariais, né, da capacidade de consumo, uma precarização da saúde, da educação, de programas de moradia e assim por diante. Então, à medida que o neoliberalismo anuncia o Estado mínimo e cria tantas crises econômicas e não consegue dar conta de reverter essa situação, usa-se como álibi outras explicações, né? Então, coloca-se a culpa nos comunistas, que querem acabar supostamente com Deus, a pátria, as religiões, a família, questionam-se os imigrantes, enfim, movimentos sociais do sem terra, sem teto, o movimento LGBTQIA+, os ambientalistas, o movimento negro e assim por diante. Nos Estados Unidos a gente vê o Trump colocando a culpa nos imigrantes, por exemplo, né? Então, esse tipo de atitude desesperada da extrema-direita revela que não se tem uma capacidade, né, técnica, econômica, né, de resolver os próprios problemas econômicos e sociais criados por esse regime. Já que o Estado se torna mínimo para o povo e máximo para as elites, e o resultado dessa história é que se buscam bodes expiatórios, né, bois que servem para piranhas, para desviar a atenção desse eleitorado, que acaba comprando com seus sentimentos e emoções esse tipo de visão de mundo e responsabilizando órgãos técnicos ou visões de mundo que se prestam a resolver problemas da sociedade, ou então movimentos de esquerda, progressistas, são todos colocados como criminosos, como responsáveis por atacar as suas visões de mundo. Então, agora foi a vez da Anvisa e a sua fiscalização da IP, né? Então, vejam que, por exemplo, Flávio Bolsonaro é um candidato que, embora esteja na segunda colocação com uma boa margem de intenções de votos, ele não diz nada sobre propostas econômicas, políticas. Nós vimos ele dançando, nós vimos ontem ele, inclusive, numa atitude de negação, né, do caso Vorkar, num primeiro momento, depois se retratando, dizendo que pediu dinheiro a ele. Então vejam que, à medida que não há propostas, soluções, o que passa a acontecer é um desvio da atenção da opinião pública, com atos escandalosos, seja tomando um detergente, atacando consensos científicos, e assim que a extrema-direita atua, né, com a intenção única e exclusiva de manter-se no poder ou conquistar o poder, sem nenhum compromisso com a cidadania, com direitos humanos e agora, mais uma vez, com a saúde da população.
1: Pois é, a gente teve aí a doação de R$1 milhão feita por membros da família controladora da IP ao ex-presidente, né, que foi registrada no Tribunal Superior Eleitoral na última campanha. Essa contribuição aí da IP influenciou de alguma forma o debate público de tudo isso que está acontecendo agora?
8: Olha, o que a gente pode examinar é que quando uma empresa faz doações a um determinado partido político, no processo eleitoral, não faz porque necessariamente defenda uma ideologia ou porque tenha um gosto pessoal, um sentimento de afeto por este ou aquele candidato. Na verdade, essas doações têm um objetivo econômico, né, de tirar alguma vantagem de situações políticas. É óbvio que se a Anvisa tem R$1 milhão para doar para a campanha do Bolsonaro em 2022, ou tinha, obviamente que também tem recursos suficientes, já que é uma marca famosa que vende em todos os supermercados, também para fazer ajustes básicos e necessários no seu processo de produção. Então, é algo parecido que acontece com o caso Vorkaro, né? O Vorkaro atuou como lobista. A IP, querendo ou não, deve ter tido algum comportamento semelhante, né? Ou seja, fornecer benefícios a políticos com a intenção de se livrar de qualquer fiscalização. No caso do Vorkaro, era uma fiscalização do Banco Central. No caso da IP, claramente o que se pretendia era que as instituições públicas, caso governadas e administradas pelo bolsonarismo, acabasse fazendo vistas grossas, né, com a higiene, né, do seu processo de produção. Então é importante a gente refletir sobre essa situação, né, dessa confusão entre interesse público e privado, como agentes privados cada vez mais se inserem em partidos, no Congresso, enfim, instituições públicas, e o caso IP me parece que não foge dessa infeliz lógica, né, em que o capital privado interfere sobre agências públicas que não têm outra função do que cumprir o seu papel. Então, atacar a Anvisa é algo parecido que aconteceu durante a pandemia, quando nós vimos os bolsonaristas tendo a proeza de primeiro atacar a imagem, né, do Zé Gotinha, que é uma imagem educativa, instrutiva, sobretudo para os jovens, crianças, para os pais também, por que não? E agora a bola da vez é a Anvisa, né, que é um outro órgão técnico que, como eu disse, não tem outra função do que exercer a fiscalização baseado em critérios técnicos, científicos, né? Enfim, da produção de várias empresas na área da saúde, na área também, como a gente vê, de produtos de limpeza. Enfim, é um verdadeiro papelão político que os bolsonaristas estão fazendo. Enfim, mas são assuntos que surgem rapidamente na opinião pública para desaparecerem também, né? E tem impressão que durante a eleição esse tema vai ser resgatado, né, pelos críticos do Flávio Bolsonaro, e enfim, caberá então à opinião pública também e o seu bom senso passar por cima dessa situação e ao mesmo tempo não esquecer que mais uma vez o bolsonarismo foi contra a saúde pública.
2: E o curioso, né, disso tudo é ver que esse padrão pode se repetir agora novamente, né? Porque o que a gente pode dizer pelos acontecimentos de ontem, basicamente, é que o Flávio Bolsonaro foi pego no pulo, né? Porque se de tarde ele negava que tinha qualquer financiamento, né, por parte do Vorkaro ao filme, né, relacionado aí, que falava do pai, né, contava a história do pai, ele foi desmentido em seguida pela revelação do próprio áudio, né, até num tom intimista, assim, né, um tom íntimo, pedindo o dinheiro lá, né, pro Vorkaro, enfim, esse dinheiro que seria para realização do filme. E daqui para frente a gente espera ver quais serão as narrativas impostas, né, já tiveram algumas, como por exemplo, é dinheiro privado, enfim, daqui para frente vai esse modus operandi ser colocado em prática novamente, acredito, né?
8: Com certeza, né, e novas contradições começam a aparecer. Primeiro, como você bem apontou, o Flávio Bolsonaro, horas antes de ele mesmo ouvir o áudio, dizia que não tinha relação nenhuma com o Vorkaro, depois teve que se desmentir. Semanas, um ou dois meses atrás também, ele disse inumeráveis vezes que nunca conheceu o Vorkaro, que nunca teve relação com ele, e pior, teve a proeza de dizer que não há dinheiro público no filme que financiou, aliás, nos recursos, né, que financiaram o filme do Bolsonaro. Quando, na verdade, o Banco Vorkaro capturou, sim, dinheiro público, né? A gente não pode esquecer disso. Bancos públicos colocaram dinheiro, né, no Banco Master. Então, tem dinheiro público, sim, né? Tem conflito de interesse. Então, a coisa só vai piorando quando a gente começa a ver que, por exemplo, o prefeito aqui de São Paulo, o Ricardo Nunes, algumas notícias deram conta de que a prefeitura investiu algo em torno, aqui de São Paulo, algo em torno de 100 milhões nesse filme, né? E é um filme que custou muito mais caro do que Juntos, né? O Ainda Estou Aqui e o Agente Secreto. Vários jornais estão dando conta disso. E também tem outros elementos que nem cabem aqui a gente discutir, que é a qualidade do filme, né, os tipos de atores que foram contratados, né, de segunda, terceira linha, enfim, um roteirista extremamente medíocre, né, que é o Farias, que não tem nenhuma experiência ou pelo menos algum reconhecimento na área, né, a ponto que se diga ele é um bom roteirista, sequer um excelente ator. Então, uniram tudo que há de pior, né, na confecção desse filme, né, desde a produção, de onde veio o dinheiro, inclusive, o objetivo também ideológico de ano de eleição, de tentar promover a imagem de Bolsonaro. Enfim, embora o Flávio Bolsonaro diga que não há dinheiro privado, assim, é um dinheiro privado que serve para fazer um filme que com toda certeza entrará na privada da história do Brasil, literalmente, né? Então é uma situação um tanto curiosa que deverá marcar, sim, o debate eleitoral desse ano. O Flávio Bolsonaro, como eu disse nessa entrevista, mal expressou opiniões a respeito das suas propostas políticas, econômicas, sociais, e vai ficar manchada a sua candidatura com esse episódio. E isso abre os flancos, né, da sua campanha exatamente para que outros candidatos de direita, como Zema ou mesmo Caiado, consigam ter um crescimento e captura desses votos do eleitorado mais à direita, mais de centro. E hoje eu diria que a campanha do Flávio Bolsonaro começa um processo de declínio, né, coloca-se em risco. E tem outro aspecto que eu também gostaria aqui de mencionar, que essa questão do Flávio Bolsonaro envolvido com o Vorkaro tende a ter outros efeitos, né? Uma pressão da opinião pública para que agora sim definitivamente se abra uma CPI do Banco Master, né? Coisa que o Alcolumbre foi contra, e em ano de eleição isso pode trazer inumeráveis desvantagens para os bolsonaristas. Mas é claro que aqueles fiéis eleitores de Jair Bolsonaro, agora com Flávio Bolsonaro, que herdou o capital político do pai, vão defendê-lo com unhas e dentes, algo em torno de 20, 25%, mesmo porque quem acredita, enfim, que Anvisa, voltando ao assunto, ela age politicamente, né, e acha que é preciso tomar o detergente, colocando na própria boca, obviamente que quem faz isso acredita em qualquer outra coisa, inclusive qualquer desculpa esfarrapada que venha da família Bolsonaro, que é o que o Flávio Bolsonaro começou a fazer esta semana, né? E mal começamos a campanha, oficialmente não começou, mas eu diria que o Flávio Bolsonaro começou esse mês de maio com o pé esquerdo, né? Não que ele seja de esquerda, mas eu digo no sentido de azar, já que essa mentira tende a ter um peso político na decisão do eleitor, abandonando qualquer tipo de apoio ao Flávio Bolsonaro.
1: Pois é, vai ter que usar o chinelo nos dois pés, né, professor? Não vai ter jeito. Aqui, e a gente acompanhando também um pedido aí, né, de deputados federais do PT, do PSOL e do PCdoB, que vão apresentar denúncia à Polícia Federal. Parece que a Polícia Federal aceitou, né, Arthur?
2: Isso.
1: Esse pedido de investigação em cima do Flávio Bolsonaro, abertura de uma CPI para investigar essa relação dele com o banqueiro, né, o ex-banqueiro Daniel Vorkaro, dono do Banco Master. Aí você estava falando aí que a gente já começa a acompanhar aí o declínio, né, da imagem do Flávio Bolsonaro e provavelmente aí dessa campanha que ele vem fazendo. Agora, o que você acredita que possa acontecer nos próximos dias aí com relação a se essa investigação vai mesmo se aprofundar, se isso ameaça a candidatura do Flávio Bolsonaro à presidência da República? E também, por outro lado, como é que a opinião pública vai receber tudo isso, né? Afinal de contas, foi ontem que a bomba estourou, a gente ainda está acompanhando as denúncias, esse processo que vai gerar provavelmente uma investigação, mas como é que vai ser a opinião pública diante disso, até diante dessa situação do detergente, que, né, você mesmo citou aqui, né? Se estão bebendo detergente, então vão aceitar qualquer coisa. Como é que deve ficar aí o cenário, se a gente puder especular, né?
8: Os grupos de esquerda progressistas dentro do Congresso passam a solicitar à justiça a quebra do sigilo telefônico e de outros dados do Flávio Bolsonaro, exatamente para avaliar melhor, né, qual era esse tipo de relação do Flávio Bolsonaro com o Vorcaro. Se isso ocorrer, o efeito que isso pode gerar pode ser muito próximo de quando a Polícia Federal e a Justiça determinou a captura do celular do Cid Gomes, que hoje a gente mal fala dele, que era um oficial militar que trabalhava no governo Bolsonaro, onde descobriu-se, a partir, né, da falsificação de certificados de vacina, outros elementos, como efeito borboleta, o efeito cascata, né, até chegar na minuta golpista, etc. Se isso acontecer com Flávio Bolsonaro, de fato há o risco de colocar em risco não só a campanha do Flávio, como também de toda a massa de políticos que apoiam o Bolsonaro, seja o pai ou o filho, né? Várias notícias ontem deram conta que depois do vazamento do áudio pelo site Intercept, o Congresso brasileiro ficou simplesmente vazio, né? O tamanho risco e a vergonha que o apoio concedido por muitos políticos a Flávio Bolsonaro pode causar, né, em termos de impacto de preferências dos eleitores. Então, respondendo à sua questão, a tendência é que o impacto seja profundo, né, e que afete sim a opinião pública, porque

0: são mesmo aqueles tradicionais, para que qualquer caso que tenha algum pingo de relação com o caso Vorkaro seja investigado. E é mais uma contradição que a direita vai ter que se defrontar, né? Porque se vale para os grupos petistas ou próximos do Lula, também a regra tem que valer para a família Bolsonaro ou para qualquer outro político que se encontre nesse espectro. Então, por isso mesmo que a gente pode dizer que essa candidatura do Flávio Bolsonaro, a depender do que vem acontecer com essas novas investigações, se é que elas ocorram de fato, e tenho a impressão que sim, mas essa candidatura acabou sendo um sonho de uma noite de verão, citando aqui o Shakespeare, né? Ou seja, às vésperas, né, de começar o processo eleitoral, temos essa bomba, e num período que, curiosamente, a popularidade do Lula subiu um pouco, muito em função dessa viagem de Lula aos Estados Unidos, também desse novo pacote, enfim, para os endividados, e também pelo papelão de duas semanas atrás cometido pelo Senado, quando negou num dia a escolha do Jorge Messias, né, no cargo de membro do STF. No dia seguinte, vimos a politicagem ali, né, exatamente negando projetos do governo, impondo então, enfim, novas leis que não visam outra coisa senão atender interesses de grupos particulares. Então, é interessante como boa parte do Congresso tem jogado contra o país, o próprio Vorkaro jogou contra o país, o Flávio Bolsonaro recebendo esse dinheiro para supostamente terminar o filme também. Então, chegou um tsunami de péssimas notícias nas duas últimas semanas para a direita, ela mesma que se orgulhava pelo simples fato de ter negado a escolha do Jorge Messias e tomou isso como uma verdadeira vitória política, em que muitos deputados e senadores anunciavam o fim do governo Lula e a impossibilidade da sua reeleição, mas foi uma vitória parcial que tivemos ali da direita. E agora a Polícia Federal responde, né? Claro, sob o comando do presidente Lula, que deu autonomia a este órgão, né? O Lula não tem uma intervenção direta, a não ser dando autonomia para que a Polícia Federal faça o seu trabalho. Então, começamos o período de eleição, praticamente, com Flávio Bolsonaro, com verdadeiro abacaxi em mãos, e vai ter muita dificuldade de se justificar. Mas os bolsonaristas mais fundamentalistas, né, que apoiam Jair e Flávio Bolsonaro em qualquer assunto, obviamente que eles vão manter esse apoio, dizendo que foi manipulação da mídia, que o governo tem usado as instituições públicas para tentar rebaixar a imagem de Flávio Bolsonaro, mas a tendência é que os bolsonaristas cada vez mais se tornem isolados, porque defender Flávio Bolsonaro nessa situação específica com o caso Vorkaro é um atestado de tolice e de ingenuidade, ou seja, acredita-se em qualquer coisa.
1: Inclusive, o Flávio Bolsonaro, recentemente, até nesse vídeo de retratação, né, ele começa sempre com a primeira frase dizendo CPI do Banco Master já, né? E assim, eu acho que até essa narrativa vai ficar difícil para ele, né, de implementar aqui para frente, porque há uma ligação clara aí, né, não só no pedido, mas no áudio que foi vazado, né, expõe de fato como essa relação parecia ser próxima, né, com o Vorkaro. E não querendo fazer nenhum exercício de futurologia aqui, mas a gente tinha o Flávio Bolsonaro como sendo o principal opositor, né, ao atual governo e na corrida eleitoral. Você vê algum caso, né, ele não consiga se defender dessa situação, que é o que parece que vai acontecer? Você vê algum outro candidato despontando, né? Eu ouvi alguns comentários até falando que o Tarcísio deve estar arrependido, né, de não ter entrado nessa, porque agora cairia no colo dele, vamos dizer assim, né?
0: Olha, é interessante a sua questão, porque O problema que aconteceu ontem com o Flávio Bolsonaro, né, esse vazamento de áudio, já

0: começou a produzir um efeito catastrófico para o próprio Flávio, né? Que é a realização de tiro amigo, né? Que é usado na guerra para descrever quando soldados do mesmo lado acabam se ferindo com ou sem consciência. E o Zema ontem mesmo fez declarações dizendo que era um absurdo, né? Muitos empresários também gradualmente retirando o apoio ao Flávio Bolsonaro, né? Empresários com algum perfil mais honesto ou contra qualquer tipo de corrupção, interferência do poder privado na esfera pública, mas isso tende a gerar no processo eleitoral uma fragmentação desses votos de direita entre Zema e Caiado, inclusive, né? Que também tem o maior interesse de chegar no segundo turno e agora viram a oportunidade de conseguirem ter uma alavancagem nessas pesquisas de intenção, já que hoje o Flávio Bolsonaro entra num declínio, numa fase de crise, né, da sua candidatura. Então esse é um ponto importante, né, de que isso pode favorecer inclusive o Lula, porque claro que a intenção do Zema e do Caiado e de outros partidos e políticos com menor quantidade de votos é chegar no segundo turno, e a única possibilidade disso ser possível é atacando a imagem do Flávio Bolsonaro. Sabemos que os bolsonaristas devem garantir no mínimo algo em torno de 20, 25% para o Flávio Bolsonaro, e esses votos ali, esses quase 17, 18% a mais que ele tem, que o faz chegar entre 39%, 40%, 42% às vezes, né? Enfim, esses votos, eles podem ser diluídos em outros candidatos. O problema é que outros candidatos que não Lula, né? Porque muita gente é antipetista. As pesquisas têm mostrado isso, né? Que não é uma disputa de Lula contra Flávio Bolsonaro, mas Lula contra qualquer outra coisa, com todo respeito aos demais candidatos, né? É uma candidatura, aliás, uma campanha de rejeição de uma parte considerável, algo em torno de 40, 45% contra o petismo, né? Então, obviamente que os demais políticos vão tentar ocupar esse espaço, e agora fica um vácuo político, né, diante dessa situação. Flávio Bolsonaro se apresentava, pelo menos a boca para fora, como honesto, como a velha ideia do cidadão de bem, e essa imagem foi corroída nesse instante, e pode piorar. Mesmo porque agora a intenção dos grupos de direito do Flávio Bolsonaro, como ele disse ontem no vídeo, é abrir a CPI exatamente para fazer um exercício de divisão, né, digamos assim, do ônus dessa polêmica, né? Uma abertura de CPI significa conseguir tentar, ao menos, responsabilizar outros partidos, principalmente os de esquerda, desviar a atenção da mídia. É o que o bolsonarismo fez nesses 4 anos de mandato do Lula. Quando ele assumiu, abriram a CPI do MST, que não deu em absolutamente nada. Outras CPIs também foram articuladas, como do INSS, tentando responsabilizar, sobretudo, o governo federal. E também não colou esse tipo de posição na opinião pública, a não ser entre os próprios bolsonaristas. Então, pode haver um efeito catastrófico se essa CPI for aberta, mesmo porque deverá se investigar outros recursos que o Vorcaro passou, inclusive para as campanhas de Jair Bolsonaro, de Flávio Bolsonaro em outros momentos, assim como de outros empresários que apoiaram o bolsonarismo com a maior intenção do mundo, né, de terem vantagens políticas e econômicas com esse tipo de apoio. Então, não creio que outras candidaturas consigam uma alavancagem tão forte, porque geralmente esses outros políticos que não sejam petistas ou então bolsonaristas vão se apresentar mais uma vez como terceira via, e desde o início desse século a gente tem visto nas campanhas eleitorais diferentes políticos se apresentando nem como direita nem como esquerda, e quando você não define posição num momento tão importante, nem direita nem esquerda, você não acaba chegando em lugar nenhum. E é isso que deve ocorrer com Zema ou mesmo o Caiado, assim como ocorreu nas candidaturas anteriores, mesmo com a Tebet, a própria Marina Silva, Zema, entre outros candidatos que não decolaram com esse discurso de terceira via, né? Então, eu acho que essa é a perspectiva que a gente tem para esse ano.
1: Maravilha. Paulo Ramírez, sociólogo da ESPM São Paulo, muito obrigada pela sua disponibilidade mais uma vez em conversar com a gente. Vamos ter muito assunto ainda para comentar no futuro bem próximo, né? E a gente espera contar sempre contigo por aqui. É sempre um prazer suas análises, bater papo com você. Será sempre bem-vindo.
0: Pode contar comigo, agradeço o convite e já desejo um bom final de semana. E escolham muito bem o detergente, né? Quem estiver ouvindo a gente por aqui, tá bom?
1: Tá certíssimo. Valeu, Paulo. Obrigada, valeu. Viu? Bom fim de semana pra você também. Tá se aproximando aí. Até uma próxima. Tchau, tchau.
0: Muito
1: tchau,
0: obrigado. Tchau. Um grande abraço.
1: Até logo. Um abraço. 9h36.
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1: Suspeito de matar ambulante em briga por música se entrega à polícia na Baixada Fluminense. A reportagem é de Vinícius Fernandes.
3: O homem suspeito de matar uma ambulante por causa de uma briga por músicas ainda vai passar por audiência de custódia. Antônio Marcos Silva foi preso nesta quarta-feira após se apresentar à Delegacia de Homicídios da Baixada Fluminense. Cristiane Lira de Araújo, de 40 anos, foi morta a tiros no último sábado em um bar no bairro Vila da Guimar, em Belfor Roxo. Segundo testemunhas, ela queria ouvir pagode enquanto suspeito funk. Após a briga, Antônio Marcos teria ido para casa e voltado ao estabelecimento minutos depois armado. O namorado da vítima, Ricardo José Soares, também foi baleado e segue internado no Hospital Adão Pereira Nunes, em Duque de Caxias. A filha de Cristiane, de 12 anos, presenciou o crime e ficou em estado de choque. Conhecida como Tia Cris, ambulante vendia balas e biscoitos na região e deixou 3 filhos. A Polícia Civil investiga o caso. Reportagem Vinícius Fernandes.
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1: Com ele.
4: Yuri.
1: Hildebrand.
4: Tava em órbita.
1: Com delay.
4: Tava,
1: tava
4: em órbita,
1: tava,
4: cara.
1: Tá flutuando aí.
5: Tá flutuando. É porque, né, gente. Casou com o nome que a gente tava falando aqui, né?
4: De é
5: uma mudança que vai rolar.
4: É, pois é.
5: E tava aí,
1: tava no ar.
5: Tava em órbita. No ar, tô no ar. Não tava em foco.
4: Não tava em foco. Agora vamos lá para o Manhã em Foco.
5: Manhã em Foco com Giro Tecnológico.
1: Opa, quem
5: bom dia, Arthur.
1: Hoje?
5: Bom dia, Kelly.
4: Bom dia.
5: Pri. Bom dia, Jossandro. Bom dia aos ouvintes.
4: Bom dia a todos.
5: Então, hoje eu vou falar de El Niño. El Niño que, enfim, né? É um fenômeno natural, climático, né? É, acontece normalmente, mas tá prometendo muito esse ano e preocupando muita gente, né? 2026 está tendo uma alta de incêndios florestais pelo mundo, né, alta nas temperaturas, muita temperatura extrema pelo planeta e, enfim, o que se fala é que vai ser um super El Niño, né, vão ter mudanças muito importantes e a partir desse mês de maio, né, entre maio e julho pode acontecer muita coisa nesse sentido. Então, teve um alerta, né, de uma rede de cientistas climáticos chamada World Weather Attribution, que, enfim, a WWA, né, tá apontando para muitos incêndios nesse nível, destacando que, né, existem riscos e as pessoas responsáveis, né, os setores responsáveis precisam prestar atenção nisso. E aí vamos entender melhor o impacto disso no Brasil, né? Lembrando que 2024 teve aquela, né, aquela enchente grande, histórica, né, em Porto Alegre, que, enfim, acabou com a cidade por uns dias, né? Isso foi muito complicado e teve muito a ver com o El Niño na época. Então vamos entender como é que a gente se prepara para esse super El Niño esse ano. Quais os riscos que a gente tem. Para isso a gente conversa hoje com Francisco Aquino, que é chefe do Departamento de Geografia e Climatologia e climatologista do Centro Polar e Climático da UFRGS, a Federal do Rio Grande do Sul. Francisco, bem-vindo aqui ao Giro Tecnológico. Obrigado pela participação, viu?
6: Muito bom dia, Yuri, a todos que nos acompanham. Prazer é voltar a falar com você. Lamento que seja sobre cenários futuros de eventos extremos.
5: É, pois é, situação complicada, um alerta, né, que tem rodado aí, pelo menos essa rede, né, que eu comentei, de cientistas climáticos, está preocupada, né, e eu acho que é importante a gente falar da preocupação agora que não tem nada acontecendo especificamente, né, quer dizer, já aconteceu, o Nordeste já teve algumas situações de enchente, até vamos falar um pouco sobre isso para ver se tem alguma coisa, viu, alguma relação, mas no momento não tem nenhuma situação muito agravante relacionada ao Ninho, né? Mas, enfim, é importante que a gente fale disso agora. E aí eu queria que você explicasse, Francisco, para a gente, para os nossos ouvintes, como que funciona o El Niño? Qual é o papel desse fenômeno climático aí no clima da Terra e principalmente do Brasil?
6: É sempre uma ótima pergunta, só lamento que a gente vai ter que exigir bastante dos ouvintes, né? Imaginar que tem um quadro branco aqui na nossa imagem, né?
5: Pois é.
6: Descrevendo aí algo, como você muito bem colocou, uma variabilidade, um fenômeno natural. O que a gente quer dizer quando diz que o El Niño, a Laninha, é um fenômeno interno do planeta Terra e ele é natural? Essencialmente, a quantidade e a distribuição de chuva, calor, velocidade, intensidade dos ventos, todos os fenômenos no planeta, está associado a um balanço de energia entre a região equatorial e polar. Claro, o Equador é quente, os polos são frios e a tentativa de homogeneizar água e ar gera, né, toda essa diferença meteorológica, climática de norte a sul no Brasil, por exemplo. Mas existem piscinas de água quente nos oceanos tropicais, e aí o Oceano Pacífico é o maior oceano do planeta Terra, e geralmente ali próximo do Equador, né, aí 500, 800 quilômetros para norte ou para sul do Equador, você tem água sempre a 27, 28, 26 graus Celsius, e a temperatura dessa água naturalmente favorece as chuvas intensas, propagar tempestades que vão se deslocar do Equador em direção aos polos e vão alterar aí, né, dar o sinal climático nas estações do ano e assim por diante. Mas normalmente essa água mais quente está em direção à Austrália, Indonésia, Malásia. Quando você diz que tem um El Niño, significa que a gente está movendo essa água pelo Pacífico Equatorial em direção à América do Sul. E aí você vai trocando o humor do tempo e do clima do planeta Terra, e aí, claro, você intensifica fenômenos. Nesse momento, nós estamos numa condição de neutralidade, quer dizer, os setores do Pacífico Equatorial que a gente monitora estão dando aquele sinal de que o vento alísio, o vento que as caravelas dos exploradores portugueses usavam para se deslocar do leste para o oeste enfraquecem. Isso ajuda a água aquecida do oeste se mover para o centro do Pacífico. Em subsuperfície, isso é uns 300, 200 metros de profundidade, a gente já monitora hoje a água mais quente que o normal se deslocando em direção da América do Sul, e ela vai, né, ressurgir lá por julho, agosto, setembro aproximadamente. E é por isso que mesmo oficialmente a gente dizendo que não tem o El Niño, a gente tem capacidade de prever o desenvolvimento e a configuração do El Niño lá para o nosso inverno, primavera de 2026. Mas sabemos que o auge do El Niño ocorre na virada do verão, que seria de 26 para 27, iria até o outono de 27, exatamente como aconteceu, por exemplo, entre 2023 e 2024, o auge das inundações no Rio Grande do Sul. Bom, mas aí esse mecanismo, né, que é natural, esse humor dos ventos alísios, dos ventos, da pressão no Pacífico, e onde está a água quente, há séculos ocorre com aquela frequência de 3, 2, 7 anos, e essencialmente no Brasil, né, vamos destacar, ele vai desenvolver durante o seu auge ondas de calor e precipitação abaixo da média no centro do país, isso é Goiás, o sudeste brasileiro aproximadamente, deixa a Amazônia seca e chove acima da média no sul do Brasil, como o Rio Grande do Sul. Mas, como você muito bem colocou, Yuri, a World Weather Attribution é uma associação internacional de colegas pesquisadores do clima, que ela foi organizada para responder a vocês, jornalistas, tá? Comunicadores. O que que acontece? Nós aqui no laboratório, às vezes levamos 1, 2, 3 anos para chegar à conclusão de um estudo, de um evento que aconteceu, mas a comunicação do desastre, a comunicação de risco, os alertas e a própria organização da sociedade necessita de algo mais urgente. Então, colocar colegas instantaneamente, todos trabalhando juntos para responder uma questão em 1, 2 meses, como aconteceu em 23 e 24, tanto a World Weather Attribution como outros colegas no mundo apontaram que, olha, os eventos extremos no Brasil, queimadas no Pantanal, seca recorde na Amazônia, inundação no Rio Grande do Sul, são causa da mudança do clima. O planeta está mais quente, os oceanos estão mais quentes, mais o El Niño, que dá aquele empurrãozinho final para o evento ficar extremo, e a nossa desorganização, nosso despreparo de nas últimas décadas, não entender que a gente entraria em eventos extremos e a gente ter sistemas de alerta, proteção e defesa civil atualizados. Acho que eu já fiz uma volta longa na tua pergunta.
5: Não, sem problema.
6: Mas assim, eu só te adiciono mais duas informações. Pode que falar. Não é para causar pânico, mas é a realidade. Se a gente olhar hoje os oceanos no planeta Terra, agora dia 12 e 13 de maio foi tão quente quanto o ano de 2024, que foi o ano mais quente dos oceanos do planeta Terra. O que que eu quero dizer? Nós não temos o El Niño, ele está se configurando e os oceanos já estão mais quentes ou igual a 2024, que é o ano recorde, que é superior a 2025 e 2023. Então, quando você coloca nessa perspectiva que tanto os oceanos quanto a atmosfera, nessa semana que nós estamos conversando, vamos colocar assim, a gente está caminhando de novo para uma temperatura média global que vai estar sempre ali ao redor de 1,5 grau, 1,6 grau acima dos valores históricos, que é aquela temperatura média global de 14 graus Celsius dos nossos bisavós, tataravós, etc. E aí que mora o risco de você ter um El Niño com um planeta quente. E isso vai acontecer para as próximas gerações, não tem jeito, tá? A mudança do clima, ela está aí, ela está acelerando os eventos extremos, e quando você adiciona o El Niño, você tem chance de botar na média da temperatura do planeta Terra mais 0,2 graus Celsius naquela febre, vamos dizer assim. E aí você consegue alterar a circulação atmosférica e secar demais a Amazônia. Rápida recapitulação, nos últimos 20 anos nós vimos as piores estiagens do século ou dos registros na Amazônia. O mesmo acontece para as estiagens, ondas de calor no centro do Brasil, se a gente botar 100 anos de dados do INMET, 120 anos do INMET, se a gente botar 150 anos de monitoramento na Argentina, etc. Isso olhando aqui para o nosso quintal de casa, né? E se a gente olhar para as inundações no sul do Brasil, sem dúvida, 23 e 24 elas são incomparáveis, essencialmente por quê? Choveu muito mais de 800 milímetros em menos de uma semana, isso nunca tinha acontecido aqui no sul, isso gerou inundações que devastaram cidades inteiras, não é uma, nem duas, nem bairro, são cidades inteiras.
5: Essas inundações
6: do pior evento extremos, isso.
5: Desculpa, essas inundações de 23, 24 foram complicadas, né, para a sociedade, e queria entender se tem algum paralelo, o que a gente teve de inundação nesse início de ano, né, lá no Nordeste, umas situações complicadas ali no Recife e também em outras cidades próximas. Queria entender se tem alguma relação com essa formação do El Niño e também entender, né, quais são os outros riscos relacionados ao El Niño, né? Porque a gente está falando aqui de inundações, incêndios florestais, mas tem também outras questões como distribuição de poluentes e tudo mais. Se você puder trazer mais um pouquinho sobre isso também.
6: Sim, sem dúvida. Bom, as inundações que você comentou, que ocorreram recentemente no norte e nordeste brasileiro, elas estão muito mais associadas aos oceanos mais quentes, a esse padrão de fortalecer, se é para ser uma tempestade, você tem chance de fortalecer ela, se é para ser um dia mais quente, você favorece ela, isso é uma realidade global, né? Como eu insisti, né, no começo, a gente está na fase de neutralidade, não tem El Niño, não tem La Niña, em condições, entre aspas, normais, tá? Mas o planeta está quente, quer dizer, a Yuri, a gente vive em constante alerta de riscos, globalmente falando, porque o planeta está mais quente. Essencialmente, essa é a mensagem, né? Agora, quando você configura o El Niño, você, digamos assim, você rompe com o padrão médio das condições de tempo e clima. A chuva da Amazônia diminui drasticamente, a estação de seca se configura, e não tem estação de seca, digamos assim, na Amazônia, porque é uma floresta tropical, e você impor isso a maior floresta tropical do mundo é uma grande ruptura. Mas é claro, você comentava também aí antes de me chamar, né, para a entrevista, né, que, por exemplo, ondas de calor e mega incêndios que já começam a dar sinais no mundo. Então, a costa oeste dos Estados Unidos, Los Angeles, aí os últimos 2 anos, incêndios sem precedente, nos últimos 4 anos, incêndios sem precedente na Europa, no Havaí, assim por diante. Então, a gente começa, num ano de El Niño, a ter essas rupturas no sistema climático do nosso planeta, e aí você vai ter maior propagação de material de resíduo de queimada, seja de florestas, de áreas que foram impactadas. Infelizmente, a emissão de gases de efeito estufa, ela vem acelerando nos últimos 5 anos, globalmente falando. Então, a gente aumenta muito, junto com a temperatura, as condições de você ter doenças respiratórias, cardiovasculares, dengue, chikungunya e N outras, né, globalmente falando. É bom citar, Yuri, que quando você tem um grande El Niño, existe hoje um prognóstico futuro a ser confirmado, que esse El Niño possa ser rivalizar com o de 2023, estou abrindo uma tabela aqui para não falar bobagem, né? Quer dizer, categorizar esse El Niño como muito forte. E aí surgiram aí algumas notícias que a gente poderia comparar esse El Niño com o El Niño aí lá de 1877-78, nós tivemos um El Niño impactante, muito forte, e aí a gente teve uma crise de alimentos, de fome no planeta Terra. Então a produção agrícola teve grande ruptura, obviamente naquela época a nossa capacidade emergencial de socorro, de suporte, era infinitamente mais vulnerável do que a gente tem hoje, sem dúvida alguma, né? Então aparece que a gente teria aí uma chance de ter um El Niño. Vários comentários que estão surgindo hoje nas redes sociais, por exemplo, rivalizando, né, empatando com o de 1877-78. Então, morreram milhões de pessoas, impacto na saúde e assim por diante.
5: Caramba,
6: mas então, eu te destaco algo importante. O de 1877, etc., ele rivalizou, ele perdeu por detalhe de 2015-16. Então,
5: caramba,
6: entramos numa seara, gente, que você vai ter que me dar mais 20 minutos aí.
5: Não, a gente está com um tempo curtinho aqui, infelizmente, nossa, a gente já conversou no Em Órbita, né, tá lá no metropolitanarrio.com.br, inclusive, episódio sobre climatologia, convido o ouvinte a escutar, e vou deixar já o convite estender aqui, viu, professor, pra gente conversar em outras oportunidades que, enfim, também sobre El Niño, né, e sobre outras questões. Obrigado, viu, pela sua participação aqui, é importante esse alerta, né, esse super El Niño aí aguardado, e trazer essas informações com relação a como ele se forma, destacar que é natural, mas a ação antrópica também piora um pouco a situação, né? Obrigado pela sua participação aqui com a gente no Giro, no Manhã em Foco.
6: Obrigado, Yuri. Prazer falar com você.
5: Um prazer, viu? Esse foi Francisco Aquino, que é chefe do Departamento de Geografia e climatologista do Centro Polar e Climático da UFRGS, a Universidade Federal do Rio Grande do Sul, aqui no Giro Tecnológico. Infelizmente, a gente correndo aqui contra o tempo, né?
4: Tem que tem que ouvir o Em Órbita.
5: Tem que ouvir Em Órbita, galera. É isso aí. Ó, ouçam o Em Órbita.
4: Tem os mínimos detalhes.
5: É. Vou militar por um programa só sobre El Niño, pra gente chamar o Francisco e a gente vai falar bastante. Assunto,
4: verdade, né? Verdade.
5: É isso, gente.
1: Valeu, Yuri. Valeu, obrigada. Yuri.
4: Muito obrigado, hein? 10:11.
1: Valeu. 9:56.
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4: Com ele,
1: Alisson
4: Martins.
7: Tudo bom? Bom dia pra você, Kelly Luiz. Bom dia pra você, Arthur Neto. Bom dia aos ouvintes ligados de Manhã em Foco. Vamos falar rapidamente do Vasco, que ontem empatou em 2-2 em São Januário. Foi um susto, né? Porque o Vasco abriu 2-0. O pessoal já tava comemorando. É bem verdade que, como o Vasco venceu fora de casa, né, pela Copa do Brasil, lá no Mangueirão por 2-0, então era um jogo confortável. Você abre o famoso 2-0. O que acontece, né, Arthur Neto? A gente fala muito sobre isso. Geralmente você fica mais um pouquinho acomodado, né? Ficar mais tranquilo, e aí levou um susto, porém com o 2-0 anterior, ficou tranquilo, a classificação tranquila, ficou somando os resultados,
4: sim, deu
7: famoso 4-2, então assim, tá dentro de um panorama interessante pro Vasco, poderia não ter tomado os sustos que levou, mas o futebol também faz parte, né, esses resultados assim. A torcida ontem fez uma bela festa, né, a torcida do Vasco sempre apoiando bastante, e na entrada de campo tivemos um foguetório muito interessante. Eu sinto muita saudade, né, porque antigamente a gente podia assistir seu time com fogos,
4: é, cara,
7: hoje em dia,
4: é
7: principalmente
4: maneiro.
7: A Comebol, né, a Comebol ela vetou muito.
4: Ela não gosta muito de futebol, não.
7: É, eles sabem os riscos que podem vir a acontecer, mas se for tudo bem organizado, tudo bonitinho, dentro dos conformes, como a gente gosta de falar, eu acho que a festa, ela engrandece mais ainda, e olha que era uma fase que é eliminatória, mas, pô, não era nem oitavas, né, como fosse o famoso 16 avos, né, que a gente chama, que na Copa do Mundo tem que chamar de 16 avos. Então, assim, foi uma festa muito bonita e uma classificação que poderia ser mais tranquila, mas ainda coloco dentro do pacote. Ontem nós fizemos o famoso palpibe, que a gente chama aqui.
4: Palpibes.
7: Ninguém acertou, né? Porque eu falei 1-0, você falou 2-0, né? O nosso amigo Yuri também deu 1-0, né? Copiou o meu resultado no final.
1: Errou todo mundo.
7: É. Mas o Vasco conseguiu, pelo menos, um resultado que foi suficiente para sua classificação. E Copa do Brasil é essa situação, né? O Vasco ontem foi no ano passado foi finalista, né? Então acho que tem um peso aí, a torcida do Vasco vai cobrar bastante. Vamos falar agora do Mengão? Vou falar do Mengão, é porque o Flamengo tem um jogo contra o Vitória fora de casa, o primeiro jogo foi 1-0 aqui no Maracanã, e a gente aposta que o Flamengo é favorito agora. Tem que ligar o sinal de alerta, porque não é um jogo tão simples, né? A torcida lá no Barradão apoia bastante. O jogo não vai ser tão fácil. Eu acredito que o Flamengo tem essa grande vantagem, né? Mas tem algumas peças que vão se ausentar. E vale ressaltar que o Paquetá segue fora, tá? E já tem uma convocação agora dia 18, não sei não, hein? Não tem informação, mas cara, assim, me assusta, né? O Paquetá tá muito tempo sem jogar e existia, né, uma possibilidade dele voltar antes, tá fora desse jogo, assim como o Arrascaeta e o Pulgar. E a gente vai falar também esse assunto a partir das 11 da manhã. Quem joga hoje também?
1: Quem?
7: É o Botafogo. O Botafogo joga contra a Chapecoense, né? E assim, o primeiro jogo foi 1-0 só, né? Mesma situação do Flamengo, tem que ficar alerta, porque a Chapecoense, apesar do Botafogo no Brasileirão ter metido um 4-0 na Chapecoense, é outra competição, né? Então o Botafogo vai entrar ligado, tem um extra-campo, são muitos fatores, então acredito que não vai ser um jogo tão simples não, mas eu aposto também numa vitória do Botafogo. Pra fechar, falar do Fluminense, o Fluminense só joga no final de semana contra o São Paulo, e notícia boa pro Fluminense ou não, não sei, né? Porque o Roger lá de São Paulo foi demitido depois da eliminação ontem na Copa do Brasil, então
4: que
7: querendo ou não,
4: o
7: São Paulo está em baixa, mas pode ter aí, de repente, um gás a mais pra buscar uma vitória contra o Fluminense. E nós vamos tratar esse assunto também, porque o Fluminense tem um jogo muito difícil depois daquele jogo contra o Bolívar e precisa de um 3-0 na Libertadores. E esse jogo aí, meu amigo, é mais complicado ainda. E vamos trazer esse assunto a partir das 11 da manhã. Eu, Yuri Debrand, Arthur Neto e grande elenco. É isso.
4: Valeu, Thales.
1: Valeu,
4: muito obrigado.
1: Daqui a pouco. Amanhã tem mais Manhã em Foco a partir das 8, viu? Obrigada pela sua companhia. Tchau, Arthur Neto. Até amanhã.
4: Tchau, tchau.
1: Bom dia aí pra todo mundo.
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7: Hoje é quinta-feira, 14 de maio de 2026. A Polícia Federal prendeu nesta quinta-feira o empresário Henrique Vorcaro, pai do banqueiro Daniel Vorcaro. A prisão faz parte da sexta fase da Operação Compliance Zero, que mira irregularidades nas ações do Banco Master e do entorno de Vorcaro. A ação foi ordenada pelo ministro do Supremo Tribunal Federal, André Mendonça. Henrique foi detido em Minas Gerais e ele iria embarcar para Brasília para visitar seu filho na carceragem da superintendência da PF e também foi alvo de busca e apreensão. O pai de Vorcaro é suspeito de se beneficiar de desvios do Banco Master por meio de operações fraudulentas com fundos de investimento. Segundo a investigação da corporação, o dono do Master tentou esconder 2 bilhões na conta do pai. A PF também cumpre outros 6 mandados de prisão preventiva em São Paulo, Rio de Janeiro e Minas Gerais. Uma operação conjunta nesta quinta-feira em São Paulo mira um esquema de fraude fiscal no setor de plásticos, que, segundo as investigações, causou um prejuízo estimado em mais de 2,5 bilhões aos cofres públicos. A operação Refugo é realizada pelo Comitê Interinstitucional de Recuperação de Ativos, o CIRA-SP, e Planejamento Ministério Público de São Paulo e Procuradoria-Geral do Estado e Receita Federal e a Procuradoria da Fazenda Nacional. Ao todo, mais de 530 agentes públicos cumprem 46 mandados de busca e apreensão em 14 municípios paulistas, incluindo a capital Barueri e São Bernardo do Campo. Segundo as investigações, 3 grandes grupos empresariais utilizavam pelo menos 60 empresas de fachada para gerar créditos tributários falsificados. A Guarda Revolucionária do Irã afirmou em comunicado divulgado à mídia estatal iraniana nesta quinta-feira que cerca de 30 embarcações cruzaram o Estreito de Hormuz com a permissão de Teerã desde a noite desta quarta-feira. Segundo fonte da agência de notícias iraniana Fars, o trânsito de navios da China pela rota foi retomado após o entendimento entre os dois países. O anúncio das Forças Armadas iranianas não dá detalhes sobre a nacionalidade das embarcações que tiveram sua passagem autorizada.
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7: Elevado do gasômetro, um acidente aconteceu ali no Caju. Com isso, uma faixa está ocupada por conta desse acidente entre um caminhão e um carro na altura do Into, no sentido centro do Rio. Sete Rio, neste momento, atuando no local e o trânsito está bastante lento desde o Caju. Alisson Martins para o Radar Sputnik. Agora são 10 horas e 3 minutos.
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8: Hoje é quinta-feira, 14 de maio de 2026. Muito bom dia para você. Está começando agora o Jornal Vale Nota, comigo, Amanda Rizzi. E até às 11 horas, você confere tudo sobre economia e o mercado financeiro ao vivo aqui com a gente. E no jornal de hoje, tem entrevistas e análises sobre o impacto do possível fim da taxa das blusinhas no varejo brasileiro. Os riscos para empregos e arrecadação, o avanço das compras internacionais e os desafios da indústria nacional para competir com plataformas estrangeiras. Além disso, falaremos também sobre as novas medidas do governo para tentar conter a alta da gasolina e do diesel, os impactos no bolso do consumidor, os efeitos na inflação e os desafios do Brasil para equilibrar combustíveis mais baratos e responsabilidade fiscal. E nos destaques desta quinta-feira, Banco do Brasil corta a previsão de lucro para 2026 após queda de mais de 50% no primeiro trimestre. Estudantes que aderirem ao Desenrola FIES ficarão proibidos de fazer apostas online. E ainda falando sobre o novo Desenrola Brasil, criminosos estão aproveitando para aplicar golpes em consumidores. Já a gente conversa sobre os assuntos e a seguir você confere como está a abertura do mercado financeiro. Lembrando que você pode nos ouvir também pelo site da Sputnik Brasil, noticiabrasil.net.br e também participar mandando mensagem mensagem para nós pelo WhatsApp, o 21 980 650066. Agora são 10 horas e 5 minutos.
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8: E o mercado financeiro abre o dia em clima de cautela. O dólar voltou a fechar acima de R$ 5,00, subindo mais de 2%, enquanto o euro opera acima da faixa de R$ 5,80. Já o Ibovespa, ontem, recuou cerca de 1,8%, retornando para casa dos 177 mil pontos. O Ibovespa está refletindo preocupações do mercado com o cenário fiscal e o mercado político brasileiro também. Juros nos Estados Unidos e a tensão internacional envolvendo o petróleo e a inflação. Lembrando que o Ibovespa abre às 10 horas da manhã. Tem 6 minutinhos que abriu. Mais tarde a gente vai conversar sobre o assunto. No Brasil, o noticiário repercute a revelação de áudios que ligam o senador Flávio Bolsonaro ao banqueiro Daniel Vorcaro. O parlamentar pré-candidato à presidência era visto por investidores como um nome capaz de promover mudanças na política econômica. O caso adiciona incerteza ao cenário político doméstico. No mercado financeiro, a leitura dos investidores é de que o episódio pode reduzir as chances de mudança do governo, influenciando expectativas sobre ajustes fiscais. Já no exterior, os mercados observam o encontro entre Xi Jinping e Donald Trump em Pequim, que falamos sobre esse assunto ontem, em meio a sinais de aproximação diplomática entre China e Estados Unidos. Agora o barril do petróleo tipo Brent segue acima dos 104 dólares, mantendo pressão sobre combustíveis e expectativas inflacionárias em outros países. Mais tarde, aqui no Vale Nota, um analista de mercado financeiro comenta os impactos desse cenário para os investidores, a economia e os consumidores brasileiros. Agora são 10 horas e 7 minutos.
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8: E o Banco do Brasil reduziu a previsão de lucro para 2026 após registrar forte queda no resultado do primeiro trimestre, tendo um lucro líquido ajustado de R$ 3,4 bilhões entre janeiro e março, uma queda de mais de 53% na comparação com o mesmo período do ano passado. Com o resultado abaixo do esperado pelo mercado, a instituição revisou a projeção de lucro para este ano. A expectativa, que antes era de 22 bilhões a 26 bilhões de reais, caiu para uma faixa de 18 bilhões e 22 bilhões de reais. Segundo o banco, o principal impacto veio do aumento da inadimplência, especialmente no agronegócio, setor no qual o Banco do Brasil é líder em concessão de crédito. O índice de atraso acima de 90 dias subiu para 5,05%, enquanto as despesas para cobrir possíveis calotes cresceram quase 86%, chegando a 18 bilhões e 900 milhões de reais no trimestre. Mesmo diante do cenário mais desafiador, a carteira de crédito do banco ultrapassou 1 trilhão e 300 bilhões de reais. A presidente da instituição, Tarciana Medeiros, afirmou que o banco está reforçando medidas de cobrança e recuperação de crédito para enfrentar o aumento da inadimplência no setor agropecuário. Agora são 10 horas e 9 minutos.
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8: E a possível suspensão da chamada taxa das blusinhas voltou a acender o debate sobre os impactos das compras internacionais no comércio brasileiro. Enquanto consumidores defendem preços mais baixos, o setor varejista alerta para riscos de desemprego, perda de arrecadação e concorrência desigual com plataformas estrangeiras. E para a gente entender os impactos dessa discussão na economia e no varejo nacional, o Vale Nota conversa agora com o diretor executivo da Associação Brasileira do Varejo Têxtil, Edmundo Lima. Bom dia, Edmundo, seja bem-vindo.
9: Bom dia, Amanda. É um prazer estar aqui com você no Jornal Vale Nota e todos os seus ouvintes.
8: Muito obrigada, Edmundo. O governo arrecadou quase 1 bilhão e 800 milhões de reais em apenas 4 meses de 2026 com a tributação das compras internacionais de até 50 dólares. O fim dessa cobrança pode ampliar o consumo, mas também pode reduzir a arrecadação. Como equilibrar o interesse fiscal e estímulo ao consumo sem prejudicar o varejo nacional?
9: Bom, Amanda, essa foi uma decisão do governo extremamente negativa para o setor, né? Porque a medida provisória ela afronta diretamente empregos aqui no Brasil e a competitividade das empresas além da arrecadação do Estado. Esse valor que você cita, né, ele já é considerado pela Receita Federal 25% a mais do que o mesmo período do ano passado. Ou seja, o governo está abrindo mão de uma receita que é extremamente relevante para a reversão em serviços públicos, políticas públicas aqui no país. É importante lembrar que em 2025, esse imposto ocasionou ao governo uma receita de 5 bilhões de reais, né? Então, na realidade, quando ele abre mão deste valor, nós estamos falando de uma receita ao redor, este ano, prevista entre 7 e 8 bilhões de reais. Além disso, ao direcionar o público, né, do mercado consumidor habitual para as plataformas internacionais, o governo também fará com que haja uma menor arrecadação, porque a cadeia produtiva nacional, o varejo nacional, tem uma carga tributária muito superior à das plataformas internacionais. Para você ter uma ideia, os seus ouvintes terem uma ideia, hoje, ao longo de toda a cadeia, a gente tem uma carga tributária ao redor de 90%. Agora, com essa medida do governo, que zera o imposto de importação, as plataformas internacionais teriam uma carga de 17%. Então, é uma discrepância muito grande, que impossibilita a competitividade entre o varejo e as plataformas internacionais por essa discrepância de carga tributária e, obviamente, vai impactar fortemente os cofres públicos em redução de arrecadação por parte do governo. Então, é uma medida extremamente negativa, né? O aumento das compras internacionais provam que não houve retração desse segmento, muito pelo contrário, ele vem crescendo, vem ultrapassando os períodos anteriores em termos de venda, só que é extremamente danosa para a competitividade aqui das empresas e principalmente a geração de emprego. É importante ressaltar que após a aplicação da taxa das blusinhas até

0: caso as compras internacionais cresçam sem a cobrança federal?
1: Olha, na realidade, Amanda, está em risco 18 milhões de empregos, que é a quantidade de empregos hoje existentes no varejo e na indústria nacional. Como essa taxa, né, como essa concorrência desleal, ela afeta vários setores, só o têxtil é um dos mais afetados, mas afeta brinquedos, afeta eletrodoméstico, materiais de construção, enfim, uma infinidade de setores. Todos esses setores hoje estão impactados com essa concorrência desleal. Então, a expectativa nossa é que, se não for das medidas compensatórias por parte do governo para equilibrar essa discrepância tributária, certamente todos esses setores começarão a passar por situações bastante difíceis em termos de comércio, de venda.

aqui em protecionismo do mercado nacional. Estamos falando em dar condições para uma competitividade mais justa entre esses dois modelos de negócio. Afinal, o governo agora resolveu incentivar as empresas que estão gerando emprego lá fora, que estão produzindo lá fora, que geram riqueza lá fora, em detrimento das empresas aqui no Brasil, que geram emprego, geram riqueza, geram renda aqui para a população. E é sempre importante a gente lembrar que para o consumo é fundamental que haja renda. E a renda vem através do emprego e vem através dos investimentos.

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1: E os ônibus do Rio de Janeiro deixarão de aceitar pagamento em dinheiro a partir do dia 30 de maio. Quem traz todos os detalhes pra gente é o repórter Lucas de Andrade. Bom dia, seja bem-vindo, Lucas.
2: Obrigado, Amanda. Bom dia pra você. Bom dia também pros nossos ouvintes do Vale Nota. Amanda, apenas 9,2% da população carioca utiliza o dinheiro em espécie para embarcar nos ônibus municipais aqui do Rio. Esse número foi apresentado pelo prefeito Eduardo Cavalieri na manhã desta quinta-feira, em coletiva à imprensa no Centro de Operações, e justifica a decisão do Poder Municipal, que anunciou o fim do pagamento de passagens em dinheiro a partir do dia 30 de maio. A prefeitura não divulgou, no entanto, o número de usuários que utilizam cartão de crédito ou de banco por aproximação para pagar a passagem. Por enquanto, o sistema não vai aceitar pagamento com cartões de crédito ou débito. Com a mudança, o acesso aos modais municipais passa a ser feito exclusivamente pelo sistema JAE ou pelo Rio Card. Nesse último caso, apenas para os usuários do bilhete único intermunicipal. Com a decisão, o Rio de Janeiro se torna a primeira metrópole do país a limitar o uso de dinheiro em espécie para o pagamento de tarifas. Brasília, Campinas e Florianópolis já adotam o modelo. De acordo com o prefeito Eduardo Cavalieri, a mudança reduz o tempo de paradas dos ônibus nos pontos, melhora o fluxo de embarques e diminui o risco de acidentes, uma vez que poupa os motoristas de exercerem dupla função. Cavalieri afirma também que a iniciativa inibe fraudes, com a adoção do cartão preto do JAE vinculado ao CPF do usuário, o que melhora o rastreamento e impacta diretamente o subsídio pago pela prefeitura aos beneficiários.
3: A gente, quanto mais transparência, quanto mais modernização no sistema. Quanto mais seguro é o sistema de transporte público, mais a gente inibe esse tipo de comportamento. Mais o infrator, quem quer fraudar, enfim, da mesma forma que a gente falou antes aqui, sem o dinheiro dentro dos ônibus inibe, né, o desejo de algum assaltante, ladrão, enfim, delinquente, bandido, né, isso aqui a gente percebe, né, a diferença entre o BRT e o ônibus de linha. E é muito importante que a gente tenha chamado a atenção disso. O esforço todo da prefeitura é para que a gente faça com os ônibus de linha, para que eles tenham o mesmo padrão de serviço, o mesmo padrão de excelência do BRT, né? E não ter, né, inibir as fraudes, inibir esse tipo de comportamento é fundamental para a gente colocar os ônibus de linha no mesmo padrão do BRT.
2: Amanda, tem uns outros detalhes que a gente também precisa prestar atenção. Usuários que têm o cartão verde do JAE, que não tem vínculo ao CPF, terão que solicitar o cartão preto ou utilizar a versão digital, com pagamento por QR Code gerado no aplicativo do sistema de bilhetagem para utilizar o benefício da integração e apresentar ali no validador do ônibus. O cartão verde vai continuar à venda para os usuários, mas a prefeitura indica o meio de pagamento preferencialmente para turistas. Os usuários do cartão verde representam apenas 3,2% do total de pessoas que já aderiram ao JAE na capital fluminense. O prefeito Eduardo Cavalieri detalhou a operação e reforçou o pedido de atenção da população durante esse período de transição.
3: Para aqueles que vinham usando o cartão verde para usar o bilhete único carioca, isso não vai ser mais possível a partir do dia 30. Isso só vai ser possível com o cartão preto e no aplicativo. Isso estou falando aqui para todos os cariocas. Visitantes da cidade do Rio de Janeiro, a gente desde o início chamou atenção para isso. Visitantes da cidade do Rio de Janeiro, usem o cartão unitário, como em todo lugar do mundo é o nome disso, cartão unitário ou aplicativo. Visitantes da cidade do Rio de Janeiro, cartão unitário ou aplicativo.
2: Para quem encontrar dificuldades com o aplicativo ou prefere o atendimento presencial, o cadastro e a solicitação do cartão preto do JAE podem ser feitos nos postos de atendimento do sistema. A recarga em dinheiro continua disponível nas máquinas de autoatendimento do JAE, que aceitam até a menor nota em circulação, que é de R$ 2,00, e em mais de 2 mil pontos credenciados pela cidade. E claro, né, Amanda, a gente vai acompanhar aí, a gente tem pelo menos 2 semanas até que essa decisão passe a valer, né, no dia 30 de maio. A gente sabe que isso ainda divide muitas opiniões, muitos passageiros ainda também vão apresentar dúvidas e, claro, a gente vai repercutir aqui durante a programação da Sputnik Brasil.
1: Muito obrigada pelas informações, Lucas. E ultimamente o JAE é o único cartão Black que o carioca está conseguindo ter.
2: Pois

0: né? É o único que tem na minha carteira.
1: Esse é o nosso prêmio luxo, mano.
0: Então, se você ainda não tem o seu, já garante logo o seu cartão Black do Jaé. Obrigada, exatamente, Lucas. E agora são 10 horas e 31 minutos.
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0: E o governo federal anunciou uma nova medida provisória para tentar conter a alta dos combustíveis no país. A proposta prevê redução de tributos federais sobre gasolina e diesel, como PIS, COFINS e CID. Hoje, esses impostos representam até 89 centavos por litro da gasolina e 35 centavos no diesel, que já havia tido a tributação suspensa temporariamente em março. A medida surge em meio à pressão da inflação e à preocupação com os impactos do preço dos combustíveis no bolso da população e em toda a economia, já que gasolina e diesel influenciam diretamente frete, alimentos e transporte. Mas até que ponto reduzir impostos consegue realmente segurar os preços? E qual é o impacto disso para a arrecadação e para o setor de energia? Para analisar esse cenário, o Vale Nota conversa agora com a diretora técnica do Instituto de Estudos Estratégicos de Petróleo, Gás Natural e Biocombustíveis, Ticiana Álvares. Bom dia, Ticiana, seja bem-vinda.
3: Bom dia, Amanda. É um prazer estar aqui contigo e com os ouvintes.
0: Ticiana, o governo anunciou uma redução tributária, né, que pode chegar a 89 centavos por litro na gasolina, somando PIS, COFINS e CID, como eu havia mencionado antes. Na prática, qual seria o impacto real esperado para o consumidor nas bombas? Existe risco de parte desse desconto não chegar integralmente ao preço final?
3: Olha, Amanda, infelizmente esse risco existe sim, né? Primeiro a gente tem que ver qual é exatamente o tamanho da dedução que vai ser dada, né? O limite são esses 89 centavos que tu mencionou, mas o governo ainda vai anunciar exatamente se o valor é, eles falaram em torno aí de 40, 45 centavos para gasolina, provavelmente. O que a gente tem visto, né? Que, infelizmente, apesar dessas deduções, as distribuidoras e os postos não têm colocado essas reduções nas bombas de combustíveis, né? Principalmente as distribuidoras. Então, desde o início da guerra, muito antes de ser anunciado qualquer, no dia seguinte do início da guerra, quando o preço do barril estourou, os postos de gasolina já vinham fazendo aumentos que não tinha justificativa do ponto de vista da logística do setor de combustíveis no Brasil, né? E aí houve, na primeira medida provisória do governo, um aumento na fiscalização, né, com multas de até 500 milhões por preços abusivos. Eu acho que essa medida ajudou a conter esses aumentos abusivos, mas essa fiscalização ela precisa ser contínua, né? Então agora, no momento que for editada essa medida provisória, é preciso que essas fiscalizações aconteçam e aconteçam de forma intensa nos postos de gasolina e nas distribuidoras, para garantir, né, que essa dedução dos impostos ela aconteça também na bomba, lá no consumidor final.
0: Certo, Ticiana. E o diesel, ele já vinha com a tributação federal suspensa desde março, né? Agora a gasolina entra no radar do governo. Isso mostra uma preocupação maior com a inflação, considerando que combustíveis têm efeito em cadeia, né, sobre frete, alimentos e transporte público?
3: Sim, sim. Isso demonstra uma preocupação do governo para que esses aumentos dessa crise internacional não cheguem, né, a impactar com uma inflação no Brasil. Acho que o governo acerta, né? Não é só no Brasil que está acontecendo esse tipo de...
0: Ticiana? Tivemos um
3: maior ou menor grau, estão adotando medidas importantes para contrapor os impactos do preço internacional do petróleo. O Brasil, felizmente, refina boa parte do petróleo, dos produtos, né, dos combustíveis que nós utilizamos internamente. Então, nós somos menos impactados do que a maior parte dos países do mundo. Ainda assim, esses impactos eles acontecem e é preciso medidas para conter esses impactos para que o consumidor, a população brasileira, né, não sofra aí, não só do aumento, como tu bem mencionaste, direto, né, do preço dos combustíveis, mas o impacto que isso tem sobre o preço dos alimentos e sobre o preço geral do país, né, os preços gerais aí dos produtos do país, já que somos um país muito dependente, principalmente do diesel.
0: Ticiana, e mesmo sendo produtor e exportador de petróleo, o Brasil, a gente ainda sofre forte influência, né, do dólar e do Brasil internacional. O problema está na política de preços, na capacidade de refino ou na dependência do mercado externo?
3: Olha, são níveis de dependência diferentes, né? A gasolina, a Petrobras até agora não anunciou nenhum aumento na gasolina. Então, apesar de toda essa oscilação internacional, não houve aumento nas refinarias do preço da gasolina. Nós refinamos cerca de 90% da gasolina que utilizamos no Brasil. Então, só 10%, cerca de 10%, porque esse número é variável, é importado. Então, até agora, e a Petrobras refina cerca de 80% da gasolina que é refinada dentro do Brasil. E a Petrobras, repito, não praticou nenhum aumento desde o início da guerra. Aliás, nesse ano de 2026, teve uma redução do preço da gasolina, se não estou equivocada, no mês de janeiro ou fevereiro, antes do início da guerra. Depois não houve mais mudança nenhuma no preço da gasolina até, né, até hoje. O aumento que houve nas bombas é um aumento em decorrência um pouco desses 10% importado, um pouco desses 20% que não são refinados pela Petrobras. Então, as refinarias privadas, elas tem acompanhado o preço internacional da gasolina, e o preço internacional da gasolina esse subiu muito, né, o PPI, né, que é aquele preço inclusive que foi adotado pelo Brasil até o ano de 2023, quando houve o rompimento com essa política de preço. Então, a nossa política interna de preços, adotada pela Petrobras, ela garante que haja uma menor oscilação dos preços, ela segura muito a volatilidade, e até agora ela segurou o preço particularmente da gasolina. Já o diesel é diferente, né? No diesel nós temos uma dependência externa maior, que varia de 25% a 30%, a depender do mês, né? E a Petrobras também refina aí em torno de 80% do diesel produzido internamente. No diesel houve um aumento lá no mês de março, anunciado pela Petrobras, de 38 centavos no litro do diesel. Então, no diesel nós temos uma maior dependência externa. Essa dependência externa maior, ela teve maior impacto, então, nos preços internos, né, praticados do diesel, tanto é que houve as medidas provisórias do mês de março e abril foram em torno, principalmente, do diesel, né? Em abril teve também com GLP e combustível de aviação, mas foram principalmente, né, mais fortes em torno do preço do diesel, e eu acho que elas foram importantes e ajudaram a conter a alta no preço do diesel. Ainda assim, a gente verifica que houve um aumento muito maior no preço do diesel, em torno aí, no preço de revenda médio, né, no país, em torno desde o início da guerra, de 25%. O preço da gasolina aumentou em média, né, tem muita variação dentro do território nacional, mas o preço de revenda da gasolina aumentou aí em média 7% só no Brasil. Então, realmente, quanto maior a dependência externa, mais vulneráveis nós ficamos a essas oscilações internacionais. Mas o que eu acho muito importante, Amanda, é reforçar que o rompimento com a política de preços que foi aplicada, adotada pela Petrobras até 2023, tem um impacto gigante para a gente hoje, né? Para tu ter uma ideia, nos anos de 2017, 2018, vou usar aqui o ano de 2018, nós tivemos, em um ano, 163 mudanças no preço da gasolina na refinaria. Eu nem estou falando no preço de revenda. Imagina, isso dá mais do que uma mudança a cada 3 dias no preço da gasolina da refinaria, né? Do diesel, nós tivemos 100 mudanças, então uma a cada 3 dias, mais ou menos, 3 dias e meio. Então era muito mais difícil ter qualquer tipo de planejamento em termos de inflação, em termos de frete, né? E isso mudou completamente. Então, se a gente pegar, por exemplo, o ano de 2025, para a gente não usar uma referência de ano de guerra, nós tivemos duas mudanças no preço da gasolina e 4 mudanças no preço do diesel, né? Então, compara 163 com o PPI e 2 sem o PPI. 100, né? 100 vezes mudança de preços do diesel com o PPI e 4 mudanças sem o PPI. Então, essa mudança, ainda mais em tempos de guerra, representa realmente um conforto, assim, uma qualidade para o país imensurável, né? A gente estaria numa situação muito difícil se a gente não tivesse mudado essa política de preços.
0: Perfeito, Tiziana. E existe também um debate sobre previsibilidade. Quando o governo muda tributos, assim, com frequência para conter os preços, isso pode gerar insegurança para investidores e para o próprio setor de petróleo e energia?
3: Olha, nós vivemos tempos de guerra, então é preciso responder a isso. Eu acho que a maior insegurança que acontece é quando a gente está à beira de uma recessão global, né? Então, todas as medidas que possam conter uma recessão interna, ela deveria ser vista como uma medida muito mais importante do que qualquer risco fiscal, ainda mais quando se cria compensações fiscais, como foi o imposto de exportação de óleo cru, muito importante, e também de ainda maior de exportação de óleo diesel, né? E principalmente tendo em vista que nós estamos produzindo e gerando, devido ao aumento do preço do barril internacional, maior valor, né, da renda do petróleo através de royalties, participação especial e tudo mais. Então, pelo que o governo está anunciando, isso não vai gerar impacto fiscal, porque ele está dizendo exatamente de onde esses recursos vão sair, né? Essa compensação, ela está acontecendo com os recursos oriundos do próprio aumento do preço do petróleo. Então, a causa e a consequência são as mesmas, de forma que não haverá impacto fiscal, segundo anunciado pelo ministro Bruno Moretti.
0: Perfeito, Tiziana. Muito obrigada pelas suas colocações, pelas suas análises. Uma boa semana para você.
3: Eu que agradeço, Amanda. Muito obrigada e ficamos à disposição.
0: Conversamos agora com Tiziana Álvares, que é diretora técnica do Instituto de Estudos Estratégicos de Petróleo, Gás Natural e Biocombustíveis. Agora são 10 horas e 44 minutos.
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0: E o Lucas de Andrade está voltando agora para explicar uma das palavrinhas do nosso dia a dia da economia que muitas vezes soa estranha. Olá, Lucas, conta pra gente qual é o termo quase desconhecido de hoje.
4: Olá, pessoal, vamos a mais uma edição do nosso Sem Economês, o quadro que traduz termos difíceis do mercado financeiro em bom português. Você já ouviu o termo hedge cambial nas notícias de economia e aqui no Jornal Vale Nota, especialmente agora que o conflito entre Estados Unidos e Irã agita os mercados. Mas o que significa isso na prática? Vamos primeiro à tradução. Hedge é uma palavra inglesa que quer dizer cerca ou proteção. No mercado financeiro, fazer hedge cambial é basicamente se proteger contra as oscilações do dólar. Funciona como um seguro. Você não contrata um seguro para o carro esperando lucrar com um acidente. Você contrata para não sair no prejuízo se algo der errado. A lógica é a mesma. Na prática, empresas e investidores usam instrumentos financeiros como contratos futuros, opções de câmbio e os chamados swaps para travar uma taxa de câmbio hoje e assim garantir previsibilidade para o futuro. Se o dólar subir além do esperado, a proteção compensa a perda. E por que isso importa agora? O dólar oscilou entre R$5 e chegou até R$6,30 ao longo de 2025. Hoje, a divisa norte-americana está na casa de R$4,90, mas o cenário geopolítico pode mudar esse quadro rapidamente. Agora que o conflito no Oriente Médio afeta o Estreito de Hormuz, por onde passa quase um terço do petróleo mundial, o risco de volatilidade cambial aumenta para todo o mercado global, o que penaliza também, claro, o Brasil. Para o investidor brasileiro que tem aplicações no exterior ou para empresas que importam produtos, ignorar esse risco pode custar bem caro. Não à toa, o volume de operações de proteção cambial na Bolsa Brasileira cresceu quase 30% em março, na comparação com o mesmo mês de 2025. Em resumo, hedge cambial não é especulação, é gestão. É a diferença entre ser surpreendido pelo mercado e estar preparado para ele. Essa foi mais uma edição do Sem Economês. Até a próxima, pessoal.
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0: Bom, estamos caminhando para o fim do Vale Nota e, como já é de costume, um especialista comenta sobre o desempenho da Bolsa na abertura desta manhã, as principais cotações de moedas e os efeitos para o mercado financeiro e para os consumidores. E quem está com a gente hoje é o Flávio Conde, analista da Levante Investimentos. Bom dia, Flávio, seja bem-vindo.
5: Bom dia, obrigado pelo convite.
0: Flávio, o seguinte, depois do dólar ter disparado mais de 2% no último pregão e fechado acima dos R$5, enquanto o Ibovespa caiu cerca de 1,8%, o que mais pesou no humor do mercado? Cenário político interno, a tensão fiscal ou os fatores externos?
5: Ontem foi uma combinação principalmente dos fatores internos. Os externos ficaram praticamente iguais, com o petróleo estável, até com uma leve queda, e a viagem do Trump, que é muito importante para o mundo, principalmente Estados Unidos e China, que estão se encontrando hoje. Já no caso interno, o áudio do Flávio com o Vorcaro preocupou o mercado, porque apesar do mercado não torcer necessariamente pela vitória do Flávio Bolsonaro, ele torce por uma mudança de regime que implicaria a não reeleição do presidente Lula. E o áudio tem a chance de aumentar a preferência nas pesquisas do Lula no primeiro e segundo turno. O segundo ponto foram essas medidas que estão sendo tomadas toda semana para aliviar o impacto agora dos combustíveis, né, principalmente gasolina e diesel, e isso daí tem um efeito fiscal, como você falou, e também preocupou o mercado. O dólar que chegou a 4,89 na quarta-feira, ontem bateu 5 e agora está 4,98, e a bolsa ontem caiu 1,80 e agora está subindo 0,60. É uma subida tímida, porque recupera só um terço do que caiu ontem. Por que que a recuperação é tímida? Porque continua, a gente vai descobrir provavelmente no fim de semana, na segunda-feira ou terça, pesquisas que vão procurar captar se já teve impacto a questão do Flávio Bolsonaro convocaram. Então isso preocupa e deixa o mercado na defensiva.
0: Certo, Flávio. E o dólar, tendo essa variação e subindo, sempre acende alerta para a inflação e para os juros, né? Quais são os setores da economia que sentem primeiro esse impacto e como é que isso pode chegar rapidamente ao bolso do consumidor?
5: Pois é, o primeiro impacto da subida do dólar é naqueles produtos que são importados. Esses produtos como vestuário e também produtos industriais, mas o que o consumidor pode ter impacto seria principalmente no vestuário. Entretanto, o dólar vem caindo desde do início do ano. O dólar começa o ano a 5,30, bateu 4,89 e agora está 4,98, o que não é preocupante. Então, esse nível de dólar, ainda o consumidor não deve sentir na hora de fazer a compra, porque foi tudo muito rápido, não deu para precificar o 4,89 e o que tinha sido precificado era os R$5. Então, tá praticamente no mesmo nível, não deve ter impacto. Agora, para para a pessoa física, para o consumidor que pensa em viajar no meio do ano, no fim do ano, e quer comprar dólares, a gente sugere que as compras sejam feitas paulatinamente ao longo dos meses, porque ninguém sabe exatamente o que vai acontecer. Existe, de fato, uma tendência do dólar para baixo, mas esse nível de R$5 já é um bom nível, né? Como eu disse, era R$5,30 no começo do ano, então a ideia é comprar aos poucos e não deixar tudo para a véspera da viagem ou passar o cartão para depois pagar, porque pode eventualmente ter um período mais estressante, o dólar subir para 5,05 ou 5,10, mas a tendência continua sendo de baixo.
0: Flávio, em momentos de forte volatilidade, como o atual, né, qual costuma ser o comportamento do investidor estrangeiro em relação ao Brasil? O país, ele ainda é visto como uma oportunidade ou o capital internacional tende a buscar mercados considerados mais seguros?
5: Então, o investidor internacional, estrangeiro, é ele que fez a Bolsa subir até quase 200 mil pontos em 14 de abril, que foi o maior ponto do Ibovespa esse ano, bateu 199 mil e 300 pontos. Desde 15 de abril, o investidor estrangeiro vem tirando da Bolsa. Ele não vem tirando porque ele acha que não vale mais a pena o Brasil. O Brasil continua com pontos positivos muito fortes. É um exportador de petróleo, a gente consome 3 milhões e 100 mil barris e produz 4 milhões e 100. Então, o Brasil é exportador de petróleo e o Brasil se coloca como investidor junto com México, Colômbia e Chile como países que não foram afetados pela crise do petróleo. Já os países emergentes da Ásia e da Europa saíram do radar do investidor estrangeiro, porque eles são dependentes do gás, principalmente a Europa, do gás do Oriente Médio e, no caso do Sudeste Asiático, é dependente do petróleo. Mas o investidor resolveu vender um pouco de bolsa desde 15 de abril, porque ele olhou e falou: olha, 199 mil pontos, eu comecei a comprar 162 mil pontos em janeiro, e eu comprava com dólar a 5,30. Agora eu consigo vender a bolsa perto de 199 e vou comprar dólar mais barato a 4,90, 4,95, 5 reais. Então foi um movimento tático do investidor estrangeiro para realizar um lucro. Mas os pontos positivos continuam aí. Ontem o Morgan Stanley soltou um relatório falando que ele vê a possibilidade de um fluxo bilionário de recursos de estrangeiros, e ele projetou 240 mil pontos para o fim do ano. Então, o investidor estrangeiro e os bancos que assessoram esses investidores, eles continuam otimistas com o Brasil.
0: Certo, Flávio. E tem mais algum ponto do mercado hoje, da abertura do mercado hoje, que você acha que a gente deva ressaltar?
5: Sim, hoje saiu o resultado do Banco do Brasil, ele era muito aguardado. O resultado veio fraco, um lucro de 3 bilhões e 400 contra um lucro de 5 bilhões e 200 no quarto trimestre, uma queda de 40%. A diretoria do Banco do Brasil acabou de fazer uma teleconferência com os analististas, que eu participei, foi agora das 9 da manhã até mais ou menos 10h40, e eles falaram que estão num momento difícil, mas estão trabalhando muito em relação a minimizar a situação atual, onde houve um aumento na inadimplência no agro e na pessoa física. Então, as ações hoje estão caindo do Banco do Brasil em torno de 3%, mas isso é normal acontecer com o Itaú e com o Bradesco, quando eles divulgaram os resultados, todos os bancos tiveram, o Santander também, um aumento no custo do crédito. Só que no Banco do Brasil foi mais forte do que principalmente no Itaú e no Bradesco, que tiveram um impacto menor. E esse é o principal notícia de empresa, na verdade, de banco. Hoje eles também reviram a projeção de lucro. Eles tinham uma projeção de lucro de 22 bilhões e 26 bilhões para o ano e revisaram para entre 18 e 22. Mas foram muito transparentes, é uma turma muito boa e orientaram bem satisfatoriamente o mercado. Alô?
0: Flávio, muito obrigada pelas suas análises, muito obrigada por participar aqui do Vale Nota e uma boa semana para você.
5: Eu que agradeço, Vale Nota, pelo convite, um bom dia para você, uma boa semana.
0: Agora são 10 horas e 57 minutos.
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0: Chegou aquele momento para você que está procurando uma recolocação. Hoje temos vagas de estágio. Então, preste atenção aqui, ó. A Fundação Oswaldo Cruz, a Fiocruz, em parceria com o CIE Rio, está com inscrições abertas para 166 vagas de estágio em diversos estados, incluindo o Rio de Janeiro. O programa contempla vagas para estudante de graduação, ensino médio e pós-graduação. As inscrições são de graça e podem ser feitas até amanhã no site pp.cie.org.br/vitrine. Vou repetir para você: pp.cie.org.br/vitrine. O programa é destinado para estudantes regularmente matriculados em instituições de ensino superior. A jornada de atividades poderá ser de 20 ou 30 horas semanais, com remunerações que vão de R$ 655,31 a R$ 2.231,39. Além disso, a Supergasbras também abriu inscrições para o programa de estágio 2026 com 30 vagas em diversas cidades do Brasil. Os interessados podem se inscrever até o dia 3 de junho. Podem participar estudantes com previsão de formatura entre dezembro de 2027 e dezembro de 2028. O processo seletivo terá prova online, avaliação de competências e entrevistas com os gestores. O estágio dura até 2 anos com carga horária de 6 horas diárias em modelo híbrido ou presencial, aí depende da vaga. Os selecionados recebem bolsa compatível com o mercado, além de benefícios como vale refeição, vale gás, plano de saúde, seguro de vida, auxílio academia e folga no aniversário. Há vagas para cursos como administração, direito, jornalismo, engenharias, marketing, psicologia, TI, publicidade, relações internacionais, entre outros. As oportunidades estão distribuídas em cidades como Rio de Janeiro, Recife, Ribeirão Preto, Londrina, Betim, Canoas, Cuiabá e Caucaia. As inscrições podem ser feitas pela página oficial do programa, que é supergasbras.across.jobs. Ou seja, só não consegue um estágio quem não quiser. O Vale Nota tá ficando por aqui, mas amanhã estou de volta. Temos um encontro marcado às 10 horas da manhã. Agora você fica com o Radar Sputnik, apresentado pela Kelly Muniz. E em seguida temos o Arena Sputnik, para você ficar por dentro de tudo que rola no mundo dos esportes. Fui, tchau, tchau.
2: 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Hoje é quinta-feira, 14 de maio de 2026. Investigação.
6: investigação da Polícia Federal aponta que integrantes da própria corporação, entre eles uma delegada e policiais em atividade aposentados, atuavam para monitorar adversários do banqueiro Daniel Vorcaro. Os suspeitos participavam do núcleo chamado de A Turma, voltado para a prática de ameaças, intimidações presenciais, coerções, levantamentos clandestinos, obtenção de dados sigilosos e acessos indevidos a sistemas governamentais. A informação consta na decisão do ministro André Mendonça, do Supremo Tribunal Federal, que autorizou a sexta fase da Operação Compliance Zero, que mirou o pai de Daniel Vorcaro e outros 6 alvos de mandados de prisão nesta quinta-feira. Os chanceleres do BRICS se reúnem hoje na Índia em meio à escalada do conflito no Oriente Médio e aos impactos da crise do petróleo sobre a economia global. Participam do encontro ministros das relações exteriores de países como Rússia, Irã, Brasil, China e África do Sul. A reunião ocorre em um momento em que as tensões no Golfo Pérsico têm provocado volatilidade nos preços do petróleo e do gás, aumentando a pressão sobre economias dependentes da importação de energia, como a Índia. O país obtém quase metade do petróleo bruto que consome por meio do Estreito de Hormuz e também depende da rota para importar fertilizantes. O prefeito do Rio, Eduardo Cavalieri, explicou as mudanças com o fim do pagamento das passagens de ônibus em dinheiro durante coletiva de imprensa hoje no Centro de Operações. A medida passa a valer a partir do dia 30 de maio. Segundo Cavalieri, as máquinas de autoatendimento vão continuar aceitando dinheiro. O que muda é a circulação da moeda dentro dos coletivos. Com a mudança, o dinheiro só precisará ser inserido nos cartões Jaé e Rio Card em forma de recarga, disponível em mais de 2.000 pontos de credenciamento. O prefeito reforçou ainda que VLTs e BRTs já atuam desta forma.
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6: Na Avenida Brasil, sentido centro, uma faixa da Via Expressa está ocupada por conta de um acidente entre 3 carros na altura do viaduto de Deodoro. Atenção, motoristas. Na linha amarela, quem vai para a Barra da Tijuca enfrenta a lentidão da linha vermelha até a saída 8 em Bom Sucesso e entre a Estrada do Pau Ferro e a Avenida Ayrton Senna. No sentido fundão, a amarela tem fluxo apenas intenso. Muniz para o Radar Sputnik no horário de Brasília 11:03.
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7: Muito bom dia para você, ouvinte ligado na Rádio Sputnik na Metropolitana FM. Prepare o seu coração, segure a emoção. Está no ar o Arena Sputnik. E hoje, quinta-feira, 14 de maio de 2026, programa de número 177, cada vez aumentando mais.
8: Gente, como cresce.
7: Como cresce, vai ampliando. Né? O nosso programa.
8: Ampliando o espaço sideral.
7: Olha só. 177. Eu sou o Thaleson Martins, estou ao lado dessa dupla maravilhosa. O nosso querido Patrick Estrela, que é o Wilder Redebrandt, que veio com o casaquinho.
9: Bob Esponja!
7: Veio com o casaquinho do Patrick Estrela.
9: Igualzinho.
7: Rei Bob Esponja! Eu acho que eu vim com o casaquinho rosa. E também o nosso, então, Bob Esponja. Que ele pega a comida e ele suga toda. Arthur Neto.
10: Eu adoro comer muito.
7: Aqui eu faço. Quadrado. Então, a calça dele não é tão quadrada assim, não, né? Mas a calça é redonda.
9: Calça
7: é
9: redonda.
7: Bom dia, Arthur Neto. Bom dia, Yuri Redebrand.
11: Bom dia,
12: Thaleson Martins, que é o nosso Lula Molusco.
7: É verdade, eu sou Lula Molusco. Tão feio quanto, mas eu aceito
9: a. Eu não conheço a voz do Lula Molusco.
7: Ele fala meio assim, ele é meio desanimado.
9: Oh, Lula Molusco. É verdade.
7: Mas olha só.
12: Mas é estranho, né?
9: Porque, assim, show de imitações.
7: Tem que ter, né?
12: Acho que num universo justo.
9: Ah.
12: O Tarso não seria o Lula Molusco, né?
11: É,
12: não,
11: obrigado.
12: Eu não sei
11: que ele era meio mal-humorado.
12: Mal-humorado, né? Não, que
11: é isso. Verdade, é animado.
12: Mal-humorado.
11: Contrário de mal-humorado. Tô longe disso. Tô até humorado demais.
12: Tá do outro lado.
11: Tá do outro lado. Mas é um grande personagem também, do Bob Esponja, que é um desenho muito legal.
12: Falou mais pela magreza, né?
11: É, magreza é verdade.
12: Pelo
11: é,
12: biotipo. Pela,
11: inclusive, também, vocês me lembraram uma
12: época... necessidade de encaixar, né? Tem três vizinhos, a gente tá aqui, né?
11: Você me lembrou? A desvantagem de você ser geralmente o cara que mais faz as piadas no setor. Tive isso num trabalho no passado, que aconteceu. Tinha um rapaz que ele era a cara do Lula Molusco. E ele parecia muito, não sei se você lembra desse jogador, lembra do goleiro Gomes do Cruzeiro?
12: Lembro.
11: Então, ele parece um pouco o Lula Molusco, se você puxar aí o goleiro Gomes, gente, joga aí no Google que você vai ver o goleiro Gomes, ele tem uma cara meio zoada, assim. Ele foi mal arquitetado.
12: Mal arquitetado.
11: Ele lembra um pouco o Lula Molusco, que era careca, o nariz um pouco grande. E tinha um colega nosso de trabalho que ele era a cara. Só que a galera não falava na frente dele que ele parecia o Lula Molusco, porque uma vez ele ouviu e ficou meio chateado. E tinha um colega meu chamado Júlio, que ele tinha os seus 40 e poucos anos. Ele gostava de piada, mas ele escondia. E eu era o mais novo da rapaziada ali e fazia piada com tudo. Um belo dia, esse meu colega Júlio espalhou cartazes do Lula Molusco pelo setor de trabalho.
12: Vixe.
11: E aí o rapaz catou. E resultado, quem que foi acusado da situação? Nem abriram investigação. Thalisson, você. Eu falei, o quê? Você espalhou cartazes, a chefia me acusou. Eu falei, mas não fui eu, foi você e o Júlio.
12: Desde preso.
11: Só que o Júlio tinha uma amizade muito grande com a coordenadora do setor. E aí, quando descobriu-se que foi o Júlio e não o Thalisson que foi acusado, sem prova alguma, mas igual policial militar que atira assim, entendeu? E aí, houve um pedido de desculpa, não no mesmo tom.
12: Aí desculpa aí no cantinho.
11: Foi no cantinho. Thalisson, me perdoa, mas é que você é muito brincalhão.
12: A culpa ainda.
11: Mas se você não fosse tão brincalhão, jamais. Ou seja, eu fui lá acusado, mesmo não provando que não foi. E por favor, Júlio, não faça mais essas brincadeiras que o Thalisson faz. A frase que eu tive que ouvir foi: Júlio, não faça essas brincadeiras que o Thalisson faz.
12: A
11: e aí
12: culpa
11: eu entendi
12: foi
11: que
12: no
11: o sistema
12: final,
11: culpa sempre a pessoa. Né?
12: O complicado. Sistema estava contra você.
11: Exatamente, não tem como.
12: Todo dia prendem o Thalisson Martins.
11: Todo dia, eu tenho que comprovar. Eu tenho que provar que eu sou inocente.
12: Nosso Lula Molusco.
11: Eu sou acusado até que prove o contrário, não inocente.
12: E depois você prova a sua inocência, mas é culpado pela atitude.
11: Exato.
12: Incitou
11: a
12: culpado.
11: O Júlio jamais falei, é porque ele fica vendo péssimos exemplos. O cara de 42 anos, eu...
12: Foi Thalisson bom Martins isso. Culpado por amar demais.
11: É verdade. Ninguém mandou ser o cara que faz as piadas. Mas eu,
12: por ser do bem.
11: Eu levei isso na uma lição, mas continuo fazendo a mesma besteira, então não aprendi nada. Mas olha só, falamos de Lula Molusco, falamos de Patrick, Bob Esponja, lições da vida. Então vamos aos destaques do programa de hoje.
13: Vasco.
14: Vasco cede empate ao Paysandu após abrir 2-0, mas avança na Copa do Brasil. Vascaínos saem na frente do placar, permitem o empate do Papão, mas ficam com a vaga devido ao bom resultado no jogo de ida.
13: Flamengo.
15: Técnico Leonardo Jardim continua com desfalques importantes para o jogo contra o Vitória hoje, com Pulgar, Paquetá e Arrascaeta fora. Com a suspensão de Everton Araújo e Jorginho no Brasileirão, a tendência é que o português utilize os dois como titulares em Salvador. Ataque também deve ter mudanças.
13: Botafogo.
14: Com Danilo cotado entre os reservas, é provável que Nilton, com mais características de marcação, assuma a vaga para o jogo de hoje contra a Chapecoense fora de casa. Matheus Martins fica fora da relação por estiramento muscular.
13: Fluminense.
15: Fluminense segue preparação para o jogo de sábado contra o São Paulo no Maracanã. Zubeldi enfrenta dificuldade para repetir o time e Tricolor já teve 24 escalações diferentes em 2026.
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11: Esses são os destaques do programa de hoje, mas nós vamos falar também da Copa do Mundo.
12: Opa!
11: Faltam 28 dias
7: para o início do maior torneio de futebol do mundo. E lembrando, hein, o México será o primeiro país a receber 3 edições. A competição será disputada em 16 estádios diferentes entre Estados Unidos, Canadá e México. E a Copa do Mundo de 2026 terá 39 dias de duração. Caramba, hein? Mais de um mês. Que maravilha, né? Overdose de Copa do Mundo.
12: O problema é demais. Que o primeiro mês, as primeiras semanas, pelo menos, tem cada jogo.
7: Não, tem
14: muito jogo complicado, mas assim, você.
7: Mas quem gosta de futebol?
14: Você, fã de futebol. Não, vou te falar, você quer ver a Turquia jogando só de madrugada. Tudo jogo 1 da manhã, acho que tem um que é 10 da noite, assim. Vai ter muito jogo complicado de assistir aí em horários difíceis.
12: Jogo bom, Turquia é uma boa seleção.
7: Mas, não é aquela Turquia de 2002, né? Mas é uma Turquia interessante.
14: Que vai apanhar da minha Austrália.
7: Olha, é verdade.
14: Mas vai bater nos Estados Unidos, então vai passar de fato.
7: Você ficará com o coração dividido, né? Entre Brasil e Austrália,
14: não
7: é isso?
14: Ah, não, mas aí dificilmente vão se comparar.
7: Mas quando jogaram na Copa, você torceu o primeiro tempo pra um, o segundo tempo pra outro?
14: Cara, vou te falar, 2006, assim, eu não tava tão novinho, né? Eu já tava com o quê? Uns 12 anos?
12: 7 anos.
14: 12. Tava com 12 anos, então tinha essa coisa. Ih, Brasil e Austrália, nossa. Eu vi com o negócio da Austrália e com a camisa do Brasil, assim. Eu torci pro
7: tava
14: Brasil.
7: Tava de amarelo, o importante é isso.
14: Assim, eu tava nessa de, vamos ver a Austrália. Então tava 2-0, o Fred entrou, e aí eu pensei assim, quem é esse Fred? Eu quero que ele... vamos torcer pra Austrália. E aí a Austrália apanhou de qualquer forma, né? Também aquela seleção, se não batesse na Austrália, era loucura.
7: A Austrália era bem... E a Austrália também, tecnicamente, era
14: foi
7: bem...
14: Foi um ponto... Curiosidades da Copa. 2006, primeiro que teve aquele jogo, né, entre a Austrália e Croácia, que teve o primeiro jogador que recebeu 3 cartões amarelos num jogo só.
12: Verdade,
14: um jogador croata. Foi 2-2, foi o jogo da classificação da Austrália.
12: Garfaram.
14: Não, a Austrália sendo garfada infinitamente nessa Copa, né? Porque nas oitavas de final teve aquele pênalti encontrado lá, que, enfim, acabou levando ao gol da Itália pra classificação nas oitavas, contra a Austrália, foi 1-0, gol de pênalti roubado, tá? Assim, destacar sempre isso, na cara dura. Destacar sempre, a Itália acabou campeã do mundo. E teve também no jogo entre Austrália e Japão, 4-1 pra... Não, foi, não, desculpa, 4-1 foi Brasil. A Austrália ganhou de 2-1 ou 3-1 no Japão. Agora me fugiu a memória. Mas enfim, foi a primeira vitória da Austrália em Copas do Mundo.
7: Verdade, a Austrália
12: E a Austrália ainda
7: mudou,
12: tinha
7: mudou, né? Agora ela joga...
12: Na Ásia, né?
7: Porque ficou melhor, né? Porque só classificava um na Oceania, agora tá indo na Nova Zelândia, né? Tá abrindo brecha pra Nova Zelândia, que não caía também.
12: Em 2006, a Austrália ainda tinha aqueles craques? Harry Kewell, o Viduca?
14: Sim, era o auge do Kewell. O Kewell era o camisa 10 da Austrália, que jogava no Liverpool na época.
12: Que jogador, mano.
14: Hoje é técnico. Ah, esqueci o nome que ele tá treinando. Não sei se é o Portland Steelers, não. É Ásia, eu acho. Mas enfim, e tinha o Viduca, o Aloysi também, Bresciano, que jogava no Palermo, saudoso Palermo, que enfim, nem sei qual divisão da Itália.
12: Isso no modo carreira.
7: Foi o maior time da história da Austrália.
14: Provavelmente, 2006 era um time massa.
12: Harry Kew e Viduca.
7: É que caiu no grupo do Brasil também, é difícil, né?
12: Mas passou de fase, né? Que fizeram jogaram muito no Leeds United, né? Que tinha um time massa no início dos anos 2000.
14: Exatamente.
12: Tinha Rio Ferdinand.
14: E hoje, cara, hoje a Austrália tem uns jogadores interessantes.
7: Dessa época ainda.
14: Mas assim, eu acho que o principal jogador da Austrália é o Matt Ryan, o goleiro, né? Agarra muito.
12: Que eu achei que até que ele fosse, assim, bater grande time europeu, né?
14: Ele não rendeu tanto.
12: Mas é um ótimo goleiro, cara.
7: Ele é muito bom goleiro. Não fala em goleiro não, que o Neto... Não é você, Arthur, né?
14: Eu confio mais no Matt Ryan do que
12: no Bento.
14: Vários goleiros brasileiros.
7: Bento.
14: É aquela história do...
7: Falei Neto, mas é Bento. Mas é que o Neto também tá mal.
12: É verdade.
7: Eu acabei lembrando.
12: Escola Atlético Paranaense, tá?
7: O que o Bento fez ali, né?
12: Pô, ele validou um gol de lateral, né?
7: Surreal. Isso é inacreditável.
14: A pré-lista do Ancelotti podia ter uns 10 goleiros. Eu acho que nenhum ia passar.
7: Acho que é um assunto que a gente vai poder trazer aqui no programa também. É a preocupação com relação aos nossos goleiros. O nosso principal goleiro nunca na seleção jogou tanto. E jogou Copa do Mundo e não foi tão bem, né? Quando a bola precisava ele pegar, ele não fazia aquela defesa que pode salvar. Ele não tem defesas memoráveis.
11: A segunda opção também não tá tão bem. E a terceira também não. Então a gente, nós estamos bastante carentes de goleiro, que sempre, é. O Brasil sempre foi escolas muito boas no gol.
15: A terceira opção pode ser qualquer goleiro.
11: E o Fábio tá aí, né?
15: É, o Fábio.
11: Agarrando.
15: Eu vou confio te falar, mais eu levaria o Fábio pra terceiro goleiro. Eu confio mais no Fábio.
11: Eu acho titular. Ele viraria titular, sabia?
14: Não, sem decorrer sem brincadeira. Da competição. É isso.
15: Eu confio mais no Fábio que no Hugo Souza.
14: É. Confio mais no Fábio que o Hugo Souza. Confio mais no Fábio que o Bento. Confio mais no Fábio que o Ederson. O Ederson.
15: Ederson também?
14: Confio mais do que o Ederson. Talvez não confie mais do que o Alisson. Acho que o Alisson agarra muito.
11: Mas
14: só que ele tá vindo de lesão. Né? O Fábio pode ter 70 anos de idade, mas assim, o cara tá agarrando e tá agarrando bem.
15: Vou te falar, cara.
14: Ele nem tá no melhor momento do Fluminense.
11: De jogar, né? É. O goleiro precisa, né,
15: jogar. O Fábio tá jogando há 100 anos.
11: Então, o cara tá querendo
14: mostrar. Se tem alguém que tá jogando sem parar.
15: Se tem alguém com ritmo de jogo, é o Fábio. Mas eu acho assim, cara, eu acho que o Alisson e até o próprio Ederson, que parece estar numa descendente na carreira, né? Eu acho que eles estão um ponto acima do Fábio, vamos dizer assim, né? Mas eu tinha muita esperança no do Ederson.
11: Lembrando que o Fábio não está na lista dos 55, você não pode para a Copa.
15: Não pode. Lembrando que eu tinha muita esperança no Ederson depois das participações normais do Alisson na Copa. Apesar de ser um goleiraço, né? A gente comentou aqui. Só que nesse último ciclo, o Ederson, assim, e todas, não só nesse último ciclo, né, mas todas as vezes que ele foi titular da seleção, ele também, assim, ele correspondeu menos ainda, vamos dizer assim, né, porque o Alisson chegou a ir muito bem em vários momentos no gol, né, e aí pra completar nesse último ciclo, parece que o Ederson entrou naquela descendente da carreira, né, meu
11: irmão? E é muito importante pra uma Copa do Mundo você ter um goleiro que esteja num grande momento ou que jogue muito bem com a camisa da seleção. Gosto de lembrar sempre o Taffarel, que era um goleiro de médio a bom no Internacional.
15: Sim.
11: Mas quando ele já até tomou um frango, mas qual goleiro não tomou também, né? Temos vários exemplos. Até o próximo que eu vou citar aqui também tomou. Mas o Taffarel na seleção brasileira, ele jogava ainda mais do que ele jogava nos clubes. Ele jogou na Itália, foi um grande goleiro também na Itália, que é uma grande escola também de goleiros, né? Tem o Buffon pra mim, um dos maiores de todos os tempos, né? E o Taffarel, na seleção brasileira, ele fazia defesas absurdas, não somente às vezes pênalti, ele pegou pênalti, né? Mas também nos próprios jogos. Você vê aí alguns jogos de 90, 94 e 98, ele ainda estava agarrando muito. Em 98 tem as cobranças de pênalti contra a Holanda, que ele faz defesas absurdas. Em 94 ele também pegou pênalti, tá? A galera só lembra do Bad, mas ele também pegou pênalti. Tivemos 2002, o Marcos. O Marcos no Palmeiras estava bem, teve um frango, entrou assim, ainda tinha o Rogério Ceni no banco que estava voando. Né?
14: Nossa, Rogério Ceni com cabelo.
11: O segundo goleiro era quem da Copa de 2002? Era
15: Dida.
11: Marcos, Dida
14: e Rogério Ceni.
15: Dida.
11: E o Dida não precisa falar também, não. Jogou os pegadores de pênalti, né? E o Marcos na Copa, ele salvou contra a Alemanha muito. Salvou na estreia também. Ele fez uma Copa do Mundo majestosa. E eu, por exemplo, vi o Alisson jogando Copa do Mundo e eu não me lembro. Uma grande defesa, caraca, ele salvou. Eu não me lembro, toda vez, poucos se chutavam contra o Brasil. Mas quando chutava, geralmente eu ia pra fora ou a bola entrava. Isso me assusta muito.
15: Acho que os próprios gols contra a Bélgica em 2018
11: eram bem pegáveis.
15: E da Croácia em 2022, tudo bem desviou, né? Mas era aquela bola que tu pensa assim, pô, meu goleiro é top mundial. Pegou essa bola.
14: Sendo muito sincero, acho que, e aí falando dessas eliminações, né? Eu acho que a eliminação de 2018, ela, né, acho que ela é mais complicada que a da Croácia, tá? Porque eu acho que passa por isso, eram bolas pegáveis, né? O Alisson realmente não, ele não agarra na seleção, e eu acho que nunca agarrou na seleção o que ele agarrou no Liverpool, né? Assim, isso é fato.
11: Mas a safra de goleiros é ruim pra vocês do Brasil? Porque nós temos aqui cinco opções que ele poderia levar, né? Alisson, Bento, Ederson, Hugo Souza e o John. Confesso pra vocês...
14: O John é a melhor opção dele.
11: Que eu acho que o John, talvez... Eu acho que o Alisson ainda é o nosso principal goleiro. Mas eu acho que o John poderia ser a segunda opção.
14: Também acho. Eu não confio tanto no Ederson. Eu acho que o Ederson, ele conquistou muito pela capacidade de jogar com os pés, né? Essa coisa do futebol atual, de que goleiro joga bem com os pés,
11: tudo mais. Confesso pra vocês.
14: E o Hugo Souza, cara...
1: Não sei, eu acho que entre Ederson e Hugo Souza, eu levaria o Hugo Souza. Eu levaria.
15: E aí eu não concordo, não.
1: Não sei, cara. Porque o Ederson, ele não me passa essa confiança, só que eu acho que ele é o cara de confiança do Ancelotti, né? Essa é a verdade. Mas eu acho que é Alisson, John seria a surpresa, e Hugo Souza ou Ederson, e aí, enfim, provavelmente vai ser o Ederson. É. Eu acho que o John tem que ir, porque eu acho que desses goleiros é o que teve o melhor momento nos últimos 3 anos.
15: É, o problema é que ele não continuou jogando, né? Se ele continua no Botafogo...
1: É, se ele continua no Botafogo, eu acho Tottenham, que...
15: É. Ele tá jogando, é titular? Acho que não. Já tem o Matt Sells, que é um belga lá,
1: gente,
15: acho que é realmente titular.
1: Vou te falar... Nossa, quando a Premier League acabar, eu vou ficar tão feliz.
15: É verdade. E não, assim, mas é sério, fato assim, curioso, né, que o Thaleson trouxe
1: certas coisas
15: sobre 2002, era como o futebol brasileiro era mais valorizado, né? É. Você vê, nos 3 goleiros, 2, tudo bem que eram 2 ícones aqui do futebol brasileiro, né? Marcos e Rogério Ceni. Mas ele, o Marcos assumiu a titularidade, né?
11: O Marcos que não quis sair do Palmeiras, né? Teve proposta muito boa na Inglaterra.
15: Do Arsenal da Inglaterra. Isso. Mas era outro tempo, né? Ele fala, pô, vou pra Inglaterra pra sozinho, meu irmão. Não tinha esse lance de parça. Sou ídolo aqui no Palmeiras e tal. Mas assim, é engraçado isso. Hoje a gente, por exemplo, nem cogita um Fábio.
1: É.
15: Na lista de 55.
11: Na realidade, o Fábio nunca foi pra uma Copa, né? Isso chama muita atenção.
15: Pô, isso é muito curioso. É. Tem essa nossa questão, né, de valorização muito de quem joga lá na Europa. É o futebol onde tem os melhores jogadores, mas eu acho muito ruim, né, que os nossos aqui, os que estão aqui, não sejam nem cogitados, né? E o Fábio é um caso à parte há muito tempo. E isso vem também, eu acho que, fazendo essa comparação 2002 agora, é porque a nossa exportação de goleiros começou a aumentar muito, né? Justamente por causa dessa qualidade aí apresentada ao longo dos anos, principalmente na Copa de 2002 também. Enfim, os nossos goleiros começaram a ser mais valorizados, né? Você vê o Marcos, o Arsenal tentou levar, não conseguiu, e a partir daí começaram a, inclusive, buscar nossos goleiros também novinhos, né? Antes, quantos jogadores, por exemplo, quantos goleiros que foram para a Europa novinhos não vingaram, até voltaram? Se não me engano, o que estava no Sport agora, Gabriel, fugiu o nome também. Era um jogador que foi direto para a Europa novo, voltou, não deu certo, enfim. Tem o Daniel Fusato, se eu não me engano, também, que foi para Roma e agora tinha voltado também. Então, assim, fazendo aqui um resumo, né? A gente começou a falar do Fábio. Eu acho que o Fábio mereceria, assim, tá pelo menos numa lista de 55, pela valorização da carreira dele e do que ele tá jogando no momento em relação aos goleiros que estão nessa lista.
1: É, gente, eu acho que é uma posição que é uma posição ingrata, né? Porque normalmente assume um cara assume essa posição e ele fica por muito tempo nessa posição. A seleção brasileira teve um grande período de Dida, teve um grande período de Tafarel. Aí, bem mais lá pra trás.
11: Você é novinho, esquece.
1: Eu ia falar um grande período de Jefferson, que era, né, titular da seleção, assim.
15: Ah, é verdade, discussão. Goleiro do Botafogo.
1: Goleiro do Botafogo. E cara, assim, é sempre isso, né, assim, sempre tem, e o Fábio pegou, talvez tenha pegado até a época do Tafarel, se for brincar. Mas, assim...
15: Pegou
1: Não, brincadeira da parte.
11: Pegou a época do Barbosa, na Copa de 50.
1: Barbosa,
11: na
1: Copa de 50. Mas o Manga, pô, Fábio ou Manga na seleção? Todo mundo
15: aquela dúvida discussão entre Valdir Pérez e Fábio.
1: Mas assim, o Fábio teve esse azar, né? É uma posição ingrata mesmo. Mas pensando na situação atual, cara, eu acho que o Alisson, a gente tem esse período de Alisson na seleção. Só que o Alisson vem de lesão. E até corrigindo o que eu tava falando, né? Falei do John, que tem uma sequência legal, interessante, nos últimos 3 anos. Ele teve uma lesão no início desse ano, né? E ainda não voltou. Ele ainda tá se recuperando, não entrou em campo de novo pelo Nottingham Forest, né?
15: E tá no 55?
1: Quê?
11: Tá.
15: Ah, pelo amor de Deus, é sacanagem, né?
1: Pois é.
15: Aí é sacanagem.
11: Tipo, assim, a gente fala que tá, mas precisa frisar algo.
15: Ah, sim.
1: Foi vazado. Exatamente.
11: É. Quem vazou pode ter inventado alguma coisa aí.
1: A gente confia na apuração dos nossos colegas.
11: Assim, não foi divulgado oficialmente pela CBF, então a gente tá jogando aqui.
1: É uma apuração de 1-1, né? Porque esses jogadores, eles são informados e tudo mais. Então, né? Provavelmente contato com a família, coisas assim, dá pra fazer um paralelo. Mas assim, o John tem 9 jogos esse ano.
11: tá fora.
16: É muito pouco,
11: e aproveitando, assim, muito até para atualizar o ouvinte com relação ao Alisson, ele tá fora desde abril, tá? Por conta de um problema muscular, ele voltou, inclusive, tem informações que foram passadas sobre ele lá no Liverpool, né? O goleiro da seleção brasileira teve sua condição física atualizada pelo técnico Arne Slot. Durante uma entrevista coletiva,
16: linda.
11: É, ele que é o treinador holandês, disse que vai ser reavaliado pelo departamento médico antes de definir os próximos passos da recuperação. Inclusive, ele tá na pré-lista, né? É. Então, assim, ele treinou conosco mais uma vez, vamos ver como é que ele se comporta amanhã, né? Amanhã, no caso, amanhã mesmo, sexta-feira. Lembrando que a convocação acontece na segunda. E isso me chama muita atenção, porque nós temos... quase todos os setores da seleção brasileira um jogador machucado. Outro jogador que me preocupa muito, Lucas Paquetá, tá fora do jogo do Flamengo, a gente vai falar isso. E assim, a gente já tá tratando de seleção brasileira, porque segunda-feira tem convocação, a gente tem que começar a se preocupar com isso. E o Pedro, como é que tá? Será que vai? A gente vai saber na segunda-feira, né?
16: No programa de terça.
11: O Neymar jogou ontem. E assim, me preocupa muito porque todos os setores alguém se machucou. No ataque, no meio campo. Já tá faltando um monte de gente no meio campo, que eu acho que é onde o Neymar vai ser chamado, inclusive, tá? O Neymar não vai ser convocado no ataque. E no meio campo...
16: Eu acho isso ruim, cara.
11: E no meio campo tem espaço, né? Porque a gente não tem ninguém de criação e não tira a vaga do Paquetá.
16: Eu acho
11: Neymar... Eu já fiz aqui.

0: mundo. Ele vai tomar uma varada.
1: Vai tomar.
0: Que se ele não se machucar, na próxima ele se machuca.
1: O básico é driblar o primeiro e já meter a bola pra alguém.
0: Ou né? Nem driblar, porque ele tá no meio. No meio o cara faz a falta à vontade. O que, que o Ronaldo fala? Amigo, perto da área, dentro da área você tá protegido.
1: Isso aí.
0: Se o Neymar pegar a bola... E ele vinha fazendo isso na seleção até no período que ele estava bem, né? Por ser o melhor jogador da seleção, por ter até uma distância para outros jogadores, né? E ele está fazendo muito isso no Santos, ele queria participar do jogo inteiro. Vai lá atrás, busca a bola e aí ele vira algo fácil, cara.
1: É, porque hoje ele não vai conseguir fisicamente
0: carregar o time, né? Ele não vai conseguir também, talvez, marcar, né? Então, assim, eu acho que está ficando evidente que o Neymar vai ser convocado, ainda mais... Depois desse problema que a gente teve com o Estevão, né? Aí abre mais uma vaga. Você comentou dessa lacuna que a gente tem no meio de campo também. Eu espero que ele na seleção e o Ancelotti consiga mostrar isso pra ele. Porque o Ancelotti entende muito de bola. Eu lembro que antes do Ancelotti voltar pro Real Madrid, que ele tava no Everton, ele fez o James Rodríguez jogar demais. Pra caramba no Everton. Então, assim, e o James Rodríguez é aquele jogador de clube vagalume, né?
2: Não, eu acho que o James Rodríguez talvez seja o melhor exemplo pro Neymar. Você quer fazer. Vai levar o Neymar pra Copa? Bota ele num quarto escuro com vídeos do James Rodríguez pela Colômbia. Fala assim, irmão, esse é você.
0: É isso. Fica ali, meu irmão.
2: Porque é bizarro. Ele chega na seleção e ele destrói qualquer jogo.
0: É.
2: E sendo que em clube. Famoso jogador abaixo, chinelinho, né? Não faz nada. Em São Paulo foi caótico, né? A passagem dele. Foi
0: eu espero.
1: Tem outro que precisa ver o vídeo, tá? Vini Júnior, porque na seleção ele precisa jogar. Porque hoje o Vini Júnior, se o Neymar não for pra Copa do Mundo, o grande nome da seleção brasileira, indiscutivelmente, é o Vini Júnior.
2: Sim.
1: Só que o que me assusta é o seguinte: eu ainda não vi uma entrevista do Vini Júnior falando sobre o caso do Neymar. Mas o que o João Pedro fez lobby pro Neymar aí. Do que o Casemiro, nosso líder, fez lobby pro Neymar aí e não fez lobby pro Endrick aí. Tá? Não fez lobby pro Endrick aí.
2: Pelo contrário, né? Pelo contrário.
1: Então, assim, é nitidamente os líderes da seleção brasileira querem o Neymar, porque ele é um escudo da seleção brasileira.
2: É isso.
1: Se deu certo.
0: A gente tá mal de liderança.
1: Então, aí que tá.
2: Neymar não vai ser esse.
1: E aí?
2: Ele pode ser um líder técnico em campo.
1: Não, liderança técnica, nem acho que ele pode ser. Eu acho que ele é um cara pra justamente fazer o seguinte, ó.
0: Joga.
1: Puxa a marcação, esquece, porque assim, gente, com todo
2: respeito. Neymar de segundo volante.
1: O Neymar, ele entra em campo, todas as ações vão ser em direção ao Neymar. Ele pode estar mancando, pode estar cansado. O treinador sabe que o cara que ele é acima da média, ele não precisa de 15 segundos, ele precisa de um segundo para resolver. É um segundo. E o Neymar, assim como Romário, Rivaldo, Ronaldo, Adriano, jogadores que são acima da média, são craques, são gênios. Alguns são gênios, outros são craques. Esse cara não precisa de uma fração de segundo grande, ele precisa de um lance. Aquele gol contra a Croácia que ele fez, por exemplo.
0: Absurdo.
1: Aquilo ali é algo...
2: Último lampejo dele na seleção.
1: É algo que somente gênios conseguem fazer. Ou craques, né?
0: Fala te falar. É algo que ele não vejo ele fazendo, não.
2: Então, não vejo
0: ele
2: mais fazendo.
1: Mas aí que tá. Às vezes ele não precisa demonstrar agora. Numa Copa do Mundo, que a Copa do Mundo é uma parada muito diferente. De repente ele vai precisar de um segundo. Pô, contra o Haiti, com todo respeito ao Haiti, eu acho que ele vai jogar muito tranquilo se ele jogar.
0: Aí nem precisa jogar com o Neymar.
2: É, gente. Mas assim...
1: Agora...
0: Pode fazer o nosso...
1: Contra uma França, eu não colocaria o Neymar somente faltando 10 minutos pra acabar um... O
2: mas
1: jogo
2: aí,
1: tá empatado,
2: aí me diz.
1: É o cara pra, de repente, em uma jogada, achar alguém. Não pra ele resolver.
2: Vamos lá,
1: ele achar alguém que ninguém tem a visão
2: pensando
1: que ele tem.
2: Pensando no segundo cenário.
1: Pra mim.
2: Tá, aí vai levar o Neymar pensando em jogos como o do Haiti, como a Escócia. Aí ele vai conseguir jogar, porque ele tá acostumado a jogar com times tecnicamente ali dentro desse padrão. Pensando no que ele tá enfrentando no Santos. Eu acho que essa lógica não faz muito sentido, porque senão acho que jogadores que jogam na seleção, jogam no Campeonato Brasileiro, só seriam convocados com esse sentido, assim.
1: Chamou um jogador que foi levado pra uma Copa do Mundo pra ser esse cara, Denilson. O Denilson era um cara fisicamente. Ele driblava muito, era o cara pra chamar marcação.
2: Mas o Denilson
1: tem um vídeo maravilhoso.
2: Assim,
1: né?
2: Eu tô falando mais no sentido do argumento de o cara joga, tá acostumado a jogar contra times desse nível técnico. É. Entendeu? Porque é isso, a gente tava falando, ele não jogou bem contra o Bragantino.
1: Vocês concordam comigo?
2: Concordo.
1: Porque a Série B também.
2: Sim, mas o Denilson jogava no Betis.
1: Sim.
2: Né? O Denilson jogava contra o Real Madrid, Barcelona, Valência, na época, Sevilha. Então, tinha esses times que eram um pouco melhores.
1: Sim,
2: né?
1: Mas
2: assim, o Neymar, ele tá jogando hoje futebol brasileiro. Não acho que

0: de um parâmetro, tipo, ah, o Neymar não vai conseguir jogar contra uma França. Não acho. Acho que se o Neymar for pra Copa e tiver que jogar contra o Haiti, ele vai ter que jogar contra a França. Ainda mais se ele jogar bem contra o Haiti, jogar bem contra a Escócia.
1: É,
0: como é que você vai tirar
1: também
0: o cara que vai destruir um jogo desses de um confronto um pouco mais difícil, sabe? Eu acho que não tem condição.
1: Cara,
0: é mais do que ele consegue entregar fisicamente mesmo. Entendeu?
1: E o Ancelotti falou isso. Ele não precisa... Foi nítido o que ele falou. Ele entende que o Neymar no vestiário é um cara muito bem quisto, que o grupo todo gosta dele, mas que fisicamente ele precisa. E a gente vendo, é inegável que ele houve uma melhora física do Neymar de um mês e meio pra trás pra agora. Ele conseguiu fazer 5 jogos consecutivos. Não está jogando tecnicamente o que a gente está acostumado, que a gente acaba cobrando ele, porque é normal, é inerente da gente, né? A gente viu o Neymar driblando 5, 7 jogadores. Hoje ele, com dificuldade, dribla 2, com dificuldade. Mas assim, é inegável que ele tem uma visão diferente de outros jogadores. Eu acho que isso aí todo mundo vai concordar, né? Que ele é um cara que pensa fora da caixinha, que a maioria não pensa.
2: Técnica,
1: né?
2: Não tem discussão.
1: O problema eu acho que é esse. E talvez o 60% do Neymar físico, o 70%, seja o suficiente para alguns jogos. E a gente tem que entender que hoje tem um grande diferencial, que eu acho que talvez seja. Se fossem 23 jogadores, eu não levaria o Neymar. Sendo 26, eu acho que acabou abrindo uma brechinha pra ele. Sim. Porque 26 é um grupo muito inchado, né? A gente tem. São muitos jogadores, né?
2: Muitas opções.
1: São muitos. Por exemplo, no meio-campo, se você não puder contar com o Neymar, você pode talvez contar com o Paquetá.
0: Sim.
1: Entendeu? E no assim, ataque, se não puder contar com o Neymar. Vai contar com o Igor
0: Matheus
1: Thiago,
0: Cunha.
1: Ou o Matheus Cunha.
0: Eu penso muito na posição, entendeu, do Matheus Cunha. Pensando em Neymar, onde que ele entraria? Cara, eu acho que seria na posição do Matheus Cunha.
1: Então,
0: que é um cara que tá jogando bem, né? Vai levar o United de volta pra Champions.
1: Não dá. O Matheus Cunha tá na
0: Copa. Não, ele tá na Copa, tá com na certeza. Copa. Mas assim, pensando em quem sairia da seleção titular, entre muitas aspas, né? Eu acho que ainda vai
1: ser. Eu tiraria o Andrei Santos.
0: Não, da convocação, acho que esse é o cara mais questionável, o Andrei Santos.
1: E o Fabinho.
0: Logo em seguida,
1: o Fabinho.
0: Logo em seguida,
1: eu falo pra você, porque não dá pra tirar o Fabinho ou o Andrei Santos e botar o Neymar. Eu acho
0: mas que é porque tem que tirar o Fabinho ou o Andrei Santos e tem que botar o Paquetá. Tem que tirar o Fabinho ou o Andrei Santos. Tem que botar o Danilo. Tem que tirar esses dois.
1: Não,
0: tem que botar o Endrick.
1: É porque você. Entendeu? Eu acho que o problema é que ele tá querendo levar 8 atacantes, né?
2: É
1: muita gente na
0: frente. Então, o Neymar entraria numa dessas vagas. A questão é: tem o Pedro jogando bem, tem o Igor Thiago fazendo gol pra caramba. Tem
1: o Endrick que
0: tá sendo uma liderança jovem, né?
1: Que a gente abriu o programa fã de clube, mas a gente lembra de seleção. E o Martinelli?
0: O Martinelli é um coelho na cartola.
1: São três peças.
0: Mas é um cara também que eu não acho indispensável.
2: Mas não tem ninguém pela esquerda pra botar.
1: Você é o Ancelotti.
0: Neymar na esquerda já tem uns 10 anos.
2: É,
0: já,
2: não dá mais.
1: Você é um Ancelotti. Você tem o Gabriel Martinelli. Você tem o Andrei Santos e o Fabinho e o Neymar. Qual dessas quatro opções vocês acham que poderiam ser um cara que poderia resolver a situação? Desses quatro aqui que eu citei.
2: Ah, porra, o Neymar.
0: Mas aí também é questão de posição.
2: Comparar o Neymar comigo. Quem pode...
1: Porra,
2: o Neymar.
0: É porque eu acho que assim, são posições diferentes. São posições diferentes. Fabinho e André Santos, eu acho que não tem como eles serem decisivos como o Neymar é e a gente espera que seja. E, só que o Martinelli, ele chega perto, ainda mais fisicamente bem, ainda mais jogando no pequeno Arsenal que tá aí tendo...
2: Olha onde ele levou o Arsenal, né?
1: Brincadeira.
0: Olha onde ele levou o pequeno Arsenal. Não, assim, de verdade, eu acho que o Gabriel Martinelli, ele é esse cara pra seleção brasileira, assim, um coelho na cartola. E que o Neymar pode ser esse cara, eu não tô dizendo que ele não possa ser.
1: Ah, se eu pego uma cartola e vem um coelho, vem o Martinelli, eu devolvo, aí vem o Neymar, eu levo esse pra cá. Pô, se o coelho na cartola
2: desgraçado.
1: É o Martinelli, olha, o Martinelli, que é um cara que é reserva, isso me chama a atenção, ele é reserva do Arsenal. Que pra mim é um dos melhores times da atualidade, tá? Ainda acho o PSG melhor. Mas hoje o Martinelli não é titular do time dele. Então só aí já me assusta um pouquinho. É. Entendeu? Eu acho que é algo...
0: Mas o Santos é muito maior que o Arsenal.
1: Não, cara, mas não tem...
2: Tudo bem, mas
1: cara, não
2: é uma visão
1: tem,
2: que eu respeito
1: não
2: sua,
1: tem
2: mas discordo.
1: Não tem quem faça
0: porque
1: aquelas...
0: Porque isso, o Santos não é maior que o Arsenal?
1: Não, atualmente não, né? Atualmente não. Acho que o Arsenal é muito
0: nível
1: mais
0: de futebol,
1: time, né?
0: O Arsenal é muito mais time.
1: Não,
0: mas assim, historicamente...
1: Não se compara. Geralmente, infelizmente, a gente desvaloriza a nossa própria história, né? A gente tem esse problema que é o mal do vira-lata.
0: Santos
1: é... É que o Nelson Rodrigues dizia, nós temos um complexo de vira-lata e é verdade, né? A gente sempre acha que a grama do vizinho é melhor que a nossa. E às vezes a nossa tá muito muito melhor. Né?
2: Cara,
1: mas é que a nossa é o único penta, tem que lembrar.
2: Não tem, não tem.
1: Tem que dar carteirada aqui também.
2: Não tem.
1: Fico nervoso aqui.
2: Gente que faça a esquerda que o no lugar do Martinelli. Hoje não tem. Se você for ver na posição, seria o Samuel Lino. O
1: Júnior vai fazer na
2: seleção. Fora o Samuel Lino, não tem outro.
0: Que tá na lista
2: que seria, que seria o reserva do Vini Júnior.
0: Seria um bom coelho.
2: O Neymar não é jogador pela esquerda. E outra coisa, a gente tá falando de Neymar decisivo. O Neymar já foi decisivo.
1: Já foi decisivo.
2: É. Hoje ele não é decisivo nem no Santos.
1: Em alguns jogos ele consegue, em alguns momentos, ajudar muito.
2: Ele contra o Curitiba, o pessoal tava zoando, né? Porra, a assistência que ele deu. Pô, ele tocou uma bola no meio, o cara depois saiu driblando e fez o gol.
0: Não, eu fico assustado com os edits de melhores momentos do Neymar hoje.
2: Assim, é claro que o Neymar...
1: É porque você compara com
2: o... É claro que o Neymar, quando ele joga no Santos, ele aumenta o nível do time, óbvio. Né? Ah, mas o Santos com o Neymar ganhou mais jogos. Pelo amor de Deus, o Santos sem Neymar é um catado. Então isso não quer dizer muita coisa. Aí tu fala assim, não, vamos levar o Neymar porque ele é decisivo. Mas ele não tá sendo decisivo nem no Santos. Aí, não, mas eu quero levar o Neymar porque, vamos deixar ele ali. Porque contra a França ele pode decidir. Mas o que me mostra hoje que contra a França ele pode decidir? É o que você falou lá fora, é o cara que compra raspadinha todo dia.
0: Cara, assim, acho que se o Ancelotti convocar...
2: Fatos, não há fatos que mostrem que
0: ele pode decidir. Se o Ancelotti convocar o Neymar, é pela mística do futebol. Porque, assim, é a chance do cara virar
1: se algum jogador jogar com o Neymar,
0: James Rodrigues ali na hora...
1: Ele não chamaria, tá? Porque é o Neymar. Porque qualquer jogador que joga o que está jogando o Neymar hoje no Brasil não seria chamado para a seleção.
0: Jamais.
1: Acho que isso, todo mundo entendeu isso.
0: É isso.
1: Então, assim... Eu acho que o Ancelotti ele tem algumas peças e ele vem me provando isso quando ele chama, por exemplo, o Fabinho. Eu duvido que o Fabinho hoje é melhor que o Danilo do Botafogo.
2: Não.
1: Que é melhor que o Martinelli do Fluminense, tá machucado.
2: Não é.
1: Não é melhor.
2: Não é.
1: Que é melhor que o Everton Araújo do Flamengo. Não é. O Fabinho está sendo chamado. O Fabinho está sendo chamado porque ele é um líder dentro de campo. O Neymar não é um líder dentro de campo, mas ele é um líder para os garotos da seleção brasileira.
2: Pô,
1: é isso. Não, esqueça o extracampo do Neymar, mas a gente tem em Copas do Mundo jogador que é o da resenha, que organiza, que é o cara que consegue, não somente... Porque, gente, Copa do Mundo,
2: cara,
1: isso todo ex-jogador fala, tá? Que jogou Copa do Mundo.
2: Nele,
1: não
2: cara.
1: Existe só o cara que joga. O extracampo, o cara que conversa lá dentro com o cara que tá chorando porque tá com saudade da mãe.
2: Mas eu não vejo nem isso no Neymar.
1: Mas o Neymar é o cara que vai fazer o grupo se unir, o ao
2: cara,
1: meu ver, tá?
2: O cara é ídolo.
1: Eu acho
2: o Neymar é ídolo pelo que ele fez em campo. O Neymar é ídolo dessa galera dentro de campo.
1: E ele é benquisto dentro do futebol por 90% da galera, tá? Isso porque é o que a galera...
2: Isso aí, cara...
1: Sabe o corporativismo, Arthur, que existe em qualquer empresa? O futebol tem isso.
2: Eu sei, cara.
1: Não tem jeito.
2: Eu sei.
1: Mas segunda-feira, a gente tá falando muito aqui, segunda-feira o assunto principal vai ser esse. E nós vamos fazer o seguinte, porque eu sei a posição de cada um aqui, não sei do nosso amigo aqui, o José. Você é contra ou a favor da convocação do Neymar pra Copa, o Jojo?
3: A favor.
1: A favor. Ok, então nós vamos ter aqui dois pensamentos a favor e dois a princípio que eu entendo, vocês seriam contrários e a gente vai trazer um debate interessante, que eu acho que nem o contrário de vocês é 100% e nem o meu a favor é 100%.
0: Quando que a gente vai fazer isso? Segunda-feira?
1: Segunda-feira vai ser o
0: marcado.
1: Programa.
2: Não sei.
1: Chegam com a base de vocês, que a minha já tá montada.
2: Ih, cara, a base vem forte.
1: E eu vou falar, tem os argumentos que você é bom, aquela fã, caraca, maluco, eu acho que eu vou ter que... Eu acabei... Não me convenceu, nem queria, mas assim, eu acho que algumas peças que estão sendo chamadas são muito questionáveis. E eu nem acho que o Neymar é tão questionável quanto algumas outras peças que nós temos na seleção.
0: Não, eu não discordo de você nesse ponto mesmo. Não discordo. Porque eu acho que tem peças muito questionáveis.
1: Quando eu falei de Fabinho,
0: que tem a questão de
1: desconfiança. O olho do rapaz aqui, do Yuri, até brilhou. Falei, cara, mas não é que o Fabinho...
0: Mas o Fabinho não faz sentido mesmo pra mim.
1: Então, assim,
0: não fazia sentido em 2022
1: então não
0: também.
1: Não fazia sentido
0: em 2018,
1: Gabriel
0: ele fazia...
1: Martinelli e Andrei Santos, eu prefiro não fazer sentido com o Neymar.
0: Mas são posições diferentes. O Martinelli é o único que encaixa, só que o Martinelli joga pela esquerda, é o reserva imediato do Vinícius.
2: Não dá pra tirar Martinelli e botar Neymar.
0: Não acho que dá.
2: Não faz sentido.
1: Nem tem como. Isso é impossível.
0: Pra mim, Samuel Lino tá na frente. Pra jogar nessa posição, concordei contigo. Tinha falado, né? Entre Martinelli e alguém...
2: Porque vai faltar. Se ele tirar o Martinelli e botar o Neymar, vai faltar.
0: O Neymar, pra mim, hoje... Ou ele reinventa a posição dele. Falei de sacanagem jogar de segundo volante, mas é... Não tô viajando tanto, não, assim, porque é um cara que. Mas é uma posição que exige muito fisicamente, então não daria. É. Mas ele tem que jogar de alguma forma que ele não. Ele precise entregar as bolas, né? No caso, entregar boas jogadas, sem ter tanto esforço físico.
2: É. Pra mim, é a função do Arrascaeta no Flamengo.
0: É a função do Arrascaeta do Flamengo, só que o Arrascaeta ainda tem uma exigência física grande, eu acho.
2: Mas
0: ele joga quase segundo atacante, quase entrando na área junto com o Pedro. É. Então...
2: Mas o Arrascaeta com o Felipe Luiz, por exemplo, quase não voltava. Inclusive, a torcida do Flamengo ficava, pô, ele não participa do jogo. Mas o objetivo era não participar. Só pra o último terço. Entendeu?
0: É, gente, assim...
2: Ele gastar energia. Se ele conseguir jogar essa função de 10 aí, como o Matheus Cunha, né? E aí na marcação ele não volta, ele fica ali. Pode ser que renda alguma coisa.
1: Mas lembrando que ele confirmou que vai levar, são 8 atacantes, né? 8 ou 9. A gente tem que ver se o Neymar entraria como atacante ou como meia. E aí tem que ver, porque se ele levar 9 atacantes... Lembrando que o Estevão tá fora, né? Então, assim, acabou que isso pode ter aberto uma brecha pra algum jogador que... O próprio Rayan pode ter aberto um espaço pra ele, que talvez ele não fosse, entendeu?
0: Eu acho que, assim, ó, de posição, pensando, eu acho que o Neymar, ele vai brigar de brigar por convocação, com o Paquetá, por exemplo. O Neymar hoje tá brigando porque seria...
1: Aí, se você for falar fisicamente, temos um problema já aí. Como é que tá fisicamente o Paquetá?
0: Como é que tu... tá voltando de lesão.
1: Tá voltando, assim, não, porque ele não vai voltar até segunda-feira. Então ele tá lesionado.
0: Não, ele já tá treinando, né? Mas ele não vai jogar hoje.
2: A lesão dele foi o quê? Muscular?
0: Foi uma lesão. Ih, agora.
1: É, deixa eu ver.
2: Foi mal, desculpa.
0: Mas o...
1: Não, mas é. É muito pertinente
2: esse
1: pertinente.
2: Momento, porque. Às vezes, por exemplo, do Arrascaeta, né? Ele tá. Melhorando, consertando o ombro lá, mas. Ele
1: tem um tendão da coxa esquerda.
2: Aí é chato.
0: É chato.
1: É uma lesão, né?
0: E ele voltaria. Tá sendo preparado pra voltar no final de semana, mas é um jogo no gramado sintético. Talvez ele ainda espere e volte só contra o Estudiante.
1: Que aí é depois da convocação.
0: Depois da convocação, isso é complicado, né?
2: Assim, Teria que ser uma aposta do Ancelotti.
1: Se ele entra agora, ele tá fora da Copa, né? Tem essa situação, né?
2: Aí seria uma aposta do Ancelotti, né?
0: Porque o Paquetá tava jogando muito bem antes dessa lesão.
1: E é bom a gente informar pro ouvinte que é o seguinte. Em todas as Copas do Mundo que o Brasil ganhou ou perdeu, foram convocados jogadores lesionados pra Copa do Mundo, tá? Lesionados, se recuperando. O Zico em 86 foi com o joelho estourado e não queria ir.
0: Como é que é?
2: Inclusive na...
1: Todas as Copas do Mundo que o Brasil ganhou ou perdeu, nós convocamos jogadores machucados pra ir pra Copa.
0: Ou seja, sempre foram convocados jogadores...
1: Sempre. 94...
2: Inclusive no documentário ele fala que ele se arrepende de ter ido.
1: Então, e ele... Não, é porque não queria ir, que obrigaram ele ir, tá? Obrigaram, botaram uma arma, não, mas ele entendeu que não dá pra ele ir. 94 tivemos jogadores lesionados indo pra Copa do Mundo. 98 também. 2002 que nós fomos campeões, o próprio Ronaldo tava se recuperando. O Rivaldo e o Luizão estavam lesionados, os dois, quando foram convocados.
2: Não lembro.
1: Rivaldo, Ronaldo e Luizão. E Edilson. Os quatro
0: atacantes
1: da seleção brasileira. Estavam machucados. A pior situação era óbvio que era do Ronaldo. Mas o Luizão deu uma declaração falando, cara,
2: o Ronaldo tava até se recuperando, né?
0: Nossa, e 2002 foi uma grande aposta, né? Porque o Romário tava jogando bola.
2: Tava jogando
0: e
2: bola.
0: E ele tava bem fisicamente. Sim. Então, assim, ele não foi, o Filipão bateu no peito e deu certo.
1: E assim,
0: a questão é que a gente não tem mais.
2: Mas aí, talvez do Romário, talvez o problema do Romário em 2002 seja a mesma coisa agora do Neymar, por exemplo. Claro que hoje não tem o Ronaldo, né? Mas se o Filipão leva Romário em 2002, ele ia ter que encaixar Romário
1: e Ronaldo. Esse argumento é pra mim. É o meu argumento, inclusive. Meus argumentos. Porque hoje você não tem um cara...
2: Sim.
1: Você tem um Vini Júnior, mas que a gente cobra muito também de seleção, né? É o grande problema. Assim, a gente tem muitos problemas semelhantes e a gente sabe que o resultado final é só se ganhar, né? Que a Argentina sempre bate na tecla.
2: Verdade.
1: A Argentina lembra sempre da Argentina. Lembra da Espanha, do tic-tac, que não funcionou na Copa, mas foram campeões. Então, assim, a gente acabou puxando muito a corda, então... Nem vai dar pra chamar o ouvinte pra participar. Já vamos lá, abrir o programa.
0: Tá loucura.
1: Não, mas vamos chamar o ouvinte pra participar.
2: Manda a mensagem aqui no nosso WhatsApp, é o 21 980650066, porque aqui...
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1: Mas o argumento é meu favor. Qual jogador teremos 45 minutos pra debater? Vale pensar nisso. Então vamos falar agora do gigante da colina.
4: Vasco.
1: Que o Vasco ontem chegou a deu ali apenas um namorico.
2: Brincou com o coração
1: da galera.
0: Flertou com a dor,
1: né? Acho que mandou bem. Flertou com a dor. Porque o Vasco abriu 2-0, né? Jogando melhor. E tomou um empate. E aí a galera falou: rapaz, isso é Vasco da Gama, São Genório. Às vezes tem umas loucuras que acontece aqui. Pelo amor de Deus, acaba logo, juiz. Né? Porque o Vasco fez 2-0, o Paysandu empatou. De qualquer maneira, o 2-0 lá deixou o Vasco numa situação confortável. Mas assim, é algo que o Renato Gaúcho deve ter dado uma bronca na galera, porque não pode, né? Com todo respeito ao Paysandu, o Vasco é melhor que o Paysandu. E quase, já se fosse um 0-0 lá, como é que ia ficar a situação? É, não ia ficar simples não, cara. Não ia ficar simples não. Mas como é que vocês analisam dois Vasco, dois Paysandu? Poderia ter sido melhor? Poderia ter encerrado no 2-0?
2: Poderia ser mais tranquilinho, né? Eu acho que o Vasco perdeu muita chance boba ontem. Teve um lance que o Inestrosa lá fez uma... roubou a bola no segundo tempo, né? Roubou a bola do adversário. Ficaram ele, Johan Rojas e pelo meio quem era, cara? Aí o David. Ele atrasou, não tocou pro David, o goleiro voltou, ele tocou pro Johan Rojas, que finalizou meio estranho lá e perdeu. Então assim, não precisava ter sido 2-2, né? Mas é aquilo, construiu a vantagem, tá dentro da vantagem, se classificou.
0: Importante é passar de fase.
1: E quem fez gol ontem foi o Thiago Mendes, e eu vou falar uma coisa aqui, hein? Se a Copa do Mundo fosse em agosto, setembro, outubro, Thiago Mendes jogando bem até lá... poderia se pensar em Thiago Mendes na Copa do Mundo.
2: Não,
1: tá?
2: Seria maluquice.
0: Não seria maluquice.
1: Tá jogando
0: perto muito. Do Andrei Santos.
2: Ah,
0: do
2: Fabinho. Thiago Mendes. Com certeza,
1: gente, né?
2: Não consigo ver o que com o Andrei Santos faz na seleção, né?
1: Mas olha só, hoje o assunto vai.
0: Esse quarteto aí tinha que ser, ó, Casimiro. Vou falar de seleção de novo. Casimiro, Bruno. Não, mentira, tem que ter o Bruno Guimarães.
1: Não dá pra tirar
0: o Bruno. Tinha que ser o quinteto. Casimiro, Bruno Guimarães, Danilo, Paquetá e Thiago Santos.
1: Acabou. E o ataque que se lasca também. Thiago Santos. Só um atacante lá na frente.
0: Vai tirar o Thiago Santos.
1: Vai ser isso aí. Mas olha só, isso, né? Partido. É isso, acho que o Vasco conseguiu um resultado que poderia ser melhor, mas pelo menos conseguiu a classificação.
0: Passou de fase,
1: para a próxima fase. Então vamos falar agora do mais querido. Cadê o mais querido?
4: Flamengo?
1: Avisando que o dedo travado não é o nosso querido Jojo, é o Gegê. O Geraldo Gegê. Chegou aqui com a sua camisa da Verdun, né? O agasalho da Verdun, Viação Verdun. Um abraço para todos os motoristas e cobradores, que são poucos agora. Os cobradores.
2: Cobrador,
1: vai tirar o Jaé agora também. Vai ser
0: meu avô
1: só,
0: era
1: só
0: cobrador.
5: Não adianta, me ouvindo?
0: Meu avô.
1: Era cobrador.
2: Meu avô.
1: Viação Matias, que é do sobrenome dele. Acho que eu não sei qual
2: é. Meu avô trabalhava na CTC, que era Companhia de Transportes. De Chapecó. Não,
1: Chapecó.
2: Aqui do Rio de Janeiro.
0: Companhia de Transporte
2: também
0: Periódico.
2: Era a companhia pública de transporte.
0: Não. É isso mesmo? Maneiro. Eu lembro que eu chamava ele de avô do ônibus quebrado. Porque eu ia lá visitar ele no estacionamento dos ônibus, lá na ilha.
1: Eu lembro,
0: e aviação, tinha...
1: número do ônibus?
0: Eu não lembro qual era a aviação, cara. Não lembro. Era um ônibus que
1: praia
0: saía da ilha.
1: Se for praia de Dendê,
0: eu não lembro. Mas eu sei que eu ia pra lá, né, visitar ele. E aí tinha sempre um ônibus quebrado. Eu chamava ele de avô do ônibus quebrado.
1: Mas, quem não pode quebrar é o Flamengo hoje, né? Tem que venceu. Vencer o Vitória é muito bom de falar, né? Mas tem que
0: vencer o Vitória.
1: Né? Conseguiu um bom resultado, né?
0: Teve um posicionamento oficial do Flamengo que eles falaram triunfo, né? Falando. Eu achei.
1: Esse curioso. É o Bahia, né? O Bahia faz isso. Mas olha só, o Leonardo Jardim não vai contar com o Pulgar, com o Paquetá e o Arrascaeta. Preocupações pra Copa do Mundo também, né? Não só do Flamengo.
0: O Arrascaeta acho que tá garantido a Copa do Mundo. Tá se recuperando, já tá tirando pontos, tá fazendo fisioterapia. Pro Uruguai, ele talvez perca um jogo ou outro, né? A previsão de volta acho que é bem na estreia.
1: Tu passou mal o Paquetá,
0: mas,
1: né? A gente não sabe
0: Paquetá,
1: como é que tá o quadro dele.
0: O Paquetá acho que a gente tem que ficar preocupado. Porque realmente, assim, tem essa preocupação de não botar em gramado sintético. Hoje ele já não vai jogar, então ele só teria um jogo contra o Atlético Paranaense no gramado sintético da Arena da Baixada pro Ancelotti ver e fechar essa lista, né, com relação ao Paquetá. Então, assim, eu acho que é uma preocupação e, cara, eu pensei que o Paquetá fosse voltar antes, viu? Eu pensei que ele fosse voltar antes.
2: Gramado sintético
0: é demais, complicado, né? Mas, enfim, é isso, assim, isso é preocupante mesmo. Mas o Carrascal, por exemplo, fez gol no último jogo, acho que tá numa recuperação aí de bom momento, né, então Eu acho que pode ser uma boa oportunidade aí pra ele demonstrar a sua importância pro elenco aí de novo. Fora o Luiz Araújo, cara. O Luiz Araújo é um cara que ele come quieto, né? Eu acho que ele não é das maiores estrelas do time, mas ele...
1: Mas tem dado conta do recado, né? Igual o nosso amigo aqui é mineiro, né?
0: Exatamente.
1: Come quieto.
0: Mineiro come quieto.
1: Come quieto. Olha só. O Flamengo deve ir a campo com o Rossi.
2: Come sempre.
1: É. Goleiro é o Rossi. Aí vem Royal, Danilo, Vitão, Alexandro, Everton Araújo. Bom pro Alexandro também jogar, né?
0: Porque é importante.
1: É importante que ele jogue, né? Por conta da seleção brasileira. Everton Araújo, Jorginho, Carrascal, Luiz Araújo, Bruno Henrique, Lino ou Cebolinha, a grande dúvida. Vamos ver como é que vai entrar esse Flamengo, que vai pegar um Vitória, né? O Flamengo já conseguiu vencer por 1-0 aqui no Maracanã. É um resultado que garante alguma coisa? Garante uma vantagem pequena, mínima, né? Vantagem mínima, mas assim, não dá pra desvalorizar. Porque o Renê, por exemplo, do Vitória, e o Eric, estão num
2: bom Renê momento, tá? É bola, hein?
1: Num bom momento, tem que ficar ligado, porque a gente sabe que o São Paulo é o grande exemplo, né? Então, como o Flamengo venceu 1-0...
0: E o Roger foi demitido lá no São Paulo,
2: cara,
0: inclusive.
2: Que bagunça que tá em São Paulo.
1: Dá uma bagunça.
2: O time que era exemplo lá
0: no nosso joguinho de celular, o Crespo ainda é o técnico de São Paulo.
2: Ah, é?
1: Mas olha só.
2: Já bom que já vai ter atualizado
1: palpite
2: de novo,
1: palpite, tem aí vinheta do palpite? Palpite? Palpite. Flamengo palpite, e Vitória. Qual o seu palpite? Palpite? Arthur Neto.
2: 2-1 Flamengo.
1: 2-1 Flamengo?
0: 2-0 Flamengo.
1: 1-0 Flamengo. Acho que o Flamengo vai vencer pelo placar mínimo novamente e vai conseguir a classificação para a próxima fase. Para as oitavas, né? Que essa aqui é como se fosse 16 avos, igual na Copa do Mundo.
0: É,
1: né?
0: A pré-oitavas. Vamos institucionalizar isso, não. Acabou, é pré-oitavas.
1: 16 avos é feio demais de falar.
0: Imagina, tô coisa falando, de inglês.
1: Também tô falando, eliminar. Fase eliminar, mas todas as
0: fases. Inglês.
1: Tô só falando assim, fase eliminar, mas todas as fases são eliminadas, pô. Caramba, não tem nem sentido.
0: Não, acho que.
1: Pré-oitavas.
0: Que antes, não, precisa classificar para as oitavas. Agora vai falar direto pro mata-mata, que nunca deixou de ser uma verdade, só que você ignora o nome ruim, que é 16
2: anos. A gente tem que ir a fundo nessa investigação, hein?
1: É, para oitavas, por enquanto é para oitavas.
2: Oitavas.
1: É. E estão querendo fazer a Copa com 64?
0: Quem são os avos que tanto falam?
1: Cuidado para não confundir avos com ovos, hein? Falamos de Vasco, do Flamengo, vamos falar do glorioso da Estrela Solitária.
6: Botafogo.
1: O sonoplasta tá colocando pra cima e pra baixo aí, deixando o nosso ouvido perdidinho.
2: Eita,
1: faz parte, né? Tá dando aquele upgrade ali no áudio ali. É uma remixada, né? Tá dando uma de Francelli.
2: Mas olha só.
1: Botafogo hoje tem um jogo contra a Chapecoense fora de casa. Vamos lembrar que no Brasileirão teve esse mesmo jogo, foi 4-0 o Botafogo, mas aqui o Botafogo fez igual o Flamengo, venceu pelo placar mínimo por 1-0. E aí eu vou perguntar pra vocês, entre Flamengo e Vitória, Botafogo e Chapecoense, acho que a situação é um pouco mais complicada pro Botafogo. Vocês concordam?
0: Será?
1: É, vocês acham?
0: Sim, cara, eu acho que não. Acho que, pensando até no Campeonato Brasileiro, momento, o Vitória não tá num momento tão ruim assim no Campeonato Brasileiro, tá?
1: Mas acho que comparando entre Flamengo e Botafogo,
0: E o Vitória deu trabalho pro Fluminense, né? O Vitória deu trabalho pro Flamengo no primeiro jogo. A Chapecoense perdeu pro Botafogo de 4-0 no Campeonato Brasileiro. E assim, a Chapecoense tá na lanterna do brasileiro. O Vitória tá um pouco mais pra cima, tá em décimo, tá naquele bololô ali, né? De times aí entre 17 e 20 pontos. Então, assim, cara, eu acho que a missão do Botafogo teoricamente é mais. Então,
2: obrigação é passar, mas o Botafogo, pra mim, tem que ter cuidado, porque o Botafogo é uma incógnita.
0: Exatamente.
2: Não, Botafogo dá 4-0 na Chapecoense e perde 2-1 em casa pro Remo.
0: O Botafogo tá, assim, é isopor pra pegar fogo.
1: Se cair. E é Botafogo, né? A possibilidade é grande, né?
0: A caixinha de isopor. Se você deixa pegar um pouquinho de fogo, cara, vai queimar tudo.
1: E
0: assim,
1: o próprio time já tá botando
0: fogo. O time
1: fogo,
0: tá.
1: Então, tem que ficar ligado, né?
0: O extra-campo do Botafogo tá complicado. E o time em si, né? Tem esses desfalques. O Danilo não vai jogar, o principal jogador do time.
1: Então, é uma dúvida ainda, né?
0: Provavelmente não vai jogar, enfim.
1: Ele não vai jogar. O Newton que vai
0: substituir. Não vai jogar.
1: O Newton que vai entrar no lugar dele, isso.
0: Então, mas assim...
1: Foi relacionado, não deve descansar. Ele tá relacionado, mas ele deve ficar no banco.
2: O time é outro sem ele, tá?
0: Pelo menos tem a volta do Montoro.
1: O Newton é mais de combate, né? O Newton é mais de marcação.
0: Pelo menos tem a volta do Montoro, que é importante.
1: Isso.
0: Mas assim,
1: Perdeu o Matheus Martins, que eu não sei também se é um grande drama, mas... É uma opção também.
2: É incógnita. Às vezes às vezes não é.
0: O time do Botafogo é bom, não é? Eu acho que o problema não tá em campo. Acho que a ausência do Danilo é ruim, Só que o problema não tá em campo. O problema é tudo que vem atrás.
1: O problema porque... é que tá todo mundo vendido, né? O problema é que tá todo mundo vendido ali, né?
2: É, pois é.
1: Não vendido porque o cara tá atrás. Vendido porque, de fato, ó, o Barbosa tá vendido e é titular. O Montoro vão vender e é titular. O Danilo, que tá no banco, mas ser titular, também tá vendido praticamente.
2: Futuros ex-jogadores.
1: É, então assim, é complicado, cara. É difícil, né? Ainda bem que eles estão pensando no jogo de agora. Tem jogador que já joga pensando no futuro, né?
2: Mas tem que ter cuidado com tudo que vem atrás, né?
0: É, tem, ele tem falou. Que ter cuidado, claro. O problema, do Botafogo tá atrás. Tá acompanhando de trás.
1: É, o Ferrarese é um grande problema, né? O Ferrarese tá fora do jogo.
2: Ó, que vem, tô falando, né? Olha quantos desfalques.
1: É, Matheus Ponte também tá fora do jogo. Hein?
2: É, Gabriel.
1: O olho quanto tá chato. Ver, né? Tem que ficar ligado, que eu tô falando. Aí quando mas, eu falei que é, eu acho que
2: lá,
1: o perigo é maior.
0: Não, ah, mas não. Aí eu acho que
1: tá
0: não.
1: Tacaram pedra na minha cabeça, até sangrando aqui.
0: Não, mas é porque assim, se for pegar o o que tem de desfalque o Flamengo com relação à dependência, né? Dependência em Paquetá, em Arrascaeta. Existe uma dependência.
1: Eu concordo discordando.
0: Mas não tem tanto. O Botafogo dependente do Danilo, aí tudo bem, mas...
2: Eu concordo que aparentemente é o confronto mais acessível. Mas assim, não é impossível, entendeu? Para a Chapecoense.
1: Eu acho,
2: o Botafogo tem que tomar cuidado.
1: Eu acho uma zebra muito maior o Vitória eliminar o Flamengo do que a Chapecoense eliminar o Botafogo. Isso vocês concordam ou não?
2: Agora você pegou numa situação.
1: Obrigado. Meus argumentos são bons pro Neymar também, então vocês se preparem.
0: Não, gente, foi uma pergunta
2: não vai
0: diferente.
2: Ter argumento que me convença, não.
1: Cuidado, hein?
2: Do momento.
1: Preparado. Se mas tiver é isso, um bom argumento... uma lógica, até porque os resultados são equivalentes, né? O Flamengo venceu por 1-0 em casa e o Botafogo em casa. E o Flamengo venceu no passado de 8-0 do Vitória e o Botafogo esse ano venceu de 4-0. Tem os argumentos legais aí. Aí se você for pensar, pô, Flamengo eliminado da Copa do Brasil, Botafogo eliminado, dá pra aceitar mais o quê? O Botafogo foi eliminado recentemente da Libertadores. O Flamengo, cara, o Flamengo tá voando, cara. Tá voando.
0: A nível de zebra.
1: A disparidade
0: zebra.
1: De Vitória e Flamengo é maior que o Chapecoense e Botafogo.
2: É, a nível de
0: não,
2: zebra.
0: A nível de zebra, sim. Mas assim, eu tô...
2: Nível de atuação,
0: quando
2: né?
0: eu falei do Vitória, é mais o nível do adversário.
1: Sim. Mas eu acho que a disparidade de um pra outro é maior, né? Do Vitória e Flamengo
0: mas
1: é maior.
0: Mas aí do Flamengo a disparidade vai ser maior. Pra...
1: Mas só pra gente encerrar, você tem falado do Fluminense?
0: Adversário,
1: então, assim, tirando vamos falar rapidamente do Tricolor das Laranjeiras?
6: Fluminense.
1: Um minuto pra falar do Fusão, hein?
2: Gol.
1: Também não tem muito o que falar, né? O Fluminense tá treinando pro jogo de sábado contra São Paulo. O Zubeldía toda hora trocando de time. São 24 escalações diferentes. Eu não vou trazer todos aqui porque não daria nem tempo. Mas assim, o Hulk, lembrando que vai ser apresentado oficialmente contra São Paulo no Maracanã. Só vai poder jogar depois da Copa do Mundo, tá? E agora,
7: vai
1: cadê
7: não.
1: o Galo? Galo? Cadê o Galo?
7: Ele não vai não.
1: Vai não?
7: Vai não.
1: É, o Galo é o Hulk.
7: Não vai não.
1: É, o... Ele sempre solta gás aqui dentro, perfumado. É, o gás perfumado que ele sempre traz, nosso amigo. É. Ele tem um chulé brabo, ele faz isso pra
8: ele. Ele dá perfume.
1: Mal sabe.
8: Um cheiro bom aqui,
1: tá?
8: Gente.
1: Tá? É, o bom ar que ele traz aqui.
2: Vou rasgar elogios pra você, ó.
1: É aí, ó, tá vendo?
0: Que isso.
1: Fique agora com ela, Kelly Muniz, a locutora que te deixa feliz. Em seguida, Jabuticaba, não é isso? Jabuticaba sem caroço,
2: você quer que... isso?
0: Não, hoje é
1: em órbita. Em órbita, então, em órbita.
0: Tira meu trabalho daqui,
1: não. Em órbita. O podcast que está voando por aí.
0: Voando.
1: Voando por aí. Valeu, galera. Voltamos amanhã. Beijo do magro. Fui.
0: Tchau, tchau.
1: Valeu.
9: 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Hoje é quinta-feira, 14 de maio de 2026. Na decisão em que mandou prender Henrique Moura Vorcaro, pai do banqueiro Daniel Vorcaro, o ministro André Mendonça, do Supremo Tribunal Federal, afirmou que, segundo a investigação da Polícia Federal, o empresário tinha ligação com operadores do Jogo do Bicho e com a milícia no Rio de Janeiro. Henrique foi preso hoje em Belo Horizonte, na sexta fase da Operação Compliance Zero. A estrutura era usada para intimidar desafetos e atender a interesses do núcleo central do grupo do Banco Master. De acordo com a decisão, as conexões no Rio se concentravam na atuação de Manuel Mendes Rodrigues, apontado como empresário e operador do Jogo do Bicho no estado e alvo de um mandado de prisão nesta quinta-feira. O ministro das Relações Exteriores do Irã, Abbas Araghchi, afirmou hoje que os Emirados Árabes Unidos estiveram diretamente envolvidos em operações militares contra o Irã. Em discurso durante a cúpula do BRICS na Índia, o chanceler iraniano acusou o país vizinho de disparos de artilharia e equipamentos contra o Irã e aconselhou os Emirados a reverem sua política em relação a Teherã. A declaração ocorre um dia após Israel admitir um suposto encontro secreto entre seu primeiro-ministro, Benjamin Netanyahu, e o presidente dos Emirados, Mohammed bin Zayed. No entanto, o Ministério das Relações Exteriores dos Emirados Árabes Unidos negou que o premier israelense tenha ido ao país. O empresário Rubem Medina, ex-deputado federal e sócio do grupo Dreamers, morreu na manhã de hoje, aos 83 anos, no Rio de Janeiro. A informação foi divulgada em nota conjunta pela empresa e pela família. Rubem Medina teve atuação marcante tanto na vida pública quanto no setor empresarial. Formado em economia, dedicou grande parte da trajetória política brasileira, exercendo 9 mandatos como deputado federal. Em nota, Roberto Medina lamentou a morte do irmão e destacou a relação pessoal e profissional entre os dois. O velório e o sepultamento serão reservados apenas a familiares.
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9: Em Costa Barros, um acidente envolvendo um ônibus na estrada do Camboatá, sentido Avenida Brasil, interdita a via na altura da linha férrea. A recomendação é evitar a região. O elevado Paulo de Fronten está com trânsito intenso em direção à Lagoa, na altura da rua João Paulo I. Já no sentido centro, é boa movimentação ao longo da via. E na ponte, fluxo normal em ambas as direções, com 13 minutos de tempo médio de travessia, tanto para o Rio quanto para Niterói. Kelly Muniz para o Radar Sputnik, no horário de Brasília, 12:03. Boa tarde.
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6: Olá, ouvinte! Seja bem-vinda e bem-vindo aqui ao podcast Em Órbita. Por aqui a gente traz as principais novidades e debate temas importantes no mundo da ciência e da tecnologia. Eu sou Yuri Hildebrandt e vamos ao ar 3 vezes na semana. 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Lembrando você que nos ouve que o nosso WhatsApp está aberto para receber dúvidas de tecnologia no quadro Ajuda Tech. Então manda lá o que você está querendo entender melhor de tecnologia, que a gente traz aqui explicadinho pra você. É só mandar um alô pro número 21980650066. 21980650066. Nesse episódio, o tema é a produção de remédios a partir da Amazônia, que tem sido chamada por aí de farmácia viva pelas grandes possibilidades de descobrir compostos, seja de origem animal, vegetal, até fúngica, né? Com alto potencial farmacêutico por lá. Já tem alguns medicamentos produzidos a partir de frutos amazônicos hoje, além dos tradicionais soros antiofídicos, né, que são do Brasil inteiro, mas principalmente as cobras presentes na Amazônia, né? Então esses soros que foram desenvolvidos pensando nessas espécies principalmente. Ainda assim, as chances de encontrar novos caminhos, seja a partir de descobertas biológicas ou mesmo do estudo de outras estruturas que já são utilizadas, são muito grandes, né? Um laboratório na Universidade Federal do Pará, o UFPA, por exemplo, trabalha especificamente com o desenvolvimento de fármacos, com ênfase em pomadas, a partir de componentes amazônicos. Um dos frutos explorados por lá é o açaí, bastante usado na gastronomia, mas também com potencial farmacêutico. A ideia dessa pesquisa é diminuir resíduos, aumentar o aproveitamento desses elementos, além de conhecer as melhores possibilidades de uso da flora local para tratamentos cientificamente comprovados. Esse ponto, inclusive, é muito, muito legal, viu? Os trabalhos feitos nesse laboratório envolvem, inclusive, seguir sugestões de populações locais e testar o uso de componentes a partir de tradições, corroborando muitos ensinamentos ancestrais dos povos originários do Brasil com relação à medicina. E a gente não tá falando de medicina alternativa não, viu? Esse é um termo até um pouquinho problemático se a gente for parar pra pensar. A ideia desse trabalho, inclusive, é aproximar a ciência desses fármacos, confirmando propriedades, entendendo melhor o seu funcionamento e trazendo pro dia a dia de forma oficial, até via SUS, né? Esses estudos são feitos lá na Faculdade de Farmácia da UFPA e tentam validar e introduzir cada vez mais medicamentos e tratamentos feitos a partir de compostos amazônicos. Hoje, por exemplo, já tem algumas plantas na Relação Nacional de Plantas Medicinais de Interesse ao SUS, o Renis SUS, mas só tem um fármaco de origem amazônica aparecendo na Relação Nacional de Medicamentos Essenciais, o chamado RENAME. Isso, considerando as variadas possibilidades nesse que é o bioma com maior biodiversidade do planeta, é muito pouco. E aí, o trabalho de pesquisa nessa área acaba sendo essencial para o Brasil conseguir ter acesso ao que há de melhor nesse potencial farmacêutico da maior floresta tropical do planeta, né? Vamos saber mais sobre a riqueza ainda a ser descoberta na Amazônia, além de entender o que a gente já tem hoje em dia, né? Em termos de remédios e tratamentos desenvolvidos a partir da maior floresta tropical do mundo, com elas, Magda Cardoso, que é mestre em ciências farmacêuticas pela Universidade Federal do Pará, né, a UFPA, e também pesquisadora do INCT Amazônia, além de Giovana Quinteiro, que é mestranda também lá na UFPA e que atua com pesquisa farmacológica experimental. Bem-vindas ao Em Órbita, obrigado pela participação de vocês por aqui.
7: Obrigada. Obrigada pelo convite.
6: Aí a primeira pergunta aqui, né? A UFPA tem um histórico no desenvolvimento de fármacos a partir de componentes encontrados na Amazônia. Inclusive participou ativamente da COP30 com alguns estudos na área. Queria que vocês falassem um pouco dessa experiência durante o evento e também qual a importância dessas pesquisas na área, pensando em explorar, né, todo o potencial aí biomédico, vou botar dessa forma, da Amazônia, pensando nesse bioma que é tão rico, né, que a gente tem aqui disponível no Brasil.
7: A nossa participação na COP30 foi ativa no sentido de mostrar os produtos da biodiversidade da Amazônia, seja através de plantas, de micro-organismos, de óleos, de frutos, óleos de resíduos de frutos, onde esses produtos eles estão sendo investigados e foram mostrados no evento da COP30 com o objetivo de mostrar as diversas possibilidades que nós ainda temos para explorar aqui na nossa região. Então, nós mostramos essas matérias-primas e também os produtos que podem ser desenvolvidos a partir. Como, por exemplo, nós mostramos formulações como nanoemulsões, nós mostramos pomadas, nós mostramos hidratantes, além de cosméticos que também tem como matéria-prima produtos da biodiversidade amazônica. Esse foi um dos nossos focos ao abordar os produtos e o aproveitamento desses produtos no evento da COP30. Nosso grupo, nosso instituto, ele trabalha também com o aproveitamento dos resíduos, como eu já mencionei, e que podem ser empregados, como por exemplo, para reduzir os efeitos desses resíduos quando eles são despejados no meio ambiente. Então, em vez de você pegar, por exemplo, resíduos do açaí, resíduos de outros frutos que vão ser descartados na natureza, ou em aterros sanitários, a gente consegue fazer o aproveitamento, extrair ali óleos ou extrair constituintes que podem ser aplicados em fármacos, podem ser aplicados em hidratantes, podem ser aplicados em futuros comprimidos também, para tratar algumas doenças e enfermidades que a gente vai conversar também aqui na entrevista.
6: Ah, muito legal. Queria entender também como é que é esse processo de descoberta, né, de novos componentes, novas possibilidades. Como que é feito isso no laboratório? Vocês recebem algumas sugestões? Vocês já têm algum foco de investigação? Como que funciona essa descoberta de novos componentes para explorar?
7: A gente se baseia muito na etnofarmacologia. Aqui na Amazônia, a medicina tradicional ela é muito forte. Então, boa parte da população ela já tem bem estabelecido certos tratamentos para certas enfermidades. Então, de certa forma, a gente já parte de um local já bem explorado pela população. Uma das primeiras etapas do nosso processo é propriamente a extração desse material. Trabalhamos muito com óleo, então extraímos o óleo, fazemos uma análise das características desses óleos, dos constituintes deles, propriamente dito. Então, a partir do momento que nós temos quais são os constituintes desses óleos, nós conseguimos entender mais ou menos, tendo voltado para a literatura, porque também tem outros pesquisadores que estudam esses compostos, então olhamos para esses constituintes, dessas formas químicas e pensamos como eles podem ser empregados em fármacos. Uma vez direcionado o nosso olhar para isso e selecionada a doença, a enfermidade, a problemática que ele pode ajudar a solucionar, nós começamos a pesquisa propriamente dita. Então, começamos com testes de triagem para saber se esse óleo ele vai ser, por exemplo, citotóxico, porque se uma amostra ela é citotóxica para uma célula, ela provavelmente será maléfica para o ser humano. Então fazemos a triagem inicial para poder começar a fazer outros tipos de testes com esses compostos.
6: Ah, muito interessante. E aí, esses testes, eles são a nível celular? Eles são feitos algum, por exemplo, testes em animais já para pensar no desenvolvimento de fármacos? Ou é só esse teste inicial celular para entender as possibilidades em si?
7: O nosso instituto, que é o INCT Probiam Amazônia, ele trabalha de forma integrada entre os laboratórios que fazem parte do nosso grupo. Por exemplo, quando a gente obtém um óleo fornecido por uma comunidade tradicional ou o nosso grupo de pesquisa vai até o local de coleta, por exemplo, ele passa por uma triagem tanto do ponto de vista da qualidade microbiológica, para saber se ele é apto para o estudo, se ele respeita os limites de contaminação previstos em legislação, Em seguida, se for aprovado, ele passa para os testes in vitro, que já vão ser feitas algumas atividades, como verificar o potencial desse produto, desse óleo, desse composto ou desse extrato de alguma planta da região amazônica, se ele tem uma aplicação como um produto candidato ao antimicrobiano, se ele tem uma capacidade antioxidante. Ele passa por vários testes até chegar in vitro, né? Até chegar na parte dos testes em animais, que a Giovana vai comentar com você.
8: Temos as análises in vitro, as análises in vivo e também temos análises ex vivo. O que são, basicamente? Nas análises in vitro, celulares, nós pegamos células humanas, células de camundongo, e aplicamos esses compostos em determinados ensaios. Por exemplo, eu consigo mensurar a atividade de cicatrização de um composto in vitro. Eu consigo fazer também, entender também como ele vai agir numa ação anti-inflamatória in vitro também. Dado esses ensaios com um resultado positivo, aí que partimos para animais. Temos os testes em animais, porque, na realidade, todo esse processo que fazemos são análises pré-clínicas. Então, para um composto ele conseguir avançar para as análises clínicas, que são em humanos, eles necessitam de testes em animais de segurança. Então, quando a gente vai partir para um modelo experimental animal, como, por exemplo, temos os modelos de cicatrização, nós induzimos protocolos de cicatrização no animal, protocolos de pneumonia, protocolos de sepse em animais, e tratamos eles com o óleo escolhido. Aqui, exemplo, nós temos o chi, barbatimão, inajá. Então, a partir do momento que a gente trata esses animais, a gente consegue entender como esse óleo ele vai ter uma resposta dentro de um sistema fechado, né, fisiológico.
0: Você passou aí por alguns dos óleos, né, alguns componentes. Queria que você trouxesse os tipos de componentes amazônicos utilizados já hoje na produção de fármacos, né? Assim, num geral, acho que pensando no que a gente já tem aí no mercado, né? Tem muita coisa que já é realidade hoje e a gente não faz ideia, né?
7: A gente trabalha com, vamos dizer assim, a gente trabalha com óleo. Vou te citar alguns óleos de alguns frutos e resíduos. A gente trabalha com óleo tanto do fruto como da casca da pupunha, por exemplo, onde ele já passou por testes de atividade antimicrobiana, atividade antioxidante. Nós trabalhamos também com óleo do chi e najá, que foram caracterizados também pelo nosso grupo e que está sendo investigado como possível antioxidante, um óleo que tenha capacidade de melhorar a resposta imunomodulatória. Hoje também a gente se aprofundou na pesquisa com o barbatimão, que, por exemplo, o barbatimão ele já é uma planta incluída na RENSUS, que é uma relação nacional de plantas medicinais que são de interesse do SUS, né? Então, nós começamos a trabalhar com o extrato do barbatimão para uma formulação a nível tópico, né? De uso tópico, vamos dizer assim, para o tratamento de feridas, tratamento de lesões. E a gente começou, nós estamos na fase inicial, de tentar trabalhar com esse barbatimão para desenvolver um comprimido a partir. Então, nós estamos nos ensaios preliminares para verificar essa possibilidade também, justo para tentar trazer uma solução de baixo custo e aproveitando a nossa biodiversidade para tentar ajudar no sistema de saúde.
0: Ah, muito legal. A gente já chegou a falar aqui em órbita sobre o uso de plantas medicinais, né, com propriedades medicinais, e foi citada essa relação aí de plantas consideradas pelo SUS, né? Muito interessante. Tem outras, eu imagino que tem diversas espécies amazônicas aí nessa relação, né? Você pode trazer algumas delas que são mais conhecidas e tal?
8: As mais populares, a copaíba, andiroba, o chi, que a gente trabalha, o chi amarelo, a unha de gato, inclusive tem um fitoterápico. Uma coisa que é muito interessante dessa RENSUS, que nós temos a RENSUS, que são as relações de plantas de interesse do SUS, e temos também a RENAME, né, que são os medicamentos, a Relação Nacional de Medicamentos. Da RENAME, apenas tem um fitoterápico da região amazônica incluso nisso, que é a da unha de gato. Ou seja, quando a gente fala de um nível nacional, essas plantas de interesse do SUS, que se tornaram assim, de certa forma, que se tornaram fitoterápico e conseguiram adentrar na RENAME, só um. Então isso é um número muito baixo se a gente pensar na quantidade de plantas que tem na Amazônia.
0: Não, com certeza. Chama atenção, né? Exatamente, chama atenção. A gente está falando aqui nesse episódio sobre a grande possibilidade, a diversidade de possibilidade que existe, né? E como isso tem sido pesquisado por vocês, e acho que é interessante esse ponto, né, de só ter um fármaco reconhecido aí no Renan.
8: O fitoterápico amazônico na Renan.
0: Pois é, chama um pouco de atenção, né? Como deveria ser mais explorado nesse sentido. A gente teve acesso a um artigo da UFPA, né? Sobre participação na COP, as pesquisas relacionadas e tal. E o artigo dá conta de 71 estudos sendo realizados pensando na COP30, né? Previsão de 10 resultados disponíveis pensando no evento. Queria que vocês comentassem como estão essas pesquisas hoje. Já se tem mais resultados do que esses 10 esperados? É, em que pé estão esses fármacos desenvolvidos por aí?
7: Olha, nesse sentido, os nossos estudos, muitos estão na fase de depósito de patente. Então, alguns, muitos já passaram da fase de caracterização, do screening inicial, da análise dos constituintes, da caracterização completa dos compostos com os quais nós trabalhamos. A partir desse momento, a gente começa a nos aprofundar na questão da submissão de patente. Nós trabalhamos em parceria também com outras universidades do país. Então, cada grupo de pesquisa, ele tem um foco. Por exemplo, nosso foco aqui é trabalhar com os ensaios in vitro, a extração dos compostos, a caracterização dos compostos, o controle de qualidade deles, e os outros grupos de pesquisa vamos auxiliar testando em diferentes frentes, como por exemplo, tem grupos que trabalham com doença de Chagas, tem grupos que trabalham com o teste desses compostos em leishmaniose, tem grupos espalhados, outros, como por exemplo, na Universidade Federal de Pernambuco. Alguns dos nossos compostos, eles já vão para a Universidade Federal de Pernambuco para a gente trabalhar em parceria na elaboração de formulações, como eu falei para você, desde cosméticos, medicamentos e fitoterápicos de uso tópico que a gente usa na pele. E também, como eu falei para você, o estudo inicial que nós temos com a elaboração de um futuro comprimido a partir do barbatimão, que é uma espécie que nosso grupo trabalha. Então, nós estamos numa fase de finalização desses testes para saber onde cada composto pode ser empregado, né? Se ele vai ser um componente antimicrobiano, se é empregado na leishmaniose, em doença de Chagas, nessas doenças negligenciadas também, para que futuramente a gente venha a ter os ensaios pré-clínicos, os ensaios clínicos. Então, assim, o nosso estudo está avançando, ele não está mais naquela fase inicial. A gente está se distribuindo e colaborando com as outras instituições do Brasil para que a gente avance até chegar no produto final, que é o medicamento de baixo custo que a gente deseja.
0: E queria que você comentasse mais um pouco sobre essas parcerias. A gente tem duas instituições, assim, muito reconhecidas na parte de pesquisa e desenvolvimento de fármacos, vacinas e tudo mais. São aqui do Sudeste, né? O Butantan e a Fiocruz. Eu queria entender se existem parcerias com essas instituições e também com outras instituições de pesquisa. Vocês falaram aí do UFPE. Queria saber outras parcerias que existem nesse sentido.
10: A gente tem a USP de Ribeirão Preto, a Faculdade de Medicina, onde a gente também faz a triagem, que eu até citei anteriormente, a Ex Vivo, onde a gente consegue triar. Tem os pacientes que fazem abdominoplastia e a pele, que seria descartada desses pacientes, a gente consegue fazer uma cultura in vitro da pele humana e a gente consegue tratar com esses óleos, com essas formulações. Isso tudo ocorre na USP de Ribeirão Preto.
0: Legal. É um uso legal, interessante. Com relação a essas outras instituições, como a Fiocruz e Butantan, existe alguma parceria nesse sentido?
7: A nossa coordenadora, que é a doutora Marta Chagas, ela tem parcerias tanto no Brasil como também parcerias internacionais. Então, com relação ao Instituto Butantan, em algum momento ela citou sim para nós essa possibilidade de parceria e também com a Fiocruz. Até porque tem algum rol de doenças, de necessidades que a própria Fiocruz ela tem como prioridade para pesquisa. Então, se essa parceria ainda não foi 100% executada, mas ela está em elaboração. Porque o nosso instituto, desde o início, a gente buscou todos esses tipos de parcerias nacionais e internacionais importantes. Como, por exemplo, recentemente, a nossa coordenadora, a doutora Marta Chagas, ela foi até a Espanha para aprofundar a caracterização de alguns óleos do nosso estudo, como, por exemplo, o Inajá, o Uxi, e trazer as informações dessa caracterização com peso internacional, para que justo a gente consiga seguir e avançar ainda mais com essas pesquisas. E também ampliar, né, as parcerias nacionais. A gente também trabalha micro-organismos. Alguns micro-organismos, como fungos também provenientes de plantas da região amazônica, eles também estão sendo estudados na busca por proteínas, na busca por metabólitos que eles podem produzir e que podem servir também na indústria farmacêutica, na indústria têxtil. Então, assim, com relação às parcerias nacionais, a gente está buscando E também está aberta para outras parcerias que tragam importância para esse tema da região amazônica. Seja a USP, seja a Fiocruz, na parceria consolidada que a gente tem com a UFPE. E assim a gente vai seguindo com a nossa pesquisa.
0: Ah, é muito importante, né, esse foco em parcerias. E queria mesmo saber assim, como que está sendo. Tem muito a ser feito e a nível nacional, né, como vocês falaram, ainda tem um bom caminho aí para incluir mais, trazer mais desses medicamentos produzidos a partir desses componentes amazônicos. Queria saber, com relação a parcerias com grandes empresas da indústria farmacêutica. Existe esse interesse por parte dessas grandes empresas? E aí, pensando nos grandes laboratórios, farmacêuticas mais famosas e tudo mais, existe esse interesse para uso desses medicamentos desenvolvidos? Essas pesquisas são utilizadas por essas grandes empresas? Como é que é a relação em si com elas?
7: Bom, recentemente a gente teve uma visita da delegação da França. A partir desse encontro, a gente conseguiu chamar a atenção de outros grupos, como a L'Oréal. Ainda não são parcerias firmadas, mas é uma perspectiva para o futuro.
0: A COP30 ajudou nesse processo, nesse sentido, para essa aproximação?
7: Sim, com certeza. Essa visita da delegação, ela foi originada de um encontro que ocorreu na COP, né? Um dos professores, ele ficou interessado pela pesquisa e trouxe essa delegação para nos conhecer.
0: E qual a importância, né, não só da COP, mas assim, eventos semelhantes que possam vir a ter, assim, já existe alguma coisa no radar para apresentar essas possibilidades assim, para outras empresas e para outros institutos também, pensando nessas parcerias?
7: O INCT Probiam, ele todo ano, no caso em 2024 e agora em 2025, foi ao final de cada ano, foram apresentados os resultados preliminares de cada etapa do projeto, né? O Instituto, ele promove esses encontros anuais. Por exemplo, o encontro de 2025, ele teve como tema, que é o nosso projeto, a prospecção de biocompostos amazônicos para o desenvolvimento de produtos farmacêuticos. Ele ocorreu, em 2024 ocorreu na USP, e em 2025 ele ocorreu de forma remota, online. Então, assim, através desses encontros anuais que o nosso instituto promove, nós conseguimos apresentar os nossos resultados preliminares, né, dentro daquilo que pode ser divulgado por conta das patentes, e é amplamente divulgado para que pesquisadores do Brasil, pesquisadores de outras regiões do mundo, possam ver o que está sendo feito aqui na Amazônia a partir da biodiversidade que nós temos. E isso se amplia também para as parcerias com indústrias, né? Como a Giovana falou, a COP30 ela foi uma excelente vitrine também para os pesquisadores aqui da Amazônia, né? Tanto para nós que coletamos a matéria-prima de forma direta, aproveitando a biodiversidade, e inclusive nós mostramos a matéria-prima e alguns produtos que nós conseguimos elaborar a partir dos estudos que nós fizemos. Então, esse evento ele trouxe sim uma visibilidade, ele trouxe importância e, lógico, a gente está colhendo, né, aos poucos, tanto que o evento aconteceu final do ano passado, e hoje a gente ainda recebe muita demanda por entrevistas. A gente recebe, como por exemplo, nós recebemos a delegação da França, nós recebemos o contato de outros pesquisadores interessados também naquilo que a gente já está pesquisando, e esse é um resultado direto do evento que ocorreu aqui em Belém.
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0: Vamos fazer uma pausa agora no papo com a Magda Cardoso, que é mestre em ciências farmacêuticas pela UFPA e pesquisadora do INCT Amazônia, além da Giovana Quinteiro, que é mestranda também pela UFPA e que atua como pesquisa farmacológica experimental, para ouvir sobre um movimento curioso que foi descoberto lá na China envolvendo a distribuição de água no país depois de um projeto massivo de reflorestamento. Quem conta mais pra gente é ela, Ludmilla, nossa apresentadora virtual. Fala comigo, Lud.
11: Olá, eu sou a Ludmilla, apresentadora virtual da Sputnik Brasil e voz do quadro Curto Circuito, o seu giro pelo mundo da tecnologia no podcast Em Órbita. A China descobriu um efeito curioso em um dos maiores programas de reflorestamento do mundo. O plantio massivo de árvores nas últimas décadas alterou a distribuição de água no país. Isso significa que houve mudanças na forma como a umidade circula pela atmosfera e retorna ao solo dentro do país. O estudo foi publicado pelo jornal chinês South China Morning. A pesquisa analisou as mudanças na cobertura vegetal entre 2001 e 2020 e identificou que o aumento das florestas intensificou o processo de evapotranspiração, quando as plantas retiram água do solo e a liberam na atmosfera. Como as árvores consomem grandes volumes de água, especialmente durante o crescimento, parte da umidade passou a ser transportada pelos ventos para outras regiões do país, alterando o fluxo original. Dessa forma, algumas áreas do leste e do noroeste da China, com 74% do território nacional, tiveram uma redução na disponibilidade hídrica, enquanto o Planalto Tibetano agora tem maior umidade e mais reservas de água. Uma dos principais receios no país envolve a concentração baixa de água no norte do país, que concentra 46% da população do país, além de 60% das áreas agrícolas chinesas, tendo apenas 20% da água disponível. Portanto, além do combate às mudanças climáticas, projetos de reflorestamento também precisam levar em conta os impactos quanto à segurança hídrica e à agricultura em larga escala. Essa foi Ludmila, apresentadora virtual da Sputnik, para o quadro Curto Circuito.
0: Valeu, Lud, obrigado pelas informações aí. Que movimento curioso, cara. Assim, como é que pode? E como a Lud falou no final, é um exemplo de como as mudanças climáticas podem sim ser combatidas. Mas, claro, tem que ter uma atenção. Tudo isso foi descoberto aí através esse estudo, talvez tenha sido um susto esse efeito colateral, né, do movimento hídrico que acontece na China, né, essa mudança toda, mas de certa forma a gente tem que aplaudir o funcionamento desse reflorestamento, lembrando sempre que isso é muito importante pra gente hoje em dia. Quando a gente fala em aquecimento global e mudanças climáticas, passa muito pelo desmatamento que a gente tem visto, né. A Amazônia, por exemplo, já tem diversos territórios aí desmatados, e isso altera muito o clima nessas regiões amazônicas, principalmente aí mais próximos do centro-oeste do Brasil e tudo mais. Então, muito importante a gente prestar atenção nesse fator do desmatamento e ver esse exemplo da China aí de como funciona, assim, reflorestar. Pode funcionar até demais, né? Mudando esse caminho hídrico aí. Mas, enfim, essa é uma questão que pode ser resolvida de outras formas. Fica a curiosidade. Mas vamos voltar a falar agora com a Magda Cardoso, mestre em Ciências Farmacêuticas pela Universidade Federal do Pará, a UFPA, além de pesquisadora do INCT Amazônia, e também com Giovana Quinteiro, que é mestranda também pela UFPA, e que atua com pesquisa farmacológica experimental, que elas estão conversando com a gente sobre o trabalho feito lá no Laboratório de Controle de Qualidade Microbiológico, também na Faculdade de Farmácia da UFPA como um todo, né? E também a respeito da importância de se estudar as capacidades farmacêuticas encontradas em componentes amazônicos.
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0: Aqui no Em Órbita a gente falou recentemente sobre uma questão que foi levantada até num estudo lá da UFPB, né, Universidade Federal da Paraíba, sobre colonialismo científico. E aí o foco foi muito com relação à revisão taxonômica, biodiversidade e tudo mais, pensando em como o sul global tem muitas espécies ainda

0: essa relação conturbada nesse sentido. Como é que a UFPA se posiciona nesse sentido? Com relação a pesquisas de possíveis componentes farmacológicos buscados na Amazônia?
1: Bom, nesse sentido, quando você recebe, por exemplo, uma entidade ou um representante de uma instituição, vamos dizer, a nível internacional, ou sul e sudeste do nosso próprio país, nós recebemos aqui, eu posso falar pelo INCT, né? Não consigo te responder a nível UFPA, porque a UFPA é uma instituição enorme que tem outros laboratórios e institutos dentro dela mesma. Então, assim, aqui no INCT a gente busca fortalecer, né, essa relação de cooperação, de infraestrutura, justo para que nós, como um país em desenvolvimento, né, a gente tenha como trabalhar de forma cooperativa, de forma parceria, não apenas como fornecedor da matéria-prima, né? Então, as parcerias que nós buscamos são parcerias justas, inclusive para produção científica, como no caso de artigos. Então, assim, a gente tem que trabalhar com a transferência de tecnologia, essa cooperação entre nós, como pesquisadores aqui da região norte, que temos acesso à biodiversidade, junto com outros pesquisadores que já têm acesso a um, digamos assim, a um aparo tecnológico, né, de desenvolvimento bem maior, a gente tenta trabalhar com essa transferência de tecnologia de maneira colaborativa.
0: Não, acho muito importante, até, inclusive, um estudo tocado por aí, né, vocês tocando esses estudos relacionados à descoberta de possíveis componentes e essa troca, ela acontecer de forma mais horizontal, né?
1: Sim, até porque a gente tem, por exemplo, as patentes, né, que a gente também está elaborando. Então, quando ocorre esse tipo de interesse em colaboração, tudo é feito de forma muito transparente, de forma colaborativa e horizontal. Até porque é de interesse, né, global, que a gente procure soluções que tenham baixo custo, soluções que gerem menos resíduos, menos outros componentes que sejam prejudiciais, por exemplo, para o meio ambiente. Até porque foi isso assim que a gente buscou discutir aqui na COP30. Então, nós, como uma instituição de pesquisa da Amazônia que é referência, a gente sempre tenta buscar esse tipo de parceria com resultados que sejam justos.
0: E aí, falando um pouco sobre o Laboratório de Controle de Qualidade Microbiológico, né, que foi inaugurado em 2024, se eu não me engano, tem esse foco no processo de descoberta, de novas possibilidades e tudo mais, a partir de compostos amazônicos. Queria entender como que esses trabalhos do laboratório somaram no desenvolvimento de medicamentos dessa área, né, com esse foco.
1: Sim, o Laboratório de Controle de Qualidade foi inaugurado justo para que nós possamos avaliar rigorosamente cada componente. Óleo, resina, extrato aquoso, extrato de planta, óleos essenciais, para que essa matéria-prima ela seja trabalhada de forma segura, do ponto de vista sanitário. Quando chega um produto aqui no nosso laboratório, nós analisamos a forma em que ele foi transportado, que ele houve o acondicionamento, temperatura. Nós buscamos fazer toda a análise dele para garantir que ou ele não tenha nenhum tipo de contaminação, ou que se tiver alguma contaminação, esteja dentro dos limites estabelecidos, né, pelas normas regulatórias, como por exemplo pela Anvisa, pela farmacopeia. Então, o Laboratório de Controle de Qualidade, ele é o ponto inicial do nosso fluxo de trabalho. Uma amostra chega aqui, nós fazemos a triagem. Se ela estiver apta para os demais testes, ela segue para os outros setores do nosso instituto. Por exemplo, ela pode passar para a microbiologia. Um óleo chegou até o Laboratório de Controle de Qualidade, ele está apto. Ele vai ser distribuído para os outros setores. Vai para a microbiologia, faz o estudo in vitro, depois passa para o nosso setor de estresse oxidativo. Aí vai ser feita atividade para verificar se ele tem capacidade antioxidante. Lógico, tratando a amostra, cuidando bem da matéria-prima para que ela seja preservada até o final de todos os testes. Até chegar nos testes em vivo, onde também é necessário que a integridade da amostra do ponto de vista microbiológico e também físico-químico seja preservado para que a gente tenha um resultado favorável. Então, esse foi o grande objetivo da inauguração desse laboratório de controle de qualidade, garantir a segurança sanitária dessas matérias-primas e do produto final também, quando ele já está elaborado.
0: Ah, legal. E é importante que seja esse contato direto, né? O componente chega e já tem essa análise, as condições, isso facilita bastante a pesquisa, né?
1: Com certeza. É uma segurança, né? Então, assim, a gente emite nossos relatórios, arquiva, faz todo o monitoramento da amostra, um acompanhamento com relatórios, com dados, com informações de todo o processo, de todo o fluxo que ela segue, desde a chegada até a formulação a qual ela possa ser inserida.
0: Ah, tá certo. Queria entender como é que é a relação do INCT Amazônia com outras áreas de pesquisa, e aí pensando na UFPA principalmente, mas em relação com áreas de biologia ou até de medicina, né, áreas biomédicas, para chegar nessas pesquisas, assim, por exemplo, né, para identificação de algum componente, algum possível componente, existe uma relação direta com a

0: áreas de biologia, por exemplo, de biodiversidade, zoologia, botânica. Como é que é essa relação? Existe essa troca nesse sentido?
1: Aqui na faculdade nós temos uma parceria muito bem estabelecida com o Laboratório de Engenharia Sanitária e Ambiental, do qual trabalhamos também com resíduos. Então, parte dos nossos projetos, eles são voltados para tentar resolver essa problemática, mitigar, na verdade, essa problemática da produção de resíduos. Na nossa região, com o extrativismo, com a importação do açaí, nós temos uma quantidade grande de resíduo do caroço. Então, uma das relações é com a engenharia para conseguir reduzir essa problemática. Com as outras ciências, como, por exemplo, imunologia, temos a correlação nos próprios modelos que nós empregamos, como, por exemplo, sepsis, pneumonia, quando a gente vai entrar na enfermagem, a gente consegue entender uma das principais, uma problemática muito grande, que é a lesão por pressão dos pacientes. Então, tentamos voltar compostos para que consigam tratar essa problemática, cicatrização de feridas também. Então, todo o nosso olhar é voltado como se fosse para tentar mitigar problemas que aparecem na sociedade. Então, tudo que a gente faz é um olhar voltado para a sociedade, com parcerias, é claro, das ciências adjacentes.
0: E aí, pensando nessas relações, vocês falaram também, né, sobre como existe uma relação direta com a comunidade em si, no sentido de descoberta de novos componentes, né, identificação de possibilidades a partir disso. E aí, a gente está falando aqui sobre essa descoberta de componentes, propriedades medicinais de plantas ou, enfim, fluidos animais, e tudo mais. A gente sempre remete a um uso por povos originários, principalmente, que, enfim, né, usam há centenas de anos algumas plantas, algumas ervas ou alguns componentes a partir de fluidos de animais, por exemplo, como usam as propriedades medicinais desses componentes. Queria entender como é que é a relação disso com o que vocês estão pesquisando por aí e quão importante é esse conhecimento de povos originários da região para o processo de descoberta e desenvolvimento desses fármacos.
2: Bom, o INCT, Probiã Amazônia, dentro dos projetos de pesquisa, existem também os projetos de extensão, que são projetos em que a universidade, ela tenta colaborar de forma prática, né, de forma atuante e objetiva, com comunidades, com cooperativas, com os detentores do saber tradicional. Então, assim, dentro dos projetos de extensão que a gente também desenvolve aqui no INCT Probiam, nós estabelecemos uma relação de cooperação com algumas comunidades tradicionais, comunidades quilombolas, onde, por exemplo, vou te dar um exemplo, o óleo de copaíba. A comunidade, ela tem um foco em trabalhar com um óleo de copaíba, um óleo de jandiroba, que é extraído de forma artesanal, né? Respeitando o saber, respeitando a forma como é trabalhado, a forma como é extraído cada matéria-prima. Então, nós estabelecemos a parceria de que forma? Nós fazemos as análises, né? Fazemos a triagem da qualidade desses produtos, que, por sinal, são produtos riquíssimos, dotados de técnicas, que, por mais que sejam técnicas tradicionais, são técnicas extremamente elaboradas e que fornecem produtos de qualidade. Então, a gente consegue desenvolver para eles resultados de como que funciona a produção artesanal e que é uma produção segura do ponto de vista sanitário. E a gente consegue contribuir sugerindo melhorias nos pontos em que são necessários, num produto que já é fornecido de qualidade. Então, a gente consegue manter essa relação do ponto de vista do controle sanitário, levando os resultados e mostrando que realmente aquele óleo, aquele resíduo, aquele produto que já é usado na medicina tradicional, ele realmente tem aquele efeito, o efeito pelo qual ele é utilizado. Então, assim, se é utilizado andiroba como um anti-inflamatório, é usado na pele em algum hematoma, então a gente consegue comprovar que aquele produto que é extraído, ele tem uma técnica tradicional bem elaborada, a gente consegue validar, nós conseguimos também sugerir melhorias e conseguimos comprovar e dizer, realmente, esse produto que você fornece, esse produto que você faz uso, ou que para aquela comunidade é importante do ponto de vista econômico, ele é um produto que a universidade, em parceria, ela conseguiu comprovar, conseguiu evidenciar e conseguiu sugerir melhorias, para que seja algo respeitado, digamos assim. A comunidade, os saberes tradicionais, eles são saberes muito importantes e que quando a gente consegue acompanhar de perto e mostrar que são resultados favoráveis, isso é algo assim que é muito importante para nós pesquisadores.
0: Ah, muito legal. Dá pra gente dizer que ainda tem muito a ser feito nesse sentido? Porque, enfim, né, são muitas possibilidades, eu imagino que tenham muitas coisas ainda inexploradas, né, nesse sentido de descoberta de componentes que já são usados aí há muito tempo por algumas comunidades.
1: Com certeza. O INCT, ele é vinculado a vários programas de pós-graduação. Então, por exemplo, quando um aluno de mestrado, um aluno de doutorado, ele chega para nós para começar uma pesquisa, normalmente ele introduz-se uma nova espécie amazônica, algo de interesse. Então, de certa forma, é sempre uma cadeia que é movimentada por esses programas.
0: E aí, assim, a gente está falando aqui sobre esses componentes e tal. Pensa em muitas possibilidades, e eu acho que o principal que a gente pensa é muito planta, né? Ervas em geral, ou frutos e tudo mais, como você, ou resíduos de frutos, né? Como vocês estão falando, mas acho que dá pra gente pensar também em componentes relacionados à fauna, né? E aí sempre penso em animais peçonhentos, por exemplo, fluidos desses animais que são usados em alguns processos, em soros e tudo mais. Quais exemplos vocês têm, assim, para trazer de medicamentos produzidos a partir da fauna amazônica que se tem conhecimento, assim? E para além disso, vocês têm alguma pesquisa nesse sentido?
2: Nós temos, dentro do INCT, Probian, nós temos um grupo que trabalha com a parte biotecnológica. Então, inclusive, foi na minha dissertação de mestrado, nós isolamos um fungo, que é um fungo endofítico, é um fungo que ele naturalmente coloniza a Euterpe, que é o fungo endofítico do açaí. Então, esse fungo endofítico que está ali presente naturalmente, no caule, na planta, nas folhas ou na raiz, ele foi isolado pelo nosso grupo. E a partir de então, nós começamos a estudar tudo aquilo que ele produz, quando é cultivado. Então, esse fungo, ele faz parte de um gênero, e ele está sendo identificado a nível de espécie, tá? Mas até então, ele é um fungo Então, nós estamos na fase final de identificação dele para poder, né, finalizar o depósito de patente e também escrever os artigos científicos posteriormente. Então, partindo dessa questão da fauna e da flora, então, o nosso estudo ele, hoje em atuação é com fungos endofíticos de plantas, e esses fungos nós avaliamos o que eles produzem de metabólitos, né, metabólitos primários e metabólitos secundários, e qual o emprego que esses metabólitos podem ter. Como, por exemplo, recentemente, em colaboração com a USP de Ribeirão Preto, uma parte do nosso grupo foi tentar extrair proteínas que são produzidas por esses fungos. E a partir de então, essas proteínas, elas vão passar por processo de caracterização e também depois de atividades para verificar se essas proteínas, elas podem atuar tanto como um futuro fármaco ou atuar como coadjuvante na melhoria de um futuro fármaco. Então, assim, a gente consegue ter um olhar a nível de micro-organismo, da microbiota de plantas como, por exemplo, o açaí, de árvores como o açaí. E se a gente for mais a fundo, esses tipos de fungos, eles podem atuar de forma multidisciplinar com outras áreas, como, por exemplo, engenharia sanitária. Esses fungos que são isolados não só do açaí, mas de outras árvores que podem ter na nossa região, eles podem atuar na questão de biorremediação. Essa biorremediação é para tentar minimizar os impactos ambientais de indústrias que produzem resíduos. A gente tem muitas indústrias nas nossas regiões que podem também aproveitar, né, dessa biodiversidade, desses fungos que tem na nossa região, nas plantas, para atuar como biorremediação, para diminuir resíduos, impacto ambiental, lixo, enfim, tratamento de água e efluentes. É muita coisa. Então, assim, se a gente aprofundar, a gente passa a tarde inteira falando de fungo, de bactéria, de micro-organismos. É bem legal, porque é tudo multidisciplinar.
0: Não, mas isso é muito interessante e importante você trazer isso, porque eu queria entender mesmo essa questão com os resíduos. Vocês passaram bastante por isso, né? Dessa produção a partir de resíduos, reaproveitamentos. É muito interessante num geral, né? No mundo atual, essa possibilidade. E vocês falaram de resíduos a partir do açaí, mas tem alguns outros tipos de resíduos que estão sendo explorados nesse sentido?
1: Resíduo da casca da pupunha, né? Da casca da pupunha. Do inajá também. Isso. Utilizamos do inajá, pupunha, açaí, do tucumã também.
2: Que são frutos que, olha, por exemplo, pupunha. Se a gente for olhar do ponto de vista dessa sazonalidade, aqui na região norte a gente está na alta da pupunha. Então, assim, venda do fruto aqui na nossa região, que é muito consumido, principalmente nesse período de chuva, no cafezinho da tarde. Então, se a gente for pensar no tanto de pupunha que é consumido, não, claro, não é igual ao açaí. O açaí, a nossa produção de resíduo a partir de açaí é muito grande, são toneladas. Mas, assim, tudo aquilo que pode ser aproveitado e que poderia ser descartado no meio ambiente pode virar uma matéria-prima para o nosso estudo. A gente consegue extrair o óleo da casca da minha, por exemplo, o óleo da casca do inajá, do tucumã, e fazer com que esse resíduo ele tenha uma finalidade, por exemplo, na indústria farmacêutica, até mesmo na indústria de alimentos. Olha, por exemplo, eu não sou engenheira química nem engenheira civil, mas Também na Faculdade de Engenharia Sanitária, que é um grande colaborador nosso, eles conseguiram, a partir dos resíduos do açaí, do caroço do açaí, produzir ligante asfáltico, produzir diesel e biodiesel verde de fonte, extremamente sustentável, a partir do bioóleo que é feito do caroço do açaí. Então, na COP30, esse grupo que também trabalha conosco chegou a levar, inclusive, um bloco pesado, que é um asfalto que foi desenvolvido a partir desse resíduo. Então, isso chamou muito a atenção durante a exposição na COP30, né? Porque o que aquele pedaço de asfalto estaria fazendo ali? Mas, na verdade, era para mostrar que nós levamos o caroço, nós levamos as fibras que tem no caroço e nós levamos o caroço do açaí triturado. E no final, nós mostramos, no final da cadeia, o ligante asfáltico, né? E o bloco de asfalto propriamente dito. Então, a gente mostrou o início e as ramificações da cadeia produtiva do açaí, onde a gente mostrou o asfalto, mostrou o óleo, mostrou o bioóleo, mostrou as emulsões, as nanoemulsões, as formulações farmacêuticas que também continham o óleo do açaí. Então, foi um caminho muito legal, porque mostrou os diferentes ramos de atuação que a gente pode seguir nessa cadeia produtiva.
0: Ah, é muito legal. É muito interessante, né? Porque, enfim, tem uma variedade de coisas a serem exploradas, não só de diferentes espécies, né? Mas, enfim, numa única...
2: Sim, se você viesse...
0: num único fruto, muito legal.
2: Aqui na Amazônia, para você ver, a gente ia te mostrar, do início ao fim.
0: Pois.
2: Desde o caroço, toda a cadeia produtiva eu ia te mostrar.
0: Ai, nossa, muito interessante.
2: O asfalto, né? O ligante asfáltico e a polpa, né? Que chama muito a atenção. Todo mundo quer consumir açaí. O açaí, ele é muito relevante do ponto da economia, né? A gente exporta muito açaí. Mas também a outra vertente, que seria o aproveitamento desses resíduos.
0: Poxa, seria um sonho ir para a Amazônia. Eu fui para a Amazônia uma vez, algumas vezes, na verdade. Só que não a Amazônia brasileira. Fui na Amazônia peruana. Não tive a oportunidade de conhecer a Amazônia brasileira, né? Eu tenho muita vontade, inclusive, de conhecer o Pará.
2: Então, se você puder vir a Belém, vem aqui na UFPA para a gente conversar, mostrar para você tudo aquilo que a gente está te falando.
0: Ai, nossa,
2: porque
0: um
2: eu
0: sonho.
2: Acho que se você ver, você vai conseguir visualizar, vai conseguir... Não só ficar só no imaginário, né? Vai conseguir também ver que a gente está produzindo aqui uma pesquisa de qualidade, aproveitando toda a nossa biodiversidade e aproveitando, inclusive, esses resíduos que são importantes também do ponto de vista da preservação, né, do meio ambiente.
0: Ah, muito interessante, muito legal mesmo. O que você puder trazer até para o nosso ouvinte, vocês têm algum canal no Instagram, alguma rede social que mostre esse trabalho sendo feito por aí, para a gente ter uma possibilidade de visualizar, né, que a gente está falando aqui na rádio, vai te escrevendo, mas como você falou, né, visualizar é outra coisa.
2: Sim, a gente tem o Instagram do INCT, INCT Probiano.
0: Ah, legal. E aí por lá vocês mostram essas partes de pesquisa?
2: A gente está mostrando essas pesquisas, o dia a dia dos laboratórios, as visitas, os artigos publicados, os eventos, os congressos, tudo. A gente vai sempre, inclusive os encontros anuais que o INCT promove, que seria interessante também, se você pudesse, né, fazer uma entrevista durante um encontro desse, seria bem legal. Porque é o resultado da pesquisa, né, são, lógico, dentro daquilo que pode ser divulgado, sempre, respeitar. Mas é bem interessante uma entrevista durante um encontro.
0: Ah, é muito legal.
2: Por exemplo. E aí você vai ter tudo em primeira mão, né? Daquilo que está sendo produzido, daquilo que já foi feito e aquilo que a gente ainda vai fazer. Com todos os parceiros, é um encontro onde todos os pesquisadores de todas as instituições que são parceiras estão presentes, onde a nossa coordenadora também está presente e que ela consegue, inclusive, detalhar para você todas as colaborações, né? Aquelas colaborações que já foram feitas ou que ainda vão ser feitas, como a gente estava conversando sobre a Fiocruz, sobre o Instituto Butantan. Então, assim, tem muitas possibilidades, muito conhecimento que a gente consegue nessa jornada.
0: Ah, é muito legal, muito interessante. Quando vai ser o próximo encontro anual?
2: Eu acho que é em dezembro, no fim do... sempre
3: entre novembro e dezembro.
2: É porque é um ano de produção e no fim do ano a gente faz o compilado.
0: Ah, é muito legal. E aí, esses encontros são presenciais, né? No caso...
2: Presencial e remoto, depende da disponibilidade. Teve um ano que foi presencial, o outro foi remoto. Ano passado foi remoto, foi aberto.
0: Ah, interessante. Ah, é perfeito. Fico esperando aí até o convite. Se vocês puderem mandar, se for remoto, com certeza eu vou dar uma olhada e vai ser muito interessante conversar com vocês aí no futuro, também com a coordenadora do laboratório. Vai ser muito legal. Queria, a gente já encaminhando aqui pro final, queria falar sobre possibilidades, né? A gente tá falando muito sobre como ainda dá para explorar muito mais as possibilidades de fármacos feitos a partir desses componentes amazônicos e tal. Queria saber quais são as principais apostas atuais que vocês estão pesquisando na UFPA e que ainda não chegaram no mercado ou não são de conhecimento geral, assim? Vocês podem adiantar alguma coisa pra gente no sentido dessas apostas? Vocês falaram muito dessa questão de resíduos, né? Isso é muito interessante, mas tem alguma outra planta que não era tão explorada? Vocês estão tendo acesso agora para pensar em desenvolvimento de fármacos?
1: Atualmente a gente está, acho que finalizando, já com depósito de patente da pomada de barbatimão, na etapa final de ensaios em vivo com o hemogel e o hidrogel do extrato de barbatimão também, e também a produção de hemogéis com outras espécies vegetais. Só que a gente não pode citar de fato o produto e qual é, porque eles ainda não foram depositados com patente, então a gente só pode falar abertamente aqueles que já foram depositados.
0: Ah, tá certo. Não, importante, vamos respeitar aqui. Apesar de dar muita vontade de saber, a gente pergunta, mas a gente entende. Gente, muito obrigado, viu? É muito importante a gente ouvir, né, sobre essa produção científica, principalmente no norte do país. Eu trouxe aqui, né, citei que a gente falou sobre colonialismo científico recentemente aqui no Em Órbita, e eu acho que isso é um ponto de muita atenção pra gente pensar em instituições locais pesquisando. Então a gente tá falando de Amazônia, de compostos amazônicos sendo utilizados aí pra produção de fármacos. Então nada melhor do que a gente conversar com vocês que são pesquisadoras da UFPA, né, do INCT Amazônia. Muito importante esse trabalho que vocês fazem. Obrigado pelo tempo pra falar com a gente aqui no Em Órbita.
2: A gente agradece, né, o convite pra falar sobre as pesquisas, sobre a região Amazônia, e você fez certo, você entrou em contato com a UFPA, você entrou em contato com o nosso instituto, que está mergulhado, está inserido de forma completa, né, na nossa biodiversidade, no conhecimento dessa biodiversidade, na aplicação e nos resultados que a gente espera trazer para a população, para o SUS e para o nosso país, né, e para esse reconhecimento não só nacional como internacional, sem aquela ideia de conhecimento vertical, sem aquela impressão de que a gente está só para fornecer matéria-prima. Não, a gente está para conhecer, para estudar, para elaborar produtos e para fornecer um produto de qualidade para o nosso país. A gente agradece o convite, e quando tiver o próximo encontro anual do INCT, a gente vai também fazer o envio para você informações, para que a gente possa ter, você possa ter esse acompanhamento também, né, em primeira mão daquilo que a gente já produziu e das perspectivas futuras, porque tem muita coisa boa ainda por vir.
1: Eu queria agradecer a visibilidade também para demonstrar que o Norte, a região amazônica, o Pará, Belém, nós fazemos ciência, nós produzimos, nossa população, ela produz ativamente, e o reconhecimento é uma coisa que gratifica muito o trabalho. Então, muito obrigado pelo espaço.
0: Obrigado vocês pela participação, é sempre muito bom a gente ouvir sobre ciência brasileira, e muito importante vocês contando aí dessa produção, desse desenvolvimento, dessas pesquisas aí feitas no norte do país, que, enfim, tem tanta riqueza por aí, né? É muito importante a gente saber como a ciência está explorando. Essas foram Magda Cardoso, mestre em ciências farmacêuticas pela UFPA e pesquisadora do INCT Amazônia, além de Giovana Quinteiro, que é mestrando também pela UFPA e que atua com pesquisa farmacológica experimental. Muito obrigado para vocês.
2: Obrigada.
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0: Muito legal a gente ouvir, né, essa conversa agora com a Magda e com a Giovana, que são pesquisadoras lá da UFPA, a Universidade Federal do Pará. E a gente destacou muito, né, a importância de que pesquisadoras da região estejam pesquisando possibilidades a partir da biodiversidade da região. Durante a conversa eu cheguei a comentar sobre colonialismo científico, né, e foi um episódio recente que a gente fez aqui no Em Órbita, falando sobre esse tema, né, sobre colonialismo científico, que é basicamente essa relação vertical que existe na ciência no mundo entre norte global e sul global. Mesmo que a gente tenha aqui no sul global, considerando Brasil, África, sul asiático, enfim, mesmo que a gente tenha 90% da biodiversidade do planeta, por exemplo, muitas espécies não são estudadas, ainda falta muita coisa, muito por conta dessa verticalidade da ciência. Mas aí vamos ouvir um pouquinho sobre esse conceito de colonialismo científico e também como que o Brasil, através de estudos como esse, né, que a gente trouxe da Magda e da Giovana lá na UFPA, como que o Brasil combate essa lógica de colonialismo científico, com a conversa que a gente teve com Mário Moura, que é professor do programa de pós-graduação em biodiversidade do Centro de Ciências Agrárias e do Departamento de Sistemática e Ecologia da Universidade Federal da Paraíba, a UFPB. Né? Vamos ver aí o que ele falou sobre como o Brasil pode combater esse colonialismo científico.
4: Algumas soluções que a gente tem para poder, vamos dizer assim, mitigar esse problema, né? Elas passam por três tipos de categorias, né? A gente tem umas soluções que vão ser estruturais, né? Outras soluções, elas vão ser governamentais na forma de decisões, e algumas soluções, elas vão exigir um pouco mais de investimento de longo prazo, né? Essas soluções governamentais, eu diria, E eu estou falando governamentais aqui não só no sentido político, né? Muitas vezes são soluções fáceis da gente tomar, no sentido de que para você fazer uma pesquisa, você precisa muitas vezes ter um projeto financiado, ou você, se você vai descrever uma espécie, você precisa depositar um material testemunho, são espécimes que são coletados em campo, eles viram material testemunho da sua pesquisa. Esse material ele é depositado em museus, em coleções. Então, assim, revistas que publicam artigos de descrições de espécies podem passar a exigir, por exemplo, um plano de depósito. Né? Isso aí já é feito hoje em dia para vários trabalhos que exigem métodos avançados de ciências de dados. Né? Você precisa depositar um código, um dado que você utilizou nessa pesquisa para que ela fique reproduzível por outros cientistas. Então, você pode ter um plano de depósito de dados, por exemplo. Isso vai fazer com que, pelo menos, as pessoas que estão ali liderando as pesquisas que estão sendo submetidas e avaliadas, elas reflitam sobre isso, no mínimo. Né? Você exige que apareça lá no seu trabalho, qual que é o seu plano de depósito? Então, você vai ter que pensar, onde que eu vou depositar o material? Eu vou colocar numa instituição local, numa instituição regional, eu vou mandar o material para uma instituição no estrangeiro? Isso tem que estar justificado, por exemplo, no trabalho. Alguns outros meios podem envolver cláusulas específicas em editais de financiamento. Tem alguns editais de financiamento, principalmente para esses grandes projetos internacionais, que eles exigem que uma fração do financiamento seja investida ou aplicada no país de origem que você está estudando. Né? Isso é mais adotado em casos de financiamentos internacionais. Né? Tem um edital próprio, por exemplo, do Canadá, que ele exige que 10% da quantidade de fundos alocados em um projeto sejam direcionadas para instituições locais onde essa pesquisa for realizada. Né? Então, se algum pesquisador do Canadá aprova um projeto de pesquisa para vir pesquisar no Brasil, na África, Madagascar, enfim, né? Ele tem que dedicar um pedaço ali, uma fração do orçamento, a investir, né, nas instituições desses locais. Né? E aqui esse investimento ele pode ser tanto para compra de materiais, para compra de equipamentos ou fornecimento de bolsas de pesquisa. Só que todas essas dinâmicas, né, esses problemas que a gente tem, isso demanda um esforço contínuo. Né? Então, algumas soluções são mais rápidas, como essas que eu coloquei de planos de depósito de espécimes, alterar editais de financiamento para que eles exijam essas colaborações internacionais de forma mais explícita, né? E outros problemas, eles vão ser mitigados por soluções mais de longo prazo. A gente precisa de investimentos que vão mudar a infraestrutura científica do país.
0: Essa conversa foi parte de um episódio que está lá no metropolitanarrio.com.br falando sobre colonialismo científico. Foi um estudo publicado pelo professor Mário Moura e também por outros profissionais da área, outros pesquisadores lá da UFPB, falando sobre essa relação vertical aí que acontece entre norte e sul global. E destacando o que o sul global precisa fazer, né? Inclusive com essa resposta aí. Mas é isso, essa foi a conversa com Mário Moura, orientador da pesquisa, né, sobre colonialismo científico e professor do Programa de Pós-Graduação em Biodiversidade do Centro de Ciências Agrárias e do Departamento de Sistemática e Ecologia da Universidade Federal da Paraíba, a UFPB.
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0: Falando de Amazônia aqui, se você ouvinte como eu não conhece ainda a Amazônia brasileira, eu vou trazer uma dica de como acompanhar passagens de avião para na primeira oportunidade agarrar uma promoção legal e conhecer a região. E usando inteligência artificial para isso, tá? Vamos lá que a dica é boa. Tem uma plataforma meio antiga no Google, chamada Google Flight, né? O voos do Google. Enfim, basicamente é um buscador de voos que funciona como qualquer outro. Você coloca o destino inicial, destino final e vê os valores de passagem. Acontece que desde o final de 2025 esse buscador tá usando inteligência artificial, permitindo basicamente descrever a viagem que você quer, né? E aí ele vai te sugerir destinos, mostrar opções mais em conta de voo, além de períodos que você pode ir sem gastar tanto. Vamos por partes? Aqui, por exemplo, eu abri o Voos Google como? Joga lá no Google ou Voos Google, ou você joga Google Flights, que também funcionam, né? E aí, a primeira coisa que vai aparecer é a página inicial, onde você bota o destino, dia e tudo mais, bem padrão de outros buscadores de voo. O que você tem que fazer é clicar em Encontre ofertas usando IA, né? Tem um box de texto aí logo abaixo da seleção de destino, se é de volta, data de partida e tudo mais. Logo abaixo tem uma caixa perguntando, tem flexibilidade? Use IA para descobrir as melhores ofertas de voo. Você clica ali e você descreve a viagem que você quer. Primeiro, né, o Google lembra que é um teste, é uma versão beta dessa ferramenta. E aí, clique em entendi que você consegue acessar. Ó, eu, por exemplo, botei aqui: Google, gostaria de conhecer alguma capital amazônica, de preferência em um período com menos chuvas e pagando o menor preço possível para ir de volta. Prefiro em Manaus ou em Belém, mas outras cidades funcionam bem a depender do valor. Daí você joga esse resultado e pesquisa ofertas relacionadas. Aqui você também pode selecionar ir de volta, número de passageiros, se é classe econômica ou não. E aí, por exemplo, o Google já levanta, né? O Gemini, claro que é a inteligência artificial do Google, já sugere algumas coisas. Por exemplo, o primeiro resultado é Boa Vista, em Roraima. E aí destaca as atividades possíveis ali: Monumento, Rio e Parque. E isso com viagem prevista para julho, final de julho desse ano, com o menor preço. Como eu não botei uma questão de data, ele vai acabar sugerindo o que fica melhor com relação ao que eu sugeri, de um período com menos chuvas. Então aparece Boa Vista em julho, Manaus em setembro, por exemplo, com um preço muito vantajoso, R$728, por exemplo, né? E também Belém aparecendo, e aí em agosto, por R$500. Enfim, são várias opções, né? Ele acabou dando outras opções aqui, mais ao Nordeste, como São Luís, no Maranhão, e até Macapá, né? No Amapá. Mas enfim, entre outras cidades apareceu Rio Branco, apareceu Palmas, né? Apareceu Porto Velho, além de Belém e Manaus, que eu botei como preferências, e Boa Vista, que, enfim, aparece aqui como principal resultado. Bem, é uma forma curiosa, você pode ir conversando aqui com a IA e dando outras sugestões de busca, e ela vai te ajudando com possíveis destinos. Se você pedir ideias de hotéis ou, enfim, de outros passeios, também tem essas opções disponíveis aqui no Google Flight com inteligência artificial. Lembrando sempre, é uma versão beta, então suscetível a erros, como toda inteligência artificial. Eu acho que é o básico para quem gosta de usar a IA como ferramenta, entender que se trata apenas de uma ferramenta que vai errar e você precisa fazer esse trabalho de checagem sempre que for usar algum resultado dali. Mas é isso, espero que eu tenha ajudado. Já vou me programar aqui pensando numa próxima viagem para a Amazônia brasileira, que eu tô muito ansioso para conhecer. E lembrando a você, ouvinte, pode sempre mandar qualquer dúvida de ciência ou tecnologia pra gente pelo WhatsApp no 21 980 650066, 21 980 650066. Manda pra gente, que a ideia é responder aqui no Ajuda Tech da melhor forma possível.
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0: É isso, esse foi mais um Em Órbita aqui na Rádio Sputnik, na Metropolitana 80.5 FM. 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Mas a gente também tá lá na seção do Em Órbita, com todos os episódios já disponibilizados até agora. É só você entrar e escutar, tem vários temas por lá, então explora bem, que você não vai se arrepender. Lembrando que esse episódio teve produção da Jennifer Alves e edição do Marcel Amaral, que é nosso operador por aqui. Um abração, valeu!
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5: Hoje é quinta-feira, 14 de maio de 2026. A NVIDIA recebeu permissão do governo americano para a venda de chips de inteligência artificial para a China. O acordo de compra com a empresa norte-americana acontece após viagem oficial do presidente Donald Trump ao país asiático. Ele se reuniu com o presidente chinês Xi Jinping e representantes da companhia de tecnologia. Os valores da negociação não foram divulgados. Termina nesta sexta-feira as inscrições para o Exame Nacional para Certificação de Competências de Jovens e Adultos. A prova gratuita é destinada para a população que não concluiu o ensino fundamental e médio na idade certa. Com a avaliação, o candidato consegue obter o certificado de conclusão dos níveis de ensino. O exame será aplicado no dia 23 de agosto em todos os estados do país e no Distrito Federal. O bombeiro Davi da Silva Silveira, acusado de matar um motociclista em uma briga de trânsito, foi condenado a mais de 8 anos de reclusão, inicialmente em regime fechado. Neemias Francisco dos Santos, de 24 anos, foi morto pelo agente, que confessou ter atirado na vítima, mas ele alega ter agido por legítima defesa. O crime aconteceu em Mesquita, na Baixada Fluminense, em maio de 2024. De acordo com as investigações, a confusão começou após uma colisão entre o carro de Davi e a moto conduzida por Neemias. O subtenente ainda pode recorrer da decisão.
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5: Na região central da cidade, o elevado 31 de março está liberado na altura da Avenida Salvador de Sá após um acidente envolvendo carro e moto no sentido Botafogo. O trânsito permanece intenso desde a altura da Avenida Presidente Vargas. Na Avenida Brasil, tem uma faixa da pista lateral ocupada por conta de um carro enguiçado em Bom Sucesso na altura da passarela 8 no sentido centro. Equipes da Sete Rio no local, segundo o Centro de Operações, e o trânsito com retenções no trecho. Vinícius Fernandes para o Radar Sputnik, no horário de Brasília, 1:02.
3: 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Tarde demais, informação com um toque de ironia e uma pitada de caos. Muito boa tarde, Brasil! Misericórdia!
6: Tentei imitar o Thales, só não deu certo.
7: Qual foi? Por que que tu tá nessa?
6: Não deu certo.
3: Tá no ar o meu, o seu, o nosso Tarde Demais.
6: E olha só, um jornal que promete credibilidade, mas que não promete credibilidade.
3: Ah, mas agora a gente,
6: né,
3: tá prometendo.
6: É, a gente
3: não,
6: tá
3: agora
6: mesmo.
3: Agora a gente,
6: né,
3: tá, a gente mudou.
6: É, e também boas risadas, né, amiga?
3: A gente promete credibilidade, informação importante que muda a sua vida e risadas.
6: Exatamente, e bons comentários.
3: Sempre.
6: Né?
3: A chefia tem que ficar de olho
6: checados
3: nisso. Eu sou Amanda Rizzi, mas você pode me chamar de Amandinha, tá? Eu sou analista de treta em tempo real.
6: E eu sou o Rafael Costa, especialista em contar sobre a vida íntima dos famosos e, é claro, dos meus colegas de trabalho,
3: e
6: né,
3: E você, Amandinha, deve estar se perguntando, por que que só tem esses dois aí? Uhum. Cadê aquele cara feio que ficava do lado deles?
6: Uou! Tá em Magé.
3: Não voltou. Tá de férias em Magé ainda.
6: Ele tá tirando um tempinho.
3: Ele falou pra Dandara, a esposa, né, dele, que... Ai, vamos fazer uma viagem romântica. A gente precisa reafirmar os nossos laços.
6: Sumir um pouquinho da sociedade.
3: Mandou a Dandara arrumar a mala e quando ela chegou,
6: Magé,
3: tava em Magé.
6: Isso, eles pegaram um avião, né, amiga? Disseram até que o avião...
3: Não, ele vendou os olhos da Dandara.
6: Deu uma volta de avião. Aham.
3: Meu Deus,
6: disseram até que era um simulador de avião.
3: Quando ele tirou a venda, era Magé.
6: Mas é que... Então vamos traduzir,
3: pode,
6: né? O que
3: traduzir,
6: temos pra traduzir
3: essa,
6: hoje.
3: O que tem essa semana é coisa pra traduzir.
6: Nossa.
3: Iniciando o tradutor de manchetes. Seguinte... Pode ler a primeira, Rafael.
6: Vamos lá, amigo. Olha só. Flávio Bolsonaro pediu dinheiro a Vorcaro para filme sobre o pai. Banqueiro chegou a pagar 61 milhões para a produção. Tradução.
3: Traduzindo nitidamente, Vorcaro não sabe como gastar os desvios financeiros que ele realizou.
6: É isso mesmo.
3: Mas ele realizou tanto desvio financeiro que ele já não tinha mais com o que gastar, entendeu? Como é que eu vou lavar esse dinheiro aqui?
6: Cara, a pergunta que não quer calar, né, amiga? Eu acho que só nós dois que não recebemos dinheiro do Vorcaro, né? Todo mundo tá recebendo dinheiro
3: do Vorcaro. Não é possível, não é possível.
6: Olha só, o banqueiro Daniel Vorcaro ajudou a financiar um filme sobre Jair Bolsonaro e as negociações envolveram contatos diretos com o filho mais velho do ex-presidente, o senador e pré-candidato à presidência, Flávio Bolsonaro, né, do PL aqui do Rio de Janeiro, que pediu dinheiro e pressionava pelos pagamentos. O banqueiro chegou a pagar 61 milhões.
3: Lembrando, coisa pouca.
6: Né, lembrando que Vorcaro, dono do Banco Master, está preso em Brasília, acusado de chefiar um esquema bilionário de fraudes financeiras que podem chegar a 12 bilhões, segundo a PL. As informações foram reveladas nesta quarta-feira pelo portal Intercept Brasil, que teve acesso às mensagens trocadas entre os dois e a um áudio enviado por Flávio ao banqueiro em setembro do ano passado.
3: Rafa, eu não aguento mais.
6: Eu não aguento mais.
3: Toda semana.
6: É novela, amiga.
3: Toda semana.
6: É um capítulo novo.
3: Tem um personagem novo nessa história do Vorcaro.
7: Miau.
3: Parece mentira, gente.
6: Exatamente, uma novela.
8: Toda semana.
6: É uma série, né?
8: Tá faltando quem?
6: Tá bombando essa série.
8: A gente.
6: Graças não, mas nós estamos na série, a gente tá noticiando. Lembra, Dan? Toda série tem um jornalista que noticia, somos nós. Esse jornalista somos nós.
8: É o que se ferra, né? Que não ganha dinheiro nenhum.
6: E olha só, continua. Na mensagem de áudio enviada por Flávia Vorcaro, em 8 de setembro, o senador diz entender que o banqueiro passava por um momento dificílimo. Poucos dias antes, em 3 de setembro, a compra do Master pelo BRB havia sido rejeitada pelo Banco Central e que ficava, abre aspas, sem graças, fecha aspas, de cobrar, mas pediu uma posição do Vorcaro sobre pagamentos pendentes. Ele falou assim, ó. Tá num momento muito decisivo aqui do filme, com muita parcela pra trás, cara. Tá todo mundo tenso e eu fico preocupado com o efeito contrário ao que a gente sonhou pro filme.
8: Fecha. Gente, mas olha só, o cara tava pagando o filme.
6: Ele tava financiando.
7: Exatamente.
8: Ele tava financiando o filme, passando por um momento dificílimo e o outro foi lá cobrar. Ô, cadê o filme do meu pai?
6: É aquela coisa, amiga. É quando uma amiga nossa vem, tá ruinzinha e tal, mas a gente precisa cobrar alguma coisa? Não, tudo bem, amigo, eu te entendo, mas e aí? Vai rolar ainda? É basicamente isso, olha só. O Intercept mostra também contatos frequentes entre Flávio e Vorcaro sobre o tema. Em 22 de outubro, Flávio volta a enviar mensagem a Vorcaro dizendo que estavam no limite. No mesmo dia, o senador convida Vorcaro para um jantar com um ator que fazia o papel de Bolsonaro no filme. Que inferno, você viu a atuação, gente?
8: Não.
6: Jim Caviezel, alguma coisa assim. Vorcaro aceita e propõe que o encontro ocorresse em sua casa, o que é aceito pelo senador.
8: Ou seja, eram amigos íntimos, né? Um frequentava a casa
6: exatamente,
8: do outro.
6: Exatamente, não é uma coisa...
8: Rafael não frequenta a minha casa.
6: Nunca chamou.
8: Que não tem sofá pra ele sentar.
6: Porque não tem sofá, tá, gente? Mas nós somos amigos. Olha só, muitos dos contatos envolviam ligações telefônicas e mensagens com imagens de visualização única. Em 16 de novembro, após o envio de duas dessas mensagens, Flávio diz: irmão, eu estarei contigo sempre. Não tem meia conversa entre a gente. Só preciso que me dê a luz. Abraço. Vorcaro responde...
8: Mensagem de melhores amigos.
6: Achei fofa. Tipo, tamo junto.
8: Pode contar comigo sempre,
6: exatamente,
8: meu amigo.
6: Exatamente, aquela coisa toda. E olha só, Vorcaro responde com uma mensagem também de visualização única, ao que Flávio reage: amém. No dia seguinte, Vorcaro foi preso pela Polícia Federal enquanto embarcava em Guarulhos. A prisão foi o começo das investigações sobre uma rede que envolve fraudes bilionárias, corrupção de servidores públicos e até o uso de uma milícia privada para intimidar opositores. As fraudes envolvem operações irregulares e negócios com o BRB, né, o Banco de Brasília, que pode chegar aí 12 bilhões, como a gente já falou por aqui. E, amiga, vale lembrar uma coisa. O Flávio Bolsonaro, no passado, ele deixou muito claro para a imprensa em uma coletiva que ele não conhecia o Vorcaro, que eles não tinham ligação nenhuma. Inclusive, recentemente, um jornalista em coletiva perguntou para ele, né? O que ele tinha a dizer?
8: E ele saiu da coletiva.
6: E ele falou que era chamou o jornalista de militante e falou que aquilo não procedia.
7: É ruim, hein?
6: Aí, o que aconteceu nos bastidores? A equipe de crise do Flávio se juntou rapidamente para ele soltar aquele vídeo falando que estava apenas cobrando algo que estava em contrato, amiga.
8: Ah, mas é sempre assim, né? Não
6: conversinha
8: é...
6: pra boi dormir.
8: Amigo, que Flávio, pelo menos o Flávio, ele tá provando que é um homem de Deus. Cada esquema ele leva um tempo. Muito religioso. Cara, nem os filmes da Marvel tiveram tanto investimento. Agora, apesar da brincadeira de nem os filmes da Marvel tiveram tanto investimento, o filme Ainda Estou Aqui não teve tanto dinheiro quanto
6: o
8: do Bolsonaro. Isso é uma informação certa.
6: É verdade. É, mas é aquela coisa, né, amiga? Conteúdo bom, ninguém quer investir, né? Agora, enfim, vamos para a próxima.
8: Saíram pesquisas essa semana, né? E aí o Flávio disparou na frente. E a PF logo atrás. Mas pelo menos se ele tiver na cadeia, ele vai conseguir encontrar um membro da família dele, né? Ele vai matar a saudade do pai.
6: Né? Exatamente.
8: Vamos pra próxima.
6: Manda.
8: Falando em família.
6: Falando em PF.
8: Falando em melhores amigos. PF prende pai de Daniel Vorcaro em nova operação. Eu não aguento mais.
6: Traduzindo, Vorcaro está seguindo o caminho de Oruan. Ah, Oruan. Tal pai, tal filho. Conta, amiga, o que, que rolou?
8: É o seguinte, a Polícia Federal prendeu na manhã de hoje, essa aí tá quentinha, o pai do ex-banqueiro Daniel Vorcaro, Henrique Vorcaro. A prisão foi autorizada pelo Supremo Tribunal Federal e faz parte da investigação sobre as irregularidades do Banco Master. A operação é da DICOR, que é a Diretoria de Combate ao Crime Organizado, da PF de Brasília, como uma nova fase da Operação Compliance Zero. Henrique era apontado pela investigação como um dos beneficiários do filho, que chegou a depositar recursos na conta bancária do pai. Eita. Famoso laranja.
6: Uhum.
8: Foram cumpridos 7 mandados de prisão preventiva, 17 de busca e apreensão. Além de Henrique, um agente da PF também foi detido durante a 6ª fase da operação. Gente, já são 6 Nossa, temporadas.
6: É muita função, cara.
8: Já entre os alvos de busca e apreensão estão um delegado e um agente aposentado da PF. O pai de Vorcaro, Henrique Vorcaro, era presidente da Multipar, empresa que movimentou mais de R$1 bilhão entre 2020 e 2025, exclusivamente entre contas ligadas ao dono do Banco Master, segundo o Conselho de Controle de Atividades Financeiras. E ainda de acordo com o Conselho, a movimentação sugere uma tentativa de esconder patrimônio. Na semana passada, o primo de Daniel Vorcaro, Felipe Vorcaro, já havia sido preso, apontado como operador financeiro do ex-banqueiro, incumbido de interligação entre decisões estratégicas do núcleo central e a execução material das movimentações financeiras e societárias. Traduzindo.
6: Manda.
8: Ele fazia o pagamento lá da galera, separava o dinheiro de todo mundo.
6: Eu acho até bonito, né, amigo? É aquela pessoa que não esquece de ninguém, né? É diferente. É. Eu pensei que todo mundo fosse filho de papai.
8: O Supremo ainda determinou o afastamento de cargos públicos e bloqueio de bens dos alvos. Gente, mas pelo menos o Vorcaro tem um bom coração, né? Tá pensando na família, tá levando todo mundo junto.
6: Eu acho que a família Vorcaro e a família Bolsonaro podem se unir na cadeia.
8: Porque tem muita gente que rouba, mas não ajuda ninguém, né? A família fica ali.
6: Ele
8: é um negócio de família.
6: Ele pensa no próximo.
8: É um negócio familiar.
6: Eu fico até muito emocionado. Eu acho bonito.
8: É uma família que tá ali próxima. As duas famílias estão próximas, podem se juntar. Vamos pra próxima manchete. Bom, sério, eu não aguento,
6: amiga,
8: mais Vorcaro.
6: Tô te achando já de roupinha nova, hein? Eu acho que tem a ver com o que a gente vai falar agora. Tô sabendo.
8: A
6: blusinha tá nova.
8: Não me acompanha que eu não sou novela.
6: Olha só, o Lula assina MP para zerar taxas das blusinhas.
8: Traduzindo, Lula, em ano de eleição, tira a taxa que ele mesmo colocou.
6: É, basicamente isso, amiga. Me ajuda a ler. Lê comigo aqui, olha só. O presidente da República, Luiz Inácio Lula da Silva, assinou uma medida provisória que zera a chamada taxa da blusinha.
8: O fim do imposto de importação de 20% sobre compras internacionais online de até $50 já tá valendo desde a última quarta-feira. Ou seja, já pode comprar.
6: Bom, né?
8: Já. A medida provisória que zera o imposto para comprar de até $50 em plataformas internacionais, tipo a Shein, a Shopee, a AliExpress, já foi publicado no Diário Oficial da União.
6: Eu, inclusive, já fiz até o meu carrinho.
8: Mas pagou? Porque fazer
6: não.
8: O carrinho é fácil.
6: Vou deixar pro mês que vem. Já paguei muita coisa. E ó, a revogação da taxa das blusinhas ocorre há 5 meses das eleições presidenciais e é mais uma ação do governo para tentar ir alavancar, né? Desde 2024, quando a lei originária do Congresso Nacional foi sancionada, o tema sofreu críticas de partes da população por taxar compras de pequenos valores.
8: Segundo a Receita Federal, de janeiro a abril desse ano, o governo arrecadou 1 bilhão e 700 milhões com as encomendas.
6: Muita coisa, né? E para a Associação Brasileira de Varejo Têxtil, o fim da taxa das blusinhas representa aí um retrocesso econômico e uma ameaça à indústria nacional e a milhões de empregos no país. Segundo a entidade, olha só, a isenção favorece plataformas estrangeiras e cria aí uma concorrência desleal com empresas brasileiras que enfrentam alta carga tributária e custos elevados.
8: Inclusive, hoje de manhã, no Vale Nota mais cedo, esse foi um dos assuntos do programa, né? E a gente conversou com a autoridade da Associação Brasileira de Varejo de Texto. E o que a galera quer é que a carga tributária e os custos elevados que as lojas, os lojistas brasileiros recebem, pelo menos fique mais barato, sabe? Fique mais
6: pra
8: tranquilo.
6: Pra ser justa a luta, né?
8: Ainda assim não seria justa, mas seria mais fácil, porque eles pagam uma alta carga tributária contra o mercado internacional que não paga.
6: Ainda mais que agora vamos ter aí, né, a reforma de consumo, né? Que agora, quando você compra, por exemplo, R$100 na sua loja, ao invés de você passar os impostos pro governo só no mês que vem, agora automaticamente vai sair dessa compra os impostos. Isso é, que ia pra você 100, vai aí pra você agora R$80, R$70, entendeu?
8: E sem contar que os produtos vindo de fora, eles vêm sem uma série de certificações que o Brasil exige dois brasileiros. Então essa tá sendo a discussão, né?
6: E aí mas a gente vê o problema, né? A gente favorece o produto de fora, dando regalias, e o brasileiro que produz mesmo pro brasileiro.
8: Mas é isso, né? Primeiro passo, cria um problema, depois oferece a solução.
6: Nossa, amigo, eu tô achando a gente tão lúcido hoje, tão
8: sério. É que o Thalisson não tá aqui, né?
6: O Thalisson não tá aqui pra bacalhar.
8: Quando o Thalisson chega, o ambiente fica pesado. Aqui, ó, dá pra... Fica em silêncio. Sente a paz desse lugar.
6: Nossa, eu tô até zen, eu tô sereno.
8: De ficar pra sempre.
6: Eu tô até lânguido, sabe aqueles gestos lânguidos? Eu tô lânguido hoje.
8: Lânguido?
6: Aham, é sim, ó. Fica assim,
9: não, comigo,
6: ó.
8: Gente, você esqueceu que agora tem câmera, né?
6: Ah, já. A redação tá vendo a gente.
8: Tá todo mundo te vendo lânguido.
6: Ai, meu Deus.
8: Parecendo uma água-viva. Não parece mais queima.
6: Que ódio. E, ó, não parece mais queima. Lembra o quê?
0: Parece meme.
8: Pois é, Brasil. Começa aí, Rafael.
6: Olha só, amiga, o nosso próximo bloco aqui, né? O nosso próximo quadro. Olha, o Pedro chegou, o Pedro tá
8: não
6: vendo.
8: Não perde o foco. Ah,
6: vamos lá. Acabei de ver um amigo nosso passando igual uma alface aqui, gente. Aí eu me perdi um pouco. Mas olha só, nosso próximo quadro parece meme, mas é Brasil. A gente traz aqui: donos de mercados reclamam de furtos de rótulos da Coca-Cola com figurinhas da Copa.
8: Gente, não é possível um negócio desse.
6: Que loucura.
8: A que ponto chegamos?
6: Sente essa. Uma série de supermercados de São Paulo e de outros estados tem relatado roubos de rótulos da garrafas de Coca-Cola de 600ml desde que a marca começou a trazer figurinhas de álbum da Panini para a Copa do Mundo do México, Estados Unidos e Canadá.
8: Para quem não sabe, vou explicar. Essa promoção é a seguinte: algumas garrafinhas de Coca-Cola de 600ml tem o selinho da Panini. E aí essa garrafinha, atrás do selinho, tem uma figurinha no rótulo, grudada no rótulo. Então quem compra ganha uma figurinha.
6: Meu Deus!
8: E aí as pessoas estão simplesmente tirando rótulos das Coca-Colas. O produto eles não querem, não. Eles só querem o rótulo.
6: O rótulo, né? Eles deixam lá o produto sem rótulo e o comprador que se ferre, né?
8: Essa é uma reportagem da Gazeta, e aí eles registraram um problema em pelo menos 3 comércios lá em São Paulo.
6: Nossa, e quais são as unidades?
8: Uma unidade do Açaí, uma unidade do Sonda em São Caetano, no ABC Paulista, e um mercado no bairro, no Sacomã, na zona sul da capital.
6: E há diversos relatos, né, pelas redes sociais.
8: Várias
6: o mesmo
8: fotos,
6: acontecimento em outros locais do país, né?
8: O pessoal comentando que praticamente todas as garrafinhas estão sem rótulos. É surreal, assim. Tem uma unidade... Qual o nome dessa loja aí? Oxo. Que passou um plástico adesivo em volta do rótulo pra evitar... Tipo a gente faz quando é criança.
6: Sei.
8: Que encapa o caderno. Eles encaparam a Coca-Cola para as pessoas não roubarem.
6: E não foi informado o local em que a imagem foi registrada, né?
8: E aí que, os funcionários dos próprios comércios estão falando. Tem um comércio em São Paulo que eles decidiram parar de comprar Coca-Cola da promoção pra evitar o problema.
6: É, né? O problema é que a população não sabe que aquela garrafa é da promoção. Ou tem alguma coisa visando.
8: Não, tem, se tiver o selinho da Panini, é a da promoção, entendeu?
6: Ah, mas provavelmente os desavisados vão querer. Gente,
8: daqui a pouco vai ter Coca-Cola em vitrine de joalheria. Sabe quando você tem que pedir pra pegar o produto?
6: Sei. E com a logo ali da Panini, bem assim, só pro povo ficar bem misturado, né?
8: Ai, cara, amiga, olha... O Brasil, ele é tão intenso que nem começou a Copa, já tem cambista de figurinha. Aliás, ontem, tava conversando com mais amigas e elas estavam me contando que tem pessoas que estão... Eu tô até com medo de contar isso e dar ideia pra alguém que tá ouvindo. Gente, é crime, tá?
6: Não
8: antes,
6: pode,
8: antes de eu falar, é crime. As pessoas estão pegando as figurinhas e imprimindo, sabe, em papel adesivo? Imprime a figurinha em casa, corta e cola no álbum. Pronto, completei o álbum. Gente, a graça do álbum é justamente você ver a figurinha que vem, a surpresa da figurinha, trocar a figurinha com seu colega.
6: Gente, cara, na minha época, quando eu tinha, sei lá, meus 9 anos...
8: Faz tempo.
6: Faz tempo. É... Isso tudo era mato. Então, amiga, era interessante porque a gente fazia o bafinho, lembra? É, a gente fazia bafinho, por exemplo, saiu uma figurinha que eu já tenho e você não tem, a gente batia bafinho assim pra saber quem ia pegar o quê.
8: Eram várias
6: era
8: brincadeiras
6: legal,
8: e a graça é essa, né?
6: É. É o quê?
8: Eu sei o que é sim, gente. Eu não tenho
6: bafinho.
8: A idade de vocês.
6: É, o bafinho você
8: Eu não tenho a idade de vocês, não. Eu sou um pouco mais nova, mas eu sei o que é.
6: É você chegar na cara do outro e fazer...
8: O ladrão brasileiro, ele é diferenciado. Ele abre a geladeira, ignora a picanha, ignora o uísque, vai seco no zagueiro da Bélgica brilhante.
6: Maravilhoso, dono de si. E você, amiga, tá fazendo a coleção?
8: Eu não.
6: Eu também não. Ai.
8: É caro.
6: É caro, dá trabalho, eu fico irritado porque se eu
8: Mas eu acho, repetido. Mas quando eu era criança eu gostava.
6: Eu gostava.
8: E eu acho, se eu tivesse um filho, não sei, eu super apoio a criança brincar, trocar figurinha.
6: Sim, a Thay, a nossa editora aqui, ela tá fazendo com o filho dela,
8: sabe? Dela,
6: viu?
8: Tá, é bem legal, é bem legal. Vamos pra próxima notícia?
6: Vamos.
8: Anvisa... Essa é engraçada até de ler. Anvisa avalia medidas jurídicas contra vídeos sobre bebê detetive. Gente, quando alguém precisa avisar
6: é o óbvio.
8: Que não pode beber detergente, é porque tem alguma coisa muito errada. O ministro da Saúde, Alexandre Padilha, afirmou na segunda-feira que a Anvisa recebeu vídeos de pessoas bebendo detergente da IP. E as imagens seriam uma forma de protesto por eleitores de direita após a agência reguladora ter determinado a suspensão de produtos da marca por irregularidades na produção. A gente até falou sobre esse assunto aqui na semana passada.
6: Verdade.
8: De acordo com o ministro da Saúde... Não, o assunto ele já era surreal por
6: bizarro,
8: si só.
6: É.
8: E aí, como o Brasil, o pior é sempre a próxima notícia, aconteceu isso aí.
6: Uma
8: de acordo com o ministro da Saúde, a Anvisa recebeu esses vídeos, tá analisando cada um deles para ver o que pode ser feito por meios jurídicos. Padilha falou à imprensa em um evento no Planalto para a sanção do projeto de lei que institui o Dia Nacional em memória das vítimas da Covid-19. Antes disso, ele comentou sobre o caso, né, sobre vídeos de políticos e apoiadores da direita comprando produtos da IP e, em alguns casos, ingerindo detergente para contestar a decisão da Anvisa. Segundo ele, os vídeos tentam transformar uma decisão técnica da agência em uma disputa política. E ele ainda ressaltou, a Anvisa ela não tem um lado partidário. E nem é, assim, agora não é ele que está ressaltando, sou eu.
6: Uhum.
8: Que não é para deixar de comprar o IP, é só para você olhar o lote. Se tem o final 1, você não compra. Pega outro. Pode pegar outro da mesma marca, mas com outro número.
6: E aí
8: o ministro reforçou que a circulação de conteúdos em defesa da IP começou após a repercussão de que os donos da empresa fizeram doações para a campanha do ex-presidente Jair Bolsonaro em 2022.
6: E olha só, amiga, a Anvisa chama até atenção, né? Porque isso virou de fato uma pauta política, mas é importante lembrar que o diretor atual da Anvisa, o Leandro Pinheiro, ele foi colocado ali pelo Jair Bolsonaro. Então, olha só, o bolsonarista tá tão louco, da extrema, né? que levou uma pauta achando que a Anvisa estava focando na IP, achando que a IP, por ser uma empresa que já se declarou de direita, então, peraí, tá fazendo isso só porque a empresa é de direita.
8: É, mas
6: então,
8: quem colocou o diretor da Anvisa ali?
6: Foi o próprio Jair Bolsonaro, que é o líder da extrema-direita.
8: Mas é isso,
6: né,
8: amigo?
6: Né?
8: O detergente, ele tira a gordura da panela, do cérebro ainda não.
6: É. Né?
8: E aí não tem muito o que fazer, né?
6: Mas será que querosene não tá podre? Só pra gente entender os cenários aqui,
8: tem,
6: né,
8: que ver uma marca aí. Cara, é capitalismo raiz, o cara tá fazendo espuma pela empresa.
6: Exato. Cara, eu vi um vídeo bizarro de uma mulher lavando frango com IP.
8: Ai, gente.
6: Lavando frango com o IP. Mas o problema é quando a gente tem um prefeito que vai para as redes sociais e contribui, endossa esse discurso completamente assustador. E chega a ser até criminoso, né? Porque você tá indo contra a vida das pessoas.
8: Sim, contra um órgão.
6: Tivemos aí também artistas, se é que eu posso chamar aquilo de artista, Jojo Todinho, falando que ela não ia parar de usar o produto.
8: E assim, não é pra você parar de usar mesmo, é pra você parar de usar o lote contaminado.
6: Exatamente. Por um tempo, a Anvisa já até soltou uma nota.
8: Exatamente, é por um tempo, não é nem pra jogar fora.
6: Sim.
8: É só pra dar uma segurada. Mas a gente chegou num ponto tão louco que não ingerir sabão virou posicionamento político.
6: É isso, amiga.
8: Gente, mas que loucura é essa?
6: Eu vou chegar no Tinder agora e falar assim, tá bebendo IP ou não?
8: Qual o drink que você gosta de beber pra ver se

0: de estágio com alunos de medicina da Universidade Selma, instituição de ensino particular, após um estudante publicar um vídeo nas redes sociais menosprezando o local onde iria atuar.
1: Aí o auge.
0: Que bizarro, né? No vídeo, o aluno filma o tênis branco que está usando e em seguida mostra a fachada da unidade de saúde onde faria estágio. Na publicação ele escreveu: meu tênis branquinho tá on, vendo que não está mais em uma prateleira em Zurique, e sim indo atender pacientes no C
1: Fiofó.
0: Do Maranhão.
1: Fiofó do
0: que
1: Maranhão.
0: Loucura. Aí eu fico pensando, né, esse garoto quer fazer medicina pra quê?
1: Pois é.
0: Pra divulgar nas redes sociais.
1: E não, ele ainda usou aquele meme como áudio. Acaba, pelo amor de Deus. Primeiro dia de estágio, ele já tava falando, fazendo uma brincadeira dessa. Imagina como que atende o paciente que chega ali, né?
0: E aí que me preocupa, né, amiga? Porque são os novos médicos, né?
1: É,
0: imagina
1: exatamente.
0: Se junto com ele tem uma turma.
1: Então, aí após a repercussão da postagem, o prefeito Fred Campos divulgou um vídeo afirmando que tava cancelando o convênio da prefeitura com os alunos da universidade. Segundo ele, a publicação foi um ataque ao município e demonstrou falta de trato social por parte do estudante. Achei justíssimo.
0: É. E no vídeo, o prefeito afirmou que a postagem demonstra aí o nível baixo de médico que está sendo formado, foi o que a gente acabou de falar, e classificou o caso como preocupante. Fred Campos disse ainda que uma pessoa sem um mínimo de trato social não pode querer cuidar da vida das pessoas.
1: O cara queria salvar a vida, mas não conseguiu salvar nem o próprio estágio.
0: Que louco,
1: exatamente. Não passou do primeiro dia.
0: Maravilhosa, mandou bem. E olha só, e o prefeito também declarou, né, que decidiu cancelar o convênio com a universidade, porque, segundo ele, antes de oferecer o curso de medicina, a instituição tem que oferecer curso social para a pessoa poder viver em sociedade. Fred Campos afirmou ainda que iria encaminhar o Ministério Público do Maranhão e a Delegacia da Polícia uma representação criminal contra o estudante por injúria.
1: E as pessoas precisam entender que a internet não é terra de ninguém, né? Porque elas acham isso. Que a internet, é terra de ninguém, pode fazer o que quiser, que você tá escondido atrás de uma tela. Não, você não tá.
0: Gente, que loucura. Um garoto que poderia ali, é uma cidade pequena, poderia ter ali um destaque.
1: Sim.
0: Né? Ser bem quisto pelo população.
1: Mas você já vê como é a pessoa, né? E a mãe dele se meteu também, tá?
0: Mentira.
1: A mãe dele se meteu, disse que o filho não teve a intenção de atacar diretamente a unidade de saúde, os profissionais ou a população de Passo do Lumiar, mas fazer referência às dificuldades de acesso na região, principalmente as condições da estrada utilizada para chegar. Ele foi a pé, por algum acaso?
0: Foi de jumento.
1: Reclamar do tênis?
0: Eu, hein?
1: Que tava difícil de chegar, então o que o tênis tem a ver? Ela afirmou ainda que o filho reconheceu o erro e demonstrou arrependimento pela publicação. É claro, né, meu querido?
0: Óbvio, depois disso.
1: Ela ainda pediu que a publicação do prefeito seja retirada imediatamente. Quer dizer que quem tá errado é o prefeito?
0: Ah, gente, pelo amor de Deus. E a universidade também se manifestou, né, amiga? Conta aí.
1: Em nota, a universidade informou que não compactua com comportamentos incompatíveis com os princípios de respeito, responsabilidade e postura profissional exigidos de seus acadêmicos. A instituição informou ainda que a conduta do estudante será apurada individualmente com a adoção das medidas previstas no regimento institucional e no convênio de estágio firmado com o município. Ou seja, ainda corre o risco de perder a vaga na faculdade. Ele corre o risco de perder uma vaga na faculdade que ele paga.
0: Mas olha só, e teve. Nem todo mundo compactou com ele, não. A universidade já falou isso e olha só,
1: a turma dele do também. Imagina, é vergonhoso. Também, né? Não, eu ia ficar revoltada, tá? Se eu perco o meu estágio.
0: Por causa dele?
1: Por causa de um bocó desses?
0: Deus que me. Olha só, eles disse aqui, ó. A turma do quarto período do curso de medicina, da qual o estudante faz parte, também divulgou uma nota de repúdio. No texto, os alunos afirmam que a atitude é incompatível com os princípios éticos, morais e profissionais que norteiam a formação médica. A nota diz ainda que comportamentos antiéticos não devem ser normalizados nem tolerados dentro do ambiente universitário e ressalta que essa atitude não representa a nossa turma.
1: Não, gente, mas ele fez tanta besteira que ele conseguiu unir o prefeito, a universidade, a turma.
0: E os alunos.
1: Gente, o pior é a mãe defendendo.
0: É óbvio.
1: Aliás, a mãe defender explica muita coisa.
0: Ah, com certeza, amiga. É aquela coisa, né? O filho é feio, mas o filho dos outros é feio. O meu não.
1: É basicamente isso. Ele tá arrependido, ele pediu desculpa.
0: Vai lá, dá um beijo no prefeito, filho.
1: Dá um abraço no prefeito.
0: É basicamente isso.
1: Ai,
0: que vergonha.
1: Depois dessa,
0: cara. Nossa.
1: Só nos resta agradecer aos nossos patrocinadores.
0: Cheguei mais.

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1: 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Eu adoro esse.
2: Eu também. Ele é tão... Ai, saudade do Thalisson.
1: Ih, gente.
2: Mas já que o Thalisson não tá aqui...
1: Quem chega pra agregar o programa toda semana, ele tá aqui.
2: O nosso
1: Ótimas
2: Alface.
1: Informações.
3: Senta que é história.
2: Oi. Um cheirinho de alface que veio aqui.
4: Eu tô de verde,
1: com essa,
4: né?
1: Blusinha verde, é um alface, verde alface. Chega ele aqui, Pedro Henrique, pra falar de história. Pedro, vamos falar sobre o quê?
5: Vamos falar hoje, Amanda, sobre os primeiros dentistas da história.
1: Ih, que legal.
2: Olha, é por isso que o Thalisson tá aqui, né? Ele tava com cara semana passada.
5: Ah, era isso então que aconteceu com o Thalisson? Porque eu perguntei, cadê ele?
2: Ele foi pra Magé, ele foi se tratar em Magé, levou. Sim.
1: Ele falou pra Dandara? Dandara. Ele falou pra Dandara que ia fazer uma viagem. Eles brigaram. E aí ele falou que ia fazer uma viagem surpresa, não sei o quê. Uhum. Aí ela arrumou a mala, ele vendou os olhos dela, levou. E aí quando ela tirou a venda, ela tava Magé. Em Magé.
2: Isso porque ele tava no simulador, tá? Ele levou ela pra um simulador achando que fosse avião, né, amiga? Aquela coisa toda. Você assim.
1: A pobre da Dandara tava achando que ia pra Bariloche.
2: Bariloche, é verdade.
1: Aí levou um monte de bota, casaco pra Magé.
2: Pra Magé.
5: E melhor que Bariloche, né?
1: Mas ela tá sentindo calor em Magé. Eles fizeram as pazes.
2: Eles estão bem. Estão renovados.
1: Espero que o Thalisson volte logo.
5: Quando eu tiver alguma treta lá em casa, acho que eu vou também pra Magé.
1: Até umas dicas pro Thalisson. A Samara vai adorar.
5: É, cachoeira, sabe? Enfim, vamos lá.
1: Vamos falar dos dentistas? Mano.
5: Vamos falar do dentista. E tem até a ver com Magé, tá?
1: Não, que isso?
5: Não, o primeiro dentista não estava em Magé, né, obviamente.
2: Ah, provavelmente tem raízes ali, todo mundo...
5: Pode ser, mas eram pessoas que estavam muito acostumadas a viver na selva, assim, no meio rudimentar. Entendeu? Isso, exatamente, era assim que essa galera fazia, esse barulho aí que o Geraldo colocou pra gente ouvir.
1: Daqui a pouco o povo de Magé tá vindo aqui te bater.
2: Daqui a pouco o povo de Magé...
5: Daqui a pouco tem um colega meu que chega aqui, que é lá de Magé, espero que
2: ele vou falar com ele
5: ouvindo.
2: Pra não te chamar pro churrasco.
1: Magé é muito legal, o aniversário de Magé é muito legal, tá? É que eu já trabalhei no show.
2: Amiga, sua carinha, jogar um shortinho, um tamanco e ir pra Magé no carnaval.
5: Eu consigo imaginar.
1: Eu trabalhei no aniversário de Magé, o show foi incrível, a estrutura maneiríssima. A galera da prefeitura de Magé tá de parabéns. Um beijo pra todo mundo de Magé que escuta.
5: Beijo, Magé. Magência, adoro Magé.
1: Conta aí dos dentistas.
5: Enfim, gente, o primeiro dentista da história, na verdade, não foi Tiradentes, como alguns deviam estar pensando. Ah, foi Tiradentes, a piada aí já é velha.
1: É, eu já pensei logo, eu não fiz porque eu falei, vai ficar demais nessa piadinha. Todo mundo pensou.
5: É, se caísse no Enem e você colocasse lá Tiradentes, você ia cair na pegadinha. Enfim, uma pesquisa recente feita na Sibéria, no frio lá da Sibéria, descobriu que os neandertais...
1: Ah, pronto, já tiraram o título do Brasil, que era Tiradentes. Aí agora é lá na Sibéria.
5: Lá na Sibéria, exatamente.
2: Todo mundo cai, né, com o protagonismo do Brasil.
5: Pois é, Rafa. Na Sibéria, e há 59 mil anos atrás. A gente tá falando ainda da era glacial, quando a galera vivia lá no gelo, passava mó frio.
2: Eu nasci nessa época.
5: Eu tô percebendo pela sua blusa hoje.
2: Eu tava com a glace, né?
5: A glace. Tomando uma glacial.
2: Beijo, glace. Mas continua.
5: Os neandertais, eles já utilizavam utensílios de pedra. É uma pedra chamada jaspe. Eu não conhecia. Tipo aquelas pedras...
2: Aquela é do seu colar. Jaspe.
5: Ah, é. Jaspe. É. Não é o jaspe do desenho, não. É jaspe... Eles usavam essa pedrinha jaspe pra poder fazer tipo uma perfuração no dente, sabe? Os pesquisadores eles acharam vestígios dessa pedra e por meio dos estudos descobriu que era um neandertal lá que tava sentindo provavelmente uma dor de dente, e aí eles fizeram essa pedrinha justamente pra fazer o buraco como se fosse mais que uma obturação.
2: Amanda tem.
1: Pois é. Tenho essa pedra. Vou te falar, onde é que eu vou tacar essa pedra?
5: Inclusive, você pode utilizar essa pedra pra poder aliviar a dor no dente, porque esse neandertal...
1: Vem cá, Faco, eu vou te aliviar com a pedra.
5: Pois é, e aí com toda a pesquisa lá, que envolve genética, vestígios arqueológicos, aquela pesquisa bastante sofisticada, mostrou que esse tratamento foi realizado no neandertal ainda em vida e que pode ter oferecido algum tipo de alívio.
2: Imagina.
1: A dor de morte a ele.
2: Pedra
1: porque,
2: no dente.
1: Naquela época não tinha anestesia.
2: É.
1: Mas como tava... Ah, mas ele tava lá na Sibéria, no meio do gelo, de
2: jogou
1: repente...
2: Jogou um gelo, congelou o nervo.
5: Pra dar uma...
2: Ah, eu sei, gente. Eu tava lá, né? Eu e a Glaciane.
5: Pois é, há 59 mil anos eu sabia que você era tão velho.
2: Eles assim, jogam... É, eu sou vampiro, né, amigo? Eles jogam bastante gelo pra dar anestesia.
1: Usava o gelo, realmente.
5: Exatamente. E aí é mais uma descoberta que mostra que os neandertais não eram tão primitivos assim. Eles eram robustos, caçadores, assim, bem habilidosos.
1: Ah,
5: exatamente,
1: Rafa. Gosta.
5: Igual, igual você tá fazendo, robusto, assim, feito de pombo. Então não eram tão primitivos.
2: Ia arrasar com ele aqui, mas o horário não permite.
5: E talvez os neandertais sejam mais nossos parentes do que a ciência tradicionalmente achava, que eles eram um estágio muito anterior à nossa espécie, né? A espécie do Homo sapiens, né? Que somos nós. E os neandertais, eles talvez sejam mais próximos do que a gente imagina. Talvez vocês tenham um parente neandertal, por exemplo, que seja dentista.
1: Eu tenho vários.
2: É o Ney. É o Ney.
1: Neymar?
2: Não, o Ney é neandertal.
1: Tem vários parentes neandertais. Acho que eu prefiro ficar longe, afastada.
2: Eu também, tenho vários. Amigos também, né?
1: Ai, eu tá apontando pra mim, não sei porquê. Vou tacar uma pedra em você, rapidinho você vai parar de graça. Pedro, e se a gente quiser ouvir mais sobre esse assunto, como é que a gente faz?
5: Então, Amanda, quem quiser ouvir essa e outras curiosidades sobre história do Brasil e do mundo, é só sintonizar aqui na rádio de segunda a sexta, 7 da manhã, 3 da tarde e 11 da noite no Virada de História.
1: Tá trabalhando a beça, hein, meu
2: tô,
1: povo? Ah, é, isso.
2: Ô, Pedro, não durmo.
1: Cuidado que um dia vão dizer que foi sorte.
2: É verdade. Aqui, só uma coisa aqui. Diga. Posso te dar um trabalho? Só porque eu pensei nisso, não sei se vai casar.
1: Ah, é o que que
2: com
1: é,
2: a proposta.
1: Rafael.
5: Vamos lá.
2: A gente tá no Maio Amarelo, né? Que fala sobre aí os acidentes de trânsito, né? E quando surgiu o primeiro carro? Fiquei curioso.
5: Conta charrete.
2: Eu não sei, aí você...
5: É carro, combustão, motor...
2: É, eu acho que a gente podia pensar nessa pauta. O que, que você acha? Eu tô te pautando, não tenho nada a ver com
5: isso. Eu acho
2: trabalho.
5: Ótima a sugestão.
1: Eu acho que quem manda é o Pedro, que tá querendo mandar no Pedro.
2: Eu gostei,
1: eu
5: gostei. Não, é que eu gostei. Vai que foi um Neandertal, né? Que
2: vai
5: fez o primeiro
2: Neandertal. É, não sei, me veio essa curiosidade.
1: Pedro,
5: acho que foi dos Flintstones.
1: Sempre um prazer ter você aqui no Tarde Demais.
5: Prazer é todo meu, gente.
1: Não gostei dessa pauta porque tirou o protagonismo do Brasil. Então se alguém me perguntar quem foi primeiro dentista.
2: Tira dente.
1: Tira dente.
2: Quem foi a primeira pessoa a tirar o dente? Amanda.
1: Que isso, meus dentes
2: pedra.
1: Estão todos aqui.
2: Com a pedra.
5: Beijo, beijo, beijo, gente.
1: Beijo, Pedro. Beijo.
2: Esse menino é muito legal, né, gente?
1: Ele é inteligente, ele sabe das coisas.
2: Mas ele gosta de treta, tá? Ele gosta de treta.
1: Ele sabe das coisas.
4: Olha só, você é uma calúnia, hein?
2: Ih, vem aqui. Se meter. Aí, tá vendo?
1: Confusão, não, Pedro. Pera aí, a gente precisa terminar o programa.
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1: Here we go! Bora começar?
2: Manda, amiga.
1: Treta da lavanderia. Quase não saiu esse lavanderia. Lavanderia. A dona da OMO denunciou contaminação em produtos IP antes da Anvisa agir. É briga. Clima tenso entre os brothers. A guerra do sabão em pó ganhou um novo capítulo no Brasil. Porque nada no Brasil... Termina ali, nada tem um capítulo só. Sempre aparece algo, sempre tem caroço no angu do Brasil.
2: Sempre, sempre.
1: E agora, com bactéria, denúncia e recall. A Unilever resolveu avisar a Agência Nacional de Vigilância Sanitária que encontrou micro-organismos nada amistosos em produtos da IP meses antes da Anvisa mandar suspender a fabricação dos itens líquidos da empresa.
2: Que bafão, eu tô chocado.
1: É, a informação foi revelada pela Folha de São Paulo, confirmada pelo G1, após acesso aos documentos enviados às autoridades. Ainda bem que o brasileiro é fofoqueiro e libera os documentos.
2: O brasileiro gosta, gosta.
1: Traduzindo, a rivalidade no corredor do supermercado saiu do comercial de TV e foi parar no laboratório.
2: Maravilhosos.
1: Em denúncia protocolada em outubro de 2025, a Unilever afirmou ter encontrado a bactéria Pseudomonas e...
2: Elas são do Vale, são.
1: Ah, tá.
2: Elas são monas.
1: E em 4 lotes do Tixan IP Express. Oh. O diagnóstico veio depois de testes internos e análises feitas pelo laboratório. descritas pela empresa como dono de um dos maiores bancos genéticos do mundo. Em outras palavras, chamaram praticamente de CSI das bactérias. Os lotes analisaram... Os lotes analisados eram das versões cuida das roupas e combate mau odor. Pelo visto, apareceu um terceiro efeito que não foi informado no rótulo, né? É. Cuidava das roupas, combatia o mau odor e podia te contaminar. Segundo a denúncia, os produtos apresentavam desvio microbiológico relevante e iminente risco à saúde. Expressão técnica que em português de supermercado significa melhor não lavar nada com isso aí, né? Nem beber. É bom ressaltar. A Unilever ainda afirmou que houve identificação genética perfeita da bactéria nas amostras analisadas. Nem exame de DNA de programa policial costuma dar tanta certeza.
2: Que coisa, né, gente? Que curioso. Mas eu tô pensando uma coisa aqui. A Unilever também é bem fofoqueirinha, né? Ela foi lá na concorrência, comprou, testou, fez o vucu-vucu todo só pra...
1: Bem fofoqueirinha. É. E aí a multinacional também contou às autoridades que ouviu falar de um suposto recolhimento silencioso de produtos da IP no supermercado.
2: Gente, ela tá muito fofoqueira.
1: Muito fofoqueira.
2: É a Léo Dias da lavanderia. É muito Léo Dias.
1: Meses depois, em março de 2026, veio uma segunda denúncia. Ela estava indignada. A Unilever estava indignada.
2: Ela estava emputecida.
1: E aí, o negócio saiu do preocupante para o festival microbiológico. Segundo a Unilever, outros 14 lotes da linha IP também apresentaram contaminação em análises feitas pelo laboratório Eurofins. Na lista aparecem Tixan IP Primavera, Tixan IP Maciez, Tixan IP Power Act e até o detergente lava-louça. Aí já fiquei preocupada, que o detergente lava-louça é o que eu uso. Até então tava falando aqui de outras coisas, mas é o que eu uso.
2: Você tava passando um pano.
1: Eu tava só pensando. Eu falava pra vocês, mas pensava, ainda bem que não é o que eu uso.
2: Tô tranquilo.
1: Mas agora já apareceu o que eu uso. Ou seja, a pia brasileira entrou oficialmente no multiverso bacteriano.
2: É isso.
1: Além da já famosa Pseudomonas, os testes teriam encontrado traços de outras bactérias, com outros nomes bem difíceis aqui. Parece um line-up do Congresso de Infectologia, mas era produto de limpeza doméstica. A Unilever pediu ampliação do recall e abertura de investigação contra a química Amparo. Depois dessas denúncias, aí a Anvisa foi fazer. Aí depois de 50 mil denúncias da Unilever, 50 mil fofocas, a Anvisa falou, a gente precisa fazer alguma coisa. E tinha gente revoltada com a Anvisa. Mas a Anvisa tava passando pano, já tinha um tempinho,
2: hein? A Anvisa passou muito pano, cara.
1: E aí a Anvisa resolveu fazer a inspeção na fábrica da empresa em Amparo, interior de São Paulo, e decidiu suspender a fabricação e a comercialização de produtos líquidos produzidos no complexo industrial. Aí entraram na lista, detergentes, que é o que eu já falei que eu usava, lava-roupas e desinfetantes. A Anvisa ainda não comentou oficialmente o caso. Já a Unilever divulgou nota dizendo que faz testes rotineiros em produtos próximos e também em marcas concorrentes. Ou seja, no mundo da limpeza pesada, uma empresa vive de olho na espuma da outra, né?
2: Exatamente.
1: Porque ela quis se justificar. Não, gente, essa fofoquinha que aconteceu é porque eu faço o teste.
2: Sim.
1: E aí a multinacional afirmou ainda que as investigações são responsabilidade exclusiva das autoridades sanitárias, exatamente. Enquanto tava ali só a Unilever acusando a IP... É briga ali de brothers.
2: Briga de brothers.
1: Agora, quando a Anvisa entrou, a Anvisa é uma autoridade sanitária.
2: Sim.
1: Aí o negócio ficou sério. Porque quando a bactéria vira assunto nacional, ninguém quer ficar segurando o frasco sozinho. Mas tem uma galera aí querendo beber.
2: Tem uma galera bebendo, lavando frango.
1: Enquanto isso, a gente segue acompanhando a treta. Agora temos muitas tretas pra acompanhar. A treta do Vorcaro, temos a treta do detergente.
2: E tem mais treta agora, tá?
1: Qual?
2: Olha só. Quando alguém fala contigo sobre alérgico, o que você espera, amiga? Na casa do legislativo, fala pra mim.
1: Conhecendo a Alerge, a gente. Eu não espero muita coisa boa. Porém, quando a gente fala Alerge, a casa legislativa, a gente pensa que é um lugar que faz. organiza as leis, organiza o caos,
2: pelo povo,
1: luta
2: né?
1: pelo povo. É, mas... Afinal, você votou em quem tá ali. Eles são funcionários do povo.
2: Exatamente. Mas olha só, eu acho que tá faltando trabalho pra eles, né? A Lerje decide tretar oficialmente, sabe, com nada mais que nada menos que Fábio Porchat.
1: E o que que o Fábio Porchat fez?
2: Olha só, Fábio Porchat pode virar oficialmente pessoa não grata.
1: O que é isso, gente?
2: E sinceramente, o estado inteiro parece ter acordado dentro de um roteiro rejeitado aí da Netflix, viu? E aí, eu ainda estava na primeira xícara de café, no Cosmo e Velho, tentando negociar em cessar fogo entre minha olheira...
1: O que você estava fazendo no Cosmo e Velho, Rafael, que você mora no Leblon?
2: Eu tava por ali, amiga. Eu sou um andarilho no Rio de Janeiro. Daqui a pouco eu tô... Quando a Lerje decidiu transformar humorista em incidente diplomático internacional. Olha só, porque aparentemente o Rio de Janeiro não tem absolutamente nenhuma outra prioridade.
1: É claro,
2: tá?
1: Que não, a gente não tem problema.
2: É, e olha só, e
1: a
2: tudo
1: gente,
2: isso.
1: O Rio de Janeiro tem algum problema?
2: Jamais. Olha só, a Comissão de Constituição e Justiça da Assembleia Legislativa aprovou, né? A Assembleia Legislativa aprovou ontem um projeto de lei contra Porchat. Sim, um projeto de lei, amiga.
1: Contra um humorista.
2: O texto é de autoria do deputado, adivinha, Rodrigo Amorim. É ele, do PL. Que resolveu tratar stack de comédia como ameaça geopolítica. Agora a proposta segue para análise do plenário da casa, aquele grande palco onde a política fluminense frequentemente confunde Constituição com grupo de WhatsApp.
1: Vamos ver quem votou a favor.
2: Mas só te respondendo o problema, é que o Porchat, ele gostava de ironizar o Jair Bolsonaro. Te conto já, mas pergunta aí quem foi a favor.
1: Quem foi a favor?
2: 4 votos, tá? O placar foi digno de final de reality. Ruim. 4-2.
1: 4-2.
2: Depois de um empate.
1: A audiência tava boa.
2: Mas teve um empate. 3-3, tá? Votaram a favor Alexandre Knoploch.
1: Do PL.
2: Do PL. Sara Pôncio.
1: Sara Pôncio não era aquela blogueira?
2: A bonita, é.
1: Do Solidariedade.
2: Fred Pacheco.
1: E olha que... Nossa, Sara Pôncio. E ela tem até um projeto bem legal do spray de pimenta, que a gente já falou várias vezes, para as mulheres. Gente,
2: Fred
1: continua.
2: Pacheco.
1: Do PL.
2: Marcelo Dino.
1: Também do PL.
2: Contra Carlos Min.
1: PSB.
2: Luiz Paulo,
1: do PSD.
2: Os únicos que aparentemente lembraram que persona não grata é um instrumento diplomático, né? Não um botão emocional aí acionado quando alguém faz piada na internet.
1: Não, segundo o Rodrigo Amorim, né, o projeto nasceu após os vídeos que Porchat fala sobre religião e ironiza Jair Bolsonaro em um esquete. Ou seja, o humorista fez o que humoristas fazem.
2: É, por exemplo, que aquele Léo Lins... faz. E ninguém fala nada, né? Ele fala sobre pessoas pretas, sobre questão de gênero, sobre pobres, ninguém fez nada.
1: Já tem investigação, mas a pessoa não grata, ele não virou.
2: Não virou.
1: Ele,
2: inclusive, se tiver por aqui, a Assembleia chama ele pra ganhar alguma medalha. Medalha Bolsonaro.
1: Carlos Mink, uma das poucas pessoas da sala, ainda em contato com o conceito básico de legislação, criticou a proposta, dizendo óbvio, né? Persona não grata pertence ao campo diplomático internacional e não faz sentido como lei estadual contra uma pessoa específica. Traduzindo do juridiquês para o português do Café Sem Açúcar. A Lerje está tentando expulsar simbolicamente um humorista, como se ele fosse um embaixador da República da Piada Ácida. Sabe? E talvez essa nem seja a parte mais engraçada de tudo, né, Rafael?
2: Não,
1: porque
2: mesmo.
1: O projeto ainda nem chegou no ao plenário, né? Mas já cumpriu a verdadeira missão, que é gerar barulho, manchete, vídeo, galera comentando.
2: Mas enfim, tá todo mundo parabenizando o Fábio Porchat nas redes sociais. Porque pra ele é uma honra.
1: Eu
2: não ser
1: acho.
2: Grato pelo legislativo. Olha
1: também
2: que legal.
1: Acho, porque um dos papéis do humorista é esse, né? Ele tá ali pra isso mesmo. Exatamente. Significa que ele faz um bom trabalho.
2: O negócio é a qualidade de quem tá criticando ele, né, amiga?
1: Pois é.
2: O negócio é a qualidade. Olha, e a treta não para por aí, não, tá? Quer saber mais? Picuinha dos políticos. Sabe aquele governador que era, né? Foi, tava... saiu pra poder se candidatar aí à presidência, o Zema. Romeu Zema.
1: Ah, já tô sabendo. Teve treta com quem?
2: Tá?
1: Com a família Bolsonaro.
2: E detalhe, isso porque eles são, teoricamente, aliados.
1: Mas é aquilo que a gente falou, a direita brasileira tá percebendo que o inimigo da direita é a própria direita.
2: Manda, amiga.
1: Romeu Zema resolveu entrar no modo decepção de grupo de família ontem, deu uma bronca pública em Flávio Bolsonaro.
2: Ele fez
1: depois
2: a linha de usão, né?
1: Da divulgação de mensagens e áudios sobre o pedido de dinheiro para financiar o filme de Jair Bolsonaro que a gente mencionou mais cedo. Aparentemente, em 2026 já começou no Brasil em ritmo de novela das nove, com o roteirista muito cansado, que não tinha muita criatividade, toda hora envolvia alguém numa confusão. Ex-governador de Minas, pré-candidato à presidência pelo Novo, ouviu o áudio, respirou fundo e falou o seguinte: Flávio Bolsonaro, ouvir você cobrando dinheiro do Vorkaro é imperdoável, é um tapa na cara dos brasileiros de bem. Traduzindo do político pro português, Zema basicamente apertou o botão cancelar a amizade.
2: Deu um follow.
1: Segundo mensagens, como a gente já falou antes, o Flávio Bolsonaro, são mensagens que foram divulgadas pelo Intercept, Flávio Bolsonaro pediu apoio financeiro ao banqueiro Daniel Vorkaro para bancar o filme inspirado na vida do Jair Bolsonaro, né?
2: É.
1: Complicado. E aí Zema ainda soltou aquela clássica indireta. Não adianta criticar Lula e PT e fazer a mesma coisa. Mas aí é verdade, né?
2: Mas olha só, você acha que a confusão parou por aí? Olha quem pintou, ó. Mas entrou em cena Eduardo Bolsonaro, né? O irmão indignado do episódio. Nas redes sociais, Eduardo apareceu em modo defesa civil da família Bolsonaro e acusou Zema de oportunismo político. Segundo Eduardo, Zema nem esperou ouvir o outro lado antes de criticar o Flávio. E aí
1: mas tinha outro lado, gente?
2: Não
1: era uma voz dele falando.
2: Exatamente. E olha só, e ele disse: não houve desvio de dinheiro. Não houve,
1: foi um presente.
2: Um uso de recursos públicos. Não seja tão baixo, tão vil, meu Zema.
1: Mas não houve, entendeu? Foi um presente que o Vorkaro deu para a família. Agora, de onde o Vorkaro tirava o dinheiro é um problema dele. Ai, era o dinheiro do INSS.
2: É isso. É engraçado,
1: entendeu?
2: Né?
1: Quando você recebe um presente, você vai recusar.
2: Né?
1: Falta de educação. Resumo da ópera, para quem acabou de ligar o rádio. A direita brasileira conseguiu transformar um filme sobre Bolsonaro numa briga política entre aliados, com direito a áudio vazado, banqueiro, acusação moral, amizade estremecida e um possível vice virando praticamente ex-contatinho político em menos de 24 horas. E o filme, bom, nesse ritmo, né? Já tem drama, ação, traição, barraco... Complicado, hein?
2: E amiga, olha só, eu até peguei essa observação que eu adorei. Flávio Bolsonaro se gaba tanto de ter zero Lei Rouanet, né, no filme, de 134 milhões sobre o pai. O fato é que a Lei Rouanet, se a gente olhar, ela tem transparência, prestação de contas e limite de captação. Mas o método deles foi pedir dezenas de milhões no escurinho do Zap pra banqueiro preso por fraude bilionária.
1: Por roubar dinheiro do INSS. E bora!
6: Plantão do absurdo. Passageiro tem cinzas da mãe roubadas em assalto a ônibus na linha vermelha.
1: Gente, o caos.
2: Eu vou chorar muito, cara.
1: O Rio de Janeiro já passou do absurdo quando nem a pessoa descansa em paz.
2: A cinza. Vai fazer
1: a pessoa
2: o quê
1: não consegue
2: cinzas,
1: descansar,
2: cara?
1: Em paz. O que aconteceu foi o seguinte. Os passageiros de um ônibus de turismo foram assaltados na linha vermelha na altura de São João de Meriti no último sábado. Três criminosos armados invadiram o coletivo com pistolas e fuzis. E entre os pertences levados estava a mochila com as cinzas da mãe de um dos passageiros que ele estava trazendo. O ônibus estava fazendo o trajeto São José dos Campos, em São Paulo, indo para a região dos Lagos.
2: Ele
1: pretendia levar as cinzas para Arraial do Cabo. Agora
2: fofo.
1: Só Deus sabe onde estão as cinzas da mãe dele. A ver se já caiu até pela linha vermelha.
2: Provavelmente foi jogado em algum canteiro por aí, né?
1: Mas você imagina os assaltantes abrindo a urna e vendo que era cinza.
2: É, e olha só, amiga, dados do Instituto de Segurança Pública mostram que a região ali registrou um aumento de 200% nos roubos e assaltos a ônibus em relação ao ano anterior, né?
1: O Rio chegou num ponto que tá tão difícil que até fantasma tem que evitar o transporte público. Se não pode rodar. Não, fora que daqui a pouco vai ter anúncio na OLX.
2: Nossa, mas aqui, daqui a pouco vai ter anúncio aí da OLX.
1: Como é que vai ser o anúncio?
2: Urna seminova, pouco uso.
1: Foi só um morto que usou. Não tem a menor condição, menina, cara.
2: Mas agora, para pra pensar que é trauma. O cara vai estar assim. Não, geralmente a gente procura por gente viva, né? Procura essa gente, tô aqui na internet. Minha irmã sumiu, meu amigo sumiu. Agora, gente, as cinzas da minha mãe sumiu. Por favor, me ajude a procurar. Coitada, eu tô rindo com respeito.
1: Ai, gente, eu tô rindo com respeito também, porque a pessoa deve estar sofrendo muito. Na verdade, eu tô rindo do ladrão.
2: É, eu tô rindo do ladrão.
1: É, eu tô rindo do... Eu tô sorrindo, na verdade. É o Rafael que tá me fazendo rir.
2: Mas olha só, teve câmera de segurança, não teve?
1: Teve.
2: Conta esse bafão.
1: Teve câmera de segurança. E mostrou tudo o momento. E o cara, ele ainda tentou explicar. Sabe que... Não, mas...
2: Negociou.
1: Levar a mãe dele.
2: Tem música triste aí, gente?
1: Ah, não. Rafael, não. Não vem com esse negócio de
2: cara,
1: chorar no programa, não. Pô, nunca vi.
2: Cara.
1: Todo programa tu quer chorar. Então faz o seguinte, então. Pega a vassoura que tá ali atrás. Vai lá na linha vermelha.
2: É.
1: Varre e pega a cinza da mãe do cara, então.
2: Será que eles jogaram? Será que a mulher tá lá? Ih, gente, mas aí vai ser o espírito da linha vermelha, né? Para pra pensar. Agora, se essa mulher tá lá na linha vermelha...
1: É melhor a gente parar de brincar com isso, que daqui a pouco o espírito da mulher aparece pra puxar teu pé. O Tarde Demais vai ficando por aqui. Voltamos terça-feira, em nome de Jesus, amém. Fui, beijo, beijo, beijo. Agora você fica com o Radar Sputnik.
2: É, com mais notícias do Rio, do país e do mundo. Beijo, tchau.
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7: Hoje é quinta-feira, 14 de maio de 2026. Casos confirmados de hantavírus em meio a um surto da doença em um navio de cruzeiro subiu para 8. O número foi divulgado pela Organização Mundial da Saúde. Os registros são da cepa Andes e a única que é transmissível entre pessoas. A origem do surto foi identificado em um navio de cruzeiro que navegava pelo Oceano Atlântico. Até o momento, 3 pessoas morreram pela doença, que é a causa das infecções respiratórias graves. O governo federal autorizou repasse de mais de 6 milhões de reais para a recuperação dos danos causados pela tempestade que atingiu o estado da Paraíba no início do mês. O valor será depositado em parcela única para ações de proteção e recuperação de infraestrutura na região afetada. O governo local terá um prazo de 180 dias para execução das medidas. Cerca de 16 mil pessoas foram atingidas pelo temporal, 2 delas morreram. 19 quilômetros de motofaixas começam a ser instaladas pela Prefeitura do Rio em vias da Zona Sul da cidade. As intervenções acontecem no túnel acústico Rafael Mascarenhas, na rua Mário Ribeiro, no Leblon, na rua Padre Leonel Franca, na Gávea, e nas avenidas Borges de Medeiros e Epitácio Pessoa, na Lagoa. O município promete que até dezembro, 74 quilômetros em vias importantes serão instaladas de motofaixas, como a Lagoa Barra, a Avenida das Américas e a Linha Vermelha.
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7: Tem acidente na Avenida Brasil com um carro interditando uma faixa da via no trecho de Irajá, na zona norte da cidade, na altura do INSS, no sentido centro. Segundo o Centro de Operações da Prefeitura, a Sete Rio atua no local e o trânsito apresenta lentidão no trecho entre Barros Filho e até o Trevo das Margaridas. Agora um giro pelos acessos aos túneis da cidade. O elevado Paulo de Fronten tem boas condições no sentido centro e também no sentido zona sul. No elevado 31 de março, o motorista encontra boas condições, tanto no sentido Santa Bárbara quanto no sentido Santo Cristo. Vinícius Fernandes para o Radar Sputnik, agora no horário de Brasília, 2 horas e 2 minutos.
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9: Olá pessoal, mais um Mundioca chegando e hoje para falar de uma situação que pode vir a ser uma dor de cabeça para a Aliança do Tratado do Atlântico Norte, a OTAN. Isso porque a Eslovênia, que a Melina diz que é quem na fila do pão, está pensando em deixar a Aliança Militar.
10: É, Marcelo, a Aliança Militar é essa que a Eslovênia aderiu em 2004 e agora o país está colocando na balança. Será que a gente deve gastar tudo isso, 2% do nosso orçamento em defesa? Se a gente não tem medo da Rússia, esse dinheiro poderia ser alocado para outro lugar.
9: Para quem não sabe, a Eslovênia é um pequeno país da Europa Central, limitado ao norte pela Áustria, a leste pela Hungria, a leste e a sul pela Croácia e a oeste pela Itália e também pelo Mar Adriático. Ele está localizado no encontro de quatro grandes regiões europeias: a região dos Alpes, a Dinárica, a Panônica e a Mediterrânica. Dito isso,
10: vamos para nossa primeira convidada. Mundioca, tenho o enorme prazer de receber pela primeira vez a professora Roberta Mello, doutora e mestre em estudos estratégicos da defesa e da segurança pela UF, também é bacharel em RI na FMU, professora do MBA de estudos estratégicos da Marinha e de relações internacionais e direito da FMU, ela também é coordenadora do grupo de pesquisa segurança, defesa e estudos estratégicos da FMU, além de ser criadora da consultoria Mulheres na Defesa na Eslovênia. Tudo bem?
11: Tudo ótimo, prazer Melina, prazer Marcelo.
9: Prazer é todo nosso, a gente te agradece por ter aceito o nosso convite e a gente já começa esse bate-papo querendo saber o seguinte: essa possível saída da organização do Tratado do Atlântico Norte por parte da Eslovênia é um gesto simbólico ou isso pode desencadear um efeito dominó dentro dessa aliança?
11: É, num primeiro momento parece muito mais uma tentativa de instrumentalizar, assim, causar algum tipo de pressão política nos membros da OTAN para eventualmente diminuir a forma, né, a quantidade de gastos em defesa. Isso é uma questão que a Eslovênia já vem, não só a Eslovênia, mas alguns outros países já vem criticando há um tempo dentro do tratado. É possível que gere algum tipo de desconfiança nos outros países, mas particularmente também muito difícil que isso aconteça na realidade. Porque embora seja provável, seja possível, não é provável, né?
10: Agora, é um parênteses nessa nossa pauta da Eslovênia querer sair da OTAN, para te perguntar a respeito, eu li que a OTAN pode deixar de ter reuniões anuais a partir de 2028. Por que que você acha que isso vai acontecer? Estados Unidos e os países europeus não estão se dando bem? Seria uma situação incômoda, por isso o fim das reuniões?
11: É, não é necessariamente o fim das reuniões, né? Mas uma tentativa de distanciar, principalmente num período de crise, né? Distanciar os países europeus dessa possibilidade de entrar em algum conflito ou coisa do gênero, que não está previsto, inclusive, no tratado da OTAN, né? O tratado da OTAN, é bom a gente lembrar que é um tratado necessariamente defensivo. E considerando que nenhum país membro da OTAN está sendo atacado, não teria por que nenhum país europeu entrar em conflito nenhum. Então, me parece muito mais uma tentativa de se distanciar dos problemas atuais do que, de fato, uma rusga entre os países. É muito embora haja, né? Os Estados Unidos já têm, há um tempo, declarado, desde o primeiro governo Trump, os Estados Unidos já têm declarado inconsistências, digamos assim, ideológicas com a OTAN em si, né? E com o posicionamento dos países europeus. Mas não me parece que seja algo duradouro. Eventualmente, com o fim do conflito, pode ser que as reuniões voltem às situações semestrais, né?
9: Agora, olhando a Eslovênia, ela teria dinheiro para ficar investindo tanto em defesa? Ela precisa ou ela se dá muito bem com os seus países vizinhos? Que a gente sabe que na Europa, nesse momento, tem um disse-me-disse lá entre alguns.
11: É, a Eslovênia e outros países que também fazem parte da OTAN não têm todo esse dinheiro, né? A Eslovênia já tem pelo menos umas duas décadas, né? Que é o tempo que ela está na OTAN desde 2004. É um dos países com menor gasto militar na OTAN e até na própria União Europeia, se você pensar. Constantemente promete chegar à meta de 2% do PIB, mas também constantemente falha em chegar nessa meta. E aí quando a gente tem um contexto em que os Estados Unidos têm pressionado, já tem uns dois anos mais ou menos, que há uma pressão para que se chegue a 5%, é quase impossível, porque para isso 5% do PIB até 2035 para Estados Unidos consideraria mais de 20% de todo o orçamento nacional destinado à defesa na Eslovênia. Isso é muita coisa. Então, não é possível imaginar um país que não tem problemas fronteiriços, que não tem problemas com seus vizinhos a ponto de precisar um investimento tão grande. Então, muito difícil que isso aconteça também, deles aumentarem os gastos. Essa é a grande questão, aliás, né? A Eslovênia já tem um tempo, junto com outros países, tentado mudar a forma como é feita a conta desses 5%, certo? No sentido de que passe-se a contar também o gasto que é feito com estruturas que podem ser usadas em diversas formas, né? Estruturas duais que a gente chama, que não tem uso só militar, mas também tem uso civil, porque aí sim seria mais fácil desses países chegarem aos famosos 5%. Mas os Estados Unidos se recusa a chegar, né, nessa definição mais ampla do que é gasto em defesa, e diz que são gastos exclusivamente militares. Então fica a pressão dos dois lados, os países com PIB menor e os países com PIB maior, dentro da própria União Europeia e da OTAN, no caso.
10: Roberta, em que pé está essa discussão da possível saída da Eslovênia da OTAN? Já houve um referendo? Como é que está sendo decidido isso?
11: Não, o referendo foi proposto, né? O Stefanovic foi eleito agora recentemente o presidente, né, da Assembleia Nacional, logo presidente do parlamento, e ele já tem um tempo, inclusive, que ele fala sobre a questão do referendo sobre a saída da OTAN, né, já tentaram fazer isso outra vez, em 2025 já tentaram fazer um referendo, mas ele ainda não foi definido se haverá ou não. O próprio Stefanovic também já sinalizou a vontade de sair até da própria Organização Mundial da Saúde. Então, a gente não sabe exatamente até onde ele vai, né? Ele é um presidente do parlamento, mas que é bastante ativo, né? Ele ganha projeção ali na época da Covid e forma, inclusive, o próprio partido. Ele é uma pessoa bastante ativa na Europa e tem bastante, sinalizado com bastante frequência, inclusive, para a Rússia do Putin, né? Então, pode ser que a Eslovênia passe por um referendo no futuro, o que eu acho particularmente difícil, né? E mesmo que tenha o referendo, eu também acho particularmente difícil que a população vote por sair da OTAN. Porque quando eles entraram na OTAN, eles também foi feito um referendo. E a entrada, né, passou com mais de 60% de aprovação. Então é difícil pensar que a população tenha mudado tanto assim, já que o cenário na Europa não mudou tanto assim. Então é possível que aconteça o referendo, embora pareça difícil no atual momento, né? A Eslovênia tem uma política interna bastante complexa. A gente tem o primeiro-ministro de um partido, o presidente é de um partido 2 e os membros em maioria são do partido 3. Então a gente tem são nomes complexos, né? Mas são partidos políticos com vias bastante diferentes. Então é possível que nem haja o referendo. Não tem como a gente prever, mas caso haja, acho muito difícil que a população volte para sair da OTAN.
12: Vamos supor que isso aconteça. Como é que ficaria a OTAN sem a Eslovênia fazendo parte? Aquela questão do princípio de defesa coletiva, você acha que enfraquece muito, ou a Eslovênia nesse momento ela poderia ficar de fora tranquilamente?
11: A Eslovênia não causaria tanto, a saída da Eslovênia não causaria tanto impacto para a OTAN, aconteceria muito mais o contrário, né? Já que a Eslovênia perderia o guarda-chuva do famoso artigo 5º, né? Que você falou muito bem, que é a garantia de defesa coletiva. E a Eslovênia, a gente não pode esquecer que é um país pequeno, que não tem forças armadas expressivas, que não é um país nuclearizado. Enfim, tem uma vulnerabilidade estratégica, considerando que está na Europa por si só, né? Um país rodeado de outros países. Então, por si só, ele já tem uma vulnerabilidade estratégica natural. A Eslovênia com certeza perderia mais, mas para a OTAN isso poderia causar sim um precedente, não necessariamente no sentido de perder força, mas causaria um precedente porque criaria um modelo possivelmente replicável, né? A gente não pode esquecer que os países, eles são regidos por governos, né? E governos mudam. Então, países que têm governos mais populistas, né? Ou partidos anti-OTAN, que têm crescido bastante na própria Europa, isso pode sim enfraquecer a credibilidade da aliança no contexto geral. Mas vale a gente lembrar que nenhum membro da OTAN jamais saiu voluntariamente. Então, a ver.
10: Então, no meio dessa discussão, sai, não sai, onde é que fica o medo da ameaça russa, né? Entre aspas, que é o medo, a russofobia, ela foi construída, né? A gente sabe.
11: Sim, sim. Principalmente com o contexto da guerra da Ucrânia, né? Criou-se uma mística de que Putin é malvado e a Rússia é malvada e tudo mais. Há uma mística, como você muito bem colocou, mas partindo do pressuposto de que esses países, digamos que a Eslovênia saia da OTAN e o discurso principal é de que a OTAN é um problema para a Rússia, não teria por que a Eslovênia, né, lutar contra isso, né, pensando em esferas de poder, digamos assim. Mas, sem dúvida nenhuma, a queda, digamos assim, da OTAN favorece muito mais a Rússia e, eventualmente, a China e alguns outros países do que, de fato, né, a causar algum tipo de impacto no mundo. A Europa ficaria muito mais debilitada, digamos assim.
12: Mas você acredita que para a OTAN, a sinalização que a Eslovênia dá nesse momento já bota um sinalzinho amarelo ali para eles?
11: Sim e não. A gente não pode esquecer que o principal membro da OTAN são os Estados Unidos. E os Estados Unidos já tem um tempo, né, que fala sobre sair eventualmente da OTAN. Então, mas ao mesmo tempo também já se tornou meio lugar comum, né? O Trump dia sim, dia não fala sobre sair de alguma organização, invadir algum país. Então é difícil até prever o que a gente acredita e o que não acredita. A Eslovênia já não. A Eslovênia de fato está se posicionando sobre o assunto, propondo referendo. A Espanha também já se posicionou, né? Não sobre sair de tratados ou coisa do gênero, mas já se posicionou de maneira negativa. Até a própria França também já teve algum posicionamento nesse sentido. Com certeza acende um sinal amarelo, mas não é o primeiro sinal amarelo e nem o mais relevante.
10: A União Europeia teria mecanismos políticos ou, quem sabe, econômicos ou de outra natureza para pressionar um Estado membro a permanecer alinhado à OTAN, mesmo sendo organizações que não têm nada a ver, completamente distintas uma da outra?
11: Tem sim, porque, na realidade, apesar delas serem distintas uma da outra, não existe nenhum país da União Europeia que não esteja na OTAN. Então, isso causaria uma situação bastante inédita, digamos, que a Eslovênia saindo, né, da OTAN, ela não está saindo da União Europeia. E aí, como é que a gente pensa em cooperação de defesa? Porque a OTAN, ela trabalha numa estrutura cooperativa. Então, os países, as estruturas militares desses países que fazem parte da OTAN são compartilhadas. Como, então, muitas pode acontecer, né, de forças armadas da Eslovênia que treinem em outro país, porque não tem a estrutura dentro do próprio país. Ou vice-versa. Pode acontecer também de outros membros da OTAN realizarem treinamentos dentro da Eslovênia. Então, isso geraria, com certeza, uma tensão operacional na coisa, provavelmente uma tensão jurídica também, já que não é tão simples, né, você sair de um tratado, você de fato, né, deixar aquele tratado de lado, especialmente um tratado tão abrangente quanto o da OTAN, que promoveu, né, quase um remodelamento total das forças dentro da Eslovênia.
12: Internamente, politicamente internamente, você falou que a questão financeira, ao teu ver, era a que estava mais pesando para a OTAN anunciar a saída dela. Agora, internamente, como é que essa notícia está chegando à sociedade?
11: Então, o partido da esquerda radical, que é basicamente o partido que é da coalizão governante, já tinha proposto um referendo sobre o aumento dos gastos militares. O parlamento, inclusive, chegou a aprovar esse referendo. E aí, o então primeiro-ministro, né, o Golag, ele propôs um segundo referendo, que era a necessidade, né, ele estava propondo ali a permanência da Eslovênia, sim, mas que só existiriam dois caminhos: a gente fica na aliança e a gente paga o que tem que pagar, ou a gente sai da aliança. Como as forças dentro da Eslovênia são forças bastante, como é que eu posso dizer, confrontivas, digamos assim, em 2025, o parlamento cancelou a decisão do referendo para não atrapalhar necessariamente aí a questão econômica da Eslovênia. A questão muda quando a gente pensa agora em 2026, justamente porque o Stefanovic, ele não quer de maneira nenhuma continuar na OTAN, justamente pelos gastos, porque permanecer na OTAN é uma coisa cara, e isso pode necessariamente causar algum tipo de distúrbio social. A gente não pode esquecer que quando você tira o dinheiro, dinheiro não é infinito, né? O cobertor não cobre tudo. Então você tira o dinheiro, ou melhor, para você investir em gastos militares, você está tirando de algum lugar. E isso pode sim causar um impasse ali dentro da sociedade eslovena, que pode sim se projetar na política eslovena, que não é uma política centrada, digamos assim. Não tem um único partido atuante, não tem uma única visão. Haja visto que o como eu disse, o primeiro-ministro, né, o Golub, ele é do movimento mais pela liberdade, o nome do partido, né, que é um partido social-liberal. Mas a maioria do Congresso é do partido de extrema-direita. Então a gente tem, por si só, uma disputa política ali que poderia se beneficiar dessa ineficiência econômica, digamos assim, do país.
10: Roberto, Mundioca é um podcast de geopolítica, aliás, o melhor que a gente conhece, né, Marcelo? E eu aproveito para te perguntar quem é a Eslovênia na fila do pão da geopolítica.
12: Olha, você falou assim que ela está numa situação de localização complicada, mas dentro da Europa Central ali, até que ela está bem colocada, porque ela tem fronteira com a Itália, com a Áustria, com a Croácia, né, e com a Hungria. Desses todos, o país que estava mais ou menos agitado por causa das eleições era a Hungria. Ou seja, com os vizinhos fronteiriços, a Eslovênia, ao meu ver,
11: tá tranquila.
12: Tá tranquila, sim, né?
11: O problema é se eles resolverem se encrencar, os países vizinhos, porque a gente sabe que os conflitos na Europa, eles podem se expandir de maneira muito rápida, né? Afinal de contas, os países estão muito próximos entre si. O grande problema é, digamos, se Croácia e Sérvia decidem reviver alguns problemas antigos. Eventualmente, a Eslovênia está no meio. Então, ela pode, sim, acabar entrando no conflito. Me parece pouco provável no atual momento, né? Principalmente porque a Eslovênia tem dado indícios de aproximação com a Rússia. Então, ela teria um parceiro geopolítico bastante importante na região.
10: A segurança é uma das principais agendas da Eslovênia hoje?
11: Não, não é. Até porque eles confiam muito na OTAN. Até então, né? Confiavam muito na OTAN. A Eslovênia é um país que está muito voltado à ideia de seguridade social, né? É uma democracia considerada estável. Então, não é um momento. Não à toa, eles não conseguem chegar aos 2% do PIB em gastos com defesa há 20 anos, né? E acho muito difícil que cheguem nos próximos 10 anos também, justamente com essa necessidade de manter, né, governabilidade interna, digamos assim.
12: Ficar mais próximo de Moscou nesse momento é uma vantagem ou não?
11: Aí depende de quem pergunta. Porque a questão de estar perto de Moscou no atual momento não é um problema, porque todas os olhos estão voltados para o Oriente Médio. Então, não é uma questão no atual momento. A Ucrânia, coitada, ela é outra, né, que ficou para trás. A gente já não fala mais da guerra na Ucrânia. Inclusive, deveríamos, né, voltar a pensar no que tem acontecido. Então, depende muito de quem pergunta. Tenho certeza que o Putin está muito feliz de ver a OTAN se desfazendo. Mas eu não sei se a Grã-Bretanha também pensa do mesmo jeito, né? Então, pensando em Europa, não. As pessoas não estão muito felizes com a aproximação com a Rússia. Mas se você pensar na própria Eslovênia, dentro da própria Eslovênia, o presidente do parlamento já indicou que sim. Então, é um indicativo de que dentro do país também há um posicionamento nesse sentido de se aproximar mais da Rússia, Moscou e o Putin.
10: No dia que a gente está gravando essa entrevista, dia 29 de abril, sabe, você falou que tem se falado pouco no conflito da Ucrânia, sabe quem falou no conflito da Ucrânia? O presidente Putin, por telefone com Donald Trump. Ele disse que está preparado para declarar um cessar-fogo no dia da vitória, dia 9 de maio. Você acha que isso vai acontecer?
11: Acho muito difícil de um cessar-fogo completo. Mas, de novo, a política internacional tem cada dia menos previsível. A gente fala uma coisa e no dia seguinte o Trump pega o microfone e fala outra. Então é difícil prever. Pode ser que aconteça, a gente não sabe exatamente o que está acontecendo nos bastidores. Mas a nível geopolítico, muito difícil que isso aconteça. Se acontecer, eventualmente vai haver uma nova invasão na Ucrânia, sem dúvidas nenhuma.
12: Voltando à nossa Eslovênia, que está quietinha ali no canto, esse debate sobre a Eslovênia, sai ou fica, fica ou sai, ela pode mostrar que a OTAN pode estar entrando numa fase de revisão estratégica?
11: Esse debate ele já existe, na realidade, né, de remodelação do modelo OTAN.
12: Não. Mas até então quem tinha proposto eram os Estados Unidos. Agora é que a Europa começou a se mexer, não?
11: Mas a Europa tem se mexido não muito mais pela Eslovênia, mas sim pela Groenlândia. A Eslovênia ela é realmente muito pequenininha quando você pensa em OTAN, União Europeia. É claro que é um país importante, é um país, né, que enfim, é um país, tem pessoas, tem gastos e tudo mais, mas o fato da Eslovênia estar saindo ou querendo sair da OTAN não seria tão problemático assim para a própria OTAN. Então, me parece muito mais que a Europa esteja entrando num debate sobre remodelação do tratado, né, de, enfim, eventualmente denúncia coletiva do tratado e criação de um novo, muito mais pelas ameaças do governo norte-americano com relação a países da Europa, do que de fato pela saída da Eslovênia. De novo, a saída da Eslovênia, claro que causa um precedente, e é um precedente que sim, pode ser utilizado de todas as maneiras possíveis, né? E vai criar-se uma situação inédita, né, dentro do modelo, um país membro da União Europeia, mas que é fora, tá dentro da União Europeia, mas também está fora da OTAN. Então a gente tem um problema bastante complexo. A questão russa, né, o que está acontecendo ali na Ucrânia e Rússia pode levar também a Europa pressionar, já que, enfim, um membro sair da OTAN, óbvio que causaria algum tipo de fragmentação da aliança, mesmo que um membro pequeno. Então, são problemas que podem aparecer, mas não me parece que seja a Eslovênia indicar a saída, que muitos já entendem, inclusive, como pouco provável. Não é o principal motivador, digamos assim, das discussões de remodelação do modelo OTAN.
10: Agora, os países vizinhos da Eslovênia, caso a Eslovênia saia da OTAN, eles podem se incomodar com isso? Podem achar que isso pode desestabilizar a região ou trazer insegurança?
11: Muito difícil que isso aconteça, porque, como eu disse, pensando ali comparativamente, né, a Eslovênia tem um PIB muito pequeno destinado à defesa. E boa parte desses treinamentos de tropas e tudo mais acontecem dentro do ambiente OTAN. Então, a Eslovênia sair da OTAN é muito mais prejudicial para ela do que para os seus vizinhos e do que para o resto da aliança, porque os outros vizinhos continuam, né, membros da OTAN, continuam ali sob o guarda-chuva do artigo 5º da defesa coletiva. Então, é difícil que os países vejam isso como um problema. Provavelmente eles abrirão champanhes, porque é um inimigo a menos, um possível inimigo a menos.
12: Eu estava aqui vendo as condições da Eslovênia. Ela, em 1º de maio, ela fará 22 anos que ela entrou na OTAN. Ou seja, ela foi quase uma das últimas, vamos dizer assim, que chegou. E aí ela seria uma das primeiras a querer sair?
11: Talvez ela tenha pegado justamente porque a OTAN, ela responde aos interesses do Guerra Fria, né? Pós-Guerra Fria, mais ou menos, né? Responde a interesses geopolíticos de um mundo que não existe mais. Então, o que a Eslovênia está vendo é que esse modelo de pressionar, né, para gastos militares de maneira inconsequente, mas que gastos militares são esses que não podem ser aplicados, por exemplo, em armamento nuclear, que não podem ser aplicados em outros armamentos que são proibidos, mas que Estados Unidos, por exemplo, tem, a que custo, né? Não tem o porquê de se manter numa aliança que não vai te proteger. Então, não me parece que ela esteja criando um ambiente novo. Ela só está vivendo no mundo atual, que é muito diferente daquele mundo de quando a OTAN foi criada.
10: Uma perguntinha econômica sobre a Eslovênia. O fato de ter adotado o euro fortaleceu a economia da Eslovênia ou pode ter reduzido a sua capacidade de reagir a crises internas?
11: A economia da Eslovênia, ela é bastante desenvolvida, né? É uma economia estável, muito embora baseada em exportações. Ela tem um setor industrial muito forte, né? Então, a gente está pensando aí no setor automotivo, por exemplo, setor químico. Como você disse, faz parte da zona do euro. Por fazer parte da zona do euro, é uma economia que eslovena, né, é bastante focada no comércio e nas exportações direcionadas à União Europeia, onde a gente consegue identificar barreiras, né, não só econômicas, tarifárias, mas também fitossanitárias, etc., menores. Então, são países que se conhecem, digamos assim. Dentro da União Europeia, para a gente pensar, o país tem a mais alta qualidade de vida. O PIB per capita é muito próximo da média da União Europeia, mas é mais alto do que muitos países dentro da União Europeia, né? Então, a economia da Eslovênia vai muito bem, obrigado. Não vejo a questão militar influenciando o fato, né, de sair ou deixar de sair da OTAN nesse sentido, já que o poder de compra, né, o PIB e tudo mais na Eslovênia vão muito bem. A exportação não é destinada, ou melhor, não é baseada, né, em produtos militares, pelo contrário, baseada realmente no setor industrial e até no setor de serviços. Então é muito difícil que a Eslovênia seja prejudicada nesse sentido.
12: Roberta, é exatamente essa pergunta que eu tenho para fazer você. Você falou assim, a economia está pulsando, é um país que tem pouco mais de 2 milhões de pessoas, pelo índice de desenvolvimento humano, ela está em 21º lugar no mundo, ou seja, é país de primeiro mundo com P maiúsculo. E aí eu te pergunto, a Eslovênia, ela tá querendo não arrumar confusão com ninguém, por exemplo, ela tem problemas com imigração? Porque todo mundo, eu sabendo disso, um país que eu iria querer ir é pra Eslovênia.
13: Falar, se pô, você conseguisse falar esloveno,
12: é,
13: né?
12: É, mas eu faço mímica bem, eu sei me virar na mímica.
11: É, qualquer país da Europa que você procurar saber, provavelmente tem problema de imigração, mas é isso porque a gente parte da perspectiva de que os europeus não gostam, né, de imigrantes, migrantes, nem nada do gênero. É difícil você, qualquer país da Europa Central, até os países escandinavos e tudo mais, no geral costumam ser difícil a residência permanente, né, até por uma questão de língua também, é uma coisa que parece pouco, né, mas interfere bastante. O português está muito diferente do esloveno, assim como todas as outras línguas ali, anglófonas e lusófonas, né. Então pode ser um problema pensando nesse aspecto do porquê que as pessoas, ou melhor, pode ser uma coisa, né, um motivo do porquê as pessoas não procuram tanto a Eslovênia. Mas eles não têm tantos problemas de alto fluxo, né, de imigrantes, porque ela não é de fácil acesso no sentido geopolítico. Para você chegar nela, você precisaria, dependendo de onde você vem, né, você teria que cruzar a Sérvia, você teria que cruzar a Croácia, você teria que cruzar alguns vários países para você chegar até a Eslovênia. E eles têm um modelo, né, de emissão de visto que é bastante rigoroso. Existe, inclusive, é um dos modelos mais novos, né, que é o nômade digital. Existe esse visto, né, para você ser um nômade digital, justamente porque você pode ter uma moradia remota. É uma coisa super, super nova, né, super 2026, o mundo pós-pandêmico, né. Então,
12: eu te perguntei isso porque a Eslovênia faz fronteira com a Itália, tem saída para o Mar Adriático, e a gente vê a Itália se virando em relação à questão da imigração irregular, né?
11: Sim, mas a questão na Itália envolve também uma questão cultural, uma questão...

0: Isso. A Eslovênia, para vocês terem uma ideia, você para garantir o visto, né, permanente, de moradia permanente, você tem que ter mais ou menos uma média de 3 mil euros mensais. Isso é muita coisa. Não. É,
1: Desistiu de migrar?
0: então. Então é um pouco demais. É um valor bastante alto para você conseguir uma moradia permanente. E aí você não tem moradia permanente, né? A legislação te manda embora a qualquer momento. Então é bastante complicado.
2: Tá certo, a gente teve o imenso prazer de conversar pela primeira vez com a Roberta Mello, ela que é doutora e mestre em estudos estratégicos da defesa e da segurança pela UF, bacharel em relações internacionais na FMU, professora do MBA de estudos estratégicos da Marinha do Brasil com a UF e de relações internacionais e direito da FMU. Além disso, ela é coordenadora do grupo de pesquisa, segurança, defesa e estudos estratégicos da FMU, além de ser criadora da consultoria Mulheres na Defesa Eslovênia. Roberto, espero que você tenha gostado de conversar comigo, com a Mel, assim como a gente gostou de conversar com você. E a gente espera que você volte em breve.
0: Eu achei sensacional, adorei, gostei muito das perguntas, acho que foram bem cadeadas, assim, a gente conseguiu ter um pedacinho, né, um tanto quanto geral, digamos assim, do que acontece ali na Europa Central e principalmente na Eslovênia. Fico muito feliz e estou à disposição.
2: É isso aí. Se a pessoa acha que não tem inimigos, por que que ela tem que criar problemas para si própria?
1: É, tem que olhar bem, né? Inimigo a gente sempre tem. Vamos para o segundo convidado. O Mundioca tem o enorme prazer de ouvir mais uma vez o Pedro Martins, doutorando em Relações Internacionais da Universidade do Estado do Rio de Janeiro, a famosa UERJ, e Mundioca, não qualquer Mundioca, um Mundioca Premium. Tudo bem?
3: Tudo ótimo, Melina. É um prazer estar aqui novamente colaborando com vocês. É sempre uma honra.
2: Aliás, já devia ter voltado há mais tempo, né, Pedro? Que você tá um tempinho sem falar com a gente. Mas tudo bem, deixa isso para depois a gente resolver. Vamos começar logo esse bate-papo querendo saber o seguinte: a eventual revisão da permanência da Eslovênia na OTAN, isso representa um caso isolado ou sinaliza brigas na aliança, fissuras?
3: Um pouco dos dois, Marcelo, um pouco dos dois, pelo seguinte motivo: a decisão de você, de fato, sair da aliança é inédita. Normalmente as pessoas discutem se elas querem entrar na aliança. Mas por que, e nesse pequeno aspecto, é sim uma coisa inédita. Mas também existe um elemento estrutural, porque basicamente a OTAN era uma aliança essencialmente europeia, óbvio, tem Estados Unidos, tem Canadá, mas a maior parte, numericamente falando, dos seus membros é europeia. Existe discussão se a Turquia é Europa ou não, mas pro bem do meu raciocínio, vamos assumir que sim. E embora isso seja altamente discutível em outros especialistas. Então, é uma aliança essencialmente europeia. Só que dentro dessa aliança essencialmente europeia, você tem divisões, porque são vários países europeus e cada um deles vê a questão de defesa e de segurança de forma muito diferente. Por exemplo, um país, por exemplo, a Letônia, Lituânia ou Estônia, os três do Báltico, tem uma percepção completamente diferente de segurança do que Portugal. E os quatro estão na OTAN. Então, existe sim uma diferença dentro da OTAN do que cada um vê e, portanto, como consequência, como cada um entende como a OTAN deve agir. Mas, então, isso é uma divisão estrutural, assim, de décadas, de várias décadas. A França também já teve problemas com a OTAN no passado, na época do governo Charles de Gaulle, por outras questões, por outros motivos, mas sim, teve problemas. Então, é um pouco dos dois. É inédito porque não existe registro de um país discutindo abertamente sair da aliança, mas também não é de todo sem base nenhuma no histórico, porque a aliança sempre foi completamente dividida internamente entre si.
1: Agora, faz muita diferença para a Eslovênia estar na OTAN? Provavelmente esses 2% do orçamento que ela tem empregado na área da defesa está fazendo diferença. Mas para outras questões, faz diferença para a Eslovênia?
3: Essa é, inclusive, uma das questões que motiva a divisão interna da aliança. Porque, se você pensa, a Eslovênia foi um país da ex-Iugoslávia, um país que fez membro da ex-Iugoslávia. Se separou da Iugoslávia de forma pacífica, não teve um conflito de grandes proporções, que basicamente uma separação. Um divórcio amigável. É um país que não tem uma disputa geopolítica muito grande com nenhum dos seus vizinhos, nem histórico recente. Então, ela pensa: por que eu estou numa aliança que me obriga a gastar 2% do PIB em defesa, sendo que eu posso investir uma parte desse dinheiro em outras coisas para o bem-estar da minha população, em melhor saúde, melhor educação? Então, é uma conta assim que a Eslovênia fez. Ela entende que ela não tem nenhum problema geopolítico de grandes relevâncias, ela precisa desse dinheiro, então ela começa a discutir, pensar um pouco nesses termos. Qual é o benefício que eu ganho da aliança e em termos de quanto pago por estar nessa aliança.
2: Agora, na tua visão, Que fatores domésticos poderiam levar a Eslovênia

0: A reconsiderar isso.
1: A reconsiderar a saída da OTAN?
0: É.
1: Bom, você pode ter justamente pressão político-eleitoral, porque a Eslovênia tem eleições. Pode ser que no próximo mandato, e sair de uma aliança como essa, é um processo demorado, é um processo que você tem que convencer os seus pares, tem que convencer o parlamento de que isso é necessário. E dependendo da composição das forças do parlamento esloveno, até mesmo do próprio calendário eleitoral da Eslovênia, vamos supor que isso não seja um ponto pacificado na sociedade eslovena, que na próxima eleição, seja parlamentar, seja nacional, você tem um candidato que fala, não, a gente tem que ficar na OTAN. Isso vai justamente dificultar a saída da OTAN, vai postergar e vai até mesmo dramatizar essa discussão securitária e geopolítica. Então, basicamente, depende do quanto a sociedade eslovena concorda com essa questão ou não, quanto ela está a fim de pagar esse preço de sair da OTAN ou não.
2: Agora, Pedro, se a Eslovênia está cogitando sair da OTAN, significa que ela não tem medo da Rússia, correto?
1: Não tem medo, isso também, esse é o grande ponto da divisão interna da OTAN, não tem medo, porque, primeiro, ela está muito longe da Rússia. Segundo, que ela não tem nenhuma disputa geopolítica com a Rússia, ela também não tem nenhum histórico ruim com a Rússia nos últimos, vamos lá, 200, 300 anos, então ela não tem essa memória de uma suposta ou de uma imaginada ameaça russa para pagar. Então eu faço, olha, a Rússia nunca foi um problema para mim, então por que eu tenho que estar envolvido nessa discussão, sendo que para mim ela não é relevante? E aí esse é o ponto da discórdia da OTAN. Como a minha primeira resposta, eu falei, a OTAN é uma aliança essencialmente europeia. Só que ela vai da Estônia até Portugal. E se você perguntar na Estônia, provavelmente a questão do medo imaginado ou o suposto medo da Rússia é real para eles, é completamente real. Se você for para Polônia, sim. Agora, se você perguntar para Portugal, por que Portugal tem a ver com, entende? É uma distância muito grande. Então, muitos países europeus devem ser ok. A Polônia tem esse medo, os países do Báltico têm esse medo, mas eu não tenho medo. Então, eu não tenho que estar envolvido nessa discussão. Então, isso é uma questão interna. Esse é o ponto da discórdia dentro da aliança, porque muitos países não têm essa preocupação, seja porque eles entendem que a Rússia não é uma ameaça, seja porque eles entendem que eles têm um nível de poder por eles próprios que acabem diminuindo a chance de uma disputa maior com a Rússia, e outros que se veem como aqueles que se estão na linha de frente, que vão sofrer, né, nesse discurso, tô repetindo uma narrativa, nesse discurso de que existe uma ameaça russa. Então esse é o ponto da discórdia. A Eslovênia é simplesmente a manifestação mais recente dessa discórdia interna.
0: Na prática, Pedro, a saída da Eslovênia mudaria muito para a OTAN?
1: Dificilmente, Marcelo, dificilmente, porque, como eu falei, a Eslovênia, ela tá longe territorialmente da Rússia. Então você, por exemplo, você tem, então, não tem nenhum ativo geopolítico de posição para você colocar, por exemplo, uma presença permanente da OTAN ali. Então, a OTAN não vai perder, tipo, uma base militar importante. A Eslovênia também não é um país que compra muito armamento, participa dos exercícios, compra armamentos, mas também não é um país que investe muito ativamente em defesa e também não contribui com muitas tropas, até porque a Eslovênia é um país pequeno, aqui eu estou falando pequeno em termos populacionais, é uma população pequena. Então, é muito mais uma saída simbólica, uma saída mostrando que as divergências internas entre os membros aumentando até esse ponto mais de ruptura interna, ou quase um desfacelamento, do que um efeito prático militar, porque a Eslovênia também não é uma potência militar, não gasta muito em defesa, não é uma população grande, então não contribui com muitas tropas e nem tem um ativo geopolítico de posição como tem, por exemplo, os países do Báltico, ou a Suécia ou a Finlândia. Então, para a aliança, é muito mais simbólico do que prático.
2: Vamos supor que a Eslovênia saia hoje da OTAN. Como é que ficaria o clima com os outros países da União Europeia?
1: Bom, com os países da União Europeia não mudaria tanto, por incrível que pareça, porque muitos países da União Europeia não são da OTAN. Por exemplo, a Irlanda. Por exemplo, a Áustria. Então, para os países da União Europeia, não ia ser uma questão muito grande, porque tem muitos países da União Europeia que não são da OTAN. Por exemplo, a Irlanda, como eu falei, a Áustria. Então, seria mais um país da União Europeia que não é da OTAN. Ponto. Então, para esse aspecto institucional, não existe um impeditivo, né? Não são círculos concêntricos, né? Eles têm um overlap, né? Eles têm uma interseção, mas não estão um dentro do outro necessariamente. Mas agora, outra questão é que, por exemplo, outros países podem aceitar ou não, pode ter uma questão um pouco mais bilateral, mas ainda assim eu acho altamente improvável, porque, de novo, a Eslovênia não é um ator de peso dentro da OTAN.
0: Exatamente essa é a pergunta que eu tenho para você, Pedro. Juridicamente, institucionalmente, uma retirada de um membro da OTAN, o que que isso causaria?
1: Não, juridicamente significaria apenas que o país aí não está dentro do guarda-chuva do artigo 5º da OTAN. Então, quer dizer que o artigo 5º da OTAN valeria para todos os membros, menos a Eslovênia. Então, institucionalmente, seria mais um golpe, seria um pouco mais um golpe, porque a OTAN é uma aliança militar do planeta, a aliança mais antiga do planeta, quase que centenária. Então, tem o quê? 80 anos, aproximadamente, para fazer, se não fez 80 anos, na véspera de fazer 80 anos. Então, é um golpe simbólico muito grande, porque durante décadas o sonho de vários países era fazer parte da OTAN. Agora você está vendo primeiro o país a querer discutir abertamente, né? E nesse caso hipotético que a gente está discutindo, a querer sair da OTAN e de fato sair, né? Aproveitando o cenário hipotético que a Melina falou na pergunta anterior.
2: Bom, saindo a Eslovênia da OTAN, né? A gente está aqui, a gente tem esse espaço, né, para suposição. Você acha que algum outro país, como você mesmo tocou no assunto de Portugal, Portugal não está tão longe, Portugal pode questionar? A gente não precisa gastar esse tudo com defesa, a gente pode pegar esse dinheiro que a gente investiria na OTAN para colocar em educação, para colocar em outro tipo de área que esteja faltando?
1: Poderia sim, mas no caso de Portugal, paradoxalmente, seria mais difícil. Eu usei o exemplo de Portugal. Mas
2: tem
1: Portugal,
2: a Espanha também.
1: Pois é. Por quê? Porque Portugal e Espanha, apesar de estarem muito longe da Rússia, eles ainda são uma base de apoio logística necessária para a movimentação de tropas americanas. E aí você levantou a bola da Espanha, então eu vou aproveitar essa bola que você levantou da Espanha. Quando começou o atual conflito de Israel e Estados Unidos contra o Irã, a Espanha negou que os Estados Unidos usassem suas bases como uma rota logística. Então, isso foi um celeuma nas relações americanas. Então, você teve um problema bilateral do governo da Espanha com o governo dos Estados Unidos. Então, Espanha e Portugal têm esse ativo logístico que é muito importante. O avião militar, ele não é um avião civil. O que eu quero dizer é o seguinte: se a gente quiser, nós três, irmos para Madrid, nós entramos, compramos nossas passagens, pegamos nossos passaportes e vamos pegar um voo direto Rio-Madrid, ou São Paulo-Madrid. Um avião militar que esteja indo para o Oriente Médio, ele não faz essa viagem direta. Ele tem que necessariamente parar em algum ponto do caminho. E muitas vezes eles paravam em Portugal, tem algumas bases do OTAN em Portugal, ou na Espanha, que justamente foi nesse ponto da Espanha que deu esse celeuma. Então Portugal e Espanha estão longe da Rússia, mas eles fazem parte da rota logística de qualquer atividade americana no Oriente Médio ou até mesmo na parte mais leste da Europa, né, no leste europeu. Então eles têm um pouco mais de dificuldade, porque eles estão longe da Rússia, mas eles fazem parte de uma rota logística um pouco mais importante. Então a pressão para eles não saírem seria bem pior.
0: Agora, existe um risco de um efeito dominó, na tua opinião, de outras nações olharem e falarem assim: olha, a Eslovênia não está querendo gastar esse dinheiro do PIB dela em segurança, por que que eu vou ter que gastar também?
1: Ah, existe sim, Marcelo. Eu não vou dizer que não existe, mas existe sim. Mas isso demanda muito mais os debates internos, saber como está o debate político interno de cada um dos membros da aliança. Muitos países que estão ali no leste europeu, no centro-leste da Europa, né, que estão ali naquela meiuca entre a Alemanha e as fronteiras com a Rússia, eles podem fazer essa conta sim, com alguns países menores. Mas isso depende muito de como o debate doméstico está colocado, em que termos esse debate está colocado. Por exemplo, no Reino Unido, você tem já um histórico de ver a Rússia como uma ameaça, então é muito improvável que você tenha uma saída da OTAN, assim como alguns outros países da Europa Ocidental, até mesmo como Holanda, até mesmo como França. Mas existe sim alguns questionamentos da OTAN. Até porque o grande problema da OTAN hoje, por incrível que pareça, não é o conflito em andamento com a Ucrânia, mas são as disputas de convivência com os Estados Unidos. Os Estados Unidos, que durante décadas foram o principal pilar militar e militar da aliança, eles estão tendo uma série de problemas bilaterais com os membros da OTAN que estão se acumulando ao longo de vários anos. Então, é mais provável você ter uma virada mais nacionalista dos países europeus, ou então você avançar numa autonomia estratégica dentro da OTAN, do que você começar a discutir a saída da OTAN. Até porque muitos desses países, eles sozinhos, não têm uma capacidade produtiva nem logística para conseguir se manter fora da OTAN. E porque eles dependem dessa estrutura, e não só das tropas americanas em si, mas da própria estrutura mesmo, normativa, de exercícios, interoperabilidade, estrutura mesmo administrativa da própria OTAN. Então, é possível, sempre é possível, né? Na política internacional, sempre tudo muda a cada 20 minutos, entre a gente começar essa conversa até a gente terminar a conversa vai mudar um tanto de coisa na política internacional, mas eu acho mais provável no curto e médio prazo você ter essa virada um pouco mais nacionalista, vamos colocar nesses termos, mais autonomista dos membros europeus da OTAN.
0: E o quanto a Eslovênia poderia esperar algum tipo de sanção dos Estados Unidos, que nesse momento a gente não sabe se eles querem sair, se eles querem ficar, se a OTAN vai existir, se a OTAN vai enfraquecer. A Eslovênia poderia esperar algum tipo de sanção?
1: Acho provável, Marcelo, porque isso também é uma consequência do próprio tamanho da Eslovênia. A Eslovênia é um país muito pequeno dentro da aliança, então ela se beneficiava mais da aliança do que pagava para a aliança. Então é mais provável que ela não sofra, até porque o Trump está com problemas maiores para resolver, mas nunca é impossível, mas acho improvável até pelo próprio tamanho da Eslovênia. Por exemplo, é uma questão diferente das dificuldades que a Espanha teve com os Estados Unidos, porque os Estados Unidos ameaçaram impor sanções, teve uma deterioração do relacionamento bilateral muito grande. Mas com a Eslovênia, eu acho mais improvável que isso aconteça. Embora nunca seja impossível. Estamos falando do Trump, né? Então.
2: Em que pé está a discussão para a criação de uma aliança militar só europeia?
1: Olha, isso já está em discussão desde a época da União Europeia. A União Europeia tem uma política, teoricamente, no papel, tem uma política de defesa comum. Tem alguns esforços de você tentar criar mecanismos europeus, de você conseguir aumentar seus gastos, não depender tanto da aliança com os Estados Unidos, mas isso sempre foi uma coisa muito difícil de você alcançar, porque você tem países europeus, porque o problema se mantém. O problema, os países europeus, eles não concordam entre si sobre quais são as prioridades para a defesa. É muito difícil você colocar qualquer número de países para concordar em assuntos tão sensíveis como defesa. E quando você coloca 20 países ou 27 países europeus para tentar conversar sobre defesa, aí mesmo que qualquer consenso é matematicamente impossível. Quer dizer, sempre é possível, mas é matematicamente improvável. Porque você tem que coordenar prioridades. O que é prioridade para um não é prioridade para o outro. O que é prioridade para o governo A não é prioridade para o governo B, dentro do mesmo país. Então você tem esforços há décadas de fazer isso. Você tem muitos esforços, mas com avanços assim muito lentos. Agora, com a deterioração do governo, da relação dos países europeus com os Estados Unidos está aumentando, ou melhor, botando em termos mais fáceis, como essa relação está piorando, cada vez piora mais, é capaz que a necessidade acabe forçando os países europeus a olhar isso com um pouco mais de seriedade. Mas ainda tem um velho problema. A cada euro que os países europeus investem em defesa, é menos um euro em bem-estar social. E as pessoas tendem a não aceitar bem perder os direitos sociais que eles adquiriram com muito esforço com muita luta durante décadas. E também essa é uma discussão. Primeiro, os países têm que concordar entre si. E segundo, eles têm que convencer suas populações a gastar mais em defesa e abrir mão, de uma forma ou de outra, de bem-estar social. E aí essa é uma discussão que é bem pior de você conseguir convencer as pessoas. É bem pior. Então, é um pouco mais difícil. Eles têm esse esforço, mas vai demorar muito para conseguir coordenar todo mundo, todos os atores envolvidos no curto e médio prazo.
0: Pois é, Pedro, mas o que a gente tem visto ultimamente é a Alemanha falando que vai aumentar o exército dela, a França dizendo que vai voltar a produzir armamento nuclear, ou seja, a gente vê todo mundo se armando, fora mesmo em cima dos quadros da OTAN. Parece que cada um mesmo está jogando por si e não mais numa aliança. Eu estou errado nessa percepção ou não?
1: Não, não está errado não, Marcelo. Eles estão, porque o que acontece? Qualquer aliança do planeta, ela tem como base a confiança. A confiança de que o outro país vai vir em seu socorro quando a situação pedir. Se você não tem essa confiança vindo nem dos Estados Unidos e você já não tem essa confiança por séculos de guerras entre europeias dos seus vizinhos, a solução é cada um por si. A solução é o cada um por si. Então, sim, a crise da OTAN não é só uma crise da OTAN, ela também é uma outra manifestação do que a gente chama de crise do multilateralismo, que é a incapacidade que os países têm hoje em escala global de concordar com até as coisas mais básicas, de coordenar as políticas mais básicas e mais cotidianas possíveis. Agora, também tem outro aspecto, e aí por isso que eu gostaria de chamar a atenção, é a Alemanha e França, eles também estão com situações econômicas muito ruins. E investir em gastos de defesa também é uma forma de você aumentar o emprego. Porque se a Alemanha fala que vai aumentar o exército, Isso significa que ela vai ter que gastar mais. Isso também é uma forma de você aumentar o consumo das pessoas, você manter a economia minimamente aquecida. Você compra mais equipamentos militares, você acaba alimentando essa indústria, você gera efeitos para a sociedade. Então tem um pouco de cada um por si, porque agora eu não confio mais em ninguém, nenhuma aliança agora me representa. Mas também tem uma política de a minha economia está em crise, a situação está difícil, eu tenho que dar emprego para essas pessoas, eu tenho que manter a economia girando, porque uma economia ruim é o primeiro passo para eu sair assim, enxotado do governo. Então tem um pouco desse lado, um pouco mais político-eleitoreiro, né, que dessa medida, além do aspecto militar geopolítico.
2: Bom, pelo que você disse até agora, a defesa não é a principal agenda da Eslovênia. Qual seria, então?
1: Bem-estar econômico, bem-estar social. A Eslovênia é um país que entrou mais tardiamente na União Europeia, entrou também mais tardiamente na OTAN. É um país que veio, apesar de ter sido jurado que não era parte da União Soviética, veio de um país de economia que a gente chama de transição, da transição do socialismo ao capitalismo. Então tem vários desafios internos de bem-estar social, de desigualdade, de geração de renda, enfim, de qualidade de vida, que são muito prementes de um país nessa situação. Então a conta é, eu tenho muitos problemas domésticos para resolver, eu tenho pouquíssimas ameaças no meu entorno geopolítico imediato para as próximas décadas e, se a gente voltar para trás, menos ainda. Então eu prefiro e preciso investir nesse gargalo que é bem-estar social, que é qualidade de vida para a minha população. Então esse é um grande desafio. Inclusive nesse aspecto, a Eslovênia se parece muito com o Brasil. Então é uma questão muito mais doméstica e interna.
0: Agora, Pedro, se eu fortaleço minha capacidade militar, eu não reduzo minha necessidade de ter uma aliança? Onde eu quero chegar? Com essas medidas que França, Alemanha e outros estão tomando, a OTAN fica cada vez mais enfraquecida, podendo até o risco de ser repensada?
1: De uma certa forma, sim, porque a aliança, ela serve ainda mais para vários países europeus, eles serviram como uma forma de você ter uma garantia de segurança e, ao mesmo tempo, você não precisar investir em defesa. Se você já investe muito em defesa e se você entende que suas forças armadas sozinhas é capaz de te proteger, você não vai coordenar com outros países. Então, sim, ainda mais para países que são tradicionalmente muito mais fortes militarmente, ou que tem um histórico de potência militar muito grande, como França, como Alemanha, isso é muito mais premente, mas uma regra geral sim, porque a aliança já serve para você se proteger de um adversário maior ou porque você tem um inimigo em comum. Se você entende que você consegue se proteger desse adversário maior de uma forma sozinha, de forma que você não precisa coordenar, é melhor você fazer isso sim.
2: Você acha que o enfraquecimento da OTAN, não sei se enfraquecimento, mas desgaste pelo menos, pode ajudar a colocar um fim no conflito na Ucrânia, que até o presidente Putin, durante o discurso do Dia da Vitória, ele disse que acha que está perto o fim da guerra?
1: Olha, de uma certa forma sim. Eu vejo dois cenários possíveis, né? Esse desgaste da OTAN pode sim dificultar, pode facilitar você ter esse fim do conflito, porque hoje você é o maior apoiador do esforço de guerra da Ucrânia é a OTAN, né, os países da OTAN. Primeiro, antes, até o governo Trump era os Estados Unidos, agora são outros países da OTAN, da própria União Europeia, os países europeus, né, da OTAN. Então, sim, isso pode dificultar bastante essa ajuda, mas também pode piorar, porque, paradoxalmente, o que impediu um ativismo maior europeu na guerra da Ucrânia era o fato do próprio artigo 5º, porque todos os países europeus, em todos os países da OTAN, melhor dizendo, eles sempre tiveram medo, quando eles estavam transferindo armas para a Ucrânia, para não serem arrastados militarmente para o conflito, porque nenhum país europeu queria participar ativamente do conflito. Então eles tinham muito cuidado, com muita cautela nesse apoio geopolítico, nesse apoio militar, para eu tenho que apoiar a Ucrânia o suficiente para ela se defender, mas não a ponto de eu estar arrastado no conflito, porque se eu for arrastado no conflito, eu levo a aliança inteira para o conflito, e aí é guerra mundial. Agora, se você não tem mais OTAN, se você tem cada país por si, nada impede, por exemplo, que um país como a Polônia, ele queira participar ativamente do conflito do lado da Ucrânia, porque você já não tem mais o peso do artigo 5º constrangendo ele. Então, sim, pode estimular, de uma certa forma, que vários países que não tinham interesse imediato, né, no conflito, podem simplesmente, não vou mais ajudar, porque já não tinha interesse de imediato. Eu só ajudava porque eu era obrigado pela OTAN, e agora que eu não estou mais na OTAN, eu posso não ajudar. Mas também pode fazer com que países que queriam ajudar mais e que não podiam por causa do arcabouço da OTAN, queiram ajudar mais, e aí sim você vai ter um recrudescimento do conflito. Então você tem esses dois cenários, um pouco mais otimista e outro um pouco mais pessimista. Então são duas possibilidades bem importante da gente considerar.
0: Agora, Pedro, como é que você vê nessa questão da OTAN a inclusão de países que normalmente se colocavam mais ou menos numa situação de neutralidade, como Suécia e Finlândia, que resolveram entrar na aliança e aí chamaram a atenção para si?
1: Bom, essa questão da OTAN, no caso da Suécia e da Finlândia, era muito ativa, porque são países com tradição, mas a Finlândia já teve guerras, no plural, com o Império Russo e com a União Soviética no passado. Então, a gente está falando de um país que tem uma memória de conflitos bem recente com a Rússia, ou com o Império Russo, ou com a União Soviética. No caso, União Soviética e Império Russo, né, porque a gente depois do final da União Soviética, a gente não teve mais nenhum conflito entre Finlândia e Rússia. Então, tem uma memória e tem esse trauma, então eles acabam tendo que se vendo, né, necessário de que eu preciso de uma aliança para me proteger, porque no passado eu já tive guerras, no plural, e para evitar que outra aconteça, eu preciso de alguém para me proteger. A Suécia também entra um pouco nesse quesito, embora, falando com colegas que entendem melhor da política sueca, eles falam que eles já estavam querendo fazer esse movimento e simplesmente aproveitaram a ocasião para fazer essa adesão de forma mais politicamente facilitada, né? Ter um contexto geopolítico mais favorável para fazer essa movimentação para em direção à OTAN. Então, são casos bem específicos e bem interessantes de analisar e que você trouxe.
2: Agora, tem analista, eu já ouvi, já li vários, que acreditam que a prosperidade da Europa depende do bom relacionamento com Moscou. Talvez a saída da Eslovênia da OTAN seja um primeiro passo para uma aproximação com a Rússia. Você não acredita nisso?
1: Sim, e essa análise desse meu colega que você citou é bem interessante. Inclusive, é especialmente importante para a Alemanha. Durante décadas, a economia alemã e até a própria indústria alemã, toda a exportação da Alemanha, dos produtos alemães, era viabilizado porque ela tinha gás natural barato vindo da Rússia. Então, isso barateava sua produção industrial e, com isso, a Alemanha conseguia exportar seus produtos mundialmente. Então, sim, isso também é verdade em vários países. Tem países do leste europeu que dependem mais de 70%, 80%, até alguns querem 90% do combustível russo. Então, sair da OTAN, de ter essa coisa, é uma forma assim, olha, eu não estou mais envolvido com eles, então eu vou poder fazer um acordo separado com você para garantir energia barata. E aí isso também é uma questão bem interessante, porque tem a ver diretamente com o custo de vida, né? Você precisa ter energia barata, é um dos pilares da inflação da maioria dos países. É por isso que quando a gente viu um aumento no preço do petróleo, o primeiro desespero de qualquer país do mundo, incluindo o Brasil, é qual o impacto disso para a inflação. Então, é um aspecto bem importante, sim. E o analista não está de todo errado, não.
0: Pedro, como você enxerga, como um analista das relações internacionais, o fato da Eslovênia, que você falou assim, olha, ela não é tão grande assim, não é tão referência para ninguém. Ou seja, na verdade, ela estaria abrindo mão de uma proteção. Como é que você avalia um país? Eu vou usar a palavra fraco só para efeito de eufemismo. Um fraquinho que se garantia no fortão, abrir mão e falar assim, fortão, não preciso mais de você, deixa que eu corro com as minhas pernas.
1: A solução da Eslovênia nesse caso, muito provavelmente, vai ser como a solução dada pela Irlanda ou pela própria Moldova, que é, eu vou ser um país neutro, eu vou simplesmente falar, eu não vou me envolver em nenhuma disputa geopolítica, eu sou um país neutro militarmente, e isso vai ser o suficiente para garantir. Eu não tenho disputa territorial com nenhum país, eu não tenho histórico de disputa territorial com nenhum país, já que eu era parte da Iugoslávia, eu separei da Iugoslávia de forma praticamente amigável, então eu simplesmente vou me declarar um país neutro, assim como a Áustria, assim como a Irlanda, assim como a Suíça, e isso vai ser suficiente, porque eu não tenho nenhuma disputa geopolítica que mereça atenção. Então eu vou simplesmente dizer, olha, de uma forma quase que anedótica, eu não quero saber das confusões de vocês, eu estou aqui vivendo na minha vida em paz. Então, me inclua fora dessa, usando uma linguagem mais popular.
0: Tá certo, Pedro. A gente teve o imenso prazer de voltar a falar com o Pedro Martins, ele que é doutorando em Relações Internacionais da Universidade do Estado do Rio de Janeiro, a UERJ. Pedro, muito obrigado mais uma vez por ter voltado aqui a falar com a gente no Mundioca. A gente gosta muito de te ouvir.
1: Muito obrigado pelo convite, Marcelo. Muito obrigado pela oportunidade, menina. É sempre muito bom participar e colaborar do Mundioca.
2: Opa, só vou te pedir uma coisa. Não fique tanto tempo sem falar com a gente, tá? Que a gente morre de saudade.
1: Você pode deixar. Eu também tava com saudades, menina. Carolina.
2: Beijo, até a próxima.
0: Um abraço.
1: Tchau, tchau. Beijo, até a próxima. Tchau, tchau.
2: Por algum motivo, a grande imprensa, não sei se esquece ou escolhe não falar sobre a Eslovênia, mas um panorama rápido aqui é um país pequeno da Europa Central que ganhou enorme importância estratégica. A gente fala de geopolítica aqui e nos últimos anos, pela Eslovênia está numa região de transição entre Europa Ocidental, Balcãs, Mediterrâneo e o espaço pós-Iugoslavo. Só isso aí já merece a nossa atenção, nós que somos de relações internacionais, que estudamos a geopolítica. E a Eslovênia, Marcelo, também faz fronteira com a Itália, a Áustria, Hungria, Croácia e a capital, Ljubljana.
0: O programa está chegando ao fim.
2: 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Beijos.
0: Tchau, tchau, pessoal. Até a próxima.
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5: Hoje é quinta-feira, 14 de maio de 2026. Todos os passageiros que estavam a bordo de um avião que caiu no mar da costa da Flórida foram resgatados pela Guarda Costeira Americana. A informação foi confirmada pela Força Aérea do país. O voo que partiu das Bahamas tinha 11 adultos. Os passageiros foram encontrados em um bote e ficaram cerca de 5 horas à deriva até a chegada do resgate. O piloto da aeronave avisou as autoridades sobre uma possível situação de emergência. Uma investigação da Polícia Federal aponta a ligação de Daniel Vorcaro com o Jogo do Bicho e milicianos do Rio. O pai do banqueiro Henrique Moura Vorcaro foi preso nesta quinta-feira em Belo Horizonte por determinação do ministro do Supremo Tribunal Federal, André Mendonça. De acordo com a decisão, a estrutura era usada para intimidar desafetos e defender interesses de pessoas ligadas ao Banco Master. Deixou a cadeia na tarde desta quinta-feira o cantor Marlon Breno da Silva, o MC Pose do Rodo. A soltura foi autorizada pela Justiça Federal. O rapper ficou preso por quase um mês em Bangu 8, no complexo penitenciário de Jericinó, na zona oeste da cidade. Pose do Rodo foi alvo de uma investigação sobre um suposto esquema de lavagem de dinheiro contra bets ilegais e rifas clandestinas.
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5: Avenida Ayrton Senna, no sentido Orla, tem trânsito intenso na altura do espaço Hall, mas há boas condições no restante da via. No sentido Linha Amarela, o trânsito é intenso desde a altura do Via Parque até a altura do espaço Hall. Linha Amarela com trânsito lento do acesso pela Linha Vermelha até Bom Sucesso, isso no sentido Barra. No sentido Fundão, há lentidão no túnel da Covanca até a Praça do Pedágio. Vinícius Fernandes para o Radar Sputnik, no horário de Brasília, 3 horas e 1 minuto.
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6: 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Nessa época, uma série de reformas foram adotadas pelos sultões para modernizar o Império Otomano. 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
6: E aí, apaixonados por história, beleza? Mais um episódio pra gente revirar algum acontecimento do Império Otomano. Dessa vez, uma série de acontecimentos que marcaram a Tanzimat. Nesse período, os sultões que governavam esse vasto império baixaram uma série de editos para promover algumas medidas modernizadoras. O Império Otomano era conhecido no século XIX como um homem doente da Europa, uma forma pejorativa de caracterizar esse atraso e também o declínio otomano. Bora entender mais com o primeiro convidado desse episódio. Bom, e agora eu tenho o prazer e o privilégio de conversar com o professor doutor Bruno Mendelski, ele que é graduado pela Universidade La Salle, mestre e doutor em Relações Internacionais, respectivamente pela Universidade Federal do Rio Grande do Sul, Universidade de Brasília e a Universidade de Istambul. Atualmente, ele é pesquisador do Núcleo de Pesquisa sobre Relações Internacionais do Mundo Árabe, lá da Universidade Federal Rio Grande do Sul, e professor visitante da Universidade Federal do ABC. Seja muito bem-vindo, professor, tudo bem?
7: Tudo ótimo, Pedro, estou muito feliz com o convite.
6: Ah, bacana, professor, a gente também está feliz e agradece desde já a sua participação. Professor, no século XIX e até início do século XX também, o Império Otomano era conhecido como o homem doente da Europa, uma caracterização um pouco forte, né? Eu queria então que você comentasse pra gente, pros ouvintes, quais as matrizes e os significados dessa leitura, dessa interpretação.
7: A afirmação é a desconstrução dessa metáfora que o Império Otomano era o homem doente da Europa. Ela é fundamental pra gente iniciar o debate, porque essa frase, ela já marca uma postura ideológica. Não está se tratando de uma análise empírica sobre o Império Turco-Otomano, mas sim uma posição geopolítica. Porque veja, quem é que afirmava isso? Eram os turcos? Era parte do Império? Não, essa frase foi cunhada pelos europeus, primeiramente pelos czares russos e posteriormente adotada pelos impérios centrais da Europa, a França e a Inglaterra. E, na verdade, né, ela parte de uma perspectiva preconceituosa e racista, naquilo que a literatura em relações internacionais, estudos pós-coloniais chamam de orientalismo, ou seja, sempre essa visão do europeu partindo de uma posição de superioridade, construindo a sua identidade em oposição ao outro bárbaro inferior, seja esse outro asiático, seja esse outro árabe ou muçulmano. Ou seja, então, se esse homem está doente, tem um outro homem que está saudável. Ou seja, então, implicitamente tem uma relação de hierarquias, né? Ou seja, então, essa frase, ela é sintomática, ela já constata uma posição de poder e um julgamento a respeito do Império Otomano. Que, lógico, naquele período na qual a frase foi cunhada, ali início do século XIX, sim, já vinha num processo de declínio, de crise, mas veja, né? Esses processos históricos, eles são indefinidos. O problema dessa frase, o Império Otomano é o homem doente da Europa, é que ela trata a história como finalística. Então, já se entende, bom, se ele está doente, ele vai morrer. Então, ela já define uma posição, por quê? Porque essa posição, esse acontecimento vindouro, é interessante para as potências da época, França, Inglaterra e Rússia, porque eles já estavam de olho na futura partilha do Império Otomano, algo que iria acontecer cerca de 100 anos depois, no pós-Primeira Guerra Mundial.
6: Inclusive, houve interesses de potências estrangeiras na época, na própria independência da Grécia, né, que vai ocorrer ali na primeira metade do século XIX, e em movimentos posteriores, né, de cunho separatista em relação ao Império Otomano. Mas antes de chegar nisso, professor, eu queria introduzir o período de reformas ficou conhecido como a Tanzimate, e te perguntar se esse período, se essas reformas aí que aconteceram no Império Otomano, elas podem ser vistas como uma forma de modernizar, ocidentalizar, até mesmo dar uma resposta para essas outras potências por parte dos otomanos. Faz sentido essa leitura?
7: Com certeza, eu acho que esse importante conjunto de reformas que a gente vai aprofundar aqui no podcast, ela tem que ser entendido tanto por uma lógica interna quanto uma lógica externa. Externamente, né, no século XIX, o Império Otomano, sim, vivia num período de fragilidade, mas comparado a ele mesmo, né, isso é importante constatar. O Império Otomano, ele vai se fundar ali a partir de 1300, 1300 e pouco, e vai atingir o seu auge de expansão territorial 1500 e 1600. Então, com o passar do tempo, como é natural para qualquer império, há um momento de retração. Essa era a situação do Império Otomano no século XIX, a qual coincidia, não por acaso, com o período de expansão dos impérios territoriais europeus, especialmente França, Inglaterra e Rússia. Então, nesse sentido, quando havia então uma pressão por parte dessas potências sobre o Império Otomano. Ou seja, então, isso foi tanto uma pressão externa no sentido de que, bom, no momento que o Império começa a adotar essas reformas, que eram reformas liberais, eram reformas seculares, algo importante dizer, até então, estranho à natureza daquele regime, que é um regime de matriz islâmica, então o grande líder é o sultão, ou seja, é alguém que, na qual o poder político está intimamente ligado com o poder religioso. Ao contrário da matriz que vai se formar os estados europeus e posteriormente o Estado-nação, que é um poder civil, um poder laico. Então há essa pressão dos países, especialmente de Inglaterra e de França, por um lado. E por outro lado, internamente, esse momento foi visto como uma tentativa de fato, modernizar o Estado, que enfim, era burocrático, enfim, era muito ineficiente em determinados aspectos, né? E essa modernização toda visava o quê? A manutenção do Império. Então, sim, foi tanto um conjunto de reformas que visava modernizar o Estado, o Império Otomano, para adequar ele à realidade do século XIX, que é muito diferente da realidade dos séculos anteriores, quanto também para buscar equilibrar o poder com as grandes potências europeias.
6: E esse aspecto, professor, da relação entre religião e secularidade, religião e laicidade, isso também está muito ligado ao próprio conceito de otomanismo, né, que vai ser promovido nessa época, sobretudo através dessas reformas, da Tanzimate. Eu queria então que você explicasse essa ideologia, né, essa doutrina do otomanismo e se ela de fato defende essa maior igualdade entre religiões, essa maior secularidade.
7: Esse é um dos conceitos chaves desse conjunto de reformas. Também é importante constatar, né, que não ocorreram de uma forma abrupta. Então, começaram ali no século 1830 e foi se desenvolvendo até quase o final do século XIX. E essa ideia de otomanismo justamente visava o quê? Fazer uma transição da ideia de súditos, enfim, que é o termo legal quando há uma relação imperial, monárquica, uma ideia de proto-cidadania, alguma ideia de igualdade. Mas veja, essa igualdade que essas reformas propunham não era uma igualdade 100% liberal, 100% baseada no Estado de Direito. Porque, enfim, essa é uma construção europeia, que é muito distinta da construção dos povos túrquicos e também da matriz árabe-islâmica. Então, basicamente, o que esse otomanismo visava, né? Então, ele buscava oferecer uma igualdade legal para todos. Porque até então, no sistema otomano, os direitos eles estavam muito vinculados com os grupos étnicos e religiosos. Especialmente os três grupos principais, os muçulmanos, a maioria, mas também os cristãos e os judeus. Então a ideia era que todos esses diferentes povos que faziam parte do Império Otomano, importante constatar que boa parte dos Balcãs, ali o norte, da região do norte do Mar Negro, atual Ucrânia, parte do Cáucaso, todos esses faziam parte do Império Otomano. Então a ideia é que criar uma identidade super religiosa de otomanismo para oferecer essa igualdade para todos. Por quê? Também para atender a pressão externa, para também atender a pressão de Inglaterra e França. Veja, né? O dado correto é muito difícil, porque o que eu vou trazer, mas é uma estimativa, porque os censos oficiais só começaram a ocorrer a partir da segunda metade do século XIX no Império Otomano. Mas o que eu quero dizer, estima-se que entre 20% e 40% da população do Império não era muçulmana. Veja, esse é um número muito expressivo, muito expressivo. Ou seja, então, a França e a Inglaterra, por um lado, de fato, buscavam que esses cidadãos cristãos, no qual tinham afinidade com esses dois países, tivessem seus direitos, mas também, obviamente, né, estavam desinteressados em enfraquecer o Império Otomano e também abrir o Império Otomano para o capital, para o investimento e para a presença europeia. Então, foi uma tentativa do Império Otomano de se modernizar, de buscar fazer frente a essas mudanças, porque também tem um outro elemento muito importante. A gente está falando de século XIX, o século dos nacionalismos, como diria o historiador britânico Eric Hobsbawm.

0: mas na prática ela não funcionou por uma série de motivos, entre eles do que a maioria muçulmana não concordou. Então, porque ainda que não seja uma reforma 100% liberal, ela marcou um grande distanciamento das políticas identitárias e legais tradicionais dos otomanos. Então, a elite conservadora, religiosa, não concordou, porque via que os muçulmanos estariam perdendo direitos em prol dos não muçulmanos.
1: Eu já estava pronto aqui para perguntar se houve resistência, né, a esse conjunto de reformas, que, como você falou, não foi de uma vez só, né, um período longo aí, mais ou menos de 1839 até 1876, então a gente tá falando de quase 40 anos, né, de reformas e de princípios que, né, eram estranhos àquela sociedade, enfim, com uma presença religiosa muito forte. De certa forma, professor, e aí é uma reflexão, tá, que eu tô trazendo aqui, enfim, não precisa dar uma resposta objetiva, eu acho que nem deve ter uma resposta definitiva para isso, mas de certa forma esse período reformista do Império Otomano, essa tentativa de modernizar, ele contribui, por outro lado, para acelerar o declínio ou o colapso do Império Otomano?
0: Essa tua ponderação, ela é uma das questões centrais, né? E que, já adianto, né, na historiografia não há um consenso, não há um... foi excelente, né? Porque veja, né? De fato, foi uma tentativa ambiciosa das elites para manter o Estado, para manter o Império Otomano, sem sombra de dúvida, numa conjuntura desfavorável, uma conjuntura de estagnação econômica, de perda constante de território e de ameaça concreta e efetiva das grandes potências. Então, foi uma medida para manter o Império. Só que, lógico, foi uma medida ambiciosa. Ambiciosa porque ela desagradou as elites tradicionais e outra, né? Começou a criar uma nova elite. Esse é um ponto pouco explorado. Porque, veja, então, Istambul, antiga Constantinopla, a capital do Império, né? Ela foi o grande centro irradiador dessas reformas. Então, começou-se o quê? A se construir uma nova elite. Uma nova elite com formação na Europa. Muitos dos novos integrantes eram tradutores. Tinha uma visão mais iluminista, mais ocidentalizada, mais cosmopolita, se quiserem. Istambul é uma cidade muito cosmopolita, sabe? Então, houve um choque com as elites tradicionais, as elites religiosas, né? Bom, o que a gente tem de forma concreta? Vamos lá. Esse conjunto de reformas começa ali em torno de 1830. Como tu muito bem colocou, vai até 1878. Que é 76, que é a promulgação da primeira Constituição, e 78 com a abolição dela pelo Sultão. Mas o Império, ele vai cair de fato só em 1917, com a derrota na Primeira Guerra Mundial. E o que é muito importante constatar, não foi só o Império Otomano que caiu por causa dessa guerra, foi o Império Russo, que tinha séculos de existência, foi o Império Austro-Húngaro, séculos de existência, e um poderoso Império Alemão. Ou seja, e veja, e todos esses estados não passaram por grandes reformas. Sim, a Rússia teve a Revolução Bolchevique, mas enfim, então é muito difícil fazer essa comparação, mas o que eu posso te dizer com certeza é que ela deixou um legado, esse conjunto de reformas, que depois vai ser intensificado por um militar otomano, que é o Kemal Atatürk, que vai ser o fundador da República e que vai impulsionar, e alguns vão dizer, radicalizar essas reformas, né, tentando transformar de fato a Turquia num país laico e mais ocidentalizado.
1: E aproveitando para citar novamente o Hobsbawm, que você, né, já mencionou muito bem aqui na entrevista, esse foi o fim da Era dos Impérios, né? Vai acabar justamente com a Primeira Guerra Mundial, enfim. Agora, professor, pensando do ponto de vista das relações exteriores, da diplomacia, enfim, do Império Otomano, hoje em dia é curioso para algumas pessoas ver, por exemplo, você tá o exemplo do futebol, que é o que eu acompanho mais, ver times turcos jogando na Liga dos Campeões, né? Ver uma a Turquia é parte do continente europeu, mas também muito próxima do Oriente, né? Tá ali meio que numa fronteira entre o Oriente e o Ocidente, enfim, entre esses dois mundos. Agora, pensando nesse período no século XIX, por que era interessante para a Turquia, do ponto de vista das relações diplomáticas, por que era interessante para o Império Otomano, né, se aproximar desses países europeus e não olhar para o Oriente?
0: Eu tive a oportunidade de residir durante cerca de um ano na Turquia, conheci bastante a Turquia, o litoral, o interior, vivi em Istambul, que foi a capital, e de fato essa ideia que tu menciona de servir entre ponte, entre o Ocidente e o Oriente, é algo internalizado para os turcos. Os turcos gostam de se perceber dessa forma. E aqui eu vou trazer um dado muito interessante, né,

0: para os nossos ouvintes, né? A Turquia, sim, desde ali da metade de 1400, é um estado de maioria muçulmana, mas durante a maior parte da sua história, daquele território da península da Anatólia, a maior parte da história foi cristã. Olha que interessante. Isso as pessoas não se dão conta, porque, enfim, ali desde o surgimento do Império Bizantino, Império Romano do Oriente, ali 300, 400, até 1453, ou seja, mil anos, Constantinopla, depois batizada de Istambul, foi a capital do Império Bizantino, o Império Cristão. E a chegada dos muçulmanos é em 1450, ou seja, grosso modo, ela tem 600 anos. Então, olha que interessante. Insisto, né? Esse território foi mais tempo cristão do que muçulmano. E se a gente voltar mais na história, ali para a parte do Império Romano e dos reinos gregos, né, durante muito tempo, especialmente a costa do Mar Egeu da Turquia, foi parte dos reinos gregos e romanos. É muito interessante para quem tiver a oportunidade de visitar a Turquia, visite ali a região de Izmir, por exemplo. Eu estive lá, parece que se sente na Grécia, pelos anfiteatros, pelos teatros, por toda, não só a estética, mas quanto o relevo. O que eu quero dizer? Então, a Turquia, de fato, ela está nesse meio do caminho. Ela tem esse passado, ela é tanto europeia, isso que eu quero dizer, quanto asiática. Então, a grande tensão na Turquia hoje, política, não é que nem no Brasil de esquerda ou direita, mas sim entre religião e não religião, sabe? Então, tudo isso para dizer o quê, né? Que naquele momento, naquela quadra histórica, as elites otomanas viram que a melhor forma de conter o seu declínio, que não é definitivo, mas era acentuado, era buscar se aliar o quê? Ao recém-formado concerto europeu. Vamos lembrar ali, né? A partir de esse período do início das reformas, vai coincidir com o quê? Com o Congresso de Versalhes, a queda de Napoleão e o quê? O concerto europeu. Ou seja, a institucionalização da hegemonia inglesa a partir do equilíbrio de poder entre as grandes potências europeias, que posteriormente vão intensificar o quê? O neocolonialismo, o neoimperialismo. Ou seja, então, o cálculo das elites foi: bom, eu preciso começar a jogar mais esse jogo para não ficar escanteado e ser presa fácil dos interesses das grandes potências europeias.
1: E essas tensões atuais, depois eu quero chegar aí, mas antes, eu ainda falando sobre a Tanzimate, também um legado, né, que ela vai deixar de certa forma. O Império, ele cai, né, no contexto da Primeira Guerra Mundial, e em 1923 é proclamada uma república, né, através do Kemal Atatürk, que você já citou aí, considerado o pai da Turquia moderna. Em que a Tanzimate influencia esse novo momento, não mais do Império Otomano, agora da Turquia, e qual o legado que essas reformas deixam para os turcos?
0: Não, elas deixam um importante legado. Até eu quero trazer aqui alguns dados, né, assim, trazer um pouco de concretude quando a gente fala de reformas, né? Por exemplo, em 1840 foram introduzidas as primeiras cédulas de papel otomanas, que antes não existiam. O primeiro censo otomano ocorre em 1844, ainda que só para homens, ocorre dessa forma. A reorganização do exército, que é uma instituição fundamental na Turquia, muito amada pelos turcos, tive a oportunidade de vivenciar isso, ele começa a ser modernizado nesse período. A proibição do tráfico e o comércio de escravos também começa nesse período. Então, criação de banco central, criação de ministérios, o desenvolvimento das ferrovias, do telégrafo. Ou seja, então, todas essas... E veja, né, sempre há uma linha muito tênue, né, entre a ideologia, a perspectiva ideológica liberal, que é uma coisa, e as reformas, a modernização do Estado em si, que ela é fundamental. E aqui eu posso citar um exemplo do outro lado do planeta, né? O Japão. O Japão, a partir do século XIX, ele foi muito hábil em se modernizar, ou seja, aprender, incorporar a tecnologia, as novas tendências econômicas e produtivas do Ocidente, mas sem se ocidentalizar. Tanto é que tu vai em Tóquio, nas cidades do Japão, assim como agora a China, dá aquele contraste entre a cultura local e, vamos colocar aqui, os grandes elementos da globalização contemporânea. O que eu quero dizer? Então, a Turquia, esse legado de reformas, de tornar o Estado mais eficiente, de fazer a coisa pública funcionar, ela está presente até hoje. E vou dizer para vocês, e aí há uma coisa: a Turquia tem algo que outros países têm que o Brasil não tem. Ela tem uma figura aglutinadora. Era muito interessante, caminhando pela Turquia, em qualquer parte da Turquia, seja na parte religiosa, na parte moderna, enfim, estava sempre o quê? A figura do Atatürk. eu ia cortar o cabelo, tava o retrato do Ataturk. Eu ia renovar o meu, eu ia renovar o meu visto no Immigration Office, tava o retrato do Ataturk. Eu ia tomar uma cerveja, tava lá com alguma dificuldade, mas encontrava, tava o retrato do Ataturk. Ou seja, e ele fazia o que? Ele dava sentido à sociedade. E de fato, ele, o símbolo, a bandeira, a ideia de nação, ela o que? Faz com que o país funcione. O que a gente não vê no Brasil, infelizmente. A gente não tem um líder que transcenda as diferenças. O próprio Simón Bolívar, na Venezuela, ainda que tenha sido apropriado pelo chavismo, tem vários amigos venezuelanos que me dizem, a direita e a esquerda, todo mundo gosta dele. Ou seja, isso faz com que tenha uma ideia de nação. E essa modernização que o Ataturk tão habilmente vai conduzir depois, ela tem o seu legado, tem o início na Tanzimat, sem sombra de dúvida, mas, importante sempre constatar, nunca de uma forma majoritária, sempre gerando tensão com a parte mais conservadora da sociedade turca.
1: Você falou dessa questão da falta que faz, né, de ter uma figura aglutinadora como é o Ataturk para os turcos. Eu também penso no caso do próprio dos Estados Unidos mesmo, né, que tem os pais fundadores, Simón Bolívar, mas além dele outros libertadores da América, né, o general San Martín, exato, e muitos outros que a gente poderia citar aqui. No nosso caso, seria, eu penso no próprio Dom Pedro, mas mesmo assim uma figura controversa, né, então fica até difícil a gente olhar da mesma forma, mas é muito interessante essa comparação que você fez. Agora, professor, pulando um pouco para uma Turquia mais contemporânea, como que é essa questão hoje para os turcos da modernidade versus tradição, religião, não religião, e como que o governo também do Erdogan tem olhado para esse legado, enfim, e toda essa ideologia do otomanismo e essa relação com a tradição, modernidade, Oriente, Ocidente, como que são essas tensões hoje na Turquia?
0: Isso é muito importante. A Turquia, sim, é um país de maioria muçulmana, mas o islamismo da Turquia, ele é muito mais, vamos colocar assim, light do que em outros países da região. Isso é muito importante constatar. O islamismo da Turquia é muito mais moderado do que o islamismo no norte da África, no Egito, muito mais moderado que na Arábia Saudita e no Irã. Vou dar um exemplo concreto para ti. Quando eu estive na Turquia, e lógico, as regiões, mas quando eu estive em Izmir, era verão, pô, eu me lembro que eu estava em forma, botei minha sunguinha ali e fui tomar banho no mar, as mulheres de biquíni. O que é impensável para um país muçulmano como Arábia Saudita ou Irã.
1: Inclusive, professor, quando você falou que tomou uma cervejinha lá junto com o Ataturk, eu já pensei logo, mas pode?
0: Então, não, vou te dizer, não era muito fácil, né? Não era muito fácil localizar, mas e também muito caro, mas conseguia. Ou seja, então, a Turquia, naturalmente, pela sua posição geográfica, pela sua tradição, ela possui um Islã mais moderado. Esse é o primeiro ponto a constatar. Por exemplo, aquela vestimenta ultra conservadora, niqab, que as mulheres ficam só com o rosto de fora, ou mesmo a burka, que é muito usada no Afeganistão, no Paquistão, praticamente não existe na Turquia. O que existe são as mulheres de véu e mulheres sem véu. Então, esse é o primeiro ponto. Então, há sim conservadores religiosos, mas muito antes, né, do Islã radical da Arábia Saudita e do Irã. Bom, dito isso, né, o que a gente nota, né, que também é muito regionalizado. Então, havia bairros, né, em Istambul um pouco mais conservadores, outros um pouco mais liberais. Aquela coisa, pô, eu sempre falo, Istambul é do tamanho de São Paulo, tem 13, 14 milhões de pessoas, sabe? É uma cidade muito cosmopolita. Izmir, a terceira maior, é muito cosmopolita, mas tu vai mais pro interior, o interior é mais conservador. Como é, creio eu, em qualquer parte do mundo, sabe? O interior, ele tem de ser mais conservador do que a capital, porque ele não tá exposto à diferença, ele não tá exposto a diferentes, enfim, tipos de pessoas, né? Então, havia, há essa tensão, mas eu sempre digo, né? A gente sempre tem que equilibrar a ideia da ideologia, da ideologia política, a religião, com o racionalismo, com o cálculo político. Isso é sempre fundamental. Veja, eu tenho minhas dúvidas se o Império Otomano iria fazer esse conjunto de reformas tão importante que a gente está discutindo aqui, se ele não tivesse em crise. Da mesma forma, é muito interessante, o Erdogan chegou no poder no início dos anos 2000, no início ele era adorado pelo Ocidente. Ele era adorado porque ele se colocava como alguém progressista, como um islamismo moderado. Mas a gente sempre brinca, né, que a Turquia está tentando entrar na União Europeia desde o Ataturk, desde 23, né? Só que com Erdogan, ela se deu conta que nunca ia entrar. Porque a Europa não quer, a Europa tem os seus problemas, a Europa continua racista e preconceituosa. Então, mas a partir de 2010, 12, a Turquia, o governo faz um cálculo político. Bom, essa laicização, essa aproximação com o Ocidente não está me dando fruto. Porque não vou conseguir entrar na União Europeia. Então vou me voltar mais ao Ocidente. E é muito interessante. A gente pode observar até pela própria mulher do Erdogan e a mãe dele. Antes elas não apareciam ou apareciam sem véu. Pode notar, a partir dos anos 2010 elas começam a aparecer com véu. O que eu quero te dizer? Então, essa questão dessa tensão entre laicidade e religião, ela também é instrumentalizada pelas elites. Veja, o mesmo governo que hoje é um governo religioso, é um governo que está tentando aumentar a islamização do país, que é concreto, deixa eu ver aqui, 15 anos atrás, 20 anos atrás, era um governo mais progressista. Então, para não me alongar muito, né, essa tensão existe, ela está na sociedade, mas ela também é maleada pelos interesses das elites políticas. Né?
1: Professor Bruno, gostei muito da nossa conversa aqui hoje.
0: Pô, já acabou, muito bom, cara, gostei demais, Pedro.
1: Passou rápido, né? Quando o papo é bom, cara, passa super rápido. Então, assim, a gente teve ótimas reflexões aqui hoje sobre esse período de reformas no Império Otomano, que está conectado, né, com um contexto global de muitas transformações, né, queda de impérios, movimentos nacionalistas, independências, aqui no nosso caso na América, independências influenciadas pelo mesmo liberalismo que vai também inspirar algumas das medidas, né, desse período de reformas. Então, muito interessante, professor, a forma que você contou, que a gente refletiu aqui sobre esse período aqui hoje. Muito obrigado e portas abertas para você aqui no Virada de História. Até uma próxima.
0: Até uma próxima. Excelente, foi muito bom conversar contigo, Pedro. Achei as perguntas ótimas, desafiadoras. Então, quero dizer que foi um prazer contribuir pela primeira vez com o Virada de História da Sputnik. Também já contribuí com a Sputnik e estou sempre à disposição.
1: Maravilha, bom saber. Um abração, tchau, tchau.
0: Um abraço, tchau, tchau, tudo de bom.
1: Bom, as transformações que aconteciam no Império Otomano fizeram aí um caminho sem volta. Depois da Constituição de 1876, houve o movimento dos jovens turcos, a Primeira Guerra Mundial, a República, já no século

0: é analista de geopolítica na Marinha do Brasil, no boletim Geocorrente, professora de Relações Internacionais na UFRJ e na Universidade Federal Fluminense. Seja bem-vinda mais uma vez, professora, tudo bem?
1: Oi, obrigada pelo convite e vamos junto nessa aí.
0: Vamos junto nessa. Professora, quando que esse período de reformas no Império Otomano, ele passa a ser chamado pela historiografia de Tanzimat? Aliás, o que significa esse termo e quando que ele começa a ser utilizado historiograficamente?
1: Na verdade, a tradução, né, no turco, o Tanzimat para o português, vai ser de reorganização, de reordenação, né, que seria ali justamente o processo pelo qual o Império Otomano estava passando. Então, só para a gente trazer uma introdução breve aqui, né, para aqueles que não conhecem ou nunca ouviram falar do que foi o Império Turco Otomano, para outras pessoas, Império Otomano, né, foi um império ali que veio desde, né, do século passado e fica ali durante 500, 600 anos, né, na projeção de poder ali, que vai chegando à Europa, passa pela África, vai se expandindo pela Ásia. Então, durante muito tempo, né, foram eles, cabe lembrar também que foram eles que tomaram Constantinopla, ou seja, em 1453 você tem a queda ali do Império Romano Oriental, né, que a gente também chama de Império Bizantino, e vem os otomanos com essa ascensão, com toda aquela força. Então, durante esses últimos 5, 6 séculos, você tem os muçulmanos, né, dentro de um império organizado de maneira militar e expansiva, sendo, digamos assim, o terror, né, para os seus continentes vizinhos, né, para a Europa, para a África e Ásia. Tanto que a Turquia, a gente pegando aqui essa parte mais central do Império Otomano, que foi aquilo que restou, né, depois da sua fragmentação na Primeira Guerra Mundial, a Turquia, ela faz parte, né, do continente europeu e asiático, né, em paralelo aí para quem precisa entender, a gente pode comparar isso com a Rússia, por exemplo. Então você tem Turquia e Rússia como grandes representantes ali de países euroasiáticos, né, que ocupam esses dois blocos. Então, dentro desse contexto do Império Otomano, que durou muito tempo, a gente tem a fase de ascensão e logo depois a fase de decadência. E o que que a gente entende como essa decadência? Eles vão perdendo a capacidade de continuar se expandindo e conquistando territórios, ao mesmo tempo em que a Europa vai tendo aquele processo de crescimento, de desenvolvimento, de modernização, de domínio, né, de capacidades ali, não só agrícolas, como também militares, e que vão ali acabar levando a Revolução Industrial também, e a Europa vem com todo aquele processo de formar ali o mundo como a gente tem hoje dentro desse contexto capitalista. Então a gente estuda muito nas escolas a história da Europa, mas ao mesmo tempo está acontecendo ali tudo com o Império Otomano, que foi aquilo, né, que foi visto como grandioso. E se a gente pega também, olhando mais por um lado todo asiático, você tem a China também, que sempre foi, né, eu acho engraçado quando as pessoas dizem que a China está nascendo.
0: Então, já nasceu,
1: ela está renascendo. Já nasceu há muito tempo, era para ter dominado o mundo inteiro lá atrás, mas por processos internos ela se fecha, né? Mas então a gente sempre teve a Ásia como aquele pilar ali de expansão, né, de crescimento ali do mundo. E depois você tem a Europa, que acaba sendo ali o que o autor Pomerans vai chamar de a grande divergência, né? A Europa vem com toda essa capacidade de dominar o restante do mundo por conta das técnicas, né, que foram desenvolvidas ali com a Revolução Industrial. Então, dentro desse processo da grande divergência, ou seja, onde a gente tem uma Ásia decaindo e uma Europa crescendo, eles percebem claramente, né, os otomanos ali, eles vão perceber que estão ficando para trás, né? E esse para trás aqui depende também da interpretação do autor. Aqui, no caso, eu estou dizendo o para trás de não vão conseguir continuar se expandindo, né, em termos de dominação territorial. E dentro dessa percepção, começa a haver ali, ainda não era chamada de Tanzimat, mas começa a haver essa necessidade de fazer certas reformas. Então, aqueles, né, que foram os responsáveis pela expansão otomana, que são os janízaros, né, a gente chama do exército de janízaros, eles vinham ali com toda aquela força, e você imagina, né, você em determinado momento você vira para esse pessoal e fala: olha, vocês não estão dando mais conta, E eles têm todo aquele orgulho militar do tipo, olha, como assim? Eu não vou aceitar essas reformas, eu estou acostumada a funcionar dessa forma, né? E

0: começa a ter ali certas cisões dentro da própria sociedade, mas de toda forma você tem essa tentativa do governo central de tentar realizar essas mudanças, né? A partir de 1826 você já tem ali essa destruição, né? Ou seja, esse fim acaba, né, com o exército de janízaros, porque eles estavam representando um impedimento, né, para essas transformações, e começa ali a ter uma criação de instituições militares modernas, uma tentativa de centralização do poder. A gente tem que lembrar que, se era um império muito grande, tinham várias populações, você tinha várias religiões, você tinha várias culturas, né? É impossível ter ali uma homogeneidade num império que foi tão extenso. Então, dentro desse contexto de percepção de decadência, eles vão começar com esse processo de reformas, principalmente militares, porque foi a partir dessa percepção de que a parte militar estava fraca que eles precisam, né, tentar retomar esse poder, e junto com isso a tentativa de centralização. Então, se a sobrevivência do Estado, né, ou seja, que eu estou tratando como império, mas estou chamando de Estado, se isso aí estava em jogo, se havia esse risco de fragmentação, então a tentativa seria melhor tentar essa reorganização, essa reordenação, que foi aos poucos sendo denominada ali de Tanzimat, né, para tentar recuperar essa perda que o império estava percebendo. E aí a gente tem, ou seja, você teve ali a primeira, digamos assim, o primeiro marco, o fim do exército de janízaros em 1826. Em 1839, a gente tem ali o primeiro decreto oficial, né, que foi emitido ali pela autoridade soberana. E eu me dei o trabalho de aprender a falar em turco, como que se fala, né? Aí eu vou falar aqui, é Gulhane, acredito que seja isso. Talvez até mais aberto, Gulhane. E o G não é pronunciado, mas eu, sinceramente, a gente tem que fazer aqui uma pressão para falar bonitinho. Mas, em 1839, com esse edito, né, de Gulhane, a gente tem como marco inicial da Tanzimat. Então, a gente não pode dizer que a partir dessa data passou a ser chamado de Tanzimat, mas, enfim, aqui a gente tem como um marco inicial que vai estabelecer ali as promessas fundamentais do Estado para essa sociedade. Porque se a sociedade está se revoltando contra esse poder central, a partir do momento em que tem essa percepção de decadência, de possibilidade de fragmentação, a gente tem que perceber também que a própria sociedade queria se desmembrar, né? Em 1830 você teve a Grécia como a primeira independência do Império Otomano, financiada pelos britânicos, que já estavam ali interessados, né, nessas fatias. A Europa crescente começa a ter ali uma ambição sobre os territórios, né, do Império Otomano, e começa a financiar essas independências, e a população que já vinha querendo, né, se emancipar se aproveita desse financiamento internacional, dessa oportunidade, e começa ali a se desmembrar. Então, o que o governo central tenta fazer? Eles tentam garantir direitos fundamentais a essa população para que eles não queiram se separar do império. Então, com esse edito, a gente tem ali promessas como segurança à vida, a honra, a propriedade, né, buscando ali um sistema mais justo de recolhimento de impostos, né, um recrutamento militar que fosse de maneira mais justa e regular, porque da forma como era com os janízaros, era uma coisa meio assim, você retira o filho da família à força e põe ele para treinar. Então, né, que família que quer passar por isso? Então, era um exército formado a princípio por crianças que vão crescendo ali, aprendendo a forma, né, de lutar. Então, esse edito ele acaba inaugurando essa fase, né, onde o Estado passa a se apresentar ali como um garantidor de direitos, que era algo relativamente novo ali para o Império Otomano. E depois a gente tem, em 1856, um pouco mais tarde, o edito de Islahat Fermani, que foi promulgado ali depois da Guerra da Crimeia. Então, só para relembrar ali, a Guerra da Crimeia acontece nesse período de 1854 a 56, se não me engano, e foi o único conflito sistêmico, no sentido de envolver vários países, desse século. Né? A gente tem até um autor que trata dos motivos, né? Por que será que o século XIX ele fica tão quietinho ali, digamos assim, né? E você tem a Primeira Guerra Mundial só no século seguinte. Justamente pela necessidade de se ter a paz necessária para se estabelecer as bases do capitalismo. Então era tipo necessário, era inteligente da parte europeia que não fizessem essas guerras para que as bases daquilo que se tornaria o capitalismo fossem fundamentadas. Então a Guerra da Crimeia acaba sendo esse chamativo de atenção para esse momento, onde a Rússia, ao perceber que o Império Otomano estava decaindo, estava enfraquecida, ela tenta se apropriar, né, de partes territoriais, principalmente ali nos Balcãs, né, tentando expandir a sua influência no Mar Negro e tudo mais. E aí, Inglaterra e França, que tinham também as suas ambições sobre os territórios otomanos, pensam, opa, agora eu vou defender, porque agora é interessante para mim, né, diante de uma possibilidade de expansão russa. Então, dentro desse contexto, onde a Europa salva, né, o Império Otomano e acaba promovendo ali a sua existência até pelo menos mais umas décadas seguintes, acaba tendo esse novo edito, né, que vem ali com uma tentativa mais de igualdade jurídica entre muçulmanos e não muçulmanos, porque veja, se você tem uma Europa e uma Rússia tentando ali se apropriar de fatias territoriais, e essa população que não se identifica enquanto turco-otomana, se aproveitando dessas oportunidades para se emancipar, eles vêm justamente com a solução. Não, vamos trazer aqui uma igualdade entre muçulmanos e não muçulmanos para que todo mundo fique mais em paz, né? Então eles vêm com essa tentativa ali de reforma judicial, com uma clareza, né, nos direitos civis, e tudo isso aí vai caminhando para chegar naquilo que foi chamado de Constituição de 1876, que iria criar o parlamento, ia formalizar os princípios de cidadania dessa população. E dentro de todo esse processo a gente teve ali o comando de Abdul Mesid I, né, que ficou entre 1839 e 1861, então era ele que estava nessa etapa ali, né, da promulgação desses editos e que vai acabar culminando ali com a reforma em 1856. E depois a gente tem uma segunda fase, que já era comandada por Abdul Aziz, desculpa que minha língua aqui não vai para o turco, né, entre 1861 e 76, que é quando vem a Constituição, mas o período governado por ele, que seria, digamos, essa fase decadente das tentativas de reforma da Tanzimat, é muito marcada ali pela parte de aprofundamento de tensões, e a gente pode ver isso aí mais para frente, nas próximas interações aí, justamente porque a Tanzimat, ela traz em si tensões e paradoxos, né? Ou seja, na tentativa de você tentar, olha eu sendo redundante, na tentativa de centralizar o poder de novo, né, no governo central, você aumenta as tentativas de separação, né, de fragmentação desses povos com relação ao território otomano.
1: Como você disse, é um período de reformas que prega essa questão da igualdade, né, até associada aí à questão religiosa e também uma ideia de igualdade civil muito latente. Mas na prática, professora, quais as principais transformações trazidas, então, pela Tanzimat para a sociedade otomana?
0: Essas reformas, elas, a princípio, elas vêm com a tentativa de retomar o poder central, mas elas acabam influenciando em toda a sociedade, né? Com relação à parte do direito, né, a gente tem a criação de leis, de códigos inspirados na Europa. A gente tem que sempre estar retomando essa interpretação de que a Europa estava muito influente, e principalmente pela questão ali de que a Alemanha vinha se aproximando desse Império Otomano. A gente tem que lembrar que a Alemanha se unifica tardiamente, assim como a Itália, e a Alemanha chega atrasada nessa corrida de mercados, né, que começou ali com a Revolução Industrial. Então a Inglaterra e a França já tinham se estabelecido, e a Alemanha fica ali a ver navios. E o sultão, né, o Guilherme II Reich, no caso, ele se aproxima do sultão na tentativa de criar ali o seu mercado, a sua zona de influência, como diz o autor MacMicken, no próprio quintal da Europa, né? Lembrando ali que você está muito próximo entre a parte otomana e a parte europeia. E aí ele se aproxima na tentativa, né, de conseguir ali recursos minerais, de construir uma ferrovia que vai chegar até Bagdá, no Iraque. Então a ferrovia seria entre Berlim e Bagdá, né? E eles chegariam muito mais rápido ao Golfo Pérsico do que à Inglaterra. Isso vai ali criando a formação de alianças, por isso que a gente tem a Alemanha no bloco oposto na Primeira Guerra Mundial ao bloco da Inglaterra e da França. Então isso vai criando ali toda uma problemática que vai culminar na Primeira Guerra Mundial, mas que influencia muito fortemente esse processo, né, do Império Otomano. Então a gente tem, dentro dessa questão da decadência, uma forte influência europeia, seja pela Alemanha se aproximando, seja por Inglaterra e França se aproximando, tentando controlar as finanças otomanas para que a Alemanha não consiga o que quer. Então, aqui você tem uma influência muito forte das leis, né, da Europa, da forma como a Europa funcionava, uma tentativa de uniformizar a justiça do Império, né, para diminuir essa autonomia local e religiosa, porque o Império ele era organizado dessa forma, era organizado dentro do sistema de milhetes, né, que eram comunidades religiosas que tinham as suas próprias leis, as suas próprias formas de organização. Então, quando você tenta reunificar o poder central, você também tenta reunificar as questões jurídicas, né, e tirar esses poderes dessas províncias. No caso da administração e da burocracia, foram criados ministérios também ao modelo europeu, né, com tentativa de padronização de cargos e de funções, tentando também trazer mais poder ao governo central. Na questão da economia e da parte fiscal, você tem uma tentativa também de equilibrar esses impostos, para que esses impostos sejam percebidos de maneira mais justa por toda essa população, né, otomana. A tentativa também de tirar essa intermediação local, porque essas comunidades religiosas poderiam recolher da forma como bem entendessem os impostos. Então tem essa tentativa de uniformizar essa questão, e isso reduziria o poder dessas elites, né, provinciais, aumentando a sua dependência com relação à capital. E na parte militar, o objetivo também era recentralizar esse exército, né, transformá-lo em algo mais profissional, né, tirando ali as organizações também das províncias e aumentando a capacidade coercitiva desse poder central com relação às províncias. Com relação à educação, a gente tem mais uma vez essa grande influência europeia, trazendo ali a necessidade de se criar escolas mais seculares, né? Eles viam nesse período da história a secularização como um reflexo ali de poder, de modernização, de sair do atraso. Então eles tinham essas influências, e com relação à infraestrutura, e eu diria que isso tem muita influência principalmente da Alemanha, porque a partir do momento em que a Alemanha tenta se aproximar para construir a ferrovia e ganhar acesso a esses recursos materiais, minerais ali do Império, ela oferece em troca construção de infraestrutura. Então ela vai oferecer, isso também acontece com França e com Inglaterra, né? Fica uma disputa ali entre esses três para ver quem tinha mais influência. Eles passam a oferecer obras de modernização, então eles vão querer levar sistemas de ferrovias, como a própria ferrovia Berlim-Bagdá, construção de estradas, levar o telégrafo, né? Isso tudo aí passa a levar a uma integração muito forte, né, dessa população com a Europa. A Europa passa a frequentar mais, né, esse território otomano, você passa a ter uma troca mais de intelectuais indo e vindo e voltando ao Império Otomano, né, através dessas estradas, dessas ferrovias, com essas ideias de modernização europeia. Então, assim, essa transformação proposta pela Transmat, ela influencia toda a sociedade, né? Por mais que eles tentem trazer, nesse momento aqui, a centralidade do poder ao sultão, a mudança já tinha sido iniciada. Por isso que acaba levando ao paradoxo de, na tentativa de se recentralizar, né, trazer ali, acaba trazendo mais tentativas de fragmentação, porque a população já tinha começado ali no campo das ideias a sua busca por liberdade.
1: Inclusive, esse é um processo que vai culminar, ou vai haver ali uma coincidência temporal com a Constituição Otomana, né, em 1876, e dali para frente vai haver, por exemplo, o movimento dos jovens turcos, né, já na virada do século XX, no contexto já de queda, de fim do Império Otomano, depois vai haver a República proclamada pelo Ataturk. Então são muitas transformações ali que continuam ocorrendo. Mas professora, por que o ano de 1876 é considerado, pelo menos historiograficamente, como o fim desse período de reformas? E a gente pode enxergar a Constituição Otomana desse ano, 1876, como um desfecho, um resultado ou uma consequência desse processo?
0: Sim, né? Pelas pressões que estavam acontecendo dentro do território otomano, a Constituição foi um grito assim de tá tudo bem, vamos ceder ao que vocês buscam, né? Aí eles vão criar ali um sistema parlamentarista, né? E dentro desse contexto mesmo de uniformização, para que todos sejam ouvidos, todos se sintam como iguais, tinha ali aquela necessidade também de, imagina, se você tem um território tão grande, com vários povos e várias culturas e várias religiões, a necessidade, principalmente dentro desse contexto de pressão europeia, de ambições, né, todos ali tentando retirar fatias desse império. E era desejado há muitos séculos também que eles decaíssem, né? Eles eram a principal ameaça ali da região. a busca por se criar uma identidade otomana, e depois o Atatürk, ele vem ali criando a Turquia com essa busca também pela identidade turca, isso era uma necessidade dentro do contexto de que, se não houver, todo mundo vai querer se fragmentar dentro dessa oportunidade que está tendo aqui de fim do império. Então eles tentam, né, ceder a essa população, promulgam essa constituição, mas logo depois você tem o Abdulhamid II, né, chegando ao poder, e é ele que estava, né, no poder quando chega a parte ali da Primeira Guerra Mundial, onde ele se junta com a Alemanha e acaba perdendo o conflito, e aí acaba, por fim, o Império Otomano, e, enfim, depois vão ter as guerras de independência para se criar a Turquia. Dentro desse contexto, Abdulhamid vai passar por uma guerra, né, contra a Rússia em 1877 até 78, ou seja, um ano depois dessa constituição, acontece essa guerra com a Rússia e os otomanos perdem. Ou seja, não era bom, né, se em algum momento eles conseguiram vencer com a ajuda europeia, né, na Guerra da Crimeia, agora eles de fato perdem, e o sinal de decadência, de fraqueza, fica muito mais claro. E eles também não queriam passar essa imagem para a Europa, porque senão não só a Rússia ia tentar tirar as fatias, como todo mundo ia chegar para cima, né? Assim como aconteceu na Primeira Guerra. Então, diante dessa derrota militar, que foi vista como uma humilhação, né, eles têm perdas territoriais para os russos nos Balcãs, o fluxo de imigrantes e de, né, todo mundo vindo ali, trocando as populações, gente saindo, gente entrando, fica maior, então isso aumenta a pressão, né, e as trocas ali de ideias que vinham da Europa ou da Rússia, os refugiados também indo para outras regiões, ou seja, perda de população, perda de exército, tem claramente um cenário de instabilidade interna. E o Abdulhamid, ele entende o quê? Como sempre, né, na história, sempre que um Estado ou um Império está passando por uma pressão muito grande, o autoritarismo aumenta. Então, o que ele faz? Não é a hora de ter um parlamento, eu preciso trazer a força aqui, né, trazer a centralidade desse poder para o sultão, para o sultanato. E aí ele vem, né, com essa tentativa de recentralização, ele suspende o parlamento em 1878, ou seja, só 2 anos, ele acaba com a Constituição. Ele, teoricamente, ele mantém a Constituição, mas não aplica, né? Então, a gente pode dizer que ele acabou com a Constituição. Ele passa por esse período aí que fica conhecido como o período hamidiano, porque é de Abdul Hamid, se você pega esse final, transforma em hamidiano, que seria esse período muito autoritário, né? As divisões internas se tornam uma ameaça muito forte, e ele tenta através do autoritarismo, restabelecer isso. Só que, como eu disse, né, a mudança já tinha começado. Então, você tinha um forte nacionalismo nos Balcãs, né? A gente tem que lembrar que lá depois, na Primeira Guerra Mundial, a gente tem o genocídio armênio, mas aqui, nesse período do Abdulhamid, a gente já tinha fortes repressões, né, e já tinha ali muita matança entre esses povos que tentavam se emancipar do território otomano. Então a gente tinha muitos conflitos, né, as divisões ali ficando cada vez mais claras, e ao mesmo tempo, para conseguir sobreviver, o império vinha ficando cada vez mais endividado, e essa dívida era justamente com a Europa. Então eles se tornam cada vez mais dependentes, né, dos europeus, e isso vai aumentar ainda mais a percepção de vulnerabilidade, né, não só dos próprios otomanos, como também de quem estava de fora, né, e a Europa ali chega cada vez mais forte em cima dos otomanos. Então ele tenta, ao tirar essa questão da Constituição, ele tenta reforçar o seu papel, né, como califa, né, mobilizar toda a sociedade islâmica no sentido de apoio a ele, ou seja, ele busca, ele faz essa retomada ali de, se voltarmos à religião, podemos ser mais fortes. E é muito interessante observar como isso acontece até hoje, né, dentro da questão do Oriente Médio, né, você tem depois a Irmandade Muçulmana, percebendo ali que os países estão sendo invadidos por culturas ou influências europeias e ocidentais, e que aí tem que buscar de novo na religião uma forma de crescer o poder novamente. Então isso já vem desde aqui, ele busca então contrabalancear esses nacionalismos, tentando trazer essa influência islâmica novamente para tentar melhorar a sua condição. Só que, nesse sentido, não tem mais o que fazer. A Tanzimat já estava, por fim, acabada, ela culminou ali com a Constituição acaba, então o produto final dessa Tanzimat tinha sido colocado para baixo do tapete. Então, por isso que a gente percebe que, nesse momento, seria o fim da Tanzimat.
1: Inclusive, essas tensões entre o antigo e uma modernização, assim, isso ainda hoje na Turquia ainda é latente, né, professora?
0: Sim, a gente tem na Turquia, né, igual aqui no Brasil hoje fica muito claro para a gente que a gente está dividido em dois, né, um lado e o outro. Na Turquia, a gente teve, com a criação, né, da República da Turquia, a gente teve o Kemal Atatürk, que fruto também desse próprio processo aqui do contexto da desintegração do Império Otomano, ele vem com essas ideias de secularização, né, e no momento em que a Turquia buscava sobreviver ao não ser engolida ali pelas ambições europeias, ele pensa assim, tá, a gente se ocidentaliza. Claro que ele não vai usar essas palavras, mas na percepção de muitos autores, o Kemal Atatürk, ele acaba ocidentalizando essa Turquia ao adotar um alfabeto ocidental, ao trazer a secularização, enfim, ele traz essa série de medidas. E durante muito tempo, a gente pode dizer até a década de 90, a Turquia foi ali vista como kemalista. Então ela vem com todos esses governos com essas propostas relacionadas às ideias de Kemal e que estão relacionadas à ideia de modernização. Ou seja, tirar aquilo que é relacionado à religião, né, enfim, a toda aquela tradição ligada ao islamismo estaria sendo relacionada à modernização e, portanto, a Kemal Atatürk. Então ele morre, mas fica o seu legado ali até a década de 90, quando a Turquia entra em um processo de tentativa de retomada da sua independência no sentido de ter menos influência do Ocidente nas suas decisões soberanas. Então a Turquia faz parte da OTAN desde 1952, ela foi parte da primeira expansão da OTAN junto com a Grécia, e então ela vem sob essa influência, tanto que acontece a questão ali do Chipre na década de 70, a Turquia, mesmo fazendo parte da OTAN, não recebe apoio, né, da OTAN, até porque a Grécia também faz essa questão ali, envolve Turquia, Grécia, Chipre, Ocidente, OTAN. Então a Turquia começa a perceber, na década de 90, a seguinte situação: olha, nós estamos aqui para o Ocidente quando eles precisam, mas quando é do meu interesse, eu não tenho esse apoio, visto que a questão do Chipre nunca foi resolvida. Então, você tem ali na década de 90, o presidente que estava em domínio ali ao fim da Guerra Fria, ele vem com essa ideia que seria a sementinha do neo-otomanismo, ou seja, a gente vai ter ali uma busca por essa religião voltando, né, como uma tentativa de transformar a Turquia em algo grande novamente, porque a Turquia tem, né, dentro dos tratados ali territoriais em que ela, né, teve que aceitar ao fim da Primeira Guerra Mundial para existir. A gente tem ali muita a percepção de humilhação, porque, enfim, perdeu muito território. Então, a gente tem essa tentativa de neo-otomanismo, que agora vai ser muito bem evidenciado ali pelo erdoganismo, que vem ali com o presidente Erdogan.
1: Interessante, né? Como essas questões aí de mais de 100 anos atrás continuam presentes, né? Com outras formas, né? Outras feições. Não é aquela ideia de que a história se repete, mas a história vai assumindo ali novas tonalidades. Professora, quero muito agradecer mais essa sua participação aqui no Virada de História. Mais uma aula sobre o Império Otomano que você deu aqui pra gente. Então, muito obrigado e até uma próxima.
0: Eu agradeço o convite, foi ótimo falar aí do meu tema de pesquisa. Até a próxima.
1: Legal, professora. Um abraço. Tchau, tchau.
0: Tchau, tchau.
1: Espero que tenham curtido esse episódio. 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Sempre às 7 da manhã, 15 horas e 23 horas aqui na Metropolitana e depois no site metropolitanarrio.com.br. Aquele abraço. Fui!
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4: Muito boa tarde, seja bem-vindo. Agora 4 horas. 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
5: Muito boa tarde, hoje é quinta-feira do TBT, dia 14 de maio. As principais notícias do Brasil e do mundo estão aqui. Começa agora o programa Entretanto, porque toda notícia tem outro lado. Esta é uma produção da agência de notícias russa Sputnik. Eu sou o Leonardo Macaxeiro.
4: E eu, Isabela Veiga. A gente chama agora o nosso analista geopolítico, Rafael Machado. Muito boa tarde, Rafa. Um dia aí de muita movimentação, tanto no cenário internacional quanto aqui no cenário nacional. Teremos muito o que comentar, não é isso?
6: Boa tarde, Isabela, Leonardo, toda a galera da rádio, nosso público, é isso aí. Mais um dia, como sempre, como quase todo dia ou todo dia, muita coisa acontecendo e a gente aqui para comentar.
4: E olha, o programa hoje está muito bom, viu? Porque nós teremos dois convidados. A gente recebe já aqui com a gente o Davidson Souza Cruz, que é mestre em ciência política pela Universidade Federal de Minas Gerais. Vamos dar umas boas-vindas aqui para o Davidson, que vai nos ajudar a destrinchar a política nacional. E olha, Davidson, vou te dizer, hoje haja acontecimento, hein? Fato atrás de fato, o Brasil está em chamas.
7: Boa tarde, eu agradeço o convite e com certeza será uma boa conversa, os nossos ouvintes adorarão o episódio de hoje.
4: Muito obrigada pela sua participação e bom, a gente também vai receber daqui a pouquinho para falar sobre cenário internacional o Lier Pires, que é PhD em Direito com pós-doutorado pela Universidade de Salamanca, além de professor e pesquisador associado do Núcleo de Estudo dos Países BRICS da Universidade Federal Fluminense, a UF.
5: Bom, deixo aqui meu boa tarde ao Rafa e também ao Davidson e vamos às principais notícias de hoje. Olha, produtora nega patrocínio de Vorcaro a filme sobre Bolsonaro. Polícia Federal diz que Vorcaro usava milícia e jogo do bicho para coagir alvos.
4: Xi Jinping alerta Trump que desentendimento sobre Taiwan pode gerar conflito. E tem também as atualizações do trânsito, previsão do tempo aqui para o Rio de Janeiro e economia. Fica com a gente, porque a gente está começando agora o Entretanto.
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4: O ministro do Supremo Tribunal Federal, André Mendonça, mandou a Polícia Federal prender preventivamente Henrique Vorcaro. Quem é Henrique Vorcaro? É o pai do dono do Bank Master, que é o Daniel Vorcaro. Isso na sexta fase da Operação Compliance Zero, que foi deflagrada hoje. Ao todo foram 7 mandados de prisão preventiva e 17 de busca e apreensão em São Paulo, Rio de Janeiro e Minas Gerais. Os crimes investigados são ameaça, corrupção, lavagem de dinheiro, organização criminosa e invasão de dispositivos informáticos, além de violação de sigilo funcional. E é com este assunto que a gente começa o Entretanto de hoje.
8: Abre aspas.
5: A nova etapa mira o funcionamento de 2 núcleos operacionais da organização criminosa investigada no caso Master. O primeiro, chamado A Turma, se voltava à prática de ameaças, intimidações, coerções, levantamentos clandestinos, obtenção de dados sigilosos e acessos indevidos a sistemas governamentais, isso de acordo com a Polícia Federal. O segundo, que é denominado Os Meninos, focaria em ataques cibernéticos, invasões telemáticas, derrubadas de perfis e monitoramento telefônico e telemático ilegal. O responsável por gerenciar os 2 grupos seria Felipe Mourão, conhecido como Sicário, que morreu no dia 6 de março, 2 dias depois de ser preso pela Polícia Federal. A polícia afirmou a Mendonça que as atividades criminosas continuaram mesmo após as fases anteriores da Compliance Zero. A representação da PF descreve Henrique Vorcaro, que é o pai do banqueiro, como ocupante de uma posição de relevo, como demandante dos serviços ilícitos e também operador financeiro de pagamentos destinados à turma. O Ministério Público Federal chancelou o pedido para decretar a prisão preventiva.
4: Léo, para Mendonça, os elementos reunidos revelam que a atuação de Henrique Vorcaro foi relevante para a manutenção do grupo criminoso. Não apenas por ser pai de Daniel, mas também por exercer um papel de colaboração direta e de beneficiário dos serviços ilícitos do grupo. A PF identificou conversas entre Henrique e um policial federal aposentado, Marilson Roseno, que seria um integrante da chamada turma. Esses diálogos apontam que o pai de Vorcaro continuou a solicitar serviços ilícitos e a providenciar recursos para o grupo, mesmo após a deflagração das etapas anteriores da Operação Compliance, inclusive com menções, de acordo com a Polícia Federal, a repasses vultuosos, necessidade de pagamentos para viabilizar o atendimento das demandas, uso de número estrangeiro e troca frequente de terminais. A defesa de Henrique Vorcaro afirmou que a decisão se baseia em fatos, abre aspas, cuja comprovação da respectiva licitude e o lastro de racionalidade econômica ainda não estão no processo, fecha aspas. Portanto, eu já chamo para a gente poder destrinchar esse assunto o nosso convidado de hoje, o Lier Pires. Lier, tivemos mais cedo o ex-ministro da Fazenda, né, e agora candidato a governador por São Paulo, o Fernando Haddad, fazendo uma afirmação que a família Vorcaro é a família Bolsonaro, ou seja, os laços são impossível dissociar uma família da outra porque elas estão juntas aí trocando miúdos, né? No mundo do crime, não tem como pensar em Vorcaro sem ter aí uma ligação com Bolsonaro e clã Bolsonaro. Na sua análise, é isso que está acontecendo? É isso que as investigações, que o desdobramento de todo esse caso envolvendo aí Daniel Vorcaro está demonstrando? Como é que você analisa mais esse desdobramento?
7: Boa tarde, é para mim ou é para o outro convidado?
4: Não, é para você. Ah, eu acho que eu falei Lier, né? Ai, mil desculpas, exatamente. Davidson. Ai, meu Deus, não, é para você sim. É porque é tanta coisa que a nossa cabeça, o Brasil, é tão desafiador que a cabeça da gente fica doidinha, né? Mas é para você sim. Aí eu só te peço desculpas e pergunto também se você quer que a gente refaça a pergunta.
7: Não, eu compreendi a pergunta. O principal ponto, eu gostaria de retomar aquilo que já conversamos em outros episódios do Entretanto, onde que eu afirmei basicamente que o Banco Master era o banco do Centrão e operava com lavagem de dinheiro para governos do Centrão e junto ao crime organizado. E, de fato, isso se concretizou, as investigações apontaram nesse sentido. Eu também apontei que dificilmente eles seriam abafados, e eu também apontei que isso inevitavelmente atingiria a família Bolsonaro e implodiria o processo de financiamento do Centrão e da direita no Brasil. Tanto é que afetou a escolha do ministro do STF na disputa do Alcolumbre contra o Lula e também tem afetado o cenário eleitoral de 2026 com a ligação entre o Vorcaro e a família Bolsonaro. Acho que o que é preciso reforçar naquilo que eu disse em outras entrevistas é que a Polícia Federal não teria incentivo nenhum em abafar o caso, considerando que seria, digamos que, serrar o galho ao qual se apoia, porque se caso ela viesse a congelar completamente o caso, e isso poderia afetar a imagem do governo e poderia levar a uma eleição adversa. Então essas instituições, parcela considerável da Polícia Federal, ela meio que foi sufocada durante os anos do governo Bolsonaro. Essa relação, esse imbricamento entre o Vorcaro, o Banco Master e a família Bolsonaro, isso é patente, porque o Banco Master foi criado para ser um banco de lavagem de dinheiro, de recursos para o Centrão. Então, esses pequenos fenômenos da operação, que são mecanismos de coação junto ao crime organizado, que é o mecanismo de financiamento do caso aí do filme, da história do Bolsonaro, como se fosse o filme mais caro da história do Brasil, onde praticamente ninguém viu a cor desse dinheiro. Isso é uma demonstração do grau de fragilidade e de contágio desse banco do Centrão junto ao aparato político nacional. Acho que o principal é a implosão que isso causa sistemicamente dentro dos grupos políticos, reduzindo a margem de manobra para as eleições de 2026. Um fator que poucas pessoas apontam, né, que praticamente ontem, no horário da manhã, bolsas de apostas em resultados eleitorais para 2026 apontavam o Flávio à frente do Lula, com um torno de 46%, e por volta de 16h20 da tarde, ele chegou a reduzir os prospectos dele para menos de 23%, depois recuperando para 32%. Ou seja, o escândalo, à medida que se aprofunda, ele atinge cada vez mais a família Bolsonaro, e já se cria entre os candidatos à direita uma perspectiva de quem irá colher o espólio dessa candidatura do Flávio, sobretudo em função do áudio dele pedindo dinheiro, 56 milhões, depois você tem sinalizações de 126 milhões de reais financiados, sendo que filmes com um quinto desse valor tiveram um efeito muito mais positivo e foram melhor produzidos, com mais qualidade. Então, de certo modo, o que fica claro para os ouvintes é que esse mecanismo de comprar apoio político de um lado, acesso privilegiado a fundos de pensão de outro, e financiamento obscuro em relação com o crime organizado, ele é insustentável. Ele é insustentável porque impõe um custo extremamente alto que para se manter, só é possível de se manter canibalizando fundos e recursos públicos e vantagens dentro do setor público. Então, esse processo de canibalização de fundos públicos, principalmente fundos de pensões de servidores públicos, acesso a crédito consignado, isso se torna insustentável a médio e a longo prazo. E essa insustentabilidade, ela se deu exatamente quando essa porteira de oportunidades ela foi fechada com a mudança do governo em 2022, com as eleições de 2022, que elegeu o Lula. Então, nesse sentido, o escândalo e as consequências posteriores, elas não são de todo imprevisíveis. O que a população vai ter mais ou menos compreender é quem está sujo na história e quem não está na história. Mas o fato concreto é de que o acesso privilegiado a fundos públicos e um processo de canibalização desses fundos públicos e, ao mesmo tempo, financiando de maneira cara um aparato político que sustentava esse mecanismo. Então, é esse desvelamento que o processo de investigação da Polícia Federal se dá conta. E é preciso reforçar, além disso, que a Polícia Federal prendeu ontem e na manhã de hoje servidores, delegados e agentes da Polícia Federal envolvidos com vazamentos de informações. Isso que deve ser reforçado. Não sei se eu respondi todas as questões, mas a minha linha de raciocínio é essa.
4: Claro, não só respondeu, como avançou, sim, com certeza. A gente foi muito esclarecedor e a gente também vai contar com você para poder, Davidson, também falar mais detalhadamente daqui a pouquinho sobre a questão aí da produtora do Flávio Bolsonaro negando a participação, enfim, o recebimento do dinheiro. Mas vamos só esgotar esse assunto então com o Rafa e aí a gente segue para esse outro desdobramento da história.
9: Perfeito. Bom, vou chamar o Rafa para a gente falar um pouquinho sobre esse assunto. Rafa, a gente traz aqui a informação para abril. Entretanto, que alguns grupos ligados ao Vorkado teriam apoio de milicianos e bicheiros. E depois de tudo o que aconteceu ontem, né, além dessa operação de hoje, que prendeu o pai do dono do Banco Master, né, o Henrique Vorkado. Enfim, eu queria entender com você, ô Rafa, dentro do tabuleiro político. É, a gente, lá atrás, né, em janeiro, quando a gente começou a trazer aqui dados de pesquisa e tudo mais, a gente falava sobre a importância do Centrão em um resultado de eleição que tem tudo para ser muito apertado, né? Hoje, com o desenrolar das coisas que aconteceram ontem, o envolvimento do Flávio com Daniel Vorkado, o que que muda no tabuleiro político, Rafa?
6: Bem, tem bastante coisa sendo discutida, né? A gente sabe que essa candidatura do Flávio Bolsonaro, ela não surgiu de um consenso das forças de oposição ao governo, das forças de oposição ao Lula. Na verdade, vários desses setores, não apenas da oposição de uma maneira geral, mas do próprio bolsonarismo, estavam bastante céticas em relação a uma candidatura do Flávio Bolsonaro. Talvez não necessariamente por uma descrença na capacidade do Flávio Bolsonaro vencer as eleições, mas por enxergar a prisão do Jair Bolsonaro como uma oportunidade para que outros setores, outras facções dentro do bolsonarismo pudessem ascender. Então a gente começou a ver, por exemplo, não apenas algumas figuras que têm um pé no bolsonarismo e um pé no Centrão tentando assumir protagonismo, como Tarcísio, mas, por exemplo, alguns grupos, alguns setores do bolsonarismo se reunindo ao redor da Michelle Bolsonaro para tentar emplacar uma possível candidatura dela. A título de exemplo, né, o Silas Malafaia, e parece que também o Nicolas Ferreira se aproximou mais da Michelle Bolsonaro do que, enfim, dos filhos do Jair Bolsonaro. Porém, como o Jair Bolsonaro se posicionou eventualmente, a disputa terminou e pacificou-se, né, essa candidatura do Flávio Bolsonaro. Só que diante dessa notícia, desse vazamento, desse áudio, independentemente de uma culpabilidade criminal concreta do Flávio Bolsonaro, do que quer que seja, nesse caso do Daniel Vorkado, a gente não sabe exatamente o quão longe foi a situação, se foi pago alguma coisa, e tendo sido pago, qual que foi a origem desse dinheiro, se era legal ou ilegal, sendo ilegal, se o Flávio Bolsonaro sabia que era ilegal, enfim, isso aí são coisas que vão aparecendo ao longo da investigação, mas o que importa não é a verdade factual. O que importa é a imagem que se constrói ou se desconstrói perante a opinião pública e também perante os grupos políticos. E é óbvio que essa notícia gerou um impacto significativo na imagem do Flávio Bolsonaro e na própria crença na viabilidade dele. Também não tem ainda como avaliar o impacto disso na opinião pública propriamente, só que é óbvio que aqueles setores que haviam se tranquilizado ou simulado uma obediência diante do posicionamento público do Jair Bolsonaro encontraram aí uma oportunidade para voltar a discutir a candidatura do Flávio Bolsonaro. Então, por exemplo, teve alguns vazamentos de grupo de WhatsApp de políticos bolsonaristas, mostrando, por exemplo, aquele ex-ministro Salles, se eu não me engano, acho que Ricardo Salles, falando que talvez seja a hora de emplacar a candidatura da Michelle Bolsonaro, porque o Tarcísio não teria, né, se desincompatibilizado a tempo, né, a janela já teria fechado, então seria o momento de substituir o Flávio Bolsonaro pela Michelle Bolsonaro. Pode ser que isso não, inclusive, não abale, né? A gente sabe que num cenário muito polarizado, vai ter gente que vai votar no Flávio Bolsonaro mesmo sob chuva ácida, né? Vai votar no Flávio Bolsonaro, não importa o que o Flávio Bolsonaro faça ou diga. É, tal como acontece, enfim, com o adversário dele, o Lula. Porém, independentemente do impacto ser real na opinião pública, especificamente nos eleitores do Flávio Bolsonaro, isso é visto como uma oportunidade para pressionar o Jair Bolsonaro ou, enfim, outras lideranças do campo bolsonarista por uma substituição do candidato. É, apesar de tudo que tem acontecido, as pesquisas vinham apontando um cenário completamente polarizado, fosse o Flávio Bolsonaro ou mesmo outras figuras. Então não é como se, por exemplo, o Flávio Bolsonaro fosse ter um desempenho infinitamente superior ao de outras possíveis opções de que o bolsonarismo tem a oferecer. Então esse tipo de discurso dentro do bolsonarismo certamente é fortalecido. Entre os indecisos, talvez isso gere realmente um impacto, pode fortalecer a candidatura do Lula, que passou por alguns momentos, pelo menos se a gente levar a sério as pesquisas de opinião, passou por uns momentos de uma certa dificuldade, né, de uma dificuldade de pegar no tranco. Isso pode facilitar. A gente tem acompanhado ao longo dos últimos meses, desde o ano passado, que os principais candidatos, eles têm crescido mais em cima dos erros dos seus adversários do que muitas vezes por mérito próprio. Então isso pode, evidentemente, facilitar a situação do Lula, e pode ser também que isso impacte o processo eleitoral para outras figuras também, para os candidatos menores. O próprio Centrão, para além desse conflito no bolsonarismo que eu comentei, o próprio Centrão resistiu a apoiar a candidatura do Flávio Bolsonaro. Pelo menos alguns setores demoraram mais a aparecer em relação a esse tópico. Pode ser que eles decidam abandonar o Flávio Bolsonaro, e caso não haja a substituição do Flávio Bolsonaro, tentar a sorte com um desses candidatos menores, principalmente Caiado e Zema, né? Isso também pode acabar acontecendo. Então, realmente, dependendo daquilo que for discutido na oposição e no Centrão, a gente pode ter um cenário, inclusive, em que o Flávio Bolsonaro talvez saia dessas eleições, desse período pré-eleitoral, ou mesmo que um desses candidatos pequenos seja capaz de surfar nessa situação e atrair para si apoio suficiente do Centrão para se viabilizar para o segundo turno, né? Então, na verdade, essa informação, que claro, a gente sempre pode levar em consideração que talvez não mude tanta coisa, a gente vive numa época de uma rápida sucessão de factoides e cada notícia meio que dura apenas uma semana no seu impacto sobre a opinião pública, que logo se distrai em relação a algum outro acontecimento, né? Então, sempre existe essa possibilidade disso ter pequeno impacto, mas existe sim uma forte possibilidade disso bagunçar completamente o panorama eleitoral, que parecia mais ou menos regular. Agora, tem outro aspecto que é interessante, é que, bem, na questão do envolvimento do Vorkari, do pai dele, com o crime organizado brasileiro, especificamente jogo do bicho, milícias, hoje em dia milícia e narcotráfico são sinônimos, inclusive as milícias são aliadas das facções narcotraficantes. É interessante que isso tem toda a cara dessas articulações sobre as quais já se falava, por exemplo, nos Estados Unidos, né, entre vinculação entre a CIA, o sistema bancário, cartel de Cali e Medellín, narcotraficantes ou guerrilhas paramilitares da América Central, a máfia italo-americana e também, enfim, outras máfias dentro do território dos Estados Unidos, né? Lucky Luciano, Meyer Lansky, etc., que se vinculam, né, num tipo de articulação que vai desembocar, por exemplo, no Jeffrey Epstein, né? O Jeffrey Epstein, a raiz dele, são essas articulações entre CIA, crime organizado, sistema bancário, máfias internacionais e assim por diante. E, então, quando a gente vê alguém como Vorkaro, bastante conectado com outras figuras do sistema, enfim, do sistema bancário brasileiro, de meios empresariais, do mundo político, do mundo jurídico e também do crime organizado, bem como informações que apareceram no início das investigações, mas parece que ainda não foram suficientemente aprofundadas, de que o Vorkaro fazia festinhas com mulheres, que ele oferecia, né, prostitutas, né, a figuras aí da elite brasileira, etc. Isso remete muito, recorda muito esse tipo de estrutura de poder que vem se desenvolvendo nos Estados Unidos desde os anos 30, 40. Então, isso é algo que eu acho bastante peculiar. Outro aspecto que eu acho interessante em relação a esse vazamento especificamente, que foi ter sido conseguido pelo The Intercept, né? Me desperta a curiosidade, eu não sei, evidentemente, mas me desperta a curiosidade a origem desse vazamento, né? Porque me parece que o material eletrônico coletado durante as investigações teria sido encaminhado para fora do Brasil, né? Teria sido encaminhado para poder ser descriptografado ou alguma coisa nesse sentido. E isso gera algumas possíveis ramificações interessantes, né? Geralmente não se discute a origem de vazamento, mas eu acho que é bastante relevante tentar refletir sobre a origem desse tipo de vazamento, levando isso em consideração que o celular do Vorkaro e outros materiais apreendidos, a apreensão tem tempo, mas o arremesso desses materiais para fora do Brasil não tem tanto tempo assim, né? O que mostra também que o jogo político, incluindo aí algumas pontes internacionais, é bastante duro e acirrado, né? Então, enfim, talvez o Flávio Bolsonaro mesmo esteja colocando as fichas dele no âmbito geopolítico, né? Em alianças e em interesses que agora talvez estejam se voltando contra ele também.
4: Certo, Rafa, a gente segue falando sobre os desdobramentos aí, porque, enfim, são histórias entrelaçadas. E agora a gente se detém mais o olhar a respeito da produtora que está, né, responsável pelo filme da história de Jair Bolsonaro. Ela afirmou em nota que não recebeu um único centavo de Daniel Vorkaro, que é o dono do Banco Master, ou de qualquer outra empresa em que ele tivesse participação. Pronunciamento veio depois de informações divulgadas pelo Intercept Brasil, mostrando que o senador e pré-candidato a presidente, Flávio Bolsonaro, pediu um repasse de 135 milhões de reais ao ex-banqueiro, para financiar o filme Dark Horse, que é um longa-metragem biográfico inspirado na trajetória política do pai de Flávio, o ex-presidente Jair Bolsonaro. Na nota enviada, a produtora esclarece que a legislação dos Estados Unidos proíbe a divulgação de investidores protegidos por acordos de confidencialidade, justificando o sigilo sobre os financiadores do filme. Mas documentos mostram que pelo menos 10 milhões e meio de dólares, que é cerca aí de 61 milhões de reais, foram pagos entre fevereiro e maio de 2025 em 6 transferências bancárias para financiar esse projeto, Léo.
9: A produtora repudiou tentativas de associação entre a produção do longa com fatos externos desprovidos de comprovação documental, financeira ou contratual e se colocou à disposição das autoridades para esclarecimentos. Flávio Bolsonaro se pronunciou por meio de nota que o pedido se tratava de um filho procurando patrocínio. De acordo com a fala de Flávio, zero de dinheiro público, zero de Lei Rouanet. Conheci Daniel Vorkaro em dezembro de 2024, quando o governo Bolsonaro já havia acabado e quando não existiam acusações nem suspeitas públicas sobre o banqueiro. O contato é retomado quando há atraso no pagamento das parcelas de patrocínio necessárias para a conclusão do filme. Assim disse Flávio Bolsonaro. Bom, Queria trazer o Davidson para a gente comentar um pouco sobre esse assunto. Davidson, olha, o pedido do Flávio Bolsonaro era de um repasse aí de 135 milhões de reais. E aí, só para o ouvinte ter uma ideia, né, a título de comparação, o Agente Secreto, né, que é um filme recente aqui nacional, custou 28 milhões. O Ainda Estou Aqui, que é um outro filme nacional recente e que inclusive foi premiado no Oscar, custou 45. A gente está falando de 135 milhões de reais para uma produção. É muito mais dinheiro do que esses dois filmes que recentemente tiveram muito destaque, não só a nível nacional, como a nível internacional também. É só para a gente ter uma ideia da comparação financeira. Agora, Davidson, tem uma questão. A gente, quando a gente olha para os valores, né, a gente fica até um pouco assustado, né, já que 135

0: muito dinheiro, assim, já que para produção cinematográfica, pelo visto, pelo que diz a produtora, não foi?
1: É bom, eu prefiro esperar as cenas dos próximos capítulos com o relatório da Polícia Federal. Mas o que a gente tem até o momento é um disse-me-diz, e que a gente não sabe até onde que vai a verdade em cada caso. O que, partindo da reflexão anterior, né, de onde é que veio esse vazamento, me parece, pode vir de várias fontes, inclusive da própria Polícia Federal ou de aliados internos do Vorkaro, que tiveram acesso aos conteúdos das trocas de informações, e eventualmente ele tem operado como... se acontecer alguma coisa, eu tenho essa granada para poder jogar. Bom, o que eu tenho para dizer em relação a isso? Olha, até o momento, ao que se sabe, esse é um filme irrelevante. É irrelevante, é uma produção mequetrefe de péssima qualidade, com um roteiro ruim, de uma história autolaudatória e falsa, que busca colocar a vitória do Bolsonaro em 2018, nas eleições de 2018, como se fosse um raio em céu azul, e não uma operação de guerra montada para poder inundar a sociedade brasileira de desinformação, e isso gerar pânico social. Você está num contexto em que o Lula foi preso, acusado de crimes ao qual não se corroboraram depois. O Haddad praticamente foi vítima de uma campanha de desinformação e de desinformação medonha. Então, inclusive no contexto da campanha, houve ameaças por parte de militares e de generais ao Tribunal Superior Eleitoral, ao Supremo Tribunal Federal, no sentido de que eles não deveriam interferir, ou seja, não deveriam cumprir a lei. Então, o que deve ser colocado em questão com esse possível, potencial anúncio de investimento no filme é que vamos voltar ao ponto central. É bastante provável, dado o modus operandi da família Bolsonaro, que eles tenham buscado financiamento de dinheiro entre vários financiadores, ao qual o Vorkaro é apenas um deles. Ele pode ter buscado financiamento de outros empresários, de outros banqueiros, de outros apoiadores, de outros grupos de pressão, e ao que parece, uma parte considerável desse dinheiro não foi para a produção específica do filme. Fizeram um filme, digamos assim, um filme B, não chega nem a ser B, fizeram um filme de classe B para justificar que houve algum gasto do dinheiro, e o dinheiro de fato tenha sido empolsado e tenha se perdido, investido em criptomoedas ou em ambientes ou fora do Brasil, e tenha ido para o caixa da família Bolsonaro. O ponto em questão relevante nessa história toda, portanto, é menos o fato de que o Vorkaro tenha dado esse valor todo, eu não quero fazer julgamento, e sim de que havia uma prática comum por parte do Flávio, por parte do Eduardo, etc., de estarem passando o chapéu entre os apoiadores da família Bolsonaro e utilizado esse dinheiro não para a produção ideológica do filme, que é um filme de produção ideológica, ele não é artístico, ele não é um documentário, busca exatamente esse dinheiro, esse seguro guardado em mãos da família Bolsonaro como muito mais seguro do que uma questão de disputa ideológica. Tanto é que esse filme da família Bolsonaro, sequer quantos cinemas que ele foi apresentado, quantos prêmios que ele ofereceu, quais os festivais que ele foi apresentado, qual a avaliação que ele teve, é completamente irrelevante do ponto de vista artístico. Se alguém for assistir, eu não vou perder tempo com isso, mas se alguém for assistir, vai descobrir que tem uma série de falhas de roteiro, ator, até o momento, as informações que chegam que a atuação é de péssima qualidade, ou seja,

0: pegou-se um filme barato, com um roteiro ruim e mentiroso, mas o financiamento foi poupudo, um grande financiamento que teve, possivelmente muito maior do que 136 milhões, talvez se for vasculhar as informações depois, é possível que isso tenha sido até mais, e que esse dinheiro meio que se perdeu, ou seja, o que, que vai acontecer? Vai chegar nas eleições desse ano, a família Bolsonaro vai fazer de novo o quê? Vai exatamente passar o chapéu de novo nos apoiadores e esse dinheiro vai sumir. Uma parte desse dinheiro vai ser gasto em campanha e outra parte simplesmente vai sumir. Não digo aqui que isso vai ocorrer, mas ao que parece é o que aparentemente tem ocorrido. Entendeu? Mas assim, qualquer esclarecimento, agora, nesse momento, isso são só hipóteses, não acusações, e portanto, qualquer posicionamento mais firme em relação ao caso, só teremos a partir do relatório da Polícia Federal. O que é relevante considerar nesse momento é que a campanha do Flávio Bolsonaro não segue inviabilizado, ele só precisa ir para o segundo turno e ele vai conseguir um laço de votação, pode sim rivalizar com a candidatura do governo Lula. É muito arriscado pegar e apontar cenários. Eu não acredito que terceiras ou quartas candidaturas elas se posicionam. O eleitorado do Bolsonaro é extremamente resiliente à denúncia de corrupção. O contato que eu tenho eventualmente com eleitores e com pessoas melhor posicionadas é de que isso não gera impacto nenhum, claro, há um certo desprezo, menosprezar esse tipo de evento. E para um eleitorado, de maneira geral, que tem pouca informação, ele vai demonstrar uma fragilidade da campanha do Flávio em estar respondendo essas sinalizações, essas ameaças. Não acredito que outros candidatos se beneficiam disso no primeiro momento. O eventualmente não dá para o Lula pontuar positivamente apenas em torno das falhas das candidaturas adversárias. O governo precisa acertar na propaganda e nas entregas, ao mesmo tempo que os adversários falham, seja por denúncias de corrupção, seja por impropriedades que eventualmente façam ou falam ou venham a falar. Então, eu acredito que essa fragilidade de campanha ela precisa ser confirmada com cenários posteriores. Entendeu? Não vejo que haverá uma migração de candidatura para a Michelle Bolsonaro, porque a Michelle não é confiável dentro da família Bolsonaro. O Bolsonaro é ele e os filhos dele. Essa é a família Bolsonaro. Michelle não é a família Bolsonaro. Michelle é uma espécie de agregada da família Bolsonaro e ela compete em termos de votações porque ela tem projeto político próprio dentro da família Bolsonaro, portanto, ela tem um laço político, mas ela não é do núcleo do processo de decisão dentro da família Bolsonaro, e nós veremos isso se cristalizar a cada momento. Portanto, e ela também não teria condições de responder, porque não tem nenhum tipo de posicionamento, não tem expertise no mundo da política. Vão ter que inventar um candidato. Eu não duvido que candidaturas possam ser inventadas, eu só acredito que seja um pouco mais difícil. Não é impossível, porém, acredito que seja muito raro. E só para poder finalizar, as investigações em torno da produtora, acredito que nesse momento não vão render muito, até porque a produtora é fora do Brasil, não é produtora brasileira, portanto se dificulta constituir provas e que no limite dependeriam de colaboração com agentes externos, e que não vai ocorrer devido ao governo. Esse é o cenário que está se apontando para o eleitor brasileiro em média. Meio que fica exemplificado que é difícil confiar na família Bolsonaro, considerando essas denúncias de corrupção, mas uma parcela considerada dos eleitores, acredito que isso não é um problema. Inclusive, acredito que seria até justificável para poder fazer frente à campanha do Lula. Então, eu penso que essas interpretações concomitantes elas vão se manter e a candidatura do Flávio vai seguir em frente. É isso.
1: Certo, muito obrigada, Davidson, pela sua análise completa, realmente completa e irretocável. E trazendo o Rafa também para esse desdobramento, como o Davidson falou, a gente vai ainda precisar acompanhar muito, porque, enfim, vamos ter aí várias switches, né, do assunto. E agora, o que a Polícia Realmente Federal apura é se o dinheiro do Vorkário foi usado para bancar o Eduardo Bolsonaro nos Estados Unidos. Por quê? Qual seria a relação? Porque como a produtora do filme disse, alegou que não recebeu nenhum centavo de Vorkário, mas de acordo com o Intercept Brasil, ele pagou, o Vorkário pagou 61 milhões para financiar o filme, a especulação agora é de que esse fundo, esse dinheiro, parte do dinheiro foi transferida para um fundo que fica nos Estados Unidos e que é controlado por aliados de Eduardo Bolsonaro. Então fica essa questão, né? Na realidade não é especulação, isso de fato aconteceu. Então, para que foi usado esse dinheiro? Teria sido usado de alguma forma, talvez, um desvio desse dinheiro para Eduardo Bolsonaro ficar lá nos Estados Unidos? Enfim, é uma possibilidade que está sendo aventada também, né, Rafa?
2: É uma possibilidade. Não sabemos ainda, não dá para dizer muita coisa em relação a esse aspecto, sobre qual que foi o uso do dinheiro que foi efetivamente pago. É difícil dizer alguma coisa em relação a isso, porque até para descobrir o que aconteceu com esse dinheiro, considerando que o Eduardo Bolsonaro está fora do país e a produtora também, a Polícia Federal vai ter uma série de dificuldades para poder descobrir, enfim, qual foi a destinação desse dinheiro. E a questão da destinação desse dinheiro, na verdade, ela vai ser relevante na medida também em que haja algum problema na origem desse dinheiro. Porque, em tese, o que o Daniel Vorkário faz com o dinheiro dele, se for um dinheiro legal, não entra exatamente na investigação. Mas se esse dinheiro, enfim, tiver como fonte alguma coisa ilegal, então, mesmo assim, vai haver uma certa dificuldade para descobrir se isso foi usado para bancar o Eduardo Bolsonaro. A não ser que haja algum grau de colaboração dos Estados Unidos com isso, um possível papel dos Estados Unidos nisso seria uma incógnita, né? Como que os Estados Unidos se comportariam. Por um lado, os Estados Unidos parece que lavaram as mãos em relação ao bolsonarismo, de um modo geral, no que concerne projeto político para o Brasil. Por outro lado, o Bolsonaro, né, no caso especificamente o Eduardo Bolsonaro, é mantido ali com algum grau de apoio e pelo menos leniência dos Estados Unidos como uma opção. Né? Os Estados Unidos, por uma série de circunstâncias fáticas, hoje negociam com quem está no poder no Brasil, que é o Lula, e a depender dos resultados dessa interação entre Estados Unidos e Brasil, é mantido ali, enfim, o Eduardo Bolsonaro até como um elemento de ameaça. Por outro lado, como eu falei, os Estados Unidos, em alguma medida, se distanciaram ou se afastaram do Eduardo Bolsonaro. Então, uma possível colaboração dos Estados Unidos em qualquer investigação é uma incógnita, é algo que poderia acontecer, mas eu acho mais provável que não aconteça, pelo menos não aconteça de uma maneira muito profunda, qualquer tipo de colaboração. Mas, de fato, não existem muitas informações sobre como que o Eduardo Bolsonaro está se mantendo nos Estados Unidos. De vez em quando os bolsonaristas fazem umas vaquinhas, né, para poder, e supostamente o dinheiro dessas vaquinhas vai para o Eduardo Bolsonaro, mas não existe informação suficiente sobre como que ele está se mantendo. E a gente sabe que a vida nos Estados Unidos ela é bastante cara, né? É, se o Eduardo Bolsonaro tiver qualquer, qualquer resfriado, ele vai ter que desembolsar bastante dinheiro nos Estados Unidos. E como eu falei, não se sabe exatamente, considerando que ele não está recebendo salário de deputado, não é um empresário internacional propriamente, e deve ter uma vida relativamente cara, tudo bem que ele disse que estava fazendo Uber ou alguma coisa nesse sentido, não dá para saber, não dá para ter certeza, pode ser que seja verdade, mas não, enfim, a gente não tem informação suficiente. Então é possível que uma parte desse dinheiro tenha ido pro Eduardo Bolsonaro, mas novamente, também pode ser que não existe realmente informação suficiente. Em relação a essa questão do Eduardo Bolsonaro, penso que seja basicamente isso.
1: Muito obrigada pela sua análise. A gente precisa, infelizmente, nos despedir do nosso convidado, do Davidson, que nos ajudou imensamente, o Davidson Souza Cruz, que nos ajudou a entender um pouco esse momento atual que a gente está passando. Ele que é mestre em ciência política pela Universidade Federal de Minas Gerais. Deu um gostinho aqui pra gente hoje, né, Léo? Mas está mais do que convidado para voltar numa ocasião que a gente fale mais sobre o Brasil, para nos ajudar a entender esse país maluco que a gente vive, né?
3: Com
1: Porque cada
3: certeza.
1: Dia é uma notícia, né? Não, cada dia é uma bomba.
3: E até o fim do ano, né? Até as eleições, né? Até outubro, muita coisa vai acontecer, né? Isso, acho que esse caso já deu, né? Um primeiro impacto muito grande. Enfim, a gente vai ver muita coisa até outubro e com certeza o Davidson contribuiu bastante para que a gente pudesse tentar entender um pouco, né? Já que são muitas informações, né, Isa? Tem muita coisa saindo pela internet, são muitos desdobramentos também sobre esse caso. Enfim, o Davidson com certeza ajudou a esclarecer um pouco mais sobre esse caso pra gente.
1: É isso, Davidson. Então, muito obrigado. Olha, a gente te aguarda aqui numa próxima ocasião, viu? Uma excelente tarde para você.
0: Gostaria de reforçar o prognóstico, né, de que os próximos capítulos dessa novela vão ser exatamente outras pessoas. Porque o primeiro ciclo do escândalo do Banco Master foi os agrados que eventualmente o Vorcaro fez para personalidades meio que associadas à esquerda, como Alexandre de Moraes, o filho do Lula, etc, etc. Depois se passou para a relação entre o Banco Master, o Vorcaro, e figuras do Centrão, onde que você tem exatamente o Alcolumbre tentando buscar algum tipo de blindagem, de segurança junto ao Supremo Tribunal Federal, e punindo o Messias, que foi indicado do Lula, ao STF. Então esse foi o segundo capítulo da novela. E o terceiro capítulo da novela, agora, que parece ser o mais decisivo, é o que atinge o Flávio. Depois vai ser mais claro os acordos que sustentam, estamos no processo das aparências. O próximo capítulo, que é de fato o que interessa, é o acesso do Banco Master, com apoio do Centrão e político do Centrão, aos fundos de pensão de servidores públicos e acesso privilegiado a fatores, a mecanismos bancários para gerar esses problemas jurídicos e criminais. E exemplificar, nesse processo de investigação, como que a falência do Banco Master seria absorvida pelo BRB e como seria mantida, sustentando o mecanismo de canibalização de recursos públicos por parte do Centrão. Vou reforçar aquilo que eu falei desde o início, vários e vários programas atrás. O Banco Master é um banco do Centrão. E o modus operandi do Banco Master é o acesso a recursos públicos, a canibalização de recursos públicos com apoio de políticos. Esse é o coração da questão. Até o momento a gente ainda está ainda nas aparências. Quem deu dinheiro para quem, dinheiro foi para onde, se perdeu. Mas na verdade é os recursos do Estado que estão sendo, que foram canibalizados, que foram devorados por essa máquina de comer dinheiro, que é o Centrão.
1: Perfeitamente, Davidson, muito obrigada, sempre realmente é uma honra para a gente ouvir você. Bom, então, a gente aguarda o Davidson numa próxima ocasião, porque nós vamos seguir aqui o Entretanto.
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1: Agora são 4 horas e 52 minutos. A gente lembra você que nós temos agora o nosso WhatsApp, mais um meio de a gente ter essa comunicação com você, ouvinte. Portanto, você pode entrar em contato para fazer alguma, se você tiver alguma dúvida, alguma sugestão ou mesmo uma pergunta aqui para a gente. Então, olha, se você ainda não anotou, esse é o momento. 21 98 065 0066. Vamos repetir. 21 98 065 0066. Agora vamos falar sobre o mundo, noticiário internacional. E para nos ajudar a entender tudo que a gente vai falar agora, daqui por diante, a gente conta com o nosso convidado de hoje, que é o Lier Pires, PhD em Direito, com pós-doutorado pela Universidade de Salamanca, professor e pesquisador associado do Núcleo de Estudos dos Países BRICS, da Universidade Federal Fluminense, a UF. Professor Lier, muitíssimo bem-vindo novamente aqui ao Entretanto. Serei redundante, mas falarei novamente, porque é sempre uma honra tê-lo aqui conosco.
9: Obrigado, Isabela. Obrigado, Leonardo, pela oportunidade de conversar com vocês mais uma vez. Vamos lá. O noticiário do mundo está bombando hoje.
1: É verdade. Aliás, que dia o dia de hoje, viu? Muita coisa realmente acontecendo. E aí, professor, vamos falar sobre esse encontro, né? Trump e Xi Jinping. O presidente chinês alertou o norte-americano Donald Trump que divergências sobre Taiwan podem levar a um conflito entre as duas maiores potências do mundo. Segundo a imprensa internacional, Xi Jinping afirmou durante uma reunião em Pequim que a questão de Taiwan é a mais sensível nas relações entre China e Estados Unidos e que uma condução inadequada do tema pode criar uma situação extremamente perigosa. O encontro entre os líderes aconteceu em meio a negociações comerciais e discussões sobre crises internacionais, incluindo Irã, Ucrânia e segurança global. A China voltou a criticar a venda de armas americanas para Taiwan, enquanto Washington mantém apoio militar à ilha. Apesar do tom diplomático do encontro, os relatos mostram diferenças de prioridades entre os dois governos. Pequim destacou Taiwan como uma linha vermelha nas relações bilaterais, enquanto os Estados Unidos focaram em comércio, energia e Oriente Médio. Bom, isso da parte da China, mas e da parte do outro lado do Trump, Léo? O que ele falou?
3: Bom, o presidente dos Estados Unidos classificou nesta quinta-feira a relação entre Washington e Pequim como uma das mais significativas da história mundial. Durante o encontro com Xi Jinping, Trump afirmou que o diálogo entre as duas maiores economias do planeta tem impacto direto sobre a estabilidade global e destacou a importância da cooperação entre os dois países. O líder norte-americano também descreveu o primeiro dia da visita como fantástico e agradeceu a hospitalidade demonstrada pelo governo chinês durante os compromissos oficiais. Segundo Trump, as reuniões com autoridades chinesas foram positivas e produtivas. Ele ainda convidou Xi Jinping para visitar os Estados Unidos em setembro deste ano. O encontro acontece em meio às expectativas de reaproximação entre China e Estados Unidos, após anos de disputas comerciais e tensões diplomáticas entre as duas potências. Bom, queria deixar aqui o meu abraço ao Lier Pires por ter aceitado mais uma vez o nosso convite. Lier, pra gente é sempre de fato um prazer, uma honra você participar aqui com a gente. Faço das palavras da Isa as minhas. Seja mais uma vez muito bem-vindo aqui ao Entretanto. E a gente começa falando sobre esse encontro entre Xi Jinping e Donald Trump. Donald Trump pelo menos oficialmente, né, elogiou bastante esse encontro, enfim, falando da importância e da relevância das duas principais potências mundiais. Por outro lado, a China já avisou que a questão de Taiwan pode sim levar a um conflito entre as duas maiores potências do mundo. Eu queria entender com você o seguinte, será que Donald Trump entendeu o recado da China? E pelo que a gente vem assistindo a nível de política, de geopolítica, o senhor imagina aí que a gente possa, em algum momento, ter esse conflito entre China e Estados Unidos?
10: Olha, Léo, eu espero que não, né? Porque um conflito dessa natureza poderia significar um cataclisma global. Olha, raramente eu concordo com as declarações de Donald Trump, mas nesse caso ele foi muito feliz. De fato, China e Estados Unidos, né, são os principais responsáveis pela estabilidade mundial, né? Hoje isso está muito claro. As duas grandes economias do mundo contemporâneo, né, dois rivais geopolíticos importantes e que acabam sendo, sim, os responsáveis, né, os maiores responsáveis, claro, junto com outros países, mas os dois grandes responsáveis, né, por esta ordem, por essa estabilidade global. Bem, um alerta do Xi Jinping ao Donald Trump, ele reflete muito o núcleo da rivalidade estratégica entre a China e os Estados Unidos nesse momento. E Taiwan, de fato, é uma linha vermelha, talvez seja a mais sensível dessas relações bilaterais. Por quê? Porque a questão da soberania chinesa, né, a reivindicação da soberania chinesa sobre Taiwan, encontra, ou confronta, melhor dizendo, com interesses norte-americanos sobre a ilha, principalmente vinculadas à questão da segurança regional e à soberania tecnológica. Eu vou tentar explicar um pouco aí dessa questão, né, à luz dos debates geopolíticos, né? Nós olharmos algumas dimensões importantes, né, na geopolítica, uma delas certamente é a soberania, né? E Taiwan, segundo a China, posição chinesa é de que Taiwan é parte inalienável do território chinês, né? Taiwan seria, ou é considerada pela China, uma província rebelde a ser reintegrada ao status de soberania chinesa. No entanto, os Estados Unidos têm uma visão um pouco diferente. Se por um lado ele não reconhece formalmente a independência de Taiwan, ele vem apoiando os esforços de autodefesa e de manutenção do status quo, ou seja, manutenção das coisas como elas estão nesse momento. Você falou na linha vermelha, né, essa linha vermelha sobre a qual o Xi Jinping se manifestou explicitamente, e de fato a independência de Taiwan, né, ela é absolutamente incompatível com o status de paz. E neste sentido, seja em relação aos Estados Unidos, seja em relação ao Japão, a China não vai descartar o uso da força como elemento essencial para a manutenção dos seus interesses estratégicos. Por um outro lado, os Estados Unidos, eles sabem da importância de Taiwan e, evidentemente, na sua própria estratégia de segurança nacional, definida no ano passado, em 2025, ele trabalha a prevenção de um conflito em Taiwan como uma das suas prioridades máximas. Talvez por isso os tons tão amistosos de Donald Trump com Xi Jinping nesse momento. E para a gente não se alongar muito, mas eu queria trabalhar uma outra dimensão, que é a perspectiva da política oficial de cada um desses estados em relação à questão de Taiwan. Por princípio, a China é una e indivisível, e ela sim vem criticando a ajuda militar norte-americana a Taiwan, essa ajuda, esse apoio à autodefesa, e entende qualquer tipo de ação desse sentido, seja proveniente dos Estados Unidos ou de outro país, como uma violação à soberania chinesa. Por um outro lado, a lei de relações com Taiwan, propugnada dentro dos Estados Unidos, permite a venda de armas, e nós sabemos que, de fato, houve um pacote na ordem de 500 a 600 milhões de dólares que foi feito em 2024, ou seja, muito recentemente, sobre isso. Então, assim, acho que há outras questões, outras ramificações para a gente debater ao longo do programa, mas num primeiro approach, numa primeira resposta, eu deixo essas questões no debate aí para nossa reflexão.
1: Certo, muitíssimo obrigada, Lier. Aproveitando então essa reflexão que o professor Lier deixou aqui, Rafa, como é que a gente pode analisar essas duas falas, Xi Jinping e Trump, e essa questão de Taiwan, realmente dividindo aí as duas maiores potências mundiais, e como ele iniciou a fala, qualquer conflito mais palpável entre as duas realmente seria um cataclisma, porque a gente está falando simplesmente das duas maiores potências.
2: Bem, de fato, essas reuniões são importantes exatamente por motivos de manutenção de um certo equilíbrio e impedir que a rivalidade leve a um conflito. A gente sabe, a partir da história, que esses períodos em que você tem uma potência hegemônica decadente e outras potências ascendentes são sempre períodos de risco, porque a tendência, o padrão histórico, é que a potência decadente não aceite a sua própria perda de influência e tente impedir a ascensão de rivais através do uso da força. Então você tem ali uma espiral de escalada que acaba levando a um conflito aberto, a um conflito direto. Isso é o que se verifica historicamente desde a antiguidade grega, ali com a Guerra do Peloponeso e assim por diante. Existem previsões nesse sentido em relação à China, em relação a essa rivalidade entre China e Estados Unidos. Você tem, de fato, alguns neocons estadunidenses que creem na necessidade disso, porém, infelizmente, tem prevalecido a razão. E penso, inclusive, que esse resultado ou falta de resultado da aventura dos Estados Unidos no Oriente Médio fortalece as perspectivas de paz, porque considerando o pífio resultado da ação militar dos Estados Unidos contra o Irã, penso eu que não existe a menor esperança de que os Estados Unidos conseguiriam se sair bem num conflito contra a China, a não ser que, de fato, os Estados Unidos decidissem partir para uma solução nuclear. E aí, nesse sentido, na verdade, não é que os Estados Unidos venceriam, mas provavelmente simplesmente não haveria vencedores. Agora, num conflito convencional, hoje os Estados Unidos já não dispõem do mesmo poderio de que desfrutavam décadas atrás. E para piorar, como se trata de um país desindustrializado mal consegue repor os mísseis e outros equipamentos gastos durante esse conflito com o Irã. Para se ter ideia, os Estados Unidos gastaram, parece que mais da metade do seu estoque de mísseis Patriot, né? Gastaram ali um terço um terço ou um quarto dos seus mísseis Tomahawk e assim por diante. Então um gasto de equipamento grande e não se alcançou o resultado. Agora, se bombardeando Teherã e algumas outras cidades do Irã pesadamente, não se conseguiu derrubar o governo e não se alcançou o resultado, que esperança os Estados Unidos têm de, através de forças convencionais, derrotar a China num conflito militar? Portanto, inclusive, esse resultado negativo para os Estados Unidos, talvez no longo prazo, diante de certas vozes que pedem guerras e mais guerras, seja benéfico para os próprios Estados Unidos, né? Para que os Estados Unidos evitem entrar em outras aventuras militares em relação às quais o resultado seria certamente bastante incerto. Agora, de resto, você tem bem o Trump fazendo vários anúncios, né? E esses anúncios do Trump muitas vezes não correspondem tanto à realidade, né? Eu me refiro, por exemplo, ao fato de que ele falou que a China ia comprar, agora não lembro se 100 ou 200 aviões da Boeing. Bem, a China não compra aviões da Boeing há uns 6, 7, 8 anos. E, inclusive, esse mês ou mês passado fechou um grande contrato com a Airbus, né? Quem tem entrado bastante no mercado da China é a Airbus, e a Embraer tenta também entrar cada vez mais nesse mercado chinês. E, claro, a China também dispõe ali das suas próprias empresas desse setor da aviação, aviação civil, também evidentemente aviação militar. Então, você veja-se como o Trump às vezes fala determinadas coisas que a gente fica até meio sem saber exatamente se isso corresponde ao que foi discutido ou não, ou enfim, se ele tá, por exemplo, a gente sabe que o Trump volta e meia faz determinadas declarações cuja finalidade é jogar com o mercado, né? Tanto o mercado financeiro quanto propriamente o mercado de apostas, já que o mercado de apostas, né, polymarket, etc., se tornou aí um grande negócio nos Estados Unidos ao longo desses últimos meses. Você tem ali insider traders manipulando ali esses mercados de bets e tirando uma grana bem elevada, porque eles, por exemplo, vamos supor, verificou-se, né, que alguém apostou no ataque dos Estados Unidos contra a Venezuela e era alguém que de fato participou ou que tinha conhecimento de quando aconteceria aquela operação. Então, enfim, infelizmente, ou enfim, numa perspectiva até da mera descrição, o governo dos Estados Unidos às vezes dá declarações cuja finalidade é impactar o mercado financeiro e esse mercado de bets também. Então, você tem aí declarações que a gente não tem como saber o que está realmente acontecendo. O Trump, a gente sabe que ele convidou o Xi Jinping para visitar os Estados Unidos na última vez, se eu não me engano, foi durante o governo Biden, e até aconteceram algumas gafes pesadas dos Estados Unidos em relação ao Xi Jinping, por conta, enfim, da situação difícil na qual o Biden se encontrava. Agora bem, de qualquer maneira, é positivo. Houve promessas de aumentar a cooperação econômica em alguns setores, setor agrícola, por exemplo. Ambos estão de acordo em relação ao Estreito de Hormuz. A China teria dito que estaria interessado em comprar também mais petróleo dos Estados Unidos. Porém, a gente sabe também, inclusive apesar, por exemplo, da declaração conjunta de que o Irã não deveria ter armas nucleares, que a China tem relações muito fortes com o Irã, que vão inclusive além das relações comerciais. Então é claro também que, inclusive os Estados Unidos acusaram a China disso algumas semanas atrás, existe um apoio chinês significativo à manutenção do atual sistema político iraniano, que, enfim, é um dos principais fornecedores de petróleo para a China, representa um parceiro, inclusive, no âmbito de infraestrutura e logística significativo naquela parte do mundo, de modo que talvez é possível que a China tenha também tentado abrir os olhos do Donald Trump para a impossibilidade de resolver os conflitos do Oriente Médio através da força.
11: Olá, Bela, olá, Léo, olá, ouvintes do Entretanto. Vocês sabem que o Mundioca é o melhor podcast de geopolítica que há por aí, né? A gente é bem claro nisso, né? Deixamos humildade de lado. E hoje a gente vai falar de um relacionamento que muita gente falava assim, como assim? Belarus está chegando, se aproximando diplomaticamente da Coreia do Norte. A gente imagina isso? Não.
12: Olha, Marcelo, até que eu imagino, porque a Rússia é tão amiga de Belarus, há muitas pessoas de Belarus vivendo na Rússia, é assim um estreitamento bem pertinho, e por que não se aproximar também da Coreia do Norte, outra grande parceira da Rússia? O que a gente vai falar no episódio de hoje é em quais fatores eles se aproximam, o que pode oferecer um para o outro. O programa está bastante especial e um dos motivos para você ouvir esse programa é que esse assunto jamais você vai ouvir na mídia hegemônica.
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1: 5:12, a gente continua no noticiário internacional, agora repercutindo o que um jornal alemão trouxe. Segundo a publicação, o silêncio do líder ucraniano Vladimir Zelensky diante das denúncias envolvendo seu ex-chefe de gabinete, Andrei Yermak, é visto como um sinal preocupante e pode se transformar em um desastre político para o governo de Kiev. O jornal afirma que a acusação formal contra Yermak, por suposta lavagem de dinheiro, foi um duro golpe na reputação de Zelensky, já que os dois mantiveram uma relação política próxima durante anos. De acordo com a reportagem, a estratégia adotada pelo governo ucraniano de evitar comentários públicos não estaria conseguindo conter a indignação popular diante das denúncias de corrupção envolvendo a liderança do país.
3: Na terça-feira, o Tribunal Anticorrupção da Ucrânia determinou a prisão preventiva de Andrei Yermak por 60 dias. Ele é acusado de participação de um esquema de lavagem de dinheiro ligado à construção de imóveis de luxo nos arredores de Kiev. A justiça também fixou uma fiança de $3.100.000, o equivalente a quase R$15 milhões para eventual liberação do ex-assessor de Zelensky. Bom, queria trazer o Lia Pires para comentar um pouco sobre esse assunto. É mais um escândalo de corrupção na Ucrânia e a gente percebe a reputação de Zelensky cada dia mais no chão. Eu queria entender, Lia, por que, né, a OTAN permanece apoiando e incentivando Zelensky?
10: Olha, duro golpe, né? Essa acusação formal ao ex-chefe de gabinete presidencial, o Andrei Yermak, é por um esquema gigantesco de lavagem de dinheiro, de fato, está gerando uma crise política pesada para o presidente Zelensky, né? Isso tem, assim, um condão de impactar muito duramente o governo, né? A gente sabe que isso pode gerar uma crise política direta. A acusação é contra aquele que foi considerado uma das figuras mais poderosas, né, do país nos últimos anos, né? E, evidentemente, a saída do Yermak, ela já tinha, né, impactado sobre o modelo de governança adotado hoje na Ucrânia, criticado, inclusive, por parceiros ocidentais, e é considerado um modelo de governança altamente centralizado, né? Nesse contexto, agora a gente tem assistido aí um pouco do próprio parlamento ucraniano, né? Tentando recuperar parte da sua autonomia, etc. Então, assim, é uma situação bastante difícil para o governo Zelensky. O escândalo é muito consistente, não parece baseado aí em questões político-ideológicas, fake news, nada disso. Parece que o negócio ali é sério e grave. E a gente sabe que isso vai repercutindo, como você acaba de colocar, no apoio que o Ocidente traz, né, à Ucrânia, que vem sendo o fator decisivo, né, para que a Ucrânia consiga resistir, né, à superioridade bélico-militar, financeira, enfim, russa, nesse conflito que já dura, né, mais de 4 anos. Então, assim, a gente acredita que no curto prazo, né, não haverá uma alteração, né, no suporte que a OTAN tem dado, né, à Ucrânia, principalmente os parceiros ocidentais. A gente tem visto aí diplomatas europeus dizendo, né, que a agência de anticorrupção ucraniana tem mostrado que as instituições funcionam, coisa e tal. Mas olha, se isso continuar a crescer, né, se isso for chegando cada vez mais perto do Zelensky, olha que já está bem pertinho, a gente sabe que isso pode alterar, sim, né, esse escopo que a OTAN vem suportando, principalmente os parceiros europeus, vem suportando, né, a Ucrânia nesse contexto. Por que que a Ucrânia continua, né, apoiando o Zelensky, apesar de todas as evidências? Nós estamos falando aqui em provas, mas em todas as evidências muito consistentes, né, de corrupção. Porque a Europa Ocidental, muito particularmente, né, a Inglaterra, a França e a Alemanha, esses três países, vem desenvolvendo desde o século XIX uma russofobia muito grande. Ainda enxerga o mundo parcialmente, né, sob a lente, né, da Guerra Fria, do conflito entre, né, o modelo capitalista e o modelo socialista, que já não existe mais na Rússia há algumas décadas, né, e temem muito a presença russa, principalmente a sua grande influência no leste europeu, né? Não apenas na Eurásia ali, mas muito particularmente no leste europeu. Então, assim, visando contrabalançar esta presença, essa forte presença russa, né, na Eurásia e no leste europeu, muito particularmente, com base nessa perspectiva russofóbica, né, que de alguma forma identifica a Rússia como um inimigo a ser inoculado, se não diretamente combatido, pelo menos inoculado, que a OTAN continua, né, nos seus esforços de suporte à Ucrânia, né, tentando de alguma forma contrabalançar, né, a influência russa no leste europeu, atraindo cada vez mais parceiros, né, antigos parceiros da Rússia, né, quando da existência da União Soviética, para a zona de influência, né, da OTAN, de alguma forma ali, digamos que constrangendo a Rússia, mostrando, né, que a Rússia não tem, né, livre domínio dessa região, né, do leste europeu, e a Rússia evidentemente traçou a sua linha vermelha, né? A gente falou em linhas vermelhas, né, quando trabalhamos a questão aí de China com Taiwan. Temos também a linha vermelha traçada pela Rússia. Depois de muito alertar o Ocidente, depois de muito alertar as potências da OTAN que não expandissem a organização, que não adentrassem nos países do leste europeu, né, que não rompessem o compromisso de Cavalheiros que foi firmado lá atrás, né, quando a Rússia, então ainda a União Soviética, não interveio negativamente, né, na unificação, na reunificação da Alemanha, de que a OTAN não se expandiria. Agora a Rússia traçou a linha vermelha. Então a Ucrânia não vai entrar na OTAN, a Geórgia, a pátria-mãe de Stalin, não vai entrar na OTAN, né, e como a OTAN continuasse insistindo nessa dimensão, né, vivemos essa guerra absurda há 4 anos, né, que é uma guerra que em grandes aspectos busca a preservar o espaço nacional russo, os interesses russos, né, a soberania russa. Então, por conta dessas questões geopolíticas, é que infelizmente a gente ainda vê, né, a OTAN como um bastião essencial da resistência ucraniana e, mais do que isso, né, como aquele elemento que vem fazendo com que, apesar dos esforços envidados, inclusive, né, pelos Estados Unidos, junto com a própria Rússia, a gente ainda tenha a continuação dessa verdadeira guerra no conflito ali, no contexto do leste europeu. Essas são as questões fundamentais.
1: Certo, muito obrigada, professor Lier. Rafa, que medida a gente pode considerar que essa crise vai se agravar com essas acusações? Qual é, de fato, o potencial realmente de crise que uma acusação como essa traz para Zelensky?
2: Bem, essa situação envolvendo o Yermak é interessante porque parece que ele chegou a manter, inclusive, contato com lideranças internacionais europeias nesses diálogos, né, pela concessão de fundos para financiar a Ucrânia, né, contra a Rússia e assim por diante. É interessante, por exemplo, que alguém com quem ele mantinha bastante contato, com quem o Yermak manteve contato, foi o Emmanuel Macron, foi o governo francês. E, inclusive, chegou-se a abrir uma investigação dentro da França em relação a possíveis casos de corrupção, só que, pelo menos por enquanto, parece que acabou não dando em absolutamente nada. Também Yermak chegou a manter relações em nome do Zelensky com o governo do Merz, bem como com o governo alemão anterior, do Scholz, já que a Alemanha também é um dos países que mais remete dinheiro para a Ucrânia. Agora mesmo, o ministro da Defesa da Alemanha, o Pistorius, chegou em Kiev para mais um acordo bilionário de ajuda à Ucrânia. E a realidade é que em todo esse fluxo contábil, a gente não vê muito resultado, né, desse dinheiro, por exemplo, que supostamente a França, a Alemanha e alguns outros países europeus mandam para a Ucrânia, ou que, por exemplo, é utilizado para fazer contratos com o complexo militar industrial, seja da Europa ou dos Estados Unidos. De alguma maneira, a gente não vê todo esse fluxo de chegada de mísseis, sistemas antiaéreos, tanques e assim por diante na Ucrânia. Ao contrário, a gente tem visto uma aceleração, ao mesmo tempo que a gente vê um aumento do orçamento europeu de ajuda à Ucrânia, a gente vê uma aceleração dos avanços russos na operação militar especial, o que permite, evidentemente, colocar em dúvida todo esse fluxo financeiro de suposta ajuda à Ucrânia. E se há, de fato, numa ponta, algum esquema de corrupção ucraniano, né, com essas figuras do governo Zelensky, é bem improvável que não haja, no mínimo, o conhecimento e o assentimento da outra ponta desses fluxos financeiros, ou seja, desses atores políticos ocidentais que, de fato, assinam, né, o recibo. Então, por exemplo, a gente já tem alguns precedentes no caso da Ursula von der Leyen, de anos atrás, dela favorecendo, se não me engano, a Pfizer naquela questão dos contratos sobre aquela contratação de vacinas durante o período pandêmico, em que ela favoreceu o laboratório da Pfizer em detrimento de outros laboratórios. Essa investigação também não foi muito longe, não, acabou não dando em nada, porque a chamada troika, né, os estamentos burocráticos da União Europeia são muito próximos uns dos outros. Você tem ali uma porta giratória de burocratas no federalismo europeu. Então, realmente, sempre foi muito difícil que uma investigação levasse a uma condenação da Ursula von der Leyen. Mas, claramente, existe, sim, algum grau de no mínimo, anuência, consentimento, e se há consentimento, alguém está levando alguma coisa, não apenas na ponta ucraniana, mas também na ponta norte-atlântica, na ponta ocidental. É claro que no caso do Zelensky, né, já tem muita informação disponível, fala-se aí sobre a aquisição de inúmeras propriedades em vários países, né? Até no caso específico do Yermak, disse que ele tem inúmeras propriedades luxuosas na própria Kiev, que aí ele utilizava como um mecanismo de presente, né, de premiação, enfim, de compensação para aliados políticos, né, talvez num jogo de tráfico de influência, né, no sentido de, olha, se você me ajudar, eu te dou esse imóvel aqui, ou coisa do tipo. Mas também no caso do Zelensky, existem várias informações no sentido de que ele e a esposa dele têm imóveis no sul da França, em Paris, nos Estados Unidos, em vários outros lugares. Então, a gente está vendo que, na verdade, da perspectiva financeira, essa questão da Ucrânia, da ajuda à Ucrânia, o apoio à Ucrânia, parece ser uma cortina de fumaça para facilitar, para propiciar talvez algo que seja um dos maiores, se não o maior esquema de corrupção e lavagem de dinheiro da história recente do Ocidente.
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1: Bom, a gente vai encerrar a semana útil. A sexta-feira vai ser aí de temperatura mais amena, com 29 graus de máxima, depois de uma semana em que a temperatura foi aumentando gradualmente. E a boa notícia é que não chove, há uma possibilidade, mas de uma chuva fina, né, e também em pontual, em alguns pontos só da cidade, na parte da noite. E a mínima deve ser em torno de 19 graus.
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3: Agora são 5 horas e 27 minutos. 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Giro de trânsito pela Barra da Tijuca, Avenida Armando Lombardi, trânsito lento desde a Avenida Ministro Ivan Lins, no sentido Barra. Em direção ao São Conrado, o trânsito está intenso. Avenida das Américas, há retenções na altura do Downtown, Cidade das Artes, e no acesso à Avenida Salvador Allende, no sentido Guaratiba. Já em direção a São Conrado, o trânsito não apresenta retenções. Avenida Ayrton Senna, trânsito congestionado por toda a via, no sentido Linha Amarela. Em direção à Orla, o trânsito apresenta boa movimentação. Informações do Centro de Operações da Prefeitura do Rio de Janeiro, o COR. A gente fala também da Avenida Niemeyer, no sentido São Conrado, a congestionamento desde a Avenida Delfim Moreira até a Avenida Presidente João Goulart e retenções na altura da ciclovia Tim Maia. Em direção ao Leblon, o trânsito não apresenta retenções. 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Vamos lá, olha, fluxo com lentidão do Mocanguê até a Grande Reta. Paciência, motorista, travessia prevista em 32 minutos. Já em direção a Niterói, fluxo com lentidão na Grande Reta, na chegada ao pedágio e na saída para Niterói. Travessia prevista em 23 minutos.
13: Olá, Isa, Léo, amigos de Entretanto, André Lucena aqui com vocês. Donald Trump está na China e finalmente foi encontrar Xi Jinping. E é claro que o episódio de hoje do Intriga Internacional, às 18 horas, não poderia tratar de outro assunto. Vamos discutir as nuances da agenda sino-americana, explicando a importância da questão de Taiwan, das tarifas de importação, dos minerais de terras raras e da inteligência artificial, além, é óbvio, da guerra no Irã. A China de hoje está numa posição de poder inédita em relação aos Estados Unidos, e isso se deve à estabilidade chinesa no plano internacional e às atrapalhadas estratégicas feitas por Washington de um tempo para cá. Para discutir esse assunto, eu recebo Pedro Steinhagen, doutorando em Política Internacional na Universidade Fundan, em Xangai, e líder de Relações Institucionais do China Desk na Daniel Advogados. E também João Estevam dos Santos Filho, professor de Relações Internacionais da Universidade IMB Morumbi. Não perca, espero vocês já já, logo depois do Entretanto. Léo, Isa e ouvintes, um abraço.
14: E aí, Isabela, Léo, tudo bem com vocês? 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
1: A ex-presidente Dilma Rousseff destacou a ampliação da cooperação entre o novo Banco de Desenvolvimento, que é o Banco do BRICS, e o governo da Rússia, isso durante reunião com o presidente Vladimir Putin em Moscou. Atualmente na presidência do Banco do BRICS, Dilma afirmou que a instituição vem fortalecendo projetos de desenvolvimento e infraestrutura entre os países do bloco, buscando ampliar alternativas financeiras fora do eixo, dominado por instituições ocidentais. O encontro aconteceu no Kremlin e contou também com a presença de autoridades econômicas russas e representantes do banco. Segundo o governo russo, a reunião discutiu o fortalecimento da cooperação econômica e financeira dentro do BRICS.
2: É, Léo, durante essa conversa, Putin elogiou a atuação de Dilma à frente do banco, afirmou que a instituição se consolidou, não só financeiramente, mas de uma forma estratégica também para os países emergentes. Criado pelos países do BRICS, o novo Banco de Desenvolvimento tem sede em Xangai e foi fundado para financiar projetos de infraestrutura e desenvolvimento em economias emergentes. E aí eu gostaria de chamar novamente o nosso convidado de hoje, o professor Lier Pires, PhD em Direito, com pós-doutorado pela Universidade de Salamanca, professor e pesquisador associado do Núcleo de Estudos dos Países BRICS da Universidade Federal Fluminense. Bom, professor, essa é a sua casa, né? A gente está falando de algo que o senhor conhece de... Não que não conheça dos outros assuntos, lógico que não, mas desse então é de trás para frente, com o pé nas costas, como a gente costuma falar. Então, eu gostaria que o senhor pudesse fazer para a gente uma análise desse encontro de Putin com a Dilma, né? Aí representando logicamente Rússia e a presidência da Dilma, em que o senhor acredita que ela agregou ao Banco do BRICS e como é que a gente pode visualizar nesse momento a atuação do Banco do BRICS, do novo Banco de Desenvolvimento, em relação aos países que antigamente a gente chamava, né, os países em desenvolvimento, né, as economias emergentes, como a gente costuma falar agora.
3: Isa, tudo bem? Olha só, em relação ao desempenho da Dilma, né, na presidência do banco, eu acho que a gente não tem nada mais a acrescentar além das palavras, né, do próprio Vladimir Putin nessa reunião, né, que é muito importante. Agora, é importante a gente também entender que o NDB, né, o novo Banco de Desenvolvimento, ele vem se consolidando certamente como uma das principais instituições financeiras, né, desse grande arranjo que nós conhecemos como Sul Global. Né? E isso se dá especialmente, né, em meio às tensões geopolíticas que envolvem, por exemplo, China, Estados Unidos, Rússia, União Europeia, né, dentre outros atores significativos, dentre os quais, né, o Japão. Nos últimos anos, a relação entre o banco, né, o NDB, também conhecido como Banco dos BRICS, e o governo russo, ele vem ganhando, né, uma importância estratégica. Por quê? Talvez a principal novidade, né, nessa relação entre o NDB e o governo russo seja o fortalecimento da agenda de desdolarização, né, impulsionando, né, que é impulsionada, inclusive, pela Rússia dentro dos BRICS. Moscou, particularmente, tem defendido a ampliação e o uso de moedas nacionais, como o rublo, o yuan, o real, a rúpia, enfim, nas operações financeiras e comerciais do bloco, né? E o NDB incorporou uma parte expressiva dessa agenda. Tem uma declaração, né, recente da presidente do banco, né, a ex-presidente brasileira Dilma Rousseff, no sentido de que cerca de 24% a 31% das operações do banco já estão ocorrendo em moedas locais. E a meta, o objetivo, é ampliar ainda mais esse percentual. A Rússia entende isso, né, dentro de uma dimensão estratégica. Por quê? Porque reduz a dependência do dólar, diminui a vulnerabilidade do país em relação às sanções ocidentais, cria, digamos assim, que mecanismos financeiros paralelos, né, ao sistema dominado, né, o sistema bancário mundial dominado, né, pelos Estados Unidos e principalmente também pelo fortalecimento do comércio entre os países emergentes, que já se mostrou absolutamente fundamental, né, nesse contexto dos tarifaços que foram impostos, né, pelo Donald Trump. A

0: diferentes países, dezenas de países, inclusive, né, sobre o Brasil. Um outro ponto importante, né, que me vem aqui à cabeça nesse momento é o desenvolvimento, né, ou falar um pouco mais desse desenvolvimento dos sistemas alternativos de pagamento entre os países BRICS, que é o que nós conhecemos como BRICS Pay, né, que é uma forma de facilitar as transações sem a intermediação desse sistema financeiro internacional, né, hegemonizado pelos Estados Unidos. Né, e também, claro, por outros países, Inglaterra, França, Alemanha, enfim. Né, a Rússia apoia fortemente essa iniciativa, muito particularmente, né, em função das sanções que foram aplicadas ao país no contexto, né, da guerra na Ucrânia. Além disso, né, ou apesar disso, o NDB vem adotando, né, uma postura que eu chamaria assim de cautelosa, né, principalmente em relação à Rússia. O banco suspendeu novas operações no país, né, por razões técnicas e financeiras ligadas, inclusive, né, a essas sanções internacionais e ligadas também à exclusão parcial da Rússia, né, do chamado sistema SWIFT. Assim, eu acho que é legal a gente sacar um pouco, né, que por um lado existe uma parceria forte, existem interesses estratégicos convergentes, mas por um outro lado também, né, existe, e isso é importante, uma autonomia relativa do banco, né, naquilo que diz respeito a alguns dos seus principais parceiros, Rússia, nesse contexto, né, porque a gente sabe que a Rússia se aproxima muito do NDB como instrumento, né, de autonomia financeira, mas do ponto de vista operacional, né, o banco vem buscando evitar o isolamento do sistema financeiro internacional. Então, essas tensões internas, elas também fazem parte e estiveram presentes na agenda do BRICS com o governo Putin nesse momento. Agora, eu queria chamar a atenção de um último aspecto para também não me alongar muito na resposta, que é o seguinte: a importância do NDB para os países do Sul Global. O Banco dos BRICS cumpre, né, uma função muito importante, né, como um elemento de complementariedade às instituições de Bretton Woods, em particular o Banco Mundial e o Fundo Monetário Internacional. Né, os países do Sul Global têm críticas históricas a essas instituições, né, principalmente naquilo que diz respeito às prioridades das grandes potências ocidentais, né, na agenda de atuação dessas instituições, as condicionalidades econômicas severas que são feitas e impostas, né, aos países e a baixíssima, né, representatividade dos países emergentes nas esferas de governança dessas instituições. Né, por outro lado, o NDB ele oferece, né, digamos que uma alternativa baseada em maior igualdade entre os membros, né, financiamento de infraestrutura e desenvolvimento sustentável, que são temas fundamentais da agenda dos países do Sul Global. Né, ele não trabalha com condicionalidades, né, econômicas severas e muito menos, né, com questões com condicionalidades políticas, né, de alguma forma respeitando, né, um pouco a soberania, ou respeitando de uma forma bastante significativa a soberania nacional, né, dos países que de alguma forma recorrem ao banco. E a gente sabe, né, que os principais projetos financiados, né, estão vinculados ali, além de energia renovável, saneamento, mobilidade urbana, infraestrutura de transporte, ou seja, rede rodoporto ferroviária, a questão climática, os programas sociais de emergência, como nós vimos acontecer concretamente no Brasil, né, no contexto da pandemia, quando o Brasil foi, né, suportado, inclusive, por recursos, né, do NDB. Então, assim, concretamente, a gente sabe, né, que o NDB cumpre um papel importante, né, nessa nova ordem internacional em construção, e o papel do NDB hoje é menos de substituir o sistema financeiro internacional e mais de contribuir, né, para que essa ordem econômica em construção seja cada vez mais uma ordem multipolar e alinhada com as estruturas de governança global. Né? Sumariamente aqui, eu diria que o banco ele tem funcionado, né, como instrumento de redistribuição do poder financeiro global, diminuindo, né, a importância estratégica de Estados Unidos e outras potências ocidentais. É sim um símbolo, um ícone da ascensão das economias, né, emergentes, principalmente da China, e evidentemente também é um mecanismo de cooperação sul-sul muito importante. Então, assim, a reunião, né, sobre a qual nós estamos falando, ela foi uma reunião muito importante, e ela abre e apoia aponta em caminhos importantes, né, para aquilo que o NDB vai desenvolver, né, nos próximos anos. E, evidentemente, a gente sabe, né, que o NDB tem uma importância política muito grande, porque ele fortalece a articulação entre os países, né? Também tem aquele condão ali de reduzir um pouco a importância estratégica do Ocidente, abre, né, alternativas de fato ao padrão dólar e se constitui verdadeiramente como um elemento de cooperação essencial entre os países. Então, estamos falando de um marco, né, da realização dos países do Sul Global e de quão importante é essa dimensão no contexto contemporâneo.
1: Perfeito, professor. Obrigado pela resposta, pela análise sobre o assunto. Queria trazer o Rafa para a gente comentar um pouquinho. Rafa, o fortalecimento do BRICS, de alguma forma, você imagina acelerando o processo de desdolarização no futuro?
2: Sim, com certeza. Eu acho que não dá para desatrelar o próprio processo de desdolarização desse crescimento, desse fortalecimento dos BRICS. É óbvio que outros fenômenos internacionais poderiam levar a uma desdolarização no sentido de uma busca por se proteger da instabilidade política dos Estados Unidos através de, enfim, do recurso a outros lastros, por assim dizer. Então, por exemplo, nos últimos anos, inclusive, alguns países europeus, e especialmente a Suíça, se desfizeram de uma parte de suas reservas de dólares para aumentar suas reservas de ouro. A Turquia também tem feito isso recentemente. Turquia que, apesar até de ter um bom diálogo com vários países dos BRICS, não é membro, é membro da OTAN. Alguns outros países europeus também estão substituindo suas reservas de dólar por outras moedas ou então também por ouro. Então até existe uma certa tendência, porém, falar em desdolarização também é necessariamente falar em uma superação dos mecanismos de pagamento controlados pelo Ocidente, especialmente por esse eixo, Nova York, Londres, Bruxelas, Paris e, enfim, Basileia, por exemplo. Então, esse eixo, que é o eixo do sistema bancário ocidental, ao qual estão atrelados esses mecanismos de pagamentos internacionais, ele precisa ser superado, e para que haja essa superação, você demanda um certo grau de coordenação internacional de investimentos, de infraestrutura eletrônica, né, tecnológica, que demanda um esforço semelhante ao esforço dos BRICS. Vários dos países dos BRICS são países sancionados, o que também fortalece essa motivação por uma superação tanto do dólar quanto dos mecanismos de pagamento controlados pelo Ocidente, né? Você tem, quando a gente pega ali os BRICS originais e a sua expansão, você vai ter pelo menos o que? Rússia e Irã como países fortemente sancionados, mas também, por exemplo, existem algumas empresas individuais sancionadas da China, né? Empresas chinesas sancionadas individualmente pelo Ocidente, bem como vários outros parceiros desses países que são também fortemente sancionados. Então existe também essa motivação geopolítica, porque nós sabemos, isso ficou bem demonstrado, que o mecanismo de sanções se apoia precisamente na supremacia do dólar, bem como no monopólio desses mecanismos, desses softwares, de softwares financeiros ocidentais. São eles que garantem a efetividade das sanções, de modo que a construção de alternativas também vai impedir praticamente que as sanções ocidentais tenham eficácia contra países que desafiem o status quo internacional. E tudo isso depende, evidentemente, dos BRICS. É claro que há muitos desafios para os BRICS. apesar dos BRICS não serem um projeto novo, precisa se desenvolver, especialmente talvez adquirir uma função mais executiva, ou seja, se formalizar ali como realmente uma estrutura dotada de uma secretaria geral, órgãos fixos, internos, com mandatos e assim por diante, semelhante a outros organismos internacionais. E isso é algo que já é discutido nos BRICS, só que demanda um consenso, né? Me parece que a necessidade de acelerar esse fortalecimento dos BRICS é mais claro para os países que sofrem maior pressão, como a própria Rússia e a China, principalmente, é claro, também que o Irã. E é algo menos evidente para outros países que não estão sob o foco de pressão do Ocidente, né? Então você tem alguns membros dos BRICS cujos governos são mais reticentes em relação a botar todas as suas apostas no fortalecimento dos BRICS. Acho que muito tranquilo dizer que o próprio Brasil é um desses países que tenta se manter ali com um pé nos BRICS, um pé nas relações com a União Europeia, um pé nas relações com os Estados Unidos, provavelmente para ver, né, aguardar os desenvolvimentos internacionais para poder talvez se posicionar de uma maneira mais firme. Porém, me parece muito claro que para que a gente possa ter, de fato, um mundo multipolar, hoje a principal ferramenta, o principal mecanismo é os BRICS e as suas várias iniciativas.
3: Certo, Rafa, muito obrigada. A gente aproveita agora, 5 horas e 48 minutos, para a gente se despedir do nosso convidado, Lier Pires, PhD em Direito, com pós-doutorado pela Universidade de Salamanca, professor e pesquisador associado do Núcleo de Estudos dos Países BRICS da UF. Professor Lier, muito bom tê-lo aqui novamente. Só agradecimentos para você e, é claro, convidadíssimo para voltar aqui, Léo. A gente sempre gosta muito quando a gente fica sabendo, quando o Carlos nos avisa, que é o professor Lier Pires que vem hoje no programa, né?
1: E tá mais do que convidado para voltar. Depende só dele, né, Isa?
3: Exatamente.
1: Só dele aceitar o convite, ele é figurinha importante aqui do nosso Entretanto, sempre contribuindo e ajudando tanto a gente a entender um pouco mais sobre geopolítica, enfim. Professor, obrigado mais uma vez pela presença e tem dica, não tem, Isa?
3: Exatamente. A gente quer explorar um pouquinho mais pedindo uma dica pra gente, pros nossos ouvintes. É uma dica que a gente pede agora para os nossos convidados. Qual seria a sua, professor?
4: Isabela, Leonardo, Rafa, obrigado pela oportunidade de conversar mais uma vez com o público. Muito bacana a gente poder, né, tentar destrinchar um pouquinho dos acontecimentos internacionais, né, particularmente dentro dessa chave geopolítica. Acho que a gente tratou, né, de temas muito importantes, né, essa relação China-Estados Unidos, né, as tensões no contexto ucraniano, principalmente essas gravíssimas acusações de corrupção que pesam sobre o governo Zelensky, que podem sim, né, auxiliar inclusive no final do conflito, né, que infelizmente se arrasta já há alguns anos, e o tema dos BRICS, né, particularmente do novo branco do Banco de Desenvolvimento, o Banco dos BRICS, ele é muito importante. Hoje eu vou trazer um tema, uma sugestão de um livro, né, muito interessante, né, que foi organizado pelo professor Geraldo Tadeu Monteiro, da UERJ, pelo professor Frederico Lustosa da Costa, da UF, e ele debate um tema interno da mais alta importância para todos nós, principalmente em função das eleições que se avizinham. Né? O livro se chama O Bolsonarismo no Poder, Rupturas Institucionais e Suas Consequências. Ele foi lançado em 2022 pela editora Anagrama, que é uma editora, né, aqui do Rio de Janeiro, né, e ele discute exatamente, ele pretende fazer uma radiografia das instituições, das políticas públicas e das práticas de gestão, né, vinculadas, né, ao contexto do governo Bolsonaro. Então, assim, eu acho que é um instrumento crítico, reflexivo, essencial, né, para que o público tenha acesso, tenha contato, possa ler, possa se informar, para que, sabe, quem sabe, né, a gente evite um segundo governo Bolsonaro no Brasil. Essa é a minha dica para vocês na tarde e noite de hoje. Muito obrigado. Até breve.
3: Até breve, a gente que agradece a participação e a dica. E a gente não foi ainda de ir contando as moedas, né, Léo?
1: Vamos lá, Isa.
3: Vamos sim.
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1: O dólar comercial está operando o dia em queda de 0,45%, cotado a R$ 4,98. Já a Bolsa de Valores opera o dia em alta de 0,72%, a 178.366 pontos.
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3: Agora, 5:52, a gente já está com o nosso repórter aqui, o Vinícius Fernandes, o repórter da Sputnik na Metropolitana 80.5 FM, que vai trazer pra gente informações a respeito de uma operação contra a exploração sexual infantil em plataformas digitais, que acabou resultando em algumas prisões e também no cumprimento de mandados de busca e apreensão no Rio de Janeiro. Então conta pra gente, Vinícius, mais sobre essa operação, por favor. Boa tarde.
6: Boa tarde, Isa. Boa tarde, Léo. Boa tarde a todos que nos acompanham. A Polícia Civil prendeu uma mulher que seria aliciadora de crianças durante o dia D da Operação Caminhos Seguros, realizada nesta quinta-feira aqui no Rio de Janeiro. A ação teve como foco o combate à exploração sexual de crianças e adolescentes. Márcia Xavier da Silva foi detida na comunidade do Jacaré, na zona norte da cidade. Segundo as investigações, Márcia atraía crianças e adolescentes para manter relações sexuais com o norte-americano Floyd Wallace Jr., preso em flagrante em São Paulo em dezembro do ano passado. Na ocasião, os agentes apreenderam pendrives, notebooks, celulares e até uma câmera espiã. A análise do material encontrado nos equipamentos foi o que levou os investigadores até ela. Em um dos vídeos, Márcia aparece entregando o suspeito a uma criança com menos de 10 anos de idade. Como pagamento, teria recebido um celular e dinheiro. O delegado Cristiano Maia, titular da Delegacia da Criança e Adolescente Vítima, classificou a suspeita como uma das chefes de uma organização criminosa.
7: Através da análise dos vídeos e materiais, né, do Floyd, nós constatamos que ela era uma das responsáveis por aliciar, cooptar e por fornecer ao Floyd essas crianças, esses adolescentes, dentre as quais havia também uma criança de 10 anos, outra de 7 anos. Ele produzia, transmitia e armazenava farto material de abuso sexual infantil.
6: Material analisado, então, indica a participação de 4 vítimas, 2 delas já identificadas. As investigações seguem para esclarecer a atuação dos envolvidos e localizar outras possíveis vítimas. A ação faz parte de uma mobilização nacional liderada pelo Ministério da Justiça e Segurança Pública com o apoio dos estados. O dia D da Operação Caminhos Seguros aconteceu simultaneamente em todo o país, com mais de 27 mil policiais nas ruas e ações em mais de 3 mil municípios. A operação vai até o dia 18 de maio, integra o Maio Laranja, campanha de combate ao abuso e à exploração sexual de crianças e adolescentes aqui no Rio de Janeiro. 76 pessoas foram presas até o momento e a operação segue em andamento. De acordo com a Fundação para a Infância e Adolescência, apenas entre janeiro e março deste ano, 944 crianças e adolescentes foram vítimas de violência sexual, física, psicológica ou negligência no estado do Rio. Só na cidade, na capital fluminense, mais de 1.166 casos de estupro contra menores foram registrados em 2025, sendo 3 por dia, pessoal.
3: É muito triste mesmo, e números que a gente tem que ficar atento. Olha, Vini, muito obrigada. Amanhã estaremos juntos aqui mais uma vez. Já vou desejar até boa noite, que faltam 5 minutinhos para as 6 horas. Portanto, boa noite para você e até amanhã.
6: Boa noite para vocês.
1: Bom, a governadora do Acre, Maiusa Assis, esteve no Rio de Janeiro em busca de investimentos para um corredor logístico que pretende ligar o Brasil ao Oceano Pacífico pelo Peru. O repórter Paulo Fonseca tem mais detalhes.
8: A governadora do Acre, Maiusa Assis, desembarcou no Rio de Janeiro nesta semana em busca de ampliar parcerias e atrair investimentos para projetos de infraestrutura e integração logística ligados à rota Quadrante Rondon, corredor estratégico que conecta o Brasil ao Oceano Pacífico por meio do Peru. A proposta do governo acreano é consolidar o Estado como um eixo logístico entre o Brasil e os países do Pacífico, reduzindo assim custos e tempo de transporte de mercadorias. O projeto prevê investimentos em obras estruturantes como rodovia, ferrovia bioceânica, ampliação da zona de processamento de exportação, além da conexão entre o Acre e a região peruana de Ucayali. Durante o evento Vem para o Acre, realizado nesta quinta-feira no centro do Rio, Maius Assis destacou a defesa da integração entre Acre e Peru como estratégia de desenvolvimento econômico e social para a Amazônia e reforçou que a nova rota pode reduzir significativamente o tempo de exportação para mercados da Ásia.
9: Nós estamos a 1.200 quilômetros dessa fronteira que vai diminuir essa rota, né, o custo em tempo, né, e também em dinheiro, em custos. E o Acre, né, dentro no nosso estado, na região norte, que nós temos uma política de desenvolvimento dessa região, eu acho que seria um grande caminho para valorizar a região norte, porque, né, está próximo ali de Mato Grosso, né, de Rondônia, que é um grande produtor. Então tudo ali, aquela região vai se desenvolver com certeza com essa saída para esses países, e o Acre oferece essa possibilidade.
8: O projeto, no entanto, enfrenta alertas de especialistas sobre riscos ambientais, avanço do desmatamento e aumento de crimes transnacionais em áreas sensíveis da Amazônia. Em resposta às críticas, Maius afirmou que a proposta prevê desenvolvimento com responsabilidade ambiental, integração regional e geração de emprego e renda, além de reforçar que as obras devem ocorrer com respeito à floresta e às populações da região.
9: Temos uma forte lei ambiental, nossas reservas, nossa população indígena, mas nada que impeça essa ligação. Estudos são permitidos e estão sendo feitos. Há como a gente ter esse caminho, essa rota, sem ferir o nosso meio ambiente. Então, há possibilidade de desenvolvermos sem destruir a nossa natureza. Isso já está posto, estudado, e nós precisamos de condições.
8: Segundo estudos apresentados pelo governo federal e por representantes da zona de processamento de exportação do Acre, a rota pode diminuir em mais de 15 dias o tempo de frete marítimo em operações voltadas para a China, Índia e outros países do Pacífico, além de facilitar o escoamento de produtos brasileiros, como soja, milho, carne, café e madeira, diretamente para os países asiáticos, sem depender exclusivamente dos portos do Atlântico e do Canal do Panamá. Reportagem Paulo Fonseca.
3: É isso, minha gente. Não dá muito tempo porque já estamos estourando aqui. Rafa, uma boa noite para você. A gente aguarda você amanhã. E, Léo, agradecer muito, né, aos nossos ouvintes, convidá-los para estarem com a gente amanhã. E o nosso, meu boa noite também especial para você, viu, Léo?
1: Boa noite, Isa. Até amanhã às 4 horas aqui na Rádio Sputnik, na Metropolitana, em 80,5 FM, no Rio de Janeiro. Beijo, Isa.
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11: Olá, eu sou André Lucena. É um prazer receber você aqui no Intriga Internacional. Quase uma década depois, Donald Trump volta à China para encontrar Xi Jinping. Naquele primeiro mandato, o republicano já tinha dobrado a aposta numa disputa comercial com Pequim. Agora, as variáveis que entraram na conta da relação entre os dois países cresceram e se tornaram mais complexas. Se um dia Henry Kissinger secretamente conseguiu bolar um encontro entre Nixon e Mao Tse-tung para tentar afastar a China da antiga União Soviética, o contexto de hoje é bem diferente. Vamos à primeira premissa do encontro. A China de Xi Jinping está cada vez mais confiante na sua posição dentro da relação sino-americana. As tarifas de Trump do ano passado não foram capazes de tirar o fôlego da astronômica produção chinesa. Além disso, a atrapalhada operação no Oriente Médio não estrangulou até o momento a segurança energética da China. Vamos à segunda premissa básica. Taiwan é muito possivelmente o principal assunto do encontro. Acontece que a pauta é mais densa do que somente uma posição entre a China, que defende seu princípio de uma só China, e os Estados Unidos, que apoiam a independência de Taiwan. Trump, imprevisível como só ele, já sugeriu que a venda de armas para Taiwan estaria aberta à negociação. Mas nem isso é muito certo. Só que, ao mesmo tempo, a atividade militar americana no Mar da China Meridional segue bem intensa. O que é que os Estados Unidos podem fazer? Se Washington reage de modo mais agressivo no Indo-Pacífico, isso pode desmantelar ainda mais a estabilidade na relação com Pequim, e as consequências bélicas ainda são desconhecidas. Mas se Trump se mostrar maleável, essa postura pode, a longo prazo, desestabilizar a relação entre os Estados Unidos e seus aliados por lá, como o Japão. Só para ficar um exemplo, Trump tem uma crença, a de que os problemas se resolvem no tete a tete. Só que isso é possível com o pragmático Xi Jinping e o corpo diplomático chinês? Aí está o risco de que o encontro saia sem nenhum grande acordo. Risco, não certeza. A China, por sua vez, propaga e demanda confiança e tenta encontrar pontos em comum nas áreas de cooperação e de divergência. E mais do que querer, a China de hoje pode. Do lado americano, o setor produtivo do país teme o aumento na dependência de modelos chineses de tecnologia e infraestrutura. A questão é que os Estados Unidos parecem ter despertado tarde demais para isso. Esse movimento é inevitável e é algo que Trump, ao vender seu discurso eleitoral para trabalhadores americanos cada vez mais precarizados, não admitiu, nem admitirá. No encontro entre Trump e Xi Jinping, será preciso diferenciar o que é aparência do que é substancial. E em relação a Trump, esqueça, ouvinte, as bravatas. Trump não inaugurou o belicismo retórico contra Pequim. Ele apenas escancara mais essa ideia, que era tão ou mais intensa durante os últimos governos democratas. Joe Biden, por exemplo, foi o primeiro presidente americano em anos a não visitar a China. Trump, por sua vez, fará a primeira viagem de um presidente americano desde 98 a incluir somente reuniões com homólogos chineses. Ou seja, não haverá em paralelo viagens a aliados tradicionais dos Estados Unidos. Como interpretar o encontro bilateral entre os dois países? Neste episódio especial do Intriga Internacional, a gente destrincha a principal reunião diplomática da história recente da relação sino-americana e recebe dois nomes: Pedro Steenhagen, doutorando em política internacional na Universidade Fudan, em Xangai, e líder de relações institucionais do China Desk na Daniel Advogados, e João Estevam dos Santos Filho, professor de relações internacionais da Universidade AMB Morumbi e pesquisador vinculado ao Instituto Nacional de Ciência e Tecnologia para estudos sobre os Estados Unidos.
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11: O Intriga Internacional tem o grande prazer de receber Pedro Steenhagen, ele que é doutorando em política internacional na Universidade de Fudan, em Xangai, e também líder de relações institucionais do China Desk na Daniel Advogados. Pedro, seja muito bem-vindo aqui ao Intriga Internacional. É um prazer recebê-lo. Inclusive, contextualiza a nossa audiência que o Pedro fala conosco diretamente lá da China. Como vai, Pedro?
12: André, um grande prazer estar aqui com você e com todos os demais que nos escutam. Já acompanho o Intriga Internacional há um tempo e é um excelente programa, então para mim é uma grande honra estar aqui. Espero que possamos ter um ótimo debate.
11: Eu também espero e agradeço muito pela sua audiência e pelos elogios, Pedro. Vamos lá. Nos próximos dias, o Trump chega na China para um encontro com o Xi Jinping. Esse encontro tem sido esperado, foi adiado, e imagino que ele não tenha muita comparação com outros que aconteceram no passado em se tratando de líderes dos Estados Unidos e da China. Porque esta China de Xi Jinping agora, e me permita um comentário muito rápido, ela me parece uma posição muito confortável em várias áreas. O que é que tem levado a China, Pedro, na sua avaliação, a essa aparente posição de conforto nesse encontro com o presidente dos Estados Unidos?
12: Maravilha, uma ótima pergunta para a gente iniciar aqui a nossa conversa. Bom, primeiro de tudo, a China está bastante confortável justamente porque é o Trump que está do outro lado da mesa, é o Trump hoje que lidera os Estados Unidos, e isso de alguma forma é visto com bons olhos pela China, pelo governo chinês e até pela população chinesa, que vê no Trump uma figura, né, uma personificação da queda dos Estados Unidos como a principal potência global, como a potência histórica que tem comandado a política internacional desde o último século. Então, para os chineses, o Trump, na realidade, é uma janela de oportunidade, que demonstra um ator que não serve mais como um ator estável, um ator previsível, como eram os Estados Unidos até meados desse século, e principalmente até meados da década passada, antes do Trump ingressar no seu primeiro mandato como presidente dos Estados Unidos, e demonstra, pelo outro lado, a China como esse ator estável, esse ator previsível, esse ator que acompanha os países, principalmente os países do sul global, os países em desenvolvimento, que pode auxiliá-los, que pode realmente ser um parceiro fiável, um parceiro presente nessas relações, tanto bilaterais quanto multilaterais, algo que os Estados Unidos não conseguem mais. Então, o Trump tem essa visão do lado chinês, e isso faz com que os chineses, então, fiquem bastante confortáveis nessa relação. Outro ponto, e aí um ponto recente, é justamente a guerra que tem acontecido no Oriente Médio, em particular o conflito junto ao Irã. Então, isso, sem dúvida nenhuma, nessa negociação agora, diante de uma reconhecida não derrota ainda, mas uma reconhecida falha de estratégia dos Estados Unidos nesse conflito com o Irã, isso é percebido no lado da China como um enfraquecimento também da posição dos Estados Unidos na negociação com a China. Há vários pontos que estão previstos para serem negociados aqui na conversa entre o Trump e o Xi, entre eles, sem dúvida nenhuma, o conflito no Irã. É esperado que o Trump busque um apoio do Xi justamente para convencer os iranianos a reduzirem, né, o conflito, enfim, tentar acalmar um pouco o ambiente da guerra, até porque trouxe uma sensação de falha muito grande pelo lado dos Estados Unidos, do ponto de vista estratégico. O Trump tem muito interesse que o conflito seja efetivamente terminado. O Xi tem seus motivos também para querer que esse conflito seja finalizado, principalmente do ponto de vista da segurança energética. Nós podemos falar mais disso daqui a pouquinho, mas o fato é que há interesse dos dois lados para que esse conflito seja finalizado. Só que o Trump tem sido visto pela maior parte dos analistas, embora a gente tenha sempre que colocar na mesa e na balança a imprevisibilidade do Trump numa negociação, e principalmente numa viagem dessas, mas os Estados Unidos têm sido vistos, em geral, como a parte mais fraca nessa relação nesse momento. Então, é esperado que, para que o Trump consiga, de fato, algumas condicionalidades, né, por parte do Xi, por parte da China como um todo, para que possa ajudar os Estados Unidos nessa questão do Irã e em outros pontos da agenda que vão envolver comércio, investimentos, enfim. É esperado que, claro, o Trump possa oferecer algumas contrapartidas. Então, há muita expectativa em torno desse encontro, embora os resultados, né, concretos não... Por tudo que a gente tem visto, pelo menos por enquanto, claro que é impossível saber ao certo, é um encontro de altíssimo nível, a gente não tem como ter 100% de certeza o que vai acontecer, como que as conversas vão se desenvolver, mas o fato é que não são esperados, pelo menos nesse momento, grandes resultados concretos, né? É esperado que pelo menos a guerra comercial entre China e Estados Unidos ela se mantenha numa espécie de trégua, se atinjam novos acordos nesse sentido, que alguns investimentos sejam feitos, tanto do lado chinês quanto do lado estadunidense. Eu vi alguma discussão, inclusive, em torno de uma potencial criação de boards sobre investimentos e sobre comércio, né, para que justamente os dois países possam ter uma troca mais efetiva, né, e que haja um arranjo ali, se não institucional, pelo menos um arranjo político, para que essa troca seja mais efetiva. Há muitos pontos na agenda, enfim, venda de aviões, trocas, né, sobre o conflito, como eu mencionei, a questão comercial, principalmente, a questão das terras raras, né, da tecnologia, da inteligência artificial. Então, há muitos pontos que poderão ser trocados nesse encontro bilateral. Um encontro, né, de um presidente dos Estados Unidos visitando a China, algo que já não acontece há quase 10 anos, e o último foi feito justamente pelo próprio Trump. Então, pelo menos uma visita, né, à China, o último encontro do Trump com o Xi Jinping em si foi no ano passado, mas não numa visita à China especificamente, como está sendo feito agora. Então, há um nível de expectativa interessante, muita coisa pode acontecer. mas não são esperados grandes resultados concretos. Agora, de qualquer jeito, justamente por ser um grande encontro entre as duas principais lideranças do mundo, do ponto de vista geopolítico e geoeconômico, há uma expectativa muito grande por trás, justamente porque envolve um potencial de estabilização da relação entre Estados Unidos e China muito grande, principalmente no momento em que nós já vemos um nível grande de instabilidade em outras regiões do mundo. Então, essa possibilidade desse encontro também abre uma janela de oportunidade para que nós não vejamos uma piora na relação entre Estados Unidos e China nesse momento bastante instável da política internacional.
11: Pois é, Pedro, e é essa instabilidade que vem também com certos riscos à segurança energética global. Esses riscos já estão colocados, talvez a gente esteja tentando entender a extensão disso tudo, e aqui eu vou apressar algo que seria muito amplo para se conversar, mas indiretamente se pode pensar na estratégia norte-americana de atacar o Irã como forma indireta de prejudicar a China em termos de segurança energética. Claro que sobre isso é possível falar um monte e fazer vários episódios aqui do Intriga Internacional. Mas muito bem, mas sabendo que o Trump está indo para ir para a China e que a China tem uma parceria evidentemente muito importante com o Irã, o que que o Trump precisa dizer ao Xi Jinping e leve isso no sentido simbólico, não literalmente o que ele tem que dizer, mas o que que o Trump precisa falar para o governo chinês para convencer a China a convencer o Irã a caminhar rumo ao fim da guerra? Enfim, quais são os pontos estratégicos nessa conversa?
12: Essa pergunta sua é ótima e toca em vários, vários pontos que a gente poderia ficar aqui conversando por horas e horas. Mas eu vou tentar ser um pouco mais objetivo, né, em alguns argumentos, em algumas ideias que eu vou trazer aqui, que envolvem inclusive até a política interna da China. O primeiro ponto, né, interessante de ser tratado, acho que até um ponto mais rápido aqui, a China, claro, tem muita influência internacional. Enfim, foi a China a grande responsável por ter incluído o Irã nos BRICS, e a gente pode falar mais de BRICS também daqui a pouco, porque ao longo desse encontro entre Trump e Xi é um ponto que não tem sido muito comentado, né, tem sido um pouco apagado por conta desse grande encontro bilateral entre Estados Unidos e China, mas nos dias 14 e 15 de maio, durante esse encontro, vai haver também um encontro dos ministros das relações exteriores dos países BRICS, né, inclusive o Wang Yi, que é o ministro das relações exteriores da China, não deve participar do encontro justamente para ficar para o encontro na China com os Estados Unidos. Mas esse encontro vai acontecer, né, a China vai mandar um outro representante, então é um outro ponto que podemos tocar também daqui a pouco, justamente porque me parece um momento bastante interessante, se a gente olha, né, se as duas reuniões acontecendo ao mesmo tempo, um encontro entre as duas principais potências, né, geoeconômicas e geopolíticas do mundo, e ao mesmo tempo um encontro entre o que nós poderíamos argumentar um dos principais blocos, uma das principais plataformas do Sul Global também acontecendo ao mesmo tempo. Mas, para finalizar antes o pensamento sobre a questão da China, enfim, do Irã, dessa conexão entre os dois países, a China foi o principal fiador, digamos assim, do Irã, da inclusão do Irã nos BRICS e da própria expansão dos BRICS para além dos membros originários. Então, há um nível ali, claro, de influência. A China estabeleceu em pouquíssimo tempo uma parceria estratégica com o Irã, mas nada disso garante ter uma boa relação com o governo dos ayatolais, inclusive. O Irã é uma peça fundamental no tabuleiro geopolítico ali no Oriente Médio, para a China, um importante exportador de petróleo, um importante centro, né, inclusive para as estratégias de política externa da China, como a própria Nova Rota da Seda, também, né, oficialmente chamada de Belt and Road Initiative, ou Iniciativa Central em Rota. Então, claro, há uma sinergia, para usar a palavra do momento, né, trazendo aí das relações Brasil-China para a relação China-Irã, há uma sinergia, claro, muito importante entre China e Irã, mas que não necessariamente garante, principalmente no momento de tamanha instabilidade, uma influência tamanha por parte da China que possa fazer com que o Irã, de fato, mude um posicionamento ou mude uma estratégia diante desse conflito. Há também um outro ponto, que é o que a China tem um nível de suspeição muito grande em relação aos Estados Unidos e particularmente em relação ao Trump. Então, não está dado necessariamente que, independentemente do que o Trump acertar ou do que o Trump prometer, ou independentemente do que ele falar, de qualquer acordo que seja feito, que aquilo vai ser cumprido. Isso nem mesmo os próprios aliados dos Estados Unidos confiam hoje no país como confiavam antigamente. O primeiro governo Trump foi uma primeira quebra dessa confiança, se a gente olha lá para trás, principalmente do lado da Europa, mas havia expectativa de que aquilo ali fosse talvez um erro no percurso, fosse um momento, né, diferente dos Estados Unidos, que fosse acabar. De fato, logo depois a administração Biden veio, desfez muita coisa que o Trump fez, tentou retomar essa confiança maior nos Estados Unidos por parte dos seus parceiros mais tradicionais. Porém, esse novo governo Trump veio mostrar que é uma questão realmente para ficar, né, quando nós olhamos para os Estados Unidos, principalmente porque não se trata apenas de uma questão de política externa, não é apenas a administração Trump, é todo um sistema de polarização que acontece hoje nos Estados Unidos, de debates, de uma própria reformulação do ponto de vista ideológico do Partido Republicano nos Estados Unidos, da correlação de forças sociais, políticas nos Estados Unidos, que não trazem essa grande segurança, né? Não é o governo, hoje em dia não é mais o governo Trump que é imprevisível, que não é confiável, realmente são os Estados Unidos como um todo, porque o governo Trump, ele é a mera consequência de todas essas dinâmicas que acontecem, tanto do ponto de vista internacional, porque a gente vê isso também em outros lugares, mas principalmente do ponto de vista interno. Então, olha, a China pensa muito no longo prazo, se programa, tem um planejamento muito forte e tem uma suspeição, tanto por fatores históricos quanto por fatores correntes, do ponto de vista político-social, muito grandes em relação aos Estados Unidos. Então, eu não acredito que haja qualquer coisa que o Trump possa falar pro presidente Xi Jinping que vá convencê-lo de que aquilo efetivamente vai ser feito, né, que dê para gerar uma relação de confiança. O que dá para gerar é uma relação um pouco mais estável, em que haja caminhos claros a se seguir para as trocas e para as negociações. Mas eu penso, principalmente do que eu converso aqui com alguns chineses, do que eu vejo aqui, me parece muito mais que é um tateamento, né, de como proceder pouco a pouco. Não há uma expectativa de que essa reunião vá gerar um compromisso ou uma mudança muito grande de médio a longo prazo. E sim algo que vai ter que ser revisitado e reconversado de tempos em tempos, como tem sido, inclusive, recentemente. Então, se nós olharmos para esse conjunto de coisas, obviamente, acontecendo, novamente reforça aquela lógica que eu falei anteriormente, que não é possível que se espere grandes resultados concretos para essa reunião, e sim que seja um avanço para, pelo menos, uma estabilização, uma normalização, uma abertura de novos canais, um reforço de certos compromissos, pelo menos para curto a médio prazo, nessa relação entre Estados Unidos e China. Do ponto de vista desse contato da China com o Irã, há uma possibilidade que a China de fato converse com o governo do Irã, enfim, que haja algum nível de influência. A China tem tido cada vez mais legitimidade, inclusive do ponto de vista da mediação de conflitos, inclusive no Oriente Médio. Então, obviamente, há essa possibilidade. Agora, tudo vai depender dos próximos passos. A situação geopolítica hoje no Oriente Médio ela é altamente imprevisível. Então, um acordo feito hoje, né, dependendo das ações de amanhã, tudo pode mudar. E o Irã também está fazendo esses cálculos. Então, obviamente, valoriza a sua relação com a China, valoriza uma possível aproximação chinesa nesse caso, mas a gente tem que também conseguir separar um pouco as coisas e saber que a China não necessariamente possui um nível de influência que vai mudar os rumos da guerra. Né? Claro que pode influenciar, pode contribuir para isso, mas não necessariamente vai se colocar num papel absolutamente central, porque isso, de alguma forma, poderia depois prejudicá-lo. A China hoje, diante desse conflito, diante, né, do cenário de instabilidade como um todo, ela se preocupa muito com a sua estabilidade, se preocupa muito com a sua segurança alimentar, com a sua segurança energética, se preocupa muito com a sua própria economia, que também depende de uma maior estabilidade no mundo como um todo, e principalmente nos seus principais parceiros comerciais. Um deles é, sem dúvida nenhuma, o Irã. Isso, mais uma vez, é uma questão que não toca apenas a política externa na cabeça, né, dos tomadores de decisão da China. Isso toca também em questões de política interna. O quanto que a China, ao se envolver nessas negociações de maneira direta junto ao Irã e junto aos Estados Unidos, o quanto isso impacta também, ou tem o potencial de impactar a sua política interna e os seus processos, né, de desenvolvimento, as suas métricas, os seus objetivos, inclusive internos, que obviamente estão sendo já impactados pelo conflito, como eu mencionei, a própria questão da segurança energética, mas que esse cálculo ele também tem que ser feito, né? O quanto que a China entra como fiadora nesse caso, entra como uma parte importante, determinante na relação com o Irã, e o quanto que ela também se compromete, porque ao ser mediadora né? Isso também é um comprometimento diante desse conflito.
11: Pedro, vamos falar de BRICS, como você introduziu há um pouco tempo atrás. O Trump volta ao poder e faz ameaças muito diretas a países do BRICS. Ele basicamente diz que não há possibilidade de se discutir seriamente qualquer alternativa ao poderio do dólar. Claro que eu estou parafraseando. E como você mencionou, a ida do Trump à China para a reunião com o Xi Jinping acontece no momento também dessa reunião entre ministros de Relações Exteriores dos países do BRICS. E aí eu acho que seria interessante a gente discutir, pegando o período do início do governo Trump, o segundo governo Trump até agora, e também fica à vontade para tentar projetar cenários de futuro. A gente está falando menos sobre o BRICS, Pedro, e por que lhe pergunto isso? Há uma certa sensação, pelo menos um desejo norte-americano, de que essa aliança de BRICS ela não ameaçasse o poderio norte-americano, enfim. A discussão, mais uma vez, é muito longa. Mas o Trump está conseguindo desfazer a harmonia no BRICS ou não? Como é que está o debate interno e qual é o momento do BRICS na sua avaliação? Lembrando a presidência do Brasil do ano passado e ainda nesse ano, qual o momento do BRICS?
12: Eu diria que o Trump não consegue, né, criar essa desarmonia nos BRICS. Eu penso que o momento dos BRICS é um momento bastante diferenciado e até desafiador, mas que os BRICS conseguiram passar por um ressurgimento de alguma forma, principalmente nessa década. Há um movimento relativamente considerável, né, principalmente ali no final da década passada, de que os BRICS estavam começando a perder relevância, de que a gente não... Né, como você mesmo colocou, André, de que nós estamos falando menos dos BRICS, e é normal que se fale mesmo menos dos BRICS, porque os BRICS não são mais a grande novidade como eram quando surgiram ali no final da década de 2000. Então é natural que se fale menos dos BRICS, assim como nós falamos menos hoje, né, de outras plataformas, outros departamentos, muitas vezes focamos muito mais em atores, né, específicos ou em relações bilaterais. É o grande momento hoje, né, são novos arranjos, tanto bilaterais quanto regionais, diante, inclusive, desse momento desafiador do multilateralismo. Mas os BRICS, eles são, inevitavelmente, uma das principais representações, uma das principais lideranças do Sul Global, com todas as suas contradições, com todas as suas contradições. Eu penso que nós ainda estamos falando bastante de BRICS, o bastante para que essa plataforma possa ser reconhecida, possa ser referenciada, enfim, inclusive legitimada. Há um nível importante de expectativa em relação aos BRICS, mas algumas dessas expectativas são um tanto irreais. Os BRICS não são uma plataforma necessariamente para lidar com questões de segurança e de geopolítica, até porque há muitas contradições dentro do próprio grupo. Isso fica ainda mais proeminente desde que o BRICS tornou BRICS Plus, desde que houve uma expansão do grupo, inclusive com outros países do Oriente Médio, como o próprio Irã e os Emirados Árabes Unidos. Então, há ali questões, né, que envolvem os membros de maneira bilateral e até multilateral em outras plataformas, que acabam sendo trazidas para o âmbito dos BRICS. Hoje, sem dúvida nenhuma, justamente com essa expansão, os BRICS tem um debate, né, para se atingir um consenso muito mais desafiador do que antes, certo? Isso aí é inegável. É muito mais desafiador do que eram apenas quando eram apenas Brasil, Rússia, Índia, China e África do Sul. Então, hoje, com o BRICS expandido, há uma dificuldade muito maior de chegar a um consenso, né? Algumas reuniões não conseguem ter um comunicado conjunto, ou então não conseguem ter um comunicado conjunto de maneira tão clara ou de maneira concreta, né, que efetivamente avance determinadas discussões. Mas o papel dos BRICS tem sido ainda mais relevante se nós conseguimos olhar à medida que os anos passam. Se a gente pega, se a gente olha para além das grandes reuniões, dos grandes summits, né, com as grandes lideranças, enfim, se a gente pega, isso tem, né, inclusive no site, né, da presidência do Brasil, forneceu muitos documentos nesse sentido. Eu tive a oportunidade de analisar muitos deles, por isso aproveito para trazer esses dados aqui também. Fiz essas análises na minha própria pesquisa de doutorado. Nós pegamos para analisar esses documentos dos BRICS ao longo dos anos, a gente vai conseguir ver o quanto que os países dos BRICS avançaram, né, em coisas que não necessariamente estão visíveis no mais alto nível. Então, por exemplo, há inúmeros debates sobre no âmbito das cidades, né, no âmbito do que a gente chama de paradiplomacia, encontros, conferências, trocas, acordos entre os países dos BRICS, entre os países de maneira bilateral, transferência de tecnologia, criação de novos órgãos, inclusive, de novos eventos. Temos visto também um debate muito grande sobre inteligência artificial, um debate muito grande sobre soberania digital no âmbito dos BRICS. São tópicos que são muito importantes para o Brasil e muito importantes para todos esses países. E acima de tudo, os BRICS representam, né, uma força muito importante para o avanço do debate sobre a reforma da governança global, que é um ponto fundamental, inclusive, tanto para o Brasil quanto para a China, né? Isso envolve também, claro, o interesse de outros países, envolve principalmente os interesses do Sul Global como um todo, que entende, enfim, o sistema internacional deveria ser mais democratizado, que há uma contradição inerente, né, entre o debate que os Estados Unidos sempre tentou promover de uma maior democratização interna dos países diversos, o que essa democratização efetivamente representa no sistema internacional, com os Estados Unidos tendo uma liderança, né, que muitas vezes bloqueia interesses de países em desenvolvimento. Então, há um debate muito grande acontecendo, e a China, nesse sentido, né, como um país, possivelmente a maior liderança dos BRICS e a maior liderança também dos países do Sul Global, a China tem inúmeras propostas nesse sentido, cria conceitos, como o próprio conceito da comunidade de China comum para a humanidade, cria iniciativas de política externa, como a própria iniciativa Central em Rota, que eu mencionei anteriormente, mas várias outras, né? Nós temos aí pelo menos 5 grandes iniciativas de política externa da China que tocam diretamente no ponto da reforma da governança global. É o caso, por exemplo, da iniciativa Central em Rota, é o caso da iniciativa do desenvolvimento global, a iniciativa da segurança global, a iniciativa da civilização global, e a mais nova delas, criada no ano passado, né, lançada no ano passado pelo presidente Xi Jinping, que é a iniciativa da governança global. Então, essa especificamente lidando com o tópico. Então, se a gente pega todo esse arcabouço, né, que os BRICS têm trocado, a gente vê uma riqueza muito grande das trocas entre eles e um avanço concreto de determinadas parcerias e de determinados movimentos, inclusive políticos, e políticos nos âmbitos locais também. Nós pegamos também os investimentos feitos pelo novo Banco de Desenvolvimento, o NDB, que hoje é presidido pela Dilma. Nós vemos também a importância que esses investimentos têm, nós vemos isso no caso do Brasil, inclusive não só feito no âmbito nacional, né, que tem uma repercussão necessariamente nacional, mas também muitos investimentos importantes para as localidades e para as regiões. Então, tem havido cada vez mais esse movimento dos BRICS, até por essa grande dificuldade sobre grandes temas, né? Eu acho que esse é o grande pulo do gato quando a gente fala de BRICS. Às vezes parece que os BRICS não estão fazendo tanta coisa, se a gente olha para o grande esquema das coisas, né? Há uma dificuldade maior de se chegar a consenso sobre grandes temas, há uma dificuldade muitas vezes de se lançar um comunicado conjunto nessas grandes reuniões, mas quando olhamos para as pequenas reuniões, quando olhamos para os encontros entre os ministros, quando olhamos para encontros entre grupos de trabalho, quando olhamos para encontros técnicos, a gente vê o quanto de coisa está acontecendo e está tendo repercussão prática. Então, esse é um ponto muito importante que o Trump, e aí eu volto ao Trump e aos Estados Unidos, o Trump não tem absolutamente poder nenhum nesse encaminhamento, né? Pelo contrário, eu diria que o Trump, ele reforça ainda mais essa busca do Sul Global de buscar uma reforma da governança global e de buscar caminhos próprios, né, que é um dos pontos que a própria China toca também. Quando a gente pensa, né, num modelo, entre aspas, de desenvolvimento chinês, a China é a primeira a bater na tecla de que não há um único modelo de desenvolvimento, que não deve haver um único modelo de desenvolvimento, como foi muitas vezes propagado pelas grandes potências ocidentais, né, de que então a China defende que cada país, por mais que se baseie em algumas ideias, em alguns conceitos, cada país tem de buscar o seu próprio desenvolvimento. Isso é refletido também nas suas decisões, né, no seu percurso na política internacional. O Trump, enquanto isso, na realidade, justamente por desafiar essa ordem internacional que é colocada, né, por muitas pessoas como posta, né, muitas vezes falada, por exemplo, Fukuyama como fim da história, enfim, o Trump vem desafiar essa ordem internacional e, na realidade, contribui de alguma forma para o fortalecimento dessas demandas dos países do Sul Global. O grande discurso feito pelo Mark Cerny, né, do Canadá, recentemente, que foi, né, propagandeado, enfim, saiu em todas as mídias, na realidade foi um ótimo discurso, não estou querendo diminuir a qualidade do discurso, mas são questões que têm sido colocadas há muitos anos pelos países do Sul Global. Então, na realidade, o movimento que a gente vê hoje, das próprios parceiros tradicionais dos Estados Unidos, é um movimento de reconhecimento de que as coisas estão mudando, de que é preciso inovar, de que é preciso reformar. E a reforma, então, se torna um ponto absolutamente fundamental dessa troca. E os BRICS, como principais representantes do Sul Global, uma plataforma que busca avançar justamente esse tópico da troca, os BRICS se tornam uma plataforma, então, absolutamente importante nesse sentido.
11: Pedro, eu queria começar a encaminhar a conversa da gente para o final. Tem poucos minutos, sei que o tema exigiria mais que isso, mas enfim, a gente precisa lidar com o que tem de certa maneira. Eu vou resgatar muito rapidamente os tarifaços do Trump no ano passado. Em certo momento a coisa escalou de modo a que não poderíamos mais imaginar limites de tarifas recíprocas entre Estados Unidos e China, algo ali na casa dos 150%, como você colocou lá atrás. Em algum momento se entrou numa trégua. Qual o sustentáculo dessa trégua até agora, e o que é que pode acontecer para que ela se rompa?
12: Mais uma vez, ótima pergunta, obrigado, vai dar bom pano para manga para continuarmos a nossa conversa. Na realidade, há várias questões, né, que podem sustentar essa trégua, digamos assim, entre Estados Unidos e China. Uma delas, sem dúvida nenhuma, é a necessidade que os dois países têm, na realidade, de manter as suas economias estáveis, né, principalmente diante desses rompantes do Trump, enfim, das mudanças, né, dos desafios que têm surgido na geopolítica, enfim, em diversos pontos e regiões do mundo. Preços de energia subiram, enfim, o custo de vida subiu para as populações em geral, as coisas se tornaram muito mais instáveis, os juros subiram em muitos países. Então, é claro que os dois presidentes têm uma preocupação também com, não só com a sua legitimidade interna, mas também com a imagem que querem propagar no exterior, né, como possíveis figuras comprometidas com determinadas pautas. No caso

conflito apenas reforça como a estratégia chinesa tem sido extremamente correta em se tornar o principal investidor em energias renováveis, né? A China sozinha é responsável por mais da metade dos investimentos globais em energias renováveis. Então, na realidade, hoje, a percepção geral é do quanto que esses investimentos são importantes. Isso já era claro do ponto de vista chinês, mas tem ficado claro também em outros países, até porque a partir do momento que você tem tantos conflitos no Oriente Médio, enfim, que são, né, grandes exportadores de petróleo, você ter uma base importante de energias renováveis, né, de produção dessas energias renováveis, é absolutamente fundamental. Isso limita a exposição ao risco. Então, a China, de alguma forma, claro, foi afetada pela crise, enfim, pelos conflitos que têm acontecido no Oriente Médio, particularmente aquele referente, né, ao Irã, mas ela, ao mesmo tempo, por ser justamente uma das principais investidoras em energia renovável, por ter muita capacidade nesse sentido, ela conseguiu se proteger de alguma forma muito melhor do que outros países. Ao mesmo tempo, no caso dos Estados Unidos, o Trump sabe que foi uma estratégia equivocada, percebe a dificuldade, né, de lidar com a situação, de conseguir reverter para uma vitória clara, né, embora ele fique propagando que vence, enfim, que os Estados Unidos têm sido vitoriosos, obviamente isso fica de maneira clara para a sociedade internacional e, eu diria, até para a própria população estadunidense, que os Estados Unidos passam, na realidade, por grande dificuldade, né? Não tem mais o mesmo poderio que tinham outrora e tem uma dificuldade muito grande de encerrar esse conflito com o Irã de maneira aceitável, né, para os Estados Unidos. Então, parte, né, dessas negociações, parte dessas trocas vão passar também por uma capacidade do lado chinês de demonstrar que pode, de alguma forma, auxiliar nesse conflito com o Irã de forma satisfatória para os Estados Unidos. Também há a possibilidade de acordos, né? Como eu mencionei lá atrás, muitos acordos podem ser assinados, inclusive com compra de soja, né? Que é um ponto que tende a impactar, inclusive, a própria economia brasileira, que se beneficiou muito da diminuição da compra de soja por parte do lado chinês nos Estados Unidos. Então há uma expectativa, né, de que o Trump envolva, em algum aspecto, um pedido de compra para o lado chinês de mais produtos agrícolas, inclusive a própria soja, de mais investimentos, inclusive no aspecto da própria Boeing. Então há uma sucessão de assuntos que nós poderíamos comentar aqui, e um deles para o lado chinês também, né, e aí isso vai ser fundamental, é a questão de Taiwan, porque essa parte ainda não comentei, mas a questão de Taiwan, né, dito até pelo próprio governo chinês de maneira constante, é o principal assunto da relação China-Estados Unidos, é um ponto de preocupação constante, porque, né, a reunificação total do território chinês junto a Taiwan, né, é um objetivo do centenário da República Popular da China, é um objetivo que está previsto para acontecer, né, pelo menos é uma vontade que aconteça até 2049, portanto, quando a República Popular da China completa 100 anos. E, ao mesmo tempo, os Estados Unidos possuem essa política, de alguma forma, dúbia em relação à política da única China. Então, tem um acordo sobre a única China, mas também tem uma relação, pelo menos econômica e cultural, com Taiwan relativamente forte, né, inclusive militar. E justamente na semana passada, o parlamento lá de Taiwan aprovou a compra, se não me engano, foi mais de 20 bilhões de dólares, uma compra de armamentos militares dos Estados Unidos, né? E isso acontece na semana anterior do encontro entre Trump e Xi. Então isso, de alguma forma, deve aparecer nas conversas, né, nessas conversas entre as duas grandes lideranças, justamente por ser um ponto extremamente importante para a China e extremamente importante para o Xi Jinping, que tem conseguido muitos sucessos do ponto de vista da política externa. O Xi, uma pessoa, consegue promover conceitos, consegue promover iniciativas de política externa, consegue demonstrar esse potencial de estabilidade, de previsibilidade, e consegue ser o líder chinês certo, né, para o momento da China. A pessoa certa no momento certo para conseguir lidar com essas questões que a China tem de lidar de geopolítica e geoeconômica no mundo atual. Então, há a expectativa de que essa questão de Taiwan também apareça, né, e não se sabe exatamente para onde que o Trump vai apontar nesse sentido, mas o Trump, muitas vezes, outras vezes, né, que falou de Taiwan, falou com algum nível de desdém, ou pelo menos um desdém maior do que líderes anteriores, né, dando a entender de que é importante, mas que também não se importa tanto a nível de se prejudicar. Então, há uma janela de oportunidade, digamos assim, na questão de Taiwan, para que Estados Unidos e China consigam atingir um meio termo, né? Consigam atingir um equilíbrio ali, o que pode, então, claro, facilitar com que outros acordos sejam atingidos nessas conversas, já que a questão de Taiwan é uma das questões mais importantes para a China em termos dessa conversa com os Estados Unidos, né? Ela quer ter uma

0: instabilidade, quer que não haja uma intervenção dos Estados Unidos no que ela considera uma questão de assuntos internos, né? E, de fato, Taiwan é uma questão de assuntos internos da China. Então, isso é visto pelo lado chinês como um assunto absolutamente fundamental. Eu diria até um primeiro passo para que as relações possam ser cada vez mais normalizadas e que para acordos, né, possam ser atingidos de uma maneira um pouco mais concreta.
1: Pois bem, Pedro, quero agradecer muitíssimo a sua presença aqui no Intriga Internacional. Esse foi Pedro Steenhagen, doutorando em Política Internacional na Universidade de Fudan, em Xangai, e líder de relações institucionais do China Desk na Daniel Advogados. Pedro, muito obrigado, seja sempre muito bem-vindo, foi uma riquíssima análise sobre esse encontro que sem dúvida marca e marca muito bem o calendário diplomático de 2026. Volte sempre, Pedro, foi um prazer, um abraço para você.
0: André, o prazer foi todo meu, espero voltar mais vezes, a conversa foi ótima. E seguirei acompanhando o Intriga Internacional com a maior alegria. Tenho certeza que virão ainda muitos e muitos programas excepcionais para eu acompanhar. Sucesso e até a próxima.
1: Eu que agradeço. E sem dúvida, entre esses programas, teremos você aqui como convidado. Até uma próxima, Pedro. Tchau, tchau.
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1: O Intriga Internacional recebe Evandro Santos Filho, professor de Relações Internacionais da Universidade AMB Morumbi, pesquisador vinculado ao Instituto Nacional de Ciência e Tecnologia para Estudos sobre os Estados Unidos e também do Grupo de Estudos sobre Defesa e Segurança Nacional, GEDES, da Unesp. João Estevam, que volta a falar aqui conosco. Como vai, João Estevam? Sempre um prazer recebê-lo aqui no Intriga Internacional.
3: André, muito prazer poder estar com vocês, poder estar mais uma vez nesse espaço, podendo contribuir com o tema de relações internacionais.
1: Eu que agradeço, e por falar em relações internacionais, que encontro, né? Donald Trump, Xi Jinping, algo que já vinha sendo negociado há um tempo, foi adiado, principalmente por decisão do governo norte-americano, e claro que a gente faz paralelos com outros momentos na história de alguma maneira. Enfim, Trump não é muito condicionado às convenções, como a história recente mostra, principalmente em relação à própria imagem. Enfim, queria começar nosso papo, João Estevam, tentando entender o seguinte: como cada um, seja Trump, seja Estados Unidos, representando seus respectivos países, como é que cada um chega para esse encontro nesse momento? A China lhe parece mais confortável? Se sim, por quê?
3: Bom, a gente pode dizer que são duas posições muito diferentes, né? No caso da China, apesar de todos os danos econômicos que invariavelmente o país do tamanho da China certamente sofre, assim como outros também, inclusive os Estados Unidos também sofrem, com as crises relacionadas ao efeito de Hormuz, com relação também a todo o processo de reordenamento desse sistema econômico internacional a partir das tarifas impostas pelos Estados Unidos. Enfim, apesar de todas essas transformações, a gente pode dizer que a posição da China é uma posição de espectador ativo. A China, ela tem se posicionado, evidentemente, para facilitar comunicações, facilitar todo um jogo diplomático necessário a reabertura dos canais, dos fluxos econômicos internacionais. E aqui, certamente, o tema do Oriente Médio é o tema que mais causa, que é mais importante, né? Mas ela se posiciona dessa forma como um espectador ativo, numa posição relativamente estável no sistema internacional, como Estado que busca, antes de mais nada, um equilíbrio no sistema internacional. A gente poderia fazer até uma certa fala provocativa e dizer que a China tem se comportado como um stabilizer, né? Um liberal stabilizer, né? Um estabilizador liberal da ordem internacional liberal, dessa maneira. Enquanto que os Estados Unidos assumem uma posição, eu diria que bem diferente. Em primeiro lugar, porque é diferente da China, acaba sendo um provocador de desestabilidade, de instabilidade em várias regiões, principalmente no Oriente Médio, um tema mais recente. Ao mesmo tempo, também, um ator que não tem conseguido, apesar de todas as questões, não tem conseguido colocar tão facilmente as suas demandas nas negociações com que tem se envolvido. Principalmente, novamente, os temas do Oriente Médio, principalmente o tema das relações com o Irã. E também acaba sendo um Estado que está numa posição bastante delicada, inclusive do ponto de vista de sua política externa, porque enquanto tem assumido uma postura mais agressiva, inclusive intervencionista externamente, tem que lidar com uma base social de apoio que é, de certa forma, refratária a processos de intervenção de longo prazo. Além também de estar numa posição um tanto mais delicada pelo fato de ser o provocador de processos que já tem provocado um certo processo inflacionário nos Estados Unidos. Então, essas são duas posições bem diferentes entre os Estados Unidos e a China.
1: Pois é, gente, teve nessa falta de assimetria, digamos, entre as posições desses dois países e seus representantes, como você fala de certa posição de espectador ativa da China. E assim, vale lembrar a nossa audiência, né? Não é nenhuma grande novidade, mas acho que é um marco aí que a China tem aproveitado, digamos, o tarifaço do Trump lá atrás, de certa medida, para dificultar a exportação de bens muito importantes, tecnologia para os Estados Unidos. Teve um superávit, dispensa apresentações de 2025, ainda tem lá boas reservas de petróleo para aguentar o baque da guerra do Oriente Médio até agora. Mas a China também é vulnerável, como qualquer país, inevitavelmente, a China importa muita energia, a China é uma grande fabricante. Tentando pensar o contexto dessa relação e tentando pensar, digamos assim, vitórias ou não vitórias, o que é que realmente pode incomodar a China neste momento, na sua avaliação, João Estevão?
3: Olha, de curto prazo, a gente pode dizer que o principal tema é a da garantia da abertura do Estreito de Hormuz. A gente pode dizer que é o que impacta no curto prazo, impacta em termos de balança comercial, afinal de contas, impacta tanto nas importações quanto nas exportações chinesas, que é bom saber, né, embora vocês saibam, mas é bom reiterar que não são poucas, né? É uma quantidade volumosa e crescente do comércio exterior chinês. Impacta também o próprio processo inflacionário dentro da China e dentre outras questões também, inclusive mais estruturais, né, como acesso a recursos estratégicos, como você bem salientou, acesso a fontes de energia, principalmente petróleo, que a China tem bastante dependência. Então, existe toda uma série, né, de fatores que provavelmente, né, devem buscar estabelecer algum mecanismo de pressão, alguma tentativa de, logicamente, pressionar os Estados Unidos a se tornar um estabilizador. Forçar, ou pelo menos tentar aproximar essa situação de uma reabertura do Estreito de Hormuz. Agora, para além disso, é evidente também que as relações comerciais importam. É bom lembrar que os Estados Unidos ainda mantêm uma sobretaxa sobre os produtos chineses, apesar de toda a retaliação que a China fez com relação aos minerais estratégicos, ainda assim permanece essa relação de disputa comercial. E para além disso, a gente pode também colocar, né, uma série de outros elementos também importantes para a posição chinesa, para além do impacto econômico. A gente pode colocar também a própria estabilidade política de diferentes regiões. Talvez até mesmo até na América Latina também, né, uma vez que existem impactos importantes com os Estados Unidos, nas intervenções dos Estados Unidos nos países latino-americanos, sobretudo para aqueles países que tinham relações econômicas mais intensas com a China, como o caso da Venezuela. Mas também eu diria que tratar de temas que impactam a estabilidade do sistema internacional, sobretudo aqui eu diria que tem duas principais frentes abertas. Por um lado, que impacta indiretamente para a China, as tensões no Oriente Médio. É importante colocar esse ponto, né, que o fechamento do Estreito de Hormuz é apenas um dos elementos da crise do Oriente Médio. A gente tem um processo cada vez maior de regionalização da crise que se inicia ainda na disputa entre o Hamas com Israel, né, nessa relação entre Israel e Gaza, mas que depois vai se aprofundando enquanto uma crise regional. À medida em que existem ataques em que a Israel passa a atacar a Síria, passa a atacar o Líbano, o próprio Irã também, em que os rebeldes hutis do Iêmen se juntam ao esforço iraniano de fazer essa resistência, essa guerra em relação a Israel. Agora, com os últimos desdobramentos no Líbano, então, por mais que haja todo um processo que se entende, né, que está se encaminhando na resolução relativa às relações dos Estados Unidos-Irã, seja em relação à reabertura do Estreito de Hormuz, seja em relação ao programa nuclear iraniano, ainda assim permanece uma grande instabilidade na região. A gente teve últimas notícias que podem impactar também essas políticas de estabilidade regional, como por exemplo a própria saída dos Emirados Árabes Unidos da OPEP. Não existe no curto prazo, no curtíssimo prazo, uma perspectiva de estabilização. Isso certamente deve preocupar a China, dado que o Oriente Médio, quer queira que não, faz parte do entorno estratégico chinês. Por outro lado, dá para dizer também que existe um outro tema geopolítico importante, que é a participação, a intervenção, ou penetração regional que os Estados Unidos realizam hoje na região da Ásia Pacífico, do Indo-Pacífico, e que tem relações importantes tanto para disputas das ilhas do Pacífico, para frente do Mar do Sul da China, para com a China, com seus parceiros regionais, com seus vizinhos, quanto também isso tem um impacto direto para Taiwan, para a política de uma só China, ainda mais num governo atual que ameaça desestabilizar essa política, né, tão consolidada nas últimas décadas. Então, eu entendo que existem essas preocupações indiretas e diretas que podem ser, né, tema das conversas entre os dois mandatários, mas também, de qualquer forma, são temas em aberto aqui e que, num ponto de vista chinês, parece que são os temas de maior importância.
1: Tem um outro tema, João Estevam, também eu queria citar, mas acho que menos na linha de tentar prever sobre se Trump e Xi vão conversar sobre isso, porque é impossível, mas para tentar voltar um pouco no tempo. Vou explicar muito rapidamente. Quando a gente, há mais cerca de um ano atrás, né, quando a gente via o escalonamento da disputa tarifária entre Estados Unidos e China, algumas tarifas chegaram a casa de 150%, a coisa deixou de tensionar. Uma das cartas da China foi justamente, como a gente mencionou há um tempo atrás, certas restrições a exportações específicas dos Estados Unidos. Desde então se construiu, não que criou, mas cresceu um debate sobre os minerais de terras raras ou minerais críticos, enfim. Campo esse em que a China domina boa parte do refino, justamente. De lá para cá, e tentando pensar isso, e tentando pensar se isso é uma pauta e qual a relevância dela, o que os Estados Unidos têm feito contra essa dominação da China? E se tem feito algo, é possível no curto prazo deter o custo desse processo? Queria que você analisasse estrategicamente a questão das terras raras na relação entre Estados Unidos e China. Por favor, João Estevam.
3: Olha, quando a gente olha para esse tema das terras raras, a gente tem que entender que ele faz parte de um contexto geopolítico mais amplo e que está relacionado não só, obviamente, com uma competição, ou melhor, mais com uma competição, com uma ofensiva, com uma política de contenção dos Estados Unidos em relação à China, de modo geral, sobretudo na área econômica, mas eu diria que também tem a ver com a própria dimensão na qual essa competição ou essa política de contenção ela tem se resumido, ou que ela tem enfocado, que é o tema, não só das terras raras, mas da disputa tecnológica como um todo. E aqui é importante deixar claro, né, a importância das terras raras se dá, sobretudo, por conta de dois setores importantes. Por um lado, a gente tem três setores, até eu diria, né? A gente tem diretamente os setores de produção de smartphones, e a China tem dominado o mercado, tem cada vez mais assumido uma postura de pretensão de dominância ou de grande relevo no mercado internacional. Inclusive, né, em relação à economia norte-americana, sua principal competidora nesse setor. Em segundo lugar, e muito mais importante, né, muito diretamente mais afetado, que é o tema da produção de microchips, né, também como semicondutores, como queira chamar, materiais, equipamentos importantes, né, para equipamentos de tecnologia de comunicação e informação, principalmente os de última geração. E além disso, também o próprio, justamente por esses temas que a gente acabou de falar, o mercado também de inteligência artificial, né, também acaba sendo incluído nessas discussões. Então, a gente tem que entender que essa disputa por terras raras, ela acontece nessas duas, em relação a esse tema mais geral da disputa tecnológica. Então, quais são as ações que o governo norte-americano tem feito nesse tema como um todo? Aqui eu diria que as duas principais formas de atuação têm sido, por um lado, ainda manter essa ofensiva tarifária. Essa tem sido a principal forma como o governo Trump tem lidado com a China. Então, não tem saído muito disso. A gente pode dizer até que chega nesse momento ao impasse que o governo Trump mantém uma série de tarifas contra produtos manufaturados, inclusive equipamentos eletrônicos, em relação à China. A China mantém uma restrição de importação desses materiais estratégicos para os Estados Unidos. Então, se chega ao impasse, mas ainda possível dizer que a manutenção de tarifas é uma estratégia norte-americana para tentar enfraquecer a economia chinesa nesse aspecto. E em segundo lugar, e aí o que eu acho que a gente pode tratar mais especificamente desse acesso a terras raras, me parece que existe um extrapolamento na política externa dos Estados Unidos em comparação com o que foi no ano passado. O que quero dizer por isso? Enquanto no ano passado a disputa sino-americana se teve, sobretudo no aspecto comercial ou econômico como um todo, como queira chamar, hoje me parece que ela vai além dessa disputa comercial. E ela vai além justamente nesses aspectos militares. Então dá para dizer que essas ofensivas militares que os Estados Unidos têm realizado, tanto no Oriente Médio, sobretudo aqui na América Latina e Caribe, são parte de uma estratégia que, em última instância, também está relacionada com a tentativa de diminuir o ímpeto de crescimento chinês, ou diminuir a capacidade da China de manter essa continuação dos fluxos para a sua produção interna desses equipamentos eletrônicos, dessa tecnologia como um todo, né, que a gente acabou de citar. Então, esse extrapolamento para uma violência mais aberta, ela, por um lado, tem esse impacto de tentar minar a capacidade chinesa de manter a sua economia pujante. A gente pode até citar o próprio caso da Venezuela, seria um exemplo claro disso, apesar de não ser somente relacionado a isso. A própria intervenção norte-americana no Oriente Médio, ainda que não diretamente vinculada, mas indiretamente também causa instabilidades para a economia chinesa. E eu acho que tem um terceiro elemento que é importante, que a gente tem que prestar atenção, principalmente no nosso contexto político, diria até que eleitoral, hoje, e é a relação dos Estados Unidos com o Brasil no que se refere às terras raras. A gente já vê, pelo menos no campo discursivo, se não no campo também corporativo, se não uma ofensiva, né, mas pelo menos um maior engajamento da política norte-americana com relação às reservas de terras raras do Brasil, que, né, é bom lembrar, equivale a terceira posição de reservas no mundo. Eu acho que a definição de como que vai ser a relação com o Brasil, ela vai necessariamente passar pelos resultados da eleição desse ano. Mas, de uma maneira ou de outra, eu entendo que é irreversível a necessidade dos Estados Unidos de manter uma política de aproximação, de engajamento, ou até mesmo de ofensiva mesmo, com relação às reservas de terras raras no Brasil. Então, eu veria a coisa mais ou menos dessa maneira, né? É complexo, tem relação com outros campos da economia mundial, com outros campos também da segurança internacional, da geopolítica, mas eu diria que acho que a coisa me parece estar nesse sistema.
1: Silvio, eu queria começar a encaminhar a conversa da gente para o final, e a gente está falando de um encontro entre autoridades dos Estados Unidos e da China, naturalmente estamos falando entre Trump e Xi Jinping, mas aí tem um conjunto de empresários, representantes diplomáticos, enfim, todo um corpo de pessoas. Claro que são dois atores mais diretamente envolvidos e seus respectivos aliados também envolvidos, e aí seria o caso de falar sobre o Brasil. Essa potência média, como a gente sabe, que não se alinha automaticamente, você tem um Lula que tem um encontro que pareceu muito positivo com o Trump, mas que tem muito trânsito também com a China. E sei que você mencionou também, quando falávamos sobre a questão das terras raras, mas para arrematar, o que, que o Brasil tem que ficar de olho e atento a este encontro, pensando nos nossos interesses também?
3: Bom, em primeiro lugar, eu diria que é importante entender quais que vão ser os desdobramentos desse encontro, se é que haverá algum desdobramento, para as crises atuais, que de uma forma ou de outra impactam no Brasil, seja na inflação, seja no comércio exterior brasileiro, seja no crescimento do produto brasileiro. Economicamente falando, a gente também tem que estar atento a essas coisas. Em segundo lugar, entender também quais são as bases de negociação, quais são as possibilidades que o Brasil pode oferir, tanto nas relações com os Estados Unidos quanto na China. Eu sempre digo que existe essa perspectiva positiva, né, na multipolaridade. Ela te permite barganhar com diferentes atores. Então, quando a gente pensa na relação entre Estados Unidos e China, e nesse encontro, por exemplo, e aqui eu diria que até mais, né? A gente está falando desse encontro, evidentemente, mas a gente pode falar da relação dos Estados Unidos com a China no médio prazo, inclusive, para além desse encontro. Então, eu diria o seguinte: o que o Brasil tem que ficar, o que os governantes, né, brasileiros têm que ficar de olho, atentos, é em relação às oportunidades que virão, tanto nas negociações com os Estados Unidos, que não serão nem um pouco fáceis, principalmente nessa questão das terras raras. Existe, ao meu ver, uma política cada vez mais agressiva dos Estados Unidos com relação à posição, não somente, né, a posição que os Estados Unidos quer manter no mercado internacional de tecnologia, mas principalmente daquilo que é esperado dos países latino-americanos. Um ponto que a gente não falou, mas que pode até ficar para uma próxima conversa, se assim for o caso, né? Não quero me autoconvidar, evidentemente, né? Mas acho que um ponto que a gente tem que sempre ficar de olho também é em relação à forma como os Estados Unidos enxergam a América Latina. A forma como os Estados Unidos enxergam os países latino-americanos, incluindo o Brasil, não é da mesma forma, por exemplo, que enxergam os países do Oriente Médio, ou os países da Ásia, por exemplo, muito menos ainda da Europa. Então, existe todo um enquadramento mental, até ideológico, eu diria, e vai, de certa forma, influenciar as relações dos Estados Unidos com os países da região. E já está influenciando, inclusive, a relação dos Estados Unidos com a região. Incluindo aqui, eu acho que a Venezuela é um caso bastante paradigmático. Assim como também é a relação dos Estados Unidos com a Argentina. Enfim, isso aqui são alguns ingredientes para a gente pensar esse tema. Então, não vai ser uma postura fácil, não vai ser umas negociações fáceis, mas que o próprio secretário de Estado norte-americano, Marco Rubio, já deixou claro que sim, tem interesse em explorar as terras raras aqui no Brasil. Além disso, né, entender qual que vai ser a tônica também dos Estados Unidos com a China, para também identificar possibilidades de cooperação estratégica com a China. Inclusive, possibilidades de cooperação estratégica em áreas de investimentos, por exemplo, que possam retornar, que possam acelerar, né, o processo de industrialização no Brasil, ou de reindustrialização no Brasil também, que é o ponto que eu acho que ainda não foi devidamente colocado. Né? A cooperação internacional também pode servir para isso. A gente tem várias experiências sobre isso na história da política exterior brasileira. E, por último, um tema que, apesar de um pouco mais abrangente também, é um tema importante, é a posição geopolítica dos países do Sul Global. Como que a China vai responder às negociações com os Estados Unidos? Como é que vai ser a relação com os Estados Unidos? E que implicação isso vai ter, por exemplo, para os BRICS, né? E outros arranjos de cooperação dos quais a China participa. Então, acho que essas são questões que a gente tem que ter em mente. Claro que, mais uma vez, voltando para aquele jogo de dois níveis, vai depender muito sobre os resultados das eleições. Eu diria que essas eleições que nós vamos ter, elas devem marcar profundamente o tipo de estratégia de inserção internacional que o Brasil deve adotar nesse novo contexto de crise da ordem internacional liberal, tanto quanto, até mais ainda, do que foi política, né, brasileira, a gente pode dizer, desde 2016 ou 2017 em diante. A gente tem um governo Trump que é, em muitos aspectos, diferente do governo Trump 1, e isso vai necessitar de respostas por parte do governo brasileiro.
1: Pois é, João Estevam, que respostas vão ser dadas? Como é que os Estados Unidos enxergam a América Latina? Como é que os Estados Unidos estão enxergando essa eleição brasileira? Como é que os Estados Unidos enxergam o governo Javier Milei, ponta de lança norte-americano, Petro, também entre outros? Antecipamos já um pouquinho a pauta da nossa próxima conversa, e com isso eu já digo, João Estevam, que já se sinta convidado para voltar aqui no Intriga Internacional. A gente fica por aqui, mas certamente vamos conversar sobre esses tópicos num futuro breve. Esse foi o João Estevam do Santos Filho, professor de Relações Internacionais da Universidade Anhembi Morumbi, pesquisador vinculado ao Instituto Nacional de Ciência e Tecnologia para Estudos sobre os Estados Unidos e também do Grupo de Estudos sobre Defesa e Segurança Nacional, GEDES, da Unesp. João Estevam, muito obrigado. Volte sempre, não peça licença para voltar aqui ao Intriga Internacional. Foi um grande prazer recebê-lo.
3: Muito obrigado, André. O prazer foi todo meu.
1: Obrigado. O Intriga Internacional de hoje fica por aqui. 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Um abraço, até a próxima.
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4: Olá, Mundiokers, como é que vocês estão? Antes de mais nada, eu vou pedir para que vocês nos deem 5 estrelinhas lá no Spotify, porque nós somos o melhor podcast de geopolítica, onde mais você encontraria essa pauta que nós vamos abordar hoje, a aproximação de Belarus com a Coreia do Norte. Uma aproximação que vem crescendo dentro de um contexto maior de rearranjo geopolítico por conta das sanções ocidentais, pelo conflito na Ucrânia e pela formação de um eixo de países que tentam reduzir a dependência do Ocidente. Além do mais, Belarus e Coreia do Norte, ambas têm uma enorme veia antiimperialista. E no programa de hoje nós vamos receber um convidado que tem peso 2, sabe tudo de Coreia do Norte, já esteve na Coreia do Norte 3 vezes e veio aqui ao estúdio. Vamos chamar?
5: Mundioca, tenho o prazer de receber mais uma vez aqui em nossos estúdios o Lucas Rubio, ele que é presidente do Instituto Paektu e estudante de engenharia nuclear e está aqui para falar sobre essa aproximação entre Belarus e Pyongyang. Tudo bom, Lucas? É muito legal tê-lo de novo aqui conosco.
6: Olá, Marcelo. Olá, Melina. Muito obrigado por me receberem mais uma vez aqui. Estou muito feliz de participar desse programa para falar de um tema muito importante que pegou algumas pessoas de surpresa, essa aproximação entre esses dois países, né? A Coreia e Belarus, e que é bem interessante dada a conjuntura geopolítica internacional que está cada vez mais flexível e mudando rapidamente, né?
4: O que que explica essa aproximação entre Belarus e Coreia do Norte nesse momento com uma pressão ocidental tão forte sobre os dois?
6: Talvez o que explique isso seja a pressão ocidental sobre esses países. Tanto a Coreia quanto Belarus, que é a antiga Bielorrússia, que trocou de nome desde o fim da União Soviética e passou a se chamar Belarus. Esses dois países são países considerados um pouco párias do sistema internacional. Belarus não é um país socialista, mas é um país que preservou muito da história da União Soviética. É um país que respeita muito o período da União Soviética. Os monumentos a Lenin e a outros momentos da história da URSS não foram derrubados. É um país que tem uma profunda ligação com a questão da Grande Guerra Patriótica, né? Afinal de contas, muitos bielorrussos morreram. Foi a maior taxa de proporção de mortos na guerra, na Segunda Guerra Mundial, ali na Europa, foram os bielorrussos, né? Os poloneses também. E a Coreia é um país que a gente já sabe, é um país socialista, que tem um programa nuclear muito controverso para o mundo ocidental. E Belarus, muito ligada à Rússia, tanto fisicamente conectada à Rússia, como também cultural, linguística, eu diria até, digamos assim, espiritualmente ligada à Rússia. Então, são dois países com sistemas políticos e econômicos que não seguem muito bem os ditames ocidentais. Então, foram sempre colocados de lado, condenados e sancionados, muito sancionados. Quando se cria essa situação de se isolar tanto alguns países, como a gente também vê isso acontecer com Cuba, a Venezuela e tantos outros, esses países tendem a justamente se reorganizar e a procurar outras alianças. E talvez essas alianças estejam, essas aproximações estejam justamente com aqueles que foram, assim como eles, sancionados e apartados da assim chamada comunidade internacional, por assim dizer. Então, essa pressão ocidental, que sempre usa os mesmos chavões que a gente já conhece sobre as eleições, né? Sempre que há eleições, tanto em Belarus quanto na Coreia, há essa coisa, as eleições não foram legítimas, só são legítimas as eleições que ganham os candidatos que os Estados Unidos ganham, né? Querem, né? Aí elas são legítimas. Então, são dois países que sofrem essa pressão nos seus assuntos internos e externos por parte das potências ocidentais, e talvez o caminho natural tenha sido essa aproximação.
5: Você acha que sem sanção, Coreia do Norte e Belarus demorariam mais um pouquinho a se aproximarem?
6: Talvez sim. São dois países muito distantes geograficamente, se a gente parar para pensar, né? Mas a Coreia é um país que tem tradição, assim como Belarus também, de diversificar bastante as suas relações internacionais, apesar das distâncias territoriais entre os países. Então, por exemplo, pode ser surpreendente para algumas pessoas, como eu até falei aqui no começo, né? Mas para quem acompanha um pouco da história desses dois países há muito tempo, sabe que são países que têm relações com muitos outros países do mundo distantes, muito distantes do seu território. Belarus, por exemplo, é um país que tem muitas relações na África. Pouco se fala sobre isso, mas Minsk tem muitas relações na África.
4: Mas com quais países?
6: Aqueles países que, coincidentemente, a Rússia também tem se aproximado, né? Justamente aqueles países na região do Sahel e vários outros.
4: Mali,
6: Burkina Faso. Justamente por serem países que estão, como a gente tem dito aqui, né, em situações globais controversas, né, dadas a correlação de poderes das potências ocidentais, buscam diversificar. Então isso pode ter pego algumas pessoas de surpresa, mas na verdade é algo muito positivo se a gente parar para analisar.
4: Quais são, além desse interesse estratégico que é a defesa que a gente comentou agora, quais são os outros interesses estratégicos entre o Lukashenko e Kim Jong-un?
6: Bom, são vários interesses. A gente tem hoje uma conjuntura internacional que, como nós sabemos, está uma bagunça muito grande. Ao mesmo tempo que as coisas parecem em algum momento se organizarem para grandes polos, esses polos em algum momento entram em conflito entre si. Esse conflito pode ser um conflito econômico com tarifas, a gente viu muito isso, mas pode ser um conflito bélico, abertamente bélico, como nós estamos vendo agora ainda em andamento no Irã e na Ásia Ocidental, né, no Oriente Médio. Então é claro que os países que não estão inseridos em grandes blocos, não são as grandes potências, nem a Coreia e nem Belarus são grandes potências globais, eles vão tentar se reordenar ao redor de polos que possam representar os seus interesses, que são interesses em comum. Tanto Belarus quanto a Coreia têm interesses estratégicos em se alinhar a países que são pela não intervenção nos outros, que são países pelo diálogo, pelo multilateralismo. Essa é uma tendência. E além do mais, a gente tem a questão de que tanto Coreia quanto Belarus, diferente do que acusam esses países, não são colônia de nenhum outro país. Não são países que têm política interna ditada por outros países. São países altamente independentes. Acontece que tem grandes relações estratégicas com grandes potências e as pessoas confundem relações estratégicas com submissão. E não é esse o caso quando a gente fala da Coreia e de Belarus. Então os interesses estratégicos são esses. São dois países que viram em confluência os seus desejos de relações internacionais, as suas doutrinas de relações internacionais estão em comum. Então é claro que eles buscam uma aproximação. E dados os últimos acontecimentos dos últimos anos também, é meio que um caminho natural que esses dois países se aproximassem.
5: O quanto o apoio militar que a Coreia deu para a Rússia na questão do conflito com a Ucrânia pode ter ajudado a essa aproximação?
6: Esse é um dos principais fatores, um dos principais acontecimentos históricos dos últimos anos, que com certeza aproximou bastante a Coreia de Belarus. Lembrando que a Coreia estabeleceu relações em um nível muito maior do que já existia com a Rússia em 2024, quando foi assinado um tratado de cooperação e amizade amplo entre os dois países, né? Em meados de 2024, o presidente Putin visitou a Coreia, foi recebido lá e foi assinado esse tratado, que é o tratado que tem mais cláusulas de parceria até mesmo do que o antigo tratado que existia da Coreia com a ex-União Soviética. Tá? Realmente um tratado de altíssimo nível. Belarus tende a acompanhar as parcerias e as movimentações da Rússia, porque, como eu disse, existe uma relação muito grande entre os dois países. Não é uma relação de vassalagem e nem de submissão, mas é uma relação natural, porque os bielorrussos e os russos são linguística, étnica e historicamente um povo muito parecido entre si. Estão em dois estados diferentes, né? Dois aparatos estatais diferentes, mas possuem história comum muito semelhante. Assim como pode espantar as pessoas, a Ucrânia também. A Ucrânia é um país que está etnicamente, histórica, linguística, religiosa e outros mentes aqui ligado à Rússia. É que a gente acabou se acostumando com os últimos 10, 12 anos com essa ideia de que a Ucrânia é um país totalmente diferente e que não tem nada a ver com os russos. Mas eles são irmãos.
4: A Rússia foi fundada em Kiev, não existe
6: exatamente
4: essa história?
6: O predecessor de todos os estados eslavos orientais foi uma coisa chamada Kievskaya Rus, a Rus Kievana. Daí vem o nome Rússia, Rus. Nasceu ali na cidade de Kiev, né? E os russos não têm problema nenhum em falar isso, né? Eles não se sentem menores ou maiores por falar que o primeiro estado eslavo nasceu ali naquela região. Então, Belarus acompanha bastante essa questão da Rússia na arena internacional. Observou que a aliança com a Coreia é uma aliança tão profunda que os norte-coreanos foram lutar na cidade russa de Kursk. Importante dizer, os coreanos não lutaram na Ucrânia, eles lutaram na Rússia, na cidade de Kursk, que fica dentro da Federação da Rússia e que havia sido invadida pelos ucranianos e tomada pelos fascistas ucranianos. Os norte-coreanos vão lá, fazem uma campanha muito bem sucedida, e é claro que esse evento acabou por trazer certa segurança, imagino eu, à direção do governo de Belarus, do presidente Lukashenko, a se aproximar dos norte-coreanos e enxergando que são realmente irmãos de arma e um país que está muito comprometido com essa nova aliança com a Rússia, a ponto de ter mandado os seus próprios soldados pela libertação da cidade de Kursk e, por que não, do mundo, do projeto neofascista que está em andamento hoje na Ucrânia.
4: Como é que a China e a Rússia enxergam essa aproximação entre Belarus e a Coreia do Norte?
6: Não, eu imagino que devam observar isso de forma positiva. Tanto a China quanto a Rússia operam em bases diferentes dos Estados Unidos. Eu acho que os aliados ou colônias dos Estados Unidos é que devem se preocupar bastante com o que os Estados Unidos vão achar quando eles resolvem ter decisões de se aproximar de outros estados. Como a China e a Rússia têm um tipo de relação com os demais países do mundo que não passa por interferência nos seus assuntos internos ou exigências de como aquele país deve se comportar, eu imagino que eles olharam isso com certa naturalidade, com certa neutralidade também. Entendem que isso é uma decisão interna de cada governo, né? Mas eu imagino que, dadas as circunstâncias, tanto a China quanto a Rússia viu com ótimos olhos essa aproximação. Inclusive, eu imagino, né, não tenho essa informação para dar, mas eu imagino que certamente foi uma triangulação para chegar até Minsk. Pyongyang deve ter passado por Moscou, deve ter não só consultado, como solicitado a Moscou uma ajuda na aproximação, porque não há representação bielorrussa na Coreia. Vai ser aberta agora, depois dessa visita que o presidente Lukashenko fez agora no primeiro semestre de 2026. A Coreia é que vai ser aberta, a embaixada embaixada de Belarus na Coreia, que não existia, né? Desse lado. As relações já existiam antes, né? Mas eu imagino que tenha sido uma triangulação nesse sentido, né? De Pyongyang passar por Moscou e depois para Minsk. Do lado chinês, a China é a principal aliada ainda da Coreia, né? A Rússia tem um papel muito importante, mas a China ainda é a principal aliada econômica, principalmente, da Coreia do Norte. Imagino que a China viu também com bons olhos, até porque a China se interessa bastante, isso é um diferencial. A China se interessa a países independentes e soberanos, que têm uma participação mundial autônoma. E a China sempre olhou para a Coreia do Norte nesse aspecto. Sempre se baseou na Coreia do Norte nesse aspecto. Então eu acredito que ela tenha visto isso com bons olhos, até porque Belarus é uma grande aliada de Pequim. Não esquecer que em 2025 teve um desfile em Pequim para comemorar o aniversário do fim da Segunda Guerra Mundial na China. Esse desfile foi realizado em setembro de 2025 e o presidente Xi Jinping da China convidou para ficar do seu lado Kim Jong-un e Lukashenko, que estavam exatamente do seu lado. E do outro lado estava Putin. Então realmente é algo que eu imagino que essas quatro capitais, né? Minsk, Pequim, Moscou e Pyongyang estão realmente operando ali numa linha muito próxima, numa frequência a mesma.
5: Quais vão ser as bases dessa cooperação entre Minsk e Pyongyang?
6: Provavelmente bases muito amplas, da mesma maneira que nós vimos a cooperação com a Rússia. Foi transformador para a Coreia a assinatura do acordo com a Rússia, né? Eu digo isso como uma pessoa que já esteve na Coreia antes da assinatura do acordo e depois. A questão da Rússia ter feito um acordo econômico com a Coreia de cooperação econômica foi visível para a Coreia, muito positivo, porque a Coreia é um país extremamente sancionado, que não consegue comprar e vender nada para os demais países do mundo. E a Rússia é um país também extremamente sancionado. Diga, quantos produtos russos estão nas nossas prateleiras no mercado nesse momento? A gente não tem isso.
4: A Rússia é o mais sancionado do mundo, né? São mais de 18 mil sanções.
6: Junto com a Coreia do Norte, é o país mais sancionado do mundo. Então isso foi muito importante, a aproximação econômica da Rússia com a Coreia. Então eu imagino que com a Bielorrússia, né, com Belarus, siga no mesmo sentido. Até porque os bielorrussos têm um leque muito grande de capacidades econômicas e técnicas que com certeza a Coreia do Norte se interessa, né? Então eu acredito que seja uma cooperação na base industrial, na base tecnológica, na base da defesa também, em algum nível, embora isso seja um pouco contestável, porque os norte-coreanos tendem a desenvolver assuntos de defesa por conta própria, por uma questão de segurança. Na parte cultural também, é importante lembrar que, diferente do que as pessoas pensam, os norte-coreanos consomem sim produtos culturais de outros países. Todas as vezes que eu fui, não só nos cinemas, como também nas televisões ou nas rádios, nós tínhamos filmes, novelas, músicas e outras coisas, livros nas bibliotecas, de outros países, mas principalmente dos principais aliados, Rússia, China. Eu imagino agora que também coisas bielorrussas comecem a chegar mais na Coreia, né? Então eu acho que esse intercâmbio, e é um intercâmbio que a gente tem que pensar que ele acontece dos dois lados. Então também em Belarus deve começar a chegar uma leva de coisas da Coreia do Norte.
5: Da outra vez que você esteve aqui, você falou sobre a questão do turismo entre a Coreia do Norte e a Rússia. Você acredita que nesse ponto aqui, não agora, mas futuramente, a tendência natural é também de levar o turismo de um lado para o outro, de outro para um?
6: Certamente que sim. Certamente o turismo vai ser algo bem desenvolvido nessa área, né? Os bielorrussos, eu imagino, devem ter uma grande curiosidade para conhecer a Coreia. Aí que as pessoas podem, às vezes, diminuir isso, falar assim, ah, mas quem quer ir para a Coreia do Norte? Na verdade, muitas pessoas gostariam de ir para a Coreia do Norte, e isso se mostrou verdade com a Rússia. Tão logo a fronteira foi aberta com a Rússia, não há um só dia que as cidades norte-coreanas não estejam inundadas de milhares e milhares de turistas russos. E eu vi isso pessoalmente quando estive lá. Então os russos se interessaram muito em visitar a Coreia, dado inclusive a facilidade burocrática, né? Foram abertas as fronteiras, e também geográfica. Pega-se um avião e chega na Coreia. Os bielorrussos também. Eu imagino que os bielorrussos vão ter muita curiosidade de conhecer a Coreia. Os coreanos também terão muita curiosidade de conhecer Belarus, e eu imagino sim que vai haver um fluxo muito grande das pessoas dos dois lados, né? De coreanos indo para Belarus e de bielorrussos indo para a Coreia. E eu acho que isso é muito positivo. Essa seria uma das áreas, uma das bases de cooperação entre os dois também. É o fator humano, não só técnico, né? De máquinas ou coisas assim, mas também o fator humano. Existem muitos desses restaurantes na Rússia hoje em dia. E o legal desses restaurantes é que já vi vários vídeos de turistas que vão à Rússia, né? ocidentais ou de produtores de conteúdo russos. E aí quando entra no restaurante parece que você está na Coreia do Norte, porque tem, por exemplo, revistas da Coreia do Norte nas mesas, a música que toca, às vezes tem um show ao vivo e as pessoas estão cantando músicas de lá, a comida é feita exatamente como é feita na Coreia do Norte, as marcas das cervejas, dos refrigerantes, de tudo é da Coreia do Norte. Então é como se fossem mini embaixadas, né? Pequenas cápsulas da Coreia do Norte espalhadas. Imagino que isso nasça em Minsk ou em outras cidades bielorrussas em breve.
4: Uma coisa que eu achei interessante é que o cardápio deles não é como o nosso ocidental, né? Que você, no cardápio ocidental, você pede uma comida individual. Não, ali é tudo para repartir, né? É outro conceito. Eu queria que você falasse sobre isso.
6: É outro conceito, na verdade, que tem a ver não só com a questão de ser um país socialista nos últimos 80 anos, mas na verdade é algo milenar, né? Porque o conceito de refeição depende muito de civilização para civilização. Então, para outros, para alguns países, não existe a ideia de um prato individual de comer, e sim a comida como um momento social em que você reparte com seus semelhantes. E na Coreia, por exemplo, é isso, né? É muito famoso o churrasco coreano, que é uma mesa e eles colocam uma churrasqueira no meio, né? E aí as pessoas, todas as pessoas vão colocando as carnes para fazer no churrasco e elas vão servindo umas às outras. E os pratos vão girando na mesa, né? Vão percorrendo e cada um vai pegando a sua porção. Então é uma outra ideia,
4: uma
6: né?
4: Outra mentalidade.
6: É uma outra mentalidade. Acontece, aqui uma crítica que eu faria, é que nós, infelizmente, no Brasil, sempre somos muito moldados, desde a nossa infância, à cultura extremamente americanizada das coisas, né? Individualismo ao máximo. E eu diria que nem aos brasileiros pertence essa lógica individualista, mas a gente acha que isso é uma coisa nossa. Mas a gente foi educado a ser assim, mas não, nós não somos necessariamente assim, porque se nós voltarmos na história do Brasil, quem construiu esse país, até mesmo antes dos portugueses chegarem aqui, a ideia de uma refeição, por exemplo, era diferente. Mas a gente sempre vai consumindo, né? O jeito, a logística, os filmes, as séries, e aí a gente acaba vivendo como, quer dizer, americano já é uma coisa complicada, nós vivemos como se fosse uma sombra dos americanos, então é uma coisa mais estranha ainda do que eles, né? E aí a gente tem essa ideia, assim, de que as coisas só existem de um jeito no mundo inteiro. E aí quando a gente descobre que não, a nossa tendência natural é rejeitar a outra coisa. Ou dizer que ela é estranha, que ela é obrigatória, que é porque é ditadura ou porque é isso e é aquilo. Então é nosso mecanismo natural. E sair desse mecanismo, às vezes, é uma tarefa um pouco difícil. Eu imagino que os ouvintes da Sputnik não tenham esse problema, mas devem conhecer alguma pessoa que você vai falar, não, mas lá funciona de tal jeito, mas não quer dizer que não seja democrático, por exemplo, só porque não tá acontecendo exatamente como é aqui. Ou, as pessoas passam fome, olha lá, elas têm que dividir até mesmo o prato de comida. Não se trata sobre isso, mas as pessoas têm dificuldade às vezes de pensar um pouco fora da caixinha, né?
7: Essa junção de Coreia com Belarus, na tua visão, também explicita uma forma do mundo estar mudando aqueles eixos que a gente tinha, como só o Ocidente fala com o Ocidente, só o Oriente fala com o Oriente, só uma cultura muito milenar fala com uma cultura centenária e vice-versa?
6: Olha, sabe o que eu vou te dizer? Nos prometeram, depois do fim da União Soviética, um mundo que seria lindo. Seria um mundo, falavam assim, né? Quando acabar a União Soviética, aí os conflitos vão acabar. Quando o mundo bipolar desaparecer, aí nós vamos ter paz. Aí vem aqueles conceitos lá dos anos 90 de globalização, de aldeia global, né? A gente aprendia até na escola isso. Aldeia global, né? Não existem mais as fronteiras. Então os Estados Unidos nos venderam essa visão de que a grande vilã era a União Soviética. E quando ela desaparecesse, o mundo teria paz. E nós vimos que, na verdade, o fim da União Soviética só abriu um portal para a quantidade ainda maior de conflitos e de desequilíbrios no mundo inteiro. Porque me diga quantas guerras e intervenções nós tivemos no mundo de 1991 para cá.
7: E Hollywood foi tendo que inventar outros inimigos,
6: e
7: né?
6: E aí você vai criando outros inimigos, exato. Pois é, antes era a União Soviética, aí falaram que quando ela acabasse, o grande vilão teria, o mundo seria uma grande paz. Ah, não, mas aí agora vamos, o eixo do mal, aí é Cuba, é o Iraque do Saddam Hussein, é a Coreia, da família Kim, aí você vai criando. E o que acontece? As governanças desses países não são governanças assim, aéreas, ou que vivem destacadas da realidade. Os países vão reparando com o passar do tempo, tempo, que se eles não se reorganizarem, eles são os próximos alvos desses inimigos, sempre apontados de forma meio boba, seja pela mídia, por Hollywood, como você disse, ou pelas bombas mesmo, que vão cair naquele território. Então esses países observam o mundo em fluxo, e eles também vão seguindo um fluxo. Então a gente observou que, por exemplo, agora existe essa questão de que os países estão tentando criar regional e internacionalmente novos blocos. Isso é uma coisa muito clara pra gente hoje em dia, né? E os países estão buscando parcerias alternativas. Hoje você não vê, por exemplo, os países querendo caminhar na direção dos americanos, desesperadamente tentando, não, os americanos, tá? Hoje os países olham com um olho assim pro futuro, aqueles que sempre foram colocados como os vilões. A gente olha pra China e não tem uma pessoa em sã consciência que olha pra China e fala, ah, a China é muito má, a China é um país atrasado, olha, terrível.
4: Já teve presidente que falou, hein?
6: Em sã consciência, é isso que eu disse, né? Em sã consciência, né? As pessoas olham pra China e falam assim, pô, a China é um modelo, né? A China tá lá destruindo a pobreza, né? Fazendo a transição energética e tudo mais. A Rússia, né? Tentaram tanto isolar a Rússia, falaram que a Rússia tinha dado um tiro no próprio pé com a intervenção militar na Ucrânia, que ela teria destruído todas as pontes dela com o mundo, que agora ela seria um país condenado ao ostracismo, desligada do sistema global. A Rússia se reconectou a outros, o mundo não é só a Europa e os Estados Unidos. A Rússia se conectou.
7: A gente veio aprendendo isso.
6: Né? A Rússia se conectou a outros países e olha aí, cadê o colapso da Rússia? A Rússia vai desaparecer no ano que vem, daqui a 10, 100 anos? Não, não vai. Então é claro que Coreia e Belarus, como eu falei, que não são as grandes potências, mas vira e volta estão no centro das atenções, especialmente a Coreia do Norte, vai olhar e pensar, bom, como é que nós vamos nos posicionar diante desse fluxo? E observam coisas em comum, né? Poxa, somos sempre jogados de lado, são muitas sanções, e aí são tantas sanções, que você encontra nos seus parceiros também sancionados a opção de driblar essas sanções. Então, Belarus é um país também altamente sancionado, né? Pra você ter uma ideia, não existe na Europa a concepção de que Belarus é um país europeu. Você não vê um francês olhando para os bielorrussos e falando que eles são europeus. Talvez nem os bielorrussos também, eu acho que seria até uma coisa complicada querer ser europeu, né, dada a conjuntura de hoje. Mas você vê, por aquele Estado não concordar ou não estar na União Europeia, não ter entrado para a OTAN, não seguir aquelas diretrizes, ele não pertence ao continente, como se fosse possível destacar um pedaço de terra e jogar as pessoas para lá. Sendo que do outro lado nós temos um projeto de China, Rússia, Coreia, os BRICS, que não é um projeto de fazer isso, de jogar para outros lugares do país. Ele é um projeto agregador. É um projeto que chama para cooperação multilateral, para diferentes pontos de vista. A cada reunião geral dos BRICS, nós temos novos membros entrando. E não é um ou dois, tem entrado três, quatro, cinco membros. Então, é claro que esses países vão observar essa movimentação e vão tomar o seu lado. Mas é uma coisa também, uma faca de dois gumes. A gente também não pode cair na concepção de que agora estão se reorganizando os blocos e que agora vamos alcançar um equilíbrio. Não é exatamente assim também. A desconfiança geral talvez seja maior ainda do que no período da Guerra Fria. Talvez nós tenhamos cada vez mais conflitos regionais, mais ainda do que nós já tínhamos no período da Guerra Fria, justamente pelo clima de desconfiança, até mesmo entre aliados. Se a gente for lá olhar para, por exemplo, Japão, Coreia do Sul, Estados Unidos, há um clima de desconfiança entre os três. Porque o lado mais fraco, Coreia do Sul e Japão, começa a se perguntar, se acontecer um conflito aberto global, será que os americanos vão ter a capacidade de chegar aqui para ajudar a gente? Que é um exemplo disso? O Japão comprou mísseis Tomahawk dos americanos. A entrega foi adiada, porque eles estão sendo empregados no conflito no Irã. Então é claro que o Japão se perguntou, nós dependemos dessas pessoas. Se acontecer uma coisa agora, será que eu teria uma garantia? Então, ao mesmo tempo que nós temos os blocos se dividindo e se separando e as coisas se reorganizando, né? O clima de desconfiança entre os blocos e dentro dos blocos também, entre os próprios membros deles, vai crescendo. Mas no caso da Coreia e de Belarus, eu acho que é o sentido contrário, é um reforço do sentimento de confiança e de cooperação entre países que passaram muito tempo isolados.
7: Você falou ainda há pouquinho sobre o olhar europeu sobre Belarus, não o considerando como membro do continente. Essa aproximação com a Coreia do Norte porta Belarus com um olhar ainda mais aguçado por parte da OTAN, na tua opinião?
6: Coloca ainda mais na mira, né? Belarus fica ainda mais na mira. Mas isso também, com certeza, foi calculado por Minsk na hora de se costurar e de se fechar esse acordo. A gente tem que entender que qualquer nação do mundo que desenvolva qualquer projeto autônomo vai ser colocado na mira das potências dominantes hegemônicas. Porque não é o desejo dela. O desejo da OTAN, da União Europeia e dos Estados Unidos é um mundo de uma cor só, em que só eles dominem e coordenem. Para você ver um nível de como esse projeto é irreal e nem funciona de verdade na prática, é que olha o que está acontecendo agora com a Europa. A Europa começou a perceber a mesma coisa que a gente estava falando aqui, né? A desconfiança entre os próprios aliados. A Europa começou a perceber que talvez os Estados Unidos não dê conta de defendê-la, como ela ficou lá 40, 50 anos esperando que os Estados Unidos fizessem isso, né? Eles começaram a perceber que talvez os Estados Unidos não consigam. Aí agora você tem uma pequena corrida armamentista, como estão chamando, né? A pequena corrida armamentista, que os europeus estão começando a correr atrás do atraso de décadas sem desenvolver programas militares próprios, porque ficaram conectados à ideia de OTAN, que é uma ideia também ainda muito poderosa. Nós não podemos subestimar isso. A OTAN ainda é muito poderosa, ela tem um poder de intervir muito grande, assim como os Estados Unidos, né? Mas o que acontece? Qualquer nação do mundo que contraria essa visão de um mundo de uma cor só, dominado pelos Estados Unidos, OTAN e Europa, vai ser colocada na mira. Então, na hora que Belarus começa a se aproximar da Coreia, que é um país odiado e detestado pelas grandes potências, ela também se coloca mais uma vez na mira. Mas o que é um pingo d'água para quem já está totalmente molhado na chuva, né? Belarus é um país que já está na mira da OTAN, da União Europeia, há muito tempo, né? As eleições em Belarus acontecem, por exemplo, vários observadores internacionais vão lá e as eleições estão acontecendo dentro de todos os parâmetros esperados de uma eleição. Os Estados Unidos, a Europa nunca reconhece as eleições em Belarus. Continuam dizendo, Belarus é um território que os russos usam para agredir a Europa, agredir a Ucrânia e tudo mais, como se eles nunca tivessem feito isso com outros. Se os russos tivessem feito isso com Belarus, né, não teria sido uma coisa inédita, porque os ocidentais já fazem isso há muito tempo. Então, Belarus já é acusada de muitas coisas por muito tempo. Há muito tempo, na verdade, por vários outros fatores. Não vai ser essa aproximação com a Coreia que vai ser fatal para ela, mas sim, a coloca na mira. Assim como a Rússia também foi publicamente também acusada quando começou a se aproximar da Coreia, né? E eu achei engraçado porque muitas pessoas falaram assim: ah lá, olha, os russos estão tão desesperados que até a Coreia do Norte passou a ser importante para os russos a ponto de se aproximar. Essa é uma visão tão arrogante, né?
4: Mas sempre foi importante.
6: Ela agora, sempre foi importante, essa é a questão. A Coreia do Norte sempre foi um país importante. Vocês que são jornalistas há décadas, sabem muito melhor do que eu há quanto tempo a Coreia do Norte sempre figurou no noticiário internacional como um ponto global chave. É um dos pontos do planeta Terra que mais tem preocupações, em que você mexe um alfinete e todo mundo para observar o que vai acontecer, porque é muito sensível. E não é que a Coreia do Norte se tornou importante agora que a Rússia está isolada do mundo. De novo, é uma visão arrogante, como se o mundo se resumisse a meia dúzia de países que se acham os donos do mundo. E não se trata disso, né?
4: Lucas, ter esse inimigo em comum ajuda bastante essa amizade entre Belarus e Coreia do Norte?
6: Ajuda, com certeza. Acho que ter amigos em comum e inimigos em comum é equação melhor ainda. Então, Coreia e Belarus têm amigos em comum, a Rússia principalmente. E também tem inimigos em comum nos Estados Unidos. Então, eu acho que aqui é uma equação muito favorável.
7: O inimigo do meu inimigo é meu amigo.
6: É quase isso, né? E também acho que isso é um dos pontos da cooperação entre os dois países, né? Ambos têm muita experiência com guerra, tanto Belarus quanto a Coreia. Sofreram muito. Existe uma questão também que as pessoas não levam em consideração, que é uma questão imaterial, que nem sempre vai resultar em um número, em uma tabela ou algum dado concreto na nossa frente, mas é uma questão imaterial. O povo norte-coreano e o povo bielorrusso estiveram à beira da extinção em anos muito próximos. Os bielorrussos quase foram extintos na década de 40 pelos nazistas. E os coreanos foram quase extintos pelos americanos na década de 50. Então são dois povos que se entendem muito bem nesse sentido de terem chegado a quase o limiar do seu fim. Eu acho que eles conseguem muito bem entender o que é uma ameaça à existência do seu Estado. E eu acho que os dois podem cooperar entre si para justamente evitar, claro, novamente um conflito desse tipo, mas para trocar mesmo experiências em vários aspectos. Inclusive, um dado histórico que eu acho legal e relevante a gente citar, a gente está falando bastante dessa visita do presidente Lukashenko, que é o presidente de Belarus, né? Que foi à Coreia, agora, poucos meses atrás, agora em 2026, se encontrou com o líder Kim Jong-un. E outro evento histórico que é legal de falar é que na década de 80, o presidente Kim Il-sung, que era o líder fundador da Coreia do Norte, visitou a então Bielorrússia, que era uma república da União Soviética naquele período, né? Se eu não me engano, foi no ano de 1986. E o presidente Kim Il-sung visitou uma cidade na Bielorrússia chamada Brest. Essa cidade é a primeira cidade que os alemães atacaram na noite de 22 de junho de 1941, quando começaram a Operação Barbarossa. Essa cidade tinha uma fortaleza construída no século XIX, ainda pelo Império, que servia como vila militar do Exército Vermelho. E essa fortaleza foi dizimada, foi destruída pelos nazistas, mas ainda assim, aquela pequena fortaleza resistiu tanto à chegada dos alemães, que ela conseguiu ficar de pé mais dias do que a França inteira durante a invasão alemã em 1940. E muitas pessoas morreram naquela cidade de Brest, tanto vítimas da guerra quanto depois massacrada pelos nazistas, que entravam na União Soviética para matar todo mundo de forma indiscriminada, né? Qualquer um era um alvo para ser destruído. Tanto é que, volto a dizer, os bielorrussos foram, proporcionalmente falando, um dos povos mais assassinados da história da humanidade, né? Especialmente nesse período aqui de 41 até 45 da invasão alemã. E quando o presidente Kim Il-sung então visita esse lugar, ele rende homenagens a um memorial que existe nessa cidade, onde estão enterrados as pessoas que foram mortas naquele conflito. Tem vários monumentos muito bonitos. E tem os retratos dele visitando e colocando flores e honrando as pessoas que morreram naquele

0: Coreia vai fazer isso com vários outros países nos próximos anos. Por quê? A Coreia também passou por um momento de fragilidade muito grande. E você não pode, quando está fraco internamente, sair por aí abrindo várias parcerias e tudo mais. Primeiro, porque você não tem nem fôlego para manter uma coisa dessa. E segundo, que uma parceria, quando eu falo que eu vou fechar uma parceria com você, eu ofereço uma coisa para você e você também me oferece, né? E quando você está numa situação crítica interna, você não consegue oferecer pro outro. Então a Coreia passou esses últimos anos, desde a década de 90, se reconstruindo de um período muito difícil que ela passou, que foi chamado período da árdua marcha, que foi nos anos 90, quando a União Soviética acabou, e aí acabou uma série de intercâmbios econômicos que ela tinha. Foi um período que os Estados Unidos avançaram na Península Coreana, cercando aquele país, prontos para iniciar uma guerra, igual nós estamos vendo hoje em Cuba, por exemplo, né? Mandaram porta-aviões, submarinos nucleares, a ameaça de guerra nos anos 90 era real, no início dos anos 2000, na Coreia. Vocês devem se lembrar disso, né? Vira e volta tinha manobras militares que Washington dava a entender que iria começar uma invasão da Coreia do Norte a qualquer momento. Houve um período de escassez muito grande de combustível, de comida. As pessoas morreram de fome na Coreia do Norte nos anos 90. Não foi porque o governo falou, ah, vamos matar essas pessoas. Foi porque não tinha mesmo comida. O país tinha sofrido uma série de desastres naturais. E quando ele tentou buscar no exterior comida, né, para abastecer o mercado interno, ele foi impedido pelas sanções. Depois a Coreia conseguiu, por forma autônoma, se reconstruir. Ela agora está conseguindo recuperar o fôlego de um país que já foi uma potência, e não se fala sobre isso. Mas a Coreia do Norte era uma potência asiática. Nos anos 70 e 80, ela era um país mais rico, mais desenvolvido e com mais relações comerciais do que a Coreia do Sul. Mas é que as pessoas não estudam isso, não sabem. A Coreia do Sul vivia, desde o final dos anos 40, né, da libertação da ocupação japonesa, regimes militares altamente violentos que se sucediam. Foram 5 regimes militares diferentes que golpeavam o anterior e tomavam o controle. Regimes fechados. A Coreia do Sul era um país fechado, altamente empobrecido, tecnicamente falando, nada desenvolvido, a indústria praticamente não existia. Foi só no final dos anos 70, início dos anos 80, que os Estados Unidos começaram a injetar muito dinheiro na Coreia do Sul e a obrigar uma abertura de democratização. Mas durante 30, 40 anos da história da Coreia do Sul, ela foi um país que inclusive chegou a depender de ajuda da Coreia do Norte, que mandou comida para a Coreia do Sul. A Coreia do Norte era um país muito mais rico e muito mais desenvolvido do que a Coreia do Sul. E a Coreia do Norte tinha relações com muitos países do mundo. E a Coreia do Norte ajudou nos processos de libertação de muitas ex-colônias europeias na África, na América Latina e no Oriente Médio, enviando ajuda, vultosa ajuda militar e econômica a esse país. A Coreia perdeu essa posição no mundo, dada a fragilidade interna que ela passou nos anos 90. Agora ela está voltando a ser um país que internamente está em uma coesão muito grande, né? Já teve outras entrevistas que eu vim aqui e eu contei minha experiência. O professor João Cláudio Pitillo também já veio aqui, já contou a experiência dele dentro da Coreia, que a gente vê hoje um país mais eletrificado. A Coreia já teve muito problema com a energia elétrica, país mais eletrificado, país com muitos prédios modernos, novas fábricas, novas cidades sendo reconstruídas. Agora que se recuperou um fôlego interno, é que a Coreia está começando a internacionalmente reconstruir uma grande teia de cooperação com outros países. Ela foi muito estratégica, ela foi no mais importante primeiro, a Rússia. Conseguida a Rússia, e poxa, se você é um país amigo da Rússia, outros países olham para você com bons olhos. E uma prova dessa amizade é que nós tivemos há poucos dias o desfile do Dia da Vitória em Moscou, né? Que foi o dia que comemorou o aniversário de 81 anos da vitória sobre os nazistas na Segunda Guerra Mundial. E o único país que enviou tropas para desfilar na Praça Vermelha de Moscou foi a Coreia. Pela primeira vez na história do seu país, os norte-coreanos participaram de um desfile militar em outro lugar. E foi na Praça Vermelha.
1: O Putin até agradeceu, né?
0: Sim, o presidente Putin congratulou a tropa que estava lá. Depois ele se encontrou com o general do Exército Popular da Coreia, com o embaixador da Coreia, que estavam na plateia assistindo, né? A Coreia foi a única força estrangeira que desfilou nesse desfile desse ano, nessa parada militar desse ano. Então esse nível de proximidade Moscou-Pyongyang é tão grande que, na verdade, ele abre outras possibilidades, né, para outros países se aproximarem da Coreia. E é o que eu prevejo. Espero voltar daqui a alguns anos aqui e provar que eu estou certo. A Coreia vai fazer isso com outros países e vai se tornar um país cada vez mais relevante na política internacional. E eu vou te falar, não só a gente fala aqui muito de coisas pesadas, né, geopolítica e coisas muito pesadas, mas também temos que falar da coisa mais leve, mais boba. Eu digo que também

0: Bem, culturalmente, a Coreia do Norte está se tornando mais pop. Você vai na internet hoje e as pessoas gostam de ver, por exemplo, a filha do líder Kim Jong-un. Gostam da figura dele, acham ele um cara legal, simpático. Gostam de ouvir músicas norte-coreanas. Se interessam em conhecer como é o país por dentro. E eu digo isso como uma pessoa que mais de 10 anos trabalha com esse assunto da Coreia e que já foi apedrejado inúmeras vezes por falar de Coreia do Norte. Hoje você abre, por exemplo, uma notícia de um grande meio de comunicação que está claramente mentindo sobre a Coreia do Norte e ao invés de você ter uma sessão de comentários em que todo mundo fala assim, esse país mesmo é maluco assim, isso aí deve ser verdade. A esmagadora maioria dos comentários é, olha, isso parece um pouco estranho, não sei se isso é verdade, essa fonte aí é confiável, veio da Coreia do Sul, ou são os Estados Unidos que estão falando isso, será que não tem um interesse político por trás? Então eu digo que a Coreia tem conseguido se reposicionar, tanto nesses aspectos militar, econômico, geopolítico, mas também culturalmente, tem conseguido passar uma visão mais, como você falou, dos restaurantes, do soft power, né? Ela tem conseguido construir também essa visão mais dócil sobre si mesma. Tem se tornado um país mais aberto. E os russos têm ajudado muito isso. Os russos estão indo lá, estão produzindo muito conteúdo, e na internet eles têm conseguido furar muitas bolhas. E a todo momento alguns amigos vêm falar, nossa, eu estava aleatoriamente na rede social e apareceu um vídeo de um russo na Coreia do Norte. Eu falei, pois é, imagina, são milhares indo lá. Em algum momento, algum russo vai cair no seu feed, não é possível.
1: O algoritmo vai deixar
0: o algoritmo escapar. Ali, o algoritmo, né? Sempre deixa. Ele é o algoritmo, que não é aleatório, importante dizer, e nós aqui sabemos muito bem que o algoritmo não é aleatório, nós todos aqui somos vítimas do algoritmo, né? Mas o algoritmo tem umas falhas, né? E é justamente na fratura do algoritmo que a gente trabalha.
1: Agora, Lucas, eu vou te fazer a seguinte pergunta. Você colocou muito bem essa redenção coreana, mas a Coreia passou a ter a preponderância maior aos olhos do Ocidente depois que ela teve a sua bomba nuclear.
0: Sim.
1: Né? Belarus não produz as suas próprias, mas ela tem armamento nuclear da Rússia, pela amizade, inclusive pelos acordos que fez. Esse fator se torna preponderante aos olhos de quem está lá. A gente está acompanhando uma guerra que é para não deixar o Irã desenvolver seu programa nuclear, seja para o que for. Então, a partir do momento que você já tem o seu programa nuclear, você sobe de patamar.
0: Sobe de patamar, sobe de nível. Isso é uma frase que eu digo em todos os lugares que eu vou, e você já deve ter ouvido eu falar isso umas 5 ou 6 vezes.
1: Fala de novo então, que a gente é meio esquecido aqui.
0: Se a Coreia do Norte não tivesse construído sua bomba atômica, hoje nós estaríamos falando sobre a história passada de um país que um dia se chamou República Popular Democrática da Coreia. Ela não existiria mais.
1: Desde quando?
0: O Estado coreano não existiria mais. Os norte-coreanos conseguiram no início dos anos 2000, né, no momento de tensão ápice de uma quase invasão. É recente. Naquele período, os Estados Unidos estavam quase invadindo a Coreia do Norte.
1: Ou seja, a história vem se repetindo. No início como farsa, depois como farsa de novo.
0: Exatamente. É tragédia, é farsa, depois tragédia, né? Então, é claro, o programa nuclear, e muitos países têm reparado isso, o programa nuclear é um fator de sobrevivência dos estados modernos. E quem não observar isso vai ficar para trás na história. Nunca. O Brasil tem que observar isso também.
2: Era isso que eu ia perguntar, o que Belarus e a Coreia do Norte têm a ensinar para o Brasil, pela parceria e cada um separadamente?
0: Pela parceria, tem a nos ensinar que nem sempre os países, os maiores ou os mais ricos países, os que mais podem oferecer vantagens econômicas, serão a melhor parceria para a gente. Porque não se resume somente a isso. Né? A gente não, pelo menos eu, imagino que vocês também, a gente não se aproxima das pessoas pelos que elas podem nos dar de dinheiro e tudo mais. Nós temos princípios, né? Nós temos princípios a serem seguidos. Eles nos mostram que é importante a gente ter diversidade nas parcerias.
1: Você construiu seu caminho também.
0: Construir o seu próprio caminho. Por quê? Hoje, tal país é o seu grande amigo. Amanhã pode ser o seu grande inimigo. E a gente viu que a história é assim. Inclusive, tem uma frase maravilhosa do próprio Kissinger, dos Estados Unidos, né? Que diz assim, ser inimigo dos Estados Unidos é uma péssima ideia, mas ser aliado é mortal. Ele diz isso. Se os americanos estão dizendo isso, quem sou eu para contradizer? Então, eles mostram que é importante diversificar as parcerias e apostar, às vezes, mais nos princípios do que não necessariamente nos grandes projetos econômicos. Então, os princípios de Belarus e da Coreia são muito alinhados na política internacional. Então, ali há uma parceria que pode literalmente salvar a existência desses estados em um cenário do mais doido que a gente possa pensar no futuro. E, do ponto de vista individual, existem muitas coisas em comum também entre os dois países que eu acho que são grandes lições para nós. São países muito autônomos, países que não desejam, não suportam e não aceitam opiniões externas sobre o que eles deveriam fazer. Eu acho que isso é um quesito tão básico de dignidade que alguns brasileiros ainda não entenderam. Eu acho surpreendente, né? Nenhum país tem que dar nenhuma opinião sobre o que a gente vai fazer. Ou deve dizer que algum candidato que tem que ganhar a presidência, ou que alguma empresa tem que ser feita assim ou de outro jeito. Ninguém em Belarus ou na Coreia do Norte está nesse momento se guiando pelo que os Estados Unidos acham que eles têm que fazer. Ou pelo que a Rússia ou a China acham que eles têm que fazer. Eles fazem o que eles querem fazer. O que eles acham que tem que ser feito.
2: Falta para o brasileiro esse DNA anti-imperialista,
0: anti-imperialista,
2: né?
0: Anti-imperialista. Anti-imperialista em relação a qualquer um, seja aliado ou seja inimigo. Mas o Brasil já avançou muito em relação a isso. Essas questões das tarifas nos mostraram isso, né? A população no geral reagiu muito negativamente.
1: Mas para o Brasil não é mais difícil pela proximidade de estar no mesmo continente que os Estados Unidos?
2: Eles também são nosso, acho que segundo parceiro comercial.
0: É, né? O segundo parceiro comercial. Mas eu vou dizer, a proximidade não é uma questão. Cuba está a alguns quilômetros dos Estados Unidos. E ainda assim também em Cuba não há ninguém que está se preocupando com o que os Estados Unidos dizem que Cuba deve fazer ou não. Cuba é um país totalmente autônomo. Tem uma política interna e externa totalmente autônoma. E Belarus e a Coreia também têm a nos ensinar sobre como tratar as pessoas daquele país. Eu sempre digo isso nas minhas entrevistas e é algo que me toca e eu acho que todas as pessoas deveriam ter uma atenção a isso, né? Se você for a Belarus hoje ou a Coreia, não haverá uma só criança dormindo nas ruas, uma só pessoa passando fome, uma só pessoa sem atendimento no hospital, uma pessoa sem trabalho. Se você vai ao Brasil, se você vira aqui a esquina, você vê dezenas de pessoas nas ruas.
2: É aquela frase do Fidel, né? Hoje milhões de crianças vão dormir na rua, mas nenhuma delas é cubana.
0: Nenhuma delas é cubana, nenhuma delas é norte-coreana, nenhuma delas é bielorrussa. E Belarus, apesar de novamente não ser um país socialista, é um país com um estado de bem-estar social muito avançado, que preservou muito da sua estrutura da época da União Soviética. Então a aposentadoria em Belarus, os direitos trabalhistas são muito grandes em Belarus, a forma da organização econômica também, muito organizada cientificamente, os planos econômicos desenvolvidos, assim como na Coreia, né? Apesar de ser um país capitalista, de modo de produção capitalista. Não estou querendo dizer que é melhor ou pior, as pessoas também têm essa dificuldade, essa falta de maturidade, né? Não estamos classificando em algo bom ou ruim, né? Mas é importante dizer, Belarus é um país de modo de produção capitalista, a Coreia do Norte é um país de modo de produção socialista. São diferentes no modo de produção, mas há coisas em comum entre esses dois países, né? E em especial, como eu digo, né, que tem a nos ensinar isso, a questão do tratamento das pessoas e tratamento da memória. Em Belarus e na Coreia, há um respeito tão grande à memória do país, à memória das gerações anteriores. E isso me entristece tanto no Brasil, porque a gente tem uma memória tão curta aqui, a gente se esquece tão rápido das coisas boas que nós fizemos, mas também das coisas ruins que fizeram a gente. A gente se esquece tão rápido das tantas pessoas inocentes hoje que são vítimas dessa criminalidade que vem de todos os lados. Vem do Estado, mas também vem do crime, vem das milícias, vem dos traficantes. Ela vem, é uma violência de 360, ela vem de todos os lados. A gente se esquece e a indignação é um pouco só explosiva no momento e depois ela não se reflete em lugar nenhum. A gente se esquece das pessoas que no passado deram a sua vida no Brasil em nome de algo muito maior. Por exemplo, aproveitando que nós estamos, esse programa está sendo gravado em maio de 2026, talvez alguém esteja nos escutando 10 anos no futuro, 20 anos no futuro. Então a gente sempre está falando para o futuro, mas nessa sincronia que nós estamos gravando esse evento aqui, nós estamos poucos dias depois do Dia da Vitória, que é um dia que o Brasil também comemora. E eu fico tão triste porque nós não temos no Brasil, por exemplo, a memória da FEB. Se você for à Itália, as pessoas na Itália, todo 8 de maio, especialmente nas regiões que o Brasil libertou muitas cidades na Itália, As crianças nas escolas estão com bandeira do Brasil, cantando a canção do expedicionário, que é a canção da FEB, da Força Expedicionária Brasileira, estão homenageando todas aquelas pessoas que saíram do Brasil e foram lá para a Itália libertá-las da ocupação fascista. E aqui no Brasil não se fala sobre isso. Não se tem um apelo à memória. Nós mandamos milhares de pessoas para a Itália.
1: Você acha que isso aí, eu concordo com você, mas você acha que isso aí não se deve também ao problema da ditadura que a gente teve recente?
0: Claro que sim, com certeza. Ditadura, inclusive, que era um desejo principalmente das potências externas ao Brasil. A ditadura é algo alienígena que encontrou alguns aliados internos e foi implantada no Brasil. Ela representou em grande parte do seu período, porém não todo, na maior parte do tempo, os interesses externos sobre o Brasil. A ditadura fez questão de apagar a memória da FEB. A memória da FEB é algo que foi apagado durante a ditadura, em especial. É mais o seguinte, nós já saímos da ditadura, nós temos que sair da ditadura ainda, né? A ditadura acabou há quantos anos, né? Há quantas décadas, e nós ainda estamos tentando sair dela.
2: Pois é, se não tivesse acontecido a ditadura, talvez o Brasil tivesse se aproximado mais de países socialistas e hoje a nossa situação fosse completamente diferente.
0: É, mas aconteceu desse jeito. E a gente tem que lidar com o que a gente tem agora. Essa é a questão que me revolta nas pessoas, né? Eu concordo, eu acho que teria sido dessa forma. Não foi. E a gente não pode fazer nada sobre isso, porque nós não podemos voltar no tempo e mudar a história. O que a gente pode fazer é mudar a história agora. Daqui pra frente a gente pode mudar. Então daqui pra frente a gente pode se lembrar das pessoas. Daqui pra frente a gente pode falar sobre alguns episódios históricos que refletem no nosso dia a dia. Nós deixamos praticamente todos os nossos veteranos da Força Expedicionária morrer sem a devida homenagem. Hoje nós temos aí alguns, né? Que já estão com mais de 100 anos de idade.
1: Sim, sim.
0: Tem um, se não me engano, ele tem 111. Imagina, é uma pessoa que não vai viver muito tempo por uma questão biológica, né? Mas nós deixamos a maior parte da nossa FEB morrer sem dar a eles a devida, isso é um exemplo, né? O devido reconhecimento. Assim como nós também não estamos reconhecendo tantas pessoas na nossa sociedade que hoje em dia fazem tantas coisas importantes, estão recebendo pouco, estão tendo péssimos serviços na sua vida, estão morando mal. E a gente não reconhece. Agora, quando eu olho para a Coreia e para a Belarus, e eu estou dizendo isso tudo para responder a sua pergunta, quando eu olho para esses países, eu vejo que eles reconhecem as pessoas, tanto do passado quanto do presente e do futuro. Por exemplo, quando um país prioriza a educação das crianças, como acontece na Coreia do Norte e em Belarus, isso é uma forma de reconhecimento ao futuro. É uma forma de respeito às pessoas que estão por vir. Porque algumas pessoas podem pensar, como já foi falado aqui no Rio de Janeiro, você deve se lembrar muito bem, quando no Rio de Janeiro o Leonel Brizola foi fazer o CIEPS, o que se falava na época? Isso é muito caro. Você vai gastar US$1 milhão por escola? Por que vai gastar tanto dinheiro com escola? Você escuta esses argumentos, né? Tecnocratas. A educação é muito cara, sempre é muito caro a educação, a saúde, mas é uma forma de respeito com os que estão por vir.
1: Só te relembrando, não querendo te cortar, mas já te cortando, em abril desse ano de 2026 ocorreram falecimentos de importantes veteranos da FEB, da Força Expedicionária Brasileira, marcando o fim de uma era. Altair Pinto Ala Luna faleceu aos 105 anos, era daqui do Rio de Janeiro. O sargento José Barbosa Sobrinho morreu aos 108 anos em Fortaleza. Eles ambos atuaram na Itália. Foi exatamente o que você colocou aqui. Eu estava querendo lembrar o nome deles e aí eu tive que dar uma pesquisada aqui para deixar claro, como você falou, daqui a 20 anos a gente ter lembrado quem lutou pela gente, quem foi lá e honrou o nome do país, né?
0: Agora olha, Marcelo, que tragédia você me falar que uma pessoa morreu com 108 anos de idade, a outra com 105, e a gente fez assim pontuais homenagens. Inclusive, eu sei que nosso objetivo não é falar sobre isso, mas é que a gente é bom que a gente vai falando de outras
2: aqui
0: coisas, né?
2: Aqui a gente,
0: né?
2: Tem tempo, aqui, pode falar.
0: Quem vai falando? Uma coisa que eu acho admirável, que é o seguinte, todos os demais soldados dos demais países, né? Eram países com tradição de guerra. Se ela for olhar a União Soviética, pô, a Rússia tem tradição de guerra, chacota.
1: Dá com pau.
0: Né? Dá com pau. Eu acho que é um dos países que mais participou de guerras no mundo. Quem não já tentou invadir a Rússia na história? Impressionante como aquele país já foi invadido e como aquele país se defendeu. Os Estados Unidos, desde que foram fundados a guerra, não teve, eu acho que um dia de paz na história dos Estados Unidos. Eles sempre estão em alguma guerra. As nações europeias, não vou nem comentar. Mas o Brasil não é um país com tradição de guerra, especialmente no exterior, tão grande assim. Quando nós enviamos 25 mil soldados para a Itália, dessas 25 mil pessoas, a esmagadora maioria eram pessoas pobres, algumas até analfabetas. Nunca tinham ido a outro país. Nunca tinham visto um estrangeiro na frente delas. Nunca tinham ouvido uma língua estrangeira. Nunca tinham visto neve. nunca tinham visto montanha, muitas nunca tinham visto nenhum mar, mesmo morando no Brasil. E simplesmente em 1944, essas 25 mil pessoas pegam um navio, atravessam o Oceano Atlântico cheio de submarinos alemães para lá e para cá, chegam na Itália, que é um país montanhoso, passam o inverno mais rigoroso do século

0: Vamos junto com os americanos. Tinha os italianos que falavam italiano, ninguém entendia nada. Tinha os alemães que estavam falando alemão, então também ninguém entendia nada. Tinha montanha, tinha neve, tinha uma guerra hipermoderna, com metralhadoras, blindados, aviões e tudo mais. Essas pessoas não tinham a dimensão daquilo lá, mas mesmo assim venceram e lutaram de forma aguerrida. E aqui eu me coloco totalmente contra qualquer um que fala que o Brasil foi na guerra só para tirar uma foto, ou que o Brasil foi só para agradar os Estados Unidos.
1: Ninguém
0: ou
1: pra, vai para a guerra para tirar foto, né?
0: Para tirar uma foto.
1: Nem o nos Brasil, dias de hoje de selfie, né?
0: É, pois é. O Brasil foi, alguns foram lá para a Ucrânia e voltaram chorando, né? Não sei se vocês viram. Os brasileiros foram lá para a Ucrânia, aí gravaram o vídeo chorando, querendo sair e tal. Achou que era um videogame. E aí, o Brasil foi para a guerra, o Brasil lutou muito bravamente na guerra. E isso é uma coisa que todo mundo testemunha. Os comandantes americanos ficaram muito surpresos com os brasileiros, com a atuação dos brasileiros. Porque o brasileiro tem uma coisa que, eu claro que vou puxar sardinha pro nosso povo, que nenhum outro povo tem, uma capacidade de se adaptar fantástica. O brasileiro é um ser humano inacreditável. Nós temos uma capacidade de fazer coisas que não sabíamos fazer, em alguns minutos nós aprendemos e fazemos. Tanto é que, você sabia que, esse é um fato que eu faço questão de dizer sempre, a primeira divisão alemã a se render no Teatro de Operações Ocidental, por completo, se rendeu para o Brasil. Não foi para a Inglaterra, não foi para os Estados Unidos. No Teatro de Operações Ocidental, foi a divisão 148 de montanha da Wehrmacht alemã, que tinha lutado na União Soviética, estava com uma experiência de combate lá no alto, se rendeu para os brasileiros, para a FEB. E foi até um momento de constrangimento, porque o comandante americano foi para receber a rendição e os alemães falaram assim: nós vamos nos render para quem nos pegou aqui, para quem nos cercou, que são os brasileiros. E foi aquele vexame, porque os brasileiros tiveram que receber a rendição que os americanos, cheios de pompa, achavam que iam pegar, né? Então, olha como que pode isso? Um povo que nem sabia para onde estava indo, não sabia apontar no mapa a Itália, chega lá e liberta aquele país, né? Existem inúmeros relatos dos italianos, da gentileza dos brasileiros com os civis, e tem muitos vídeos disso, inclusive, né? Dos brasileiros distribuindo chocolate, bebidas, comidas para as crianças e para as mulheres que estavam nos vilarejos que tinham sido arrasados pelos alemães durante a guerra. Foram soldados bravos. Tem uma gravação da BBC muito bonita, que eu sempre faço questão de mencionar, que é uma gravação que está sendo feita dentro de uma igreja, que a FEB está cantando o hino nacional brasileiro e a igreja está sendo bombardeada e a FEB não para de cantar o hino nacional brasileiro, mesmo durante o bombardeio. Você escuta o barulho das bombas no fundo, caindo, e a gravação não interrompe, os brasileiros não interrompem, eles terminam de cantar o hino e aí voltam pro teatro de operações. E para quem acha que isso tudo é uma invenção, eu indico aqui um livro escrito por Boris Schneiderman. O Boris Schneiderman era, acredite se quiser, um ucraniano de nascimento, que veio para o Brasil em 1917, se alistou na FEB como voluntário, foi para a guerra descrente. Ele tem um livro chamado Guerra em Surdina. Esse é o nome do livro. E aí você vai acompanhando a transformação dele durante o livro. Porque primeiro ele começa a falar assim: nossa, a gente vai para a Itália, sabe nada de Itália, gente, esse pessoal, caramba, ninguém nunca saiu do país, nossa, isso vai ser um massacre, a gente vai chegar lá e tal. Aí chega lá, os primeiros combates muito difíceis, né, perdas humanas e tal, mas ele fala: nossa, apesar disso, a gente consegue manter posição e avançando. E ele termina o livro assim, em lágrimas, falando: o que foi que nós fizemos aqui, porque nós fomos impressionantemente bem nessa guerra, lutamos contra os alemães, vencemos isso, e as pessoas estão muito gratas a gente e tal. Então esse livro narra a história de uma pessoa que estava dentro da FEB, que era um cara com uma noção de mundo muito grande, né? Que também era meio descrente, mas que foi, viu, voltou e contou pra gente o que foi isso, né? Então, por exemplo, nunca que se Belarus ou a Coreia, né, se fosse falar sobre a Segunda Guerra Mundial lá, que ia ter algum coreano ou algum belorrusso falando assim: ah, não, mas a nossa participação na guerra foi pra tirar uma foto, né? Há um orgulho dos seus antepassados.
2: É o problema do brasileiro do sentimento de vira-lata.
0: É o sentimento de vira-lata. A gente tem que amar profundamente tudo que é do Brasil. A gente tem que amar tudo que é do Brasil, sabe? E eu digo, principalmente as pessoas mais fracas, as pessoas que estão na base. As pessoas odeiam elas. As pessoas ficam irritadas se uma pessoa na rua pede um dinheiro pra você. Ou pede uma comida. As pessoas ficam irritadas, ficam com medo. Você observa, né? Eu sei, a gente vive um estado de tensão a todo momento, porque realmente a situação é muito difícil. Mas as pessoas ficam com raiva. Essa pessoa está deitada na calçada, eu quero passar pela calçada. Eu tenho raiva dela estar deitada na calçada, as razões que colocaram ela lá, e não é

0: Ela está lá. Mas as pessoas têm raiva. As pessoas colocam fogo nas pessoas que estão dormindo nas calçadas no Brasil.
1: Dá choque, né?
0: Dá choque. Dão comida envenenada. Você pesquisa e você encontra isso. Quando, na verdade, nós deveríamos estar amando essas pessoas e tentando resolver esse grande problema que é o Brasil. Mas você só consegue resolver algo se você ama. Se você odeia o Brasil, você nunca vai resolver nada. Você consegue resolver um problema de uma coisa que você odeia? Se você odeia, você quer ejetar, você quer distanciar. Aí o que que faz? Ah, eu vou morar nos Estados Unidos, é muito melhor. Aí eu vou Paraguai. Agora, onde é essa? Vou pro Paraguai. Mas quando você ama uma coisa, quando você ama uma pessoa, você sabe que ela tem defeitos, que ela tem problemas, mas você não odeia ela pelos defeitos dela. Você ama pelas coisas incríveis que ela faz e que ela proporciona a você. Então é isso, nós temos que amar o Brasil. Por quê? Os coreanos estão amando a Coreia. Onde eles estão? Os bielorrussos estão amando a Bielorrússia. Onde a Bielorrússia está? Então eu acho que é sobre isso também. Conversar sobre relações internacionais e sobre coisas muito distantes é também olhar pra gente.
2: É com essa declaração linda que a gente encerra o episódio de hoje. Aliás, aqui já tive até ideia de outros pra chamar você. A gente conversou com o Lucas Rubio, presidente do Instituto PECTU e estudante de Engenharia Nuclear na UFRJ, além de mundioca. Obrigada por você ter topado falar com a gente.
1: Mais uma vez, foi muito bom tê-lo aqui conosco.
2: A gente adora quando você vem, venha sempre que puder.
0: Muito obrigado, eu que agradeço a paciência de me ouvir por tanto tempo e espero que os nossos ouvintes e espectadores tenham gostado desse programa.
2: Bom, o programa foi ótimo, mas está chegando ao fim e eu vou pedir para que você nos dê 5 estrelinhas no Spotify, nos ajude a alcançar outras pessoas. A gente também está nas outras plataformas, as principais plataformas de áudio, e estamos na Rádio Metropolitana. 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Beijos!
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5: O novo relatório da Fundação SOS Mata Atlântica revela que a qualidade da água dos rios do bioma segue estagnada e preocupante. Com base em mais de 1.200 análises realizadas em 14 estados ao longo de 2025, o estudo mostra que quase 80% dos pontos monitorados têm qualidade apenas regular e que nenhum atingiu nível ótimo. Apenas 3,1% foram considerados de boa qualidade, enquanto casos de poluição severa ainda persistem.
6: E o monitoramento utiliza o Índice de Qualidade da Água, indicador internacional adotado no Brasil para avaliar a condição ambiental da água doce. A metodologia classifica os rios em 5 categorias: ótima, boa, regular, ruim e péssima, considerando parâmetros físicos, químicos e biológicos, além de características como espumas, odor e turbidez.
5: Eu sou o Kaique Santos.
6: E eu sou o Rafael Costa e você está ouvindo o podcast Jabuticaba Sem Caroço, da Agência Internacional de Notícias Sputnik Brasil.
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6: Eu te lembro também que nós estamos no site da Sputnik Brasil, noticiabrasil.net.br, e na programação da Rádio Sputnik Metropolitana, na frequência 80.5 FM do Rio de Janeiro. Vamos agora conversar com a nossa primeira convidada.
5: Fotossíntese. A gente recebe no Jabuticaba Sem Caroço a Aline Cruz, bióloga da causa Água Limpa da Fundação SOS Mata Atlântica. Aline, bem-vinda ao Jabuticaba, como vai?
7: Olá, bom dia, muito obrigada pelo convite.
5: Aline, esse relatório da Fundação SOS Mata Atlântica mais recente está mostrando aí que quase 80% dos pontos monitorados desses rios tem qualidade de água apenas regular e nenhum foi classificado como ótimo. O que que explica, né, essa estagnação ao longo dos anos, mesmo com uma maior consciência ambiental?
7: A qualidade regular, ela indica um ponto de atenção, né? Isso significa que o avanço do saneamento, ele ainda está muito lento. Então, quando a gente tem menos áreas com saneamento básico, menos áreas atendidas, né? Principalmente com relação ao tratamento do esgoto, a gente tem essa redução da qualidade da água, porque esse esgoto continua chegando direto aos rios sem tratamento.
8: E Aline, quando você fala em regular, soa menos alarmante para a população, certo? O regular, a gente pode entender que o rio ainda cumpre suas funções ecológicas ou não? Estamos falando de regular que, apesar do esgoto, ainda a gente consegue ver algum tipo de vida ali, mas isso pode ser também prejudicial tanto à vida marinha quanto à vida humana. O que que significa de fato esse regular?
7: O regular, ele indica que a água, ela já perdeu alguns dos seus usos múltiplos. Então, se essa água for utilizada para abastecimento, ela vai precisar de um maior tratamento, né? Então, mais custos para tratamento, para levar essa água com segurança para a população. Essa água, se ela tiver uma tensão um pouquinho maior, ela pode melhorar, né? Mas se a gente continua lançando esgotos no ambiente, essa água ela fica comprometida. E quanto mais isso se concentra, a gente vai perdendo em qualidade e reduzindo as possibilidades de uso. Como, por exemplo, para recreação, já se torna um pouco mais perigoso, né? Porque essa água ela pode apresentar aí alguns micro-organismos que causam doenças e veicular, né, mais doenças para a população.
9: Aline, qual que é a metodologia que a Fundação SOS Mata Atlântica utiliza, costuma utilizar, utilizou para fazer essa medição e identificar, né, esses processos da qualidade boa, ótima, péssima ou regular, né? Como que são esses critérios, quais são as tecnologias utilizadas?
7: A metodologia é baseada no Índice de Qualidade de Água, que é um índice internacional utilizado para classificar a água nesses índices, né? Vai de péssima a ótima. A SOS, ela utiliza uma metodologia bastante didática, bastante acessível para a população, que independentemente se ela seja especialista no assunto ou não, ela consegue fazer essa medição e além dos índices, né, dos parâmetros que são padrões, como medição de pH, né, os físico-químicos que são pH, medição de nitrato, fosfato e alguns índices biológicos como a medição de coliformes fecais, a gente também adota alguns parâmetros de percepção, que é observação no local, se tem espumas presente, né, sobre o rio, presença de lixo, presença do cheiro também, né, que indica a possibilidade de lançamento de esgoto no local.
8: É interessante você falar isso, Aline, porque aqui no Rio de Janeiro, por exemplo, um dos bairros mais caros do Rio de Janeiro é o Leblon, que tem ali, de fato, seu metro quadrado bem, eu acho que para muita gente seria, assim, trabalhos de décadas para poder conseguir alugar um apartamento no Leblon. Só para você ter uma ideia, não sei se você é daqui do Rio, se conhece o Leblon. E por incrível que pareça, o Leblon foi considerado uma das piores praias para se banhar, para ter o lazer, justamente por causa do esgoto que deságua lá. Tem ali o esgoto do Vidigal, que cai exatamente no mar. Tem um esgoto também a céu aberto, que pega a faixa da areia e também deságua no mar. Então, assim, qual é a responsabilidade de uma prefeitura, talvez até do estado, haja vista a grandeza que é o Rio de Janeiro, pegando aqui como exemplo, nessa conversa, né? Porque estamos falando de esgoto que deságua no mar, um mar que a praia não tem uma distância de uma para outra, né? A praia do Leblon está ligada à praia de Ipanema, que está ligada à praia do Arpoador, consequentemente na sequência aí de Copacabana, Leme, enfim, é tudo o mesmo mar. O que separa é só uma divisão ali de CEP. Então isso é, naquele ponto tá contaminado, mas essa contaminação provavelmente está nadando para outros lugares, né? Então, qual é a responsabilidade do governo municipal e estadual nessa conversa?
7: Ah, sim, conheço o Leblon, mas não é uma particularidade do Leblon, né? A gente vê isso também, por exemplo, em São Paulo, né? Região de Pinheiros, também é uma área de alto padrão, em que convive com o Rio Pinheiros ali exalando aquele cheiro terrível. E eu moro em Santos, por exemplo, e a gente também tem, né, que metro quadrado bem caro também. Algumas praias também contaminadas, sempre com a condição imprópria, né, para banho, em algumas praias aqui de bairros também de alto padrão. O que acontece é um verdadeiro jogo de empurra, né? A gente tem falhas aí nas políticas públicas, principalmente relacionadas à habitação, que você não contém a habitação irregular, né? Enquanto você não tiver a regularização de áreas, né? Então essas áreas, elas nunca vão receber o saneamento. Se você não tem área regularizada, o serviço público não pode oferecer o saneamento, né, o tratamento de esgoto para essas regiões. Então, fica aquela coisa entre as agências de saneamento e empurrando para as prefeituras, para o governo do estado, por conta desse impasse que acontece, né? Então, é preciso ter a população habitando áreas regularizadas para que o serviço de saneamento chegue. Enquanto essas pessoas são obrigadas, né, a ocupar essas áreas justamente por elas não terem poder aquisitivo para conviver nas áreas que são regulares e que muitas vezes, justamente por isso, elas são ultravalorizadas, as pessoas acabam se aglomerando nessas regiões onde não tem o saneamento e onde ele nunca vai chegar, né? Então fica esse impasse porque não se cria políticas públicas. Quantas vezes a gente vê, né, os esforços para que haja a política pública de habitação para atender toda a população, né? Eles são muito pequenos, eles nunca atingem todo mundo, né? Então, eles são, outras prioridades são colocadas, então muitas vezes vai se esforçar para melhorar ali a região da orla, né? Principalmente nos lugares onde tem praia, vai melhorar a condição das marginais para os carros passarem, mas essa população geralmente ela não é atendida. E aí fica, né, sobra essa situação que mesmo as pessoas que pagam caro para viver na área de alto padrão, elas acabam sendo também afetadas pelas condições que vêm dos problemas que não são solucionados, né?
8: É engraçado, né? Porque a gente acha que é só a população pobre que lida com esse tipo de cenário, né? Aqui no Rio de Janeiro também, ali na região da Ilha do Governador, o rio é simplesmente é um rio de lixo. E, assim, das piores coisas que você pode imaginar tem no rio. Desde de roupa, a sofá, a lixo plástico. Realmente, assim, é uma área daqui do Rio de Janeiro que eu considero como um rio morto. E, assim, isso não é de agora. É de muito tempo. Porém, entretanto, todavia, a gente também não pode, neste caso, ali da Ilha do Governador, né, tirar a culpa da população, porque a população também tem sua parcela ali, né? Então, isso é, o poder público, ele precisa atuar, mas a população também precisa ser mais educada, né?
7: Com certeza. A educação, ela faz parte, inclusive, do saneamento. O problema, muitas vezes, né, a população, ela acaba não tendo muitas alternativas. Então, quando você vê esses locais, eles não recebem, por exemplo, atendimento da coleta de lixo. As pessoas, elas não têm onde colocar. Não existe muito conhecimento. Até hoje é difícil você falar com as pessoas sobre separar o lixo, né? Simplesmente fazer coleta seletiva já dá um trabalho danado, porque a maioria das pessoas não sabe como separar. O que que pode jogar? O que que não pode jogar? Posso jogar limpo? Posso jogar sujo? É, o material pro reciclável? Essas pessoas muitas vezes não têm nem sequer a coleta do lixo, então elas jogam onde dá. E aí, como você tem já um rio nessa situação, ele acaba, né, se tornando uma coisa banal. Ali é um despejo de lixo. Inclusive, né, a própria legislação, ela ainda utiliza, né, os rios para diluição de esgoto, né? Isso está permissível. A gente tem resolução CONAMA, que ela faz a classificação, né, faz o enquadramento dos corpos hídricos. Então, para os rios, para os corpos de água doce, a gente tem da classe especial, que é a melhor condição, aí depois classe 1, 2, 3 e 4. A classe 4, que é o que a gente sempre está, né, em busca de combater que ela ainda exista, ela permite, sem limites, né, que o rio receba rejeitos, receba efluentes sem tratamento. Não tem assim um parâmetro que delimite, pode tanto despejar tanto desse tipo de efluente, não existe, né? O rio que ele é classificado como classe 4, ele pode receber todo tipo de efluente e não há nenhum esforço para que ele melhore para uma classe 3, por exemplo, que já tem uma certa limitação. Então a gente entende que a própria legislação, ela permite isso, e quando um rio ele é enquadrado como classe 4, ele vai ser, né, para ele vai ser permitido que isso aconteça. Então enquanto a gente ainda tem uma legislação que aceite que os rios sirvam como um diluidor de poluição, a gente também não vai ter, não é, uma população que vai respeitar isso, principalmente quando as pessoas, elas não entendem, né, como que funcionam essas dinâmicas.
9: É, fica aí essa questão até que é muito tratado por boa parte da população como algo que não tem a sua importância dentro de um contexto, seja ele urbano ou não, né? Muito, até usar uma palavra aqui, como o córrego mesmo, e é muito triste que não se tenha essa importância. E aí, trazendo um pouco, para pontuar também, um pouco desses dados dos rios da Mata Atlântica, e aí daqui a pouco a gente, né, quer voltar também para esses rios de cidades urbanas, como você já citou, um em São Paulo, 3,1%. Apenas com água considerada ali de boa qualidade, sendo que a gente já falou que nenhum foi ótimo. O que que seria esse rio que ele não alcança, né? O ótimo, mas tem uma boa qualidade, ou seja, o que já é permitido fazer com essa água, o que que é, né? Quais características são observadas nesse tipo de classificação, Aline?
7: A água boa, ela é uma água que você tem mais segurança, por exemplo, para atividades como de recreação, como banho, né? Você pode entrar nessa água sem preocupação. Se ela tiver algum despejo de esgoto, ele é mínimo, né? E até uma determinada quantidade de esgoto, ok, né? Essa diluição, os rios, eles têm um processo de autodepuração, que ele ocorre por conta das suas curvas preservadas, da presença da mata ciliar nas margens, que segura, que retém bastante dos resíduos, não permite que tudo isso chegue no canal do rio. Então, uma água boa, ela vai permitir esse contato direto com a água, pesca, lazer, né? Então, uma água já regular, ela já vai ter algumas limitações, porque a concentração ali de patógenos que podem causar doenças já é um pouco maior. Então você precisa ter uma avaliação para ver se realmente é possível entrar nessa água. Você pode entrar, mas vai ter alguns riscos para a sua saúde. A água ótima é aquela água intocada, né? Comum, que a gente encontra em unidades de conservação, em áreas de nascente que não tem nenhuma influência de esgoto, de residências próximas, ou de alguma atividade pecuária, industrial. Então, a água ótima, ela é aquela água dos primórdios, né? Que a gente pode dizer assim. E, de fato, para uma água se manter com essas qualidades, ela precisa de muito investimento, não só financeiro, mas também que a gente preserve essas áreas, porque a floresta, ela garante a melhoria da qualidade da água. Sem a floresta, ela vai deixar de cumprir um papel importante de proteger que os lixos, né, que a gente produz na região, eles atinjam o canal do rio.
8: Aline, não é a primeira vez que vocês fazem esse tipo de levantamento, né? Trazendo aí talvez um histórico do quanto o Causa Água Limpa, né, / Fundação SOS Mata Atlântica, vem acompanhando, né, essa questão da poluição dos rios. Você consegue trazer pra gente aí um termômetro se o país está avançando no cuidado com os rios ou se ainda estamos engatinhando? Qual é a percepção? Aí vamos trazer mais amplo, né? Da Causa Água Limpa e da Fundação em relação a esse cuidado do país com os rios.
7: Olha, a Causa Água Limpa, ela já existe na Fundação, né, há mais de 30 anos. Só observando os rios, ele já tem mais de 30 anos. E ao longo de toda essa observação que a gente vem fazendo, a gente tem um termômetro não muito positivo, né? Porque, infelizmente, ao longo do tempo, a gente vem percebendo o aumento dessa condição regular E a piora, né? A gente teve aí de um ano para o outro, então dos dados de 2024 para 2025, infelizmente nós tivemos a queda dos rios bons e o aumento dos rios ruins, né? E um aumento bem expressivo também dentro dessa qualidade regular. Isso significa que a gente ainda está um avanço muito lento para resolver essa questão. A gente precisa investir mais, porque até 2033 existe aí uma meta de universalização do saneamento, que diz que a gente tem que atingir até 90% da coleta e tratamento de esgoto e 99% de abastecimento para a população. E a situação que nós estamos hoje, em 2026, ou seja, né, há poucos anos de chegar nessa meta, atingir essa meta, a gente tem cerca de metade ainda da população não tendo esgoto, né, tratado, e a gente tem ainda 35 milhões de brasileiros sem acesso à água potável. Isso significa, então, que a gente precisa aumentar esses investimentos, né? O que teve até agora ainda não foi suficiente para sanar, e a gente está nessa condição, né, de metade aí do esgoto ainda sem tratamento sendo lançado no ambiente há muito tempo. Em 7, 8 anos, a gente dificilmente vai conseguir resolver isso, porque são obras caras, né? A gente sabe que no saneamento são obras caras, milionárias, muitos lugares alegam não ter orçamento, e ao invés de se esforçar para deslocar o orçamento para isso, são priorizadas outras coisas, né? Então a gente ainda vive uma condição que eu digo medieval, porque quando a gente fala em saneamento, ele é básico. Deveria ser a primeira coisa a ter sido resolvida lá atrás, né, com planejamento urbano, com todos os esforços sendo realmente pensados para isso. E o que a gente não vê? A gente vê exatamente o oposto, porque quando se fala em saneamento, parece uma coisa que a gente vai sempre sendo deixado para segundo plano, né? Até porque também obras de saneamento a gente não vê. Como você já viu alguma vez inauguração de uma tubulação de esgoto, né? As obras elas são por baixo da terra, né? E foi assim, inclusive, que surgiu Observando, né? Porque com o Rio Tietê lá em São Paulo, né, no auge da sua poluição, apareceu um jacaré lá que chamou a atenção da população. Foi feito então um abaixo-assinado e entregue para o governador da época, para que tomasse providência para melhorar a condição do rio, e ele prometeu que ia iniciar as obras de saneamento. E para as pessoas poderem fiscalizar isso, né, como é que você fiscaliza que a obra de saneamento está acontecendo? Não tem como você ver. E aí o que foi feito foi isso, foi pensado que o rio ia nos contar a história. Então as pessoas iam analisar a qualidade da água, e se essa qualidade apresentasse alguma melhora ou não, ela ia dizer se essas obras estavam acontecendo ou não. Então, como é muito difícil de fiscalizar e também não chama muita atenção, né? Vamos falar, a gente está em ano eleitoral, quem pode perceber quem são, né, os políticos que se elegem porque eles prometeram saneamento, né? São pouquíssimos, a gente quase não vê isso. Então é muito por isso também que a gente não vê essa cobrança das pessoas em relação ao saneamento. A gente vive numa condição medieval e ela permanece, e dificilmente a gente vê que nos passos em que andam as coisas a gente vai atingir essa meta em 2033.
9: Que parece um pouco até, de certa forma, distante, mas está logo ali chegando, né? Aline, é interessante o caso de São Paulo, porque, né, que você já citou aí, por exemplo, o Rio Tietê. A gente fala, quando lembra de São Paulo, principalmente, mas não só, ou um dos principais, dos rios invisíveis, esses rios ou cursos d'água canalizados ou tamponados nas cidades, que, e aí em São Paulo mais especificamente, quando a gente pensa que tem aquelas enchentes muito marcantes, se tentou resolver isso de algumas formas, mas ainda observamos isso, principalmente com mudanças climáticas, com chuvas mais intensas, tempestades. Existe uma relação direta, né, entre esses rios enterrados, a impermeabilização do solo e o aumento das enchentes, não só em São Paulo, mas em outros locais, por conta desses rios tamponados.
7: Sim, os rios eles foram vistos como, sempre como um problema para a urbanização, né? Então sempre foi priorizado as vias para os carros e os rios, eles atrapalham o caminho. Então, fazer o quê? Vamos lá e tampar o rio. Só que a gente atrapalha a dinâmica do ecossistema, né? Como que funciona uma bacia hidrográfica? Quando você tem um fundo de vale, você geralmente tem um rio passando ali embaixo. E a água, ela vem percolando, né? Do alto até o vale. E aí, o que que faz? A gente vai, esses rios, eles costumam ter suas curvas, né? O rio Tietê tinha suas curvas antigamente, mas as curvas elas iam, eles tinham as suas curvas no entorno, mas isso atrapalha, você vai fazer uma marginal para um carro correr 90 por hora com curvas, é perigoso. Então vamos tirar as curvas, vamos retificar os rios. A gente retifica e aí a gente coloca, né, as marginais no lado, exatamente nas áreas de várzea, porque o rio ele tem a sua dinâmica. A gente tem períodos de mais chuva e a gente tem períodos de seca. A gente vive numa região que é assim. E nos períodos de chuva, ele vai ocupar mais espaço, porque ele vai receber toda essa água no seu canal, e ele vai, não vai dar conta, né? E a gente, com a retirada das florestas, retirada da mata ciliar, o que que acontece? A gente deixa o solo desprotegido. Deixando o solo desprotegido, essa água toda que vem nessa velocidade lá de cima, ela vem arrastando todo o que tem no caminho e despeja no canal. Então o canal ele vai também assoreando por conta do processo de erosão que acontece nessas margens, e aí o canal do rio também fica menor. Então essa água, quando ela vier, ela vai se espalhar cada vez mais para as laterais. Se ela chega ali na lateral e ela não encontra nem por onde se escoar, tá tudo concretado, tá tudo impermeabilizado, o nível da água vai subir e atingir as residências. Então os rios, eles são um problema para as cidades quando eles não são incluídos no planejamento. A ideia é, então, tirar tudo, cobrir tudo, e aí a gente passa as vias por cima, constrói em cima, mas só que a dinâmica das chuvas, elas permanecem. E agora, com a situação que nós vivemos, né, de emergências climáticas, a gente tem eventos cada vez mais extremos. E aí, quando as chuvas vêm, elas vêm com um volume que já seria normal, não daria conta. Imagina agora que essas condições existem, né? E não é só São Paulo, a gente tem também casos de Belo Horizonte. Essas cidades todas, elas foram construídas sobre bacias hidrográficas e as pessoas não têm ideia da quantidade de riachinho que passa por baixo, né, do chão, tudo coberto. E aí, quando a gente tem os eventos extremos, a culpa é do quê? É do rio, né? O rio que transbordou, o rio que não deu conta, porque todas as áreas onde isso poderia absorver não existem mais, né? Então, os rios, as cidades, né, é um paradoxo isso, até porque as cidades, elas crescem em torno do rio, porque as cidades precisam de água, mas aí ele também se torna o diluidor do lixo, né, diluidor do esgoto, e aí ele acaba se tornando um problema e as cidades acabam crescendo de costas para os rios, né? Eles se tornam esse problema porque não é pensado, ele não é incluído como parte do sistema. E aí se constrói nas várzeas e essas áreas, elas vão sempre estar à mercê desses processos de inundação que faz parte do ciclo. E eles são invisibilizados mesmo, né? Eles são sempre vistos como um problema porque a prioridade é sempre os carros.
8: E é interessante você trazer essa análise para cá, Aline, porque, por exemplo, aqui no Rio de Janeiro, né, o aterro do Flamengo é a Baía de Guanabara aterrada há muitos anos para os carros poderem passar ali, né? Não só o aterro, mas vários pontos aqui do Rio de Janeiro, eu acho que, se eu não me engano, até Copacabana, Avenida Atlântica, também chegou a ser aterrada. Enfim, agora, voltando a falar sobre o levantamento, o relatório do SOS Mata Atlântica, o que que vocês pretendem com esses resultados? É entregar para o governo para repensar políticas públicas? O que é feito agora, de acordo com o que foi revelado por vocês?
7: Esse relatório a gente lança anualmente, né? Então, anualmente a gente vai lá, a gente fala, a gente explica, a gente tem uma equipe de políticas públicas que está sempre ali conversando, né, com os deputados, tentando mostrar a eles a importância disso, né? A gente precisa de água limpa, todo mundo precisa de água limpa. A gente está comprometendo cada vez mais a qualidade da água e gastando milhões e milhões em obras de transposição. é um contrassenso. A gente tem hoje uma crise hídrica muito grande na região de São Paulo e a gente tem um rio enorme passando lá no meio com uma água que a gente não tem condição de usar. E aí o poder público precisa gastar muitos milhões fazendo obras de transposição, buscando água cada vez mais longe, retirando de outras comunidades para abastecer essas capitais. E o rio está ali, né? Porque assim, a gente sabe que para poluir é muito rápido, né? Você vê ali um exemplo bem factível, questão de Brumadinho, né? Em segundos se rompeu uma barragem e comprometeu um volume enorme de água. Até hoje o pessoal está sofrendo as consequências com isso. E quando você vai fazer o processo de limpeza, ele não é tão rápido assim, ele demora muito tempo. A gente viu exemplos aí do rio Tâmisa, né, que levou 70 anos para se despoluir o rio Tâmisa e tornar em condições, né, de convívio ali com a população de Londres. A gente viu recentemente o rio Sena, lá em Paris, né? Depois de 100 anos, aquele rio totalmente poluído, comprometido, que foi agora que eles começaram, né? Tentaram recuperar para os Jogos Olímpicos, para que houvesse provas de natação ali, e que ainda foi muito criticado por ele ainda não estar em condições, né? O projeto do Tietê, ele já dura também aí mais de 30 anos para se poluir, e a gente ainda está muito longe das condições melhorarem. Então a ideia é mostrar que não adianta também, né, a gente ir lá e fazer um projeto mais ou menos para o saneamento e não se preocupar em fechar a torneira da poluição, né? A gente não pode mais permitir que esses rios recebam esses poluentes. Então a conversa é conversar com os governantes e também com a população, que a população, ela nos ajuda nessa pressão, né? Se não houver pressão, se não houver cobrança das pessoas, que político vai se comprometer em resolver o problema, né? Então a ideia é justamente mostrar a situação, mostrar os dados e tornar principalmente os rios que passam nas comunidades mais visíveis. Porque quando a gente fala em obras de saneamento, muitas vezes se preocupa, né, os órgãos oficiais, eles se preocupam mais com os rios grandes, né, os grandes rios das bacias, mas muitas vezes são os riachinhos que vêm, que passam pelas comunidades que não tem nenhum atendimento de saneamento, eles que chegam com o problema, e são as pessoas que vivem em torno desses rios que sofrem as principais consequências.
9: E aí a gente, né, lembra que com a Aline, que a Fundação SOS Mata Atlântica tem parcerias aí com o poder público, com parcerias, enfim, privadas, para essas soluções também, para se alcançar um pouco desses exemplos internacionais que ela trouxe, tanto em Londres quanto, né, na França, de despoluição de rios como o Rio Pinheiros, apesar de muitas vezes, para eu que sou de lá, a gente desacreditar que isso vai ser possível, mas justamente porque tem essa dificuldade, por tantos problemas que a gente coloca aqui e por tanto tempo, né, que é necessário, porque a impressão ali se percebe a gente sem a medição, passando por uma marginal, como a marginal do Rio Pinheiros, por exemplo, alguns pontos, o cheiro, o odor chega a ser insuportável. Então a gente, né, percebe o nível de poluição e de degradação já é daí. Obrigado, Aline, bióloga da causa Água Limpa da Fundação SOS Mata Atlântica, por trazer todos esses dados e esse bate-papo aqui com esse conhecimento para nós.
7: Eu que agradeço, e fica aí, né, o convite para as pessoas se interessarem mais, e estamos no ano de eleição, também pensar um pouquinho, né, na escolha dos candidatos que vão se preocupar com isso, porque água todo mundo precisa, né, todo mundo precisa de água limpa, inclusive.
8: É isso. Aline, muito obrigado e volte sempre ao Jabuticaba. Tchau.
7: Tchau, tchau.
9: O principal entrave para a melhoria da qualidade da água no Brasil continua sendo a falta de saneamento adequado, como a gente observou. Embora haja a meta de universalização dos serviços até 2033, cerca de 35 milhões de brasileiros ainda vivem sem acesso à água potável, enquanto aproximadamente metade da população do país não conta com coleta e tratamento de esgoto.
8: degradação das florestas também influencia diretamente a qualidade da água. A perda de matas ciliares reduz a capacidade dos rios de reter sedimentos, filtrar poluentes e regular o fluxo hídrico, agravando aí o processo de assoreamento e comprometendo a disponibilidade da água em diversas bacias hidrográficas. Esses ecossistemas prestam serviços essenciais para a segurança hídrica, ajudando aí a manter a qualidade da água e a reduzir os riscos associados a eventos climáticos extremos. Pauta para o nosso próximo entrevistado.
4: Biosfera.
8: O Jabuticaba Sem Caroço bate um papo agora com Marco Moraes, ele que é geólogo, escritor e autor do livro Planeta Hostil, como as ações humanas estão mudando a Terra e fazendo dela um lugar imprevisível e perigoso. Uau, Marco, eu quero ler, viu? Quero ler, eu acho

0: população brasileira, 80% do PIB nacional se dá, né, se desenvolve e é produzido nesse bioma. E o que acontece é que nós não estamos fazendo, apesar de termos aí marcos de saneamento, apesar de termos uma série de compromissos, a gente não está fazendo o suficiente para limpar nossos rios. Pelo contrário, a gente está vendo uma estagnação na qualidade dos rios, numa condição muito ruim. Eu diria que é uma condição assim vergonhosa em termos mundiais. A qualidade dos nossos rios. Esse último relatório, para ter uma ideia, nenhum rio na Mata Atlântica conseguiu ser classificado com nenhum ponto, né? Não é um rio inteiro, né? Foram 215 pontos de coleta e nenhum ponto se detectou água de qualidade ótima. E em apenas 5, 3% dos pontos ela foi considerada boa. E se você considerar as regiões metropolitanas, aí em nenhum lugar a gente tem água de boa qualidade. Então, a gente simplesmente não está tratando do esgoto da maneira como a gente deveria para ter um mínimo de qualidade nos nossos rios.
1: Marco, e quais são atualmente os rios que estão sendo então mais afetados pela poluição no Brasil e o que que eles têm em comum? A gente tem o relatório da SOS Mata Atlântica focando nos rios da Mata Atlântica, mas fato é que a gente tem uma situação crítica em muitos rios brasileiros, né?
0: Ainda assim, eu diria o seguinte, que o Sudeste. E aí temos os rios Tietê, o Paraíba do Sul e os rios da região metropolitana do Rio de Janeiro, eles são destaques negativos, né? O Tietê teve houve uma certa redução na mancha de poluição, né, vamos dizer assim, mas ainda 36% do leito do Rio Tietê, lembrando que o Tietê tem 1.000 quilômetros, né? 36% do leito segue ruim ou péssimo. Lembrando que é o seguinte, na classificação deles, né, que é ótima, boa, regular, ruim ou péssima, regular, que é a maior parte, 80% praticamente dos pontos, a qualidade regular significa que o rio, a água pode ser tratada, mas ela não deve ser usada para banho, ou seja, você não deve entrar na água, e os ecossistemas do rio não são saudáveis, né? Então o rio Tietê continua recebendo uma grande quantidade de esgoto não tratado e, apesar de um projeto, existe um projeto Tietê aí que fez um esforço, realmente se aumentou de 4 mil para 18 mil litros por segundo de água tratada no Tietê, mas ele ainda recebe 35 mil litros de esgoto não tratado por dia. Então, é um dos rios, né, é o nosso rio emblemático de metas não cumpridas e de poluição. Basta a gente andar ali para São Paulo e ver a situação do rio, mas isso é o que a gente vê, existe ainda muito esgoto escondido que não é visível. O Paraíba do Sul é outro caso. O Paraíba do Sul abastece 17 milhões de pessoas. 17 milhões de pessoas. Boa parte da área metropolitana do Rio de Janeiro, né, que é a estação do Rio Guandu, mas o Rio Guandu recebe água transposta do Paraíba do Sul. O Paraíba do Sul recebe 1 bilhão de litros de esgoto não tratado por dia. Ou seja, 90% dos municípios da bacia do Paraíba do Sul, imagina um rio absolutamente central para o país, não tem estação de tratamento de esgoto plenamente operante. E ainda destacaria negativamente os outros rios da região metropolitana do Rio de Janeiro, porque 76% do esgoto da capital fluminense, ou seja, do Rio de Janeiro, chega aos corpos hídricos sem tratamento. 18 mil litros de esgoto por segundo são lançados no sistema. E a Baía da Guanabara, em que se fez um esforço até de tratamento do esgoto industrial, se conseguiu reduzir o esgoto industrial, ela recebe 3 milhões de litros de chorume, né? Chorume é aquele líquido que escorre dos lixões, dos aterros mal isolados, 3 milhões de litros de chorume por dia na Baía da Guanabara. Então eu sei que há outros rios com problema, os rios de Porto Alegre, que é uma cidade que conheço bem, eu sou de Porto Alegre originalmente, os rios de Recife, Fortaleza, quase todas as regiões metropolitanas do Brasil têm rios muito poluídos.
2: Isso é, Marco.

0: você está trazendo aqui, né, que a questão do saneamento básico ainda é uma deficiência no país, né? O quanto que essa falta de saneamento ainda pesa aí na degradação dos rios brasileiros?
1: Eu diria mais do que uma deficiência, é uma vergonha o Brasil ter essa falta de ênfase, de cuidado com o tratamento. Por exemplo, em muitos casos, né, inclusive São Paulo, né, companhia privatizada, você considera o marco de acompanhamento, né, o parâmetro de acompanhamento do tratamento de esgoto é o número de residências e fábricas conectadas à rede. Mas, na verdade, o que deveria ser avaliado é a qualidade dos rios, que não adianta nada você conectar o esgoto lá numa rede e não fazer nada com isso, jogar direto o esgoto sem tratamento na água dos rios, né? Então, o nosso parâmetro devia ser a qualidade dos rios. E a qualidade dos rios, como acabou de mostrar esse estudo do programa Observando os Rios, aí da SOS Mata Atlântica, e outros dados que a gente tem, indica que a qualidade dos rios é muito, muito ruim. E isso, evidentemente, faz mal para as pessoas, faz mal para os ecossistemas, faz com que a gente tenha uma dificuldade muito maior ainda no tratamento da água, né? A água tratada vai requerer um gasto muito maior para ela chegar a um nível de qualidade. Então, assim, eu acho que era preciso um pacto federativo, os brasileiros todos se darem conta de que essa questão do esgoto é uma questão de saúde pública, uma questão de meio ambiente fundamental para o país. E a gente está fazendo um trabalho muito ruim, muito ruim. A gente está estagnado no sentido de melhoria. A gente colocou, existe um marco legal de saneamento, existe, né, marcos legais, leis. O marco legal de saneamento é de 2020 e pretendia chegar à universalização do tratamento de esgoto, na verdade do acesso, né? Aí vem esse problema de acesso versus tratamento que eu falei, de que todo mundo, 100% das residências, das instalações, teriam acesso à rede de esgoto. E o plano era que isso acontecesse até 2033. Pelo ritmo atual, isso só vai acontecer em 2070. Ou seja, o que está acontecendo em termos de saneamento público no Brasil.
2: Esse crescimento, Marco, desordenado nas cidades, acaba também impactando então diretamente os rios, e aí trazendo, principalmente como quando você traz exemplos dos rios em cidades urbanas, como bem lembrou o Tietê, que tem uma extensão enorme em São Paulo, no estado de São Paulo, passando por algumas cidades, inclusive, desde a capital até cidades do interior e outros mais. Aí aqui a gente nesse episódio também citou já o Pinheiros. Então, como que isso também contribui para essa poluição maior nessas cidades?
1: Sim, porque o crescimento desordenado significa que não são atendidas, né? O esgoto não é coletado, então ele é jogado diretamente no rio. Aí o rio vira uma vala de esgoto não tratado, passando diretamente junto das ruas, né? Isso acontece em São Paulo, no Rio, acontece em todas as grandes cidades brasileiras e até mesmo em cidades menores. Ou seja, à medida que se faz a ocupação desordenada, o esgoto passa a ser jogado diretamente nos córregos, rios sem tratamento. Isso fica ali junto das pessoas, crianças, né, expostas a esse tipo de água, animais, né, ecossistemas destruídos. Então, esse é um dos problemas, é uma das razões pelas quais o Tietê continua recebendo essa quantidade toda de esgoto, né? Apesar de se tratar, como eu falei, trata-se de 18 mil litros por segundo, mas joga-se 35 mil litros por segundo de esgoto não tratado. E o Tietê representa ele é representativo de algo que está acontecendo em todas as cidades, inclusive se investe muito mais em tratamento na região sudeste, onde esses problemas todos que eu falei estão acontecendo, do que nas regiões norte e nordeste, onde o problema é mais grave, né? A gente tem menos dados, tem população menor, mas o norte e nordeste tem uma, uma condição muito ruim. E olha, não precisa ir lá para o norte do Nordeste. Eu disse, estou a Porto Alegre com frequência, você vê os rios ali de Porto Alegre, são esgotos são abertos também, ou seja, mesmo cidades ricas relativamente, tem essa deficiência no Brasil.
0: E existe diferença, Marco, entre poluição dos rios urbanos, dos rios em áreas rurais?
1: Bom, as áreas rurais, para começar, muitas delas recebem o rio já poluído, né? É o caso do Tietê, né? Ele vai correr lá pelo interior de todo de São Paulo, levando a poluição da área metropolitana, né? O rio Paraíba do Sul, ele recebe muita, e é um rio extremamente importante para a agricultura, principalmente do Rio de Janeiro, mas não só o rio, ele passa por São Paulo, por Minas também. O Paraíba do Sul recebe muito esgoto industrial, né? E com metais pesados, inclusive. E as áreas agrícolas, existe nas áreas agrícolas um despejo muito grande de pesticidas e de resíduos de próprio adubo, né, que é usado nas plantações. Ele é rico em nitrogênio, esse nitrogênio causa proliferação de algas e pode matar o rio, né, por falta de oxigênio. Então, há uma diferença, digamos, as áreas rurais tanto recebem parte do esgoto produzido pelas cidades, como recebem diretamente, né, produtos químicos usados nas lavouras, e muitos desses produtos são altamente poluentes, tanto para os animais como para as pessoas que fazem uso dessa água.
2: Essa contaminação dos rios acaba podendo afetar a segurança alimentar e o abastecimento de água no país. Esse um pouco você já trouxe, mas a segurança alimentar também, né?
1: Também, porque os animais são afetados, né? No Amazonas, né, na região amazônica, tem um problema do mercúrio. E o mercúrio contamina as águas, se acumula nos peixes, e boa parte da alimentação na Amazônia é baseada em pesca, né, nos peixes. E eles são acumuladores de mercúrio. Então a gente tem a Amazônia, né, aquela área gigantesca, e muitas populações da Amazônia já estão contaminadas por mercúrio. É uma bomba relógio aquele negócio, porque o mercúrio ele vai se acumulando. Você não expele mercúrio, você acumula, vai acumulando. E muitas vezes os piores efeitos vão aparecer 10, 20 anos depois. Isso está acontecendo agora, nesse momento. Mercúrio sendo disseminado pela bacia amazônica. E nas outras áreas, os pesticidas e os fertilizantes, eles também contaminam os peixes, contaminam os animais que se alimentam dos peixes ou que bebem a água dos rios, e esses pesticidas e agrotóxicos, né, de modo geral, e muitos deles são os que se chama de poluentes orgânicos persistentes, e uma série de substâncias de orgânicas, né, como o nome diz, que também se acumulam progressivamente nos organismos, pode causar câncer, pode causar, desreguladores endócrinos, ou seja, problemas de crescimento em criança, diabetes, problemas de tireoide, etc., que podem afetar as pessoas que ou bebem a água ou se alimentam de animais que utilizam as águas desses rios. Então, a poluição causada pela agricultura é outro aspecto que tem que ser considerado e que também é muito preocupante.
0: E Marco, você acha que a população hoje enxerga os rios como parte da vida urbana ou eles foram apagados aí das cidades?
1: Uma coisa interessante é que nas grandes cidades muitos rios foram soterrados, escondidos, se transformaram em galerias subterrâneas. No Rio de Janeiro, o Rio Carioca, que dá nome para os cariocas, ninguém vê mais o rio. Ele surge, a nascente dele, acho que ali no Cosme Velho, desce para os Laranjeiras, Flamengo, tudo, e vai ser capturada pela rede de esgotos, e a água dele sai lá no emissário submarino de Ipanema, né? Ninguém viu o Rio Carioca, que dá o nome à população do Rio de Janeiro. Mas não só ele, vários outros rios no Rio e em São Paulo foram cobertos. não aparece mais. Ou seja, na verdade, há toda uma rede pluvial que devia estar, e muitas cidades no mundo estão fazendo isso, estão desenterrando esses rios e córregos e transformando e agregando a paisagem da cidade. Nas nossas cidades, muitos rios simplesmente não são visíveis, não aparecem mais. Né? E também, por causa, como eles estão sujos, não dá mais para a população utilizar os rios. Em Porto Alegre, Guaíba, que era rio, agora estão chamando de lago, né? Era até quando eu era menino lá, dava para tomar banho ainda no rio. Hoje não dá mais, os rios já não fazem parte da vida da cidade, estão extremamente poluídos, é perigoso você entrar em contato com a água dos rios. Então a gente precisava recuperar os córregos e rios das cidades, desenterrar o que foi enterrado, colocar mata ciliar ou parques lineares, né? No caso de cidade, se coloca parques lineares ao longo dos rios. Há muitos exemplos no mundo, o Sena, o Tâmisa, tem um rio lá em Seul, na Coreia, que virou símbolo, é um rio bem complicado, Cheonggyecheon, alguma coisa assim, é o rio símbolo de Seul, né? Foi todo desenterrado, fizeram um parque ao longo do rio para integrar a cidade. Né? Então, os rios e córregos precisam voltar a fazer parte da paisagem urbana, coisa que a gente aqui no Brasil ainda não está fazendo.
2: Até porque já sentimos os efeitos disso com enchentes, algo que também já trouxemos aqui, e estamos diante de processos mais graves, possivelmente, com as mudanças climáticas, né? As mudanças climáticas também agravam essa situação dos rios já degradados, né, Marco?
1: Agrava, né? Eu falo muito sobre isso no meu livro, né? E o que acontece é que as mudanças climáticas estão tornando as chuvas mais intensas, né? E nós impermeabilizamos a cidade. Então isso faz com que as enchentes, as cheias, sejam muito catastróficas. Sobe muito rápido, escorre muito rápido, em alta velocidade. Então, se a gente recuperar os rios, usar aquele conceito de cidade esponja, quer dizer, a cidade capaz de absorver água. Então, o que você precisa? Você precisa recuperar o curso dos rios, você precisa colocar vegetação nas margens, você precisa criar áreas que sirvam como áreas de lazer, que sejam parques em tempos normais e que sejam alagáveis em tempos de cheia. Maior quantidade de vegetação, maior espaço para água, significa, no mínimo, uma redução na intensidade das cheias e nas tragédias das encostas, por exemplo, né? Então, muitas coisas que estão acontecendo, estão ficando muito piores devido ao aumento da intensidade da chuva, poderiam ser minimizadas se a gente transformar a cidade num ecossistema, né? Parar de ver a cidade como uma concentração de concreto e aço, estrada, asfalto, e realmente tornar as cidades verdes novamente. Isso vai ser bom para todo mundo, não apenas para a segurança, mas com a própria qualidade de vida das pessoas. Então isso é uma coisa urgente que tem que ser feita, não só aí por uma questão, não é uma questão de tornar a cidade mais bonita, não, é uma questão de garantir a sobrevivência das pessoas diante das ameaças crescentes dos eventos climáticos extremos.
0: E, Marcos, o Brasil monitora adequadamente a qualidade da água dos rios?
1: O Brasil monitora a qualidade, mas aí vem uma questão, né, que eu falei nos poluentes orgânicos, né, esses poluentes orgânicos persistentes. O que acontece é que o nosso padrão de índice de qualidade de água, ele mede, tipo assim, oxigênio, presença de coliformes, bactérias, né, turbidez, fósforo, temperatura, basicamente esse tipo de parâmetro, né? Principalmente bactérias e coisas assim. Só que existe uma grande quantidade de o pessoal chama de contaminantes emergentes, que não são medidos e nem são tratados. Aí você tem fármacos, hormônios, microplásticos que eu mencionei e os químicos que estão aderidos a ele, cosméticos, esses poluentes orgânicos persistentes que eu falei, que tem em grande quantidade, tá? Por exemplo, vou dar um exemplo de um deles, chamadas PFAs, que tem um nome meio complicado.
2: Microplásticos.
1: Não, microplástico é um problema. Poluente orgânico persistente é outro. As PFAS, por exemplo, que o nome é substância polifluoclorada, alquilada, enfim. Eles são, por exemplo, eles são muito usados em revestimentos de antiaderentes,
2: panelas,
1: de embalagem de espumas de combate a incêndio, de tintas, etc. E esses químicos, eles também, assim como os metais pesados, eles são cumulativos, vão se acumulando. As PFAs, que é essas que eu mencionei, estão usadas em um monte de produtos, elas já estão detectadas no mundo inteiro. Todos os americanos têm PFA no sangue. As PFAs já foram detectadas em ursos polares, nos ambientes mais remotos da Terra. E elas são cancerígenas e desreguladoras endócrinas. Elas têm um efeito grave no organismo. Esse tipo de material não é monitorado e não é tratado. Então a gente tem aí e eu chamo no livro, né, de intensificação química, um monte de substâncias, e as PFAs são só exemplos, né? Dioxina, PCBs, tudo tem siglas, mas é tudo o mesmo tipo de coisa, interfere com o funcionamento do organismo.
2: Vou aproveitar até que o Marco lembrou das PFAS, esses químicos eternos, ou PFAs, porque trazemos sobre esses químicos num outro podcast aqui da Sputnik Brasil em órbita, que o ouvinte também, se quiser se interessar, pode procurar lá em metropolitanarrio.com.br. Mas voltando aqui, e a gente tem uma dificuldade de recuperar, né, esses rios. Aí, partindo até de exemplo do rio que percorre ali, que teve o seu percurso alterado, já trouxemos aqui também o Rio Pinheiros, por exemplo, em São Paulo, que tem todo um trabalho ali, inclusive com parceria com a própria Fundação SOS Mata Atlântica para despoluição ao longo dos anos, mas esse processo é muito difícil, né, Marco? Quanto tempo que leva, mais ou menos, para um rio se recuperar ambientalmente? Demora muito e não tem, às vezes, esse número certo, né, partindo também das experiências internacionais que obtiveram êxito depois de alguns anos nesse processo. A gente consegue recuperar todos os rios extremamente poluídos, ou alguns já chegam também no nível que é praticamente irreversível chegar nesse processo de retorno?
1: Pois é, a natureza tem uma capacidade de recuperação fantástica, né? Rios como o Thames em Londres, né? O Rio Thames, né, no termo inglês, que era um esgoto a céu aberto, está praticamente recuperado, né? O pessoal pesca, tem peixes e é considerado um rio saudável. Outro rio também que estava morto é o Rio Reno, que cruza a Europa lá, né? O Reno estava considerado morto com poluição industrial, porque ele cruza toda aquela área da região que de mineração de carvão, de indústrias pesadas da Alemanha, e vai adiante, e ele está praticamente recuperado. Esse córrego aí de Seul que eu falei também, era um esgoto, assim, aberto, e hoje transformaram ele num parque linear, e a cidade toda consegue se beneficiar, né? Então, o Sena também, o Sena é interessante, eu não sabia, mas o pessoal jogava esgoto não tratado no Sena até bem pouco tempo atrás, né? As Olimpíadas é que realmente deram um jeito, ainda não integral, porque ainda tem problemas lá, mas o Sena foi bastante recuperado. Agora, os exemplos do Tâmisa, do Reno e desse córrego aí de Seul, demonstram que um rio, mesmo um rio já considerado morto, consegue ser recuperado. Então tem jeito, sim. É muito trabalho, tem que ter muita dedicação, mas a gente consegue, sim, recuperar os rios.
0: E o problema da poluição dos rios brasileiros é tratado como uma prioridade nacional, Marco?
1: Não é. A gente não investe, apesar da gente ter aquele marco de saneamento. Está tudo muito lento, os investimentos são baixos. É isso que deu, que acabou de mostrar o relatório da SOS Mata Atlântica, né? Esse programa Observando os Rios, que faz um relatório anual. O relatório de 2025 mostrou que a situação piorou em relação a 2024. 2024, 11 pontos, que já é muito pouco, né? 7%. eram considerados de boa qualidade, e agora em 2025 caíram para 5, ou seja, a gente está com a qualidade piorando. Ou seja, a gente realmente precisaria prestar muita atenção, né, mas investir muito mais em saneamento, porque isso é fundamental para a qualidade de vida de todos nós.
0: É isso. O Jabuticaba Sem Caroço teve o prazer de bater um papo aqui com Marco Moraes, ele que é geólogo, escritor e autor do livro Planeta Hostil, como as ações humanas estão mudando a Terra e fazendo dela um lugar imprevisível e perigoso. Marco, muito obrigado pelo seu tempo aqui no Jabuticaba.
1: Obrigado a vocês, foi um prazer e fico à disposição. Um abraço a vocês e a todos os ouvintes.
2: Um abraço, Marco, até a próxima.
1: Até a próxima.
2: Nosso tempo chegou ao fim, então chegou a hora de colocar ponto final em mais um episódio do Jabuticaba Sem Caroço. 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
0: E eu te lembro também que nós estamos no site da Sputnik Brasil, noticiabrasil.net.br, e na rádio Sputnik Metropolitana, na frequência 80.5 FM do Rio de Janeiro. Tchau e até a próxima.
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6: Olá, boa noite.
7: Boa noite para você que nos acompanha em todo o país.
6: Quinta-feira, 14 de maio de 2026.
7: Vamos ao destaque do dia, moradia digna.
6: Mais 380 famílias são contempladas com unidades habitacionais do Minha Casa Minha Vida em Camaçari, na Bahia.
7: E já estão valendo as novas regras do Reforma Casa Brasil. Gilson Santa Fé.
8: Entre as principais mudanças estão o aumento do limite de renda familiar, que passou para R$13.000.
6: E você vai ouvir também queda do desmatamento.
7: Tudo mostra que Mata Atlântica teve o menor índice histórico de desmatamento em 40 anos.
6: E ainda na Bahia, presidente Lula participa da retomada de fábrica de fertilizantes da Petrobras.
7: A indústria amplia a capacidade nacional e dá mais segurança aos produtores rurais brasileiros.
9: O Brasil não pode ser importador de 90% do fertilizante que a nossa agricultura precisa. O Brasil precisa ser dono do seu nariz e produzir fertilizantes.
6: Na apresentação da Voz do Brasil, Mariana Jungmann e Nazi Brum.
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6: O presidente Lula participou da entrega de mais de 300 moradias em Camaçari.
7: O presidente destacou que o projeto de moradia entregue foi pensado para dar teto e também mais qualidade de vida aos novos moradores.
6: No condomínio é possível contar, por exemplo, com biblioteca, parquinho, academia ao ar livre, quadra de futebol e espaço de convivência.
10: Pela primeira vez na vida, o Gilvaldo dos Santos, de 51 anos, que está desempregado, vai morar em uma casa própria. Ele recebeu, nesta quinta-feira, pelas mãos do presidente Lula, as chaves do novo apartamento.
11: Eu estou muito feliz por esse empreendimento. A minha vida não foi fácil, como todos de vocês aqui. É isso que eu venho agradecer, esse empreendimento, Minha Casa Minha Vida, e a todos que estão aqui, com respeito, a dedicação. Obrigado por essa oportunidade.
10: Gilvaldo vai morar em uma das 384 unidades habitacionais do programa Minha Casa Minha Vida, que foram entregues em Camaçari, na Bahia, onde serão beneficiadas mais de 1.500 pessoas. As moradias fazem parte dos residenciais Verdes Horizontes 1 e 2. Cada condomínio possui 192 apartamentos com 2 quartos, sala, cozinha, banheiro e varanda. E ainda contam com espaços coletivos, como academia, parque infantil, quadra esportiva e biblioteca. Áreas importantes para o desenvolvimento das crianças.